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0: comunicar com você, melhor ouvinte do Brasil. Boa noite, uma ótima noite de segunda-feira. Seja muito bem-vindo. Que prazer contar com a sua audiência. Muito obrigado. Chega junto e vem comigo. A você que está na nossa live do YouTube. A você que está conectado no rádio do seu carro, no 98,7 FM, nos dando a carona pelas ruas de Goiânia. Muito obrigado. É muito bom contar com o seu carinho e com a sua audiência. Esse é o Apito Esportivo. Vamos junto com as principais notícias do futebol e do esporte de Goiás e do mundo até as 11 horas da noite.
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0: E é isso, vamos junto, vamos com você, você comigo, eu contigo até as 11 horas da noite com tudo que é notícia no futebol, no esporte, em Goiás, no Brasil e no mundo. Eu tenho comigo na live o Renato Mafra, na mesa de áudio, Zé do Norte e você nos acompanhando aqui no Apito Esportivo. 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

0: brasileira decola rumo aos Estados Unidos, rumo a Cleveland. É o avião do Brasil, é o Aerobrá. O Aerobrá está acontecendo. Você vai conferir tudo aqui conosco também, todas as novidades do embarque da nossa seleção pentacampeã do mundo rumo ao Hexa lá nos Estados Unidos. 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E sem mais delongas, vamos aos primeiros destaques do seu time do coração aqui no Apito Esportivo.
1: Esporte Clube, eu sou
0: o Verdão. A informação Goiás, aqui no Apito Esportivo. Quem chega com as primeiras do verde é o repórter Divino Lucena. Chega pra cá, Divino.
2: Boa noite, Igor Adorno. Um abraço pra você. Um abraço para o amigo ligado aqui no Apito Esportivo na noite desta segunda-feira. Verdão empata com o Atlético no Ascioli no último sábado. Soma mais um ponto na tabela de classificação, mas não muda de posição. É o sexto colocado ainda na tabela do brasileiro da Série B. Técnico Daniel Paulista não contou com o meia GG, entregue ao departamento médico. Manteve o garoto Jean Carlos no banco de reservas e entrou com os dois laterais de ofício ali pelo setor de esquerda do time esmeraldino para o jogo contra o Dragão, com gol de Anselmo no início do segundo tempo, que marca pela quinta vez no brasileiro da Série B e agora encosta na artilharia da competição. Técnico Daniel Paulista daqui a pouquinho justifica aqui no Apito Esportivo o porquê iniciou com aquela formação logo no começo do primeiro tempo. Daqui a pouquinho ele fala aqui no Apito Esportivo.
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0: E o Dragão do Brasil, hein? O Atlético também entrou em campo justamente contra o rival Goiás no sábado no estádio Antônio Scioli. O Atlético não conseguiu arrancar mais de um pontinho contra o esmeraldino. Jogo que foi marcado por um público muito abaixo do esperado no estádio Antônio Scioli. Vamos falar muito sobre esse confronto e ouvir aqui no Apito Esportivo o presidente Adson Batista, que falou um pouco sobre essa partida e acabou lamentando também a baixa adesão do torcedor atleticano a esse clássico. Tudo sobre o Dragão do Brasil, tudo sobre o Atlético a partir de agora aqui no Apito Esportivo. 9:11. 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E o Vila Nova, hein? É, Tigrão Pai d'Égua fez bonito fora do estado de Goiás, jogando fora de casa contra o O Tigrão tá brabo, rapaz. O Tigrão tá brabo. Tá lá em cima na tabela. E quem chega trazendo todas do Vila Nova, você de volta, Divino Lucena.
2: Olha aí, Igor Adorno, o time do Vila Nova vive um bom momento no brasileiro da Série B. Nos últimos três jogos, 100% de aproveitamento. Uma vitória em casa e duas fora de casa é a campanha do Vila Nova nessas três últimas rodadas. Técnico Guto Ferreira não contou com jogadores titulares mais uma vez e o Tigrão consegue, fora de casa, conseguir novamente outra vitória, o que dá um respiro para o time do Vila Nova, que nesse momento avança para a segunda colocação na tabela do Campeonato Brasileiro da Série B. E é justamente o Guto Ferreira, o nosso convidado, daqui a pouquinho aqui no Apito Esportivo. Ele que fala em relação a jogadores que vem correspondendo, independente de estar presente entre os titulares ou

0: no banco de reservas. Daqui a pouquinho ele fala aqui no Apito Esportivo.
1: 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E aproveitando aqui para deixar um abraço para essa galera maravilhosa que está conosco aqui no YouTube, uma grande audiência do Apito Esportivo, hein? Lembrando que o nosso chat está aberto. Para você participar comigo, é só você se inscrever no canal do YouTube da Rádio Bandeirantes Goiânia. Não é inscrito ainda? Não? Então você se inscreva agora e já deixe seu comentário. Igor, já deixei meu like. Participe conosco, comigo, com os nossos comentaristas. Hoje o programa está recheado de informação e de opinião de qualidade. E por falar em opinião de qualidade, eu já trago pra mesa o primeiro destaque, o primeiro boa noite deles, dos meus colegas de mesa que me dão a honra de dividir esse programa hoje. Eu começo com ele, que bateu um bolão como zagueiro, agora bate um bolão também nos comentários, Richard Oliveira. Boa noite, Richard, seu primeiro destaque.
2: Boa noite, Igor, boa noite, Luiz Duarte, ao Zé, né, ao nosso Renato, também lá na mesa de Suna Live. E aí, meu primeiro destaque, Igor, vai para a seleção brasileira. O que chama atenção nesse jogo de ontem? A gente viu o adversário de baixa qualidade técnica e tática, mas o que chama atenção é a qualidade e a vontade do time B, considerado B, que entrou no intervalo. A gente vê muitos atletas aí com fome. Hendrick, o próprio Danilo, jogadores Igor, Thiago, Rayan, jogadores que estão buscando a famosa chance de poder jogar pela seleção na Copa do Mundo. E isso aí muito bem administrado e gerenciado por um dos maiores treinadores de futebol de todos os tempos, que é o Ancelotti. Então não foi a goleada que chamou atenção, mas o comportamento da seleção, principalmente no segundo tempo. Tá todo mundo correndo atrás de uma chance, Igor.
1: É verdade, vamos falar muito de seleção brasileira aqui no Apito Esportivo também, já o Brasil que goleou o Panamá por 6-2 lá no estádio Maracanã, no Rio de Janeiro, na noite de ontem. 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Boa noite também, o destaque para o Luiz Duarte, que assim como o Richard também bateu um bolão em campo e agora bate um bolão nos comentários. Boa noite, Luiz, tá tudo bem?
3: Boa noite a você, grande Igor, boa noite a todos os companheiros aqui da Rádio Bandeirantes, o grande Richard Oliveira, o Zé do Norte, essa turma legal que tá sempre conosco aqui no Apito Esportivo. Olha, Igor, o meu destaque é o Vila Nova, o Tigrão da Vila Famosa, ontem com essa bela vitória fora de casa, a vitória foi 1-0, placar magro, mas valeu 3 pontos, isso é que o mais importante da situação. E a gente vê aí, cada dia que passa, o time do Vila vai se juntando mais, vai se agarrando mais com essa chance de subir para a primeira divisão. E com o Guto Ferreira como treinador, o cara tem um vestiário na mão, tem aí a rapaziada do seu lado. Então, o Vila Nova vive um dos grandes momentos da sua história dentro do futebol goiano, por que não dizer no brasileiro.
1: É isso, exatamente, o Tigrão que agora está lá em cima na tabela de classificação da Série B. Já vamos falar muito disso, calma que tá só no começo, a gente vai junto até 11 horas, tem muito futebol, tem muita informação aqui na Bandeirantes e é sempre um prazer inenarrável ter a sua companhia nessa belíssima noite de segunda-feira. E eu já vou deixando aqui os meus abraços, os meus cumprimentos para o Wagner Macedo, que falou boa noite, parabéns pela programação, valeu, Wagner Macedo, tamo junto. Olha o Moacir Pereira, boa noite, Igor, tudo bem? Tudo bem, Moacir, e você? Aqui é Tigrão, Tigrão não tem pra ninguém não, viu? Estamos no caminho certo, temos que continuar assim, jogando com os pezinhos no chão, que tudo vai dar certo. Valeu, Moacir, obrigado pela sua participação, quem sabe esse ano não é o ano do Tigrão, hein? Vamos ver, estaremos acompanhando. O Robson Marinho está conosco aqui também, ao vivo no Apito Esportivo, parabéns pelos comentários, bela contratação, Richard enxerga o jogo muito bem, escutei ele sábado e fiquei fã. O cara é bom, ele é fera mesmo. É o Robson Marinho falando aí pra você, viu, Richard?
2: Oh, muito obrigado, Robson Marinho. Muito obrigado pela audiência no jogo de sábado do Apito Esportivo. E obrigado também, acima de tudo, hoje aqui no Apito Esportivo das 9 às 11, né, Igor?
1: Exatamente, com muita informação de qualidade pra você. Como eu já falei no início do nosso programa, estamos tendo agora, 9 horas e 18 minutos ao vivo, o Aerobrá. No momento que a gente vê ali os jogadores da seleção brasileira já se aproximando ali do aeroporto do Galeão, salvo engano, aeroporto do Galeão, ali a gente vê o Neymar, ali demais atletas, uma grande concentração de torcedores brasileiros para se despedir da seleção brasileira, que vai embora para os Estados Unidos, e a gente espera que só volte com a taça na mão, né? Ir embora agora para voltar só com a taça, né, Richard?
2: Exatamente, é a esperança de todos. Depois, desde 2002, a gente não tem esse gostinho. Você é de que ano, Igor?
1: 2002.
2: Olha aí, o Igor não teve gostinho de ser campeão.
1: Eu nasci no dia 9 de junho de 2002, em plena Copa do Mundo.
2: A gente é mais antigo, então a gente teve esse gosto, né? Pena, Igor, que é a melhor seleção que eu vi jogando na minha vida, a de 82, na Copa do Mundo. Não levantou. O meio campo formado com Cerezo, Falcão, Zico e Sócrates.
1: Acho que
2: nunca mais vai ter um meio de campo desse.
1: Que quarteto, hein, Luiz? Aí
3: faltou, era difícil, naquela, né, seleção faltou um artilheiro, né? Porque era o Careca, que era pra jogar, machucou. E foi o Serginho Chulapa. Até depois da Copa ele falou: pô, mas vocês querem cobrar de mim?
1: Ah, mas
3: quem tinha que resolver era o Zico e o Falcão.
1: Ô, Luiz, era, né? Assim, claro que eu não vi esses jogadores, né? Pela minha idade, mas pelo que eu ouço falar, o Chulapa era pifador de gol demais também, né? Era, não?
3: Ele fazia, mas na seleção não deu certo.
1: Não.
3: A bola não chegou.
2: É que o Luiz tá tentando falar aqui que era muita qualidade no meio do campo pro Chulapa, meio grossão.
1: Entendi.
2: O Careca era muito mais jogador na época.
3: O Careca jogava muito, rapaz. O Careca vai e machuca. O
1: Careca tava na Nápoles, certo?
3: É.
1: Da Itália.
3: E aí o Careca tava como titular, mas ficou o joelho, né? Aí o treinador chamou: vamos, Chulapa, Chulapa. Eu, no lugar do Careca, eu vim cá só passear. Rapaz, você vai jogar. E os caras metiam a bola, rapaz, não dava conta.
1: Rapaz, mas assim,
3: ele tremeu, né, Zé do Norte?
1: Realmente era uma seleção diferenciada, né? Com Careca e Chulapa de opção de centroavante, era uma seleção diferenciada mesmo, né, Richard?
2: E tinha o Éder ainda, que não era aquele ponta de velocidade e habilidade, mas tinha na finalização seu ponto forte. Tanto bolas paradas, chutes fortes e também bolas colocadas. Então, era o exímio também finalizador, Igor.
1: É isso, Rafael Alves. Boa noite, Igor. Vila 2-0 segunda-feira. Abraços. Valeu, Rafael. Obrigado pela sua participação. O Henrique Gino Prado. Seu aniversário é 9 de junho, Igor. Já deixo meu feliz aniversário adiantado. Valeu, Henrique. Obrigado. Tamo junto, querido. Obrigado aí pelo seu carinho. Valeu demais. Moacir Pereira. O Richard, pra mim, sempre teve o meu respeito. Ele e o Luiz Duarte. Meus parabéns. Vocês merecem muito. É isso. Nossa dupla de comentaristas aqui são dois feras aqui no Apito Esportivo. Esse é o Moacir Pereira.
2: Ô, Moacir, grande abraço. Obrigado pelas palavras e audiência, não é, Luiz?
3: Moacir é gente nossa, né? Tá com a gente, gente nossa.
1: É isso aí. Valeu demais, Moacir Pereira, José Costa Magalhães. Vamos subir o sarrafo de likes. Valeu, José Costa Magalhães. Obrigado, meu querido. E, ó, a gente vai fazer a primeira parada rápida aqui no Apito Esportivo. Na volta tem muito mais de seleção brasileira, tem muito mais de futebol goiano e tudo sobre o esporte aqui no Apito Esportivo 9:22.
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1: Boa noite, estamos de volta, 9 horas e 28 minutos, de volta aqui no Apito Esportivo, na Bandeirantes, já deixando um abraço a toda a audiência ligada aqui na nossa live no YouTube, a você também conectado no 98,7 FM. Que prazer contar com a sua audiência, José Costa Magalhães, Moacir Pereira, Henrique, muita gente ligada aqui no Apito Esportivos. Bom, já ouvimos os destaques dos times da capital, vamos pegar o carro, vamos viajar lá pra Goiatuba, Zé!
2: Sou Goiatuba.
1: Goiatuba, que também jogou pelo Campeonato Brasileiro da Série D no último final de semana. Quem traz mais detalhes sobre o azulão do interior é o Jefferson. É o Jefferson que chega com mais detalhes do Goiatuba aqui no Apito Esportivo. Fala, Jefferson!
3: Já classificado a segunda fase do Campeonato Brasileiro da Série D, Goiatuba empata com Ceilândia em 1-1 e terminará a primeira fase na segunda colocação do Grupo K. Elenco do Azulão se reapresenta nesta terça-feira visando o jogo da última rodada da primeira fase.
1: Beleza, Jefferson trazendo mais informações do Goiatuba. O Goiatuba que, olha só, jogou no último sábado contra a equipe do Ceilândia. Jefferson, fala mais pra gente sobre esse jogo. Quais foram os detalhes desse empate e em que situação que o Goiatuba ficou na tabela?
3: Um forte abraço a você, Divino Lucena. Um forte abraço a você, Igor Adorno. Um forte abraço a todos ligados aqui na Rádio Bandeirantes Goiânia. Um abraço a todos ligados aqui no programa Apito Esportivo. Amigos, jogando no estádio Abadião no último sábado, o Goiatuba acabou empatando com o Ceilândia em 1-1 no estádio Abadião. O gol da equipe goiana foi marcado por Daniel Costa ainda no primeiro tempo. O Goiatuba bem que teve oportunidades de ampliar o placar, mas não conseguiu. Na segunda etapa, no finalzinho da partida, Cabralzinho acabou empatando para o Ceilândia e dando números finais na partida. Com o resultado, a equipe do Goiatuba chegou a 16 pontos na tabela de classificação do Grupo K, se distanciando do capital, que com a vitória chegou a 20 pontos, confirmando aí a liderança no Grupo K na primeira colocação. A reapresentação acontece amanhã, onde o técnico Glauber Ramos inicia a preparação para a partida da próxima rodada. 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
1: Beleza, valeu demais. Jefferson Souza atualizando todas as informações do Azulão, que agora, olha só, no Grupo K do Campeonato Brasileiro, quarta divisão, é o segundo colocado, atrás do Capital, que tem 20 pontos. O Goiatuba tem 16 pontos e encerra a primeira fase da competição no próximo domingo, dia 7, em casa, contra o Operário. Já está praticamente classificado o Goiatuba, né, Richard?
4: Interessante seria se fosse buscar a primeira colocação. Sim. Já não tem como mais.
1: Já não tem como
4: Capital
1: mais.
4: Capital abre 4 pontos, então. Mas é interessante e importantíssimo o Goiatuba ganhar esse jogo, o último jogo da fase, porque assegura, com tranquilidade aí, a segunda colocação do grupo, para que lá na frente, no primeiro mata-mata, ele joga o segundo jogo em casa, né, Igor?
1: Exatamente.
4: E isso é importante para você tentar eliminar já o seu primeiro oponente.
1: 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Luiz Duarte, como que você avalia essa campanha do Goiatuba até o momento na Série D?
5: Muito boa a campanha. Ele começou mal no início, mas depois ajustou mais, estava faltando dinheiro lá.
1: Isso.
5: A prefeitura foi, já ajeitou tudo e aí tudo ficou normalizado. E depois disso aí, o Goiatuba deu uma deslanchada. E tem um jogador lá que chama Daniel Costa, eu acompanhei ele lá no Rio Verde, na terceira divisão e também na divisão de acesso. Muito bom jogador.
4: É um meia, né, Luiz?
5: É um meia, camisa 10. Ele fez um gol domingo passado e fez um gol nesse final de semana também. É um jogador que está. Ele estava com problema de contusão, ele recuperou da contusão e voltou bem. Está ajudando muito a equipe do Goiatuba nessa reta final. Do campeonato, né? E no próximo final de semana o Goiatuba joga em casa, né? Tem esse jogo aí com
4: o Operário.
5: Com o Operário, né? Um jogo interessante também. Eu entendo que jogando em casa, pelo que tá jogando o Goiatuba, vai conseguir uma boa vitória.
1: É isso, 9:33. 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Tivemos um final de semana recheado de decisões, jogos importantes, tanto no futebol nacional como no futebol internacional, e tivemos a final da Champions League. O PSG se sagrou bicampeão, inédito, hein? Pela primeira vez o PSG alcançando aí dois títulos. Na verdade, o PSG se sagra campeão pela primeira vez na temporada passada e agora, logo na temporada seguinte, já conquista novamente, com o Luis Enrique comandando a equipe francesa. Um time muito bem disciplinado, com futebol envolvente, sendo referência aí nessa última temporada. O Arsenal, bem que tentou, foi valente com seu esquema tático. O curioso, Richard e Luiz, é que o Arsenal foi o primeiro vice-campeão invicto. O Arsenal não perdeu na Champions League, mesmo porque só perdeu nos pênaltis, né? No tempo normal ficou 1-1. Então, méritos também para o Mikel Arteta aí, que fez algo muito difícil no Arsenal. O Arsenal, que já há 20 anos não ganhava nem a Premier League, foi campeão do campeonato inglês, bateu na trave ali na Champions League. Mas o que dizer, né, dessa Champions e desse título do PSG de maneira geral, Richard?
4: É, mas o Arsenal tá de parabéns da forma que foi a derrota. Enfrentou um dos melhores times do mundo com o Luis Enrique na sua direção.
1: E não perdeu, né?
4: E não perdeu, foi pros pênaltis, decisão de pênaltis. E pênalti é aqueles detalhezinhos, né? Alguém tá um pouquinho mais nervoso, o goleirão acerta o canto, aí é fatal, pega mesmo. E o caso do Gabriel, o Gabriel Guimarães chutou pra fora,
1: Magalhães.
4: Né? O Gabriel Magalhães chutou pra fora e errou esse último pênalti que deu essa vitória ao PSG. Mas Arteta, depois de muitos anos, consegue ser campeão inglês na Premier League, título muito, mas muito festejado. Tá de parabéns o Arsenal. E o PSG aí, dominando a Europa com esse belo elenco que tem e com um baita de um treinador.
1: E o meio-campo do PSG, Vitinha, Bruno, João Neves.
4: Pra mim, Luiz, é o melhor meio-campo da Copa do Mundo. Se o treinador espanhol escalar Vitinha, João.
1: No caso,
4: João
1: Portugal, Neves, né? Português.
4: Eu falei quem?
1: Você falou espanhol.
4: O treinador espanhol. O treinador é espanhol.
1: Ah, sim,
4: o treinador de Portugal é espanhol. Certo. Vitinha, João Neves.
1: Uh-huh.
4: O Bruno Fernandes
1: e o
4: Bernardo Silva.
1: É um belo quarteto, né?
4: O quarteto aí, o melhor meio-campo da Copa do Mundo, minha opinião.
1: Eu concordo. E eu acho que eu vou até mais além. Na minha opinião, depois de Xavi, Busquets e Iniesta em 2010, pra mim esse talvez seja o melhor meio-campo de uma Copa do Mundo, na minha opinião. Xavi, Busquets e Iniesta em 2010 foi simplesmente sensacional, né? A base do Barcelona, né? Que é campeão com a Espanha em 2010. E agora você tem o Vitinha, que simplesmente é um maestro dentro de campo, né? O João Neves, que teve uma ascensão com o Luis Enrique. Pouco se fala no João Neves, viu, Richard? Mas o que esse jogador evoluiu com o Luis Enrique é brincadeira.
4: Não, e a parceria que eles fazem no meio campo, né? Jogam plenamente ali entrosados, já com duas temporadas todas, e jogam quase todas as partidas, tanto no francês como na Champions. Então são dois atletas aí de muito pulmão, de muita qualidade de passe, ainda mais. tem assistências e tem chegadas ao ataque também.
1: O Luiz Duarte, o Richard comentou no destaque dele aí sobre o Gabriel Magalhães, que acabou errando um pênalti. Infelizmente, né? É uma infelicidade mesmo, porque o que o Gabriel Magalhães jogou no tempo normal, meu amigo,
5: muito bom jogador, né?
1: Jogou muito, mas assim, olha, ele jogou o fino da bola e o futebol, ele é cruel, né? O futebol tem dessas coisas, né? Acabou aí premiando, não no sentido literal da palavra, o Gabriel Magalhães com o pênalti isolado no final, Luiz.
5: Eu acompanhei aquele pênalti, rapaz. E após o jogo, a diretoria do time dele, do Arsenal, fez uma promoção lá e a venda de camisas de Gabriel Magalhães triplicou depois do pênalti.
1: Olha que legal, isso é muito legal.
5: É um negócio louco, né? Coisa que acontece só o futebol que traz isso aí, né? É. Você de uma situação adversa, você traz uma positiva em cima.
4: E aí,
5: mas foi uma pena, né? Foi uma pena porque o Gabriel Magalhães, se ele faz o gol de pênalti, a autoestima chegava um pouco mais alta, né, na seleção brasileira.
1: Com certeza.
5: Mas a gente espera que ele não tenha se abatido, né, com relação a esse problema.
1: Que esteja bem psicologicamente, né?
5: O Ancelotti conversar com ele e tal. Ele e o Marquinhos foi lá, deu um abraço nele, bateu aquela resenha. São velhos amigos, né?
4: É isso que eu ia falar. Como o Portugal, a gente acaba de comentar sobre o forte, muita qualidade e entrosamento desse meio de campo de Portugal, o Marquinhos e o Gabriel Magalhães é uma das melhores duplas de zagueiro da Copa do Mundo.
1: Concordo.
4: Pelo nível de entrosamento e o tempo de seleção que eles têm.
5: Se esse cara for bem na Copa, o Brasil traz a Copa, porque o Brasil do meio pra frente tá bom.
1: Cara, e assim, muito interessante vocês citarem como o Marquinhos teve hombridade, né? Teve um gesto nobre, né? Porque ele vê o companheiro dele que daqui 2 dias pega um voo juntos rumo aos Estados Unidos. A gente tá vendo o Aerobrá aqui, né?
5: Eles vão chegar agora à noite lá nos Estados Unidos.
1: E ele tem a sensibilidade, né, de entender o momento de um companheiro. E antes de sequer comemorar, é claro que depois o Marquinhos comemorou, assim como tem que ser muito comemorado. Ele chega, abraça o companheiro. E aí ele fala depois, o Richard, em entrevista, ele disse o seguinte pra ele: a primeira frase que ele falou, eu sei o que você tá passando. Porque o Marquinhos errou o pênalti que desclassificou a seleção brasileira da última Copa do Mundo. Olha que interessante.
4: Porque a repercussão negativa num erro desse, num jogo desse tamanho, ali o mundo cai na cabeça do jogador. Só para quem passou isso aí que pode explicar esse sentimento de derrota e de erro naquele momento crucial.
1: Exatamente, então o Marquinhos aí, eu particularmente gostei muito da atitude do Marquinhos, foi uma atitude de capitão mesmo, né? Mesmo ainda não estando vestindo a camisa da seleção brasileira, ele vai lá, consola o companheiro dele, Gabriel Magalhães, que é mais novo, né? O Marquinhos é mais experiente que o Gabriel Magalhães. O Marquinhos, ele passou por todo um processo, né? Ele começa na seleção brasileira sendo reserva do Davi Luiz e do Thiago Silva. Depois ele assume a
4: 2014.
1: Em 2014, justamente. Depois ele assume a titularidade ao lado do Thiago Silva, que sempre foi um exemplo pra ele. E hoje ele vai nesse processo natural de galgar o posto de principal zagueiro da seleção. Hoje ele é o zagueiro da seleção.
4: E o capitão
1: do time. E o capitão. Né? Então, assim, eu acho interessante analisar, né, o jogador, a evolução do jogador.
5: O que deu no Ancelotti que tirou a faixa do Casemiro?
4: Ah, ele vê no Marquinhos esse cara de maior liderança no grupo. É. E o Casemiro joga ali naquela função de meio-campo. Ali pra ganhar 2 cartões é fácil, né, Igor?
1: Com certeza.
4: Vai ser suspenso a todo momento.
1: Que tanto o Casemiro ali quanto o Marquinhos tem perfil. Os dois seriam bons capitães.
5: E Casemiro ontem jogou muita bola, né, cara?
1: Claro.
5: Um bom jogador, né?
1: Com certeza. A gente vai falar mais de seleção brasileira, afinal de contas, a Copa do Mundo tá chegando, gente. Tá chegando a Copa do Mundo.
5: Quantos dias?
1: Faltam 10 dias.
5: 10 dias.
1: A Copa do Mundo começa 13. No dia... Para o Brasil, 13, né? Mas a Copa do Mundo oficialmente já tá rolando a partir do dia 10 de junho, né?
4: Quarta-feira que vem?
1: No jogo, quarta-feira que vem. Quinta-feira que vem.
5: O Brasil, faltam 12, né?
1: Exatamente.
5: 12 dias, né?
1: O Sargento Nunes apareceu, ele tá concordando com você sobre o time de Portugal, e ele diz, olha, ainda tem o João Félix, que joga muito, tem o Rafael Leão, Cristiano Ronaldo, Gonçalo Ramos e Gonçalo Inácio. Sargento Nunes, pra mim essa Copa vai ser de Portugal.
4: E me ajuda aí, Igor, no atacante que tá na seleção, eu me esqueci o nome dele, atacante que joga no Chelsea, de beirada, um baita de um jogador, cara, que deve ser titular dessa equipe de Portugal, atacante de beirada do Chelsea.
1: já pego aqui, tem o Cancelo também, o Moacir tá falando aqui.
4: Nuno Mendes, o melhor lateral esquerdo do mundo, considerado?
1: É, o Cancelo é um dos melhores direitos do mundo e o Nuno... Rapaz, essa temporada do Nuno Mendes, eu vou te falar. O homem, ele é...
4: Eu fico pensando o Guardiola dirigindo essa seleção. Boa. Ele sai com um jogo com 90% de posse de bola, 120 finalizações e 4-0 pros caras.
1: É, exatamente. Então vamos falar mais Copa do Mundo? Na volta do intervalo tem muita seleção brasileira que, ó, tá pegando voo, hein? Rumo aos Estados Unidos. 9:43.
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1: Estamos de volta, 9:51. Você está no Apito Esportivo aqui na Bandeirantes Goiânia. Aqui uma grande audiência nessa bela noite de segunda-feira. O Etevaldo Rock tá aqui falando, é nós, Goiás, pra cima deles, Verdão. Valeu, Etevaldo, tamo junto. Ó o Sargento Nunes. Rapaz, olhei aqui a convocação de Portugal, com certeza depois da França, eles possuem o segundo melhor elenco. Francisco Conceição, Pedro Neto, Bruno Fernandes, Vitinha, João Neves, Rubem Neves e Rubem Dias. É o que a gente tava falando, né, Richard?
2: Pedro Neto, a gente tinha esquecido do Pedro Neto, que é o atacante do Chelsea.
1: E o homem é bom, hein?
2: É de velocidade, joga de beirada, é muito bom jogador.
3: O Sargento conhece futebol, hein?
1: O Sargento entende. O Sargento já chamou ele pra vir aqui várias vezes, mas ele não vem, sabia?
3: É.
1: É, eu já falei, Sargento, vem debater futebol com a gente aqui, ia ser bom demais. O Sargento é criativo, é inteligente. É legal os comentários dele.
2: As três melhores seleções hoje no momento: Portugal, Espanha e França.
1: Pra
2: bater esses caras é só com muito, mas muita tática defensiva e transição ofensiva.
1: Eu vejo assim, pra mim, de acordo com o Richard também, Portugal, Espanha e França estão num degrau acima, né? Eu acho que a França um pouquinho ainda acima das duas, mas Portugal e Espanha também nível muito alto. E aí depois você tem ali Argentina, né, Alemanha, Inglaterra.
3: Então o Brasil não tá no G5, não?
1: Ah, eu acho que o Brasil fica ali entre o G6 ou G7.
2: Essa citação do Igor é com relação à França, pelo elenco que tem, Igor, e pelo treinador que tem.
1: É,
2: sabe quantos anos esse cara tá no cargo? É. 14 anos treinador da seleção francesa.
1: E o cara já
2: francesa.
1: Tem só duas França? Final na conta, né, meu irmão? Duas final na conta já.
2: De duas finais. E aí o Ancelotti, com 9 meses, enfrentou ele com 1 dia e meio de treino. Perdeu de 2-1.
1: Exatamente.
2: Então, ele treinou terça e quarta e foi enfrentar a França, Luiz. E aí deu aquele joguinho, perdeu, mas deu aquele aperto na França. No final ali, o Vinícius Júnior quase empata o jogo.
1: O Bruno Bezerra tá conosco aqui, ele falou, esse Alisson é mão de alface, aqui na audiência, Igor. Valeu, Bruno Bezerra, pelo seu comentário. O gol que o Brasil sofreu, o primeiro gol não foi culpa do Alisson, não foi, Luiz? Achou?
3: Ah, parece que aquele goleiro parece que tem imã na mão, né, rapaz? A bola...
2: chama gol, você quer
3: imã
2: dizer?
3: No gol dele, gol. Chama gol. Mas...
1: Não, eu acho que o Alisson...
3: Aí a hora que ele leva um gol, todo mundo já fala, é frango.
1: É, eu acho que o Alisson tá um pouco pesado, tá um pouco sem ritmo, sim. Mas assim, Brasil... aquele gol específico foi culpa dele, não.
3: O ponto fraco do Brasil, pra mim, é a lateral esquerda e o goleiro. Nessa Copa do Mundo. Alexandre, eu acho ele bem abaixo dos demais e o goleirão também bem abaixo. Ele ainda não fez ainda uma atuação com a camisa da seleção que dê essa resposta pro torcedor. Não, eu sou o cara. Ele já tem uns 10 anos, né? O Tafarel protege lá em Deus, tem uns 10 anos já, pelo amor de Deus.
2: O Igor tocou no assunto goleiro. Eu acho que pro melhor agora esse último amistoso contra o Egito, Igor, se o Alisson jogar os 90 minutos, pra ele readquirir forma e readquirir ritmo de
1: ritmo
2: jogo.
1: De jogo.
2: Ficou muito tempo lesionado, Luiz.
3: Ele poderia colocar o terceiro goleiro que ele levou,
2: não,
3: né?
2: É o momento do Alisson jogar os 90 pra chegar já pra estreia com um pouco mais de ritmo e confiança.
1: 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Seleção brasileira embarca em 5 minutos. 10 horas está prevista a saída do aeroporto do Rio de Janeiro. A gente vê ali os jogadores já perfilados para adentrarem ao avião oficial.
2: Galeão.
1: Todo mundo organizado, todo mundo ali uniformizado, com uniforme cinza, bem bonito. Agora a gente vê ali, ó, os jogadores já subindo aquela rampa. É um momento, eu imagino, Richard e Luiz, para vocês que foram jogadores, deve ser um momento ali de bastante emoção para esses atletas, né? Estarem deixando o seu país e pensando, será que eu vou retornar com a desejada?
3: Isso é a consagração de um sonho, né, Igor?
1: Ah, claro, claro.
3: Isso é não é todo mundo, todo jogador, quando veste uma camisa, seja de segunda divisão, terceira, quarta, sei lá, ele pensa em seleção brasileira, todos Sim. pensam, até criança quando vai treinar, e aí, não, quer seleção brasileira. Então é um sonho de todo brasileiro jogador que joga futebol.
2: E o nível de concorrência tão grande para você escolher, você estar entre os 26 num país tão extenso, com muita gente querendo estar ali, é momento único, o cara tem que sentir orgulhoso, e aí a gente fala desses jogadores que estão com fome, todo mundo quer uma brechinha aí nesse time titular do Atlético, da seleção, principalmente Endrick, Rayan e Igor Thiago.
1: E já que você tocou nesse assunto, Richard, você já adiantou que eu ia perguntar pra vocês dois. Ontem no amistoso nós tivemos um placar bom, 6-2, mas muito se falou do segundo tempo da seleção brasileira. O Carlo Ancelotti realizou 10 alterações, trocou simplesmente o time inteiro, com exceção do Léo Pereira, que ficou ali, e o que se falou foi: parece que o Brasil reserva, pelo menos a primeiro momento considerado reserva, jogou mais que o titular. Luiz Duarte, a que você atribui isso? Primeiramente, realmente jogou mais? E segundo, se jogou mais, por que esses jogadores renderam melhor do que os titulares?
3: Teve uma situação porque o time, o adversário do Brasil, o Panamá, ele jogou o primeiro tempo inteiro, né? Com os jogadores. Ele tava esperando os jogadores voltar, aí voltou os jogadores que não tinham jogado.
1: Isso.
3: É todo mundo
1: zero bala.
3: Todo mundo em zero bala. E o Panamá já tinha corrido bastante, né? Ele já tinha gastado no mínimo 30% do seu condicionamento físico. Uhum. Então facilitou no meu ponto de vista. Aí já facilitou um pouco. Aí depois veio todo mundo, como o Richard gosta de falar, jogadores aí, barriga vazia, aquele Igor, o Endrick, uma bala correndo.
1: Paquetá,
3: você tá é doido aí. Aí o trem ficou ruim pro Panamá. Então é isso. Foi duas coisas se juntando aí pra poder liquidar o Panamá. E eles liquidaram o Panamá.
1: Com certeza. 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Richard Oliveira, qual análise você fez do primeiro tempo da seleção e posteriormente do segundo tempo?
2: No início, mesmo que seja um time tecnicamente e na parte tática também bem mais limitado que a seleção brasileira, mas o nível de concentração desses atletas do Panamá no primeiro tempo, nos primeiros 45, eles estão bem mais altos que com relação ao segundo tempo. Isso é normal em qualquer time do mundo, em qualquer competição. Ali naquele primeiro tempo está todo mundo mais ligado para o mais importante na fase defensiva. E para você parar um time desse com tanta qualidade, a fase defensiva do Panamá esteve até razoavelmente bem no primeiro tempo. Só que o segundo tempo já era o desgaste, né, Luiz? Vem o desgaste do primeiro tempo e os atletas do Brasil todos de tanque cheio, todo mundo fresquinho ali querendo mostrar pro treinador que também tem chance de ser titular. E aí você junta todos esses ingredientes, sai, pega o desgaste do adversário, já com qualidade tática menor e qualidade técnica menor, todo mundo querendo mostrar descansados, gera todo esse problema pro Panamá.
3: É, e outro detalhe, né? Eu nunca tinha presenciado uma situação daquela, de o treinador colocar um time inteiro no segundo tempo. Aí ele arrebentou com o Panamá, ó, e o Panamá já tava cansado, correr atrás dos caras no primeiro tempo. Aí foi lá no chão, ainda pega aquele Endrick, naquela velocidade, aquele Igor Thiago,
2: Rayan.
3: Me parece um
2: Danilo, Paquetá.
3: Você tá doido, aquele Rayan com aquela habilidade dele, metendo uma cavadinha.
1: Agora, uma coisa que eu quero comentar com vocês. Além dessa questão da mudança do fôlego, né, da oxigenação do time, muito se falou, Richard e Luiz, da mudança do esquema. Quando o Brasil, no segundo tempo, joga com o meio-campo mais povoado, com a presença ali do Danilo, do Paquetá, né? Dando mais mobilidade e fazendo com que essa bola fosse melhor trabalhada no meio campo e consequentemente chegando ao ataque. Me parece que no primeiro tempo o Casemiro ficou um pouco sobrecarregado com essa função de fazer a bola chegar e muitas das vezes as jogadas não tinham foi aquela fluidez. Só, né? Exatamente, ficou distante. Mas pelo menos a sensação que eu tive é que o Casemiro ficou um pouco distante do Vinícius Júnior, do Rafinha, dos jogadores que estavam mais. O Luiz Henrique eu senti muito apagado e no segundo tempo parece que fluiu. Será que essa partida...
3: O meio campo ficou mais perto do ataque.
1: Exato. Será que o Ancelotti repensou talvez usar um 4-3-3 na Copa por conta desse segundo tempo, ô Luiz?
3: Pode acontecer, né? Porque ele tem um jogador pra isso. Bem. O Paquetá entrou muito bem, aqui o Danilo nem se fala.
1: Como os dois conversaram, né? Bem.
3: Exatamente.
1: O Danilo e o Paquetá.
3: Os dois tá falando a mesma linguagem.
1: Tava trocando figurinha.
3: É só aqui trocando figurinha, agora o que tá jogando esse Danilo do Botafogo é uma grandeza, viu, cara? Ele encaixou nessa seleção de uma hora pra outra.
2: E é pra que esse sistema de jogo, ele possa aí casar mais também com a fase ofensiva, aí seria interessante esses três homens de meio campo, Igor, ter um centroavante de ofício, né?
1: Exato.
2: Aquele cara fixo, que hoje pode ser o Edric e o Igor Thiago, que jogam nessa posição, porque se você tem esses três homens de meio e um falso nove, ele vai sair muito dali e não vai dar aquele encaixe, aquele passe mais vertical e ver esse cara de área. E aí já muda muito a configuração. Eu acredito que o Ancelotti, para início de Copa do Mundo, ele vai comprar essa ideia aí no 4-4-2.
1: Você pensa que ele venha no 4-4-2?
2: 4-4-2, com Matheus Cunha e Vinícius Júnior no ataque, Rafinha de beirada e o Luiz Henrique na outra.
3: E ontem
2: ele botou o Matheus Cunha na esquerda, né? Jogava com o Rafinha, não esperava que ela também não. Rafinha e Vinícius Júnior por dentro. Até então, é uma dupla de ataque que ele não tinha jogado dessa forma com ele.
1: Você vê que o Matheus Cunha teve uma certa dificuldade de desempenhar aquilo que foi ordenado ele ontem?
3: Eu senti porque a bola tava correndo muito e não é a dele, né?
1: Eu também senti que ele tava ali meio desconfortável. É. Assim, muito obediente, taticamente. É. Deu pra perceber que ele é... Acho que o Ancelotti gosta muito dele por isso, né? Um jogador assim que é muito importante na tática do time, né? Eu percebi ele muito obediente àquilo que lhe foi passado, mas com uma certa dificuldade de fazer essa transição.
3: É, ele e o Rafinha não mostraram aquilo que todo mundo espera, né? É. E em contrapartida, o Vinícius Júnior mostrou até o que nós não esperávamos, né? Foi lá, já fez tudo, fez logo um gol, já foi pra cima. Pra mim foi disparado um dos melhores em campo.
2: E o interessante é que o Rafinha joga do lado esquerdo no Barcelona, Igor.
1: Sim.
2: É a posição onde ele rendeu muito bem. Foram campeões espanhóis com
1: mesmo
2: muita pontuação em cima do Real Madrid. Isso. E aí ontem ele jogou por dentro. Eu tô achando que ele vai rever isso aí pra estreia também. Esse posicionamento do Rafinha com o Matheus Cunha e Vinícius Júnior por dentro.
1: Mesmo porque do lado direito ele tem um animal ali chamado Lamine Yamal, né? Que aí ele mesmo já falou em entrevista ontem, ele falou, cara, ele falou assim, né, o Rafinha, não vamos ser hipócrita, né, eu sei que eu não consigo competir com o Lamine Yamal.
2: Aí, às vezes, ele já tá pensando no Matheus Cunha na esquerda, já com relação ao Hakimi, né?
1: Claro.
2: Que é um dos principais laterais direito do mundo.
1: É verdade.
2: Lateral do Marrocos. De repente, ele já tá...
3: Ali,
2: né? Ele já tá pensando no Matheus Cunha, que tem recuperação e um pulmão, condição física muito boa, de anular esse jogador, porque, Luiz, ele é o principal jogador de Marrocos, é um lateral direito, mas que entra na diagonal e faz vários gols ali pelo PSG e também pela seleção marroquina.
1: Agora olha que interessante, até o Luiz Duarte me passou aqui, ó, o ranking da NBC, que é uma das principais emissoras de TV dos Estados Unidos, eles elegeram, né, elaboraram um ranking dos 27, dos 25 melhores jogadores da Copa do Mundo. Olha que interessante.
3: Antes da bola rolar.
2: Todos os tempos?
1: Não, dessa atual Copa.
2: Ah, tá.
1: Dessa Copa atual. É um ranking, uma votação.
2: Antes da bola rolar,
1: elaborado antes da bola rolar com os jogadores que eles entendem sendo os 25 mais perigosos. E vamos pra lista. Em primeiro lugar, Kylian Mbappé, da França. Ixi. Em segundo, Lamine Yamal, da Espanha. Em terceiro, Ousmane Dembélé, da França. Puta quarto merda. Lugar, Lionel Messi, da Argentina. Em quinto lugar, Harry Kane, da Inglaterra. Em sexto, Bruno Fernandes, de Portugal. Em sétimo, Rafinha, do Brasil, em sétima posição. Em oito, Erling Haaland, da Noruega.
3: No.
1: Em nove, Michael Olise, da França. Décimo lugar, Doué, da França. 11º lugar, Rodri, da Espanha. 12º, Pedri, da Espanha. 13º, Hakimi, de Marrocos. 14º, Vitinha, de Portugal. 15º, Valverde, do Uruguai. 16º, Cristiano Ronaldo, de Portugal. 17º, João Neves, de Portugal. 18º, De Bruyne, da Bélgica. 19º, Vinícius Júnior, do Brasil. 20ª colocação, Julian Álvares, da Argentina. 21º, Saliba, da França. 22º, Courtois, goleirão da Bélgica. Em 23º, Declan Rice, da Inglaterra. 24º, Musiala, da Alemanha. E fechando a lista, 25º, Lautaro Martínez, da Argentina. E aí, Richard, essa lista você achou coerente?
2: Ah, eu fecho com os três aí. Eu achei que foi coerente, mas os três, porque você falou tanto nome, rapaz. Uhum. Mas eu fico com o Haaland, o Harry Kane e o centroavante da França, do Real Madrid,
1: Mbappé.
2: São caras que estão próximos do gol, com um potencial de finalização muito grande, rápido. Os caras dizem, até piada, mas lá no time do Bayern, ele joga com 11 na linha. Tem um goleiro, os caras falam, é 10, é o Harry Kane, Luiz. Ele joga de 9 e 10 no mesmo jogo.
1: Ao mesmo tempo,
2: os caras falaram, esse time tem um a mais.
1: Ele é diferenciado.
2: Tamanha a qualidade que o Harry Kane tem.
1: É, ele é um 9, assim, com a qualidade técnica absurda, né? Se existe aquela premissa do 9 grosso, é o que não cabe pro Kane, né?
2: É.
1: Mas aqui, o top...
2: E é uma pena, Igor, desculpe, tá?
1: Não, conclua.
2: E é uma pena o Haaland estar na seleção da Noruega, né? Porque é uma seleção, teoricamente, é uma seleção fraca. E um baita de um jogador, né, cara?
3: Um cara finalizador. Mas essa seleção só tem fera, né? Dembélé, Mbappé, Vinícius Júnior.
1: Eu vou passar o top 5 pra vocês aqui mais uma vez. Eu vou até o top 7, porque é onde tem um brasileiro. Então, olha, em primeiro lugar, o Richard, Mbappé. Segundo, Lamine Yamal. Terceiro, Dembélé. Em quarto, Lionel Messi. Em quinto, Harry Kane. Sexto, Bruno Fernandes. E sétimo, Rafinha.
2: O Haaland chegou, ficou em que posição?
1: O Haaland ficou em oitavo, atrás do Rafinha. Oitavo lugar. Mas assim, é difícil, né, a gente conseguir colocar em ordem, porque são muitos jogadores bons.
3: Muita qualidade, né?
1: É difícil, né, da gente tirar um, colocar o outro, né? Mas
3: muita
1: realmente...
3: qualidade junto, né, bicho? Tá doido.
1: Realmente é muita qualidade. 10 e 7, Vecor Tintas, fabricando as mais variadas tintas, grafiato, acrílica, semibrilho, piso, resina, selador acrílico e massa corrida. 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Severiano, boa noite, pessoal.

0: ou não foi verdade. Isso que aconteceu?
1: Pura verdade.
0: O Brasil chegava lá desacreditado, falava, ah, a seleção não vai dar certo, a seleção de 2002 chegou após um eliminatório horrível, a de 94 todo mundo criticava e foi campeão.
2: Era muita polêmica que rodeava, né? Rodeava a seleção nessa época, tanto 94 e a de 2002, mas lá na Copa, a hora que a bola rolou, mostrou coisas diferentes e o Brasil conseguiu levantar esses dois títulos, os dois últimos, 94 e 2002. Foi muita polêmica, mas a hora que a bola rolou, o Brasil conquistou o título.
0: É isso, tomara que tenhamos esse mesmo capítulo se repetindo em 2026. Vamos junto até às 11 horas da noite, mais uma parada aqui no Apito Esportivo, na volta. Olha, tem tudo sobre o clássico. Vamos ouvir o Daniel Paulista, ouvir Adson Batista e o Guto Ferreira no Vila, hein? Tem muito futebol, segue com a gente, 10 horas e 10 minutos.
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1: Estamos de volta, 10h19. Boa noite, obrigado pelo seu carinho, pela sua audiência. Você está no Apito Esportivo aqui na Bandeirantes Goiânia. Muitos ligados conosco aqui na nossa live no YouTube e também no Dial 98,7. Estaremos juntos com informações do futebol até às 11 da noite. Já falamos muito de Copa do Mundo, de seleção brasileira e agora vamos dar destaque para o Goiás em nome de Retina. 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Sobe o hino do Verdão, Zé!
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1: É, o Verdão, o Goiás que jogou o clássico contra o Atlético fora de casa e ficou no empate. Quem traz todos os detalhes, as informações do Esmeraldino, é ele de volta, Divino Lucena.
3: Nas últimas 4 rodadas do Brasileiro da Série B, o time Esmeraldino faturou 3 vitórias, 1 empate, não sabe o que é perder a 4 jogos e vem bem aí nessa sequência no Brasileiro da Série B, situação em que coloca o Goiás nesse momento ainda dentro do G6, apesar do empate e ter faturado 1 ponto contra o Atlético no último sábado, ele não subiu na tabela de classificação, se manteve ali na sexta colocação do Brasileiro, mas agora com 17 pontos, a 5 pontos dos 2 líderes nesse momento em termos de pontuação, a equipe do Sport com 22, logo atrás também o Vila Nova com 22 pontos ganhos até aqui, time Esmeraldino com um empate, então chega aí a 73% de aproveitamento nos últimos 3 jogos, time do Verdão recuperado então efetivamente no Brasileiro da Série B, vai agora para o seu compromisso contra a equipe do Novo Horizontino, porém só daqui a 10 dias, técnico Daniel Paulista terá 10 dias para preparar o time justamente para este confronto que vai acontecer na próxima quarta-feira subsequente a esta, no dia 17 de junho, técnico que não vai contar com o garoto Lucas Rodrigues, que viajou na manhã desta segunda-feira para o Rio de Janeiro, onde se apresenta ao técnico Paulo Vitor da Seleção Brasileira Sub-20, recentemente ele foi convocado e vai ajudar o Brasil nesses 2 jogos lá no Chile contra a seleção chilena em Santiago do Chile. Só volta a ficar à disposição para a 13ª ou talvez 14ª rodada do Brasileiro da Série B. Vamos ouvir o técnico Daniel Paulista e ele justifica aí em relação ao porquê da opção do Djalma ali fazendo uma função quase que de um ponta esquerda no ataque do time Esmeraldino, muito embora ficou segurando ali para trás, e também o porquê de pela primeira vez entrar com o Cadu e o próprio Anselmo Ramon. Ele justifica aqui no Apito Esportivo. Vamos ouvi-lo.
4: Dentro da nossa avaliação, o Atlético estava jogando nas últimas partidas com uma força pelo lado direito muito grande, com o Bruno José e o Everton passando muito. O Everton praticamente também sendo um lateral muito agressivo na parte final do campo. E entendíamos que nesse jogo, pelo menos para início, nós precisávamos ter um lado esquerdo defensivo que fosse mais forte para bloquear esse avanço do Everton com mais um atacante ali pelo lado direito ofensivo da equipe do Atlético. Mas também reconheço que a saída do Atlético do seu esquema tradicional e a entrada do Nathan e o adiantamento do Everton, nós não tivemos tantas dificuldades com relação ao lado direito. Né? Pelo menos no primeiro tempo nós conseguimos bloquear muito bem defensivamente, acho que nós nos portamos muito bem. Claro que foi um jogo no primeiro tempo onde eu enxerguei que ambas as equipes tiveram muita dificuldade de criação, muita dificuldade de circulação de bola, de produção ofensiva, tanto é que foram muitas poucas oportunidades tanto para o Atlético como para o próprio Goiás, né? E acabou ficando um jogo pobre, vamos dizer assim, no sentido de criação. Segundo tempo, nós conseguimos ter mais criação no ofensivo, conseguimos uma melhora com o gol, inclusive, mas a partir do momento também que o Atlético conseguiu as suas substituições, nós, pelas circunstâncias do próprio jogo, acho que a entrada do Guilherme também fez muito bem ao Atlético, E a gente também tem que reconhecer a qualidade do nosso adversário jogando dentro de casa. A nossa equipe já não conseguiu mais sair do campo defensivo. E o Atlético, através de muita bola de cruzamento, muita bola dentro da área, foi começando a ficar muito perigoso, né? E nós fizemos ali a alteração de fortalecer essa bola aérea com o Luiz Felipe, para que nós pudéssemos, ao mesmo tempo que estivéssemos mais seguros, tanto nos cruzamentos com a bola rolando, também com as bolas paradas, porque começaram a acontecer muitas, nós pudéssemos nos manter perigosos no contra-ataque, tendo a vantagem. Mas claro que o erro que acabou acontecendo, e o Atlético encontrando o gol, fez com que a equipe adversária crescesse de produção e a gente não conseguisse mais estabilizar, né, pelo menos no aspecto defensivo, procurando o ataque.
3: Aí, portanto, então, as justificativas e também a leitura do que foi um para o Atlético, um para o Goiás no último sábado pela 11ª rodada do Brasileiro da Série B. Verdão agora confirmando, volta a jogar em casa contra o Novo Horizontino na 12ª rodada, daqui a 10 dias, onde o técnico Daniel Paulista vai ter tempo suficiente para trabalhar o que ele viu de ruim ainda nesse jogo contra o Atlético, tentar melhorar alguma coisa, e pode ser até que ele tenha tempo suficiente para recuperação, não só do meia GG, que encontra-se entregue ao departamento médico, se recuperando de uma lesão na panturrilha, e também numa preparação física melhor do atacante Cadu, que já foi para o seu quarto jogo sem vestir a camisa esmeraldina no jogo contra o Atlético, e já na transição, certamente, nesses 10 dias vai se recuperar e se condicionar fisicamente para ficar à disposição do técnico Daniel Paulista.
1: 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Richard Oliveira, ouvimos aí o Daniel Paulista.
5: E infelizmente, arma o time com três zagueiros, com o Djalma como ala esquerdo, e aí o time não produz aquele lado, somente com o Diego Caetano, porque o Diego Caetano é aquele jogador que tem força física, por isso saiu alguma coisa ali, mas poderia ter aproveitado essa oportunidade, porque o GG não estava fora, o próprio Lourenço, e lançar um atacante ali pro lado esquerdo, ou seja, Cadu, Elisli Garcia, Pedrinho, ou até mesmo o Bruno Sávio. Era o jogo para ter aquele terceiro atacante do lado esquerdo, e ele perdeu essa oportunidade. Eu vejo que essa escalação foi de forma muito precipitada por parte do Daniel Paulista, e aquele quarteto que é o titular dele também, vejo dando um teto ali em termos de evolução. O Goiás tem jogado os primeiros tempos aí desses jogos, assim, um time muito burocrático. Aí quando ele abre o time no segundo tempo, com a entrada de atacantes, e principalmente um cara que entrou muito bem e que ninguém fala dele, que é o Brian, que decidiu aquele jogo contra o Botafogo, esse cara não tem chance também na equipe como meia atacante, Igor.
1: 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Ô Luiz Duarte, você pensa como o Richard, que essa escalação do Djalma aí, ela não caiu muito bem para o clássico?
6: Foi uma surpresa que não agradou o torcedor do Goiás, e ele não rendeu, né? Não fez nada, não adiantou. Pra que você fazer uma dobra pelo lado esquerdo? Não tá, do outro lado você não tem Cafu, você não tem Leandro e Flamengo,
1: ele,
6: né, cara?
1: Ele respeitou demais o Atlético, né?
6: Pelo amor de Deus.
1: Exagerou.
6: Ele inventou. Ontem a gente tava aqui no Apito Esportivo, hora do almoço, a gente já havia falado com relação a essa invenção. Não existe isso aí. Eu tenho a mesma ideia do Richie. Tem um jogador no Goiás que ele faz e bem essa função, que é o Brian. O Brian já entrou, já foi um dos melhores em campo, ajudou bem e não tem oportunidade. Então eu não sei o que acontece com o Daniel Paulista, que ele utiliza um jogador. Depois ele
5: esporadicamente. Ele utiliza o Braz esporadicamente. Depois do Botafogo ele não entrou mais.
6: Ele coloca o cara vai bem, depois não coloca mais. Esse Djalma aí, ele inventou esse Djalma ontem na meia. A gente não sabe se ele tava jogando de meia, de quase zagueiro ou de lateral esquerdo. Então, eu não entendi. Pra mim, ele deu uma de Santos Dumont, inventou ontem, legal.
1: 10 e 29. 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Richard, outro ponto em relação ao Goiás nesse clássico foi o zagueirão Ramon Menezes, né? A torcida esmeraldina tá perdendo a paciência já com o Ramon.
5: Ele foi expulso de forma infantil lá contra o Vila naquele clássico.
1: Sim.
5: Fazendo várias faltas em cima do centro do Della Torre, causou a saída ali desse zagueiro e deixou o time na mão. Sorte que o Goiás no finalzinho conseguiu ainda fazer aquele gol e ganhar o clássico, senão ficava ruim para ele também. E agora cometendo erros infantis, mais uma vez aí errando esse passe, jogou para a perna esquerda que não é a forte dele e deu aquele passe que tocou, né? Que tocou no Marrone, o Marrone rouba essa bola dele e sofre o pênalti. Zagueiro, cara, a bola vem, você dá dois toques, já domina e já toca no seu lateral. O lateral não te deu opção de passe, você volta a bola pro goleiro, o goleiro vira o jogo ou ele dá o chutão na frente, não tem mistério. Ele quis dar um passe mais vertical com o Marrone pressionando ele. Tá tendo essa grande oportunidade de fazer a zaga titular com o Lucas Ribeiro e não está aproveitando essa chance.
1: Ô Luiz Duarte, deixa eu te fazer uma pergunta. Pra te colocar na parede aqui, é uma pergunta meio pra te colocar na fogueira. Teve algum zagueirão que você jogou ao lado aí que lembra um pouquinho o Ramon Menezes da sua história aí?
6: Eu joguei com um zagueiro lá no Quirinópolis, o nome dele era Luiz Testa, em 93. O Luiz, a bola, eu jogava lateral direito, ele zagueiro central. Eu ia pro apoio, ele começava a gritar: volta, Luizinho, volta, Luizinho. Eu falei: volta pra quê, cara? Só tem um centroavante. Ele falou: não, rapaz, no mano a mano. Você tá me deixando mano a mano.
1: Ele tinha medo de ir pro combate.
6: Tinha medo de ir pro combate.
5: Aquela pipocada.
6: Aí eu falava, e depois eu falava, aí ele dava uns balão, né? Eu falava: pra que você dá esse balão? Não, enquanto a bola tá subindo, eu tô descansando. Então era isso que tinha que fazer.
1: Entendi.
6: Eu tinha que fazer o Ramon Menezes, pô. O zagueiro, meu irmão, zagueiro. Quando o zagueiro. Ele põe na cabeça dele que ele é habilidoso e sair jogando, é problema. Não. Zagueiro tem que fazer igual o Adson fala, tem zagueirar. Que zagueirar mesmo, balão, chutão, igual o Richard falou, domina, toca rápido, tem esse negócio. Zagueiro, parece que o centroavante, ele sabe que o zagueiro não tem muita habilidade, o centroavante, se o zagueiro já pega a bola, o centroavante já vai em cima, assim, babando. Entendeu? Então ele tem que ficar esperto. O Ramon tem que abrir a biloca, que senão daqui a pouco ele perde a posição.
1: 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Ainda no assunto clássico, Richard e Luiz, vocês tiveram a sensação de que o clássico entregou um nível técnico esperado para um Goiás e Atlético? Ou a gente poderia ter um jogo um pouco melhor dos dois lados, tecnicamente falando?
5: Ah, com certeza poderia ser bem melhor, mas os dois treinadores acabaram com esse clássico ontem, né? Na minha opinião.
1: Você pensa que os dois fizeram a leitura equivocada?
5: É, demais. O Eduardo Souza, ele vindo de um jogo muito ruim em frente ao São Bernardo, e no grande clássico, para ele se recuperar e ganhar moral, principalmente com o Adson e com a torcida, ele entra com três zagueiros também, cara. O Goiás não tem ataque do lado esquerdo. Ele sabe disso. Pra que entrar com três zagueiros? O Everton, você. Tem jogo que o Everton é lateral, tem jogo que o Everton é o ponta direita e tem jogo que o Everton é o ala direita. Ele não define um parceiro ali pro Cristiano no meio-campo, Igor. Uhum. Então são muitas mudanças. Enquanto ele não estabelecer no Atlético um modelo de jogo e os titulares, cara, até pra que ele possa ficar, ganhar o vestiário, falar: meu time é esse a partir de hoje, e dá uma sequência e confiança pra esses caras, ele vai sofrer, porque muda também a forma de jogar. E aí, cara, com pouco tempo de trabalho, e o Atlético não tem esse timaço todo pra você tá mudando o modelo de jogo, com três, com... ele tem que estabelecer, faz como o Guto Ferreira fez, joga no 4-2-3-1 o tempo inteiro, e aí tá. Eu não tô dizendo que o Guto tá certo, os outros estão errados, não, mas pô, monta um esquema, um sistema tático, e dali você começa a definir os seus titulares, e aí com as mudanças de segundo tempo, eu falo, falta isso pra ele. E pelo lado do Goiás, Luiz, só pra finalizar, o Daniel Paulista vem com a história de três zagueiros, fazendo a dobradinha de dois laterais, com medo do lado direito do Atlético. Então eles se respeitaram demais. E no clássico, cara, você respeita o adversário até o juiz apitar. E o juiz apitou, você tem que ser ofensivo, você tem que ser agressivo o tempo inteiro.
1: 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Ô Luiz, que panorama você faz sobre o nível de futebol apresentado pelas duas equipes?
6: Os dois treinadores erraram. Mas o treinador caseiro, que é o Eduardo Souza, errou mais, porque ele estava em casa, né? Ele tá em casa, ele tem que propor o jogo, ele tinha que ir para cima. Nada de jogar com três zagueiros. O Atlético tinha que jogar do jeito que vinha jogando contra todo mundo, Assis ali na meia, né? Arrumar um jeito de ir para cima do Goiás. Porque o Atlético estava jogando em casa. E outro detalhe, outra baixa também que eu vi no Atlético foi o torcedor, 3.500 torcedores para um clássico Goiás e Atlético é muito pouco. Então o torcedor o também não ajudou disso, né, Igor? O torcedor tinha que ajudar o Adson Batista. E o Adson está lutando aí, arrumando o time, falando que vai trazer reforços, e o torcedor não ajuda. Aí pelo lado do Goiás, o Daniel Paulista ele é muito imprevisível. Tem hora que ele faz umas coisas que a gente não entende por que ele é. Ele entra com três zagueiros, tem hora. Tem hora que atira três zagueiros, põe esse menino aí de Djalma. Então é meio complicado. Ele tem que arrumar um padrão de jogo definido para a equipe do Goiás. Uma hora ele põe o Braia, nunca mais ele traz o Braia para jogar. E por aí vai. O Pedrinho, nunca mais ele colocou o Pedrinho para jogar. Então tem muitas coisas erradas dentro do Goiás também. Então o Daniel Paulista, ele tem que tentar buscar para dentro do Goiás novamente o Braia, o Pedrinho, que tá fazendo falta, não tem ninguém no ataque. Não sei o que ele arrumou com o Jean Carlos nesse último jogo, não foi com ele pro jogo, não?
5: Foi, tava no banco e nem entrou no
6: jogo.
5: Pois
6: é, ué, não colocou o Jean Carlos pra jogar. Aí ele não quer ganhar a classe, não quer ganhar jogo. O Jean Carlos tava sendo o melhor jogador do time. Eu acho que ele tem que colocar pra jogar Anselmo Ramon, Brian, Pedrinho, Jean Carlos, essa rapaziada toda. Aquele, o Sávio lá.
5: Bruno Sávio,
6: outro dia entrou, meteu um gol, no outro jogo
1: não já teve a sequência, né?
6: Não dá sequência. Então são coisas que eles têm que mentalizar isso aí e colocar em prática.
1: 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Rápida parada aqui no nosso apito esportivo. Na volta tem o Adson Batista. Tem o Adson Batista no Dragão e também tem o Vila Nova, que ganhou. O Guto Ferreira também fala aqui no apito esportivo. 10:38.
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1: Estamos de volta aqui no Apito Esportivo. Que prazer contar com a sua audiência aqui nessa bela noite de segunda-feira. Vamos junto até às 11 horas com muita informação do futebol goiano. Já falamos do clássico, já falamos do Goiás. Vamos falar agora do Dragão. Solta o hino do rubro-negro aí, Zé. É, o Atlético que foi mandante no clássico, mas não conseguiu arrancar mais que um pontinho do rival esmeraldino. O Atlético que agora estacionou na 14ª colocação da Série B. E após a partida, o presidente Adson Batista conversou conosco, fez uma análise geral desse jogo. Vamos ouvir o presidente atleticano.
2: Olha, eu não gostei do Atlético no primeiro tempo. Acho que foi um jogo muito ruim. Um jogo muito abaixo tecnicamente, né? Taticamente, porque nós não conseguimos encaixar nossa marcação. E eu espero muito ainda que o Atlético possa evoluir, porque está muito aquém do que nós esperávamos e queremos, né? A torcida, quem veio aqui, tentou de todas as formas ajudar o time, né? Fica meu reconhecimento pela torcida, né? Mas um público muito baixo, um clássico, né? E dentro disso, nós jogamos com a equipe, que é um dos maiores adversários que nós temos, e um time muito bem postado, sabe? Muito bem organizado. Segundo tempo, o Atlético melhorou muito depois que o Guilherme Marques entrou. Guilherme Marques entrou muito bem, jogando o jogo, chamando a responsabilidade. Alguns jogadores do Atlético ainda não entenderam o que é um clássico. Entra parecendo que é mais um jogo. Por exemplo, um jogador que eu gosto muito tecnicamente e também como pessoa, Adriano. Hoje está com um dia triste, um dia para ele esquecer. E a gente conhece o Adriano. Quando ele está desligado daquele jeito, tem que pensar diferente, né? O gol em cima dele, ele olhou a bola, não pode. Um time dentro de casa não pode tomar esses gols, né? E logicamente as bolas sobrou pro Coutinho. Nós tivemos algumas boas chances, né? E o goleiro do Goiás foi feliz, o outro ele não acertou. Mas eu gosto muito também do Coutinho, que é um jogador que entrega tudo que ele tem. Infelizmente a bola não entrou. Segundo tempo, o Atlético merecia uma sorte melhor. Mas o Goiás sempre muito bem postado e isso dificultou muito durante todo o jogo.
1: Daí então, Adson Batista falando aqui no Apito Esportivo. 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Richard, uma frase que me chamou a atenção do presidente atleticano. Tem jogadores do Atlético que ainda não aprendeu o que é jogar clássico, Richard.
3: O clássico é um jogo diferente, que o nível de concentração tá lá em cima. Você joga com o seu principal rival, tem que ganhar esse jogo, não pode dar mole. E jogar bem, com intensidade, principalmente do meio para frente. O Atlético não teve isso. Teve no segundo tempo com as mudanças do treinador, mas o primeiro tempo do Atlético, muito abaixo, até pela postura tática que ele entra. Eduardo Souza, o Igor, ele tá tendo a oportunidade de dirigir um time que tem camisa forte na Série B, um time que disputou Série A há pouco tempo, disputou Sul-Americana há pouco tempo, disputa Copa do Brasil todos os anos, um time estruturado. Então ele tá tendo essa oportunidade, cara. Então ele tem que melhorar taticamente esse time, principalmente se ele definir um desenho tático, definir os jogadores nas posições certas e ali evoluir treino a treino, jogo a jogo, com os 11 titulares dele dentro de um sistema tático. Ele muda muito esse time e aí nessas mudanças ele não consegue esse encaixe tático. E aí vai acabar sobrando pra ele, porque a gente vê um jogo diante do São Bernardo pouco produtivo. Ele teve uma semana de trabalho para poder fazer um time jogar mais bola e vencer o Goiás para voltar as coisas ao normal. E aí ele joga mal de novo, principalmente o primeiro tempo, e não consegue ganhar do principal rival. Está perdendo a oportunidade dele de continuar no comando do Atlético.
1: 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Luiz Duarte, o que te chamou mais atenção nessa fala aí do presidente atleticano?
4: Ele reclamou muito, né, da meiguice do seu time, né? Tem que ter mais raça, do zagueirão.
1: Entrega
4: tem que ter pegada. Todo jogo tem que ter pegada, mas o clássico parece que é um jogo diferente. Você tem que estar mais atento, mais ligado. O time do Atlético parece que eles querem jogar como o Franco Baresi na fase boa, né? Dominando, tocando, botando no peito. Não é por aí. Isso é pra quem sabe, não é pra quem quer. E a gente vê o time do Atlético, às vezes ele oscila muito, né? De um jogo para outro. Às vezes a zaga do Atlético arrebenta num jogo, o goleiro arrebenta no outro jogo, já entrega a paçoca. Então são situações aí que a gente observa dentro do Atlético que o Adson, deixa o Adson triste, porque ele gasta dinheiro, ele gasta tempo, joga todas as suas fichas no jogador. Aí chega o jogador que é da onde de Franco Baresi, que é da onde Marquinhos da Seleção Brasileira, ele não dá, né? Clássico, você tem que jogar com determinação e pegada e força de vontade. Se não fizer assim, é babar o Nicolau.
1: É isso, 10 horas e 50 minutos no momento em que o avião da delegação da Seleção Brasileira decola para os Estados Unidos. Em cerca de 2 minutos, nossos atletas da seleção pentacampeã estarão no ar rumo aos Estados Unidos. A gente vai fazer mais uma rápida parada aqui no Apito Esportivo. Na volta tem o Guto Ferreira e a vitória do Vila Nova. Fique conosco, 10 e 50.
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3: Estamos de volta aqui no Apito Esportivo. Muito obrigado pelo seu carinho, pela sua audiência. E o Tigrão, hein? Solta o hino do Tigrão aí, Zé do Norte. O Vila Nova que entrou em campo pela Série B e ganhou fora de casa. Resultado surpreendente ou esperado, Luiz?
4: Eu já estava esperado pelo fato de que o Londrina tá na zona de rebaixamento, né? E dentro do jogo teve dois jogadores expulsos, mesmo assim o Vila encontrou dificuldades, mas o Vila mesmo desfalcado de três, quatro jogadores, né? Conseguiu um bom resultado. Para mim o Vila tá numa fase muito boa, né? Tá na fase boa, tem que aproveitar a fase, tem que aproveitar o vestiário do Guto Ferreira e por aí vai.
3: Que análise que você faz desse jogo, Richard Oliveira, do Vila Nova?
5: Aproveitou bem a fase, o Vila vem em ascensão, vem ali entre os dois melhores, os quatro, tá sempre no G4, então vive um momento bom e o Luiz falou uma coisa interessante, o vestiário, o Guto Ferreira consegue dominar as feras, você vê que não tem problema de disciplina, quem tá fora entra e entra com muita vontade quando é chamado para ajudar, principalmente no segundo tempo, aqueles que são considerados reservas, quando alguém toma o terceiro cartão, é expulso, entra e vai muito bem também, e aí o Guto, e é bom salientar, né? E o preparador físico, Jorge Sotter, vem fazendo um bom trabalho que a gente vê o Vila hoje com mais intensidade, é um time mais intenso, de marcação mais forte. Então vai agregando todos esses detalhes, o Vila aí vem no G2 e vem forte nesse primeiro turno do campeonato.
3: É isso, vamos chegando ao nosso final aqui do Apito Esportivo. Muito obrigado, Luiz Duarte, boa noite.
4: Valeu, né? Desejar aí boa sorte para a seleção brasileira que está partindo para os Estados Unidos, né?
3: Isso.
4: E que venha mais uma taça para todos nós brasileiros. Boa sorte a todos e com certeza o Ancelotti vai arrumar a casa.
3: Com certeza. Boa noite, o Richard Oliveira.
5: Boa noite, Igor. Uma excelente semana para todos nós e para nossos ouvintes também.
3: Amém. Para todos nós, ótimo voo para a seleção brasileira, que chegue em paz. Nós vamos ficando por aqui e amanhã estaremos de volta a partir das 10 horas da manhã na Bandeirantes com nossa área. Por aqui deu. Fiquem todos com Deus. Um abraço, até a próxima. Tchau.
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14: 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A as notícias do governo federal que movimentaram o país no dia de hoje.
15: Boa noite.
16: Boa noite para você que nos acompanha em todo o país.
15: Segunda-feira, 1º de junho de 2026.
16: Vamos ao destaque do dia: medidas para conter a alta no preço dos combustíveis.
15: O governo oferece auxílio a refinarias nacionais e aos importadores de diesel e Petrobras anuncia desconto na venda do produto.
16: E são intensificadas ações contra preços abusivos e para garantia da qualidade dos combustíveis.
15: E ainda, saúde.
16: Em um dia de mutirão, hospitais universitários realizam mais de 52 mil procedimentos entre cirurgias e consultas.
15: Quem vai falar com a gente sobre esse trabalho é Arthur Chioro, presidente da HU Brasil.
16: Vamos saber mais também sobre o Tela Brasil.
15: Filmes, séries, desenhos animados, uma nova plataforma de streaming gratuita e com conteúdo 100% nacional.
17: Sejam muito bem-vindos e bem-vindas. O cinema é nosso e a casa é sua.
16: Hoje, na apresentação da Voz do Brasil, Mariana Jungmann e Luciano Seixas.
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16: Para conter a alta dos preços dos combustíveis desencadeada pela guerra no Oriente Médio, o governo do Brasil decidiu prorrogar por 2 meses uma série de medidas.
15: Entre elas, uma nova subvenção para conter a alta nos preços do diesel e novas ações de fiscalização.
16: A repórter Gabriela Noronha tem os detalhes dessas medidas. Boa noite, Gabriela.
18: Boa noite, Luciano, Mariana, boa noite a todos que nos ouvem. Olha, a partir desta segunda-feira, o governo passará a pagar uma subvenção de R$1,12 por litro do óleo diesel às refinarias nacionais e também aos importadores do combustível. A medida substitui 2 auxílios que se encerraram no último domingo. E também, a partir de hoje, passa a valer uma nova subvenção de 35 centavos por litro ao óleo diesel A de uso rodoviário. Essa medida substitui a desoneração de impostos sobre o combustível que perdeu a validade neste domingo. E olha, a Petrobras já informou que esse desconto está valendo e reduzindo aí o preço médio de venda para as distribuidoras de R$ 3,65 para R$ 3,30.
15: Ô, Gabriela, e em relação ao gás de cozinha, como é que fica?
18: Também foi prorrogada, Mariana, até 31 de julho, a subvenção destinada aos produtores e importadores de gás liquefeito de petróleo, o gás de cozinha. Os recursos federais para a medida foram ampliados de R$ 330 milhões para R$ 660 milhões. E para o consumidor, a medida significa um benefício equivalente a R$ 11 por botijão de 13 quilos. Também foi prorrogada a desoneração dos PIS/COFINS sobre o querosene de aviação e sobre o biodiesel utilizado na mistura obrigatória ao diesel rodoviário vendido nas bombas. E o governo também ampliou a carência para o pagamento das tarifas de navegação aérea.
16: Gabriela, e sobre as fiscalizações do setor?
18: Elas continuam, Luciano. A Agência Nacional do Petróleo, Gás Natural e Biocombustíveis continuam todas essas operações de fiscalização nos estados, com foco em preços abusivos, qualidade dos combustíveis, irregularidades nas bombas e documentação. Essas irregularidades podem acarretar multas de até R$ 5 milhões e a interdição dos postos. Vale lembrar que as denúncias podem ser feitas pelo número 0800-970-0267. Mariana, Luciano.
15: Muito obrigada, Gabriela Noronha, pelas informações ao vivo aqui na Voz do Brasil.
16: Filmes, desenhos, documentários, um conteúdo brasileiro de graça com garantia de acesso a todos.
15: É a plataforma Tela Brasil, o streaming público e gratuito voltado à exibição de obras audiovisuais do nosso país, que foi lançado pelo governo do Brasil.
19: A Tela Brasil, plataforma pública de streaming do governo federal, estreia com mais de 550 filmes, séries, documentários e produções históricas feitas entre 1910 e 2025. O lançamento aconteceu no Rio de Janeiro, reunindo representantes do setor audiovisual com a presença do presidente Lula, que destacou a importância da cultura para o país.
20: Vai contribuir para a elevação da compreensão de um país chamado Brasil. Por que que nós somos assim? Por que que nós fazemos assim? mais importante é a gente conhecer o nosso país por dentro, conhecer a nossa cultura, a razão das coisas que fizeram a gente chegar onde nós chegamos.
19: No catálogo tem de tudo: clássicos do cinema brasileiro, obras indicadas ao Oscar, produções infantis, conteúdos educativos e filmes indígenas, e o melhor, sem assinatura, sem publicidade e com acesso gratuito pelo gov.br. O lançamento também contou com a presença da ministra da Cultura, Margarete Menezes.
0: Teremos ali uma diversidade grande da produção, desenhos animados, filmes premiados, né? Então, esse é o primeiro passo para a gente conseguir também fazer com que o povo se reconheça e fortalecer, né, a nossa identidade.
19: Por enquanto, a plataforma funciona na versão web, mas os aplicativos para Android e iPhone devem chegar nos próximos dias. A iniciativa promete colocar a rica diversidade do audiovisual brasileiro ao alcance de todos, em qualquer lugar do país.
17: A Tela Brasil é a nova casa do cinema brasileiro, de graça, no seu computador, no seu telefone, na sua vida. Sejam muito bem-vindos e bem-vindas. O cinema é nosso e a casa é sua.
19: Reportagem Vladimir Platonov.

0: primeiro deste ano, esse segundo destinado aos idosos e mais de 52 mil atendimentos em todo o país. 1.219 cirurgias, quase 7 mil consultas e muitos, muitos exames especializados para idosos que aguardavam às vezes 10 meses, um ano na fila de espera, encurtando o tempo de espera, né, e produzindo diagnóstico e tratamento, o que é muito bom e ajuda o programa Agora Tem Especialistas do Ministério da Saúde, reforça o SUS e, ao mesmo tempo, as atividades de ensino dos hospitais universitários.
1: Foram mais de 50 mil procedimentos, né?
0: Mais de 52 mil procedimentos. Nas 5 edições, nós já passamos de 200 mil procedimentos nos nossos hospitais universitários. E a cada mutirão nacional, o entusiasmo, né, a integração com a comunidade, o envolvimento, né? Então, se assim, nós tivemos, por exemplo, vários dos nossos hospitais que se articularam com as secretarias de saúde e reforçaram a vacinação dos idosos e dos familiares, além então de consultas especializadas, exames, procedimentos e muitas cirurgias, nós tivemos a oportunidade de produzir este espaço de formação dos médicos residentes, dos alunos internos da medicina, da enfermagem, porque também é um momento de formação, mas o mais importante é a diminuição do tempo de espera e, naturalmente, a oportunidade de diagnóstico. Vou dar um exemplo do que eu estou falando. A dona Amenaides Matos Pinto foi atendida no Hospital Universitário Getúlio Vargas, que foi o hospital que fez mais cirurgia dessa vez, do Amazonas, da Universidade Federal do Amazonas. Ela, 97 anos, e pôde fazer seus exames, seu atendimento. Ou seu Ângelo Costa, de 71 anos, paciente do Lauro Vanderlei, Hospital da Universidade Federal da Paraíba, em João Pessoa, que fez um procedimento muito importante, que foi a retirada de um tumor de pele, um melanoma. Então, assim, a gente oportunizar para muitos idosos a este acesso a exames, ultrassom, tomografia computadorizada, ressonância, endoscopia, colonoscopia, hemodinâmica, podendo fazer atendimento, evitando complicações e muitas cirurgias de pequeno, médio, inclusive de grande porte. Portanto, uma contribuição para o SUS, mas acima de tudo para a qualidade de vida, né, desses idosos do nosso Brasil, que tem todo o direito à saúde e são cuidados pelo governo federal através dos nossos hospitais universitários federais.
2: Como o senhor disse, é uma estratégia para reduzir as filas do SUS, né? Você já consegue medir o impacto?
0: Ah, sim. O Ministério da Saúde, que coordena toda essa ação, né, de diminuição do tempo de espera nas filas dos brasileiros e brasileiras, vem observando uma diminuição objetiva no tempo de espera, mas, acima de tudo, uma ampliação da oferta. O ano passado, nós batemos um recorde em todo o Brasil do número de cirurgias eletivas. O ministro Alexandre Padilha tem sempre destacado, né, essa conquista do SUS, e os hospitais universitários federais vinculados ao MEC, às universidades públicas, têm dado uma grande contribuição. Porque, veja, diminuir o tempo de espera, diminuir as filas, é muitas vezes garantir o diagnóstico no tempo adequado, né, e um prognóstico que garanta as pessoas poderem ter o tratamento realizado, né? Portanto, isso é fundamental, né, e é um esforço do governo federal, é a marca do Agora Tem Especialista, esse programa que veio para enfrentar esse problema muito crônico, mas que tinha se agravado durante a pandemia de Covid, trazendo ainda uma carga ainda maior de desafios para o Sistema Único de Saúde.
1: Agora, o senhor mencionou brevemente na sua resposta anterior o aspecto educativo desses mutirões, né? E eu queria voltar nisso porque a gente está falando aqui de hospitais universitários, né? A gente tem aqui, presidente, o depoimento de um dos enfermeiros que participaram do mutirão no Rio de Janeiro. O nome dele é Cauã Henrique Silva. Vamos ouvir.
3: É muito importante, né, nesse início de carreira, participar de um mutirão como esse, porque é uma devolução para a sociedade daquilo que eles nos proporcionam, que é a oportunidade de me especializar, né? Sou formado por uma universidade pública e me especializar também por um hospital público. E garantir também promover a saúde dos idosos. E um fator muito importante é que a gente trabalha aqui com uma equipe multiprofissional. Então contamos com, além de médicos e enfermeiros, fisioterapeutas, nutricionistas, psicólogos, farmacêuticos, terapeutas ocupacionais e assistentes sociais.
1: Então existe também esse objetivo, né, presidente, de colaborar para a formação dos profissionais de saúde.
0: Ah, sim, o depoimento dele é perfeito. Foram mais de 1.100 estudantes, entre internos, residentes da medicina e das outras áreas, que aproveitam este momento como uma oportunidade, ímpar de aprendizagem, de treinamento, ou seja, nós estamos formando os futuros especialistas que o SUS tanto precisa.

0: e uma experiência que fica marcada na vida, não só dos estudantes, mas também dos seus professores, dos seus preceptores. Ou seja, nós envolvemos a universidade e o SUS junto para poder dar mais saúde e qualidade de vida para a população, particularmente para os idosos.
1: Presidente, amanhã o senhor estará com o presidente Lula em Goiás para marcar o início de novas atividades lá no Hospital Universitário de Catalão. O senhor pode falar mais para a gente dos serviços prestados por lá?
0: Olha, nós estamos também muito felizes porque amanhã inauguramos oficialmente o novo Hospital Universitário de Catalão. É uma universidade federal nova, é a HU Brasil, o MEC, é chegando ao Brasil profundo. Nós estamos inaugurando um hospital de 206 leitos, ele começa a ser ativado progressivamente, já com os 33 primeiros leitos já funcionando desde a semana passada, e será um hospital, à medida em que ele for sendo implementado ao longo desse ano, de alta complexidade, inclusive com atendimento oncológico, né, com atendimento das principais especialidades clínicas, cirúrgicas. E por ser um hospital fundamental para uma região de 55 municípios, ele também proporcionará a formação dos futuros profissionais, programas de residência, que são fundamentais para que depois os formandos, os alunos de graduação, façam a residência e se fixem naquela região. Ou seja, nós estamos agindo tanto para fortalecer o SUS, como o processo de formação dos especialistas. Há um investimento muito importante, o Ministério da Saúde entrou com 27 milhões, o Ministério da Educação, 40 milhões. Nós vamos ter, só com o pagamento de pessoal, um investimento de 261 milhões, ou seja, uma prioridade do governo do presidente Lula, dos Ministérios da Saúde e da Educação, que estão envolvidos diretamente através da HU Brasil, para proporcionar desenvolvimento, fortalecer o SUS, formar profissionais de saúde e também produzir ensino, pesquisa e inovação, que são papéis das universidades públicas federais e que agora se fortalece, né, nesse investimento que o governo federal está fazendo. E há aspecto muito importante, né? Nós também teremos a chegada de mão de obra qualificada. Afinal de contas, nós estamos falando de 1.527 trabalhadores, né, que poderão transformar a região de Catalão num polo de desenvolvimento na área da saúde e vão contribuir com o desenvolvimento econômico de toda aquela região.
2: Muito bem, nós conversamos com Arthur Chiouro, presidente da Rede de Hospitais Universitários HU Brasil. Presidente, muito obrigado pela sua entrevista aqui à Voz do Brasil.
0: Eu que agradeço e espero de volta numa outra oportunidade, trazendo mais boas notícias para a saúde e para a educação do nosso país.
2: A gente vai cobrar, hein?
1: O Enem, Exame Nacional do Ensino Médio, é a principal porta de entrada para a educação superior no Brasil.
2: Dados do Ministério da Educação mostram um aumento na procura de estudantes que precisam de atendimento especializado para realizarem o exame.
1: Em 3 anos, o número triplicou e chegou a quase 90 mil em 2025, um crescimento de 191%.
2: E para tornar a prova ainda mais acessível, o edital desse ano inclui condições relacionadas aos transtornos mentais e fibromialgia.
3: O Instituto Nacional de Estudos e Pesquisas Educacionais Anísio Teixeira, o INEP, amplia o atendimento especializado no Exame Nacional do Ensino Médio, Enem 2026, e passa a incluir participantes com fibromialgia e transtornos mentais, como ansiedade e transtorno obsessivo compulsivo. A mudança consta no edital do exame e reforça a política de acessibilidade da prova. Entre as novidades, candidatos com histórico de crises de ansiedade vão poder contar com acompanhante em sala reservada. O espaço também poderá receber familiares ou profissionais responsáveis por auxiliar participantes com necessidades específicas, como alimentação e deslocamento durante a aplicação das provas. O pedido exige apresentação de laudo médico e documentação comprobatória. O Enem já oferece recursos como prova em braille, videoprova em libras, leitor de tela, tempo adicional, auxílio para transcrição e mobiliário acessível. O exame também atende gestantes, lactantes, idosos e estudantes internados em classe hospitalar. O Enem é a principal porta de entrada para o ensino superior no país e dá acesso a programas como Sisu, ProUni e Fies. Em Brasília, Claudimário Carvalho.
1: E as inscrições para o Enem seguem abertas até o dia 5 de junho pela página do participante. O prazo também vale para solicitações de atendimento especializado.
2: Alunos da rede pública têm inscrição pré-preenchida, mas precisam complementar os dados como local de prova e língua estrangeira.
1: O exame já tem data marcada e será aplicado nos dias 8 e 15 de novembro.
2: E um lembrete para estudantes do programa Pé de Meia que concluírem o ensino médio esse ano.
1: Além de não pagarem a taxa de inscrição, aqueles que participarem dos dois dias de prova vão receber um incentivo extra de R$200.
2: O pagamento vai ser efetuado na mesma conta bancária utilizada para o recebimento das demais parcelas do programa.
1: Para mais informações, acesse enem.inep.gov.br/participante.
2: A Procuradoria da Fazenda Nacional vai passar a cobrar de forma unificada as empresas que deixam de pagar o FGTS mensal dos funcionários.
1: Somando toda essa dívida ativa no país, o valor passa de R$66 bilhões.
2: A expectativa é facilitar esse pagamento, reduzindo a burocracia para as empresas.
1: E garantir que os valores cheguem ao trabalhador.
4: Com a mudança, a Procuradoria-Geral da Fazenda Nacional será responsável por cobrar as empresas que deixaram de pagar valores referentes ao Fundo de Garantia do Tempo de Serviço, FGTS, dos trabalhadores. Antes, a gestão dessa cobrança era compartilhada com a Caixa Econômica Federal. Hoje, a dívida ativa do FGTS no país é de mais de R$66 bilhões. O objetivo de unificar a cobrança é reduzir a burocracia para as empresas, facilitando o pagamento e garantindo que os valores devidos cheguem ao trabalhador. Como explica o Procurador-Geral Adjunto de Gestão da Dívida Ativa da União e do FGTS, Theo Lucas Borges.
5: A gente já vê um aumento muito expressivo da recuperação dos créditos do FGTS e a nossa perspectiva com essa migração é que esse valor continue crescendo, porque a gente vai imprimir um ritmo muito maior nessa cobrança e a facilitação da forma de pagamento e negociação deve contribuir significativamente para o incremento do valor recuperado.
4: O FGTS funciona por meio de contas vinculadas ao contrato de trabalho. No início de cada mês, os empregadores precisam depositar o equivalente a 8% do salário de cada funcionário. Quando esses pagamentos deixam de ser feitos, entram na dívida ativa e passam a ser cobrados pela União. Até o fim do ano, uma nova função vai mostrar diretamente ao trabalhador se ele tem créditos a receber. Como disse o Procurador-Geral Adjunto de Gestão da Dívida Ativa da União, Theo Lucas Borges.
5: O crédito do FGTS não pertence à fazenda pública, pertence ao empregado, pertence ao trabalhador. Só que hoje ele tem dificuldade de saber que crédito ele tem. Nós vamos disponibilizar um canal exclusivo no portal Regularize para que qualquer brasileiro entre e verifique se tem créditos de FGTS que são de sua titularidade e estejam sendo cobrados. E nós vamos notificar esse trabalhador todas as vezes que nós recuperarmos crédito que pertence a ele.
4: As empresas que queiram consultar e regularizar os débitos devem acessar o portal de serviços da Procuradoria. O endereço é o regularize.pgfn.gov.br. A expectativa é que o processo agora seja mais ágil, levando em média 6 minutos. Reportagem Graziela Mendonça.
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2: Facilitar o acesso dos cidadãos aos serviços públicos de forma rápida, segura e ainda com economia para os cofres públicos e para a população.
1: Esses são os impactos do Conecta.gov.br, que promove troca automática de informações entre os sistemas do governo do Brasil.
2: Desde que foi criado, em 2020, o programa já acumula R$15 bilhões em economia.
1: E tem evitado que usuários enfrentem uma verdadeira peregrinação para emitir certidões e documentos.
7: Com conecta.gov.br, as pessoas não precisam perder tempo nem dinheiro para buscar informações ou documentos em diferentes órgãos públicos. Não é necessário passar horas e horas indo de órgão em órgão se os registros estiverem integrados no conecta.gov.br, programa que possibilita a troca de dados dentro do governo. O secretário de Governo Digital do Ministério da Gestão e da Inovação em Serviços Públicos, Rogério Mascarenhas, explica como a integração das bases facilita a vida de quem precisa do benefício.
8: A gente usa, por exemplo, para efeito do passe interestadual para pessoa com deficiência, a gente utiliza, né, a base do CadÚnico, integra com o CPF, integra com a informação dela lá no CadÚnico, no BPC, para você franquear a passagem daquela pessoa. Então, tudo isso hoje é tudo feito por uma integração. A gente já consegue fazer essa integração para que a pessoa tenha uso aí do serviço.
7: Se a pessoa for se inscrever num concurso público e já estiver registrada no Cadastro Único, por exemplo, a isenção da taxa de inscrição é aplicada automaticamente. Foi assim nas duas edições do Concurso Público Nacional Unificado. O conecta.gov.br agrega, por exemplo, bancos de dados do Bolsa Família, Cadastro Nacional da Agricultura Familiar, Receita Federal, cadastros ambientais, registro de veículos, infrações de trânsito e muitos outros. Nos últimos 3 anos, já são mais de 13 bilhões de reais de economia para os cofres públicos e para a população. Desde a criação do conecta.gov.br em 2020, o valor chega a 15 bilhões. Esse cálculo estima o gasto que a população teria com deslocamento e ausência de trabalho e a economia na administração pública caso os dados não fossem integrados. De acordo com o secretário Rogério Mascarenhas, a meta agora é ampliar a adesão dos municípios e estados ao programa. O conecta.gov.br está disponível em todas as regiões do Brasil, com participação de 22 estados e 15 municípios. Reportagem Carlos Oliveira.
2: A Receita Federal recebeu mais de 44 milhões e 300 mil declarações de imposto de renda sobre pessoa física 2026.
1: O resultado supera a expectativa inicial de 44 milhões, um recorde para a entrega dentro do prazo que se encerrou na última sexta-feira.
2: A declaração pré-preenchida alcançou a maior participação, com quase 60% das declarações.
1: E a Receita alerta que o contribuinte que não entregou a declaração dentro do prazo deve providenciar o envio enquanto antes. A multa por atraso ou não entrega é de no mínimo R$ 165,74.
2: R$ 1.500.000 moradores do Pará e do Amapá passam a contar com internet de melhor qualidade.
1: Foi inaugurada hoje a Infovia 03, nova rota de fibra ótica da Amazônia, que integra o programa Norte Conectado, coordenado pelo Ministério das Comunicações.
2: Com cerca de 800 quilômetros de cabos instalados no leito dos rios amazônicos, a nova Infovia cria um corredor digital entre os dois estados e amplia a capacidade de conexão para escolas, hospitais, órgãos de segurança pública, comércios e residências.
1: A tecnologia também reduz falhas no serviço e aumenta a velocidade da internet oferecida à população.
2: E essas foram as notícias do Governo do Brasil.
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1: Fique agora com as notícias do Poder Judiciário e do Congresso Nacional. Boa noite.
2: Uma boa noite, até amanhã.
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11: STF determina que a União apresente em 90 dias plano de desocupação da terra indígena Cachoeira Seca, no Pará.
12: STJ entende que ex-policial que sofreu ataque homofóbico ao postar foto com o namorado tem direito à indenização.
11: TST faz campanha para garantir o acesso seguro ao primeiro emprego.
12: Boa noite, eu sou Marcelo Della Libera.
11: E eu, Marcela Luiza.
12: O presidente do Supremo Tribunal Federal, ministro Edson Fachin, deu prazo de 90 dias para que a União apresente um plano de desocupação da terra indígena Cachoeira Seca, no Pará.
11: Segundo o processo, apesar de passados 10 anos da homologação da terra indígena, a retirada dos invasores não foi realizada. Pelo contrário, a situação se agravou com novas invasões, expansão do desmatamento e avanço de atividades garimpeiras.
12: O governo federal também deve deve criar um comitê de monitoramento externo para proteção territorial, a regularização fundiária e a atenção à saúde dos povos indígenas isolados e de contatos recentes.
11: A União ainda precisa apresentar em até 15 dias um cronograma atualizado do plano de trabalho para a criação do Parque Nacional Tanaru. A área fica em Rondônia, na fronteira com a Bolívia, e será destinada à preservação da memória do povo Tanaru.
12: Ex-policial que sofreu ataque homofóbico após publicar foto com o namorado em rede social terá direito à indenização.
11: A decisão é do STJ. Fátima Uchoa.
13: O homem publicou no Facebook uma foto beijando o namorado depois da cerimônia de formatura como soldado da Polícia Militar do Distrito Federal. Após mensagens homofóbicas, o ex-policial deixou a carreira militar e pediu reparação moral contra o autor da ofensa. Ao reformar sentença que fixou indenização de R$ 1.850, o Tribunal de Justiça do DF considerou não haver justificativa para a condenação. Já no STJ, a terceira turma estabeleceu os danos morais em R$ 10.000, avaliando que, embora os comentários ofensivos não se enquadrem nos tipos penais clássicos dos crimes contra a honra, o conteúdo e o contexto em que foram proferidos violam direitos da personalidade. A relatora foi a ministra Nancy Andrighi.
12: Aprendizagem é a palavra-chave da campanha do TST para garantir o acesso ao primeiro emprego.
11: Com o slogan Vida de Aprendiz, começar certo faz toda a diferença. A ideia é mostrar que estudo e trabalho devem seguir juntos. Mila Amaral.
14: Com foco na geração Z e no setor empresarial, a campanha mostra que é possível entrar no mercado de trabalho de forma segura, com todos os direitos garantidos e sem abandonar os estudos. A programação faz parte das ações desenvolvidas pelo Programa de Erradicação do Trabalho Infantil e de Estímulo à Aprendizagem, em alusão ao Dia Mundial contra o Trabalho Infantil, realizado em 12 de junho. Com a campanha, a Justiça do Trabalho visa conscientizar jovens e crianças sobre a importância da garantia do primeiro emprego, por exemplo.
12: A propaganda eleitoral no rádio, na televisão e na internet só começa em 16 de agosto.
11: Mas a partir de 5 de julho, os pré-candidatos já podem fazer a chamada propaganda intrapartidária. Estevão Furtado.
15: Esse tipo de divulgação é permitido apenas dentro dos partidos durante as prévias e convenções, que neste ano acontece entre 20 de julho e 5 de agosto. O objetivo é apresentar nomes que vão disputar a indicação da legenda para as eleições. Quem descumprir as regras pode ser multado em valores que variam de 5 a 25 mil reais.
12: Justiça Federal condena poder público a recuperar o complexo histórico de Fordilândia, no Pará.
11: A ação foi movida pelo MPF. Amanda Nascimento.
16: O local foi construído em 1927 pelo empresário norte-americano Henry Ford para a exploração de borracha na Amazônia. Mas depois do fim do projeto, em 1945, as terras e benfeitorias passaram para o governo brasileiro, mas o complexo ficou abandonado. E agora, para garantir a preservação do que restou de Fordilândia, a Justiça Federal determinou a criação de um plano de recuperação e conservação para os imóveis e ruínas e a regularização das terras do distrito, que devem ser realizados de forma solidária pela União, IFAM, Governo do Pará e Município de Aveiro, sob pena de multa diária de 5 a 10 mil reais.
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12: Boa noite.
11: E até amanhã.
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18: Eu sou Paula Groba.
19: E eu sou Ricardo Nakaoka.
18: E estes são os destaques de hoje do Jornal do Senado, que começa agora.
19: O Congresso analisa propostas que buscam reduzir desigualdades raciais expostas em atlas da violência.
18: Parlamentares defendem ação contra facções, mas alertam para a soberania do Brasil.
19: Inteligência artificial e desinformação desafiam eleições de 2026, segundo especialistas.
20: Boa noite.
21: Boa noite.
20: 3 em cada 4 vítimas de homicídio no Brasil são negras. O dado por si só revela a dimensão da desigualdade apontada pelo Atlas da Violência 2026. O levantamento mostra que pretos e pardos são as principais vítimas da violência letal no país e também a maioria das mulheres assassinadas dentro de casa.
21: No Congresso, propostas buscam financiar políticas de reparação e promoção da igualdade racial. A repórter Marcela Diniz tem os detalhes.
22: O Atlas da Violência 2026 revela que 77% das pessoas assassinadas são pretas ou pardas e 67,5% das vítimas de feminicídio também. Para a doutora em filosofia e professora Catiúcia Ribeiro, os dados devem ser entendidos numa perspectiva histórica, a que leva em conta que o racismo é um princípio organizador da violência estatal e social no Brasil e que isso é herança direta dos quase 4 séculos de economia escravocrata. Catiúcia cita o Fundo de Promoção da Igualdade Racial em debate no Senado e a PEC da Reparação em análise na Câmara como contribuições que o Congresso pode dar na reparação dessas disparidades raciais.
23: Que não haverá paz enquanto a maior parte da população desse país estiver submetida à subalternização econômica e à violência física. Colocar esses projetos como prioridade é demonstrar que o parlamento está disposto a sair da retórica e passar para uma ação concreta de reconstrução do Brasil.
22: O autor da PEC que institui o Fundo de Promoção da Igualdade Racial é o senador Paulo Paim, do PT do Rio Grande do Sul.
24: O racismo estrutural ainda define o destino de milhões de brasileiros e brasileiras. É por isso que precisamos ter um instrumento concreto, permanente e com financiamento garantido para enfrentar essas desigualdades históricas.
22: A criação do Fundo de Promoção da Igualdade Racial foi proposta há 10 anos. Desde março de 2023, a PEC aguarda designação de novo relator.
20: A senadora doutora Eudócia, do PSDB de Alagoas, defendeu a criação de uma comissão parlamentar mista de inquérito, a CPMI BMG Master, para investigar supostas irregularidades no sistema de crédito consignado do INSS e a atuação de instituições financeiras envolvidas.
21: Ela afirmou que há indícios de um esquema que precisa ser apurado nas instâncias adequadas. A senadora anunciou a coleta de assinaturas para viabilizar a instalação da CPMI e pediu apoio dos parlamentares para a iniciativa.
20: E o senador Confúcio Moura, do MDB de Rondônia, comemorou acordos entre a FUNAI e o INCRA para regularizar áreas ocupadas por produtores rurais do estado. Segundo o parlamentar, a medida beneficia famílias que vivem há décadas em regiões classificadas como áreas de interesse indígena.
21: Confúcio afirmou que muitos produtores de Rondônia enfrentavam dificuldades para obter crédito rural e regularizar propriedades por causa da indefinição fundiária. O senador destacou a atuação conjunta de parlamentares, prefeitos, técnicos do INCRA e representantes da FUNAI na construção dos acordos.
25: Então esse pessoal estava uma aflição, sem crédito, trabalhando na unha, tirando leite, plantando café, plantando cacau, fazendo suas pastagens. Está lá dentro dessas áreas há muito tempo. Mas aí conversamos aqui, vem há uns 2 anos trabalhando, a FUNAI entendeu isso. O INCRA foi maravilhoso em apresentar os mapas.
20: 2026 será um ano de eleição marcada pela inteligência artificial e pela disputa de narrativas nas redes sociais. O desafio será garantir que a tecnologia não comprometa a confiança do eleitor.
21: Faltando 2 meses e meio para o início da propaganda eleitoral gratuita de 2026, o Conselho de Comunicação Social do Congresso debateu as regras para as campanhas políticas na internet e os riscos do uso de ferramentas de IA. A repórter Patrícia Oliveira traz as informações.
26: Em março, o TSE editou as novas regras sobre o uso de IA na propaganda eleitoral, nas postagens de conteúdo político e a responsabilidade das plataformas digitais na recomendação e moderação desse conteúdo. Maria Paula Almada, especialista em tecnologia digital, destacou a dificuldade da população em geral em diferenciar conteúdos reais dos gerados por inteligência artificial.
27: Apenas 27% dizem conseguir identificar fake news
0: dados com facilidade, é difícil até para os especialistas identificarem o que é verdade e o que é manipulado.
26: Para os debatedores, o maior desafio é combater a desinformação, garantindo a liberdade do eleitor ao exercício do voto e a proteção do processo eleitoral. O advogado e professor Diogo Reis cobrou a participação do legislativo.
3: Talvez uma revisão das leis que é do tempo do Orkut e para a legislação atual, considerando o cenário de inteligência artificial generativa, redes sociais extremamente dinâmica.
26: Nenhuma plataforma digital avaliada no Índice de Transparência de Redes Sociais oferece condições significativas de acesso a dados de anúncios, inclusive de conteúdo político-eleitoral.
20: E a decisão de enquadrar o PCC e o Comando Vermelho como organizações terroristas pelo governo dos Estados Unidos abriu uma nova discussão no Senado sobre o enfrentamento ao crime organizado.
21: Parlamentares defendem medidas mais rígidas para combater o financiamento das facções, mas alertam que a cooperação internacional não pode comprometer a soberania e a autonomia das instituições brasileiras. Repórter Marcela Cunha.
4: Para o senador Sérgio Moro, do PL do Paraná, a decisão pode facilitar o bloqueio de bens das facções no exterior e ampliar a cooperação internacional contra o crime organizado.
5: Uma vitória diplomática para o Brasil. Essa classificação vai ter um impacto principalmente na facilitação do congelamento dos ativos, ou seja, dos bens dessas organizações terroristas que muitas vezes são mantidas no exterior.
4: Já o presidente da Comissão de Relações Exteriores e Defesa Nacional, senador Nelsinho Tradi, do PSD de Mato Grosso do Sul, afirmou que toda medida que ajude a melhorar a segurança pública será apoiada, mas defendeu que o Congresso discuta os limites da decisão para evitar interferência externa.
6: Ninguém aqui quer passar a mão em cima de cabeça de bandido. Agora, usar esse mecanismo para poder ferir a soberania nacional, isso nós não vamos também aceitar e não vamos admitir.
4: Nelsinho Tradi informou que pretende promover uma discussão sobre o assunto na Comissão de Relações Exteriores e Defesa Nacional e na Comissão Mista de Controle da Atividade de Inteligência. O tema já passou pelo Senado durante a análise do projeto Antifacção, que endurece o combate a organizações criminosas. Na ocasião, os senadores discutiram a tentativa de equiparar facções e milícias a organizações terroristas, mas a proposta não foi aprovada.
20: A partir de hoje, o conteúdo da Rádio Senado ganha um novo espaço para chegar ao público. Entrevistas, debates e as principais notícias produzidas pela emissora passam a estar disponíveis em uma playlist exclusiva no canal da TV Senado no YouTube.
21: Os internautas poderão acompanhar quadros do programa Conexão Senado e também do Jornal do Senado, exibido diariamente na Voz do Brasil. O repórter Rodrigo Rezende conta os detalhes.
7: Perdeu alguma entrevista do programa Conexão Senado ou quer indicar algum conteúdo do programa para um amigo? Ou quem sabe ouvir novamente com mais atenção o Jornal do Senado transmitido durante a Voz do Brasil. Agora você pode acessar esses e outros conteúdos da Rádio Senado em uma playlist exclusiva no canal do YouTube da TV Senado. Fernanda Nardelli, coordenadora de distribuição da Rádio Senado, ressalta que a presença da emissora no canal da TV Senado, que tem mais de 1,8 milhão de inscritos, é mais uma forma de disseminação de conteúdos do Senado para os cidadãos brasileiros, além de demonstrar a integração dos veículos de comunicação do Senado Federal.
8: Eu falo assim que é um jogo de ganha-ganha, né? A rádio vai ganhar em alcance, a TV vai ganhar na variedade de conteúdo e, assim, o nosso principal objetivo, claro, o cidadão vai ganhar tendo mais acesso aí a outros programas, outros formatos.
7: Gesiel Carvalho, apresentador do programa Conexão Senado, destaca que a iniciativa de postagem dos cortes dos quadros e entrevistas no YouTube irá facilitar a vida do cidadãos e contribuir com o compartilhamento dos materiais.
27: Facilita muito também a vida do ouvinte que quer espalhar o nosso conteúdo e até compartilhar o Conexão do Dia se ele perdeu alguma coisa.
7: Para acessar todo esse conteúdo, basta ir até youtube.com/TV Senado, clicar na guia Playlists e localizar Rádio Senado.
21: Com edição de Paula Groba e trabalhos técnicos de João Lira, o Jornal do Senado fica por aqui. Acompanhe agora as notícias da Câmara dos Deputados. Boa noite.
20: Boa noite e até amanhã.

0: avança entre os deputados discussão sobre redução da maioridade penal.
1: Projeto inclui tratamento do câncer infantil em cursos nas áreas de saúde.
0: Comissão aprova novas categorias de reserva de vaga em estacionamento.
1: Boa noite. Comissão aprova aumento do número de vagas de estacionamento reservadas para pessoas com deficiência e para idosos com mais de 80 anos. A repórter Daniele Lessa tem as informações.
2: A Comissão de Desenvolvimento Urbano da Câmara dos Deputados aprovou o projeto que amplia a reserva de vagas em estacionamentos para pessoas com deficiência e faz ajustes nas regras para vagas reservadas aos idosos. Atualmente, a legislação garante pelo menos 2% das vagas para veículos que transportem pessoas com deficiência e 5% para pessoas idosas, tanto em estacionamentos públicos quanto privados. Com a aprovação do projeto, o percentual para pessoas com deficiência passa para no mínimo 3% do total de vagas, respeitando as normas de acessibilidade, como espaço adequado para a circulação de cadeira de rodas. No caso das pessoas idosas, o texto mantém o percentual mínimo de 5% das vagas, mas cria uma regra específica para estacionamentos com mais de 100 vagas. Nesses casos, deverá haver pelo menos uma vaga exclusiva para pessoas com 80 anos ou mais, posicionada de forma a garantir maior comodidade. Para o relator da proposta, deputado Saulo Pedroso, do PSD de São Paulo, o aumento no número de vagas deve acontecer junto com o respeito às normas de acessibilidade, inclusive nos estacionamentos privados.
3: Não só nos espaços públicos, nos espaços privados também. Teve até uma certa resistência em relação aos empreendimentos privados, mas a gente precisa conscientizar todo mundo que eles precisam de uma atenção especial, né, que é merecida, e que a possibilidade que a gente tenha aí vagas disponíveis que atendam com qualidade, com um tamanho adequado dentro da norma, é fundamental para que o dia a dia das pessoas com deficiência seja um dia a dia comum como o nosso.
2: A proposta que aumenta o número de vagas de estacionamentos reservadas para pessoas com deficiência e para idosos com mais de 80 anos altera o Estatuto da Pessoa com Deficiência, o Estatuto da Pessoa Idosa e a Lei de Acessibilidade. E agora será analisada nas comissões de Viação e Transportes e de Constituição e Justiça. Da Rádio Câmara de Brasília, Daniele Lessa.
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5: Saúde.
0: Avança na Câmara projeto aprovado que inclui o tratamento do câncer infantil em conteúdo de cursos de saúde. Acompanhe na reportagem de Luiz Cláudio Canuto.
6: A Comissão de Educação aprovou o projeto que inclui a oncologia pediátrica como tema a ser tratado nas disciplinas dos cursos das áreas de saúde. A exigência seria incorporada à Política Nacional de Atenção à Oncologia Pediátrica. O projeto é do deputado Eduardo da Fonte, do PP de Pernambuco. E o texto foi aprovado com mudanças propostas pelo relator, deputado doutor Fernando Máximo, de Rondônia. Máximo explicou que a criação e a alteração do currículo dos cursos são atribuição do Conselho Nacional de Educação. Por isso, em vez de prever uma disciplina, o projeto trata o tema como conteúdo. Para ele, a mudança resolve o impedimento de mudar o currículo ao incluir a matéria como um tema transversal.
7: Porque nós sabemos que hoje o câncer infantil tem acometido milhões de crianças Brasil afora e tem levado à morte muitas delas, e um dos problemas sérios que nós temos é o diagnóstico tardio. Muitas das vezes, se a gente consegue diagnosticar numa fase mais preliminar o tumor, numa fase mais inicial, a gente acaba conseguindo tratar e curar totalmente a criança. Mas quando esse diagnóstico é feito tardiamente, infelizmente, às vezes tem metástase para outros órgãos, tem mais dificuldade de diagnosticar e de tratar.
6: Pelo texto aprovado, os cursos em funcionamento teriam prazo de 12 meses a partir da entrada em vigor da lei para adaptar os currículos. A proposta vai ser analisada em caráter conclusivo pela Comissão de Constituição e Justiça. Para virar lei, precisa ser aprovada pela Câmara e pelo Senado. Da Rádio Câmara de Brasília, Luiz Cláudio Canuto.
5: Segurança Pública.
1: relator conclui a leitura de parecer que une propostas sobre a redução da maioridade penal. A repórter Silvia Munhato acompanhou a reunião da Comissão de Constituição e Justiça da Câmara, em que o tema foi discutido.
5: As três propostas de emenda à Constituição que reduzem a maioridade penal no Brasil de 18 para 16 anos avançaram na Comissão de Constituição e Justiça da Câmara. O relator, deputado Coronel Assis, concluiu a leitura do seu relatório favorável à mudança e foram concedidas vistas aos textos. Os pedidos de vistas pelos deputados permitem que as propostas sejam discutidas e votadas após duas sessões do plenário. Os deputados que se opõem à mudança tentaram barrar o avanço por meio de requerimento de retirada de pauta, mas ele foi rejeitado por 42 votos a 7. A deputada Talíria Petrone, do PSOL do Rio de Janeiro, disse que os adolescentes que cumprem medidas socioeducativas representam menos de 2% do total de pessoas cumprindo penas.
8: Quando nós olhamos os indicadores de reincidência no socioeducativo, eles estão em torno de 13%, aqueles que voltam a cometer infrações. Quando nós olhamos para o sistema prisional, que o Supremo já disse que é um estado inconstitucional de coisas, nós vemos que há uma reincidência de quase 50%.
5: Já o deputado Kleber Verde, do Maranhão, defendeu a redução da idade.
9: Até diante de vários crimes praticados no nosso país por adolescentes, infelizmente, delinquentes, que precisam entender que uma vez envolvidos em crime, ele vai pagar por isso. Ele não pode ficar impune.
5: O deputado Coronel Assis disse que as propostas sobre a redução da maioridade penal são admissíveis perante o regramento jurídico atual. Segundo ele, a Convenção da ONU dos Direitos da Criança veda apenas penas cruéis, degradantes, prisão perpétua ou morte para crimes cometidos por menores de 18 anos. Mas ele retirou de uma das propostas dispositivos que concediam às pessoas maiores de 16 anos direitos como de casar e celebrar contratos, além de tornar o voto obrigatório. O relatório se alinha à proposta feita pelo deputado Capitão Alden, do PL da Bahia, que fala em responsabilidade penal para maiores de 16 e até 18 anos nas hipóteses de crimes hediondos e outros crimes graves, mas exige uma avaliação individualizada sobre a compreensão do jovem em relação ao crime cometido e assegura a separação entre jovens e adultos durante a execução da pena. Atualmente, jovens maiores de 16 anos que cometem infrações graves cumprem medidas socioeducativas de internação por no máximo 3 anos. Caso as propostas sejam aprovadas na CCJ, elas terão seu mérito analisado por uma comissão especial. Da Rádio Câmara de Brasília, Silvia Munhato.
10: Trabalho.
0: A Comissão de Trabalho da Câmara aprovou o retorno da assistência sindical obrigatória em rescisões de trabalho, alterando a reforma trabalhista. O texto ainda precisa ser avaliado por outras instâncias, como explica a repórter Emanuele Brasil.
11: A Comissão de Trabalho da Câmara dos Deputados aprovou proposta que retoma a obrigatoriedade da assistência sindical para validar a rescisão de contratos de trabalho de empregados com mais de 1 ano de serviço. A medida, que altera a consolidação das leis do trabalho, reverte uma das principais mudanças da reforma trabalhista de 2017, que havia tornado a homologação facultativa. O texto foi aprovado com mudanças sugeridas pelo relator, deputado Bongá, do PT do Rio Grande do Sul. O parecer restabelece que o instrumento de rescisão ou recibo de quitação só terá validade se firmado com a assistência do sindicato da categoria ou, na ausência deste, de uma autoridade do Ministério do Trabalho e Emprego, sem custos para o trabalhador. Segundo Bongás, a mudança visa corrigir um desequilíbrio na relação entre empregado e empregador no momento do término do contrato.
12: Quando a reforma trabalhista foi votada, eu votei contra. O sindicato foi afastado e o trabalhador ia com o patrão, ou da RH, e aí quando o cálculo era feito, muitas vezes era lesado. Roubava o direito do trabalhador. Naquele momento, o sindicato precisaria estar junto. E esse projeto, ele exatamente repõe a presença do sindicato na hora da rescisão. O sindicato tem os seus técnicos e os próprios sindicalistas sabem fazer esse cálculo corretamente para nenhum trabalhador ser lesado. E esta votação que nós fizemos, que eu pude ser o relator na Comissão do Trabalho, repõe este direito para o nosso trabalhador. nenhum trabalhador pode ser lesado.
11: Entre as medidas, o texto estabelece a intervenção sindical prévia como um procedimento necessário para demissões sem justa causa, sejam elas individuais ou coletivas. A proposta também exige que a extinção do contrato por acordo entre empregado e empregador também seja homologada pelo sindicato ou pelo Ministério do Trabalho. Além disso, o texto determina que a cláusula de arbitragem em contratos de trabalhadores com remuneração superior a 2 vezes o teto do INSS só será válida se tiver assistência sindical. A proposta deverá ser votada agora pela Comissão de Constituição e Justiça e depois pelo plenário. Da Rádio Câmara de Brasília, Emanuele Brasil.
10: Agricultura.
1: Comissão aprova a proposta que apoia práticas sustentáveis na agricultura familiar. O repórter José Carlos Oliveira explica as medidas.
13: Duas comissões da Câmara dos Deputados aprovaram o projeto de lei que inclui incentivos a práticas sustentáveis de produção agropecuária na Lei da Agricultura Familiar, que está valendo desde 2006. Se virarem em lei, os incentivos de crédito e o apoio às mulheres agricultoras passarão a constar formalmente da Política Nacional da Agricultura Familiar e Empreendimentos Familiares Rurais. Relator na Comissão de Agricultura, o deputado Enderson Pinto do Pará, explica algumas das práticas sustentáveis previstas no texto.
14: Para recuperação de pastos e solos, por exemplo, que é cada vez mais trabalhar práticas sustentáveis que possam garantir o aumento da produtividade e redução aí nos desmatamentos e também recuperar as áreas degradadas, para nós é fundamental. O projeto, ele traz 2 viés. O primeiro, para quem faz esse tipo de prática, ele incentiva ou doação financeira, como também acesso ao crédito com juros mais reduzidos.
13: A proposta também foi aprovada na Comissão de Defesa dos Direitos da Mulher, sobretudo em relação às linhas especiais de crédito rural destinadas às agricultoras, como ressalta Enderson Pinto.
14: Ele traz algo mais diferenciado ainda para as mulheres rurais, ou seja, as mulheres que também vivem do setor agropecuário, terem acesso a um financiamento com juros ainda mais baixos, porque hoje, de forma geral, há sim essa discrepância ainda nessa questão da equidade, nesse tratamento entre os gêneros, e isso é uma preocupação.
13: O projeto de apoio a práticas sustentáveis na agricultura familiar já foi aprovado pelo Senado e depende apenas da aprovação final das comissões de Finanças e Tributação e de Constituição e Justiça da Câmara. Da Rádio Câmara de Brasília, José Carlos Oliveira.
10: Meio Ambiente.
0: A comissão aprova projeto que incentiva a reciclagem e gera desconto nas contas de luz e água. A repórter Júlia Lopes nos conta como vai funcionar.
15: O Brasil produz mais de 77 milhões de toneladas de lixo por ano e cerca de 40% desse total ainda é destinado a lixões em todo o país. Para incentivar a reciclagem e enfrentar esse problema, a Comissão de Desenvolvimento Urbano da Câmara dos Deputados aprovou uma proposta apresentada pela deputada Fernanda Pessoa, do Ceará. O projeto de lei cria o programa Recicla Clash, que prevê a concessão de um tipo de cashback ou crédito financeiro para pessoas que realizarem a reciclagem correta de resíduos sólidos. Esse valor poderá ser convertido em descontos nas contas de energia elétrica e de água. O projeto tem como objetivo reduzir o descarte irregular de materiais recicláveis no meio ambiente, promover a educação ambiental e estimular o consumo consciente. A iniciativa também busca fortalecer a participação de cooperativas e catadores de recicláveis, além de incentivar a economia circular. Segundo dados da Associação Brasileira de Resíduos e Meio Ambiente, do total de lixo produzido no país, cerca de 72 milhões de toneladas são coletadas diretamente nas residências. Para se ter uma dimensão desse volume, ele seria suficiente para cobrir aproximadamente 3.400 campos de futebol. De acordo com o texto do projeto, o funcionamento do programa começa com o cadastro do consumidor em uma plataforma digital vinculada à iniciativa. Nesse momento, a pessoa informa seus dados pessoais e associa as contas de água e de energia elétrica. Em seguida, os resíduos recicláveis devem ser levados aos pontos de coleta credenciados como cooperativas de reciclagem, ecopontos ou estabelecimentos parceiros. Na entrega, o material é pesado e registrado no sistema, gerando uma pontuação proporcional ao volume e ao tipo de resíduo reciclado. Essa pontuação acumulada é então convertida em crédito financeiro, garantindo descontos diretos nas contas de água e de luz. Após a regulamentação pelo governo federal, a gestão do programa ficará sob responsabilidade do Ministério do Meio Ambiente, em parceria com as Agências Nacionais de Energia Elétrica, a ANEEL, e de Águas e Saneamento Básico, a ANA. Para o relator da proposta, deputado Cobalcini, do MDB de Santa Catarina, a medida, que já é adotada em outros países, traz benefícios tanto para a população quanto para o meio ambiente.
16: Será importantíssimo para o Brasil, porque premia, né, quem recicla, vai receber um valor como prêmio, e premia o meio ambiente, porque nós daremos o destino correto para todo o lixo, especialmente o lixo reciclado.
15: O projeto, que busca ampliar a reciclagem correta por meio de descontos nas contas de água e luz, segue agora para análise na Comissão de Minas e Energia. Da Rádio Câmara de Brasília, Júlia Lopes.
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10: Educação.
1: Comissão aprova tratamento diferenciado para estudantes com mandatos em entidades representativas. A repórter Mônica Tati nos conta como serão as regras.
18: Universitário que exerce mandato em entidade estudantil poderá ter tratamento diferenciado na sua instituição de ensino. É o que prevê projeto em análise na Câmara dos Deputados, que estabelece métodos específicos para controle de rendimento e frequência dos estudantes que atuam em entidades representativas como a UNE, as Uniões Estaduais de Estudantes e os DCEs, os Diretórios Centrais dos Estudantes. O relator na Comissão de Educação da Câmara, o deputado Pedro Quizai, do PT de Santa Catarina, destaca a importância de garantir mecanismos que permitam que os estudantes possam conciliar seus estudos com a participação na política. Pedro Quizai explica que o projeto garante que os estudantes que compareçam a eventos oficiais, como assembleias ou congressos, possam recuperar as avaliações e o conteúdo das disciplinas em outro momento.
19: E não seja prejudicado porque está exercendo o direito à cidadania, à organização estudantil e à defesa dos direitos dos estudantes. Isso é muito importante porque reconhece, de um lado, a importância da escola, da educação, da sala de aula, da avaliação, mas ao mesmo tempo legitima e fomenta e apoia a organização estudantil, porque isso produz liderança e cidadania.
18: A proposta, que prevê tratamento diferenciado para os universitários que possuem mandato em entidade estudantil, ainda vai ser votado pela Comissão de Constituição e Justiça. Se for aprovado sem modificações, pode seguir direto para a sanção do presidente da República. Da Rádio Câmara de Brasília, Mônica Tati.
0: Termina agora o Jornal Câmara dos Deputados, produzido pela Rádio Câmara. O programa teve trabalhos técnicos de Wellington Teles e apresentação de Luciana Vieira e Tércia Guimarães. Boa noite para você.
1: Uma boa noite. Você fica agora com as notícias do Tribunal de Contas da União.
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1: Inteligência artificial no Brasil? Você sabia que Goiás já tem inteligência artificial, a modulação da inteligência artificial, a regra regulatória da inteligência artificial já sancionada por mim e reconhecida pelos os maiores, todas as pessoas da área da ciência, da tecnologia, da inovação no Brasil e no mundo, que nós temos uma proposta, uma lei de código aberto, que nós temos a condição de poder fazer as correções de acordo com alguns excessos que vem, mas jamais penalizando a inteligência de quem criou aquela plataforma. Goiás tem a plataforma mais sofisticada hoje de combate ao crime organizado com inteligência artificial desenvolvida em Goiás. Nós temos um centro de excelência em inteligência artificial que presta serviço ao iFood, às seguradoras no Brasil e a várias outras empresas. Goiás tem uma lei de autoridade de minerais críticos no estado de Goiás, coisa que o governo federal não tem e queria criar uma terra Brás. Eu já tenho uma lei em Goiás que trata das riquezas minerais. Goiás já está fazendo uma radiografia do subsolo com tecnologia de fora para fazer uma radiografia até 400 metros de profundidade dos minerais que eu tenho no estado, tudo isso sendo zoneado. E o potencial de água que eu tenho no subsolo para fazer irrigação. Entenda, senhor, é só governar com trabalho, é só governar com capacidade. E é isso que falta no Brasil. Quando você fala por que a China está lá na frente, por que a Índia está lá na frente, é por isso. É falta de um presidente. Você muda o perfil de um país desde que você assuma. Agora, se você tiver para cobertar irmão que está roubando, filho que está roubando, você que está roubando, não tem jeito, meu amigo.
2: Governador, o senhor citou o Congresso e o senhor conhece bem o Congresso e sabe que mudou tudo lá.
1: Sim.
2: A relação do Executivo com o Legislativo hoje no Brasil não tem nada a ver com o que era.
1: Nunca.
2: A questão da governabilidade hoje é um enigma.
1: Sim.
2: O poder que esse Congresso tem, inclusive as emendas estão aí no centro dessa discussão, é um negócio que concorre com as políticas públicas do governo que foi eleito para governar. Então, esse é um tremendo de um problema. Eu queria a sua opinião a esse respeito. Como é que o senhor vai montar a sua maioria, caso o senhor se eleja, para poder governar? Como é que o senhor vai impor as suas ideias até para ser discutido no Congresso, quando o Congresso tem o poder que ele nunca teve e que é quase uma obstrução ao governo em alguns momentos. Mitre, como é que o senhor vê isso?
1: Mitre, por que você acabava de citar aqui que o Congresso debatia matéria, não tinha voto virtual, o debate era de conteúdo, era de aprovação de orçamento, era de fiscalização do governo, tá certo? E não era verdadeiro despachantes de emenda impositiva.
2: Isso.
1: Mas então, exatamente o que nós estamos discutindo. Vem cá, tem presidencialismo? Qual é o sistema? Qual é o sistema político brasileiro?
2: É um presidencialismo com cara de parlamentarismo.
1: Não, com cara de nada.
3: Presidencialismo com
1: cara
3: de
1: desordem institucional. Está ali o nosso cientista. Desordem institucional. O que pode levar a uma desobediência civil em decorrência desse fato.
4: A Constituição é parlamentarismo. A nossa Constituição é parlamentarismo. Ela caminhava para o parlamentarismo.
1: Mas veja bem, mas o negócio todo é que você tem o presidencialismo por vontade popular.
4: Popular.
1: Então não são 513, 594, 81 senador que vai mudar esse processo. Então vamos lá aos fatos. Tá certo? Você acha que um presidente da República, da mesma maneira, disse a ele que eu vou. O Supremo, olha aqui, ó, eu tenho aprovação popular. Ou deputados e senadores, olha, o projeto de governo é isso aqui. Olha, emenda impositiva só, sabe aqui, só cabe aqui dentro. Ela não cabe fora nem um milímetro. Tá certo? Ela só cabe dentro do projeto do governo. Esse é o presidencialismo, meu amigo. Eu não abro mão de um milímetro.
2: Sim, mas se o Congresso pode não concordar com o presidente, aí como é que faz?
1: Peraí, meu amigo. Você tem a função de presidente da República. A função do legislativo mudou? Não mudou. Ela foi deformada. Diferente. Ela foi deformada. Essa mesma pergunta era feita a mim. O Caiado com as reformas. com 10 meses de governo, ele vai ser caçado aqui em Goiás. Eu saí do governo com 88% de aprovação.
4: O governador já explodiu o horário. E o Schiller está louco.
3: A mediadora desse debate aqui está com dificuldade, porque ela sempre esgotou. Tem que ser então pinga-fogo com o governador.
5: Sai a aliança com o Romeu Zema ou não sai?
2: Então, deixa eu complementar.
3: E o senhor como vice do Zema?
1: Você pode saber que nós vamos continuar, mas você já viu que nós já pacificamos, né? Já demos o primeiro passo.
3: Mas pacificar o senhor vice?
2: Uma questãozinha, governador.
1: Não.
2: Daqui a oito dias, governador.
1: Nós tudo assim, ninguém quer criar problema, vamos
2: sim,
1: trabalhar.
2: Mas, governador,
1: e aí nós vamos
2: objetiva.
1: Continuar, mas num jeito mineiro. Você é mineira, você sabe como é que é. Você não come mingau enfiando a colher no meio do prato. Você come mingau é comendo pelas beiradas,
2: sim,
1: entendeu?
2: Governador,
1: é assim. Então nós vamos fazer política desse jeito, comendo pelas beiradas, devagarzinho.
2: Completando, governador, lá. O senhor tem um encontro marcado já com o Zema daqui a oito dias.
1: Não, vai ser antes. Vai
2: então
1: ser
2: o senhor antecipou.
1: Mas é porque segunda-feira tem o grande encontro, tá certo, do leite, que é a maior exposição do leite da América Latina, vai ser lá em Belo Horizonte.
2: E aí,
1: acho que eu vou me encontrar com ele lá também.
2: Aproveita e acerta com ele.
1: Não, nós vamos estar conversando, essas coisas. Ô Mitro, você que é vivido, não existe essa coisa assim, ó. Você sabe como é que é? Tinha um cidadão,
3: é
1: o seguinte.
3: É que
1: deixa eu contar,
3: Mitre...
1: não tem jeito de contar, só um casinho, não.
3: Tinha
1: um sujeito lá em Minas Gerais, na terra
3: caso,
1: do Mitro, lá em Oliveira, chegou um sujeito montado numa mula muito bonita, tá certo? Aí disse que toda hora todo mundo chegava, ele pedia um preço excessivo e não vendia a mula. E o sujeito chegou e falou assim: quanto é que o senhor quer na mula? Ele falou: tanto, falou um preço absurdo. Pode descer que a mula é minha. Ele falou: não, não é assim não. O negócio tem que ter chanha, você tem que pedir menos, eu tenho que baixar um bagulho, você chegar e comprar minha mula de uma vez. Não, não vendo. Então, política não é assim, ó. Pô, você vai ser vice? Ô, você vai ser isso? Não, não é assim não. Calma.
4: Debate,
3: é que eu e o Mitre só...
4: No debate da Band, vocês estão todos contra Lula. O senhor já disse aqui. Como é que vai ser um contra o outro? Vai ter mano a mano da direita. Sim. Vai ser para pergunta pacífica?
3: Não, mas
4: vai ser
3: a gente
4: bola
3: não sabe
4: cano?
3: Se vai ter um contra o outro ainda.
1: Mas esse aí deixa chegar. Calma, você... cada coisa no seu
2: ótimo.
1: Tempo.
2: Ó,
1: cada degrau, não,
4: mas,
1: assim,
4: mas
1: a
4: os da direita
1: hora,
4: vão pegar e vão ficar só trocando...
1: Figurinha?
3: Governador, olha, infelizmente, tempo esgotado.
1: Acabou mesmo,
3: acabou.

0: Por aqui, muito obrigado aos meus colegas também que participaram com a gente desse debate. Obrigada, governador.
1: Muito obrigado, Adriana. Muito obrigado, Fernando. Tá certo? Júlio Dimitri e também o Felipe.
0: Valeu.
1: Muito obrigado.
0: Tchau, tchau.

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O ex-governador de Minas Gerais, Romeu Zema, é notificado pela Justiça Federal após uma ação do ministro Gilmar Mendes, do Supremo Tribunal Federal. O processo questiona as declarações do pré-candidato à presidência sobre o uso de aviões particulares do Banco Master por magistrados da corte. ONG da produtora do filme sobre Jair Bolsonaro é alvo de operação por suspeita de desvio de recursos em contrato milionário de Wi-Fi com a Prefeitura de São Paulo. Contrato de 108 milhões de reais passou para 157 milhões de reais.

0: em efetivação do serviço, segundo a investigação. O Tribunal de Contas do Rio de Janeiro rejeita contas de 2025 da gestão Cláudio Castro. O relator aponta distorções generalizadas em valores do relatório enviado à Assembleia Legislativa. E as notícias internacionais, Donald Trump afirma que Israel não enviará tropas militares para Beirute. A declaração ocorre após o primeiro-ministro Benjamin Netanyahu ordenar ataques em subúrbios da capital do Líbano. Os Estados Unidos anunciaram, agora no final da tarde de hoje, um novo embaixador para ocupar o cargo em Brasília. A Bruna Garcia, nossa editora de assuntos internacionais, já comigo aqui no estúdio para trazer detalhes sobre esse anúncio. Afinal de contas, quem é esse novo indicado? Qual o perfil, Bruna? Boa noite.
1: Boa noite, Vitor. Boa noite a todos. É Daniel Pérez o nome dele. Ele é filho de cubanos, tem 38 anos. Ele é presidente da Câmara dos Representantes da Flórida desde 2024 e ainda precisa ser confirmado pelo Senado americano. Ele é integrante do Partido Republicano, aliado de Trump, e no ano passado chegou a ser citado como um possível candidato ao cargo de procurador-geral do estado da Flórida. Pérez nasceu em Nova York e se mudou para a Flórida ainda criança, em 93. Ele é advogado, formado pela Faculdade de Direito da Loyola University de New Orleans. Ele é casado e pai de 3 filhos. Se ele for aprovado, ele vai ser o primeiro embaixador dos Estados Unidos no Brasil desde a saída de Elizabeth Bagley, que foi indicada por Joe Biden. O posto está vago desde janeiro de 2025, quando Trump retornou à Casa Branca. Atualmente, a missão diplomática americana em Brasília é comandada pelo encarregado de negócios, Gabriel Escobar. E na semana passada, os Estados Unidos anunciaram que Escobar deve ser substituído em julho por Natasha Franceschi, pelo cargo ali de encarregado de negócios. Ainda não tem uma data para o novo embaixador assumir o cargo.
0: Perfeito. E um outro destaque, Bruna, tivemos hoje um terremoto na Itália, é isso, na região sul do país.
1: Exatamente, na região sul do país. Eu vou ter que dar uma lidinha aqui porque a notícia é de última hora. Mas foi um terremoto de magnitude 6.2 no sul da Itália. O tremor aconteceu no meio do mar Mediterrâneo, a uma profundidade de 247 quilômetros, segundo o Serviço Geológico dos Estados Unidos. Parece que nunca foi registrado uma magnitude dessa nesse país antes. Ainda não há informações sobre possíveis danos causados pelo terremoto até o momento, Vitor.
0: Perfeito, vamos seguir acompanhando. Informação preocupante, né? Agora à noite, como falou a Bruna, então certamente outras informações ainda vão surgir. Tomara que sem maiores registros de estragos e, claro, de vítimas. Exato. Obrigado, Bruna.
1: Obrigada. Boa noite. Boa noite para você.
0: Mudando de assunto, uma ONG que pertence à produtora do filme sobre a vida do ex-presidente Jair Bolsonaro foi alvo de buscas por suspeita de desvio de dinheiro público num contrato de mais de 100 milhões de reais com a Prefeitura de São Paulo. O prefeito Ricardo Nunes nega irregularidades e fala em perseguição política.
2: Um contrato para instalar 5 mil pontos de Wi-Fi em bairros da periferia da maior cidade do país. O valor... 108 milhões de reais. O acordo entre a Prefeitura de São Paulo e o Instituto Conhecer Brasil levantou suspeitas da polícia. Essa ONG nunca atuou na área de informática ou transmissão de dados. O valor cobrado chama a atenção. Enquanto a estatal Prodan cobrava R$ 230 por ponto instalado, o ICB, segundo a polícia, está cobrando R$ 1.800. A Polícia Civil fez buscas na ONG e no prédio da Prefeitura de São Paulo. De acordo com a investigação, a Prefeitura adiantou 26 milhões de reais para a ONG sem que nenhum serviço fosse prestado. A suspeita é de que esses valores tenham sido usados para financiar o filme Dark Horse, sobre o ex-presidente Jair Bolsonaro. Da previsão de 5 mil pontos de Wi-Fi, segundo a investigação, só 3.200 foram instalados. Além disso, a polícia investiga o suposto uso de notas fiscais frias para justificar os pagamentos, inclusive esta aqui, de mais de 700 mil reais, em que o ICB contrata e paga o próprio ICB para fazer o serviço. O Instituto Conhecer Brasil não comentou a operação. Em entrevista para a Band no dia 19 de maio, a presidente da ONG e dona da produtora responsável pelo filme, Karina Gama, garantiu que tinha capacidade para cumprir o contrato com a prefeitura.
3: Era um projeto social. E aí eu entrei pela capacidade técnica, apresentando documentos e validações, sendo pontuada.
2: O prefeito de São Paulo negou as irregularidades e qualquer relação entre a operação e o filme sobre Jair Bolsonaro.
4: Eu paguei por aquilo que a gente contratou, as pessoas estão tendo serviço, não tem relação disso com o filme do Bolsonaro. Se a motivação, conforme vocês estão me dizendo, é por conta do filme, então estou indo atrás de um contrato com a prefeitura de 2024 por causa do filme, aí é grave. Aí é perseguição política.
2: O senador Flávio Bolsonaro também negou relação entre a operação e o filme sobre o pai. A prefeitura assinou novos aditivos com a ONG que fizeram os pagamentos subirem para quase 160 milhões de reais. A polícia pediu à justiça acesso a dados do COAF sobre as movimentações financeiras da ONG.
0: E para falarmos mais sobre isso, sobre a repercussão política dessa operação de hoje, está conosco aqui ao vivo o cientista político Cristiano Noronha, da Arco Advice. Obrigado, Noronha, como sempre, pela presença aqui e boa noite.
5: Boa noite, Vitor. Prazer estar aqui com vocês.
0: Ô Noronha, apesar do que disse o próprio senador no final da reportagem, o senador Flávio Bolsonaro, a operação, de fato, não tem ligação com o filme, investiga a produtora que fez, mas acaba atingindo, de alguma forma, politicamente, a pré-candidatura do senador, Noronha?
5: Prorroga um desgaste que o senador já vinha sofrendo pela relação dele com o banqueiro Daniel Vorcaro, né? Porque envolve a mesma produtora, e ainda que não tenha relação direta com o filme, como acaba tendo esse elo com a produtora, isso sem dúvida nenhuma é ruim, porque continua mantendo esse tipo de notícia, essa informação e esse desgaste, essa agenda na pauta, né? E mais uma vez o candidato tendo que responder. A gente viu, Vitor, que pela média das pesquisas que foram divulgadas ao longo do mês de maio, não houve tanta oscilação ou um desgaste tão forte de Flávio Bolsonaro em relação à ligação dele com Daniel Vorcaro por conta de captação de recursos para o filme. Então, essa história ela é um pouco mais distante, muito provavelmente não deve causar um desgaste maior na candidatura dele em termos de pontos percentuais ou em termos de intenção de voto, mas sem dúvida nenhuma causa assim, um constrangimento e acaba prorrogando uma dificuldade do senador de virar em definitivo essa pauta, que é muito desgastante. Na semana passada, com a decisão dos Estados Unidos de reconhecer o PCC e o Comando Vermelho como organizações terroristas, teria sido uma vitória, né, do Flávio, porque coloca o tema da segurança pública na agenda da disputa da eleição presidencial, que é um tema que preocupa muito o eleitorado brasileiro, mas agora vendo de novo essa notícia, obviamente que acaba gerando esse mal-estar dentro da campanha, embora não tenha uma relação direta com o senador.
0: E o que é que você imagina, Noronha, de reações daqui para frente? Como é que será que o Flávio vai tentar se reposicionar para tentar deixar para trás esse caso? Um dos movimentos mais fortes a gente viu na semana passada foi a ida dele aos Estados Unidos, essa mudança de status das facções brasileiras, agora tratadas como terroristas, o PCC e o Comando Vermelho. Será que isso ajuda nesse... Eu imagino que haja uma tentativa de renascimento agora, de praticamente relançamento da candidatura do zero, a partir desse escândalo, deixando isso para trás e fazendo com que haja praticamente um reinício do jogo, digamos assim. Como que Flávio vai fazer isso, Noronha?
5: Bom, veja que existem alguns movimentos aí possíveis, Vitor. O primeiro é o seguinte, a própria PEC da escala 6x1 está chegando no Senado, e Flávio Bolsonaro vai ter que se manifestar, então ele pode eventualmente fazer algum tipo de articulação no Senado, tendo em vista esse tema que, conforme as pesquisas mostram, né, tem 70% de apoio do eleitorado. Então, é uma forma ali que o senador tem que se posicionar muito bem, dado a complexidade da matéria, porque, embora 70% da população apoie, a gente veja também o setor empresarial bastante preocupado pelo natural aumento de custo que as empresas vão ter em relação a esse tema. Flávio também está sendo cobrado de uma definição sobre quem será seu vice ou sua vice, né? Porque já que alguns nomes de mulheres estão liderando, vamos dizer assim, a possibilidade compor essa chapa e o Flávio ter efetivamente uma vice-mulher. O terceiro ponto se refere a algum movimento que o Flávio pode fazer em relação às suas propostas de governo, né? Então, há quem fale que ele já pretende antecipar em alguns dias, algumas semanas, alguns pontos do seu programa de governo, como forma também de ir testando isso junto ao eleitorado, né? E o Flávio também está intensificando as viagens por alguns estados, inclusive nessa semana, amanhã mesmo, ele vai estar em Minas Gerais, né? Tem uma agenda de 3 dias hoje, amanhã e quarta-feira, em Minas Gerais, um colégio eleitoral, o segundo maior colégio eleitoral do país. Então, é também mais um movimento nessa direção de tentar virar a página e criar uma agenda positiva para sua candidatura e acertar alguns palanques estaduais importantes. O próprio Rio de Janeiro, a partir dos problemas que o ex-governador Cláudio Castro enfrenta, né? Ele tem que ver efetivamente qual que é a composição que vai ser construída no Rio para ter um palanque eleitoral estruturado justamente no estado de origem dele.
0: Perfeito. Noronha, vou aproveitar sua presença aqui para te ouvir sobre uma entrevista exclusiva que tivemos hoje aqui na Band News TV. A gente vai trazer o trecho agora do governador de Minas Gerais, Romeu Zema, ex-governador. Ele foi informado hoje pela Justiça da notificação da ação do ministro do STF, Gilmar Mendes. É aquele processo referente ao vídeo que Zema postou, chamando de intocáveis os ministros do Supremo, fazendo uma sátira do próprio Gilmar e do Dias Toffoli. Pois é, esse processo agora avançou, questiona também especificamente falas de Zema sobre uso de aviões particulares do Daniel Vorcaro por ministros da Suprema Corte. E numa entrevista exclusiva à Band News TV hoje à tarde, a apresentadora Paula Valdez, Zema falou que não vai mudar seu posicionamento e que continuará relatando a relação entre autoridades e empresários. Vamos ver um trecho.
6: Eu recebi com muita indignação, fiquei extremamente contrariado, não por ter sido eu, mas pela forma como a democracia está existindo no Brasil. Democracia, para mim, é um sistema onde a sátira é permitida, onde as autoridades estão expostas a esse tipo de escrutínio. Eu mesmo, como governador de Minas Gerais, diversas vezes fui satirizado, ridicularizado, enterrado em Minas Gerais. E agora o ministro se sente ofendido, ainda mais os ministros do Supremo, que nós sabemos utilizaram muitas e muitas vezes os jatinhos do maior banqueiro bandido da história do Brasil, que fizeram contratos milionários com o banco do banqueiro bandido. E agora ficam se posando de autoridade moral. Eles são até autoridade formal, mas moral, para mim, eles não têm nenhuma, porque eles estão utilizando o cargo para benefício pessoal. Isso está claríssimo e todo brasileiro sabe. E eu encarei isso, como eu disse, como um motivo de indignação, e vou continuar a minha luta, vou continuar falando, ninguém vai me calar. Agora eu até tenho, acho que um motivo a mais. Está aqui a intimação, já passei aqui para os meus advogados e nós vamos fazer a defesa. Eu tenho certeza que a justiça vai prevalecer. E eu estou muito confiante que em outubro o brasileiro vai dar as respostas nas urnas. Nós vamos acabar em outubro com essa farra dos intocáveis. Um novo Senado com gente corajosa vai colocar para fora as frutas podres que estão lá em Brasília.
0: Zema disse também que alguns dos ministros deveriam participar de reality show.
6: Com certeza ele é o mais dolorido de todos os ministros, né? E eu lembro que ministros de Suprema Corte em países sérios são pessoas recatadas que evitam até de dar entrevistas, de aparecer em público. E aqui no Brasil eles estão, acho que deveriam até participar, na minha opinião, desses reality shows, né? Porque eles gostam tanto de uma aparição pública, gostam tanto de um estrelato, que eu acho que eles escolheram o local errado. Aqui no Brasil mesmo, até 20 anos atrás, ministro do Supremo era uma pessoa que ficava atrás dos bastidores e não com toda essa exposição, que na minha opinião começou exatamente com o ministro Gilmar Mendes. Eu acho que ele quer se expor e só quer aplauso, mesmo quando o desempenho dele é lastimável e gerando desconfianças, como eu comentei.
0: Deixa eu voltar aqui com o Cristiano Noronha, cientista político, que segue com a gente aqui. Que consequências, Noronha, pode ter esse episódio? Será que pode ter alguma consequência, até do ponto de vista eleitoral, de questionamento jurídico, de, eventualmente, suspensão de direitos do Romeu Zema na campanha? Pode ter algum desdobramento mais grave para o ex-governador, esse embate aí com o ministro Gilmar? Ele coloca o dedo na ferida num assunto que era uma espécie de tabu, né? Ele acaba trazendo para o debate. Por enquanto, ainda não teve resultado nas pesquisas, né? Mas que desdobramento você espera, tanto do ponto de vista jurídico quanto político?
5: Bom, Vitor, um movimento que o Zema faz, obviamente, esperando colher resultados eleitorais, né? Dado a impopularidade, sem dúvida nenhuma, e o desgaste pelo qual passa o Supremo Tribunal Federal, as pesquisas de opinião mostram isso. Mas ao mesmo tempo que o Zema faz isso e eventualmente esperando aí algum, vamos dizer assim, frutos eleitorais, né, dessas acusações, desse discurso mais duro em relação ao Supremo Tribunal Federal, mas ao mesmo tempo ele está criando um risco jurídico para ele futuro, porque todas as críticas obviamente são possíveis, mas quando você ataca os vídeos que ele acaba fazendo ali, vão muito em acusações, em questões que efetivamente atacam individualmente os ministros do Supremo, e cada um que se sente atacado pode sempre alegar essa questão de ataque à honra, de difamação e tudo mais, e aí pode acabar recorrendo à justiça, e aparentemente o que está feito aí pelo ministro Gilmar Mendes, né? Então, ao mesmo tempo que o Zema busca esse saldo eleitoral, coisa que até agora ele não teve, porque ele continua ali com em torno de 4 a 5 pontos percentuais, a depender da pesquisa e a depender do cenário, mas ao mesmo tempo ele está criando um risco jurídico para ele futuro a partir dessas acusações. Eventualmente, ele pode, vamos supor, numa reviravolta que haja nas eleições, se ele efetivamente chegar a ser eleito, ele pode, no futuro, se intensificar, se dobrar a aposta, acabar colocando um risco adicional ao seu próprio mandato, né? É, a gente não sabe como é que o pessoal do Supremo Tribunal vai, os ministros do Supremo Tribunal Federal vão entender isso. Então, esses movimentos têm que ser muito calculados, seguidos ali por orientações de seus advogados, para que ele não acabe cruzando uma linha perigosa de eventualmente, em relação à questão de ineligibilidade ou cometer algum tipo de violação mais grave, vamos dizer assim, do ponto de vista jurídico.
0: Muito bem, é a avaliação do Cristiano Noronha, cientista político da Arco Advice. Obrigado, Noronha, pela presença com a gente aqui. Uma ótima noite.
5: Ótima noite, obrigado.
0: Valeu, até uma próxima. E hora de falar da seleção brasileira, que embarca depois da bela vitória no amistoso contra o Panamá no final de semana. Mas será que convenceu todo mundo? E as dúvidas que Carlo Ancelotti tinha, foram resolvidas ou aumentaram? É o que você vai ver na reportagem.
7: Mais de 72 mil pessoas no Maracanã. Adversário teoricamente mais tranquilo era vencer e convencer. E assim foi.
8: Empolgou. Pra mim, ela jogou como que não tinha jogado já faz muito tempo.
7: Carlo Ancelotti usou praticamente todos os jogadores disponíveis contra o Panamá. Foram dois times totalmente diferentes em cada tempo. Começou com Alisson, Wesley, Bremer, Léo Pereira e Alexandro, Bruno Guimarães, Casemiro, Luiz Henrique, Matheus Cunha, Vini Júnior e Rafinha. O time inteiro mudou pro segundo tempo. E olha, parece que os teoricamente reservas empolgaram bem mais. Agora, há 10 dias do início da Copa, o desempenho dos jogadores nos amistosos pode ser decisivo?
9: Eu achei que o time do segundo tempo foi mais melhor do que o do primeiro.
7: O atacante Igor Thiago, que explodiu nessa temporada jogando o campeonato inglês, já é cotado por muitos para ser titular.
10: Fico muito feliz com todo o apoio do meus companheiros de equipe, do treinador em mim.
11: Eu acho que o Igor Thiago tem pedido passagem.
7: Ancelotti também segue testando os goleiros.
12: Mais uma Copa, nós vamos entrar em mais uma Copa com dois goleiros que o Taffarel gosta, mas não estão correspondendo dentro de campo, então é perigoso.
7: Paquetá, uma das convocações mais criticadas, se saiu bem contra o Panamá.
13: No jogo de ontem, especificamente, para mim, o Paquetá mudou o jogo.
7: Para o próximo amistoso contra o Egito, no sábado, já nos Estados Unidos, a seleção conta com três reforços de peso. Os zagueiros Marquinhos, que é capitão da seleção, Gabriel Magalhães e o meia Gabriel Martinelli. Três peças que podem dar uma outra cara pro Brasil e deixar o time bem próximo do que deve ser o titular da Copa. Que seria assim, Alisson, Wesley, Gabriel Magalhães, Marquinhos e Alexandro, Casemiro e Bruno Guimarães, Vini Júnior, Matheus Cunha, Rafinha e uma dúvida que só Ancelotti poderá responder. Se joga Luiz Henrique ou Rayan, ou se ele muda o esquema tático e coloca um a mais no meio de campo.
14: Passa por a minha cabeça a possibilidade de mudar a equipe, de mudar a estratégia. Eu acho que o jogo da segunda parte mete mais dúvida. Isto para mim é bom.
15: Recebeu, dominou, levantou para Danilo do Botafogo, dominou, girou, limpou o zagueiro, matou!
0: E terminou nesta segunda-feira o prazo para os países enviarem a lista de convocados à FIFA. A estreia do Brasil vai ser no dia 13 de junho contra Marrocos. O estádio é o mesmo da final da Copa e a gente espera, claro, que a seleção esteja lá, né? A reportagem é do Felipe Killing.
16: Quem vê o MetLife Stadium hoje, talvez não imagina que este gigante, acostumado a receber partidas de futebol americano, shows e grandes eventos, está passando por uma transformação para se tornar o principal palco da Copa do Mundo de 2026. Com capacidade para mais de 80 mil pessoas, o estádio é a casa de duas equipes da NFL, a Liga de Futebol Americano, o New York Giants e o New York Jets. Mas para receber a Copa, tudo precisou mudar. Saiu gramado artificial e entrou a grama real. Estrutura de mídia foi adequada, assim como as sinalizações no estádio.
17: Se a despedida foi em clima de festa no Maracanã, a Copa do Mundo começará de verdade para a seleção neste estádio. MetLife Stadium vai receber a estreia do Brasil contra o Marrocos no dia 13 de junho, mas também a decisão do Mundial.
16: Ver a estreia do time de Carlo Ancelotti ainda é possível. O desafio é o preço. Ingressos só em sites de revendas e a partir de R$ 3.500. A logística para chegar ao estádio também gerou discussão. O trajeto de trem, que normalmente custa cerca de 13 dólares, pouco mais de R$ 60, chegou a ter uma tarifa especial anunciada de US$ 150 durante a Copa. Após a repercussão negativa, o valor caiu para aproximadamente US$ 100, cerca de R$ 500. Ainda assim, muitos torcedores consideram o preço elevado para um deslocamento de poucos quilômetros entre o centro de Nova York e o estádio, que fica em Nova Jersey. Ao todo, serão disputadas 8 partidas aqui. Entre a estreia e a final, existe uma Copa inteira. Mas tudo pode começar e acabar, quem sabe com o Hexa, nesse endereço, o MetLife Stadium.
0: E João Fonseca entra em quadra nesta terça-feira em busca de uma vaga na semifinal de Roland Garros em Paris. Nós conversamos com o primeiro treinador dele, que mostrou o começo da trajetória dessa grande promessa do tênis brasileiro.
18: Aos 4 anos, João Fonseca já demonstrava força e agilidade de gente grande.
19: Isso, João, acaba com ele, João.
18: Um talento reconhecido por Douglas Almeida, primeiro treinador do tenista.
20: Ele queria jogar, ele não queria saber de fazer brincadeirinha, aquela coisa lúdica, ele queria jogar, queria competir. Então, hoje em dia você vê pessoas, um nicho de pessoas que não sabiam nem que era tênis, hoje em dia já falam do tênis, né? Você tá no ônibus e o pessoal tá falando do tênis, você tá no táxi e o pessoal fala do tênis.
18: Aos 19 anos, o carioca é a maior promessa do tênis brasileiro. Os últimos resultados demonstram o crescimento. Vitórias contra o sérvio Novak Djokovic e contra o norueguês Casper Ruud. Levaram João Fonseca até as quartas de final de Roland Garros, um dos principais torneios da modalidade.
21: Vamos com tudo. Primeiras quartas de final de Grand Slam e o sonho continua.
18: A ascensão meteórica de João Fonseca e as vitórias de peso lá em Paris já provocaram um efeito imediato aqui no Rio. Um aumento na procura pelo esporte e também nas inscrições de torneios de tênis.
22: E por João ser uma referência nova, que a criança com 10, 12 anos já vê ele mais próximo, isso também está criando um boom de crianças e adolescentes no esporte.
18: Aqui no Rio de Janeiro, João Fonseca treina neste clube. E a inspiração veio do maior nome do tênis brasileiro. Gustavo Kuerten, tricampeão de Roland Garros, assistiu de perto e se emocionou com a vitória de Fonseca no domingo. Depois do jogo, ele homenageou Guga e lembrou que o ídolo é uma referência e exemplo de humildade.
23: It's an idol for our sport, for our country.
18: Características que treinadores percebem também na nova promessa do tênis.
22: Ter o João ao lado da quadra treinando faz diferença, porque imagina, você com 10, 12 anos treinando e você olha pro lado, tem o João ao seu lado para se inspirar.
0: Hora do intervalo e daqui a pouco mais informação para você. 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

0: Correios tem prejuízo de mais de 3 bilhões de reais no primeiro trimestre. Rombo histórico entre janeiro e março é 82% maior do que no ano passado. Cotado para concorrer como vice de Ronaldo Caiado, o presidente nacional do PSD, Gilberto Kassab, diz que o partido deve optar por uma chapa pura. Começa a valer esta semana a decisão dos Estados Unidos de classificar facções brasileiras como terroristas. A medida entra em vigor na sexta-feira, dia 5 de junho. Estamos de volta, trazendo agora a notícia de que a Casa Branca anunciou no final da tarde de hoje uma nova indicação para ocupar o cargo de embaixador dos Estados Unidos aqui no Brasil. Vamos ao vivo a Brasília, Natália Pazzi vai trazer para a gente mais informações, vai detalhar quem é esse novo indicado e, ao que tudo indica, não é alguém muito alinhado ao governo Lula, né, Natália? Boa noite.
1: Muito pelo contrário, Vitor, alguém muito alinhado a Donald Trump, viu? Boa noite a você, ótima noite, ótima semana para todo mundo. É o Daniel Pérez, de 38 anos, ele que nasceu em Nova York, é presidente atualmente da Câmara dos Deputados da Flórida e faz parte justamente do Partido Republicano, mesmo de Trump. Tem ali uma atuação, Vitor, com foco em questões de saúde, também de infraestrutura, e no ano passado ele chegou até a ser apontado ali pelo governo dos Estados Unidos como um possível candidato ao cargo de procurador-geral do Estado, mas acabou ficando então no cargo que ele ocupa até hoje. Essa indicação feita pela Casa Branca, ela ainda precisa ser aprovada pelo Senado americano, precisa também ter o aval aqui do governo brasileiro, Vitor, para esse posto que está vago desde janeiro de 2025, quando o Joe Biden deixou a Casa Branca. A gente lembra que hoje a missão, até hoje, né, a missão diplomática americana aqui em Brasília, ela é comandada pelo encarregado de negócios, o Gabriel Escobar, que inclusive vai ser substituído já a partir do mês que vem. E se confirmado, vale a gente destacar, né, é que o Pérez vai ter ali que lidar com um momento muito delicado da relação bilateral de Washington aqui com Brasília, isso porque desde que o Donald Trump voltou ao poder, ele já promoveu o tarifaço, as sanções a membros do Supremo Tribunal Federal e agora, como você disse há pouco, a designação das facções aqui do Brasil, como PCC e Comando Vermelho, como organizações terroristas. Só que ele também tá enfrentando, Vitor, uma outra questão, um embate político lá nos Estados Unidos com o governador da Flórida, isso porque nas últimas semanas ele até atrapalhou ali o avanço de algumas medidas para tentar flexibilizar aquelas exigências de vacinação para estudantes de escolas públicas. Então, tem essa questão com o governador de lá, por isso até mesmo que o Donald Trump está querendo que ele assuma essa posição aqui no Brasil. Então, mas como eu disse, ainda precisa desse aval por parte do Senado dos Estados Unidos e também por parte do aval aqui do governo brasileiro para ocupar essa posição tão importante aqui em Brasília, a ver se isso vai acontecer já nos próximos dias, também a depender dessa relação dos Estados Unidos com o Brasil, Vitor.
0: Pois é, né? Mas ó, tudo indica dois maus sinais, né, que recebeu a diplomacia brasileira, tanto na semana passada essa mudança de status das facções, como agora essa indicação de um nome da ala mais ideológica do governo americano, alguém bem próximo do Marco Rubio, né, que é o secretário de Estado, que é alguém bem ligado a essas questões da América Latina, ele tem origem cubana, manifesta muita hostilidade em relação aos governos de esquerda da América Latina, então certamente dois sinais ruins, né, que vem da Casa Branca em relação à diplomacia brasileira. Vamos acompanhar agora, né, Natália, ver se vai se concluir esse processo e, de fato, a indicação vai acontecer. Obrigado pelas informações. Boa noite, bom começo de semana por aí. Até mais. E, enquanto isso, o governo ainda avalia os efeitos justamente dessa decisão da reclassificação do PCC e do Comando Vermelho como terroristas. Por enquanto, uma conversa entre Lula e Trump está descartada. Especialistas afirmam que a decisão pode ajudar no combate ao crime organizado, inclusive na chamada asfixia financeira das facções.
2: Comunidades controladas pela violência que o PCC e o Comando Vermelho impõem à população. Esse é o principal pano de fundo do debate entre o Brasil e os Estados Unidos. Ministros repassaram ao presidente Lula duas grandes preocupações depois da decisão do governo americano. Pequenas empresas, prestadoras de serviços nos locais dominados pelo tráfico e que são obrigadas a fazer PIX às facções para continuar operando, podem ser enquadradas como aliadas dos grupos criminosos e justificar eventuais sanções ao país. Assim como grandes companhias do mercado financeiro, que investem em um fundo, por exemplo, sem saber que ele conta com dinheiro de empresas fantasmas do crime organizado. O governo também afirma que a decisão dos Estados Unidos fere a soberania nacional. Especialistas, no entanto, dizem que a preocupação tem de ser outra: a ameaça que as facções representam ao próprio Estado brasileiro.
3: Não só organizações como o CV e o PCC, mas outras organizações criminosas brasileiras, outros grupos armados criminais, eles constituem já há alguns anos, já há algumas décadas, uma ameaça gravíssima à soberania nacional.
2: O ministro da Fazenda já está em contato com autoridades americanas. O Brasil está aberto a parcerias para combate ao crime organizado. No Fórum de Lisboa, em Portugal, o presidente da Câmara frisou que o Brasil não pode aceitar intervenção de outros países.
4: Eu tenho muito cuidado nessa avaliação, porque nós temos que, na verdade, ter uma preocupação, sim, de enfrentar o crime organizado, mas jamais colocar a soberania do país em risco.
2: Ministros próximos do presidente Lula descartam uma conversa dele com Donald Trump nos próximos dias. A ideia é primeiro avaliar quais áreas podem ser diretamente afetadas pela decisão dos Estados Unidos. Em entrevista à Band News, o advogado André Marcília disse que a decisão americana pode ajudar na estratégia de bloquear o patrimônio das facções criminosas.
5: Financeiramente haverá ou haveria uma asfixia dessas facções. Então pessoas das facções ou ligadas ou associadas a essas facções ou dinheiro trocado por essas facções, isso poderia ser bloqueado por bancos americanos, inclusive fora do território dos Estados Unidos. Há milhões de questões práticas a serem resolvidas, a serem detalhadas, que me parece um pouco precipitado nós acreditarmos que será assim ou que será assado, ou que vai ajudar ou vai atrapalhar. Eu acho que a gente criou mais um instrumento, temos mais uma possibilidade de combater a criminalidade. Eu não consigo enxergar isso como algo ruim.
0: E temos mais um convidado conosco agora ao vivo, o juiz criminal e professor de Direito Penal e Segurança Pública, Carlos Eduardo Ribeiro Lemos. Doutor, obrigado pela presença aqui e boa noite, bem-vindo.
6: Boa noite, Vitor. Boa noite a todos.
0: Concorda, doutor, com essa avaliação que vimos aí na reportagem? O senhor que também está na linha de frente, envolvido diretamente com esse trabalho contra as facções, concorda? Haverá mais benefícios do que prejuízos com essa decisão do governo americano?
6: Eu concordo. Eu comecei a escrever o livro Terrorismo à Brasileira, né, há 2 anos atrás, né? E essa ideia central parecia assim, incômoda para parte do debate público, que é demonstrar com base técnica, jurídica, que as facções criminosas brasileiras, como o PCC e o Comando Vermelho, Vitor, já ultrapassaram há muito tempo a fronteira do crime organizado comum. Então não se trata apenas de tráfico de drogas, né? A gente está falando de domínio territorial armado, está falando de intimidação coletiva, ataques coordenados ao Estado, imposição de regras paralelas, uso permanente do medo como instrumento de poder. Então, a gente vê que agora o governo dos Estados Unidos anuncia oficialmente essa classificação do PCC e do CV como grupo narcoterroristas, né? E ao meu sentir, a decisão americana pode ser desconfortável politicamente, mas ela é intelectualmente coerente. Se a gente pensar que os países, tanto os países da Europa quanto os Estados Unidos, são diretamente afetados por toda a droga que passa pelo Brasil e pelo poder das facções brasileiras que estão tendo nesses países. O PCC já está em mais de 28 países. Então a gente vê que esse tema desperta assim, muitas paixões políticas, mas eu acho que ele precisa ser analisado com seriedade técnica, com estratégia e de forma jurídica, efetivamente, né? Então, assim, a questão central é simples. Quando uma organização criminosa deixa de buscar apenas lucro e passa a utilizar violência sistemática para controlar territórios, ô Vitor, em qualquer lugar do mundo isso é terrorismo, e é isso que eu mostro no meu livro, né? Então acho que o erro de muitos analistas é imaginar que o terrorismo hoje depende necessariamente de motivação religiosa ou ideológica. Isso já não corresponde integralmente à realidade contemporânea. As organizações narcocriminosas agora do século XXI, elas operam com métodos terroristas, ainda que movidas predominantemente por interesses econômicos. Então eu vejo assim que, ao meu sentir, eu acho que os efeitos dessa decisão americana podem ser positivos para o Brasil. Acho que o primeiro deles, como já foi falado aqui, é o fortalecimento da cooperação internacional. O PCC e o Comando Vermelho não atuam apenas dentro do território nacional, né? Então há rotas internacionais de drogas, de armas, de lavagem de dinheiro, de conexões transnacionais sofisticadas, e esse enfrentamento moderno dessas estruturas depende de inteligência integrada, rastreamento financeiro global, cooperação policial internacional. Eu acho que isso pode ser muito positivo para o Brasil. E o segundo impacto, eu acho que é o bloqueio patrimonial, como também já foi falado, né? O terrorismo moderno, Vitor, ele vive de financiamento. As classificações internacionais ampliam os mecanismos de congelamento de ativos e combate global à lavagem de dinheiro das facções, né? E sem falar também, eu acho que no efeito simbólico também, né? Durante anos, parte do debate brasileiro vem minimizando a dimensão das facções criminosas, tratando-as assim como produto da desigualdade social, do sistema prisional. Mas essas organizações são altamente estruturadas, armadas, são financeiramente muito sofisticadas e elas não podem mais ser tratadas como criminalidade comum. Então eu acho que isso aí, esse reconhecer a gravidade do fenômeno é muito importante para o Brasil.
0: E na prática, doutor, quais vão ser os impactos, ou seja, no dia a dia, por exemplo, das forças de segurança, do judiciário que o senhor representa, o que é que vai ser sentido de mudança a partir da sexta-feira, quando entram em vigor essas mudanças? Qual vai ser a nova realidade? O que é que muda na prática, no dia a dia das forças de segurança?
6: Eu acho que principalmente o apoio da inteligência, ou seja, os órgãos de inteligência, os maiores do mundo, Deus ligados à Interpol, à Europol, ao FBI, eles vão estar todos eles à disposição do governo brasileiro para fazer esse enfrentamento, já que é essa disposição que o governo tem falado que é. Então a gente vê que a gente combate, na verdade, essa criminalidade com inteligência eficiente. Tem que ter integração institucional, tem que ter coragem para nomear corretamente os problemas, né? Então, assim, como eu falei para você, há dois anos, ao iniciar o terrorismo brasileiro, o meu livro, a minha intenção não era criar um slogan de impacto, não. Esse nome agora está sendo muito usado, no terrorismo brasileiro. Mas eu queria mesmo era provocar uma reflexão que é incômoda, né? O Brasil insistia em chamar de crime comum um fenômeno que, na prática, eu mostro no meu livro, o que as facções fazem no Brasil, em qualquer lugar do mundo, é considerado terrorismo. Então a gente tem que assumir esses contornos típicos de narcoterrorismo para a gente poder agir melhor aqui no Brasil.
0: E em relação àquela alegação, doutor Lemos, que tem sido apresentada pelo próprio governo, foi desde o início apresentada pelo governo como a grande justificativa para se opor à mudança, o grande argumento contrário, que é o fato de essa mudança de status prever abrir uma brecha para uma eventual intervenção americana no Brasil. Como o senhor avalia essa possibilidade?
6: Eu não acredito nisso, verdadeiramente não. Eu acho assim, a gente que estuda o tema, a gente sabe muito bem, o maior triunfo, Vitor, do terrorismo moderno é convencer a sociedade que ele não existe, né? Então a gente vê que isso é um grande triunfo do terrorismo moderno. E a gente vê que esse medo hoje aqui no Brasil, a gente está com quase 26% da população brasileira hoje sob domínio de facções. A gente está vendo moradores sendo silenciados o tempo todo, as facções desafiando o Estado, e o nome jurídico importa muito menos do que a realidade dos fatos. Então a gente tem que entender que isso é muito perigoso. Então o terrorismo não se mede pela bandeira que ele ostenta, mas pelo terror que ele produz efetivamente. E as facções vêm governando pela violência e não estão disputando apenas mercados ilícitos, estão disputando poder e território, né? Então a primeira vítima do terrorismo é a verdade. E a segunda é a coragem de enfrentá-lo. Que eu vejo há vários anos, eu venho falando sobre isso, e o país, eu não vejo o país com disposição de fazer um enfrentamento efetivo à realidade que essas facções são hoje. Então, o crime organizado evoluiu, e a pergunta que permanece é se o Estado vai evoluir junto, né? Então, acho que há momentos que a gente tem que chamar um problema pelo nome correto. Isso não é retórica, isso é estratégia de sobrevivência. O terrorismo brasileiro, ele explode a liberdade de comunidades inteiras todos os dias. E a gente vê, Vitor, que quem mais sofre com isso são os mais pobres, efetivamente, que estão sob domínio de facções, né? São essas pessoas que ficam dominadas nas comunidades, esperando um Estado chegar em silêncio, porque elas não podem falar nada, e quase nunca o Estado chega, né? Então eu acho que chega, o terror começa, ele não começa com bombas ou com essas roupas jihadistas que a gente está acostumado a ver, mas começa quando o Estado perde o monopólio do medo, e aqui no Brasil isso já aconteceu há muito. A omissão diante do terror não produz paz, ela produz expansão desses grupos, também já está provado. Nos meus estudos eu mostro isso também. Quanto mais tempo o Estado fica sem agir, mais crescem essas facções, né? Então, toda sociedade que recusa enxergar uma ameaça acaba aprendendo com ela da forma mais dolorosa. E a história também mostra isso pra gente. Então, eu acho que posso ser bastante objetivo. Terrorismo não se define pela ideologia que proclama as ações desses grupos, mas pelo medo que impõe e pelo poder que exercem sobre a sociedade. E isso aqui no Brasil está descarado, a sociedade brasileira está com perda de territórios, isso é uma democracia meramente funcional, e eu acho que a gente tem que aproveitar todo o apoio internacional nesse momento para realmente fazer uma reação à altura do que as facções têm feito com o Brasil.
0: Muito bem, essa é a avaliação do juiz criminal Carlos Eduardo Ribeiro Lemos, que também é professor de Direito Penal, Segurança Pública, autor do livro Terrorismo à Brasileira. Obrigado, doutor Lemos, pela presença aqui. Bom ouvi-lo, ótima noite, bom começo de semana.
6: Eu que agradeço, boa noite a todos.
0: Subiu a trilha, você já sabe, né? Hora de falarmos de eleições e hora de vermos como foi o dia dos pré-candidatos à presidência da República.
7: Ronaldo Caiado cumpriu a agenda de pré-campanha em Minas, reduto eleitoral de Romeu Zema. O pré-candidato do PSD foi questionado sobre a possibilidade de uma aliança com o ex-governador mineiro e disse que a definição do vice na chapa será do partido.
8: Nós sabemos que essa decisão será tomada ali próximo à convenção partidária, né? Que se dará no mês de julho. Mas as conversações... Nós temos conversado.
7: Já o presidente do PSD defendeu uma chapa pura nas eleições. Gilberto Kassab disse que poderá ser vice de Caiado.
9: Poderá ser eu sim, por que não? Mas será aquele que virá ao encontro da somatória de esforços que leve o Ronaldo Caiado a ter mais condições de vencer as eleições para que o Brasil tenha um bom presidente.
7: Em entrevista à Band News TV, Romeu Zema, do Partido Novo, disse que as pesquisas eleitorais vão ajudar a apontar o melhor caminho.
10: O partido dele e o Partido Novo, que é o meu, já fizeram uma aliança aqui em Minas Gerais. Estamos apoiando o mesmo candidato, que é o atual governador Matheus Simões. Então temos afinidades, mas tudo vai depender aí de questões partidárias e políticas e nesse momento é muito prematuro qualquer coisa.
7: Mais cedo, Zema disse que ficou indignado com a notificação assinada pelo ministro Luiz Felipe Salomão do Superior Tribunal de Justiça para que se manifeste em 15 dias sobre uma denúncia de calúnia contra Gilmar Mendes do Supremo. Zema foi denunciado pela Procuradoria-Geral da República depois de publicar uma série de vídeos em que ministros do Supremo aparecem como fantoches e com ligação ao dono do Master, Daniel Vorcário. O presidente Lula passou o dia em Brasília sem compromissos externos. O roteiro de viagens pelo país será retomado amanhã. Em Goiás, Lula irá participar da inauguração de um campus do Instituto Federal e de um hospital universitário. Flávio Bolsonaro participou de um evento sobre transporte urbano. À tarde, pré-candidato do PL seguiu para Minas Gerais, onde deve cumprir a agenda de pré-campanha até o meio da semana. A Federação PSDB Cidadania formalizou o convite para Aécio Neves concorrer à presidência da República, mas ele ainda não se posicionou.
0: E o Tribunal de Contas do Rio de Janeiro rejeitou as contas de 2025 do governo do Rio de Janeiro sob a gestão Cláudio Castro. Um dos argumentos para a rejeição foram distorções generalizadas na apresentação dos valores. Segundo o voto do conselheiro José Gomes Graciosa, houve superavaliação artificial de ativos do governo, inclusive mais de R$1 bilhão sem provisão de perdas ligados ao Banco Master. O tribunal determinou uma auditoria extraordinária para analisar os investimentos de mais de R$5 bilhões no Master e em outras instituições. A Polícia Federal também investiga as aplicações feitas no mesmo banco pelo Rio Previdência, que é o fundo dos servidores. O relatório segue agora para a Assembleia Legislativa, que dará a palavra final sobre o tema. Ainda falando sobre possível corrupção, desvio de dinheiro no Rio de Janeiro, uma auditoria da SEDAI, que é a Companhia de Água e Esgoto do Rio, aponta um prejuízo de mais de R$200 milhões em aplicações da empresa em fundos do Banco Master. Esses investimentos foram feitos depois de algumas mudanças nas regras e mesmo com alertas de risco emitidos pela área financeira.
11: Coincidências apontadas pela própria Companhia de Água e Esgoto do Rio de Janeiro revelam o mesmo modo de operação no estado que mais investiu no Banco Master, segundo a Polícia Federal, mais de 3 bilhões de reais. O relatório da SEDAE aponta que o aporte no banco de Daniel Vorcaro aconteceu no mesmo mês do investimento feito pelo Rio Previdência, o Fundo de Pensões e Aposentadorias de Servidores do Estado, e que os dois órgãos mudaram regras para viabilizar aplicações que beneficiaram o Master. A apuração interna da SEDAE traz uma cronologia dos fatos. Dias depois de um jantar em Nova York entre o então governador Cláudio Castro e Daniel Vorcaro, representantes do Master foram à SEDAE. Cerca de 3 meses depois, a companhia aprovou uma nova política de investimentos e flexibilizou critérios de risco, abrindo caminho para um investimento de 200 milhões de reais no Master. Quando os alertas sobre a situação do Master já eram conhecidos internamente, a recomendação dentro da SEDAE era reduzir o risco. Mas, segundo o relatório, a diretoria financeira decidiu manter o investimento. Em maio do ano passado, um pedido de resgate de 44 milhões de reais foi cancelado por orientação de um assessor da diretoria. Depois que o Banco Central barrou a venda do Master ao BRB, a própria área financeira da SEDAE passou a defender a retirada total dos recursos. Com a situação do banco já crítica, o então diretor financeiro da companhia, Antônio Carlos dos Santos, se reuniu pessoalmente com Daniel Vorcaro em São Paulo para discutir alternativas. 8 dias depois, o Master entrou em liquidação extrajudicial e a SEDAE passou a considerar o investimento milionário como perdido. Em nota, o ex-diretor financeiro da SEDAE disse que tem uma vida profissional pautada pela ética e responsabilidade técnica. Em nota, Cláudio Castro disse que não participava da política de investimentos da SEDAE e que não interferiu nas decisões da companhia.
0: E os Correios registraram um prejuízo de 3,1 bilhões de reais no primeiro trimestre desse ano, de acordo com o balanço divulgado pela estatal. O rombo nos 3 primeiros meses é 82% maior do que o verificado no mesmo período do ano passado, quando a estatal registrou prejuízo de 1,7 bilhão de reais. Segundo a empresa, foi adotado um plano de reestruturação para conter despesas, o que inclui demissões e vendas de imóveis. A diretoria dos Correios projeta chegar a um superávit em 2027. O último ano em que a estatal terminou o primeiro trimestre no azul foi 2022. E ministros do Supremo defendem a decisão do tribunal que aumentou a responsabilidade das plataformas sobre conteúdos criminosos nas redes sociais. Um recurso das Big Techs contra essa decisão será julgado no próximo dia 10.
12: Na abertura do Fórum de Lisboa, em Portugal, o ministro Gilmar Mendes criticou o poder das gigantes da tecnologia e defendeu a decisão do Supremo que ampliou a responsabilidade dessas empresas no combate aos crimes virtuais.
13: O Supremo regulamentou aquela questão do artigo 19 do Marco Civil da Internet, declarando ali parcialmente inconstitucional aquela exigência de que para retirar conteúdo precisava sempre de ordem judicial. Criou casos em que, ou identificou casos em que, previstos em tratados de determinadas situações ou previstos na legislação penal, já se obriga as redes a fazer a retirada de conteúdo.
12: Também aqui em Lisboa, o ministro Alexandre de Moraes, atual vice-presidente do Supremo, afirmou que as empresas de tecnologia coletam dados sem autorização. O ministro defendeu a regulação das redes sociais, inclusive em cooperação com outros países.
14: E isso é urgente, porque daqui pouco tempo, poucos anos, os países não terão a tecnologia necessária para impedir veiculação no seu território.
12: No ano passado, o STF decidiu que as empresas responsáveis pelas redes sociais deveriam agir por conta própria para a remoção de conteúdos criminosos. Caso contrário, as Big Techs poderiam ser punidas, mesmo sem ordem judicial. O julgamento dos recursos foi marcado para 10 de junho no plenário físico do Supremo. onde os ministros voltarão a debater publicamente sobre o tema. As Big Techs querem, por exemplo, uma definição expressa

A Glória Pereira da Silva Fávaro é de Ituverava, interior de São Paulo, e tinha saído de Ribeirão Preto, uma cidade vizinha de Ituverava, no interior de São Paulo, na sexta-feira. Ela estava em um voo da companhia aérea Latam e chegou a ser socorrida após o acidente e encaminhada para uma UPA na capital paulista. Ela foi internada, mas acabou morrendo no domingo. O velório e o enterro estão marcados para esta terça-feira em Ituverava. A Latam lamentou o ocorrido e disse que segue todos os protocolos previstos para esse tipo de situação. O caso foi registrado como morte acidental e as causas serão apuradas. Depois do intervalo tem outras informações. 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
4: O ex-governador de Minas Gerais, Romeu Zema, é notificado pela Justiça Federal após uma ação do ministro Gilmar Mendes, do Supremo Tribunal Federal. O processo questiona as declarações do pré-candidato à presidência sobre o uso de aviões particulares do Banco Master por magistrados da corte. ONG da produtora do filme sobre Jair Bolsonaro é alvo de operação por suspeita de desvio de recursos em contrato milionário de Wi-Fi com a Prefeitura de São Paulo. Contrato de 108 milhões de reais passou para 157 milhões de reais sem efetivação do serviço, segundo a investigação. O Tribunal de Contas do Rio de Janeiro rejeita contas de 2025 da gestão Cláudio Castro. O relator aponta distorções generalizadas em valores do relatório enviado à Assembleia Legislativa. E as notícias internacionais, Donald Trump afirma que Israel não enviará tropas militares para Beirute. A declaração ocorre após o primeiro-ministro Benjamin Netanyahu ordenar ataques em subúrbios da capital do Líbano. A eleição presidencial da Colômbia será decidida no segundo turno. O candidato da direita surpreendeu e, ao contrário do que mostravam as pesquisas, ganhou do candidato da esquerda no primeiro turno esse final de semana. De Bogotá, a repórter Fernanda Barbosa traz os detalhes.
8: O primeiro turno da eleição presidencial na Colômbia terminou com vantagem do candidato de direita, Abelardo de Les Prieja, que surpreendeu ao receber 43,7% dos votos. Em discurso, o candidato prometeu defender a democracia pela razão ou pela força.
9: Pela razão!

0: Em segundo lugar, ficou Ivan Cepeda, de esquerda e aliado do presidente Gustavo Petro, e que liderava as pesquisas eleitorais. Cepeda obteve 40,9% dos votos. Aos apoiadores, ele chegou a contestar os resultados, ainda preliminares. Mais tarde, voltou atrás, dizendo que não foram identificadas irregularidades no processo eleitoral, mas que quer esperar a apuração oficial feita por uma comissão eleitoral.
1: Eventuais irregularidades.
0: Os dois vão disputar o segundo turno, marcado para 21 de junho. Partidos de direita se unem para tentar derrotar a Cepeda. A senadora e candidata Paloma Valência, que ficou em terceiro lugar, já declarou o apoio a Abelardo Deles Prieidia. A segurança pública é o principal tema dessa eleição. Enquanto Ivan Cepeda é conhecido pela atuação na área dos direitos humanos e por participar de negociações de paz com grupos armados, Abelardo Deles Prieidia concentra sua campanha no combate militar à criminalidade. O candidato se apresenta como alinhado a líderes de direita do continente, como Donald Trump, Nayib Bukele e Javier Milei.
2: Valeu, obrigado, Fernanda, pelas informações. A gente recebe agora ao vivo o professor Vitélio Brustolin, professor de Relações Internacionais. Obrigado, professor, como sempre, pela presença aqui na Band News. Boa noite.
3: Boa noite, Vitor. Obrigado pelo convite. Boa noite a todos.
2: O que é que explica, afinal de contas, professor, esse resultado que, como narrou a Fernanda, foi uma surpresa na Colômbia, essa vitória em primeiro turno, ou pelo menos a chegada na primeira colocação do candidato da direita, Laís Priella, e esse favoritismo dele agora para o segundo turno. O que explica, professor?
3: Vitor, o principal motivo, vocês mostraram bem na reportagem, é a segurança pública. Existe um cansaço dessa estratégia de negociação com grupos criminosos, de paz total, que vem do Gustavo Petro e dos seus antecessores de esquerda, porque se considera que as FARC, né, que são um grupo, inclusive, tem a ver com a discussão que nós temos no Brasil hoje, um grupo narco-terrorista, as FARC não derrubaram, não baixaram suas armas depois do acordo de 2015. Então existe toda uma questão de como a população percebe os índices de violência e como essa estratégia de negociar em vez de combater o crime organizado ou o terrorismo, para a gente usar aqui como é denominada, como são denominadas as FARC dentro e fora da Colômbia, a população não gosta dessa estratégia. Se a gente olhar, por exemplo, para as propostas de campanha do Laís Prieidia, ele se inspira muito no Bukele, de El Salvador, com suas mega penitenciárias, no combate ferrinho ao crime organizado. Então, entre as principais propostas dele, além da construção de mega prisões, tem o endurecimento penal, tem expansão das forças de segurança, fim de negociações com grupos armados, combate militar ao narcotráfico. E o Cepeda, que é quem seria o sucessor do Gustavo Petro, além de herdar a rejeição ao Petro, que é crescente na Colômbia, apesar de ele ter feito 40% dos votos no primeiro turno contra 43% do candidato de direita, ele tem uma visão de continuidade de negociação com grupos criminosos, grupos armados. Então é a chamada política de paz total, Vitor. E a população em geral está cansada disso. Essa bandeira da segurança tem feito muitos governos que antes eram... muitos países que eram governados pela esquerda na América do Sul e América Central mudarem de posição justamente em prol de uma bandeira de endurecimento das políticas de combate ao crime, Vitor.
2: Agora, professor, falando nessa questão da segurança, que deve ser então o principal foco de um eventual mandato do Laís Prieidia, o que, dá para esperar, caso confirmada a vitória dele em segundo turno, em relação à relação com os Estados Unidos? Porque imagino que vai haver uma aproximação, uma sinergia até com os objetivos de Donald Trump. A Colômbia já é marcada por esse histórico de ligação com o narcotráfico, é uma parceira importante da Venezuela, onde os Estados Unidos intervieram recentemente com a prisão do Nicolás Maduro e toda aquela operação. Teve agora essa mudança de classificação no Brasil. Então, é uma questão de interesse do governo americano e Trump ganha mais um aliado na região, né, professor? Caso confirmada a vitória. O que esperar a partir disso?
3: A gente tem que esperar o segundo turno, né? Porque além de terem contestado essa apuração inicial dos votos, o candidato, né, o Cepeda, fez uma votação expressiva e tem muita gente na Colômbia que não é alinhado nem com a esquerda nem com a direita, são os moderados, e houve uma abstenção muito grande também, Vitor. É histórico na Colômbia, nas eleições, as pessoas não irem votar. Então a gente precisa realmente esperar. Agora veja só, eu vou aproveitar a sua pergunta para mostrar que as Américas têm tido sim uma guinada mais à direita. Os anos de 2000 até 2010 foram praticamente em todos os países da região, quase todos controlados pela esquerda. Claro, sempre houve revezamento em alguns países como os Estados Unidos, por exemplo, e no Brasil. Mas a questão é que, a partir de 2010, a questão da segurança pública começa a ficar muito mais premente para as pessoas, porque há crescimento exponencial das organizações criminosas na região. Então, se a gente olhar hoje começando pela América do Sul, né, quem é dominado por direita e centro-direita? A Argentina, o Chile, Equador, o Paraguai, o Peru, a Bolívia. Na América Central tem El Salvador, Honduras, Costa Rica, República Dominicana e, mais para cima, na América do Norte, tem os Estados Unidos. E os países governados pela esquerda, então a gente começa pelo Brasil, né, o maior país das Américas controlado pela esquerda. Tem o Uruguai, que tem tido um revezamento, tem o México, tem a Colômbia, até agora, a Venezuela, apesar do Trump ter feito a intervenção, né, a Delcy Rodrigues ainda é uma chavista, Cuba, evidentemente, historicamente, Nicarágua e Guatemala. Então, já há mais países governados pela direita hoje. É claro que o Trump iria gostar de ter um político de direita na Colômbia. Ele vem tendo confrontos com o Petro desde o início do mandato, desse segundo mandato do Trump, inclusive pelas operações dos Estados Unidos no Pacífico e no Caribe. Apesar dos dois terem conversado e trocado afagos pessoalmente na Casa Branca, não é segredo para ninguém que eles não são próximos e têm visões de mundo diferentes, Vitor.
2: Agora, professor, queria tocar nesse ponto que o senhor trouxe do questionamento que fez o Gustavo Petro, presidente colombiano. Logo depois de encerrada a apuração, ele fez uma postagem nas redes sociais questionando, contestando o resultado. Queria que o senhor nos detalhasse essa questão, professor. De fato, tem fundamentação técnica para essa contestação? É só discurso político? E que consequências isso pode ter? Pode levar, por exemplo, a uma reversão ou uma revisão dos resultados de ontem, professor?
3: Não tem fundamentação técnica. Foi uma prévia da contagem. Ele mesmo disse que ele iria esperar a contagem oficial, voto a voto. Ele disse que os dados tinham sido alterados eletronicamente, mas que precisaria ser confirmado pela contagem dos votos. E depois o próprio Cepeda recuou dessas afirmações. O Cepeda é o candidato a suceder o Petro. Então, até aqui não existe nenhuma evidência de que houve fraude, não foi apresentada nenhuma prova e os relatórios técnicos não vão nesse sentido, tanto é que há recuo dessa afirmação, Vitor.
2: Ok, aí a avaliação do professor Vitélio Brustolin, professor de Relações Internacionais. Obrigado, professor, como sempre, pela presença aqui e uma boa noite, boa semana.
3: Sempre um prazer, até logo.
2: Valeu, até mais. E aqui no Brasil, mesmo com a nova subvenção do governo federal para produtores e importadores de diesel, o alívio não deve ser sentido no bolso do consumidor. É o assunto de hoje, da análise da Juliana Rosa. Vamos ver.
4: Dificilmente vai ter redução de preço de diesel nas bombas. Foi o que ouvi dos especialistas. Pelo seguinte, a Petrobras anunciou redução no preço do diesel vendido para as distribuidoras em 35 centavos por litro. Mas, ao mesmo tempo, o governo voltou a cobrar impostos federais, PIS e COFINS, a partir dessa segunda-feira. Esses impostos estavam zerados. Então, ficou elas por elas. Para compensar a volta da cobrança de impostos, sem que isso fosse repassado para os preços finais, o governo ofereceu uma subvenção maior para o diesel, pagar direto para a companhia, e isso permitiu a Petrobras reduzir o valor. É uma engenhoca contábil que, no fundo, mantém os esforços do governo para assegurar aumentos maiores de preços de combustíveis. É um custo na casa de 30 bilhões de reais, incluindo gasolina e querosene de aviação, que não está focado na população mais vulnerável. Uma crítica aí de especialistas.
2: E tivemos agora há pouco o embarque da delegação da seleção brasileira rumo aos Estados Unidos. Agora é para valer a seleção. Todo o grupo da delegação já está a caminho dos Estados Unidos para a Copa do Mundo. O embarque foi agora há pouco, por volta das 10 horas da noite, num voo para Nova Jersey, que é onde vai acontecer a estreia do Brasil. A gente já tem aqui as imagens, é isso? Que mostram os jogadores desembarcando no aeroporto do Galeão, no Rio de Janeiro, melhor, embarcando, né? Embarcando na aeronave, saindo ali do ônibus e aí indo a caminho do avião para o embarque rumo aos Estados Unidos. Estreia do Brasil é no outro final de semana, sem ser sábado agora, no outro dia 13 de junho, contra Marrocos. Você está vendo aí algumas das imagens dos jogadores, checando as bagagens, carregando as bagagens, descendo dos ônibus, se dirigindo ali para a parte interna do aeroporto do Galeão, no Rio de Janeiro, e agora há pouco tivemos a decolagem. Nesse momento, todo o grupo já está a caminho dos Estados Unidos, onde desembarca nesta terça-feira, e aí já é para valer. É Copa do Mundo, é treinamento, concentração, até o dia da estreia contra Marrocos no final de semana que vem. Quem sabe é o embarque rumo ao Hexa. Olha o Neymar aí, o astro, o craque. Tá aí a aguardada imagem, Neymar embarcando. Pois é, vai ter Neymar na Copa sim. No primeiro jogo não, mas a partir do segundo parece que ele já vai ter condições de jogo. Tá aí o registro, seleção brasileira já nesse momento, portanto, a caminho dos Estados Unidos. Tudo indica, toda a nossa torcida para que seja rumo ao Hexa, né? E a gente fala mais agora sobre a decisão dos Estados Unidos de classificar PCC e Comando Vermelho como terroristas já a partir da próxima sexta-feira e dos efeitos para operações de bancos e empresas brasileiras. É o assunto do comentário de hoje do âncora do Jornal da Band, Eduardo Eneg.
5: O Brasil pode pagar a partir dessa sexta-feira uma conta alta por aquele que talvez seja um dos maiores erros da nossa política externa recente. Associado a um problema que nasceu aqui, cresceu aqui e que a gente não conseguiu conter. Aí atravessou a fronteira, chegou a 28 países, incluindo Estados Unidos. A partir de sexta, PCC e Comando Vermelho passam a fazer parte da lista americana de organizações terroristas. Tá lá Hamas, Al-Qaeda, Estado Islâmico e outras tantas. E isso muda tudo. Muda para empresas, muda para bancos, que operam mesmo sem saber, mesmo sem conhecimento, onde essas facções atuam, abrindo conta sem saber, e passam a ter exposição regulatória americana, sujeitas apenas de até 20 anos de prisão. O governo americano não criou o PCC, não inventou o Comando Vermelho, isso é resultado de uma inação do Estado brasileiro que tem 3 décadas. 3 décadas perdendo território para o crime organizado. É um erro nacional e que agora recebe um enquadramento internacional. Dado esse histórico, seria injusto dizer que isso é erro deste governo. Mas, vamos lá, este governo não soube ler os sinais. Em janeiro do ano passado, Donald Trump anunciou: olha, organizações criminosas internacionais podem ser enquadradas como organizações terroristas. Ninguém viu. No mês seguinte, 6 cartéis mexicanos foram enquadrados. Ninguém viu. Ao longo de 2025, ainda enquadraram cartéis do Equador, Haiti, Venezuela, Colômbia. Também ninguém viu isso no governo brasileiro. Em maio de 2025, funcionários do Departamento de Estado foram a Brasília, pediram diretamente para o Brasil enquadrar o PCC e o Comando Vermelho como terroristas. Aqui, pela legislação brasileira, que não enquadra as facções como terroristas, porque exige motivação ideológica ou religiosa para isso. E as facções querem dinheiro, lucro. Tem um argumento? Esse argumento tem lógica? Tem lógica, porque os americanos faziam isso até 2025. Aí ninguém percebeu que Washington acabou com a distinção oficialmente. Aí agora os bolsonaristas querem fazer crer que Donald Trump fez isso para agradar Flávio Bolsonaro, porque foi lá visitar na semana passada. Bobagem, não tem nada a ver com isso, não é esse o grau de improviso da política externa americana. Agora o governo brasileiro sabia. Teve tempo, teve oportunidade de agir e escolheu não fazer nada. A conta, como eu falei, não vai atingir as organizações criminosas. Essas vão continuar operando. Pode atingir as empresas formais. No México, está cheio de estudo mostrando que o enquadramento, que aconteceu há mais de um ano, não mudou nada de relevante no mundo do crime. Mas 3 bancos já foram cortados do sistema financeiro internacional. Ato administrativo de Washington sem processo judicial. 48 horas. Acabou, esse é o padrão. E o Brasil entra nesse risco agora. O presidente Lula disse que o país não aceita ser tratado como segunda classe. É compreensível como reação. Como política, é insuficiente. A soberania que importa é a soberania que o Estado brasileiro perdeu para o crime organizado. Décadas de complacência, como eu falei. Soberania perdida não se mantém, não se recupera com o discurso. E o enquadramento americano, lamentavelmente, não vai embora só com retórica.
2: Valeu, Eneg. E olha, o nosso repórter Pedro Teixeira segue em Lisboa, em Portugal, onde acompanha a 14ª edição do Fórum de Lisboa. O Pedro conversou com exclusividade com o ministro Gilmar Mendes, do STF, que é o organizador do evento, né? Esse evento é feito pelo IDP, ligado a Gilmar Mendes. Gilmar promove todos os anos aquele que ficou conhecido como Gilmar Palusa, esse encontro entre juízes, empresários e políticos. Vamos ver.
6: Nós temos tido até experiências no próprio Supremo, também no STJ, de bom uso da inteligência artificial. Os computadores que recebem até nomes bastante significativos, o Victor no Supremo Tribunal Federal, por exemplo, que passa a propiciar uma mais adequada seleção de jurisprudência. Isso é algo extremamente interessante, porque num tribunal com muitas decisões monocráticas e decisões variadas, ou o STJ, que já são 33 ministros, portanto, manter essa jurisprudência de uma forma coerente, tudo isso é importante e ajuda. Vamos falar bem, claro. Hoje nós estamos vivendo a melhor fase do Supremo nesses últimos 40 anos no que diz respeito ao número de processos. Isso se deve fundamentalmente ao plenário virtual.
7: Sim, claro, que é uma forma de acelerar.
6: Isso, nós conseguimos dar vazão a isso, porque tínhamos, você acompanha o Supremo Tribunal Federal, os debates que se alongavam no plenário efetivo, com todas as questões, aí os pedidos de vista. Então nós estamos tendo uma dinâmica toda própria e algo tem a ver com a inteligência artificial. O que eu coloco no plenário virtual e que vai ter algum consenso, né? E com isso nós conseguimos dar vazão e estamos com 20 mil, acho que foi o balanço que o ministro Barroso fez, 20 mil processos no estoque. Em geral, nós tínhamos muito mais. Então,
7: é bem verdade que a composição dos debates também mudou, né, ministro? Antigamente os debates eram mais acalorados, não, se estendiam mais.
6: Não, é verdade, mas de qualquer forma... claro, não se trata também de uma chapa batida, nada disso. Porque muitas vezes nós temos o destaque, temos o pedido de vista, temos divergência no plenário virtual. Mas, de qualquer forma, mudou a dinâmica de funcionamento do tribunal e isso já tem a ver com o uso da tecnologia e com um certo uso de inteligência artificial.
7: Vou encerrar a entrevista porque o senhor tem várias agendas aqui no fórum, mas, ministro, só para a gente falar sobre a questão dos penduricalhos. O Supremo definiu uma regra, um limite para o pagamento de valores fora ali do teto constitucional. O senhor avalia que essa foi a melhor saída? Se dá para ter uma discussão mais ampla sobre o assunto?
6: Certamente vamos ter daqui a pouco uma discussão no plano legislativo sobre os limites de salário. Há um projeto, acho que do Rubens Bueno, na Câmara dos Deputados, que seguiu para o Senado, sobre essa temática, que é mais abrangente, não só da magistratura, mas de outros dos setores do funcionalismo. Mas eu acho que foi uma resposta adequada, porque estávamos vivendo a toda hora um clima de sobressaltos, uhum, né, com essa situação. Então, e atrasados, penduricados que vocês chamavam, a ideia de retroativos e tudo, e isso, em nome da autonomia financeira, foi levado a uma certa desorganização, e isso estava exigindo uma certa ordem. O Supremo, em 4 processos, definiu alguns critérios, ainda há pendências, o CNJ está se debruçando sobre isso, está avançando hoje para ter uma folha única.
7: Sim, eles aprovaram essa resolução.
6: Isto é extremamente importante, a ideia de que nenhuma rubrica seja colocada em nenhum tribunal sem autorização prévia do CNJ. É como se a gente se encaminhasse para uma ideia de federalizar a folha. Os estados continuam pagando a folha, mas há uma federalização da folha.
7: E no caso do pagamento desses penduricalhos, tinha malandragem. Às vezes era fora da folha, às vezes era um pagamento.
6: Tem muitas discussões sobre isso, mais de um contra-cheque, e até se diz de quantias que foram pagas fora do sistema convencional. Bom, tudo isso me parece que está agora sob uma nova ordem, e acho que essa vai ser uma decisão histórica do Supremo Tribunal Federal.
7: Perfeito. Obrigado, ministro. Anfitrião aqui do Fórum de Lisboa, nos atendendo aqui no estúdio do Grupo Bandeirantes de Comunicação no Fórum.
2: Valeu, Pedro. Obrigado. Hora do intervalo e voltamos já. 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

0: Correios tem prejuízo de mais de 3 bilhões de reais no primeiro trimestre. Rombo histórico entre janeiro e março é 82% maior do que no ano passado. Cotado para concorrer como vice de Ronaldo Caiado, o presidente nacional do PSD, Gilberto Kassab, diz que o partido deve optar por uma chapa pura. Começa a valer esta semana a decisão dos Estados Unidos de classificar facções brasileiras como terroristas. A medida entra em vigor na sexta-feira, dia 5 de junho. Hora de falarmos de eleições e hora de vermos como foi o dia dos pré-candidatos à presidência da República.
1: Ronaldo Caiado cumpriu agenda de pré-campanha em Minas, reduto eleitoral de Romeu Zema. O pré-candidato do PSD foi questionado sobre a possibilidade de uma aliança com o ex-governador mineiro e disse que a definição do vice na chapa será do partido.
2: Nós sabemos que essa decisão será tomada ali próxima à convenção partidária, né? Que se dará no mês de julho. Mas as conversações... Nós temos conversado.
1: Já o presidente do PSD defendeu uma chapa pura nas eleições. Gilberto Kassab disse que poderá ser vice de Caiado.
3: Poderá ser eu sim, por que não? Mas será aquele que virá ao encontro da somatória de esforços que leve Ronaldo Caiado a ter mais condições de vencer as eleições para que o Brasil tenha um bom presidente.
1: Em entrevista à Band News TV, Romeu Zema, do Partido Novo, disse que as pesquisas eleitorais vão ajudar a apontar o melhor caminho.
4: O partido dele e o Partido Novo, que é o meu, já fizeram uma aliança aqui em Minas Gerais. Estamos apoiando o mesmo candidato, que é o atual governador Matheus Simões. Então temos afinidades. Mas tudo vai depender aí de questões partidárias e políticas e nesse momento é muito prematuro qualquer coisa.
1: Mais cedo, Zema disse que ficou indignado com a notificação assinada pelo ministro Luiz Felipe Salomão do Superior Tribunal de Justiça para que se manifeste em 15 dias sobre uma denúncia de calúnia contra Gilmar Mendes do Supremo. Zema foi denunciado pela Procuradoria-Geral da República depois de publicar uma série de vídeos em que ministros do Supremo aparecem como fantoches e com ligação ao dono do Master, Daniel Vorcaro. O presidente Lula passou o dia em Brasília sem compromissos externos. O roteiro de viagens pelo país será retomado amanhã. Em Goiás, Lula irá participar da inauguração de um campus do Instituto Federal e de um hospital universitário. Flávio Bolsonaro participou de um evento sobre transporte urbano. À tarde, o pré-candidato do PL seguiu para Minas Gerais, onde deve cumprir a agenda de pré-campanha até o meio da semana. A Federação PSDB Cidadania formalizou o convite para Aécio Neves concorrer à presidência da República, mas ele ainda não se posicionou.
0: E o Tribunal de Contas do Rio de Janeiro rejeitou as contas de 2025 do governo do Rio de Janeiro sob a gestão Cláudio Castro. Um dos argumentos para a rejeição foram distorções generalizadas na apresentação dos valores. Segundo o voto do conselheiro José Gomes Graciosa, houve superavaliação artificial de ativos do governo, inclusive mais de R$1 bilhão sem provisão de perdas ligados ao Banco Master. O tribunal determinou uma auditoria extraordinária para analisar os investimentos de mais de R$5 bilhões no Master e em outras instituições. A Polícia Federal também investiga as aplicações feitas no mesmo banco pelo Rio Previdência, que é o fundo dos servidores. O relatório segue agora para a Assembleia Legislativa, que dará a palavra final sobre o tema. Ainda falando sobre possível corrupção, desvio de dinheiro no Rio de Janeiro, uma auditoria da SEDAI, que é a Companhia de Água e Esgoto do Rio, aponta um prejuízo de mais de R$200 milhões em aplicações da empresa em fundos do Banco Master. Esses investimentos foram feitos depois de algumas mudanças nas regras e mesmo com alertas de risco emitidos pela área financeira.
5: Coincidências apontadas pela própria Companhia de Água e Esgoto do Rio de Janeiro revelam o mesmo modo de operação no estado que mais investiu no Banco Master, segundo a Polícia Federal, mais de R$3 bilhões. O relatório da SEDAE aponta que o aporte no banco de Daniel Vorcaro aconteceu no mesmo mês do investimento feito pelo Rio Previdência, o Fundo de Pensões e Aposentadorias de Servidores do Estado, e que os dois órgãos mudaram regras para viabilizar aplicações que beneficiaram o Master. A apuração interna da SEDAE traz uma cronologia dos fatos. Dias depois de um jantar em Nova York entre o então governador Cláudio Castro e Daniel Vorcaro, representantes do Master foram à SEDAE. Cerca de 3 meses depois, a companhia aprovou uma nova política de investimentos e flexibilizou critérios de risco, abrindo caminho para o investimento de 200 milhões de reais no Master. Quando os alertas sobre a situação do Master já eram conhecidos internamente, a recomendação dentro da SEDAE era reduzir o risco. Mas, segundo o relatório, a diretoria financeira decidiu manter o investimento. Em maio do ano passado, um pedido de resgate de 44 milhões de reais foi cancelado por orientação de um assessor da diretoria. Depois que o Banco Central barrou a venda do Master ao BRB, a própria área financeira da SEDAE passou a defender a retirada total dos recursos. Com a situação do banco já crítica, o então diretor financeiro da companhia, Antônio Carlos dos Santos, se reuniu pessoalmente com Daniel Vorcaro em São Paulo para discutir alternativas. 8 dias depois, o Master entrou em liquidação extrajudicial e a SEDAE passou a considerar o investimento milionário como perdido. Em nota, o ex-diretor financeiro da SEDAE disse que tem uma vida profissional pautada pela ética e responsabilidade técnica. Em nota, Cláudio Castro disse que não participava da política de investimentos da SEDAE e que não interferiu nas decisões da companhia.
0: E os Correios registraram um prejuízo de 3,1 bilhões de reais no primeiro trimestre desse ano, de acordo com o balanço divulgado pela estatal. O rombo nos 3 primeiros meses é 82% maior do que o verificado no mesmo período do ano passado, quando a estatal registrou prejuízo de 1,7 bilhão de reais. Segundo a empresa, foi adotado um plano de reestruturação para conter despesas, o que inclui demissões e vendas de imóveis. A diretoria dos Correios projeta chegar a um superávit em 2027. O último ano em que a estatal terminou o primeiro trimestre no azul foi 2022. E ministros do Supremo defendem a decisão do tribunal que aumentou a responsabilidade das plataformas sobre conteúdos criminosos nas redes sociais. Um recurso das Big Techs contra essa decisão será julgado no próximo dia 10.
6: Na abertura do Fórum de Lisboa, em Portugal, o ministro Gilmar Mendes criticou o poder das gigantes da tecnologia e defendeu a decisão do Supremo que ampliou a responsabilidade dessas empresas no combate aos crimes virtuais.
7: O Supremo regulamentou aquela questão do artigo 19 do Marco Civil da Internet, declarando ali parcialmente inconstitucional aquela exigência de que para retirar conteúdo precisava sempre de ordem judicial. Criou casos em que, ou identificou casos em que, previstos em tratados de determinadas situações ou previstos na legislação penal, já se obriga as redes a fazer a retirada de conteúdo.
6: Também aqui em Lisboa, o ministro Alexandre de Moraes, atual vice-presidente do Supremo, afirmou que as empresas de tecnologia coletam dados sem autorização. O ministro defendeu a regulação das redes sociais, inclusive em cooperação com outros países.
8: E isso é urgente, porque daqui pouco tempo, poucos anos, os países não terão a tecnologia necessária para impedir veiculação no seu território.
6: No ano passado, o STF decidiu que as empresas responsáveis pelas redes sociais deveriam agir por conta própria para a remoção de conteúdos criminosos. Caso contrário, as Big Techs poderiam ser punidas, mesmo sem ordem judicial. O julgamento dos recursos foi marcado para 10 de junho no plenário físico do Supremo, onde os ministros voltarão a debater publicamente sobre o tema. As Big Techs querem, por exemplo, uma definição expressa sobre quais são os conteúdos que devem ser considerados criminosos e a identificação de denunciantes.
0: E o nosso repórter Pedro Teixeira está em Lisboa, em Portugal, onde acontece a 14ª edição do Fórum de Lisboa. Durante sua participação por lá, ele entrevistou com exclusividade o presidente da Câmara dos Deputados, Hugo Mota. Vamos acompanhar.
9: O crime organizado avançou muito em nosso país e não vamos conseguir, de certa forma, responder a esse avanço se não estivermos preparados para que legislativamente garantamos o arcabouço legal, para que com leis duras nós tenhamos a condição de poder dar às forças de segurança na ponta a condição de responder. Isso é uma convicção que eu tenho. Com relação à decisão do presidente dos Estados Unidos, na minha avaliação, nós temos que ter muito cuidado com relação à nossa soberania. A soberania do Brasil, ela não está não pode estar em xeque. Não é? Assim como nós temos que ter o cuidado com o nosso território, nós temos que ter também o cuidado com as nossas leis. E a soberania para nós é muito cara. Não é? E justamente por defender essa questão da soberania, é que eu tenho muita preocupação de um assunto que traz uma pauta importante, que é a pauta da segurança, que todos nós estamos preocupados em responder, em combater essas facções criminosas, venha trazer insegurança do ponto de vista da soberania do país. Então, eu tenho muito cuidado nessa avaliação, porque nós temos que, na verdade, ter uma preocupação, sim, de enfrentar o crime organizado, mas jamais colocar a soberania do país em risco. Então, é isso que nós temos procurado trabalhar, é com medidas que, na prática, vão realmente ajudar a responder o crime organizado e não meramente questões simbólicas que muitas das vezes na prática não traz nenhum resultado prático, nenhum resultado específico no combate a essas facções.
10: Presidente, mudando de assunto um pouquinho, a lei aprovada na semana passada, uma proposta de emenda à Constituição, a PEC 6x1, que faz uma alteração nas escalas de trabalho. Como é que foi o diálogo com os setores? Eu sei que o senhor já falou sobre isso, teve uma série de eventos e teve um tour ali da comissão especial dedicada a esse assunto, mas como é que foi o diálogo com o setor? Afinal de contas, o texto foi para o Senado e ainda tem muita gente de setores produtivos do país tentando atuar para que, de certa forma, essa discussão ou sofra alguma alteração ou nem avance nesse ano de eleição. Qual a avaliação do senhor?
9: A minha avaliação é que a matéria irá sim tramitar no Senado, a matéria que atende ao apelo da ampla maioria da população brasileira. Mais de 70% da nossa população quer ver aprovada a PEC que reduz a jornada de trabalho, que garante 2 dias de descanso sem redução de salário. A Câmara aprovou essa matéria com mais de 470 votos em primeiro turno, ou seja, demonstrando que essa não é uma matéria que atende partido A, partido B, governo ou oposição, mas sim foi uma matéria apoiada pela Casa. Por quê? Porque é uma matéria que está acima da disputa política eleitoral. Então eu espero que, assim como fez a Câmara, o Senado também possa aprovar. E é claro que essas matérias que têm algum tipo de repercussão, a mobilização de alguns setores que são contrários a essa mudança, mas que, na verdade, o que eu entendo é que os setores que estão contra, todos conseguirão se adaptar, até porque nós vamos ter uma transição, nós vamos ter a condição de poder, no período de um ano, todo mundo poder se reorganizar do ponto de vista da nova legislação. E eu tenho também a plena certeza de que essa redução ela irá ajudar bastante no que diz respeito à produtividade, porque nós teremos a condição de poder diminuir, por exemplo, o número de atestados médicos, nós teremos os trabalhadores com um tempo a mais para descansar, um tempo a mais para o convívio com a família, para cuidar da saúde, a saúde física, a saúde mental. Então, na minha avaliação, esse período de transição dará a esses setores que momentaneamente estão contrários à aprovação a condição de se adaptarem e poderem, com as próprias convenções trabalhistas, na relação ali entre empregador e empregado, entre trabalhador e patrão, poder, de certa forma, se entenderem e se adaptarem a essa nova realidade, que, na minha avaliação, é uma das maiores conquistas da história recente do nosso país, a PEC, que acabou com a escala 6x1 e que trouxe essa redução da jornada de trabalho para todos os trabalhadores e trabalhadoras do Brasil.
10: O senhor acha que vota ainda esse ano no Senado?
9: Na minha avaliação, sim. Eu tenho conversado com o presidente Davi, com alguns senadores, não tenho notado resistência a esse tema. É claro que cada casa tem a sua autonomia, cada casa tem a sua tramitação, longe de mim de querer dizer aqui, né, o que é que o Senado vai fazer, mas que pelas conversas que eu tenho tido e pelo amplo apoio popular a essa pauta, eu não tenho dúvidas que o Senado, assim como fez a Câmara, irá aprovar a PEC que acaba de uma vez por todas com a escala 6x1.
10: Vou encerrar a entrevista, que o senhor tem mais uma série de compromissos aqui em Lisboa. Presidente, só mercados digitais deve ser votado nas próximas semanas.
9: Nós queremos que esse projeto de lei que trata da inteligência artificial possa ser votado até o final do mês de junho, e o projeto que trata da questão dos mercados digitais da mesma forma. O relator, inclusive, está aqui em Lisboa, o deputado Aliel Machado, está trabalhando, né, ouvindo a todos para poder elaborar o melhor relatório para uma pauta também tão importante.
10: Perfeito. Obrigado, presidente, por nos atender aqui no estúdio do Grupo Bandeirantes de Comunicação no Fórum de Lisboa.
9: Muito obrigado, parabéns pela cobertura.
0: Depois do intervalo tem outras informações. 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

0: Os brasileiros que escolherem passar as férias em Orlando, nos Estados Unidos, vão encontrar duas grandes novidades no Epcot. A começar pelo simulador Soaring, que acaba de inaugurar um novo filme, em homenagem aos 250 anos da independência dos Estados Unidos. Outra atração que está de cara nova é a Test Track. Depois de um investimento milionário, a experiência ganhou ares modernos e tecnológicos, graças à grande transformação que aconteceu em 2025.
1: Outra curiosidade é que agora ela atinge 65 milhas por hora, ou um pouquinho mais de 104 km por hora, e se tornou a atração mais rápida de todos os parques da Disney.
0: Além do Epcot, os outros três parques temáticos da Disney em Orlando também possuem novidades para o verão americano.
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0: ONG da produtora de filmes sobre Bolsonaro é alvo da polícia em São Paulo.
1: Suspeita de desvio de dinheiro em contrato com a prefeitura, que nega irregularidades. E você vai ver também.
0: Polícia investiga a morte de artista plástica e influenciadora americana em hotel de luxo em São Paulo.
1: No Rio, câmeras registram queda de mulher em bueiro após criminosos tentarem roubar a tampa.
0: Pesquisa revela que brasileiros consideram violência contra a mulher o tipo de crime mais grave.
1: Ameaça de Israel provoca fuga em massa da capital do Líbano. Escalada militar prejudica acordo e suspende diálogo entre Estados Unidos e Irã.
0: Petrobras reduz preço de querosene de aviação e do óleo diesel.
1: Seleção brasileira embarca para os Estados Unidos. 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
0: Boa noite.
1: Olá. A polícia de São Paulo investiga a morte de uma americana num dos hotéis mais luxuosos do país.
2: O corpo da turista foi achado por funcionários do hotel Rosewood depois que a hóspede deixou de responder a ligações e mensagens. A investigação tenta esclarecer o que provocou a morte da artista visual e influenciadora digital Hilde Ann Lind, de 40 anos, também conhecida como Jerry Gogossian. No seu Instagram, com mais de 140 mil seguidores, ela comentava de forma bem-humorada sobre o mercado de arte. No quarto foram encontrados um copo caído no chão, uma garrafa vazia de vodka e diversos comprimidos espalhados sobre a cama. A Polícia Civil não encontrou sinais aparentes de violência e registrou o caso como morte suspeita. A americana chegou ao Brasil 3 semanas atrás. Segundo o boletim de ocorrência, um homem que se apresentou como cirurgião plástico dela procurou a gerência do hotel após não conseguir contato com a paciente. O médico relatou que ela veio ao país e realizou um procedimento estético. O mesmo cirurgião afirmou que dias antes precisou levá-la a uma unidade de pronto atendimento após um possível episódio de overdose e disse aos investigadores que a turista fazia uso de drogas. Na madrugada anterior à morte, segundo relatos, a americana e amigas estavam visivelmente embriagadas em um restaurante no complexo e tiveram um comportamento considerado inadequado, causando constrangimento a outros hóspedes. Agora, os laudos da perícia e os exames toxicológicos devem indicar se houve intoxicação por medicamentos, álcool ou outras substâncias. O hotel, que é considerado um dos mais luxuosos do país e tem diárias que variam de 4 mil a 22 mil reais, informou que está colaborando com as investigações.
1: No Rio de Janeiro, uma mulher caiu dentro de um bueiro depois da ação de criminosos.
3: Essa mulher andava tranquilamente mexendo no celular, até que ela pisa em um bueiro que estava com a tampa solta e é engolida para dentro do buraco. O caso aconteceu no Maracanã, zona norte do Rio. Esse outro ângulo mostra que a mulher ainda bate forte com o peito na tampa antes de cair. Do outro lado da rua, o motoboy que a deixou no endereço corre para ajudá-la. Ele retira a tampa do bueiro e chama outras pessoas para o socorro. Foi uma queda de 3 metros de altura. Em pouco tempo, moradores se reuniram para conseguir salvar a mulher. A vizinhança acionou o corpo de bombeiros, que usou equipamentos especiais para conseguir resgatar a vítima, que precisou ser imobilizada. O Frederico é vendedor de uma banca de jornal na rua onde a mulher caiu e ajudou no resgate.
4: Um motoqueiro que estava trazendo ela, que foi um rapaz muito rápido, muito sagaz, conseguiu já abrir o bueiro, pediu socorro pra gente.
3: A mulher foi levada a um hospital da região, onde permanece sob observação após ter lesões na cabeça e nos braços. Horas antes do acidente, dois criminosos foram flagrados tentando furtar a tampa do mesmo bueiro. Eles não conseguem e deixam a tampa solta. Instantes depois, eles ainda arrombaram uma banca de jornal e levaram mercadorias. Após o ocorrido, os agentes da prefeitura consertaram a tampa do bueiro, mas, segundo moradores, só reparos não evitam que novos casos aconteçam. E quem mora ou trabalha aqui na Tijuca conta que os furtos e os arrombamentos estão cada vez mais frequentes.
5: A gente chega de manhã, não sabe se o bar está aberto, arrombado, e a gente está trabalhando com medo.
6: Quando não é bueiro, é carro com vidro quebrado, Se deixar algum carro aqui na rua, pode ter certeza, uma hora ou outra vai ser arrombado o carro.
0: Em São Paulo, uma passageira morreu depois de cair da escada de um avião no aeroporto de Congonhas. O Igor Calhan tem os detalhes. Boa noite, Igor.
7: Oi, Thaís, Felipe, uma ótima noite a todos. A Maria da Glória Pereira, de 72 anos, estava desembarcando aqui no aeroporto de Congonhas, na capital paulista. Ela veio em um voo que partiu de Ribeirão Preto, interior de São Paulo. De acordo com informações do boletim de ocorrência, ela estava terminando já de descer as escadas. Faltavam apenas 3 degraus quando se desequilibrou e caiu. Inicialmente, ela recebeu atendimento de passageiros médicos que estavam no voo, como a gente acompanha agora nas imagens. Ela foi levada para uma UPA, uma unidade de pronto atendimento. Só depois, com a chegada de parentes, então, que a Maria da Glória foi internada num hospital aqui na capital paulista. Testemunhas disseram que ela descia a escada com uma bolsa no ombro, uma mala em uma das mãos e apoiava no corredor com a outra. A Latam lamentou o ocorrido e diz que segue todos os protocolos previstos para esse tipo de situação. O caso foi registrado pela polícia como morte acidental e agora as causas serão apuradas. Eu volto com vocês.
0: Obrigada, Igor. Felipe, a gente tem falado de forma recorrente dos casos de violência contra as mulheres aqui no Jornal da Noite. E em meio ao recorde de feminicídios, os brasileiros consideram a violência contra as mulheres o crime mais grave do país, superando o tráfico de drogas e assaltos.
8: Mais de 4 mulheres assassinadas por dia nos últimos 2 anos. Este é o retrato da forma mais grave da violência de gênero no Brasil. Os feminicídios, que vitimaram quase 3 mil mulheres em 2024 e 2025. Pela primeira vez, os brasileiros consideraram a violência contra a mulher o crime mais grave no país. Foi a resposta de 61% dos entrevistados numa pesquisa realizada em abril. O resultado deixa para trás, com folga, crimes historicamente ligados à insegurança da população, como tráfico de drogas e assaltos.
9: A população entende que a violência doméstica não se dá mais no âmbito privado tão somente, mas também que ela começa a ser uma questão de Estado, de segurança pública e que deve ser necessário políticas públicas.
8: Por outro lado, o levantamento revela que muitos comportamentos associados à violência ainda não são reconhecidos por parte da população. Quase metade dos entrevistados não considera violência impedir que a mulher saia sozinha ou controlar o dinheiro e as amizades dela. A pesquisa também reforça o quanto a violência está presente na vida das brasileiras. 3 a cada 4 disseram que já foram vítimas. 71% também responderam que o maior perigo não está na rua, mas em casa. Foi no apartamento onde morava em Canoas, na Grande Porto Alegre, que a enfermeira gaúcha Patrícia Rosa dos Santos foi encontrada morta. O marido dela, o médico André Batista, disse que a esposa tinha infartado, mas ela foi assassinada.
10: Ai, foi a maior tristeza do mundo, né? Porque ela morreu no apartamento dela, que ela conquistou, que ela construiu. Tipo, a Patrícia estava dormindo com um inimigo e não sabia.
1: E a gente segue falando de uma outra violência que chocou o Brasil há algum tempo atrás e agora a gente espera um desfecho para isso tudo. O júri do caso Henri Borel, que chegou ao seu 8º dia. A Laila Lac traz mais informações direto do Rio de Janeiro. Boa noite, Laila.
11: Boa noite, Felipe. Boa noite, Thaís. Julgamento entrando na reta final e decisiva. Antes da sessão desta segunda-feira, uma carreata foi realizada em direção até a porta do Tribunal de Justiça do Rio, em memória a Henri Borel e pedindo justiça pela morte da criança. O último a prestar depoimento foi um perito legista indicado pela defesa de Jairinho, Jefferson Evangelista Correia. Ele questionou, apontou falhas no prontuário do hospital onde Henri foi socorrido. A defesa de Jairinho sustenta que as lesões na criança podem ter sido provocadas pelas manobras durante o atendimento médico. Porém, outras testemunhas técnicas ouvidas anteriormente, como o próprio perito do caso, já tinham sido contundentes e disseram que os laudos indicam que as lesões, lacerações, foram causadas por espancamento e que o menino sofreu muito antes de morrer. Os próximos a serem serem ouvidos serão os réus, Monique Medeiros, mãe de Henri, e o ex-vereador Jairinho. E aí sim, o julgamento entra na fase, nos debates entre os advogados de defesa e a acusação, para que depois os jurados possam se reunir para a votação secreta. A expectativa é que o veredito saia ainda esta semana.
0: Obrigada. E ainda no Rio, a polícia cumpriu mandados de busca e apreensão contra suspeitos de desviar a fortuna de um empresário que morreu de câncer.
12: As investigações começaram após alterações repentinas entre os acionistas dos negócios da vítima. Os suspeitos teriam se aproveitado do estado de saúde frágil do empresário para assumir o controle das empresas que possuíam valores milionários em precatórios.
13: Porque a notícia que nós temos, inclusive com um parecer médico, na verdade, um parecer técnico de dois médicos, né, dizendo que nos momentos finais de vida, né, no estágio da doença avançada em que ele se encontrava, ele já não teria mais a compreensão absoluta dos atos que ele praticava e não poderia manifestar sua vontade.
12: Entre as movimentações suspeitas detectadas está a transferência de mais de 38 milhões de reais para escritórios de advocacia poucos dias antes da morte do empresário. 7 dias após o falecimento, outro depósito. Mais de 1 milhão e 100 mil reais para a conta da advogada investigada, que também é suspeita de crimes semelhantes em outros estados.
11: As investigações também apontam indícios de fraude envolvendo o testamento do empresário. De acordo com as apurações, o documento teria sido elaborado e registrado formalmente apenas 2 horas antes da morte da vítima e colocava uma das investigadas como a responsável pela administração da herança, condução do inventário e ainda como beneficiária dos bens deixados pelo empresário.
12: O esquema foi revelado pela polícia após a Operação Último Suspiro, deflagrada hoje. Ninguém foi preso. Os investigados podem responder por estelionato, associação criminosa, apropriação indébita e falsidade ideológica.
1: A seleção brasileira já está a caminho dos Estados Unidos para a Copa do Mundo.
14: Próximo destino, Copa do Mundo.

0: não consegui o autógrafo dele, né, vida?
1: Mas ficou feliz de ver o Neymar aqui de pertinho?
0: Pô, fiquei de ver todo mundo, porque eu gosto de todo mundo mesmo.
1: A delegação chegou ao Aeroporto Internacional do Galeão por volta de 8h45 da noite. Pouco depois, o voo fretado decolou com destino a Nova Jersey. Nos Estados Unidos, a seleção ficará concentrada em um hotel localizado a poucos minutos do centro de treinamento do New York Red Bull, que será utilizado durante toda a disputa da Copa do Mundo. Antes da estreia contra Marrocos, no dia 13 de junho, a equipe comandada por Carlo Ancelotti ainda fará um último teste. No próximo sábado, em Cleveland, o Brasil enfrenta o Egito em um amistoso preparatório para o Mundial.
2: E a nossa torcida é que a trajetória do Brasil na Copa do Mundo comece e termine também no mesmo estádio. O Felipe Killing explica o porquê nessa reportagem.
3: Quem vê o MetLife Stadium hoje, talvez não imagina que este gigante, acostumado a receber partidas de futebol americano, shows e grandes eventos, está passando por uma transformação para se tornar o principal palco da Copa do Mundo de 2026. Com capacidade para mais de 80 mil pessoas, o estádio é a casa de duas equipes da NFL, a Liga de Futebol Americano, o New York Giants e o New York Jets. Mas para receber a Copa, tudo precisou mudar. Saiu gramado artificial e entrou a grama real. Estrutura de mídia foi adequada, assim como as sinalizações no estádio. Se a despedida foi em clima de festa no Maracanã, a Copa do Mundo começará de verdade para a seleção neste estádio. MetLife Stadium vai receber a estreia do Brasil contra o Marrocos no dia 13 de junho, mas também a decisão do Mundial. Ver a estreia do time de Carlo Ancelotti ainda é possível. O desafio é o preço. Ingressos só em sites de revendas e a partir de R$ 3.500. A logística para chegar ao estádio também gerou discussão. O trajeto de trem, que normalmente custa cerca de 13 dólares, pouco mais de R$ 60, chegou a ter uma tarifa especial anunciada de US$ 150 durante a Copa. Após a repercussão negativa, o valor caiu para aproximadamente US$ 100, cerca de R$ 500. Ainda assim, muitos torcedores consideram o preço elevado para um deslocamento de poucos quilômetros entre o centro de Nova York e o estádio, que fica em Nova Jersey. Ao todo, serão disputadas 8 partidas aqui. Entre a estreia e a final, existe uma Copa inteira. Mas tudo pode começar e acabar, quem sabe com o Hexa, nesse endereço, o MetLife Stadium.
4: Eu acredito. Em 2 dias, 2 pessoas foram mordidas por tubarões no litoral de Pernambuco. Na última tarde, uma jovem de 19 anos foi atacada na praia de Boa Viagem, no Recife, e perdeu parte da perna direita. No domingo, um menino de 11 anos foi mordido por um tubarão cabeça chata em Jaboatão dos Guararapes e teve a perna amputada. Ele continua internado em estado grave, mas com quadro estável.
2: Uma ONG que pertence à produtora do filme sobre o Jair Bolsonaro foi alvo de buscas por suspeita de desvio de dinheiro público num contrato de mais de 100 milhões de reais com a Prefeitura de São Paulo.
4: O prefeito Ricardo Nunes nega irregularidades e fala em perseguição política.
5: Um contrato para instalar 5 mil pontos de Wi-Fi em bairros da periferia da maior cidade do país. O valor... 108 milhões de reais. O acordo entre a Prefeitura de São Paulo e o Instituto Conhecer Brasil levantou suspeitas da polícia. Essa ONG nunca atuou na área de informática ou transmissão de dados. O valor cobrado chama a atenção. Enquanto a estatal Prodan cobrava R$ 230 por ponto instalado, o ICB, segundo a polícia, está cobrando R$ 1.800. A Polícia Civil fez buscas na ONG e no prédio da Prefeitura de São Paulo. De acordo com a investigação, a Prefeitura adiantou 26 milhões de reais para a ONG sem que nenhum serviço fosse prestado. A suspeita é de que esses valores tenham sido usados para financiar o filme Dark Horse, sobre o ex-presidente Jair Bolsonaro. Da previsão de 5 mil pontos de Wi-Fi, segundo a investigação, só 3.200 foram instalados. Além disso, a polícia investiga o suposto uso de notas fiscais frias para justificar os pagamentos. Inclusive, esta aqui, de mais de R$ 700 mil, em que o ICB...

0: B, contrata e paga o próprio ICB para fazer o serviço. O Instituto Conhecer Brasil não comentou a operação. Em entrevista para a Band no dia 19 de maio, a presidente da ONG e dona da produtora responsável pelo filme, Karina Gama, garantiu que tinha capacidade para cumprir o contrato com a prefeitura.
1: Era um projeto social. E aí eu entrei pela capacidade técnica, apresentando documentos e validações, sendo pontuada.
0: O prefeito de São Paulo negou as irregularidades e qualquer relação entre a operação e o filme sobre Jair Bolsonaro.
2: Eu paguei por aquilo que a gente contratou, as pessoas estão tendo serviço, não tem relação disso com o filme do Bolsonaro. Se a motivação, conforme vocês estão me dizendo, é por conta do filme, então estou indo atrás de um contrato com a prefeitura de 2024 para do filme, aí é grave. Aí é perseguição política.
0: O senador Flávio Bolsonaro também negou relação entre a operação e o filme sobre o pai. A prefeitura assinou novos aditivos com a ONG que fizeram os pagamentos subirem para quase 160 milhões de reais. A polícia pediu à justiça acesso a dados do COAF sobre as movimentações financeiras da ONG.
3: Uma explosão destruiu uma fábrica de fogos de artifício na ilha de Malta, no mar Mediterrâneo, na Europa. A onda de choque fez prédios balançarem e janelas quebrarem na vizinhança. Dois homens que estavam perto da fábrica ficaram feridos.
4: Na Rússia, um menino de 5 anos evitou o sequestro de uma criança. O suspeito carregava a vítima à força no colo quando um garoto menor tentou puxar a amiga pelos pés. O que o criminoso não esperava era a reação de um outro menino de 5 anos. Ele foi correndo bloquear a porta com o próprio corpo. Depois puxou a porta para ela não fechar. O garoto gritou pela mãe, que veio em seguida. O criminoso soltou a menina e foi fotografado pela mulher. A polícia russa identificou o homem, que foi preso. Verdadeiro herói, né?
3: Atitude, né, do menino. Isso. Realmente fantástica. A ameaça de Israel de bombardear a capital do Líbano provocou uma fuga em massa, Thaís.
4: Olha, Felipe, o presidente americano Donald Trump disse que o governo israelense e o Hezbollah concordaram em cessar os ataques.
5: A fuga em massa de moradores travou o trânsito ao redor de Beirute. Milhares de famílias deixaram suas casas às pressas, depois que Israel anunciou novos ataques contra áreas ligadas ao grupo islâmico Hezbollah, na capital libanesa. Horas antes, forças israelenses haviam divulgado imagens cinematográficas da tomada do castelo de Belfort, no sul do país. Com posição estratégica, no topo de uma montanha, a fortaleza medieval de 900 anos fica próximo à cidade de Nabatié, reduto do Hezbollah. Em Tiro, também no sul, um hospital foi bombardeado. 6 pessoas morreram. O primeiro-ministro Benjamin Netanyahu alega estar protegendo o norte de Israel contra ameaças terroristas. Mas a escalada no conflito, que já deixou mais de 3.700 mortos no Líbano, atrapalha as conversas entre Estados Unidos e Irã. Durante a manhã, a mídia estatal iraniana anunciou a suspensão das negociações, ao acusar Israel de violar o cessar-fogo que tinha sido acordado. Donald Trump reagiu. Disse que em uma conversa produtiva, Netanyahu concordou em não enviar tropas a Beirute. Da mesma forma, por meio de representantes de alto escalão, confirmou conversas com Hezbollah e garantiu: Israel não os atacará e que eles não atacarão Israel. Em outra mensagem, declarou que as negociações com o Irã continuam em ritmo acelerado. Netanyahu respondeu que se o Hezbollah não parar, Israel vai atacar Beirute. E informou que, paralelamente, vai continuar operando conforme planejado no sul do Líbano. A troca de ameaças e as interrupções constantes no diálogo indireto reforçam a fragilidade das negociações entre Estados Unidos e Irã. O Irã afirma que as posições contraditórias americanas e os ataques israelenses no Líbano estão atrasando a diplomacia. O porta-voz do Ministério das Relações Exteriores do Irã foi enfático. O cessar-fogo no Líbano é parte de qualquer acordo final para pôr fim ao conflito no Oriente Médio.
3: As eleições presidenciais na Colômbia vão ser decididas no segundo turno daqui a 20 dias.
4: O resultado do primeiro turno contrariou as pesquisas. Quem tem mais informações é a editora de assuntos internacionais, Marina Cid. Boa noite, Marina.
6: Boa noite, Thaís, Felipe. O candidato da direita foi o mais votado, ao contrário do que mostravam as pesquisas. Abelardo de la Espriella ganhou do candidato da esquerda, Ivan Cepeda. Ele teve 43,7% dos votos e se destacou na campanha como um outsider da política. Advogado e crítico do governo, de la Espriella também tem como principal bandeira o combate à criminalidade e prometeu defender a democracia pela razão ou pela força. Ele também se declara admirador de Donald Trump e do presidente argentino Javier Milei. Em segundo lugar, ficou Ivan Cepeda, da esquerda, com 40,9% dos votos. Ele é filósofo e defensor dos direitos humanos. Cepeda foi o principal articulador dos acordos de paz com as Farc. Aliado do atual presidente Gustavo Petro e apontado pelas pesquisas como favorito, Cepeda chegou a questionar os resultados preliminares da apuração, mas depois recuou e afirmou não ter identificado irregularidades. Agora a disputa entra na reta final. Partidos da direita já começaram a se unir em torno de De la Espriella. A senadora Paloma Valência, terceira colocada na votação, declarou apoio ao candidato. Voltamos aos estúdios.
3: Obrigado. O presidente Donald Trump indicou um filho de imigrantes cubanos para ser embaixador dos Estados Unidos no Brasil. Vamos a Brasília saber as informações com a Natália Paz. Boa noite, Natália.
7: Boa noite, Felipe, a você e a todos. Daniel Pérez, de 38 anos, nasceu em Nova York e é presidente da Câmara dos Deputados da Flórida. No ano passado, chegou até a ser apontado como possível candidato ao cargo de Procurador-Geral do Estado. A indicação ainda precisa ser aprovada pelo Senado americano. O posto está vago desde janeiro de 2025, quando Joe Biden deixou a Casa Branca. Hoje, a missão diplomática americana em Brasília é comandada pelo encarregado de negócios, Gabriel Escobar, que vai ser substituído a partir do mês que vem. Se confirmado, o Pérez vai ter que lidar com um momento delicado da relação bilateral. Desde que voltou ao poder, Trump já promoveu um tarifaço, sanções a membros do Supremo e agora a designação das facções como terroristas. Pérez enfrenta um embate político com o governador da Flórida, Ron DeSantis. Nas últimas semanas, ele atrapalhou o avanço de medidas para flexibilizar as exigências de vacinação para estudantes de escolas públicas, além de mudanças nas regras relacionadas a empresas de inteligência artificial. Outro exemplo aconteceu em maio, quando a Câmara deixou de aprovar recursos para programas defendidos pela esposa do governador. É com vocês.
4: Obrigada. E o governo ainda avalia os efeitos da decisão dos Estados Unidos de classificar o PCC e o Comando Vermelho como organizações terroristas. Por enquanto, uma conversa entre Lula e Donald Trump está descartada.
3: Especialistas alertam que a decisão do governo americano pode ajudar no combate ao crime organizado, inclusive na chamada asfixia financeira das facções.
8: Comunidades controladas pela violência que o PCC e o Comando Vermelho impõem à população. Esse é o principal pano de fundo do debate entre o Brasil e os Estados Unidos. Ministros repassaram ao presidente Lula duas grandes preocupações depois da decisão do governo americano. Pequenas empresas prestadoras de serviços nos locais dominados pelo tráfico e que são obrigadas a fazer PIX às facções para continuar operando podem ser enquadradas como aliadas dos grupos criminosos e justificar eventuais sanções ao país. Assim como grandes companhias do mercado financeiro, que investem em um fundo, por exemplo, sem saber que ele conta com dinheiro de empresas fantasmas do crime organizado. O governo também afirma que a decisão dos Estados Unidos fere a soberania nacional. Especialistas, no entanto, dizem que a preocupação tem de ser outra: a ameaça que as facções representam ao próprio Estado brasileiro.
9: Não só organizações como o CV e o PCC, mas outras organizações criminosas brasileiras, outros grupos armados criminais, eles constituem já há alguns anos, já há algumas décadas, uma ameaça gravíssima à soberania nacional.
8: O ministro da Fazenda já está em contato com autoridades americanas. O Brasil está aberto a parcerias para combate ao crime organizado. No Fórum de Lisboa, em Portugal, o presidente da Câmara frisou que o Brasil não pode aceitar intervenção de outros países.
10: Eu tenho muito cuidado nessa avaliação, porque nós temos que, na verdade, ter uma preocupação, sim, de enfrentar o crime organizado, mas jamais colocar a soberania do país em risco.
8: Ministros próximos do presidente Lula descartam uma conversa dele com Donald Trump nos próximos dias. A ideia é primeiro avaliar quais áreas podem ser diretamente afetadas pela decisão dos Estados Unidos. Em entrevista à Band News, o advogado André Marcília disse que a decisão americana pode ajudar na estratégia de bloquear o patrimônio das facções criminosas.
11: Financeiramente haverá ou haveria uma asfixia dessas facções. Então pessoas das facções ou ligadas ou associadas a essas facções ou dinheiro trocado por essas facções, isso poderia ser bloqueado por bancos americanos, inclusive fora do território dos Estados Unidos. Há milhões de questões práticas a serem resolvidas, a serem detalhadas, que me parece um pouco precipitado. Nós acreditamos que será assim ou que será assado, ou que vai ajudar ou vai atrapalhar. Eu acho que a gente criou mais um instrumento, temos mais uma possibilidade de combater a criminalidade. Eu não consigo enxergar isso como algo ruim.
4: Como a decisão dos Estados Unidos pode refletir na disputa eleitoral? Veja no comentário de Fernando Mitre.
12: O presidente Lula começa a articular, sem pressa, um contato direto com o presidente americano, sem intermediários, esperando convencê-lo a rever a decisão de enquadrar o PCC e o Comando Vermelho como terrorismo, enquanto Flávio Bolsonaro investe no tema, tentando extrair resultados do episódio, inclusive por terem ficado em segundo plano suas relações com Volcaro. Essa movimentação no quadro pré-eleitoral, mais do que previsível, ocorre na expectativa de novas pesquisas, depois que as últimas deram vantagem a Lula, com os efeitos da gravação de Flávio com o dono do Banco Master. Lula tenta investir em parcerias com os Estados Unidos no combate ao crime, mas sem a classificação de terrorismo e seus efeitos. E está sozinho nessa. Os candidatos de direita, todos eles, aplaudem a decisão de Trump, anunciada depois da visita de Flávio aos Estados Unidos. O tema vem esquentando a discussão sobre segurança e vai esquentar mais ainda, o que por si só já exige mais qualidade na análise e no debate que o tema merece, muito além das conhecidas frases de efeito com objetivo, obviamente, eleitoral. A população não aguenta, mostram as pesquisas, não aguenta tanta insegurança e precisa e quer soluções concretas. Thaís, Felipe.
3: A Petrobras anunciou uma redução no preço do querosene de aviação. A queda para as distribuidoras é de 14,2%, o que corresponde a 93 centavos por litro e tem a ver com o recuo na cotação internacional. O combustível representa a maior despesa para as companhias aéreas e uma queda pode levar à redução no preço das passagens ou, pelo menos, que não subam mais. A Petrobras também anunciou redução no preço do diesel nas refinarias. A Juliana Rosa explica se a queda chegará às bombas.
13: Dificilmente vamos ver queda do preço do diesel nas bombas, foi o que eu ouvi de especialistas. Pelo seguinte, a Petrobras anunciou redução no preço do diesel vendido para as distribuidoras em 35 centavos por litro. Mas, ao mesmo tempo, o governo voltou a cobrar impostos federais, PIS e COFINS, que estavam zerados. Então, ficou elas por elas. Para compensar a volta da cobrança de impostos, sem que isso fosse repassado para os preços, o governo ofereceu uma subvenção maior para o diesel, o que permitiu a Petrobras reduzir o valor. É uma engenhoca contábil que, no fundo, mantém os esforços do governo para assegurar aumentos maiores de combustíveis. Um custo na casa de 30 bilhões de reais, incluindo gasolina e querosene de aviação, que não está focado apenas na população mais vulnerável. Thaís, Felipe.
4: E vamos ver como foi o dia dos pré-candidatos à presidência.
14: O agronegócio, um dos principais motores da economia brasileira, já entra no centro das articulações para as eleições de 2026. Nesta noite, em Minas Gerais, estado com forte presença do setor, três pré-candidatos à presidência da República cumpriram agenda, de olho em um dos segmentos mais influentes da economia e com grande peso no eleitorado mineiro. O senador Flávio Bolsonaro negou que recursos públicos tenham sido usados na produção do filme sobre o ex-presidente Jair Bolsonaro. Segundo ele, a obra foi financiada exclusivamente com investimento privado.
15: Espero que eu não pedi dinheiro para ninguém, né? Havia um contrato privado, com investimento privado para um filme privado. Obviamente que há uma tentativa a todo momento de tentar desqualificar esse filme.
14: Antes de viajar para Minas Gerais, Flávio Bolsonaro, do PL, participou de um evento sobre transporte urbano. Mais cedo, Ronaldo Caiado cumpriu a agenda de pré-campanha no reduto eleitoral de Romeu Zema. O pré-candidato do PSD voltou a admitir a possibilidade de uma aliança com o ex-governador mineiro e disse que a definição do vice na chapa será do partido.
16: Nós sabemos que essa decisão será tomada ali próxima à convenção partidária, né? Que se dará no mês de julho. Minha presença em Minas tem sido muito assídua.
14: Já o presidente do PSD defendeu uma chapa pura nas eleições. Gilberto Kassab disse que poderá ser o vice de Caiado.
17: Poderá ser eu sim, por que não? Mas será aquele que virá ao encontro da somatória de esforços que leve o Ronaldo Caiado a ter mais condições de vencer as eleições para que o Brasil tenha um bom presidente.
14: Em entrevista à Band News TV, Romeu Zema, do Partido Novo, disse que as pesquisas eleitorais vão ajudar a apontar o melhor caminho.
18: O partido dele e o Partido Novo, que é o meu, já fizeram uma aliança aqui em Minas Gerais. Estamos apoiando o mesmo candidato, que é o atual governador Matheus Simões. Então temos afinidades, mas tudo vai depender aí de questões partidárias e políticas e nesse momento é muito prematuro qualquer coisa.
14: Mais cedo, Zema disse que ficou indignado com a notificação assinada pelo ministro Luiz Felipe Salomão do Superior Tribunal de Justiça para que se manifeste em 15 dias sobre uma denúncia de calúnia contra Gilmar Mendes do Supremo. Zema foi denunciado pela Procuradoria-Geral da República depois de publicar uma série de vídeos em que ministros do Supremo aparecem como fantoches e com ligação ao dono do Banco Master, Daniel Vorcaro. O presidente Lula passou o dia em Brasília, sem compromissos externos. O roteiro de viagens pelo país será retomado amanhã. Em Goiás, Lula vai participar da inauguração de um campus do Instituto Federal e de um hospital universitário.
19: A Federação PSDB Cidadania formalizou o convite para Aécio Neves concorrer à presidência da República, mas ele ainda não se posicionou. Hoje, o deputado federal deu entrevistas a alguns veículos online.
3: A divisão da direita no primeiro turno foi um dos destaques do Canal Livre deste domingo com o presidenciável Ronaldo Caiado.
16: O eleitor vai decidir aquele que dentro do pensamento centro-direita terá maior capacidade de governar o país.
20: Por que, apesar da denúncia contra o senador de envolvimento com o banqueiro Daniel Vorcaro, o eleitor não olhou para o nome do senhor, nem para o de Romeu Zema, que nas pesquisas ficaram praticamente estagnados?
16: Por um motivo só. Nós não tivemos debate. Nós não tivemos oportunidade de discutir mano a mano quem é que realmente sabe.
12: Para que o eleitor escolha um dos três, é preciso que ele veja as diferenças. Sim. E cada candidato precisa se apresentar pela sua identidade, pela sua pessoalidade, pelas suas ideias que têm que ser próprias. Perfeito. E alguma diferença significativa tem que haver entre eles. Por que votar no senhor e não no Flávio ou no Zema?
16: Olha, esta tese, ela precisa de ser analisada pelos eleitores. No momento em que você perguntar, olha, você vai escrever um projeto de governo que vai atender todas as necessidades da sociedade? Ah, eu vou. Mas vem cá, você tem alguma coisa para me mostrar que você não é um simples teórico?
21: O senhor foi o primeiro, talvez, a dizer claramente que vai conceder uma anistia para o... os envolvidos todos aí no 8 de janeiro e assim por diante. O que garante que o Supremo Tribunal Federal topa essa parada, né? No sentido que, bom, muita coisa que foi definida no âmbito executivo, no âmbito legislativo, o Supremo Tribunal reformou.
16: Quando você apresenta isso num plano de governo, isso vem em forma plebiscitária. Ou seja, o eleitor está votando no Caiado, sabendo que isso daí eu vou fazer.
4: E a seguir no Jornal da Noite, a ANAC vai reduzir operações depois de bloqueio no orçamento federal.
3: Greve geral em Portugal já afeta voos no Brasil.
4: Noruega recupera peças históricas em veleiro naufragado.
3: E a incrível história do mecânico deficiente visual no Paraná. A gente volta em instantes.

0: ANAC anunciou um corte na fiscalização do setor aéreo após bloqueio no orçamento federal. Vamos novamente a Brasília. Natália Paz, e quais são as informações?
1: Felipe, o corte será de 40%. A agência tem a missão de fiscalizar a aviação civil e os aeroportos, incluindo a segurança dos voos e os direitos e deveres dos passageiros e das companhias. Ficam suspensas ainda as provas de certificação de pilotos e comissários, além de todas as ações de certificação de aviões. Segundo a ANAC, haverá desligamentos de funcionários terceirizados e interrupção de investimentos em tecnologia. A medida é consequência do bloqueio de 24 milhões de reais do orçamento, que foi determinado na semana passada pelo governo. Atinge diretamente companhias aéreas, aeroclubes, oficinas mecânicas e fabricantes de peças aeronáuticas. É com vocês.
2: Obrigada. E uma greve geral em Portugal já provocou cancelamento de voos com destino ou origem no Brasil. A paralisação contra a reforma trabalhista está marcada para quarta-feira. As companhias Azul e Latam suspenderam as decolagens. Já a TAP opera apenas com serviços mínimos e vai manter 16 voos entre os países. A orientação é que os passageiros consultem as empresas antes de seguir para o aeroporto.
0: No Paraná, um homem que perdeu a visão na infância chama a atenção ao compartilhar sua rotina numa oficina mecânica.
3: Nesta oficina mecânica em Cornélio Procópio, o que poderia ser obstáculo se tornou o diferencial.
4: Você vê que só pelo toque ali, às vezes pelo barulho, ele pode reconhecer já o defeito, né?
3: Patrick já nasceu com a visão comprometida. Ainda pequeno, uma queda levou ao descolamento da retina. A vista embaçada escureceu completamente. A perda da visão não interrompeu os planos. Ele concluiu os estudos, se casou e passou por diferentes profissões. Foi durante a pandemia que a mecânica entrou no caminho. Começou a consertar os carros na rua. Pelo toque das peças e o som dos motores, Patrick aprendeu a decifrar o que há de errado em cada carro.
5: Tem coisas que eu preciso de ajuda, sim. Sabe, é impossível eu tocar num fio e saber que cor é. Mas se eu pegar muito um tipo de carro, eu consigo seguir um padrão. Então eu já não preciso mais da cor. É só eu seguir a posição de fio.
3: O sucesso na oficina também vem acompanhado de muita ajuda. Alguns equipamentos têm recursos sonoros que auxiliam no trabalho do dia a dia. A esposa, Bianca, também participa da rotina.
6: Normalmente eu ajudo ele em questões mais visuais que ele não consegue, que é cor de fio, né, de chicote, a parte elétrica. Já também ajudei com óleo, trocando óleo.
3: Aqui na garagem de casa, Patrick montou a própria oficina. Entre os carros e as ferramentas, ele descobriu que a vocação supera qualquer obstáculo. Tanto empenho e dedicação renderam frutos. Há menos de um mês, o sucesso tomou as redes sociais.
7: É, rapaziada, acabei de remover o cabeçote do Fiasa, do válvulas aí, ó.
3: O sonho da família agora é ampliar a oficina.
5: Eu quero mostrar para as pessoas que, independente de qualquer coisa, independente de qualquer dificuldade, pode ser uma dor na cabeça, pode ser até o mais difícil, sabe? Você consegue fazer.
0: Que belo exemplo, hein, Fernandinho? Boa noite.
8: Boa noite. Boa noite. Eu tô sensacional. Quando eu trabalhei em Portugal, eu trabalhava numa rádio que também tinha um rapaz, ele chama o Invisual lá. Ele operava a rádio sozinho. Ele ia na discoteca, o cara falava lá os discos que tinha, ele pegava, ele colocava os discos para tocar, ele operava a mesa de som. Cara, é sensacional a sensibilidade. E, meu, como é que você identifica as peças? Que tipo de motor? Como é? Cara, é a natureza humana, é maravilhosa. Parabéns para esse rapaz.
2: Coisa boa demais.
8: Sim.
2: E a gente vai falar de coisa boa também, a seleção já embarcando rumo à Copa do Mundo.
8: A galera deve estar no berço essa hora dormindo, no avião, cegadinho, aviãozinho tranquilo, executivo, esticadão, boa. Um bom catering para quem gosta, comidinha boa, enfim, a seleção brasileira está seguindo viagem, deve chegar logo nos Estados Unidos. Embarcou com um uniforme bonito, eu gostei dessa vez, está mais à vontade, não está aquela formalidade. acho que caiu melhor com o nosso tempero brasileiro, esse uniforme. Não que os outros não fossem bonitos, eu acho que esse ficou mais legal.
0: O 6x2 complicou?
8: Não, por acaso, eles têm bom gosto, olha a cor da Carson.
0: Olha aí. 6x2, o 6x2 complicou a vida do técnico? Não, tem gente, imagina, pedindo passagem, hein?
2: O tipo de problema que a gente quer, né?
8: Não, complicou com a galera que tá pedindo passagem. Vai dar um trampo pro Ancelotti. E se o Neymar ficar melhor ainda, vai dar mais trabalho.
0: Mais trabalho ainda.
8: Vamos ver, tomara que dê certo. Vamos ver agora contra o Egito, né? Vamos ver o que vai dar, se a gente vai subir a pirâmide.
2: Coisa boa. Agora a gente fala também do tênis. Nessa última semana a gente falou muito sobre o João Fonseca e aí...
8: Tá subindo a ladeira.
2: Ah, coisa linda.
8: Depois de duas décadas, o homem chega aí a uma quarta de final, a possibilidade do Brasil chegar a uma semifinal. O último foi o Guga, não acontecia há muito tempo. Ele vai pegar Jakub Mensik. Falei certinho, será?
0: E vai pra cima e vai ganhar, porque já ganhou
8: dos caras. Número 27 do ranking. Vai ser legal. Já no Esporte Total, tava com saudade da voz.
0: Tá
8: tudo isso e muito mais agora aqui no Esporte. E ele volta cada vez mais afinado, não?
0: Coisa
8: tá boa. Bem, voz.
2: Até já,
8: gente. Obrigado.
2: Vamos seguir falando de esporte por aqui, porque Leandro Totti venceu as duas corridas da etapa de Interlagos da Copa Truck e assumiu a liderança do campeonato na categoria Pro. Na categoria Elite, os vencedores foram Maurício Arias e Nick Giafone. A Copa Truck entra agora em pausa e retorna em agosto.
0: A seguir, ministros defendem decisão do Supremo que aumentou a responsabilidade das plataformas sobre conteúdos criminosos nas redes.
2: E evento no interior do Ceará abre as celebrações de Santo Antônio, santo casamenteiro, na volta do intervalo aqui no Jornal da Noite.
9: Eu sou Felipe Killing, direto de Londres, na Inglaterra, com as principais informações para a Band News TV, na velocidade da notícia.
0: Ministros do Supremo defenderam a decisão do tribunal que aumentou a responsabilidade das plataformas sobre conteúdos criminosos nas redes sociais.
10: Na abertura do Fórum de Lisboa, em Portugal, o ministro Gilmar Mendes criticou o poder das gigantes da tecnologia e defendeu a decisão do Supremo que ampliou a responsabilidade dessas empresas no combate aos crimes virtuais.
11: O Supremo regulamentou aquela questão do artigo 19 do Marco Civil da Internet, declarando ali parcialmente inconstitucional aquela exigência de que para retirar conteúdo precisava sempre de ordem judicial. Criou casos em que, ou identificou casos em que... previstos em tratados de determinadas situações ou previstos na legislação penal, já se obriga as redes a fazer a retirada de conteúdo.
10: Também aqui em Lisboa, o ministro Alexandre de Moraes, atual vice-presidente do Supremo, afirmou que as empresas de tecnologia coletam dados sem autorização. O ministro defendeu a regulação das redes sociais, inclusive em cooperação com outros países.
12: E isso é urgente, porque daqui pouco tempo, poucos anos, os países não terão a tecnologia necessária para impedir veiculação no seu território.
10: No ano passado, o STF decidiu que as empresas responsáveis pelas redes sociais deveriam agir por conta própria para a remoção de conteúdos criminosos. Caso contrário, as Big Techs poderiam ser punidas, mesmo sem ordem judicial. O julgamento dos recursos foi marcado para 10 de junho no plenário físico do Supremo, onde os ministros voltarão a debater publicamente sobre o tema. As Big Techs querem, por exemplo, uma definição expressa sobre quais são os conteúdos que devem ser considerados criminosos e a identificação de denunciantes.
0: Arqueólogos recuperaram um tesouro de um naufrágio do século XVIII na Noruega. Entre os objetos estão tigelas de porcelana chinesa, cálices, tecidos e parte de lustres. Ainda não se sabe a origem ou o destino da embarcação. Os pesquisadores continuam os trabalhos para obter mais informações sobre o veleiro e a carga.
2: uma rara lua azul surgiu no céu de Anaheim, na Califórnia. O evento incomum é a segunda lua cheia do mês e marca o fim da primavera. Apesar do nome, a lua não é azul, como a gente vê aí. Segundo a NASA, esta é uma microlua, uma das menores luas cheias do ano.
0: Vivendo e aprendendo.
2: Mas é pra inspirar, né? Tá chegando aí o dia do santo casamenteiro?
0: Não quer que eu cante, né?
2: Ah, por favor.
0: Turistas de várias partes do país foram até o interior do Ceará acompanhar o tradicional cortejo do Pau da Bandeira.
2: A celebração abre os festejos, como eu disse, de Santo Antônio, santo casamenteiro.
13: O cortejo, as ruas de Barbalha se transformam em um grande espaço de celebração. Casas são decoradas, famílias recebem visitantes e milhares de pessoas acompanham a passagem do mastro. Marília veio do Pará especialmente para conhecer a tradição de perto.
14: Muito bonito mesmo, tanto é que eu fico filmando para os stories, para o paraense e meus amigos verem. E aí eles ficaram encantados.
15: Já é meu terceiro ano consecutivo vindo para o Pau da Bandeira e a expectativa é arranjar um amor, né?
13: O carregamento do Pau da Bandeira por mais de 6 quilômetros é o ponto alto da festa, reconhecida pelo IPHAN como Patrimônio Cultural Imaterial Brasileiro. A celebração segue até o dia 13 de junho.
16: Um angico de 25 metros tem cerca de 3 toneladas. Foram necessários mais de 300 homens se revezando durante o trajeto de 6,5 km até chegar aqui na Igreja da Matriz, onde o Pau da Bandeira será erguido.
13: Para quem carrega o Pau da Bandeira, o esforço vai além da tradição. Muitos participam para pagar promessas, agradecer graças alcançadas ou manter viva uma prática passada de geração em geração.
17: A gente faz com tanto amor, tanto gosto, que não existe cansaço, não existe estresse, não existe nada.
13: E se há quem participe pedindo uma graça, também há quem volte para agradecer. Entre os milhares de devotos que acompanharam o cortejo, estava Maria Rosa, que atribuiu a Santo Antônio uma importante conquista.
18: Nosso casamento, ontem fez, como eu falei, ontem fez um mês, né? E estamos aqui agradecendo, né?
2: O Jornal da Noite termina aqui. 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
0: Uma excelente terça-feira para você.
2: Obrigada pela companhia. Tchau.

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0: Seja bem-vinda, muito bem-vindo você também ao nosso Jornal Terra Viva. Vamos juntos aqui para acompanharmos os principais destaques do agronegócio do Brasil e de todo mundo.
1: Mercosul e Canadá concluem nova rodada de negociação para acordo comercial. Boletim Focus, mercado financeiro eleva estimativa da inflação para mais de 5% neste ano. Inadimplência no campo fecha 2025 no maior patamar da série histórica da Serasa Experian. Fraudes no café. Operação apreende mais de 82 toneladas de produtos irregulares.
0: E você vai ver também a Mega Leite 2026, que busca atrair uma nova geração de produtores para o setor. Essas e outras notícias a partir de agora no Jornal Terra Viva. E o mercado financeiro elevou a projeção da inflação deste ano para 5,09%. Essa é a 12ª semana consecutiva de alta nas projeções do Boletim Focus.
2: Os economistas elevaram a projeção do IPCA em 0,05 ponto percentual frente à estimativa divulgada na semana passada. A previsão também é de alta para 2027 e 2028. Já a projeção para o PIB, Produto Interno Bruto, passou de 1,89% para 1,90%, segunda alta consecutiva. A expectativa para a taxa Selic se manteve estável em 13,25% ao fim de 2026. E o câmbio caiu para R$ 5,16, recuou de um centavo frente à semana passada, informa o Banco Central.
0: 3 meses aí, né, Silmar César Miller, de alta consecutiva nessa projeção feita pelo Boletim Focus com a participação de especialistas do mercado. Tem alguma previsão de quando essa inflação pode abaixar, Silmar? Boa noite, que alegria falar com você.
3: Meu caro Márcio, muito boa noite, bem-vindo de volta. Você esteve uma semana fora aqui. Hora de dar aquela conferida realmente no comportamento dos mercados nesta segunda-feira, mas realmente o destaque do dia foi o Boletim Foco, já com uma 12ª alta consecutiva na expectativa da inflação para esse ano. O índice, o IPCA, que é o índice oficial de inflação no Brasil, novamente com tendência de alta, de fechar o ano aqui em 5,09%, era 5,04% até uma semana atrás, isso para esse ano. Para o ano que vem também uma expectativa sendo ampliada aqui da inflação para 4,02%. Era 4,01 até uma semana atrás. O mercado continua bastante pessimista com relação às tendências de inflação, Márcio, até porque a alta dos preços do petróleo não dá trégua. A gente vai ver daqui a pouco, o petróleo voltou a subir de forma acentuadíssima nessa segunda-feira, diante da dificuldade de um acordo de paz no Oriente Médio. São 3 meses consecutivos de guerra lá, envolvendo os Estados Unidos e o Irã. Nenhuma perspectiva imediata de trégua, pelo contrário, houve um certo retrocesso até nesse final de semana, com a recusa do Irã em avançar nas negociações, exigindo cada vez mais pontos aqui para os Estados Unidos cederem em termos das reivindicações do país do Oriente Médio. Portanto, a situação piorou em vez de melhorar. Então, aqui fica claro aqui que o Boletim Focus aqui está no caminho de indicar uma tendência continuada de alta aqui na inflação, na perspectiva de inflação para esse ano. Isso, claro, não ajuda em nada aqui na redução das nossas taxas de juros, que continuam altíssimas. Tendência que foi mantida aqui de um ano fechar com a taxa Selic em 13,25%. Isso numa ótica otimista, Márcio, porque a tendência no momento aqui, a gente sabe que a taxa de juros está em 14,5%, uma taxa altíssima, a segunda mais alta do mundo, só perde para a Turquia. E para chegar a 13,25%, como aponta o Boletim Focus, precisa ser um bom caminho ainda. Vai depender muito aqui de um recuo dos preços do petróleo, principalmente. Isso é altamente inflacionário, já levou muito os preços dos combustíveis aqui no Brasil, e isso, claro, impacta diretamente no custo de vida, consequentemente no índice oficial da inflação. Ou seja, para chegar a esses 13,25% é um caminho longo pela frente. E a perspectiva de curto e médio prazo aqui não oferece nenhuma possibilidade aqui de uma redução continuada da taxa de juros pelo Banco Central, pelo Comitê de Política Monetária do Banco Central. Houve duas reduções de 0,25 cada uma, a taxa atual está em 14,50%, e eu acredito que se o petróleo não baixar de preço, se continuar essas hostilidades no Oriente Médio, dificilmente vamos ter alguma mexida nova do Banco Central na atual taxa de juros. Então, 14,5% veio para ficar por um tempo maior do que era previsto lá no início do ano, antes do início dessa guerra entre os Estados Unidos e o Irã. Situação, portanto, bastante complicada, e a tendência é essa aí. Inflação em alta, na prática, aqui a gente sente isso no supermercado todos os dias, e os especialistas ouvidos pelo Boletim Fox não vendo nenhuma luz no fundo, no fim do túnel, pelo menos no curto ou médio prazo. Márcio.
0: Muito bem. E os mercados, hein, Silmar, nessa segunda?
3: Ora, mercado de grãos com predominância de quedas nesta segunda-feira. A gente vai ver agora na nossa ilustração aqui. Bolsa de Chicago com os preços caindo, todos os principais produtos que a gente acompanha diariamente. Está aí soja, perda de 0,5%. Milho caiu 0,6%, trigo não foi diferente, pequena queda de 0,3%, e o arroz também, arroz em casca em Chicago também com perdas de 0,6%. Basicamente é feito do clima, a situação do clima para a evolução da nova safra dos Estados Unidos, nosso principal concorrente. A evolução continua boa, havido chuvas, volta de chuvas aqui, melhorando a situação climática para a evolução da safra americana, e isso acaba sendo fator baixista para os preços. A alta dos preços do petróleo, que a gente vai ver daqui a pouquinho, o petróleo subiu muito hoje por conta dessa questão do Oriente Médio, deu uma amenizada na queda dos preços, não teria caído até mais os preços dos grãos que são vinculados ao petróleo de alguma forma, via biocombustíveis, por exemplo. Então, se não fosse a alta do petróleo, a queda em bolsa, a bolsa de Chicago teria sido até maior do que essa que a gente vê na tela. Basicamente foi o clima realmente que pesou sobre os preços em Chicago. Na sequência, na bolsa de Nova York, também com quedas, no caso do café, o café arábico em Nova York, o Robusta em Londres, com quedas, o arábico 1,9%, o Robusta 1,1%, em ambos os casos aqui por condições da evolução da colheita da nova safra brasileira. O café aqui está em plena colheita no Brasil nesse momento, tendência de uma safra recorde, inclusive, de café arábica aqui no Brasil. Tudo isso pressiona os preços nas bolsas internacionais, seja em Nova York, no caso do Arábica, seja em Londres, no caso do café Robusta. Na contramão, o açúcar fechou em alta hoje, alta forte, 2,8%, acompanhou a alta do petróleo. Via etanol aqui tem essa vinculação com o preço do petróleo, o petróleo subiu, o açúcar acompanhou. 2,8% de alta na Bolsa de Nova York nesta segunda-feira. O algodão também, da mesma forma, acompanhou também a alta do petróleo, tem a concorrência aqui das fibras derivadas do petróleo, fibras sintéticas com as fibras naturais do algodão. O algodão pegou carona no petróleo, também subiu hoje 0,6%. Cacau e suco de laranja tiveram quedas hoje na Bolsa de Nova York, nos dois casos aqui, por razões de mercado específicos de cada setor. Para finalizar, temos ainda boi gordo no mercado Fruna B3, que teve boa alta hoje, 1%. Contrato de julho fechando R$ 342 a arroba na B3 em São Paulo. O dólar fechou com queda aqui de 0,4%, R$ 5,02 a cotação. O mercado de ações também com queda hoje, refletindo os temores aqui de questões internas aqui no Brasil, que tem a ver com essa criminalização aqui dos setores vinculados aqui ao Comando Vermelho, esses grupos aqui que são considerados terroristas, quando está afetando bastante o mercado internacional, as cotações do mercado internacional por conta dessa situação aqui no Brasil. Isso está afetando bastante o mercado financeiro aqui no Brasil. Então, o dólar caiu com queda hoje, e o mercado de ações também com queda hoje de 0,9% no índice Bovespa na B3. E o petróleo, como a gente já comentou no início aqui, fechou o dia com forte alta de 4,6%, refletindo exatamente essa questão do impasse nas negociações de paz no Oriente Médio, meu caro Márcio. Isso retrata os principais mercados agrícolas e financeiros nesta segunda-feira, início de semana.
0: Muito bem, Silmar, obrigado. Silmar disse que eu estava voltando depois de uma semana fora. Eu fiquei uma semana fora fazendo uma reportagem especial para o Jornal da Band, que em breve vamos exibir aqui também no JTV. Silmar, obrigado, até amanhã.
3: Até amanhã, uma boa noite para você e toda a equipe aí.
0: Valeu. Olha, continuamos na área da economia, né? Porque a inadimplência segue em crescimento no campo. No ano passado, arrendatários e grandes produtores puxaram esse índice de inadimplência, pelo menos é o que mostra pra gente o levantamento da Serasa Experian.
4: O levantamento considera dívidas de pessoas físicas vencidas há mais de 180 dias. Segundo a Serasa, os produtores rurais sem formação de registro rural atingiram um maior nível de inadimplência no quarto trimestre do ano passado, alcançando 9,9%. Em segundo lugar, ficaram os grandes proprietários de terras, com 9,8%, seguidos pelos médios, com 8,3%, e pelos de pequeno porte, com 7,8%. O valor médio das dívidas com instituições financeiras atingiu R$115 mil no quarto trimestre, e os débitos junto a outros financiadores do agro superaram R$138 mil. Ao todo, a inadimplência da população rural chegou a 8,2% no trimestre passado, alta de 1 ponto percentual na comparação anual, informa a Serasa Experian.
0: E o Ministério da Agricultura reforçou na última semana o combate às fraudes na cadeia do café. Uma operação realizada em diferentes estados identificou produtos adulterados e outras irregularidades que podem prejudicar consumidores e afetar a credibilidade de um dos principais produtos do agronegócio brasileiro. As fiscalizações aconteceram em 6 estados e no Distrito Federal. Ao todo, foram apreendidas mais de 82 toneladas de produtos irregulares ligados à cadeia do café. Desse total, quase 6 toneladas eram de café torrado e moído e cerca de 76 toneladas de insumos usados na produção. Segundo o balanço divulgado pelo MAPA, as 84 fiscalizações conduzidas pela pasta resultaram na interdição de 19 estabelecimentos. Incluindo indústrias e supermercados. Em nota, o Ministério da Agricultura destacou que os produtos apreendidos não representam o café produzido no Brasil, conhecido por sua qualidade. Trata-se de mercadorias irregulares que podem prejudicar o consumidor e comprometer a credibilidade de uma das principais cadeias produtivas do nosso país. Ainda em Brasília, os Ministérios das Relações Exteriores, do Desenvolvimento, Indústria, Comércio e Serviços e da Agricultura anunciaram que o Mercosul e o governo do Canadá concluíram uma nova rodada de negociação para a conclusão de um acordo comercial. Olha só, nesse documento, o encontro avançou a etapa de conclusão das negociações. O ministro Márcio Rosa avalia que 60% do acordo já estão acertados. Além disso, autoridades governamentais do Canadá, da Argentina e do Brasil disseram a Reuters que esperam que o acordo... A Reuters é uma agência internacional de notícias, né? Então eles disseram a essa agência internacional de notícias que esperam que o acordo seja concluído ainda neste ano. Para o Mercosul, a negociação com o Canadá é vista como uma oportunidade de ampliar relações comerciais e atrair investimentos. Segundo as pastas, foram discutidos comércio de bens, serviços e serviços financeiros, além de salvaguardas bilaterais, desenvolvimento sustentável, comércio inclusivo e temas legais e institucionais. O movimento ocorre em meio às incertezas no comércio global e à necessidade do Canadá de reduzir a dependência comercial de produtos norte-americanos. A seguir, vamos falar sobre o dia de hoje. É um dia especial, é o Dia Mundial do Leite. E você vai ver também lá na Mega Leite 2026, que começa amanhã. Os produtores já estão preparando os animais. Olha só que beleza, hein? Que vão participar do torneio leiteiro, do campeonato em pista e muito mais. Essas são as grandes estrelas da Mega Leite, que começa amanhã. E o Terra Viva já está lá. Até já.

0: Mais qualidade de vida, prevenção de doenças e a garantia de que o trabalhador do campo pode produzir com segurança e a saúde em dia. O programa Saúde no Campo do Sistema CNA Senar tem transformado a realidade dos produtores rurais brasileiros.
1: Faça chuva ou faça sol, é do trabalhador rural a responsabilidade de manter em dia a saúde do solo, a saúde das plantas, a saúde dos animais. Mas a dedicação quase exclusiva ao campo tem um preço. A saúde do próprio produtor muitas vezes fica em segundo plano.
2: Sem saúde, como é que nós vamos cuidar dos animais? Como é que nós vamos produzir na roça? Não tem como. Até então nós bebíamos água do rio, bruta de lá. Nós morávamos dentro desta área aqui, junto com os animais. Nós não tínhamos outro suporte.
1: Para dar suporte a produtores como o seu Dodó, que trabalham longe de centros urbanos, o Serviço Nacional de Aprendizagem Rural lançou há um ano o programa Saúde no Campo. Técnicos passaram a fazer o acompanhamento contínuo das famílias rurais, com foco na promoção da saúde e na prevenção de doenças. Desde então, mais de 55 mil trabalhadores foram atendidos em todas as regiões do país. Mais de 22 mil relataram comorbidades como diabetes e hipertensão.
3: Eu estava precisando de alguém que se interessasse pela minha vida, né? Alguém dizia, não, você não pode ficar assim, vamos mudar isso, vamos fazer tal coisa para melhorar. Então, isso é muito importante na vida da pessoa.
1: Para celebrar o primeiro ano, o sistema CNA Senar fez um evento para apresentar os números do programa e debater os avanços e desafios da saúde no meio rural.
4: Esse programa é também nós darmos a nossa colaboração e reduzirmos os problemas de saúde que estão inseridos, principalmente na camada mais pobre do produtor rural.
1: As regionais do Senar fecharam parcerias com empresas interessadas em ajudar a tornar o programa ainda mais eficaz. Algumas, inclusive, mostraram um pouco do trabalho durante o evento.
5: Bom, e uma das novidades apresentadas aqui nesse espaço é um aplicativo, uma tecnologia que tem ajudado e muito os profissionais a identificarem prováveis e possíveis casos de câncer de pele nos produtores rurais. A gente sabe que os produtores, né, ficam muito expostos ao sol, ficam horas trabalhando nas lavouras, enfim, a céu aberto. Então é muito importante uma ferramenta como essa para ajudar no diagnóstico.
6: Com certeza. A gente criou essa tecnologia principalmente pensando em quem está no campo, pensando nas pessoas que estão expostas ao sol, porque uma tecnologia super acessível, qualquer celular consegue fazer, é uma foto de smartphone, em menos de 5 segundos eu tenho uma pessoa triada com uma acurácia de 93%.
1: Dos pouco mais de 2 mil trabalhadores avaliados pelo aplicativo, 75 tinham lesões oncológicas. Outra parceria importante inserida no programa foi a da telemedicina, com acesso facilitado a clínicos, pediatras e psicólogos que auxiliam tanto o paciente quanto o profissional que faz o acompanhamento da família presencialmente.
7: O médico de família que está assistindo o paciente também vai aprendendo nessas intervenções, né? A partir de um certo momento, ele não precisa mais recorrer ao especialista, porque ele já teve oportunidades ao longo das diversas intervenções de ir também aprendendo, né, sobre aquela especialidade, né? Então, assim, é uma dimensão de poder trazer o especialista mais próximo para o paciente, mas também de ajudar na formação e no aperfeiçoamento dos médicos de família que estão na frente de atendimento.

0: Gente, 1º de junho, Dia Mundial do Leite. É data bonita, né? Data que foi instituída em 2001 pela Organização das Nações Unidas para a Alimentação e Agricultura, a FAO. Né? E essa data tem a intenção de destacar cada vez mais a importância dos produtos lácteos para a alimentação. Ó, o leite é um alimento completo, né? Cá entre nós, ele é rico em cálcio, proteínas e diversas vitaminas. A pecuária de leite é a única atividade presente em 99% dos municípios brasileiros. Segundo o último censo agropecuário, o Brasil possui 1 milhão e 100 mil propriedades rurais que produzem leite. Boa parte, pequenas propriedades. Por ano, são produzidos no Brasil pelo menos 35 bilhões de litros de leite. A produção cresceu nos últimos anos, mesmo com a redução do número de animais nesta atividade, o que mostra a eficiência de produtores e instituições à frente dessa cadeia tão importante que é a cadeia leiteira. E o trabalho de assistência técnica e gerencial dentro das propriedades tem sido fundamental para isso, né? Para esse crescimento do setor. A TEG, desenvolvida pelo sistema CNA-SENAR, já atendeu mais de 500 mil famílias desde que foi criado. A atividade leiteira é uma das principais. Hoje, cada brasileiro consome, em média, o equivalente a 180 litros de leite por ano, na forma do próprio leite ou também através dos seus derivados. E por falar em leite, obviamente, vamos citar aqui, né, e tratar agora da Mega Leite. Começa amanhã em Belo Horizonte, Minas Gerais, a 21ª edição da Mega Leite, a maior exposição do setor produtivo leiteiro da América Latina. O evento, esse ano, busca atrair uma nova geração de produtores para o setor.
1: Túlio é um jovem criador. Aos 25 anos, já formado em veterinária, cuida da fazenda da família no interior de Minas Gerais. Para a Mega Leite, ele trouxe 12 vacas da raça Girolando.
2: A gente participa desde a Mega Leite de 2019 e trazer esses animais que já foram premiados e conseguir premiar esses animais aqui para a gente vai ser a consagração do nosso trabalho.
1: Túlio faz parte da comissão do Girolando Jovem, projeto que será lançado na Mega Leite. A ideia é atrair uma nova geração para o setor.
3: A Girolando Jovem, ela vem para trabalhar tanto os sucessores, mas pensando também no dia a dia da fazenda, nos funcionários, na geração mais nova, os veterinários, os zootecnistas, todos que estão se formando, a nossa ideia é impactar a todos eles para que a gente possa ter continuidade nas coisas.
1: A Mega Leite 2026 reúne cerca de 1.500 animais que participam dos campeonatos em pista, torneios leiteiros e de leilões. É o momento de mostrar a qualidade da genética brasileira. Participam da Mega Leite as raças Girolando, Girleiteiro, Holandesa, Guzerá, Guzolando, Cindy, além de Búfalos.
4: Esse é o grande momento de mostrar o que a gente faz da porteira para dentro. A qualidade dos animais, a qualidade das raças, a eficiência, o aumento de produtividade.
1: Além de exposição de animais, a Mega Leite capacita o produtor. O mini curso de melhoramento genético oferecido na feira desperta a curiosidade para o tema.
5: É um período curto, mas a gente tenta principalmente falar um pouco do que está acontecendo, um pouco de desenvolvimento dentro do melhoramento genético e captar o interesse dos técnicos, dos estudantes e dos produtores para essa ferramenta que serve para melhorar a produção animal no Brasil.
1: Para o presidente da Associação Brasileira de Criadores de Girolando, organizadora da Mega Leite, iniciativas como essa são importantes para vencer a concorrência. Ele critica a decisão do governo federal, que reconheceu a prática de dumping nas importações de leite em pó da Argentina e do Uruguai, mas decidiu suspender a aplicação de medidas contra essa prática.
4: A gente consegue o reconhecimento depois de 18 meses. O reconhecimento que existe o dumping, que o leite está entrando aqui com subsídio. E o governo simplesmente não aplica as medidas anti-dumping, suspende a aplicação das medidas sob a alegação de que nós poderíamos ter algum problema inflacionário ou poderia atrapalhar as nossas relações com a Argentina e Uruguai. E o produtor brasileiro, como é que fica?
0: Como é que fica? A Mega Leite tem cobertura completa aqui no Jornal Terra Viva e em todos os nossos canais. Você fica atento aí com a programação especial, tá bom? É nosso convidado, nossa convidada. A seguir, a previsão do tempo para todo o país e você vai ver também um manejo especial no cuidado com as abelhas sem ferrão nesse período do ano, no outono. Mas por que tem que ter uma preocupação nessa época? Ah, a gente vai explicar na reportagem. Até já.
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1: Hora da previsão do tempo para todo o Brasil, específica pelo nosso campo. Não é isso, Vitor Takau? Boa noite.
2: Olá, muito boa noite a todos. Semana e mês começando já com tempo bastante dividido entre diferentes regiões brasileiras. Então, vamos ver como ficam as condições de tempo nesta terça-feira, dia 2 de junho, e aproveitar também e ver o que nos espera para o restante do mês. Terça-feira ainda com chuva bastante restrita a áreas próximas à costa do Sudeste e também da região Nordeste, inclusive com pancadas mais pesadas que continuam cada vez mais fortes em pontos da costa Leste e Norte Nordestina. Na região Norte, o tempo continua bastante instável, carregado, e os temporais também seguem marcando presença. Enquanto isso, o interior do Brasil, ou a maior parte dele, segue com tempo seco e aberto ao longo do dia. Aqui no nosso mapa de risco, vale destacar os temporais que seguem na região do Recôncavo Baiano, além de pontos entre Roraima, Amazonas, Pará e também no estado do Amapá. Durante a tarde, as temperaturas não sobem tanto assim nas capitais do Sul e do Sudeste. Máximas de apenas 20 graus em Porto Alegre e na capital paulista, 17 em Curitiba, 23 em Belo Horizonte e 24 na cidade do Rio. No restante do país, continua quente e principalmente bastante abafado. No Centro-Oeste, máximas de 32 em Cuiabá, 28 em Campo Grande e 32 também em Palmas, capital do Tocantins. Para os próximos 5 dias, vemos que a primeira semana do mês de junho deve contar com chuva ainda bastante concentrada em áreas mais próximas à costa, tanto da região sul, sudeste, quanto da região nordeste. E os temporais continuam marcando presença também no norte do Brasil, enquanto o interior segue com um padrão de tempo bastante seco e as temperaturas cada vez mais elevadas. Para o restante do mês, a chuva deve seguir ali um pouco acima da média em pontos do sul, sudeste e também de Mato Grosso do Sul, muito por conta da recorrência de dias mais encobertos e com uma chuva que varia ali de intensidade, mas principalmente uma chuva persistente. Isso porque os acumulados não são tão elevados assim já nesta época do ano e essas pancadas recorrentes devem promover justamente essa condição. Já em relação às temperaturas, grande parte do interior brasileiro vai contar com a recorrência de dias mais quentes ao longo deste mês de junho. Já olhando para a região sul e sudeste, não vamos esperar tantos extremos de frio assim quanto tivemos no mês de maio. No entanto, pelo menos duas massas de ar polar mais fortes devem derrubar de fato as temperaturas no decorrer do mês. Uma entre o final da primeira quinzena e o comecinho da segunda quinzena e outra já no final do mês de junho.
1: Valeu, Vitor. E com a aproximação do inverno, os cuidados com as abelhas sem ferrão precisam ser redobrados, principalmente por causa das baixas temperaturas e da redução das floradas. Quem mostra pra gente é a Laís Araújo, da Band Paulista.
3: Responsáveis por um dos serviços ambientais mais importantes do planeta, a polinização, as abelhas sem ferrão vêm ganhando espaço no campo e também no mercado. Esse meliponário fica em Presidente Bernardes, no Oeste Paulista. Diferente de outros locais, o foco por aqui não é a produção de mel, e sim a reprodução e a venda de colônias.
4: A gente faz o manejo zootécnico. O que, que é isso? É um melhoramento genético dessas abelhas que estão extintas, né? Adquirindo genética de outros produtores, outros criadores de outras regiões e fazendo o cruzamento e tornando essas abelhas mais fortes, né?
3: Mas com os dias mais frios e úmidos, o trabalho nos meliponários muda. O outono exige atenção especial dos criadores para proteger as colmeias e garantir a alimentação às abelhas durante o período de menor florada. Entre os principais cuidados nesta época do ano estão a alimentação suplementar e a proteção das caixas contra a umidade.
4: Fornecer o que elas vão precisar para passar bem o inverno.
3: Placas de energia solar e sistemas de irrigação ajudam a garantir mais segurança para as abelhas e mais qualidade na venda de colônias melhoradas geneticamente.
1: Trabalho bonito, né? Bom descanso para quem vai descansar, bom trabalho para quem segue na lida noturna. Meu convite para você continuar conosco aqui no Grupo Bandeirantes.

0: Olá, boa noite para você. O Canal Livre de hoje segue na nossa cobertura especial das eleições. E vamos colocar nossa marca registrada no ar? Você escuta essa trilha e já sabe, eleições é aqui na Band. Hoje recebemos um dos nomes mais experientes da política nacional, com cargos no Executivo e no Legislativo. Foi aqui na Band, no debate de 1989, que ele despontou para a vida pública. E quase 40 anos depois, tenta mais uma vez concorrer ao Palácio do Planalto. O desafio? Se viabilizar eleitoralmente e romper a polarização entre o presidente Lula e o senador Flávio Bolsonaro. Está conosco esta noite o ex-governador de Goiás e pré-candidato a presidente pelo PSD, Ronaldo Caiado. Muito obrigada, governador, pela presença com a gente.
1: Eu que agradeço, Adriana, ao Fernando, ao Felipe, ao Mitre, em poder voltar aqui mais uma vez e traz realmente recordações de 37 anos atrás, onde nós estávamos aqui fazendo o primeiro debate para a eleição de presidência da República. E foi um momento especial. Dali eu fui ser deputado federal, senador, governador e agora sim, com muita experiência, voltando para o debate, se Deus quiser, ganhando essa eleição em 2026.
0: E o governador já apresentou quem está comigo aqui nessa bancada do Canal Livre, ele sempre, Fernando Mitre, o também jornalista Felipe Vieira e o cientista político Fernando Schiller participam dessa entrevista. Governador, antes da gente começar, eu quero já pedir para o senhor acompanhar com a gente os números da pesquisa do levantamento Meio Ideia divulgado essa semana, dia 6 de maio. Na pesquisa do dia 6 de maio, o presidente Lula tinha 40% das intenções de voto no primeiro turno. E agora, na pesquisa que saiu essa semana, Lula está com 38,5%. O senador Flávio Bolsonaro caiu de 36% para 31,5%. E na sequência, então, aparecem o senhor Ronaldo Caiado com 5,5%, Romeu Zema com 2,4% e Renan Santos com 2,1%. Governador, essa queda do senador Flávio Bolsonaro registrada pelo Instituto Ideia também já foi registrada pelo último levantamento Datafolha. O que eu queria perguntar para o senhor é, por que, apesar da denúncia contra o senador de envolvimento com o banqueiro Daniel Vurcaro, inclusive tendo visitado o banqueiro já com tornozeleira eletrônica, uma denúncia grave, ainda não totalmente esclarecida, por que, mesmo com essa denúncia e com a queda de Flávio, o eleitor não olhou para o nome do senhor, nem para o de Romeu Zema, que nas pesquisas ficaram praticamente estagnados?
1: Primeiro, Adriana, pelo fato de que nós não somos conhecidos. Eu sou desconhecido por quase 50% da população. Primeiro ponto. Segundo, ninguém tem aí um recall de quem está na presidência da República, que é o Lula e o PT há 5 mandatos. Ora, nós não podemos negar aqui o prestígio do ex-presidente Jair Bolsonaro. Na realidade. Então, o que é que é o objetivo do eleitor neste momento? Ele quer derrotar o Lula. Esse é o objetivo. Então, ele agora viu que, além de derrotar o Lula, ele precisa ter alguém que ganhe as eleições e que saiba governar para o PT não voltar nunca mais. Porque ganhar, nós ganhamos em 2018. Então você diz, mas por que que não voltar ainda os olhos ainda para vocês? Por um motivo só. Nós não tivemos debate. Nós não tivemos oportunidade de discutir mano a mano quem é que realmente sabe, quem tem autoridade moral para sentar a cadeira. Quem tem coragem de enfrentar a violência, o crime, a corrupção? Quem tem uma história de vida de 40 anos sem uma mácula? Quem realmente sai aprovado de um governo com 88% de aprovação? Então, tudo isso só vai chegar à população no momento que nós atravessarmos a Copa, que hoje todo mundo está preocupado com a Copa do Mundo, e depois aí sim, vamos sentar essa mesa e aí nós teremos grandes debates que serão sinalizadores de quem realmente vai sentar naquela cadeira.
0: O governador, aproveitando uma expressão que o senhor acabou de usar, que é a autoridade moral, quando saiu a denúncia contra Flávio Bolsonaro, a sua reação foi considerada mais suave, no sentido de alguma forma minimizar a gravidade da suspeita. E depois o senhor usou essa expressão que o senhor acabou de repetir aqui, quem tem autoridade moral para concorrer, para chegar ao Palácio do Planalto. O senhor acha que foi um erro político não agir como, por exemplo, agiu o ex-governador de Minas, Romeu Zema, que claramente condenou o que havia sido denunciado contra Flávio?
1: De maneira alguma. Veja bem, as pessoas que são ali denunciadas, cabe a ele ou a quem for explicar estas denúncias sobre ele, o que abate sobre ele. Dá a responder ao partido e à sociedade. Agora, você não pode trocar o principal pelo acessório. Nós fazemos parte de um projeto para derrotar o PT. Se alguns serão abatidos no decorrer da caminhada, isso não pode mudar o eixo principal do projeto, que é ganhar do PT. Esse é o objetivo. Então, não é simplesmente, olha, você foi mais leve. Não, eu disse a ele, olha, você deve explicações ao seu partido e à população brasileira. E também, posição tomada por todos os outros. Tá certo? Agora, a demanda da sociedade hoje é que nós não poderemos ser primários nesse debate. Se nós formos criar um processo conflituoso internamente, quem é que vai ganhar a eleição? Como ganhar a eleição? Ou alguém pensa que pode ganhar a eleição sem que tenha aqui também o apoio de toda o prestígio do ex-presidente Jair Bolsonaro? Como? Então vamos simplesmente para a realidade, para a vida como ela é. Agora, o eleitor vai decidir aquele que dentro do pensamento centro-direita terá a maior capacidade de governar o país. E aí é que eu me coloco. Por quê? O PL já teve a oportunidade de governar o país em 2018, mas não fez as entregas. Aí o PT voltou. Por que o PT não volta em Goiás pelos próximos 100 anos? Porque o governo entregou para a sociedade acima do que ela esperava. Tanto é que até quem não votou em mim, realmente, me aprovou com 88%.
2: Mas, governador, é claro, o senhor prega um não conflito entre os candidatos ali daquela, o que é claramente explicável. Mas para que o eleitor escolha um dos três, é preciso que ele veja as diferenças. Sim. E cada candidato precisa se apresentar pela sua identidade, pela sua pessoalidade, pelas suas ideias que têm que ser próprias. Perfeito. E alguma diferença significativa tem que haver entre eles. Nesse momento, uma pergunta bem simples. Por que votar no senhor e não no Flávio ou no Zema?
1: Olha, esta tese, ela precisa de ser analisada pelos eleitores. No momento em que você perguntar, olha, você vai escrever um projeto de governo que vai atender todas as necessidades da sociedade? Ah, eu vou. Mas vem cá, você tem alguma coisa para me mostrar que você não é um simples teórico? Você já fez alguma coisa? Você já pegou um Estado quebrado, bloqueado no Tesouro, comandado pelas facções criminosas, as quatro cidades mais violentas do Brasil em 2018 eram em torno de Brasília, você entrava em Valparaíso, tinha lá, você acaba de entrar na cidade mais violenta do Brasil, tá certo? Você tinha um Estado que não tinha crédito algum, corrupção por toda a máquina, e o que é que esse Estado se transformou hoje, gente? Tá certo? É o Estado mais seguro do país. É o Estado que tem o menor percentual de extrema pobreza hoje, disputando com o Rio Grande do Sul e Santa Catarina. É o Estado que tem a medicina regionalizada hoje, dando dignidade para as pessoas. Um Estado que você é o primeiro lugar na educação no Brasil. É o Estado que você mais avançou em inteligência artificial. A segurança pública de Goiás, ela é embasada na inteligência artificial de combate ao crime. As resolutividades hoje, nossas, são próximas de 100%. Você não tem um assalto a banco, você não tem um novo cangaço, você não tem um assalto a carro forte, você não tem uma invasão de terra, você não tem um sequestro. As pessoas vivem em paz. Ora, então é muito comum a pessoa dizer, olha, eu vou fazer isso, vou fazer aquilo. Mas vem cá, você prova que você fez isso? Você tem algum dado que lhe credencia para isso? Por exemplo, tem algum dado que credencia mais do que a vida pregressa? Porque, Mitre, não se governa pelo discurso, se governa pela autoridade moral de quem está sentado na cadeira de governador e de presidente da República. Então, nunca me viram envolvido em bandalheira. Eu não tenho um processo. Nunca teve uma denúncia que pairasse sobre a honra minha e do meu patrimônio, da minha profissão, que eu sou um médico, e jamais neguei a minha origem rural. Quando ninguém tinha coragem e que a agricultura era o patinho feio, né? Era o Caiado que estava aqui em 1986, depois no debate em 89, defendendo o produtor rural. Eu sempre tive coerência na minha vida, sempre defendi direito de propriedade, livre iniciativa, economia de mercado. Era o único no debate ali que nós tínhamos com 22 candidatos que estava lá o Caiado defendendo tudo isso. Naquela época, o setor rural e o produtor era demonizado. Caiado, médico, especialista, professor universitário, estava ali, defendendo o setor. Agora, todo mundo quer ser agro. Agora ele é pop e ele é tech. Na minha época, ele era demonizado. Agora ele é de bom tom. É o que eu falo para esses mais jovens, meus filhos. Vocês são sabor agro. Agro mesmo sou eu que comecei essa luta há 40 anos atrás.
3: Governador, deixa eu lhe perguntar uma provocação aqui. Vamos lá. Se a gente tiver o PL, o PL apoia o Flávio. O PL está com o Flávio. Se você vai para o Lula tem apoio de 110% do PT, né? Da esquerda toda, no caso do Lula. Né? Mas se você vai para o PSD, né? E a gente fez essa pergunta, nós fizemos aqui o próprio Gilberto Kassab. Se você vai para o PSD, a gente vê o partido jogando para todos os lados. Né? E eu lhe digo aqui, quer dizer, obviamente não é uma responsabilidade sua, mas é uma situação política, na minha visão, muito, muito delicada e que fala muito do que é o Brasil. Então você vê o prefeito Eduardo Paes, a gente não sabe bem quem vai apoiar. E aí parece o prefeito Eduardo Paes, né? Ou o ex-prefeito Eduardo Paes. Né? Você vai lá no Rio Grande do Sul, você não vê uma mobilização a favor da própria candidatura do PSD. Você vai em Minas Gerais, o candidato do PSD parece estar mais com o Zema do que com a candidatura do próprio PSD. Você vai no Nordeste, o PSD está inteiramente com o Lula. Não é? Como é que... A minha pergunta, uma provocação talvez aqui para o Ronaldo Caiado, como é que lida com isso? Como é que lida com o próprio partido, né? Que parece uma espécie de geleia brasileira, né? Vai para todos os lados, etc. Como é que lida politicamente com isso?
1: Primeiro, Sheila, eu quero aqui agradecer muito ao presidente do meu partido, o Kassab. Porque se o Kassab não tivesse tido a coragem de apresentar uma candidatura, ficaria exatamente o que o PT deseja. Os dois partidos apenas no primeiro turno. Isso é que eles querem. A vontade é que aí o Kassab atrapalhou essa armação que foi feita. Essa polarização aí ia continuar. E não ia ter outra alternativa. Desde o primeiro turno já estava fechado o jogo. Então, independente das decisões nos estados, o Kassab foi muito correto conosco. Chamou o Ratinho, chamou o Eduardo Leite, me convidou por último e disse, olha, as regras serão essas. Agora, existe a liberdade nos estados para que o partido tenha a sua definição. Pronto, final. Todos nós aceitamos essa regra. E nos deu a oportunidade, que o meu partido, é o maior partido do país hoje, e, no entanto, decidiu que não teria legenda para a presidência da República. Eu tive que sair do partido, que tem uma vida nele, e fui para o PSD do Kassab. Momento em que os outros dois colegas meus, muito bem avaliados, resolveram continuar nos seus estados. E aí, coube a mim, tá certo? Levar o nome e com muito orgulho e com muita vontade de ser presidente. O que você tem que entender é, você não pode imaginar a vontade de eu poder chegar ao poder, porque as transformações que eu fiz no estado, devolvi o estado, o goiano hoje se sente assim, aquele cidadão respeitado, poderoso, ele tem um estado que ele se orgulha de dizer dele. Então, é o que eu quero fazer, eu vou devolver o Brasil para os brasileiros. Você não se sentir orgulhoso disso. Então, uma correção na sua análise. Eu estarei sábado ao lado do governador, tá certo? Eduardo Leite, ao lado dele, ele e eu estaremos lá, exatamente discursando no lançamento do governador Gabriel. Certo? Não em Santa Catarina. Quem é o candidato? O João Rodrigues. Com chance real de ganhar as eleições lá dentro. Paraná, o candidato do Ratinho. Aqui dentro de São Paulo, estaremos também com a candidatura do Tarcísio. Certo? Você colocou bem, lá no Rio Grande do Sul, lá em Minas Gerais, com o Matheus, que é candidato do PSD, mas é muito compreensível que ele apoia. Agora, e no Nordeste? Eu estou no palanque de quem? Do ACM Neto, que vai bater as eleições na Bahia, hein? E no Ceará, trabalhando para ter o apoio também, junto com o Ciro Gomes. Então, sem falar os outros estados da federação, para não ser uma coisa cansativa. Mas o partido terá palanque nos 26 estados e no Distrito Federal. Então, é entender que o Kassab expôs isso a nós. Nós tínhamos conhecimento disso. Agora, nós não podemos nos acovardar diante de um desafio como esse. E nós estamos levando nossa campanha com chance real de realmente chegar ao segundo turno para a presidência.
4: O senhor falava que o agro é pop, mas o agro não transfere votos nesse momento. Eu sei que é uma população muito pequena ligada ao agro e boa parte ligada à agricultura familiar. Mas por que que o agro, que é o sustento do país há tanto tempo, não consegue ter uma candidatura do agro? O agro se identifica com o senhor, mas não tem voto suficiente para lhe colocar, nesse momento, uma posição muito melhor.
1: Não, veja bem, Felipe, o agro é um segmento da economia, o mais importante que você tem hoje no Brasil.
4: Mas não transfere voto.
1: Como?
4: Mas não transfere voto, pelo jeito.
1: Não, calma. Estou dizendo da relevância dele para a economia brasileira, para a balança comercial, para a oportunidade de emprego. Isso é indiscutível, tá certo? Agora, você tem que entender que a realidade brasileira, ela é uma realidade que tentaram, e o PT sempre trabalhou, querendo criar essa cisânia entre. Agora, essa decisão de que o agricultor familiar, ele vai votar na esquerda, tem isso não.
4: Não é nem isso. A soma dá 5, 6% ligado ao agro direto. Seja a agricultura familiar, seja os grandes produtores rurais. Não se transfere isso. O senhor não consegue, me parece, ser o candidato do agro. Flávio Bolsonaro, me parece, tem muito mais apoio dentro desses setores.
1: Calma, você tem que entender o momento que nós estamos na campanha, certo? A campanha do Ronaldo Caiado, eu sou o primeiro médico, teve o Enés, depois de Juscelino Kubitschek chegar à presidência, serei eu. Então você é de convir que a classe médica também não transfere o voto? Será que dentro de um consultório? Será que o professor Luquezzi?
4: Será que o professor Carvalho? Eu acho que as pessoas não sabem. Eu acho que as pessoas não sabem que o senhor é médico.
1: Sabe. Será que o Camargo e o Luquezzi lá não transferem voto no Rio Grande do Sul? Hã? Outros colegas nossos em todos os estados. Esse movimento já é criado no Brasil todo. As maiores lideranças das igrejas evangélicas todas se posicionando favorável. Da igreja católica. O setor também é rural, que eu me honro e tenho orgulho dele, tá certo? De uma gestão que você acha que, quando você sai com 88% de aprovação no estado, foi apenas um segmento que votou ou foi unanimidade quase que total do estado que ele aprovou? Então, a diferença não é querer rotular a minha campanha de um segmento ou de outro. Você tem de rotular o Brasil hoje, alguém que queira livrar o Brasil das facções criminosas que tem sob o comando delas mais de 50 milhões de brasileiros. Quem tem essa coragem de enfrentar um PCC, um Comando Vermelho,
2: governador,
1: recuperar a Amazônia brasileira, que está na mão de facção da Colômbia, da Venezuela, do México e também as brasileiras lá?
2: Tá. Governador,
1: então, essa é que é a angústia que o pessoal deseja.
2: Tá. Agora, voltando à questão aí do painel do eleitorado, né? As pesquisas nos mostram claramente o seguinte, várias pesquisas. Você tem os bolsonaristas, que estão com Bolsonaro, aquele centro, nem sempre bolsonarista, mas que fica com ele, outro setor do centro, centro-esquerda, que fica com Lula, e está aí a polarização. Ali no meio, tem uma porcentagem muito pequena, que são aqueles que ainda têm dúvida, e eles costumam, no final, decidir a eleição. Mas a sua candidatura vai precisar entrar na seara do Flávio, não tem outro jeito. Você pega o conjunto do eleitorado, o eleitor está ali, o seu eleitor está ali. Tem que tirar de lá. Eu queria saber como é que o senhor avalia isso, como é que vai ser o desempenho desse primeiro turno, até para manter o espírito que o senhor prega para o segundo turno. Como é que você vai atravessar isso disputando com os colegas e um deles estará lá contando com o apoio dos outros?
1: Adriano esqueceu de mostrar ali, mas quando a gente disputa eleição majoritária, o que é principal numa pesquisa é a rejeição.
0: Sim, não. Quer dizer, pesquisas mostram, não só nenhuma. Essa, então, que a rejeição de Lula e Flávio Bolsonaro são as maiores.
1: O Lula e o Flávio são os dois maiores no top. Então, isso bateu no teto, ou seja, eles bateram no teto. E o Caiado tem um estradão enorme, entendeu? Como a gente fala no interior, uma picada enorme para poder caminhar nela. Então,
2: isso essa tem 50% vamos... também de desconhecimento.
1: Lógico,
2: que é muito
1: então,
2: bom.
1: De desconhecimento. É. Então, eu tenho um caminho, tá certo? Uma avenida aí de um tamanho enorme para caminhar nele. E o que o eleitor vai pensar? O eleitor vai falar, bom, olha... Vamos ver na eleição de 89. Por que que realmente na reta final eu vi que realmente tiraram os votos que votaram em mim e votaram no Collor? Que bom, o Collor terá chance de bater no Lula. É o voto útil. Concorda comigo?
2: Claro.
1: Então, que agora, a hora que chegar, falar assim, vem cá. Mas na hora que for pro debate, quem é que dá conta de bater o Lula no segundo turno? Hein?
0: Então,
1: aí
0: governador...
1: é que vai voltar a posição favorável para que o Caiado cada vez cresça mais e tenha o Caiado no debate, aí o mano a mano, eu e o Lula aqui na Band.
0: Então, mas entendeu? A gente não volta naquela pergunta que o Mitre fez?
1: Pois não.
0: O senhor disse que a gente esqueceu de mostrar a rejeição e que, na verdade, a gente trouxe os dados principais para iniciar a entrevista com o senhor. E, claro, a rejeição do presidente Lula e depois do Flávio Bolsonaro são as maiores.
1: Certo.
0: Mas a pesquisa, por exemplo, mostrou também que a queda do senador Flávio Bolsonaro foi entre os jovens de 16 a 24 anos, a população com renda de R$5.000, renda mensal de R$5.000, e pessoas que se declaram de centro-direita, que rejeitam o presidente Lula e que se consideram de centro-direita, mas não necessariamente bolsonaristas. Então, a gente tem um público muito específico onde Flávio Bolsonaro caiu, e um público, se ele não entender as diferenças claras desde agora, por que o senhor é diferente de Flávio Bolsonaro, ele fica achando que não tem opção além do Flávio Bolsonaro para vencer o Lula. Então, eu volto na pergunta do Mitre. O senhor disse que o senhor tem uma picada, uma estradona pela frente, mas o senhor parece receoso de dizer, apontar falhas no Flávio Bolsonaro, apontar erros do bolsonarismo. E aí a gente cai naquele papel da centro-direita sequestrada pelo bolsonarismo?
1: Não, você não vai ver sequestro nenhum da minha parte, que eu sou um homem, além de não ter sido nunca... sequestrado das minhas posições políticas, pelo mostrado, eu mostrei coragem na minha trajetória e nunca fui encabrestado nos meus problemas políticos. Até porque, nas horas mais difíceis, tá certo? Você viu meu grau de independência, quando eu, como médico que sou, decretei o isolamento social e apliquei a vacina em todo mundo. Eu não sou um homem encabrestado por ninguém.
2: E na sua eleição que você ganhou,
1: Eu tenho habilidade política. Eu não vou fazer o jogo do PT, tá certo? Eu não vou fazer esse jogo. Eu não vou desmanchar pontes. Não é porque aconteceu um fato com um candidato. Agora, você podia mostrar outra etapa também da pesquisa, que quando você bota o segundo turno, aí sim, com o Lula, aí você vê o Caiado melhorando a posição. Entende? Então o eleitor, Adriana, vai começar a enxergar também quem, ao chegar no segundo turno, ganha as eleições.
3: Deixa eu fazer um
0: já está aí no ar, ó. A projeção então, de segundo
1: lá.
0: Turno,
1: então, tá bom. Lá.
0: Em
1: tá
0: caso
1: vendo?
0: Do então, nome do senhor chegar lá. 46 para o presidente então. Lula, 40 para Ronaldo Caiado. Tá o vendo? Que acontece com o Zema também. Se for o Zema que chega, bom, ele não... também tem um...
1: Bom,
0: mas o problema
1: não,
0: é chegar,
1: não tô,
0: governador.
1: Não... Sim, mas tudo bem. Mas eu estou dizendo a você que para chegar, esse ponto aí vai ser importante. Vem cá, na hora do enfrentamento ali, quem realmente vai poder? Porque você tem que analisar qual é o fator determinante dessa campanha eleitoral. Hã? Moral. Moral. Este é o divisor de águas. Certo? Um governo que construiu as duas facções mais violentas do país e as mais importantes. Multinacionais do crime. PCC e Comando Vermelho.
2: Governador, só
1: a maior
2: um
1: corrupção
2: minuto.
1: No Brasil. Então a discussão
2: governador,
1: vai ser moral.
2: Mas só dizer que o governo construiu... O crime organizado no Brasil Só desculpa, mas não é possível.
1: Como não?
2: Construiu? O governo construiu o crime organizado no Brasil?
1: Não, ele não construiu, não. Ele botou fermento. Porque construir é uma coisa lenta. Ele botou fermento. Você abriu fermento para bolo?
0: Por quê?
1: Porque o bolo cresce normalmente sem fermento. O PT botou fermento nisso aí. Você já viu algo ter a proporção que tem o Comando Vermelho e o PCC hoje no mundo?
2: Eu estou vendo, é um belo debate na Band e o senhor e o Lula.
1: Você já viu alguém? Então, o bolo não foi crescer normalmente, não. Foi com fermento. O PT é fermento do narcotráfico. Eles são irmãos siameses. Eles são coniventes. Tá certo? Essa é a realidade que existe no Brasil. Se nós formos fechar os olhos para isso, o Brasil daqui a um dia vai virar o México. Tá certo? Vai ganhar as eleições dentro das regras democráticas. Tá bem? É isto que nós temos que ter a coragem de debater aqui e mostrar que o Brasil hoje... Agora, são 50 milhões de pessoas que vivem sob o comando, pessoas humildes, pobres, escravizadas exatamente por essas facções no Brasil. Tá certo? Eles dependem, eles julgam, eles condenam, eles matam, eles impõem regras, eles fazem tudo. Onde é que está a soberania brasileira? Você acha que o Caiado, presidente da República, você acha que facção vai mandar em um palmo de terra no Brasil? Um palmo de terra. Não manda, Bitre. Presidente da República tem sim pouco autoridade moral de presidente da República. Tá certo? Não tem essa conversa fiada aqui, não, que não pode. Vou implantar como terrorista, vou usar as forças de segurança, exército, aeronáutica, marinha, as forças estaduais, e vou fazer um combate severo a poder resgatar a soberania brasileira. Primeiro item para o Brasil crescer.
0: Chile.
3: Governador, deixa eu agora aprofundar um pouco. Já começamos a falar de programa, eu acho que interessa muito para o nosso telespectador entender assim, qual é a visão do Ronaldo Caiado sobre Brasil. Não é? E acho que uma questão, primeiro, acho que tem muitas questões, evidente, mas vamos lá. Uma primeira questão é o tema do dilema fiscal brasileiro, o dilema econômico brasileiro. Nós temos uma perspectiva, isso da Instituição Fiscal Independente do Senado Federal, mostrando um crescimento da dívida pública brasileira nesses 4 anos de 10% do PIB. Então nós estamos crescendo, isso dá mais de R$1 trilhão de dívida pública brasileira nesses 4 anos. Nós estamos com déficit crônico, déficit fiscal crônico. É? E nós estamos com um problema nisso, quer dizer, então déficit crônico, dívida crescendo, não é? E aí é um debate, as vinculações constitucionais, a indexação, salário mínimo, a previdência, benefício previdenciário, qual é a equação Caiado para dar conta disso? Porque se a gente faz debates com os economistas aqui mesmo na Band, 10 entre 10 diz o seguinte, tem uma bomba fiscal vindo,
1: é.
3: Samuel Pessoa fez um estudo recentemente, uma bomba fiscal de 1 trilhão 400 bilhões. Qual é a receita, Ronaldo Caiado, para lidar com esse... Talvez seja o grande problema a curto prazo que o presidente vai ter que enfrentar.
1: Eu concordo. Mas eu acho que antes de você diagnosticar que tem 1 trilhão e 400 bilhões de reais que não cabem no orçamento brasileiro, você tem que imaginar que quem levou isto a essa situação toda? Quem de 2023 até agora ampliou o endividamento de mais de 1 trilhão de reais sem ter um projeto estruturante no país? Um. Só projeto populista. Votado de última hora. Tá certo? Então você vê que isso não caiu por acaso. Não, isso não aconteceu por acaso. A Dilma fez a mesma coisa quando ela foi pro Dilma 2. Fechou 4 milhões de empregos no Brasil. Então, isso aí, essa historinha nós já assistimos ela. Só que o problema agora explodiu no colo do Lula antes de chegar na eleição. E por isso a rejeição dele consolidada é de 53%. E é por isso que o cidadão não cai na conversa dele mais. Por quê? Nós temos que saber a causa. Eu sou médico. Não sai diagnóstico sem saber a causa. Mas não é médico primário. Tá certo? Então qual é a causa que foi provocada por isso? Essa gastança irresponsável sem construir nenhum projeto estruturante para o país, sem aumentar as riquezas no Brasil, sem estimular a poupança. Aí ele vem e diz o seguinte, agora eu vou dizer ao cidadão brasileiro, eu sou o bonzinho, eu agora vou cortar aqui a taxa sobre o produto importado das blusinhas. Mas vem cá, esse mesmo governo que implantou elas há 3 anos atrás, então qual é a credibilidade moral que tem um homem desse ser presidente da República, hein? Ele vai pegar as empresas brasileiras, que já estão todas indo para o Paraguai, já são mais de 240 empresas brasileiras. A empresa brasileira vai lá no Paraguai, abre um e-commerce, manda a blusinha para o Paraguai e manda ela chegar na sua casa no pacotinho. É isso que está fazendo? É esse o Brasil que nós queremos? Ah, mas agora eu tenho um desenrola. Aí, professor Lula, quem é que enrolou? Quem é que foi que enrolou o povo brasileiro, tá certo, nessa dívida toda que ele está aí dentro?
4: O diagnóstico.
1: Quem foi?
4: O diagnóstico o senhor tem, a gente está vendo que o senhor tem o diagnóstico. A solução. Primeiro
1: sim,
4: de janeiro,
1: calma, não, aí,
4: primeiro
1: eu sei,
4: o senhor senta na cadeira.
1: Mas a pessoa não pode imaginar que isso aí caiu do céu, tá certo? Porque hoje o cidadão está aplaudindo e está vendo. Eu sou bonzinho, eu vou te dar o FGTS para você pagar uma dívida para o agiota chamado Lula. O Lula é o agiotão. Ele está botando esse dinheirão todo, o FGTS, nos bancos, nos cartões de crédito. Tá certo que hoje está cobrando taxa de 400%. Então, essa é uma realidade. A gente não pode deixar, a gente também não pode simplesmente chegar e falar, oh, vamos consertar, sem mostrar quem é que fez isso. Porque se o Brasil tivesse sido governado por mim, eu não estaria nessa condição, até porque Goiás não está. Eu peguei ele com déficit fiscal, apresentei ele, entreguei ele com 9 bilhões e 800 em caixa, sem nenhum devedor e com todos os programas sendo preparados. Então, o Brasil, na qualidade que você coloca, eu sei fazer. Encaminharei no primeiro dia, não vou deixar para o segundo. Rever a reforma tributária, tá certo? Vou rever a reforma tributária. Reforma administrativa, reforma política, tá certo? Reforma trabalhista. Encaminharei todas elas no primeiro dia do meu governo, junto com o terrorismo e junto com a anistia. Todos eles vão entrar na pauta no dia 1º, dia 5 de janeiro, o dia que eu tomo posse para a presidência da República. Então, aí sim, eu saberei fazer os cortes necessários para que eu possa dizer ao empresário, eu garanto para você que hoje 80% da dívida PIB está aqui. Eu garanto para você, me dê um ano, eu vou, não sei se no primeiro ano dou conta, mas vou baixar para 79%. 1% ao ano. No primeiro ano, fica essa dúvida, ainda estou terminando os cálculos. Eu estabilizo a dívida PIB e cada ano eu baixo 1%. Esse é o projeto meu, para trabalhar esse sentido, tá certo? Se eu disser isso para os empresários, eles investirão no Brasil.
0: Mitre está ansioso ali para fazer uma pergunta. Faz agora e a gente deixa para o próximo bloco ou quer?
2: A pergunta é um pouco complementar ao que o governador está dizendo. Você pegando a história recente do Brasil, não estou falando dos últimos governos, não. Estou falando de 50 anos.
1: Ótimo.
2: É uma coisa impressionante. O Brasil, o crescimento do Brasil é absurdo. Se compara o Brasil, eu sempre digo, quando o Nixon e o Mao Tse-Tung apertaram a mão na detente, a China tinha um PIB menor do que o PIB do Brasil.
1: Sim.
2: Olha,
1: sim.
2: Então parece que é uma maldição que pega todos os governos.
1: Maldição não é corrupção.
2: Sim, mas então eu quero que o senhor explique isso. Qual é essa antimágica que impede o Brasil de crescer ao longo de 50 anos? Não estou falando do último governo, que aí é fácil fazer a oposição.
1: Aqui, mas você lá, naquela época, o PIB brasileiro, tá certo? Percentualmente no PIB mundial, era maior do que o da China e da Índia.
2: Era maior.
1: Calma, não tem nem 50 anos. Há 40 anos atrás, a rede metrô, há 20 anos atrás, a rede metrô do Rio de Janeiro era maior do que a de Xangai.
2: Isso.
1: Tá certo? Então, essas coisas é uma realidade. Você continuou com 20 anos agora, qual é que foi o único projeto estruturante que o Brasil teve? Do Geisel no Proálcool. Você nunca mais teve um projeto estruturante no país. Nunca. Você não tem nenhum projeto para saber desenvolver as riquezas do país. Você não tem. É um governo que pensa naquele negócio, aquela politicazinha rasteira, tá certo? Que você vê que não
2: na
1: ganha nada.
2: Na próxima eleição, próxima
1: Esse fato que você falou é por quê? Porque também, há 40 anos atrás, nós tínhamos o dobro do PIB e com a China comparado com a Índia também. Por que é que hoje nós estamos enfiados? Desses 36 anos agora, depois desse período do regime militar, por que que nós temos esse declínio todo e o PT ficou no comando 20 anos? Tem outra dúvida. O diagnóstico está aí. Aí o diagnóstico. Eles ficaram no poder 20 anos.
0: Bom, muitas perguntas ainda para o senhor essa noite. A gente vai para um breve intervalo. No próximo bloco, voltamos com essa entrevista com Ronaldo Caiado, pré-candidato pelo PSD à presidência da República. Até já.
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0: Estamos de volta com o Canal Livre, que esta noite recebe o ex-governador de Goiás e pré-candidato ao Palácio do Planalto, Ronaldo Caiado. Schiller, está com a vez.
3: Bom, eu vou no gancho da pergunta do Mito, que parece a grande questão. Aliás, eu adoraria que essa fosse a grande questão das eleições no Brasil.
2: Claro, não é? Claro.
3: Porque, vamos lá, se a gente pegar 1980, a produtividade média trabalhadora brasileira era mais ou menos 45% da produtividade trabalhadora americana. 40 e poucos anos depois é um quarto, é 25%. É. Então nós caímos.
2: Andamos para trás.
3: A Coreia do Sul é o contrário. Então é um X, assim, o Brasil foi indo para baixo, a gente foi... Né? E qual é o pacote Caiado, né? Para reverter isso? Produtividade é algo muito complexo, não tem bala de prata, é um monte de coisa. Né? Mas eu acho que o que se espera de um presidente da República é propor um projeto para o país que realmente reverta essa situação, que é histórica. Né? Qual é a visão Ronaldo Caiado sobre produtividade no Brasil, médio prazo, longo prazo, para reverter essa situação?
1: Olha, você colocou uma coisa boa. Por exemplo, interessante, a Noruega sobrepôs os americanos. A Noruega hoje, a hora trabalhada, cresce 90 dólares ao PIB do país. O Brasil é 19 dólares, tá certo? Os Estados Unidos é o segundo lugar entre hora trabalhada, PIB, cresce uma PIB de cada um dos países, tá certo? O Brasil está lá pelo 25º lugar em relação à acréscimo hora trabalhada. Então, essa realidade que você colocou, o diagnóstico está feito. Veja bem, qual foi a preocupação do Ronaldo Caiado quando chegou ao governo? Eu sou médico, fui professor. Certo? Você não pode imaginar, eu sou o primeiro lugar no Brasil na educação. Primeiro lugar no Brasil. Eu sou uma pessoa que dou aula para meus alunos. Eu vejo meus alunos, eu olho meus colégios. Eu me preocupo em não ter evasão escolar. Eu me preocupo em ter uma sala de aula digna para o jovem, laboratório de física, química, biologia, informática, robótica. Eu quero ter uma alimentação de qualidade para meus jovens, todos eles bem fardados ali no sentido de ter todos os seus uniformes. Um Chromebook do Google desde o nono ano do ensino fundamental até o terceiro ano do ensino médio. Prêmios sucessivos aos colégios que se destacam mais nas notas no Enem. Isso tudo diretamente, o governador tratando diretamente com esses jovens. Quando eu cheguei ao governo de Goiás, eu tinha 1.073 jovens condenados, tá certo? Por crimes e tráfico de drogas. 1.073. Por quê? Porque hoje você tem que preocupar, você me perguntou isso, eu vou lhe dizer. Sabe quanto é que é hoje esse percentual no Rio de Janeiro, nos estados no interior desse estado do Nordeste? É quase a totalidade da juventude, porque lá o jovem só tem esperança de vencer na vida se ele for do narcotráfico. E lá ele vai ter a melhor namorada, o melhor carro, a melhor moto, a melhor roupa. Então, em Goiás tinha 1.073 jovens condenados. Sabe quanto eu entreguei o governo agora para o meu vice-governador? 168 jovens. Veja bem, É isso é que é segurança. Mas num país que você tem o MC Pose e o Oruan como líder da juventude, você não tem como criar esse país. Então você nunca vai sair dessa melhoria se você não investir em educação, profissionalização no ensino médio, maciço, aí dando um conceito de, não de formar analfabetos funcionais, mas de formar pessoas que tenham a capacidade de sair do ensino fundamental, chegar no ensino médio, ou um bom profissional, ou entrar numa faculdade que não seja essa picaretagem que tem hoje no Brasil, que muitas universidades são verdadeiras betes, tá certo? Registradas também pela universidade, pelo Ministério da Educação. Porque cobram ali um valor e não dão aos jovens aquela formação que tem. Então o remédio para isso é um só, é você educar que essas pessoas vão sair. O que que o Lula construiu? 3 gerações de dependentes do governo. Esse ciclo, eu quebrei ele em Goiás. As pessoas saem da condição lá de dependente de uma bolsa do governo e tá ganhando o dinheiro dele. Governador. Essa é a verdade. Mas isso aí, se você não cuidar do jovem, esse ciclo de pessoas vai cada vez mais aumentando. É isso que o Lula tem feito no governo dele.
0: Governador, exatamente. Falando de programa de governo para assuntos bastante populares, o senhor citou aí os programas de transferência de renda, eu vou só citar que recentemente nós recebemos aqui no Canal Livre o pré-candidato, ex-governador de Minas, Romeu Zema, que foi muito direto nas opiniões dele, inclusive de assuntos de grande interesse popular, chegou a dizer que não, se ele chegar ao governo, ele não vai dar aumento real de salário mínimo, que isso é uma questão de mercado. Então eu queria pedir a opinião do senhor, muito objetiva, a sua posição, muito objetiva sobre vinculação de aposentadoria a salário mínimo, Bolsa Família e escala de trabalho 6x1. Qual é o seu projeto para esses 3 temas, sua posição?
1: Em primeiro lugar, não vou tirar essa prerrogativa do aposentado.
0: Segue vinculado ao mínimo.
1: Não vou, de maneira nenhuma, enfrentar o que seja 5x2, já foi aprovado hoje.
0: O senhor é favorável?
1: Mas, e você tem dúvidas se essa matéria foi discutida? Está aí. Agora, o que é que tem lá no Senado hoje sendo debatido? Também aquilo que vai prevalecer. A mediocridade não vai prevalecer. Por hora trabalhada. Certo? O senador Rogério Marinho acaba de apresentar um projeto de lei sobre hora trabalhada. Aí sim, aí é você tirar o país do analógico e trazê-lo para a modernidade.
0: Tá, então
1: se a pessoa quiser CLT, fica no CLT. A pessoa quiser ir para a hora trabalhada, vai para a hora trabalhada.
0: CLT, mas você não precisa escolher um ou outro.
1: Você deixa os dois. O que vai crescer, o que o jovem quer hoje, não é ser CLT. O jovem quer hoje é a hora trabalhada. Tá certo? Essa é a grande verdade. Agora, por que que eu vou poder fazer isso? Só por quê? Porque aí eu vou desenvolver as potencialidades do Brasil. Eu vou gerar riqueza. Ao invés de eu ter que enfiar a mão no bolso do cidadão que está ali, atrás dessa câmara, tá certo? Em 34%. De imposto no bolso dele, que está ali, aquele cinegrafista, tá bom? Eu vou saber fazer o que todos os países da América Latina estão, mas sem ter as riquezas brasileiras. Eu tenho o potencial de crescer o Brasil como ninguém. Eu tenho o melhor território, 3 safras ano, eu tenho os minerais críticos do mundo, que todos dependem do Brasil, e eu tenho uma potencialidade de crescimento hoje em apoio à inteligência artificial, em apoio cada vez mais à profissionalização do meu povo. Então, minha filha, você só eleva, tá certo, o padrão do país se você distribui renda, se você distribui riqueza. E como é que você distribui riqueza? Pelo conhecimento. Conhecimento. Quem não tem preparo, não tem inteligência, fica vendendo para o Brasil e comprando tecnologia de ponta.
3: Complementando, governador, no tema da reforma da Previdência, eu entendo perfeitamente, quer dizer, não desvincular a Previdência, o benefício previdenciário, sim, do salário mínimo.
1: Sim.
3: Perfeito. Mas a Previdência no Brasil, como um todo, ela tem mais de 400 bilhões de déficit.
1: Sim, eu sei.
3: Então, alguma reforma vai ter que ser feita, né?
1: Sim, mas
3: por onde é que vai essa reforma?
1: Uma coisa é você fazer uma reforma, outra coisa é você falar que você não vai vincular. São coisas distintas, tá certo? A reforma foi feita no governo do Bolsonaro, tá certo? Agora, você tem uma previdência anterior e você tem hoje uma nova previdência dos que estão entrando dentro de um outro sistema. Certo? Que aquilo é repassado para uma poupança direta dele. Então são 2 momentos da Previdência no Brasil. Então, esses assuntos, eles terão tranquilamente. O que você vai fazer, você não precisa dizer que você vai, olha, eu vou ameaçar que eu vou acabar com isso. Não, você vai mostrar para o cidadão que ao invés de ele estar recebendo aquilo ali, tá certo? Ele vai ter uma atividade digna na vida dele. Em um país igual o Brasil, que você tem todas as alternativas para fornecer para essas pessoas, e você vai ficar vivendo num país onde você quer colocar as pessoas dependentes da máquina do Estado. Quer dizer, você está acabando, destruindo com a potencialidade brasileira de um país que perdeu o bônus demográfico. Hoje nós somos um país envelhecido. E com essa cultura aí, cada vez mais sobrecarregando gastos na saúde, cada vez mais impondo dificuldades também na manutenção da vida dos idosos no Brasil. Então você tem que despertar o Brasil para entrar na área de minerais críticos e de inteligência artificial. Ao invés de eu comprar em Goiás, ao invés de eu comprar ônibus com bateria de asiático, eu desenvolvi o biometano e minha frota hoje está circulando com o biometano. Hoje eu vou receber em Caxias do Sul uma homenagem, tá certo? Vou receber uma homenagem em Caxias do Sul por ser a primeira capital do Brasil com produção de energia da minha própria estado ali dentro. Quais são as fontes energéticas brasileiras? Por que que um problema no Estreito de Hormuz tem que comprometer minha safra no Brasil, que eu não tenho aqui cloreto de potássio, eu não tenho fósforo, eu não tenho ureia, eu não tenho amônia? Tudo isso podia ter sido desenvolvido no Brasil. Onde é que está? Onde é que estão os projetos estruturantes do Brasil? Não se governa para 4 anos, não. Eu vou governar por 80 anos, eu vou governar para deixar o dobro de projetos estruturados para nós poder mostrar que o Brasil tem chance, desde que tenha uma outra cabeça governando o país.
4: Antes da gente voltar a essas questões que podem ser o seu governo, tem uma questão desta semana, que o senhor já falou várias vezes aqui, de crime organizado, e fez críticas ao PT, que é a questão do BK Bank.
1: Certo.
4: Né? Que o PT, inclusive, está pedindo à Polícia Federal que investigue o seu governo em Goiás. O senhor falou que não tem máculas e tal. Isso não vai ser uma mácula? Como é que vai se tratar disso na campanha?
0: É só para explicar para o nosso público, governador, que esse BK Bank é uma fintech, que os programas sociais do Estado de Goiás foram pagos por ela, né?
1: Aqui, ó, é importante aqui, olha aqui. Pessoal, tem como focar aqui, fazendo um favor? Vamos focar bem aqui. Olha aqui,
4: é uma certidão do Banco Central.
1: Certidão do Banco Central do Brasil, tá certo? E veja bem, por que que nós retiramos ela de Goiás em 2024? Por favor, leia ela. Hã? Em 2024, ela não tinha capacidade de poder fazer as entregas que nós fizemos. Mas ela estava lá, no estado de Goiás, com todas as certidões. Essa mesma empresa, tá certo? Que o aquele deputado lá do Rio de Janeiro apresentou esse requerimento, o
4: Lindbergh Farias.
1: Lindbergh Farias. Eu disse que eu não levei muito a sério a denúncia dele, até porque nós sabemos que ele, quando ele apresenta um documento, é obrigado a apresentar ali, tá certo? O atestado que ele fez ali, o exame, tá certo? Antidoping, tá bom? Porque então, essa a verdade situação, é que nós conhecemos
4: essa a trajetória situação, dele. A partir dessa certidão do Banco Central, ele deixa tranquilo para o debate
1: não,
4: que vai vir
1: pela frente. Deixa eu continuar a conversa, não é isso não, não me deixa tranquilo, não, calma lá. Você como governador do estado, você exige todas as certidões da empresa, ela te entrega. Quem é que tem a condição? Por que que essa mesma certidão aqui, ele faz, presta serviço até hoje, eu prestou até 2024, e no SERPRO e nos Correios que ele prestou até agora? Hein? Vem cá, o que é que o SERPRO é? É um órgão de quem? De
4: Governo
1: Goiás?
4: Federal.
1: Hã?
4: Governo Federal.
1: E os Correios?
4: Governo Federal.
1: Hã?
4: Governo Federal.
1: Então, tudo bem. Então, vem cá. Qual é a ferramenta que você tem, você como governador do estado, qual a ferramenta que você tem para saber se o sócio de uma empresa que você contrata todas, hã? Se ele está ou não ligado ao

0: de virar o jogo, não. É
1: não,
0: porque o governo...
1: No sentido, a denúncia sai do senhor, que estão pedindo lógico, investigação, lógico. E o senhor vai pedir investigação para a Polícia Federal em cima desses dados.
0: Não, mas está aí.
1: Sim.
0: Está aí. Tá certo, tá aí. Eu trouxe, porque imagina bem, eu estava saindo lá, eu falei, rapaz, busca aqui, me dá uma cópia daquela certidão do Banco Central, que essa matéria deve vir. Está aí. Mostrar o seguinte, meu amigo, não existe hipótese de atingir Caiado com 40 anos de vida, com envolvimento em bandalheira. A minha vida, ela é muito superior. A minha história de vida, tá certo? Não chega a esse nível. Eu não sou, faço parte do PT. Eu não convivo com essas bandalheiras. Eu fiz a minha vida por profissão e por mérito próprio. Eu nunca me envolvi nisso aí. Agora, isto mostra o quanto o governo federal está envolvido em acobertar as fintechs. Que você tem. Por que que não denuncia? Eu pedi várias vezes. Se você olhar a emenda constitucional que o Caiado apresentou, lógico, pedido que os senadores apresentassem, que eu não tenho mais condição, que era governador do estado, o que está lá na PEC que eu pedi? Que nós pudéssemos ter acesso ao COAF. Nós não temos acesso ao COAF, tá certo? É algo que eu vou apresentar na mudança minha. Vai ter acesso ao COAF qualquer secretário de Segurança Pública e governador de estado que assim solicitar imediatamente, eu darei a resposta.
2: Agora...
0: Aí, por que que Goiás... que eu não tenho as ferramentas para identificar se eles são envolvidos no PCC, e por que que o governo federal, que tem as ferramentas do COAF, ele estava no SERPRO e estava nos Correios até no dia da operação? Hein, Felipe? Hã? E aí?
1: E segue lá.
0: Hã?
1: E segue lá.
0: E segue lá. Não, não. Aí a hora que é a operação carbono, aí eles cancelaram. O meu havia sido cancelado um ano
1: antes. Certo.
0: Mas você vai perguntar, Macalo, você cancelou por quê? Eu cancelei porque eles não estavam sendo eficientes.
2: Cancelou e mudou as regras, né, governador?
1: Como?
2: Cancelou e mudou as regras, porque a fintech, que é essa que é acusada de ter, de participar de lavagem de dinheiro para o crime organizado, tinha um percentual maior do que a que está agora.
0: Não, mas isso não é uma
2: regra. Ela ganhou quanto?
0: Isso é questão da pessoa se credencia para fazer o serviço. As outras se credenciaram por um preço menor e mostraram mais eficiência.
2: Só para a gente saber o montante disso, quanto a BK Bank, que é essa fintech que é suspeita de lavar dinheiro do crime organizado e que recebia um percentual do repasse de programas sociais do Estado de Goiás para a população?
0: Não, não recebia do Estado de Goiás.
2: Quando não. A pessoa que recebia o benefício social fazia as compras,
0: sim,
2: os comerciantes pagavam uma taxa.
0: Sim.
2: E uma boa parte dessa taxa, uma parte ia para o governo, a outra parte,
0: sim,
2: ia para essa fintech, perfeito, que é suspeita de lavagem de dinheiro. Foi. É que a gente começou a falar de um tema que talvez as pessoas que estão assistindo não estão acompanhando. Por isso é minha preocupação de entender. Essa fintech que recebia esse percentual,
0: certo,
2: das pessoas que ganhavam o benefício,
0: certo,
2: social, essa fintech ganhou tanto quanto
0: não
2: durante,
0: sei,
2: os seus mandatos?
0: Não sei.
1: Se fala em 1,2.
0: Aí teria que... Aí você pode pedir, eu posso pedir uma avaliação. Mas como é que eu vou saber um dado desse? Eu tenho, em Goiás, eu tenho 800 mil beneficiários. Certo? Eu tenho Mães de Goiás, eu tenho Bolsa Estudo, eu tenho apoio à pessoa idosa, eu tenho aluguel social, eu tenho programa de uniforme, eu tenho todos eles, eu posso mandar para você. Agora, o que é importante, eu acho que a sociedade tem que entender aqui, é uma coisa só. Olha, tem uma empresa que está lá. Quem é o responsável por fazer o saneamento dessas empresas? Quem? Hã? É o governador, que não tem o COAF? Ou é o Ministério da Fazenda, junto com a Receita Federal e o COAF, que tem que apresentar quais são as empresas. Tanto é que eu pedi ao atual governador do estado, tá certo? Isso eu já fiz anteriormente, mandar a lista de todas as empresas que têm contrato com o estado de Goiás, mandar a lista para o COAF. Porque eu lhe pergunto, você fez uma pergunta aqui, e a que entrou? Hã? E aqui entrou? E aqui presta serviço para outros estados?
2: O que o senhor está dizendo é que não tem como o senhor saber
0: mas
2: se há...
0: Mas lógico que não tem. Mas lógico que não tem. Você é governador, você vai saber como. A pessoa vai lá, apresenta para você as certidões. Cumpre aquilo que a lei determina para ele se registrar como ali uma empresa de atividade com as letras em negrito do Banco Central. As letras, isso aí não é que fui eu que bati, foi o Banco Central que mandou. Tá certo? Totalmente liberada para essas finalidades aí, de cumprir essas finalidades financeiras. Então, isso está aqui, tá certo? Está aqui colocado, negrito, aqui, ó. Autorizada em atividade, instituição de pagamento. Olha aqui, tá bom? Então, você tem tudo isso. Quem é que passa isso aqui para o governador? É o Banco Central. Então, como é que

0: você vai responsabilizar o Estado, sendo que ele mesmo tinha lá dentro dos Correios e do CEP, ali, os contratos bilhões de vezes mais volumosos do que com Goiás. Mas é lógico que isso tem um objetivo. Eles estão vendo que eu vou derrotar o Lula. Porque eu disse a você no início, a disputa é moral. A disputa é moral. Eles não têm como me atingir nisso aí. Esse aqui é para mostrar o quanto o PT é guarda-costa do crime organizado no Brasil.
1: Governador, um ponto importante, eu acho que na agenda brasileira, talvez não é diretamente, ou pelo menos exclusivamente, responsabilidade do presidente da República, o senhor foi o primeiro, talvez, a dizer claramente que vai conceder uma anistia para os envolvidos todos aí no 8 de janeiro e assim por diante. Mas a pergunta, vamos lá, talvez não tenha resposta, tá? Mas como é que o senhor lida com isso? O que garante que o Supremo Tribunal Federal topa essa parada, né? No sentido que, bom, muita coisa que foi definida no âmbito executivo, no âmbito legislativo, o Supremo Tribunal reformou. Como é que faz? Recente, e eu queria perguntar isso para o senhor, como é que reequaciona esse tema democrático segundos. No Brasil? E mais, eu queria lhe perguntar especificamente, o Lula decretou na outra semana aqueles decretos de regulamentação das redes sociais, né? Pela Agência Nacional de Proteção de Dados. Foi criticado muito em termos de possibilidade ou potencial censura no Brasil. Preocupação com a qual, aliás, eu compartilho. Né? Qual é a sua visão, aliás, mesmo tema em relação à AGU, casos reconhecidos, inclusive, como jornalistas de censura. Qual é a sua posição? Como é que o senhor vai lidar com isso?
0: Olha, em primeiro lugar, você sabe que eu vivi grande parte da minha vida no Congresso Nacional. Eu não estaria falando uma coisa que não tivesse sustentação. Quando você, que eu estou aqui numa rede de televisão, eu estou falando para o Brasil todo, eu falo que no meu plano de governo estará lá um tratamento profilático para acabar a polarização no Brasil. Eu vou anistiar todos, fazer igual o Juscelino Kubitschek fez. Quando você apresenta isso num plano de governo, isso vem em forma plebiscitária. Ou seja, o eleitor está votando no Caiado, sabendo que isso aí eu vou fazer, que eu vou mandar para ser terrorista as facções criminosas, que eu vou encaminhar reformas administrativas, trabalhistas, tudo mais. Nada disso está sendo omitido. A soberania do voto é maior do que qualquer poder constituído, tá bem? Isso aí não se discute. Essa matéria é matéria que é matéria vencida. O voto supera qualquer outra interpretação de quem quer que seja. Tá bem? Então, tá respondido a minha pergunta. Vamos ao segundo item para você. Você sabia que o Brasil não tem nenhuma legislação que regulamenta a inteligência artificial? Hã? Você sabia que o Brasil copia um modelo europeu que está sendo rejeitado pelo mundo? Até a Europa está mudando. Onde é uma estrutura montada para beneficiar escritórios para poder criminalizar todo o avanço da inteligência artificial no Brasil? Você sabia que Goiás já tem inteligência artificial, a modulação da inteligência artificial, a regra regulatória da inteligência artificial já sancionada por mim e reconhecida pelos os maiores... Todas as pessoas da área da ciência, da tecnologia, da inovação no Brasil e no mundo, que nós temos uma proposta, uma lei de código aberto, que nós temos a condição de poder fazer as correções de acordo com alguns excessos que vem, mas jamais penalizando a inteligência de quem criou aquela plataforma. Goiás tem a plataforma mais sofisticada hoje de combate ao crime organizado com inteligência artificial desenvolvida em Goiás. Nós temos um centro de excelência em inteligência artificial que presta serviço ao iFood, às seguradoras no Brasil e a várias outras empresas. Goiás tem uma lei de autoridade de minerais críticos no estado de Goiás, coisa que o governo federal não tem. Ele queria criar uma terra Brás. Eu já tenho uma lei em Goiás que trata das riquezas minerais. Goiás já está fazendo uma radiografia do subsolo com tecnologia de fora para fazer uma radiografia até 400 metros de profundidade dos minerais que eu tenho no estado, tudo isso sendo zoneado. e o potencial de água que eu tenho no subsolo para fazer irrigação. Entenda, senhor, é só governar com trabalho, é só governar com capacidade. E é isso que falta no Brasil. Quando você fala por que a China está lá na frente, por que a Índia está lá na frente, é por isso. É falta de um presidente. Você muda o perfil de um país desde que você assuma. Agora, se você tiver para cobertar irmão que está roubando, filho que está roubando, você que está roubando, não tem jeito, meu amigo.
2: Governador, o senhor citou o Congresso e o senhor conhece bem o Congresso e sabe que mudou tudo lá.
0: Sim.
2: A relação do Executivo com o Legislativo hoje no Brasil não tem nada a ver com o que era.
0: Nunca.
2: A questão da governabilidade hoje é um enigma. Entendeu?
0: Sim.
2: O poder que esse Congresso tem, inclusive as emendas estão aí no centro dessa discussão, é um negócio que concorre com as políticas públicas do governo que foi eleito para governar. Então, esse é um tremendo de um problema. Eu queria a sua opinião a esse respeito. Como é que o senhor vai montar a sua maioria, caso você se eleja, para poder governar? Como é que o senhor vai impor as suas ideias até para ser discutido no Congresso, quando o Congresso tem o poder que ele nunca teve e que é quase uma obstrução ao governo em alguns momentos? Mitre, como é que o senhor vê isso?
0: Mitre, por que você acabava de citar aqui que o Congresso debatia matéria, não tinha voto virtual, o debate era de conteúdo, era de aprovação de orçamento, era de fiscalização do governo, tá certo? E não era verdadeiro despachantes de emenda impositiva.
2: Isso.
0: Mas então, exatamente o que nós estamos discutindo. Vem cá, tem presidencialismo? Qual é o sistema? Qual é o sistema político brasileiro?
2: É um presidencialismo com cara de parlamentarismo.
0: Não, com cara de nada.
3: Presidencialismo com cara de
0: desordem
3: cheio de dinheiro
0: institucional. Está ali o nosso cientista. É. Desordem institucional. O que pode levar a uma desobediência civil.
2: Exatamente.
0: Em decorrência desse fato.
4: A Constituição é parlamentarista.
2: O senhor está concordando.
4: A nossa Constituição é parlamentarista. Ela caminhava para o parlamentarismo. E aí,
0: mas veja bem, mas o negócio todo é que você tem o presidencialismo por vontade popular.
4: Popular.
0: Então não são 513, 594, 81 senador que vai mudar esse processo. Então vamos lá aos fatos. Tá certo? Você acha que um presidente da República, da mesma maneira, disse a ele que eu vou... O Supremo, olha aqui, ó, eu tenho aprovação popular. Ô, deputados e senadores, olha, o projeto de governo é esse aqui. Olha, emenda impositiva só cabe aqui dentro. Ela não cabe fora nem um milímetro. Tá certo? Ela só cabe dentro do projeto do governo. Esse é o presidencialismo, meu amigo. Eu não abro mão de um milímetro.
2: Sim, mas se o Congresso pode não concordar com o presidente, aí como é que faz?
0: Peraí, meu amigo. Você tem a função de presidente da República. A função do legislativo mudou? Não mudou. Ela foi deformada. Diferente. Ela foi deformada. Essa mesma pergunta era feita a mim. O Caiado com as reformas... com 10 meses de governo, ele vai ser caçado aqui em Goiás. Eu saí do governo com 88% de aprovação.
4: O governador já explodiu o horário e o Schiller está louco.
3: Olha, a mediadora desse debate aqui está com dificuldade, porque ela sempre esgotou. Tem que ser então pinga-fogo com o governador.
5: Sai a aliança com o Romeu Zema ou não sai?
2: Então, deixa eu complementar.
3: E o senhor como vice do Zema?
0: Você pode saber que nós vamos continuar, mas você já viu que nós já pacificamos, né? Já demos o primeiro passo.
3: Mas pacificar o senhor vice?
2: Uma questãozinha, governador.
0: Não.
2: Daqui a oito dias, governador.
0: Nós tudo assim, ninguém quer criar problema, vamos trabalhar.
2: Mas, governador,
0: e aí nós vamos
2: objetiva.
0: Continuar, mas num jeito mineiro. Você é mineira, você sabe como é que é. Você não come mingau enfiando a colher no meio do prato. Você come mingau é comendo pelas beiradas,
2: sim,
0: entendeu?
2: Governador,
0: é assim. Então nós vamos fazer política desse jeito, comendo pelas beiradas, devagarzinho.
2: Completando, governador, o senhor tem um encontro marcado já com o Zema daqui a oito dias.
0: Não, vai ser antes. Vai
2: então
0: ser
2: o senhor antes.
0: Mas porque segunda-feira tem o grande encontro, tá certo, do leite, que é a maior exposição do leite da América Latina, vai ser lá em Belo Horizonte.
2: E aí,
0: acho que eu vou me encontrar com ele lá também.
2: Aproveita e acerta com ele.
0: Não, nós vamos estar conversando, essas coisas. Ô Mitre, você que é vivido, não existe essa coisa assim, ó. Você sabe como é que é? Tinha um cidadão, o seguinte...
3: É que deixa eu contar, Mitre...
0: Não tem jeito de contar, só um casinho, não.
3: Tinha
0: um sujeito lá em Minas Gerais, na terra
3: caso,
0: do Mitre, lá em Oliveira. Diz que chegou um sujeito montado numa mula muito bonita, tá certo? Aí diz que toda hora, todo mundo chegava, ele pedia um preço excessivo, ele não vendia a mula. E o sujeito chegou e falou assim, quanto é que o senhor quer na mula? Ele falou,
6: tanto, falou um preço absurdo. Pode descer que a Mula é minha. Ele falou, não, não é assim não. O negócio tem que ter chanha, você tem que pedir menos, eu tenho que baixar um bagulho, você chegar e comprar minha mula de uma vez. Não, não vendo. Então, política não é assim, ó. Pô, você vai ser vice? Ô, você vai ser isso? Não, não é assim não, no calma.
3: Debate, é que eu e o Mitre só...
7: No debate da Band, vocês estão todos contra Lula, eu já disse aqui. Como é que vai ser um contra o outro? Vai ter mano a mano da direita. Sim. Vai ser pra, pergunta pacífica?
3: Não, mas
7: vai ser
3: a gente
7: bola
3: não sabe se vai ter um contra o outro.
6: Mas isso aí deixa chegar. Calma, você... É, cada coisa no seu tempo. Ó, cada degrau, não,
7: mas os da direita vão pegar e vão ficar só trocando...
6: Figurinha?
3: Governador, olha, infelizmente, tempo esgotado.
6: Acabou mesmo,
3: acabou mesmo, governador.
6: Não, ainda
3: que eu e o Mitre, a gente gosta muito de caso, mas eu e o Mitre somos mineiros também, gostamos de respostas bem diretas. Gente, tinha muito assunto ainda, mas a gente vai ter outras oportunidades. Está confirmada a presença do governador, ex-governador de Goiás, pré-candidato pelo PSD, no debate da Band, primeiro debate, como é tradição, que abre, né, os debates na corrida à presidência da República, dia 16 de agosto, aqui na tela da Band.
6: Confirmadíssimo.
3: É isso aí.
6: Confirmadíssimo.
3: Estamos esperando o senhor.
6: Já vou estar em São Paulo dia 15, na véspera, já esperando.
3: Vou agradecer a presença do senhor aqui hoje. Teremos ainda outras oportunidades de falar e o debate da Band, como manda a tradição. O Canal Livre de hoje vai ficando por aqui. Muito obrigada aos meus colegas também que participaram com a gente desse debate. Obrigada, governador.
6: Muito obrigado, Adriana. Muito obrigado, Fernando. Tá certo? Júnior e Mitre e também o Felipe.
3: Valeu.
6: Muito obrigado.
3: Tchau, tchau.
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12: Pesquisa mostra pela primeira vez que violência contra a mulher é o crime mais grave no país para a maioria das pessoas.
13: A ameaça de Israel de bombardear a capital do Líbano provoca fuga em massa. Donald Trump diz que o governo israelense e o Hezbollah concordaram em cessar os ataques.
14: Mulher é mordida por tubarão em praia no Recife e tem perna amputada. É o segundo caso em 2 dias no litoral do estado. Menino que também perdeu a perna permanece em estado grave.
15: Passageira morre ao cair de escada de avião durante desembarque no aeroporto de Congonhas, em São Paulo. Ela passou 2 dias internada.
14: As dúvidas na seleção depois do amistoso antes do embarque para a Copa. Quem pode ter cavado vaga no time titular?
15: João Fonseca empolga os amantes do tênis como seu primeiro técnico ainda aos 4 anos de idade. Amanhã ele tem mais um duelo, mais um passo para tentar repetir o feito de Guga e ganhar o Aberto da França.
16: Olá, boa noite para você.
17: Boa noite. A polícia de São Paulo investiga a morte de uma mulher num dos hotéis mais luxuosos do país. A turista americana tinha vindo ao Brasil para fazer uma cirurgia estética.
18: O corpo da turista foi achado por funcionários do Hotel Rosewood depois que a hóspede deixou de responder a ligações e mensagens. A investigação tenta esclarecer o que provocou a morte da artista visual e influenciadora digital Hilde Ann Lind, de 40 anos, também conhecida como Jerry Gogossian. No seu Instagram, com mais de 140 mil seguidores, ela comentava de forma bem-humorada sobre o mercado de arte. No quarto foram encontrados um copo caído no chão, uma garrafa vazia de vodka e diversos comprimidos espalhados sobre a cama. A Polícia Civil não encontrou sinais aparentes de violência e registrou o caso como morte suspeita. A americana chegou ao Brasil 3 semanas atrás. Segundo o boletim de ocorrência, um homem que se apresentou como cirurgião plástico dela procurou a gerência do hotel após não conseguir contato com a paciente. O médico relatou que ela veio ao país e realizou um procedimento estético. hepático. O mesmo cirurgião afirmou que dias antes precisou levá-la a uma unidade de pronto atendimento após um possível episódio de overdose e disse aos investigadores que a turista fazia uso de drogas. Na madrugada anterior à morte, segundo relatos, a americana e amigas estavam visivelmente embriagadas em um restaurante no complexo e tiveram um comportamento considerado inadequado, causando constrangimento a outros hóspedes. Agora, os laudos da perícia e os exames toxicológicos devem indicar se houve intoxicação por medicamentos, álcool ou outras substâncias. O hotel, que é considerado um dos mais luxuosos do país e tem diárias que variam de 4 mil a 22 mil reais, informou que está colaborando com as investigações.
12: Uma mulher caiu dentro de um bueiro no Rio de Janeiro e o acidente aconteceu depois que bandidos tentaram roubar a tampa do bueiro.
19: Essa mulher andava tranquilamente mexendo no celular, até que ela pisa em um bueiro que estava com a tampa solta e engolida para dentro do buraco. O caso aconteceu no Maracanã, zona norte do Rio. Esse outro ângulo mostra que a mulher ainda bate forte com o peito na tampa antes de cair. Do outro lado da rua, o motoboy que a deixou no endereço corre para ajudá-la. Ele retira a tampa do bueiro e chama outras pessoas para o socorro. Foi uma queda de 3 metros de altura. Em pouco tempo, moradores se reuniram para conseguir salvar a mulher. A vizinhança acionou o corpo de bombeiros, que usou equipamentos especiais para conseguir resgatar a vítima, que precisou ser imobilizada. O Frederico é vendedor de uma banca de jornal na rua onde a mulher caiu e ajudou no resgate.
20: Um motoqueiro que estava trazendo ela, que foi um rapaz muito rápido, muito sagaz, conseguiu já abrir o bueiro, pediu socorro pra gente.
19: A mulher foi levada a um hospital da região, onde permanece sob observação após ter lesões na cabeça e nos braços. Horas antes do acidente, dois criminosos foram flagrados tentando furtar a tampa do mesmo bueiro. Eles não conseguem e deixam a tampa solta. Instantes depois, eles ainda arrombaram uma banca de jornal e levaram mercadorias. Após o ocorrido, os agentes da prefeitura consertaram a tampa do bueiro, mas, segundo moradores, só reparos não evitam que novos casos aconteçam. E quem mora ou trabalha aqui na Tijuca conta que os furtos e os arrombamentos estão cada vez mais frequentes.
21: A gente chega de manhã, não sabe se o bar está aberto, arrombado, e a gente está trabalhando com medo.
22: Quando não é bueiro, é carro com vidro quebrado. Se deixar algum carro aqui na rua, pode ter certeza, uma hora ou outra vai ser arrombado o carro.
23: Os bombeiros encontraram hoje um corpo que pode ser do homem desaparecido depois de um acidente com jet ski no litoral de São Paulo. A confirmação só vai ser possível com o exame de DNA. Na semana passada, o colete de Jorge Pereira Bernardino já tinha sido localizado. A mulher que estava com ele foi resgatada com vida depois de passar 2 dias à deriva. Bruna Damari já recebeu alta e se recupera em casa.
12: Ainda hoje, depois de goleada contra o Panamá, a seleção viaja esta noite para os Estados Unidos. Veja quem ganha espaço depois do amistoso e onde o Brasil precisa melhorar até a Copa do Mundo. É já, já.
24: Agora um caso muito triste. Uma passageira morreu depois de cair da escada de um avião no aeroporto de Congonhas. O Igor Calian está ao vivo com a gente, tem os detalhes. Ela chegou a ser socorrida, mas não resistiu, né, Calian? Boa noite.
25: Infelizmente, viu, Adriana, uma boa noite para você, para o Ineg e a todos. A gente está falando da Maria da Glória Pereira, de 72 anos. Ela estava desembarcando aqui no aeroporto de Congonhas, na capital paulista, de um voo que tinha partido do interior de São Paulo, da cidade de Ribeirão Preto. De acordo com informações do boletim de ocorrência, ela estava terminando já de desembarcar, estava descendo as escadas, faltavam apenas 3 degraus, quando se desequilibrou e caiu. Inicialmente, então, ela recebeu atendimento de médicos que estavam nesse voo, como a gente acompanha agora nas imagens. Ela foi levada inicialmente para uma UPA, unidade de pronto atendimento, e só depois, com a chegada de parentes, então, que ela foi levada para um hospital, onde permaneceu internada até esta segunda-feira. Testemunhas disseram, então, que ela descia do avião, né, pela escada, obviamente, com uma bolsa no ombro, uma mala em uma das mãos e apoiando no corrimão com a outra. A Latam lamentou o ocorrido e disse seguir todos os protocolos previstos para esse tipo de situação. O caso foi registrado pela polícia como morte acidental e agora as causas serão apuradas. Eu volto com vocês.
23: Obrigado pelas informações. A polícia prendeu mais um torcedor do Palmeiras envolvido na emboscada que terminou com a morte de um torcedor do Cruzeiro em 2024. O suspeito entregou documentos falsos durante uma abordagem, mas foi identificado pelo sistema de reconhecimento facial do governo paulista. Na época do crime, um ônibus com torcedores do Cruzeiro foi atacado na rodovia Fernão Dias. 42 integrantes da torcida Mancha Verde foram identificados. 17 seguem foragidos.
24: O júri do caso Henri Borel, no Rio de Janeiro, já dura 8 dias. De manhã, uma carreata na porta do tribunal pediu justiça pelo assassinato do menino de 4 anos. Hoje, terminaram de ser ouvidas as testemunhas, tanto de acusação quanto de defesa. Amanhã, a acusada, Monique Medeiros, mãe de Henri, deve depor. A expectativa é que o padrasto, Jairinho, acusado pelas agressões que levaram à morte do menino, seja o último a falar.
23: Está em liberdade o lutador que espancou um jovem dentro de uma quadra em Goiânia. O agressor já tinha histórico de violência. As imagens são fortes.
0: O homem dá um mata-leão no adolescente de 17 anos que desmaia. A esposa pede para que ele pare com as agressões. Antes de ir embora, o agressor dá um chute nas costas do garoto, que foi socorrido pela própria família. Meu Deus, cara. Em outro vídeo, o jovem aparece ferido no chão.
1: Matou seu amigo aqui, mano.
0: A confusão começou depois que o filho do lutador se desentendeu com a vítima enquanto jogavam futebol.
2: Foi um momento de muita angústia, amigos tentando reanimá-lo e ele... inconsciente.
0: Familiares do jovem agredido alegam que Rafael, lutador de jiu-jitsu e muay thai, já era conhecido por se envolver em confusões, principalmente com crianças e adolescentes.
2: A conduta é a mesma, ele chega, dá o ar da graça, finge que está jogando um futebol, logo ele inventa um cenário para poder agredir.
0: Em audiência de custódia, o agressor alegou que os filhos dele teriam sido agredidos. Ele foi liberado com o uso de tornozeleira eletrônica. Está proibido de se aproximar da família da vítima, mas eles moram na mesma região. O lutador já tem passagem por agressão a outros 2 adolescentes.
2: Ele oferece, sim, risco à ordem pública. E meu filho está preso, com medo, totalmente abalado psicologicamente, cheio de lesões.
24: É claro, né? Depois de uma violência dessa, é um trauma, né? Horrível. Olha, uma ONG que pertence à produtora do filme sobre Jair Bolsonaro, o ex-presidente, foi alvo de buscas por suspeita de desvio de dinheiro público num contrato de mais de 100 milhões de reais com a Prefeitura de São Paulo.
23: O prefeito Ricardo Nunes nega irregularidades e fala em perseguição política.
4: Um contrato para instalar 5 mil pontos de Wi-Fi em bairros da periferia da maior cidade do país. O valor, 108 milhões de reais. O acordo entre a Prefeitura de São Paulo e o Instituto Conhecer Brasil levantou suspeitas da polícia. Essa ONG nunca atuou na área de informática ou transmissão de dados. O valor cobrado chama a atenção, enquanto a estatal Prodan cobrava R$ 230 por ponto instalado, o ICB, segundo a polícia, está cobrando R$ 1.800. A Polícia Civil fez buscas na ONG e no prédio da Prefeitura de São Paulo. De acordo com a investigação, a Prefeitura adiantou R$ 26 milhões de reais para a ONG sem que nenhum serviço fosse prestado. A suspeita é de que esses valores tenham sido usados para financiar o filme Dark Horse, sobre o ex-presidente Jair Bolsonaro. Da previsão de 5 mil pontos de Wi-Fi, segundo a investigação, só 3.200 foram instalados. Além disso, a polícia investiga o suposto uso de notas fiscais frias para justificar os pagamentos. Inclusive, esta aqui, de mais de R$ 700 mil, em que o ICB contrata e paga o próprio ICB para fazer o serviço. O Instituto Conhecer Brasil não comentou a operação. Em entrevista para a Band no dia 19 de maio, a presidente da ONG e dona da produtora responsável pelo filme Karina Gama, garantiu que tinha capacidade para cumprir o contrato com a prefeitura.
1: Era um projeto social. E aí eu entrei pela capacidade técnica, apresentando documentos e validações, sendo pontuada.
4: O prefeito de São Paulo negou as irregularidades e qualquer relação entre a operação e o filme sobre Jair Bolsonaro.
3: Eu paguei por aquilo que a gente contratou, as pessoas estão tendo o serviço, não tem relação disso com o filme do Bolsonaro. Se a motivação, conforme vocês estão me dizendo, é por conta do filme, então estou indo atrás de um contrato com a prefeitura de 2024 para do filme, aí é grave. Aí é perseguição política.
4: O senador Flávio Bolsonaro também negou relação entre a operação e o filme sobre o pai.
5: Tem nada a ver com o filme.
4: A prefeitura assinou novos aditivos com a ONG que fizeram os pagamentos subirem para quase 160 milhões de reais. A polícia pediu à justiça acesso a dados do COAF sobre as movimentações financeiras da ONG.
23: Depois de o Irã suspender as negociações de paz com os Estados Unidos por causa dos bombardeios israelenses no Líbano, Donald Trump disse que Israel e Hezbollah concordaram em cessar os ataques. Ele também afirmou que as conversas com os iranianos continuam.
6: A fuga em massa de moradores travou o trânsito ao redor de Beirute. Milhares de famílias deixaram suas casas às pressas, depois que Israel anunciou novos ataques contra áreas ligadas ao grupo islâmico Hezbollah, na capital libanesa. Horas antes, forças israelenses haviam divulgado imagens cinematográficas da tomada do castelo de Belfort, no sul do país. Com posição estratégica, no topo de uma montanha, a fortaleza medieval de 900 anos fica próximo à cidade de Nabatié, reduto do Hezbollah. Em Tiro, também no sul, um hospital foi bombardeado. 6 pessoas morreram. O primeiro-ministro Benjamin Netanyahu alega estar protegendo o norte de Israel contra ameaças terroristas. Mas a escalada no conflito, que já deixou mais de 3.700 mortos no Líbano, atrapalha as conversas entre Estados Unidos e Irã. Durante a manhã, a mídia estatal iraniana anunciou a suspensão das negociações ao acusar Israel de violar o cessar-fogo que tinha sido acordado. Donald Trump reagiu. Disse que em uma conversa produtiva, Netanyahu concordou em não enviar tropas a Beirute. Da mesma forma, por meio de representantes de alto escalão, confirmou conversas com o Hezbollah e garantiu: Israel não os atacará e que eles não atacarão Israel. Em outra mensagem, declarou que as negociações com o Irã continuam em ritmo acelerado. Netanyahu respondeu que se o Hezbollah não parar, Israel vai atacar Beirute. E informou que, paralelamente, vai continuar operando conforme planejado no sul do Líbano. A troca de ameaças e as interrupções constantes no diálogo indireto reforçam a fragilidade das negociações entre Estados Unidos e Irã. O Irã afirma que as posições contraditórias americanas e os ataques israelenses no Líbano estão atrasando a diplomacia. O porta-voz do Ministério das Relações Exteriores do Irã foi enfático. O cessar-fogo no Líbano é parte de qualquer acordo final para pôr fim ao conflito no Oriente Médio.
24: Em meio ao recorde de feminicídios, os brasileiros consideram a violência contra a mulher o crime mais grave no país, superando assaltos e também o tráfico de drogas.
7: Mais de 4 mulheres assassinadas por dia nos últimos 2 anos. Este é o retrato da forma mais grave da violência de gênero no Brasil. Os feminicídios, que vitimaram quase 3 mil mulheres em 2024 e 2025. Pela primeira vez, os brasileiros consideraram a violência contra a mulher o crime mais grave no país. Foi a resposta de 61% dos entrevistados numa pesquisa realizada em abril. O resultado deixa para trás, com folga, crimes historicamente ligados à insegurança da população, como tráfico de drogas e assaltos.
9: A população entende que a violência doméstica não se dá mais no âmbito privado tão somente, mas também que ela começa a ser uma questão de Estado, de segurança pública, e que deve ser necessário políticas públicas.
7: Por outro lado, o levantamento revela que muitos comportamentos associados à violência ainda não são reconhecidos por parte da população. Quase metade dos entrevistados não considera violência impedir que a mulher saia sozinha ou controlar o dinheiro e as amizades dela. A pesquisa também reforça o quanto a violência está presente na vida das brasileiras. 3 a cada 4 disseram que já foram vítimas. 71% também responderam que o maior perigo não está na rua, mas em casa. Foi no apartamento onde morava em Canoas, na Grande Porto Alegre, que a enfermeira gaúcha Patrícia Rosa dos Santos foi encontrada morta. O marido dela, o médico André Batista, disse que a esposa tinha infartado, mas ela foi assassinada.
5: Ai, foi a maior tristeza do mundo, né? Porque ela morreu no apartamento dela, que ela conquistou, que ela construiu. Tipo, a Patrícia estava dormindo com o inimigo e não sabia.
24: Jogada de um penhasco, arrastada pela marginal, espancada com 61 socos no elevador. Como esquecer os casos absurdos que ganharam as manchetes? Mas para cada caso chocante que a gente noticia aqui no Jornal da Band, existem outras milhares de mulheres que não se tornam notícia, mas viram estatística. Vítimas que morrem sem amparo. E outras tantas que vivem escondidas, como se elas fossem as criminosas, enquanto os bandidos dormem em paz. Noticiar tanta dor, tanta impunidade, gera muita angústia. Mas quando a gente vê que 61% dos brasileiros compreendem a gravidade da violência contra mulheres, entendemos que estamos no caminho certo. Juntos, estamos construindo um não coletivo à brutalidade. E isso traz esperança.
8: No litoral de Pernambuco, em 2 dias, 2 pessoas foram mordidas por tubarão. Um menino teve uma perna amputada ontem e hoje uma mulher também perdeu parte da perna. Nos 2 casos havia placas nas praias alertando para o risco dos tubarões.
10: Jonas é primo de Marcela Vitória de Lima Santos, de 19 anos. Foi ele quem a retirou da água após o ataque do tubarão.
11: Aí, cara, ela sofreu o ataque lá, me chamando, Jonas, ela me gritou, aí eu corri, ainda puxei ela e depois o pessoal me ajudou, levou pro calçadão, aí lá os bombeiros veio, os primeiros socorros lá e socorreram. Até agora eu não sei nem onde que levaram ela.
10: O ataque aconteceu na tarde de hoje, na praia de Boa Viagem, no Recife. Essas imagens registradas por outros banhistas mostram o momento em que Marcela foi socorrida. A vítima perdeu parte da perna direita com a mordida do tubarão.
13: Pega um cinto de segurança, alguma coisa.
10: A 100 metros do local do ataque, nossa reportagem encontrou este aviso para os banhistas. Marcela Vitória foi socorrida aqui para o Hospital da Restauração, no Recife, onde deu entrada no bloco cirúrgico. Esse foi o segundo incidente com tubarão, em 2 dias, em Pernambuco. Ontem, um menino de 11 anos foi mordido por um tubarão cabeça chata em uma praia de Jaboatão dos Guararapes, no Grande Recife. A criança foi mordida na mão e no quadril, levada para o Hospital da Restauração, no Recife, teve a perna amputada e segue internada em estado grave. No trecho onde o incidente aconteceu, há uma placa que alerta sobre o risco de ataques de tubarão. 24 foram registrados no local desde 1992.
24: Daqui a pouco, de jovem talento a ídolo do tênis, o mundo exalta o fenômeno João Fonseca, brasileiro de 19 anos, que avançou às quartas de final de Roland Garros. E as imagens impressionantes da explosão de uma fábrica de fogos de artifício em Malta, na Europa. É já, já. Hora do esporte, a Lívia Nepomuceno já está aqui com a gente, claro, para falar da seleção brasileira depois da goleada contra o Panamá. Seleção embarcando daqui a pouco para os Estados Unidos, né, Lívia?
14: Agora todo mundo com passaporte na mão, Adriana. Uma ótima noite para vocês, uma ótima noite para você que está em casa. E é isso mesmo, de olho no relógio, a seleção embarca às 10 da noite rumo aos Estados Unidos. Torcedores se reuniram na porta do hotel onde estavam os jogadores e a comissão técnica no Rio de Janeiro. Eles foram dar uma força para a equipe antes da viagem rumo à grande batalha pelo Hexa. Do hotel, os jogadores seguiram para a sede da CBF, onde fizeram ali os últimos preparativos antes de seguir para o aeroporto do Galeão. Boa sorte à seleção. A seleção embarca depois de uma bela vitória no amistoso contra o Panamá. Mas será que convenceu todo mundo essa goleada? E as dúvidas que o Ancelotti tinha foram resolvidas ou elas aumentaram? A gente confere agora.
15: Mais de 72 mil pessoas no Maracanã. Adversário teoricamente mais tranquilo era vencer e convencer. E assim foi.
16: Empolgou. Pra mim, ela jogou como que não tinha jogado já faz muito tempo.
15: Carlo Ancelotti usou praticamente todos os jogadores disponíveis contra o Panamá. Foram dois times totalmente diferentes em cada tempo. Começou com Alisson, Wesley, Bremer, Léo Pereira e Alexandro, Bruno Guimarães, Casemiro, Luiz Henrique, Matheus Cunha, Vini Júnior e Rafinha. O time inteiro mudou pro segundo tempo. E olha, parece que os teoricamente reservas empolgaram bem mais. Agora, há 10 dias do início da Copa, o desempenho dos jogadores nos amistosos pode ser decisivo?
17: Eu achei que o time do segundo tempo foi mais melhor do que o do primeiro.
15: O atacante Igor Thiago, que explodiu nessa temporada jogando o campeonato inglês, já é cotado por muitos para ser titular.
18: Fico muito feliz com todo o apoio do meus companheiros de equipe, do treinador em mim.
19: Eu acho que o Igor Thiago tem pedido passagem.
15: Ancelotti também segue testando os goleiros.
20: Mais uma Copa, nós vamos estar em mais uma Copa com dois goleiros que o Taffarel gosta, mas não estão correspondendo dentro de campo, então é perigoso.
15: Paquetá, uma das convocações mais criticadas, se saiu bem contra o Panamá.
26: No jogo de ontem, especificamente, para mim, o Paquetá mudou o jogo.
15: Para o próximo amistoso contra o Egito, no sábado, já nos Estados Unidos, a seleção conta com três reforços de peso. Os zagueiros Marquinhos, que é capitão da seleção, Gabriel Magalhães e o meia Gabriel Martinelli. Três peças que podem dar uma outra cara pro Brasil e deixar o time bem próximo do que deve ser o titular da Copa. Que seria assim, Alisson, Wesley, Gabriel Magalhães, Marquinhos e Alexandro, Casemiro e Bruno Guimarães, Vini Júnior, Matheus Cunha, Rafinha e uma dúvida que só Ancelotti poderá responder.
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3: Sinal marcando 5 horas, Alô São Paulo. Bom dia, Brasil. Folhinha virando na alvorada do outono, mas está com temperatura de inverno, hein? Nessa terça-feira, 2 de junho de 2026, temos 12 graus nesse momento aqui no Morumbi, com sensação de 11. Tá frio, viu, gente? Leva uma blusa, um agasalho mais pesado, um cachecol, um gorrinho para se proteger. Segue aquele conselho de mãe e saia bem agasalhado, porque hoje está frio. A lua é cheia, vai mudar para minguante na próxima segunda somente, às 7 horas e 3 minutos. O sol vai nascer às 6h41. Vamos ver se ele vai aparecer. Ontem apareceu, aquele sol de geladeira, né, que não esquenta nada. Vai se pôr às 17 horas e 27 minutos. Mas o mês de junho deve contar com chuva um pouco acima da média e temperaturas ainda mais baixas no centro-sul do país. Vamos acompanhar o que diz a Stephanie Toso.
4: O mês de junho marca o final do outono e a transição para o inverno de 2026. De acordo com os meteorologistas, a chegada mais frequente de massas de ar frio ao Brasil mantém as temperaturas baixas, especialmente em áreas do sul e do sudeste. Segundo a Climatempo, o sul deve concentrar episódios de frio mais intenso e a chuva será acima da média no Paraná. No sudeste e no centro-oeste, o tempo tende a ficar mais seco entre Minas e Espírito Santo e com a chuva um pouco acima da média entre Rio e São Paulo. Já a região norte e parte do nordeste ainda devem concentrar a chuva mais frequente entre áreas costeiras e no extremo norte do país. Junho também deve registrar episódios de friagem avançando sobre o Amazonas e o Acre. O fenômeno El Niño, caracterizado pelo aquecimento acima do normal no Oceano Pacífico Equatorial, está em desenvolvimento e é provável que o início do fenômeno seja oficializado durante a transição para o inverno.
3: Eu estava lendo ontem que vem duas frentes mais frias nesse mês de junho. Uma na segunda quinzena de junho e a outra na última semana do mês. Depois a gente pergunta isso para Jade Ramos, do Instituto Climatempo. A falta de chuva continua como é comum, né, nessa época do ano, um tempo mais seco. E conferindo aqui a situação dos nossos reservatórios, a Sabesp divulga todos os dias às 9 da manhã os índices. O Alto Tietê já está com 50,8% somente de volume armazenado. O Cantareira com 40,2%. E o Guarapiranga, uma situação um pouco melhor, 77,6%. São os três maiores reservatórios, o que atende o maior número de pessoas no estado de São Paulo. Todo o sistema integrado opera hoje com 52,1%. Bem baixo o volume, então é preciso economizar. Também o pessoal está tomando menos banho, né? Com esse frio, né? Ailton Dias, você toma quantos banhos por dia? Eu sei que você está mudo, mas fala, faz isso com sinal.
5: Só um agora.
3: E olhe lá, né?
5: 3 da tarde.
3: É, mas não é banho de gato, não, né?
5: Não,
3: às 3 da tarde, quando está um pouquinho mais quente, tá certo. Hoje é o Dia Nacional da Itália. Cadê a música italiana? Aí, outra vez. Aí! Dia Nacional da Itália e da Comunidade Italiana. Por quê? Lembra a proclamação da República Italiana através de um referendo institucional em 1946, no qual o povo foi chamado às urnas para escolher qual seria a forma de governo adotada pelo país após a Segunda Guerra Mundial. Lembra também a morte, em 1882, de Giuseppe Garibaldi, o herói dos dois mundos, responsável pela unificação italiana. Um abraço aí à grande comunidade italiana de São Paulo e do Brasil. A Itália que ficou fora da Copa do Mundo mais uma vez, né? Para tristeza dos italianos e dos seus descendentes, ou só dos torcedores, que é sempre gostoso ver a Itália na Copa do Mundo, azurra. Mas não foi dessa vez de novo. Essa vez, de novo, bateu na trave. Mas fazer o quê? Esperar a próxima Copa em 2030. Oi, Diogo Braga, muito bom dia a você. O que você tem para nos contar?
5: Muito bom dia, Silvânia. Bom dia aos ouvintes ligados aqui no Puro do Gato. Bom, os ouvintes já sabem que os jogos do Campeonato da Série A acabaram, então a gente não traz mais a rodada do Brasileirão. Agora o foco total é na Copa do Mundo. Mas, então, eu vou abrir aqui o destaque do esporte, mudando de esporte e indo pro tênis, porque o grande destaque hoje é o jogo do João Fonseca, quartas de final de Roland Garros. O João é o 28º do ranking e enfrenta o tcheco Mensik, que é o 26º jogo previsto para 3h15. A partir das 3h15, porque a gente já sabe aqui que Roland Garros e o tênis em geral sempre atrasam os jogos. Então essa é a previsão do jogo de hoje, do João Fonseca. Deixa eu pegar aqui os outros jogos de Roland Garros, que preciso separar os adversários, as outras quartas de final, além dele.
3: O Jodar e o Zverev jogam hoje às 9 da manhã.
5: O Jodar é o 27º, o Zverev é o 2º, 8h20. E amanhã tem o Berrettini contra o Arnaldi,
3: italiano.
5: Dois italianos, e o Cobole, também o italiano, pega o canadense Alger Aliassime. Os outros dois jogos aí das quartas de final de Roland Garros. Bom, ontem o Brasil embarcou rumo aos Estados Unidos, inclusive quando eu acompanhei o avião, umas 2 horas atrás, ainda não tinha saído nem do Brasil. Brasil! No Oceano Atlântico, rumo aos Estados Unidos, chegando lá em Nova York daqui algumas horas.
3: Vamos colocar o Flight Radar aí.
5: Eu tava acompanhando o Flight Radar da seleção brasileira.
3: Eu também
5: tenho esse
3: costume, Ayrton Dias também, quando tá esperando algum voo,
5: pois,
3: né? Ficar acompanhando. É legal.
5: Ontem teve muita festa aqui dos torcedores lá no aeroporto do Galeão, no Rio de Janeiro, para despedir dos jogadores brasileiros que vão à Copa do Mundo enfrentar. Então eles já chegam hoje já tem treino lá em Nova York. Dia 6 eles vão para Cleveland jogar contra o Egito, o último amistoso, e aí sim, dia 13, a grande estreia contra o Marrocos. E claro que a Bandeirantes já está, vai para lá, já está lá. Tem gente no Rio também que vai voltar e vai ter a cobertura completa para acompanhar o Brasil lá na Copa do Mundo. Uma curiosidade legal, Silvânia, é o recorde de convocados do Campeonato Brasileiro, viu? O Flamengo tem 9 convocados, Palmeiras 7, isso todas as seleções, não só o Brasil, obviamente. Atlético Mineiro 4, Grêmio 2, Internacional 2, e aí vem com 1. Botafogo, Corinthians, Santos, São Paulo, Fluminense, Atlético Paranaense e Bragantino. Ontem, alguns destaques de jogos: a Ponte Preta empatou pela Série B com o Botafogo em 0-0. Hoje tem Fortaleza e Vitória às 9 horas da noite pela Copa do Nordeste. Esses os destaques do esporte.
6: E a seleção brasileira está a caminho dos Estados Unidos. Que hora chega o time Brasil nos Estados Unidos, Diogo Braga?
5: Eu vou confirmar o horário, Pedro. Eu estava falando agora para a Silvânia que eu estava vendo no Flight Radar que o avião não tinha saído do Brasil. Vamos ver onde ele está neste momento. Vamos ver se a gente acha aqui o avião da seleção brasileira no mapa, mas deve chegar aí na manhã de hoje já, e já tem treino hoje à tarde. Deve chegar por volta das 8, 9 da manhã lá nos Estados Unidos, e aí 7 da manhã, obrigado aí, ajudou com a informação, 7 da manhã, e já treina hoje em Nova York.
6: Esse é o Diogo Braga, que tá atento nas questões aí ligadas à seleção brasileira. Daqui a pouquinho tem o Pedro Coen hoje, No Sedon nós vamos lembrar mais um momento das coberturas da Bandeirantes, a única emissora que esteve em todas as Copas desde 1950 para cá. Estamos aquecendo o tamborim para a Copa do Mundo. Daqui a pouquinho tem a família Ancelotti, já que hoje é o dia da Itália, né? A família Ancelotti está chegando nos Estados Unidos.

0: o time Brasil que tá a caminho do Mundial. Daqui a pouquinho vamos falar mais de Copa do Mundo aqui na Bandeirantes, Silvânia.
1: Também nas efemérides, nós lembramos hoje, há 24 anos em 2002, a morte do jornalista Tim Lopes por traficantes do grupo de Elis Maluco no Rio de Janeiro. Ele que fazia reportagens em uma comunidade quando foi morto. Terça-feira, 2 de junho. Vamos continuar falando sobre o tempo, hein, Pedro Campos, ouvintes, porque uma cidade do Rio Grande do Sul vai ficar o ano inteiro de 2026 em alerta climático preventivo. O que é isso, Eduardo Oliveira?
2: A Prefeitura de Encantado emitiu um decreto que chamou de estado de alerta climático preventivo, válido para todo o ano de 2026, e se tornou o primeiro município do Rio Grande do Sul a adotar esse tipo de medida. O objetivo é acelerar ações de prevenção e preparação diante da possibilidade de novos eventos extremos, como chuvas intensas, enchentes e deslizamentos de terra. O decreto não representa a situação de emergência nem de calamidade pública, mas permite que o município amplie medidas de monitoramento, orientação às comunidades e intervenções em áreas consideradas de risco. Entre as ações previstas estão a instalação de equipamentos de alerta, melhorias na drenagem, divulgação de rotas de fuga e obras para reduzir o risco de movimentação de massa.
0: Seguimos com a nossa reportagem. Agora nós vamos para Minas Gerais, né? O Dan Abreu tem mais informações sobre um temporal que causou estragos em Minas. Fala, Dan.
3: As equipes da Força Tarefa seguem mobilizadas em Boa Esperança, no sul de Minas, dando continuidade às vistorias e à liberação de acessos nas áreas atingidas pelas fortes chuvas com granizo nesse fim de semana. Segundo o Corpo de Bombeiros, o temporal durou cerca de 30 minutos e provocou queda de árvores em vias públicas e na rodovia que liga Boa Esperança à Helicineia, onde aproximadamente 30 árvores interditaram a pista. Também foram registrados alagamentos e riscos de inundação. Ao todo, 15 imóveis foram atingidos, sendo 5 em estado crítico, deixando moradores desalojados.
1: São 5 horas e 12 minutos. O volume de água do maior manancial que abastece a região metropolitana de São Paulo volta a cair. Humberto Ferretti tem mais informações. Agora há pouco falei sobre os índices. Vamos ver o que o Humberto Ferretti tem para contar.
4: O nível do sistema Cantareira é o menor para essa época do ano desde a crise hídrica de 2014 e 2015. As represas iniciaram o mês de junho com 40,2%

0: Permanece internada em estado grave a mulher que perdeu parte da perna depois da mordida de um tubarão na praia de Boa Viagem, no Recife. Foi o segundo incidente do tipo no litoral de Pernambuco em menos de 24 horas. No domingo, um garoto de 11 anos também precisou amputar uma das pernas após ser atacado no mar em Jaboatão dos Guararapes. A criança foi mordida na mão e no quadril por um animal da espécie cabeça chata. Nos dois casos, haviam placas nas praias alertando os banhistas para o risco da presença de tubarões. Ontem, foi Jonas André, primo de Marcela Vitória Lima, de 19 anos, quem retirou a jovem da água. Ela já foi socorrida e está sem uma das pernas.
1: Aí, cara, ela sofreu um ataque lá, me chamando, Jonas, ela me gritou, aí eu corri, ainda puxei ela e depois o pessoal me ajudou. Levou pro calçadão, aí lá o bombeiro veio os primeiros socorros lá e socorreram. Até agora eu não sei nem onde que levaram ela.
0: Marcela Vitória foi levada para o Hospital da Restauração, no Recife, onde passou por cirurgia para contenção dos ferimentos. Desde o começo do ano, Pernambuco já soma 4 ataques de tubarões. Imagina o drama, né, da família. E o desespero na hora ali que a situação aconteceu, né? Muito preocupante essa história da presença de tubarões no litoral brasileiro. A gente tem conhecimento disso, é histórico, né? Principalmente lá na Praia de Boa Viagem, em Recife. Agora...
2: parece que tem se tornado mais comuns, né?
0: É preciso fazer alguma coisa, né, Silvânia? Principalmente para alertar essas pessoas que não estão vendo a placa, sim, que não estão atentas a presença de tubarão por lá.
2: Essa jovem, a Marcela Vitória, tem apenas 19 anos e ela foi socorrida no primeiro momento por um médico que estava na praia, acompanhado da mãe, ia fazer uma caminhada. E aí ele viu que ela estava se debatendo, a jovem Marcela, no mar, né? Muita gente correu e ele foi um dos primeiros a socorrê-la também, ajudar nos primeiros socorros aí, mas infelizmente ela já saiu do mar sem a perna. Uma tragédia, uma tristeza, né? Bom, vamos continuar chamando os nossos repórteres. Às 5 horas e 15 minutos, marcou o quinto sinal, tem a prisão convertida em preventiva, o motorista do caminhão envolvido no acidente que matou 16 pessoas da mesma família na Bahia. Verena Veloso.
3: Tem a prisão convertida em preventiva. O motorista do caminhão envolvido no acidente que matou 16 pessoas da mesma família em Santa Terezinha, no centro-norte da Bahia. Natural de Santa Catarina, Tauan Felipe Carlos, de 25 anos, continua no Hospital Regional de Santo Antônio de Jesus, no Recôncavo Baiano. Ele passou nesta sexta por audiência de custódia. Ao receber alta médica, deverá ser transferido para uma unidade prisional por determinação da justiça. O suspeito, autuado em flagrante, nega ter invadido a contramão no momento da batida com a van em que estavam as pessoas. Na decisão, a juíza Gabriele Pinheiro considerou os relatos de testemunhas e das equipes policiais que atenderam a ocorrência. Para a magistrada, há indícios de que o caminhão tenha invadido a pista contrária, circunstância que justificaria a manutenção da prisão preventiva para a garantia da ordem pública.
2: 5:16.
0: Será velada hoje a mulher que morreu após cair da escada do terminal de Congonhas, um acidente que aconteceu ontem que o Augusto Vale acompanhou para nós. Fala, Augusto.
4: A Latam, a concessionária responsável pelo aeroporto de Congonhas, na Zona Sul, lamenta a morte de uma passageira que caiu durante desembarque no terminal na semana passada. O caso aconteceu na sexta e ela faleceu no último domingo. A vítima estava no voo LA3785, que fazia o trajeto entre Ribeirão Preto, no interior, e a capital. Inicialmente, a idosa foi socorrida e encaminhada à UPA Jabaquara. Em seguida, ela foi transferida para o Hospital Oswaldo Cruz, onde não resistiu aos ferimentos. Em nota, a Latam informou que a passageira sofreu uma queda ao descer a escada da aeronave. A companhia afirmou que uma funcionária acompanhou todo o atendimento prestado à mulher até a chegada dos familiares. A ENA, que cuida do terminal, reforçou que ofereceu todo o atendimento médico necessário. Por fim, a concessionária lamenta a morte e presta condolências para amigos e familiares. A Secretaria de Segurança Pública disse que o caso foi registrado como morte suspeita.
2: 5:17, um exame de DNA deve confirmar se o corpo localizado pelas equipes de resgate é do homem que desapareceu após um passeio de moto aquática em Ilhabela. Vamos às informações da repórter da Band Vale FM, Isabela Valucas.

0: corpo encontrado no mar em Ilhabela deu entrada no Instituto Médico Legal de Caraguatatuba no final do dia de ontem. O médico legista que fez o exame para constatar a causa da morte e realizar a identificação do corpo falou com a imprensa e explicou quais procedimentos foram realizados.
1: Porque realmente estava assim, difícil uma visualização da imagem dele. Estava em adiantado estado de decomposição e nós procedemos a retirada de algumas impressões digitais que foram possíveis, né, que vão ser remetidas para o departamento de identificação. E a gente tirou dentes também para poder fazer uma verificação com DNA, mas até então a gente não tem uma identificação assim, não está qualificada. É homem, do sexo masculino, tal, branco.
0: O médico legista também confirmou a causa da morte da vítima.
1: O resultado é por identificação, tá? Porque a gente está caracterizado que foi afogamento.
0: Segundo o médico legista, o corpo permanecerá no IML de Caraguatatuba até que o resultado da identificação seja emitido.
1: A gente faz a declaração de óbito, vai ficar como desconhecido até então, e depois, se a família vier e confirmar a identidade dele pelo GDL, aí a gente vai fornecer esse atestado de óbito para familiar ou parente da família.
0: A irmã de George se pronunciou nas redes sociais e escreveu, abre aspas, com o coração partido, comunico que meu irmão foi encontrado. Infelizmente, devido ao estado em que se encontra, a confirmação oficial ainda dependerá de exame de DNA e arcada dentária. Fecha aspas. As buscas pelo George, de acordo com o protocolo usual do GBMAR, teriam sido suspensas no último sábado. Após a manifestação da família da vítima nas redes sociais, as autoridades anunciaram que continuariam com as buscas pelo jovem. George estava desaparecido desde a noite de domingo, dia 24 de maio, quando saiu para um passeio de moto aquática. Agora, a família e a Polícia Civil aguardam os resultados dos exames de identificação.
2: 5:20 da manhã, para você que tá acompanhando a Bandeirantes, esse aqui é o pulo do gato de todas as manhãs, para você que tá acordando agora para levar os filhos para escola, tá se preparando para mais um dia de batente, tá frio em boa parte do país, hein? Você já ouviu mais cedo aqui a Stephanie Toso, daqui a pouquinho tem a Jade Ramos, tem também mais informações para você a respeito do que está no noticiário nesse dia 2 de junho de 2026. Lembrando a todos que também hoje, terça-feira, é o dia da participação do INSS aqui no Pulo do Gato. Daqui a pouquinho temos a doutora Vanessa Viduto respondendo dúvidas para vocês, dos nossos ouvintes, a respeito de questões que foram formuladas aqui para o programa. E para você participar, já sabe, é muito fácil.
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2: Manda sua mensagem para cá, como Washington Cristiano, Dr. Roberto Guastelli, o Guga de Ribeirão Pires, o Álvaro, que é de Pirassununga, e disse para você, Silvânia, sobre a brincadeira com o Ailton aí, que com esse frio ele toma banho de feijoada, rabo, orelha e pés.
4: É o banho de gato, né?
2: Abençoado e produtivo.
4: É, porque eu falei com frio.
2: O Diogo gostou do rabo aí, eu tenho
4: vai
2: certeza.
4: Colaborar com os reservatórios, viu, Pedro Campos, que o pessoal tá tomando menos banho, né?
2: É. Muito frio também em Cajuru, aqui em São Paulo. 12 graus, hoje sem caminhada. Eugênio Elias...
4: Tá como aqui, então?
2: Disse que não vai sair nessa friaca, não. Milton Souza, de Caraguatatuba. Uma curiosidade, a represa de Paraibuna faz parte de algum sistema ou só abastece o Rio de Janeiro? Você sabe se Paraibuna faz sistema?
4: Eu preciso ver.
2: Represa de Paraibuna,
4: não sei,
2: hein?
4: Preciso
2: Silvânia
4: ver.
2: Vai checar, que ela é especialista.
4: Não, não sou, não, mas vou procurar.
2: Ela que tem as informações dos mananciais. O Timóteo, que trouxe o ovo azul outro dia pra gente aqui, de Ferraz de Vasconcelos, que fica no Butantã, que é o miado. Não falou se vai viajar ou não, mas ele viaja todo dia. Olha o Kleber Mazelli aqui, ó, lá de Bragança Paulista.
5: Bom dia, Silvânia Alves, Ayrton Dias, Pedro Campos, é o Kleber Mazelli de Bragança Paulista. A água é muito importante. Friozinho aqui em Bragança no começo, mas vamos escutar o melhor jornal e vamos pra piscina, depois tomar um belo banho, todo dia, graças a Deus, gelado, quente, frio, temos que se cuidar, a higiene é fundamental pra saúde do corpo e da alma e do espírito. Gratidão a todos, boa semana.
4: Olha, Pedro, obrigada aí pelo nosso ouvinte, 5:22, a represa de Paraibuna atende vários municípios daqui do estado de São Paulo e alguns do Rio de Janeiro também. tá? É, várias cidades ali do Vale do Paraíba, né? Onde fica localizado, e do estado do Rio. Não sei se eu acho aqui quais os municípios do Rio, mas fica
2: boa.
4: Aí. Então, atende os dois.
2: Miado para nossa seleção, o Cezinha de Bilac, no interior de São Paulo, diz que estaremos na torcida. É isso aí, hein? Com muita informação aqui na Bandeirantes. Tem mais um pedido de miado aqui, ó. Para quem é esse aqui? Pro Jairo Guimarães. Ele tá em Penedo, lá nas Alagoas. Pede um miado para ele lá no Nordestão, querido. Aí, ó. O Timóteo já respondeu. Hoje vai para Jundiaí, pertinho. Não dá para reclamar, não, hein? O Timóteo, e amanhã vai pra Itápolis, aí já, aí já roda um pouquinho mais.
4: Itápolis eu conheço. Ô, minha mãe nasceu no Novo Horizonte, né, Pedro? Mas eu tenho parente em Itápolis também, passei minha juventude lá, nas férias.
2: Olha aí, olha.
4: De Itápolis, em Itápolis. Não, já falei isso aí, o Tom Dias, não tô revelando nada.
2: Silvânia arrasou corações em Itápolis, lá na juventude, hein?
4: Não vem? Eles sempre adoram colocar palavras que eu não disse, né? Mas tá tudo bem.
2: Manda um miado pro... Manda o número do voo da seleção. O Oswaldo quer acompanhar aí, o Diogo. A informação é pública, né?
3: Pode falar?
2: Pode,
3: ARN-767. Vou repetir. ARN-767. Previsão de chegada, 7:28 da manhã.
2: Horário local. Então, 7:28 lá de New Jersey. Deve ser 8:28 daqui, se eu não estou enganado nas contas. Depois o Diogo confere aí pra nós. Porque eles estão uma hora para trás de nós. Então é isso aí. 8:00 da manhã. Na hora de começar o Jornal Gente, eles vão estar chegando lá nos Estados Unidos.
3: O voo, neste momento, está na República Dominicana. Ali, passando pela República Dominicana.
2: Tá perto já.
4: Aos poucos eu vou conseguindo aqui mais informações sobre o reservatório de Paraibuna. Ah, é um dos principais responsáveis pelo abastecimento de água do estado do Rio de Janeiro. Mas localizado em São Paulo, regula a vazão do Rio Paraíba do Sul, que é a principal fonte de água para cerca de 16 milhões de pessoas na região metropolitana do Rio. O sistema de abastecimento do Rio é pelo reservatório então, do Paraíba, complexo composto por 4 grandes represas em cadeia. Paraibuna, que é o maior reservatório em volume, atua como principal regulador das águas da bacia. O reservatório de Santa Branca, que também fica em São Paulo, Jaguari também em São Paulo, e o Funil, que fica em Itatiaia, no Rio de Janeiro.
2: Muito bem, Silvânia, miado também para Hélia, para Yasmin, para Thalita, para Pietra, o Marco Saldanha tá pedindo no Jardim São Domingos, no Butantã. Pedro, frio pra caramba. Geraldo de Tarso, tá ligadinho também no Pulo do Gato, bom dia para ele. O Vandi Faria, de Santa Fé do Sul, região noroeste de São Paulo. 16 graus por lá, e olha que lá costuma fazer calor, hein? Donizete Modesto, socorro, Circuito das Águas. Aí eu conheço bem. Essa é a área que eu conheço. Olha lá, Diogo.
4: Circuito das Águas
2: é...
4: Águas de Lindóia, Serra Negra. Só cidade
2: Amparo,
4: bonita.
2: Amparo, só lugar legal lá. 12 graus de temperatura. Abração pro povo lá dessa região. É, pergunta sobre o INSS, vamos fazer. Já está anotado aqui para a doutora Vanessa Viduto. O Leucis Teixeira, lá direto de Uberaba, Minas Gerais, também na nossa escuta. Mais duas mensagens rapidinhas aqui para a gente ir para o nosso compromisso comercial.
6: Bom dia, Pedro Campos. Bom dia, Silvânia Alves. Bom dia a todos sintonizados na Rádio Bandeirantes. Reginaldo Tomás e Cesário Lange partiu trabalhar. 13 graus agora nesse momento. Um grande abraço a todos. Fiquem com Deus.
2: Valeu, Regis, pela sua mensagem. 5:26. 5:26 da manhã. Esse aqui é o Pulo do Gato. Bora, gente.
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2: Vou contar um segredo pra vocês aqui do Pulo do Gato. Tem uma equipe aqui que eu não posso falar quem é, não posso dar nomes, mas tem uma equipe aqui que está acompanhando o Pulo do Gato nos bastidores. Equipe que será responsável pela elaboração e transmissão do Pulo do Gato em Santos. Porque ainda não tem a divulgação, mas eles já estão por aqui, olhando, trocando figurinhas conosco, porque eles não vêm aqui para aprender, eles também têm que ensinar para nós. Então é uma troca de profissionais do rádio e hoje nós estamos recebendo essa visita aqui durante a madrugada. Mas só posso falar em breve essas informações, porque ainda os detalhes estão sendo acertados. Mas é muito bom recebê-los aqui, sejam bem-vindos a Bandeirantes. E vamos contar muito com essa parceria para fortalecer ainda mais o time Bandeirantes no litoral. Nosso som vai chegar mais longe, melhor, com uma frequência para quem nos acompanha em Santos, Guarujá, Bertioga, toda essa faixa do litoral de São Paulo, tá bom? Então fica aí ligado, hein? Daqui a pouquinho, mais alguns dias, a gente conta para vocês essa novidade também. Silvânia, ontem nós recebemos a informação de um ouvinte que tem uma filha que mora em Malta. Malta é um pequeno país lá da Europa. E houve uma explosão numa fábrica de fogos de artifício. As imagens são impressionantes. E a Alessandra, que é a filha do ouvinte, mandou pra gente, por um pedido que foi feito pelo Diogo Braga, nosso produtor, informações a respeito de como é que tá a repercussão por lá, como é que foi presenciar esse dia absolutamente incomum no país de Malta. Fala, Alessandra!
11: Olá, bom dia. Meu nome é Alessandra Pimentel, eu moro aqui em Malta. E hoje de manhã a gente acordou 6:30 da manhã com um barulho ensurdecedor, paredes tremendo, a gente olhando na janela tentando entender o que aconteceu. A gente só conseguia ver uma fumaça muito grande no céu. E todo mundo correu para a rua, algumas propriedades com janelas quebradas. Quando a gente descobriu que tinha sido uma fábrica de fogos de artifício que explodiu numa proximidade de mais ou menos uns 4 quilômetros da minha residência. E aí a gente começou a receber as notícias, até entender o que estava acontecendo, pessoas achando que o prédio tinha desabado, outras pessoas cogitaram, meu Deus, será que a gente está sendo atacado aqui em Malta? E no fim, realmente foi uma explosão de uma fábrica de fogos de artifício, numa região aqui mais no norte da ilha, e Por enquanto, o que a gente tem de notícias aqui, graças a Deus, não teve nenhuma vítima. Tiveram 4 animais que faleceram, que estavam numa fazenda próxima na região, e algumas pessoas foram levadas para o hospital mais pelo susto. Agora estão chegando aqui as notícias, muitas propriedades que ficam naquele bairro, janelas estouradas, eles estão checando se abalou a estrutura dos prédios. Ontem a gente teve eleição aqui em Malta para primeiro-ministro e fogos de artifício fazem parte aqui da realidade de Malta.
4: Obrigada, Alessandra, contando aí o que aconteceu, essa explosão em Malta. E sabe que aconteceu uma outra explosão no domingo, num prédio no nordeste de Mianmar, um país da Ásia, supostamente armazenava explosivos. Essa explosão foi ainda mais grave, eram explosivos para mineração, e a explosão matou mais de 45 pessoas, de acordo com as equipes de resgate e relatos de algumas mídias. Cerca de 70 outras pessoas ficaram feridas. A explosão ocorreu por volta do meio-dia horário local, no município de Nankan, uma área localizada a 3 quilômetros ao sul da fronteira chinesa. Então, está aí outra explosão num local que armazenava fogos. Agora são 5h34, vamos para Brasília? Vitor Gomes já está na escuta. Bom dia, Vitor. Qual o destaque de hoje?
12: Muito bom dia, Silvânia, Pedro e aos nossos ouvintes. O destaque é a ocupação do Centro Administrativo do Distrito Federal por parte do poder público, viu? Esse é um grande imbróglio porque envolve Operação Lava Jato, ou construção feita por um consórcio público-privado, né? Parceria ali, PPP, envolvendo ali a Odebrecht e outras empresas na época da Lava Jato. Depois de 12 anos, o governo do Distrito Federal diz que vai ocupar a área ali, o prédio público. A transferência foi anunciada pela governadora do Distrito Federal, Celina Leão, para tentar reduzir gastos com aluguéis dos prédios atualmente ocupados pelas pastas. A princípio, a Secretaria de Obras vai para lá, assim como a governadoria e também a Casa Militar. O prédio foi construído em 2014 para concentrar toda a estrutura administrativa do governo. O centro administrativo permaneceu sem utilização pública por mais de uma década, tendo sido entregue sem alvará e estar devidamente finalizado. A mega estrutura do Centrad foi construída em uma área de 182 mil metros quadrados, equivalentes a aproximadamente 25 campos de futebol. Tem 16 prédios e fica na Avenida Elmo Cerejo, ao lado do Estádio Cerejão e da rodoviária de Taguatinga, região administrativa aqui do Distrito Federal. A promessa do governo, então, é ocupar essa área, né, para reduzir aí os gastos com aluguel de prédios, isso depois de 12 anos da inauguração. Volto com vocês.
4: Obrigada, Vitor. Bom trabalho para você. Agora são 5 horas e 36 minutos. A Maju Arruda Leite também está na escuta. Bom dia, Maju.
13: Oi, Silvânia, Pedro, um bom dia a vocês, bom dia a todos. O foco aqui em São Paulo é um contrato entre a Prefeitura da Capital e o Instituto Conhecer Brasil, um contrato que está na mira da Polícia Civil, sob investigação, e é um contrato para instalar 5 mil pontos de Wi-Fi em bairros da periferia dessa que é a maior cidade do país. O valor desse contrato, 108 milhões de reais. E por que levantou suspeitas da polícia? O primeiro indício, essa ONG, Instituto Conhecer Brasil, nunca atuou na área de informática ou transmissão de dados. E o valor cobrado chama atenção, porque enquanto a estatal, uma empresa da Prefeitura de São Paulo, Prodan, cobra em torno de R$ 230 por ponto instalado, o ICB, a ONG, segundo a polícia, está cobrando R$ 1.800. É a informação que consta no inquérito da Polícia Civil. Ontem houve uma operação da Polícia Civil para cumprir 8 mandados de busca e apreensão em endereços ligados à ONG e também no prédio da Prefeitura de São Paulo. De acordo com a investigação, a Prefeitura também adiantou R$ 26 milhões para essa ONG sem que nenhum serviço fosse prestado. E a suspeita é de que esses valores tenham sido usados para financiar o filme Dark Horse sobre o ex-presidente Jair Bolsonaro, que conta a trajetória do ex-presidente. Da previsão de 5 mil pontos de Wi-Fi, segundo a investigação, só 3.200 foram instalados. Além disso, também a polícia investiga o suposto uso de notas fiscais frias para justificar esses pagamentos, inclusive são informações que constam, então, nesse inquérito. A dona do Instituto Conhecer Brasil é a Karina Ferreira Gama, ela que é também dona da produtora responsável pelo filme. Ela deu uma entrevista para a Band no dia 19 de maio e garantiu que a empresa, que a ONG, tinha capacidade para cumprir o contrato com a prefeitura.
14: Era um projeto social. E aí eu entrei pela capacidade técnica, apresentando documentos e validações, sendo pontuada.
13: Paulo Ricardo Nunes também comentou sobre essa operação. Ele negou as irregularidades nesse contrato e qualquer relação entre a operação e o filme sobre Jair Bolsonaro.
15: Eu paguei por aquilo que a gente contratou. As pessoas estão tendo o serviço, não tem relação disso com o filme do Bolsonaro. Se a motivação, conforme vocês estão me dizendo, é por conta do filme, então estou indo atrás de um contrato com a prefeitura de 2024 para do filme. Aí é grave. Aí é perseguição política.
13: Quem também falou ontem foi o senador Flávio Bolsonaro, que negou relação entre a operação e o filme sobre o pai.
16: Não, o que chegou bem, que foi o que a prefeitura publicou, o contrato foi 100% cumprido, nada de errado. E, inclusive, foi um contrato feito muito antes até de começar a ter alguma ideia de filme. Então, assim, em tese, não tem nada a ver com o filme. Eu não quero crer que esteja a polícia, uma parte da polícia esteja sendo usada para fins eleitoreiros, né? E usar uma operação como essa, não para ver se teve algum problema nesse contrato de Wi-Fi, mas para tentar por uma via transversa, na chamada pescaria probatória, tentar encontrar alguma coisa que vá contra o filme do presidente Bolsonaro. Então, eu quero falar o seguinte, com muita tranquilidade e segurança. Não tem nada a ver com o filme isso.
13: Lembrando que esse contrato entre a prefeitura e essa ONG foi fechado em junho de 2024. A prefeitura assinou novos aditivos com essa ONG que fizeram os pagamentos subirem para quase R$ 170 milhões, ou melhor, R$ 157 milhões. E a polícia pediu à justiça também acesso a dados do COAF sobre as movimentações financeiras da ONG. E a prefeitura de São Paulo diz que colabora com as investigações em andamento e segue à disposição das autoridades. Volto com vocês.
4: Obrigada, Maju. São 5h41. O nosso ouvinte Alex manda informação de que a carga tombada no acesso para a rodovia Ayrton Senna, na Estrada Velha Guarulhos-São Miguel. Então o trânsito tá com problemas lá, ele mandou uma foto, bem complicada a situação. Tem problemas também na rodovia Raposo Tavares?
3: É isso, Silvânia, tem problema lá, sentido Marginal Pinheiros, ali bem embaixo do Rodoanel. Eu acabei de achar aqui no mapa do Google mais um problema, dessa vez na rodovia dos Bandeirantes, sentido São Paulo, ali na região de Cajamar. Tem também uma ocorrência, deixa eu ver se eu consigo achar o quilômetro ali. Não consegui localizar, mas na região do Cajamar tem problema, então se você puder pegar a Anhanguera, é o melhor caminho hoje.
2: Ó, Silvânia, hoje é dia da Itália, teve um terremoto lá na Itália. Nível 6.1. É. O Eduardo Chacanian tá mandando pra gente aqui essa informação. Costa Sul da Itália, hein? Daqui a pouquinho vamos atualizar as informações para quem está nos acompanhando.
4: A profundidade, que o mais importante é sempre a profundidade, né? Quando não é tão profundo, o estrago na superfície é maior.
2: A polícia, enquanto a Silvânia está buscando aí, a polícia de São Paulo está atrás de pistas para esclarecer a morte de uma mulher num dos hotéis mais luxuosos do país. A turista americana tinha vindo para o Brasil para fazer uma cirurgia estética. O repórter Rodrigo Hidalgo está conosco com as informações. Fala, Rodrigo.
17: Polícia investiga a morte de uma turista americana num dos hotéis mais luxuosos do Brasil. O corpo foi achado por funcionários do hotel Rosewood, em São Paulo, depois que a hóspede deixou de responder a ligações e mensagens. A investigação tenta esclarecer o que provocou a morte da artista visual e influenciadora digital Hilde Ann Lind, de 40 anos. Em seu Instagram, com mais de 140 mil seguidores, ela comentava de forma bem-humorada sobre o mercado de arte. No quarto, foram encontrados um copo caído no chão, uma garrafa vazia de vodka e diversos comprimidos espalhados sobre a cama, próximos ao corpo. A Polícia Civil não encontrou sinais aparentes de violência e registrou o caso como morte suspeita. A americana chegou ao Brasil 3 semanas atrás. Segundo o boletim de ocorrência, um homem que se apresentou como cirurgião plástico dela procurou a gerência do hotel após não conseguir contato com a paciente. O médico relatou que ela veio ao país e realizou um procedimento estético. O mesmo cirurgião afirmou que dias antes precisou levá-la a uma unidade de pronto atendimento após um possível episódio de overdose e disse aos investigadores que a turista fazia uso de drogas. Na madrugada anterior à morte, segundo relatos, a americana e amigas estavam visivelmente embriagadas em um restaurante do complexo e tiveram um comportamento considerado inadequado, causando constrangimento a outros hóspedes. Agora, os laudos da perícia e os exames toxicológicos devem indicar se houve intoxicação por medicamentos, álcool ou outras substâncias. O hotel, que é considerado um dos mais luxuosos do país e tem diárias que variam de 4 mil a 22 mil reais, informou que está colaborando com as investigações.
2: 5 horas e 44 minutos. Mistério ainda a respeito desse crime que a polícia vai desvendar. Certamente já tem algumas pistas aí, como o Rodrigo mostrou pra nós. O quinto sinal vai marcar 5 horas e 45 minutos. É hora do Diogo Braga trazer mais destaques pra você que acompanha o Pulo do Gato. Fala, Diogo.
3: Pedro, a polícia prende em flagrante um criminoso que estava com 21 celulares em posse, sem origem comprovada, no centro de São Paulo. A prisão aconteceu no último domingo. Os agentes estavam ali na região de Santa Efigênia quando encontraram o bandido em uma atitude suspeita. Ao abordarem ele, a equipe encontrou 3 celulares. 2 deles tinham queixa de furto ou roubo. E aí, esse criminoso levou os policiais até a residência onde ele estava, também na Santa Efigênia, e aí foram encontrados os outros 19 celulares, além de um computador e R$ 2.000 em espécie. O que chamou a atenção é que esse local que o criminoso levou os policiais já tinha sido anotado por policiais em outras ocorrências, também um local onde era armazenado esses celulares roubados. Agora, os aparelhos passaram por uma consulta para identificar e serem devolvidos aos verdadeiros donos, e o bandido foi preso em flagrante por receptação de celulares furtados ou roubados.
18: Obrigada, Diogo. A respeito do terremoto que atingiu hoje a região sul da Itália, de acordo com o Serviço Geológico dos Estados Unidos, foi de magnitude 6.2. O tremor aconteceu a uma profundidade de cerca de 250 quilômetros e não há informações sobre possíveis danos causados por ele até o momento. 5h46, vamos continuar a girar a nossa reportagem. Agora chegando o Felipe Macon, o julgamento do caso Henri Borel no Rio de Janeiro caminha para o 9º dia.
19: A mãe do menino Henri Borel, Monique Medeiros, deve ser ouvida nesta terça-feira no Tribunal do Júri do caso. Nesta segunda, foram ouvidas as últimas testemunhas de defesa dos réus no 8º dia de julgamento. Depois que forem encerradas as perguntas a Monique, o ex-vereador Jairinho será ouvido. Monique Medeiros e o padrasto do menino, Jairo Souza Santos Júnior, seguem presos e são réus por homicídio qualificado, tortura e coação no curso do processo. Jairinho é acusado de ser o autor das agressões que levaram à morte de Henri. O perito Jefferson Evangelista Correia foi chamado pela defesa de Jairinho. Antes, o médico Leonardo Tawil, também chamado pela defesa de Jairinho, prestou depoimento. O julgamento do caso já é o mais longo da história.
2: Dia tá clareando, hein, Silvana, daqui a pouquinho. Vamos pro Rio de Janeiro. A polícia mira a quadrilha suspeita de desviar patrimônio milionário de empresário com câncer terminal no Rio de Janeiro. Mas tem cada um, hein? Tem pena aí que devia ser dobrada, viu, Clara Neri?
20: A Polícia Civil do Rio investiga um esquema que teria desviado uma herança milionária ao se aproveitar dos últimos dias de vida de um empresário com câncer em estágio terminal. Segundo as investigações, os suspeitos teriam assumido o controle de empresas que possuíam valores milionários a receber por meio de precatórios. As apurações também apontam indícios de fraude envolvendo o testamento do empresário. O documento teria sido elaborado e registrado apenas 2 horas antes da morte da vítima e colocava uma das investigadas como responsável pela administração da herança, pela condução do inventário e também como beneficiária dos bens deixados pelo empresário. Outro ponto investigado é a transferência de parte dos cerca de 38 milhões e 500 mil reais que o empresário tinha a receber por decisão judicial para escritórios de advocacia poucos dias antes da morte. A Polícia Civil afirma ainda que 7 dias após a morte da vítima, mais de 1 milhão e 100 mil reais teriam sido depositados na conta de uma das investigadas.
2: 5:48, esse é o Pulo do Gato, agradecendo a participação de todos que estão interagindo conosco, mandando mensagem aqui para o nosso WhatsApp. A participação do ouvinte é fundamental no Pulo do Gato, hein? O André de Itapetininga quer saber como é que ele faz para ter a música do Antelote, da Bandeirantes, a Tarantela aqui, essa aqui, ó. Antigamente a Silvânia Alves ficava com uma fita cassete ouvindo a rádio e apertava 2 botões, o rec e o play, para gravar. É verdade ou mentira?
18: Verdade. Nas...
2: E quando o locutor TDK, falava no meio, exatamente o que eu ia falar.
18: Eu não vou falar qual que era a rádio, né? Mas tinham várias rádios que tocavam. Isso a gente fazia pra música, né?
2: Sim.
18: E era fita TDK, BASF... Maxwell, né? Eram as melhores. Scott, a melhor era.
2: Quando você pegava no comecinho da música, então, aí você ficava feliz, né?
18: Ah, não, mas ficava o dia inteiro ouvindo rádio pra pegar, né? E depois ouvia 1000 vezes pra decorar a letra também, né? Quem nunca, né?
2: É.
18: Na vitrola, colocava a música 10 vezes pra pegar a letra.
2: Hoje não tem mais isso, não. Mas vou quebrar o galho.
18: Saudade
2: aqui.
18: Desse tempo.
2: Vou quebrar
18: tempo,
2: o galho
18: era
2: do André
18: bom,
2: aqui,
18: era bom.
2: Viu? Vou fazer algo bem mais fácil do que a Silvânia tinha que fazer para gravar as músicas que ela gostava.
18: Eu e boa parte dos nossos ouvintes, aposto que eles vão mandar, eu também fazia isso. Todo mundo fazia.
2: Todo mundo fazia, né? Eu aprendi até a editar depois para cortar esses negócios aí do... né?
18: Mas aí já era com fita de rolo, né?
2: Não, fita
18: quando
2: cassete.
18: Você fazia editar, cassete. Editava.
2: Opa! Pegava, tinha
18: cortava.
2: Aquele...
18: Cortava.
2: Sabe aquele aparelho que tinha duas fitas cassete?
18: Aí,
2: aí você colocava uma pra rodar
18: sim.
2: E a outra pra gravar.
18: Ah, aí
2: você
18: sim.
2: Botava pra gravar, botava um pausezinho
18: mas é
2: assim
18: que eu,
2: e soltava.
18: Eu sou do tempo que os aparelhos ainda não tinham, né? 2 no mesmo.
2: Só tinha um, né?
18: Só tinha um. Depois veio, né? Aí na minha juventude já tinha, mas quando eu era menina...
2: Você gostava mais da fita cassete ou do CD?
18: Boa pergunta. Ah, não sei, as lembranças da fita cassete, né? O CD eu já tava trabalhando,
2: CD
18: já
2: era mais
18: já tava
2: fácil, mano, era só assim, pular a música, a fita cassete tinha que ir lá.
18: Mas dava também
2: corre,
18: problema também.
2: Solta um pouquinho pra ver. Corre,
18: às vezes dava problema um também.
2: E vídeo,
18: a fita
2: VHS.
18: Cassete, então, aí, quando enroscava a fita, aí pegava a caneta aí... Bic, a tampa da caneta Bic era ótima pra isso.
2: Isso aqui, ó.
18: Ia lá, enrolava com a... Mil e uma utilidades da tampa da caneta Bic. Não, não vem falar que a gente é velho, não, Ailton Dias, porque você é da minha época também.
2: E o vídeo VHS também você
18: claro,
2: assistiu muito?
18: Claro, claro. Claro.
2: Quando
18: e
2: enroscava
18: a gente pegava...
2: dentro também era mais difícil, né, o vídeo do que
18: a fita.
2: É
18: pra tirar a fita de lá.
2: Porque ele ficava dentro, né, assim, a fita você
18: e não tinha coisa de ser pirata, todo mundo alugava a fita pirata na locadora, era assim, o filme saía no... No cinema, daqui a pouquinho já tinha fita pirata. E a gente assistia, não tinha problema nenhum. Tinha a guia das fitas disponíveis. Não eram só as fitas que eram oficiais, né? Os filmes que eram oficiais, lançamentos oficiais. Tinha de pirata também. Nossa, quantos eu assisti. Não
2: lembranças
18: tinha problema naquela
2: aqui.
18: Época.
2: Não tinha. Lembranças aqui pra você no Pulo do Gato, hein? 5:51.

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1: Horas e 53 minutos. Neste momento, vamos lembrar o CEDOM, Centro de Documentação e Memória da Rádio Bandeirantes, mandado pelo jornalista Milton Parrou, que está de férias. E nas férias dele, o Adriano Roveri separou o seguinte momento para relembrarmos. E vamos continuar no dia do Pentacampeonato Brasileiro. A entrevista do repórter Leandro Quesada com os jogadores Cafu e Ronaldo logo após a partida contra a Alemanha na final da Copa do Mundo de 2002, foi no dia 30 de junho de 2002. Vamos lá?
2: Tem sido muito bom. Deus me deu uma...
3: Ele merece por esses 2 anos e meio que ele sofreu. Parabéns.
4: Cafu, você naquele momento disse o quê? A quem você amava?
3: Minha esposa, Regina. Foi o momento que eu disse, Regina, eu te amo, não só você, como os nossos filhos também.
4: E o que passou pela sua cabeça ali, Cafu?
3: Alegria, felicidade de ter convivido com esses garotos aqui todo esse momento. Te amo, Rê.
4: Ronaldo, e você, quando deu aquele toquinho no segundo gol, aí você já imaginou que realmente faltavam poucos minutos para a glória?
2: Então, eu tava... O gol só veio coroar o meu trabalho, o trabalho de toda a seleção do grupo. Enfim, eu trabalhei 2 anos e meio tentando recuperar dessa lesão e hoje Deus reservou isso tudo aí para mim e para a seleção. Eu estou muito feliz, os gols, é importante o pentacampeonato que a gente conseguiu.
4: E quem te vem à memória, assim, em primeiro lugar, num momento como esse? A quem você dedicaria, homenagearia?
2: Olha, minha família, em primeiro lugar. Em seguida, o Filé, que me recuperou e que lutou comigo esses 2 anos e meio nessa recuperação, sem saber que a gente, 2 anos depois, estaria aqui. Eu agradeço a minha família e a ele.
4: E agora?
2: Agora é só comemorar.
1: 5h55 e muitos ouvintes querendo que você repita, Diogo Braga, o número do voo que está levando a seleção brasileira para os Estados Unidos.
5: Claro, um prazer. Vamos lá. ARN767. Vou repetir. ARN767. Só entrar no site flightradar24.com e aí você vai acompanhar o voo que saiu do Galeão. Destino a Nova York, deve chegar no horário local 7h28 da manhã, 8h28 aqui, horário de Brasília. Neste momento está ali na altura de Cuba, no mar, obviamente, mas ali na altura de Cuba.
1: 5h56.
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9: Hora do consultório do Pulo do Gato. Nós vamos acompanhar as informações do médico, Dr. Evaldo Stanislau, que está conosco todas as manhãs dando dicas aqui na Bandeirantes.
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10: Hoje nosso assunto com o Dr. Evaldo é ebola.
11: Tem sido notícia o atual surto de ebola na África, inclusive com dois casos no Brasil que cogitaram a possibilidade da doença, mas foram descartados. A novidade dessa vez é que a cepa viral é nova, o vírus Bundibugio, e tem se expandido com grande velocidade. Portanto, seria desejável que houvesse uma vacina, mas ainda não existe. Existem duas vacinas altamente eficazes para o vírus denominado Zaire, que são, porém, sem proteção cruzada ao novo vírus. A perspectiva é de que se desenvolvam vacinas a partir de plataformas vacinais conhecidas, e noticiou-se a fabricação de vacina de vetor viral, uma das soluções utilizadas na época da pandemia de Covid. O desenvolvimento está acelerado, mas dificilmente em tempo hábil para um processo mais amplo e completo, fortalecendo o caráter emergencial e a relevância das medidas de controle de surto por detecção e isolamento de casos. A ciência segue atenta. Fique bem e até a próxima.
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9: Quintinal vai marcar 6 horas da manhã. Atenção, rede! Agora vem aí o giro de notícias.
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0: 6 horas da manhã em ponto. Estamos ao vivo aqui no estúdio da Bandeirantes para você que nos acompanha nesse dia 2 de junho de 2026, terça-feira de muitas notícias. E uma que vem do noticiário internacional é que o escritório comercial dos Estados Unidos está propondo uma taxa de 25% às importações brasileiras. Vai voltar esse assunto, é? O órgão afirma que políticas do governo do Brasil sobre comércio digital, tarifas e desmatamento ilegal são consideradas injustas e passíveis de ação judicial. Nesse grupo, carne bovina, café, frutas e nozes, especiarias, petróleo e minérios metálicos estariam isentos de tarifas punitivas ao longo da programação. Mais detalhes e mais repercussão dessa notícia que saiu ontem à noite e já está repercutindo no Brasil e nos Estados Unidos.
1: A China considera todo o território brasileiro livre de febre aftosa sem vacinação. No ano passado, o Brasil tinha conseguido a mesma consideração por parte da Organização Mundial de Saúde Animal. Atualmente, 67 frigoríficos brasileiros estão habilitados para exportar carne aos chineses. Na semana passada, no entanto, a China suspendeu a importação de produtos de 5 unidades devido à presença de hormônio. Com o reconhecimento do Brasil livre de febre aftosa sem vacinação, os produtores brasileiros esperam fortalecer o comércio com o país asiático.
0: Estão abertas as inscrições do concurso público para 200 vagas de alunos oficiais da Polícia Militar de São Paulo. A inscrição pode ser feita pelo site vunesp.com.br/PMES2602. Vou repetir para você anotar aí, ó. vunesp.com.br/PMES2602. O prazo vai até o dia 15 de julho. Boa sorte.
1: A Polícia de São Paulo vai analisar o material apreendido durante uma operação que mirou uma ONG que pertence à produtora do filme sobre Jair Bolsonaro. O Instituto Conhecer Brasil, que nunca atuou na área de informática ou transmissão de dados, é suspeito de desvio de dinheiro público num contrato de mais de 100 milhões de reais com a Prefeitura da capital paulista. O acordo firmado seria para instalar 5 mil pontos de Wi-Fi em bairros da periferia da cidade. A investigação constatou que a Prefeitura adiantou 26 milhões de reais para a ONG sem que nenhum serviço fosse prestado. A suspeita é de que esses valores tenham sido usados para financiar o filme Dark Horse sobre o ex-presidente Jair Bolsonaro.
0: A Assembleia Legislativa do Rio vai tomar a decisão final sobre a aprovação ou rejeição das contas do ex-governador Cláudio Castro. Repórter Felipe Macon.
2: O Tribunal de Contas do Estado reprova por maioria as contas referentes ao ano de 2025 do ex-governador Cláudio Castro. A sessão aconteceu nesta segunda-feira e terminou com 3-1. Com o resultado, o parecer será encaminhado à Alerge. Os deputados é que vão votar e decidir sobre a aprovação ou rejeição das contas. A decisão do TCE tem o caráter opinativo. O voto vencedor do conselheiro revisor José Gomes Graciosa foi seguido pelos conselheiros Marcelo Verdini Maia e Cristiano Lacerda. Graciosa destacou 5 irregularidades e 12 impropriedades, lembrando investimentos do Rio Previdência no Banco Master, que foi liquidado pelo Banco Central após fraudes fiscais.
1: Auditoria na Companhia de Água e Esgoto do Rio de Janeiro aponta um prejuízo de mais de 200 milhões de reais em aplicações da empresa em fundos do Banco Master. O documento indica um aporte para Daniel Vorcaro no mesmo mês do repasse feito pela Rio Previdência. Dias depois de um jantar em Nova York, entre o então governador Cláudio Castro e Vorcaro, representantes do banco foram à Companhia de Água e Esgoto. Cerca de 3 meses depois, a empresa aprovou uma nova política de investimentos e flexibilizou critérios de risco.
0: A Procuradoria-Geral da Fazenda começa a administrar as dívidas do FGTS que foram inscritas na dívida ativa. Vamos a Brasília, Márcio Rocha.
3: A partir de agora, a gestão e a cobrança de mais de 66 bilhões de reais em créditos do Fundo de Garantia por Tempo de Serviço inscritos na dívida ativa da União serão feitos pela Procuradoria-Geral da Fazenda Nacional. A mudança faz parte de um processo de reorganização firmado entre a Caixa, a antiga administradora desses débitos, e a PGFN, firmada em 2024 para concentrar na Procuradoria todas as etapas relacionadas à cobrança dessas dívidas. Segundo o governo, consultas, pagamentos, contratos, negociações e pedidos de revisão passam a ser realizados exclusivamente pelo portal Regularize, com o objetivo de aumentar a rapidez no atendimento. Ao todo, são cerca de 500 mil dívidas desse tipo que somam esse total bilionário, e essa mudança deve ser concluída até o final deste mês. Ainda segundo o anúncio feito pelo governo, será feita a individualização dos valores devidos aos trabalhadores, que vai permitir saber quanto cada empregado tem a receber.
1: O governo ainda avalia os efeitos da decisão dos Estados Unidos de classificar o PCC e o Comando Vermelho como facções criminosas. E, por enquanto, uma nova conversa entre o presidente Lula e Donald Trump está descartada. A ideia inicial é avaliar quais áreas podem ser afetadas diretamente pela medida anunciada na última semana pela gestão americana.
0: A Secretaria de Estado da Saúde descarta o caso suspeito de ebola. Ouvimos agora há pouco o doutor Evaldo Stanislau trazendo detalhes sobre isso no consultório do Pulo do Gato, para você que está ligadinho na nossa programação. O Senado dos Estados Unidos vai analisar a indicação de Daniel Pérez para o cargo de embaixador americano aqui no Brasil. A nomeação foi feita pelo chefe da Casa Grande. Daniel Pérez é republicano, presidente da Câmara de Representantes da Flórida e tem origem cubana.
1: Em mais uma pesquisa divulgada pelo Instituto Real Time Big Data, Lula aparece na liderança com 38% e Flávio Bolsonaro em segundo com 31%. Na sequência vem Renan Santos e Ronaldo Caiado, ambos com 6% e Romeu Zema com 4%. Em relação à preferência por um caminho de terceira via, os eleitores escolheram Renan Santos com 26% em primeiro e Romeu Zema em segundo com 21%.
0: As tarifas de pedágio de trecho das rodovias que cortam a região de Piracicaba, no interior de São Paulo, vão passar por reajuste. Atenção, morador aí do interior, o Arthur Coelho tem essa informação para você.
4: A concessionária Eixo SP aplica o reajuste anual de 4,39% nas tarifas de pedágio da região de Piracicaba a partir da próxima quinta-feira. Os novos valores das taxas para carros de passeio e motocicletas variam de R$ 3 a R$ 11 nas praças de quatro rodovias administradas pela empresa no território paulista. A mudança cumpre uma previsão do contrato de concessão e tem como base oficial a variação do Índice Nacional de Preços ao Consumidor Amplo. Os motoristas com sistema automático de pagamento recebem um desconto progressivo que reduz o preço da tarifa conforme a frequência de viagens pelo mesmo local.
1: O Superior Tribunal de Justiça marca o depoimento de duas mulheres que acusam o ministro do Superior Tribunal de Justiça, Marco Buzzi, de assédio sexual. Os depoimentos vão ser tomados no dia 11 de junho, quando também serão ouvidas 20 testemunhas de defesa e de acusação. Buzzi foi afastado do cargo e passou a ser alvo de um processo administrativo disciplinar, após ter sido denunciado pelas supostas vítimas.
0: A Prefeitura de São Paulo abre consulta pública para pedir sugestões sobre regras de circulação das bikes elétricas na cidade. Repórter Carolina Ercolim.
5: A Prefeitura abre uma consulta pública para pedir sugestões sobre regras de circulação das bikes elétricas na capital paulista. O limite de velocidade nas ciclovias, ruas e avenidas, onde podem rodar bicicletas elétricas e autopropelidos, e até regras para a utilização das próprias calçadas, estão em pauta. Mais de 200 sugestões já foram apresentadas na página da consulta pública da Prefeitura. Essa consulta está aberta até o dia 8 e qualquer cidadão pode participar e deixar uma sugestão. As bikes elétricas de até 350 watts, sem acelerador e autopropelidos, que são patinetes, pequenas scooters, motinhas e bicicletas mais potentes, têm disputado espaço nas ciclovias da capital e gerado tensão. Com velocidade máxima de 32 km por hora estabelecida pelo CONTRAN como limite de fábrica, muitos condutores de autopropelidos acabam forçando ultrapassagens, entre outros comportamentos de risco.
1: Os parlamentares da base governista continuam articulando a votação da escala 6x1 no Senado. Detalhes com Rafael Procópio.
6: A base governista segue aguardando o presidente do Congresso, Davi Alcolumbre, dar o início à tramitação da PEC que acaba com a escala 6x1 de trabalho. Na semana passada, a matéria foi aprovada com facilidade na Câmara dos Deputados, com o apoio da articulação do presidente da Casa, Hugo Mota. Só resta análise pelo Senado Federal e, apesar da rusga recente entre Lula e Davi Alcolumbre, os parlamentares aguardam o início da análise nos próximos dias. Alcolumbre deve ficar em Brasília durante a semana, o que aumenta a chance do início da tramitação. Além disso, parlamentares do governo têm tentado reconstruir a ponte de diálogo entre Alcolumbre e Lula, e já há sinalização dos dois lados para a retomada da relação institucional.
0: Uma greve geral em Portugal cancela voos de companhias brasileiras entre os dois países nesta semana. Stephanie Toso.
5: A greve geral marcada para amanhã em Portugal já afeta passageiros em rotas entre Brasil e o país europeu, com cancelamentos de voos. As companhias aéreas anunciaram alterações e suspensões de operações diante da paralisação que atinge aeroportos e serviços públicos portugueses. O movimento reúne trabalhadores de diferentes categorias que cobram reajuste salarial, melhores condições de trabalho e medidas contra o aumento do custo de vida. Voos com origem ou destino em cidades portuguesas foram cancelados ou remarcados, ampliando os transtornos para passageiros em aeroportos internacionais. A paralisação também impacta transportes, repartições públicas e outros serviços essenciais em Portugal. As companhias orientam agora os viajantes a consultar status do voo antes de seguir para os aeroportos.
1: Cinco universidades gaúchas aparecem em um ranking das melhores do mundo. Quem conta é Henrique Tanger.
7: A Universidade Federal do Rio Grande do Sul foi a instituição de ensino gaúcha melhor colocada no CWUR, ranking que define as 2.000 melhores universidades do mundo. A URGS ficou em quarto lugar entre as brasileiras e ocupou a posição 476 no mundo. Outras três instituições do estado apareceram no ranking. A Universidade Federal de Pelotas, que ficou na 19ª posição nacional. A Universidade Federal de Santa Maria, que ficou na 22ª posição. E a PUC, única privada gaúcha a figurar no ranking, ocupando a 33ª posição entre as universidades brasileiras. Entre as 52 universidades brasileiras que apareceram no ranking, 45 caíram posições em relação ao ano passado. A FURG e a URGS ficaram entre as 7 que permaneceram na mesma colocação ou subiram no ranking.
0: Estradas. Diogo Braga, a situação das estradas tem problema onde para quem tá vindo para São Paulo para trabalhar nesta terça-feira, Diogo?
8: Bom dia, Pedro, Silvânia. Bom dia. Problema na Ayrton Senna, que apresenta lentidão dos quilômetros 23 até o 17, devido ao alto fluxo de veículos no sentido São Paulo. Tem também lentidão entre os quilômetros 283 e 279 na Regis Bittencourt, ali na região de Embu das Artes, sentido São Paulo, também por excesso de veículos. E um acidente de trânsito na Avenida Japão, em Mogi das Cruzes, entre duas motos, resultando em duas vítimas. O SAMU e o Corpo de Bombeiros já estão no local. E também um outro acidente na Avenida do Estado, na altura do Atacadão, sentido capital, ali na região de São Lucas, entre uma moto e um caminhão. O motociclista colidiu com a traseira do caminhão e está ferido lá no solo, e uma viatura já foi encaminhada para o local.

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1: Um bom dia para você que acompanha a Rádio Bandeirantes Goiânia. Meu nome é Gabriel Alves. Eu chego agora com alguns destaques para esta manhã. O caso de agressão contra um adolescente em Goiânia continua repercutindo. O professor de jiu-jitsu e lutador de Muay Thai, Rafael Gomes Pereira, de 43 anos, foi solto após a audiência de custódia realizada depois da prisão em flagrante. O episódio aconteceu após um desentendimento envolvendo filhos do investigado e o adolescente. Durante o depoimento à justiça, Rafael afirmou que acreditou que o jovem estivesse armado e disse ter agido para defender e proteger os filhos. Segundo ele, a intenção foi apenas imobilizar o rapaz. A defesa de Rafael argumentou que havia um histórico de conflitos entre os envolvidos e afirmou que os fatos ainda precisam ser melhor esclarecidos ao longo da investigação. Os advogados também sustentaram que Rafael sofreu lesões durante a confusão e de que não havia necessidade de manter a prisão preventiva. A versão, porém, é contestada pelo Ministério Público. O órgão afirma que imagens e depoimentos apontam que o adolescente foi mantido em um golpe conhecido como mata-leão até perder a consciência, que ainda teria recebido chutes quando já estava desacordado. O promotor também citou outras ocorrências envolvendo o investigado para sustentar um histórico de comportamento agressivo e pediu a prisão preventiva. Apesar disso, a justiça concedeu a liberdade provisória. Entre as medidas impostas estão o uso de tornozeleira eletrônica, a proibição de contato com as vítimas e o afastamento da região onde vivem os envolvidos. E o clima de festa junina já começa a tomar conta da capital. O Shopping Estação Goiânia promove neste dia 9 de junho um arraiá com atrações culturais, música ao vivo e ação solidária. A programação começa às 4 da tarde e inclui apresentações de quadrilhas tradicionais goianas, entre elas a Uai São João, que leva ao público o espetáculo O Rastro, inspirado em uma tradicional manifestação cultural de Colinas do Sul. O público poderá aproveitar comidas típicas da festa junina e a entrada será solidária. Para participar, basta doar 1 quilo de alimento não perecível ou 1 litro de leite. As arrecadações serão destinadas ao projeto Goiânia Invisível, que atende pessoas em situação de vulnerabilidade social na capital. Estas e outras informações você confere logo mais no Manhã Bandeirantes, às 8h30, com Tiago Humberto.
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2: Muito altos tem um saque muito bom.
3: Exatamente, né?
2: Mas ali tá mais ou menos equilibrado, né? 96, 88, tá.
3: É, e o João Fonseca se destaca pela potência também que ele tem, né? Apesar dele ser um pouco mais baixo, ele mesmo já falou isso, que os grandes tenistas todos têm um ponto a se destacar. E que o ponto dele é a força, falando no português, claro, da porrada que ele dá devolvendo, né? Na quebra de saque, ou mesmo sacando, ou nos golpes que ele dá na bola. Então, essa é considerada a grande potência do João Fonseca por ele mesmo, né? Então, se ele acha isso, quem é a gente para discordar, né, Silvânia?
4: Obrigada. E eu tava falando ontem para a Silvânia, né, Pedro, como ele cresce no momento de desvantagem. É impressionante. Sim. Às vezes até beira um pouco a irresponsabilidade, mas é uma coragem que é natural dele.
2: É a postura de campeão, né, Pedro?
3: Exatamente. Os grandes treinadores da história do tênis sempre falam isso, né? Que a gente não consegue avaliar, não dá pra você avaliar um grande tenista no momento que ele tá ganhando um jogo por 2-0. Você tem que avaliar um grande tenista quando ele tá perdendo um jogo por 2-0 e consegue virar pra 3-2, que foi o que o João Fonseca fez duas vezes já em Roland Garros.
4: E uns tie-breaks de 10, 15 minutos, assim, que são intermináveis.
3: Exatamente. Impressionante.
4: Pra nós. E ele, aí você olha lá, tá 0-40, de repente tá 40-40.
3: Exatamente.
4: Fala, como é que o cara conseguiu um negócio desse?
2: Exatamente. É porque no tênis cada ponto é um recomeço, né?
3: Exato.
2: Você sempre tem a chance de virar.
3: Exatamente. Muito
4: bom. Então é isso aí, Pedro Coen. Vamos torcer pro João Fonseca e você volta daqui a pouquinho para falar que a seleção chegou lá nos Estados Unidos. Tá
3: exatamente.
4: Bom?
3: Estaremos acompanhando todo o desembarque da seleção brasileira aí e quem sabe já esse início de jornada pro hexacampeonato, pessoal.
2: Obrigado.
4: Valeu.
2: Pedro.
3: Eu que agradeço.
4: São 6:26. Espaço está aberto para a prestação de serviço no Pulo do Gato. Estamos recebendo a advogada Vanessa Viduto, que é a doutora do Pulo do Gato nas questões jurídicas, né? Nós temos o consultório e temos o escritório aqui do Pulo do Gato com as causas que chegam para nós, os causos que chegam para nós também aqui da nossa audiência e são explicados pela doutora Vanessa, que já está a postos para responder mais uma leva de perguntas. E aí, doutora Vanessa, tá animada com a Copa? Gosta de futebol? Vai torcer pelo Brasil? Como é que tá a sua expectativa aí pra gente começar o papo hoje? Bom dia.
5: Bom dia a todos, bom dia Pedro, Silvânia, Diogo. Olha, eu tô bem animada, assim, é um momento gostoso, né, para todo brasileiro, quem não gosta, né? Não sou nenhuma aficionada pelo futebol, mas na Copa a gente vira um torcedor e acompanha todos os jogos com bastante entusiasmo. Então... Inclusive a Copa estreia já próximo do meu aniversário, que é no dia 12 de junho, dia 13... Já temos um primeiro jogo, então dupla comemoração.
2: Boa, doutora Vanessa. Então vamos à primeira pergunta dos nossos ouvintes, doutora. O Luiz Bonsac, ele diz que o filho dele é autista nível de suporte 3. E ele pergunta, nunca vai se aposentar, nem ficar com a pensão, no caso da morte do senhor Luiz?
5: Olha, quem é portador de autismo é... possível, é permitido que faça as contribuições para o INSS. Se ele não trabalhar, ele pode fazer as contribuições para o INSS como segurado facultativo e, ao reunir os requisitos, vai poder se aposentar. Pode se aposentar por idade ou em alguma das regras de aposentadoria por tempo de contribuição cumulado com idade pós-reforma. Agora, também é importante lembrar que se ele não tiver capacidade de trabalho, se ele tiver uma incapacidade em função de ser portador do autismo, ele vai poder receber a pensão por morte dos seus pais no momento da falta do pai ou da mãe. Então, é importante que o pai dele ou faça as contribuições, observe se está fazendo as contribuições em dia, porque vai gerar uma pensão por morte, que inclusive para o filho maior e incapaz, é paga após aos 21 anos de idade, diferentemente da pensão para um filho que não tem nenhum tipo de incapacidade, que é paga apenas até os 21 anos. Então, o pai dele, eu recomendo, né, que fique atento às contribuições, faça as contribuições em dia, para que na hipótese da sua falta, deixe a pensão por morte para o filho e também não fique impedido de fazer recolhimentos como contribuinte facultativo para que esse filho também tenha uma aposentadoria e tenha recursos para sobreviver na falta aí dos pais que o sustentam. E por fim, também a gente deve lembrar que existe um benefício assistencial chamado benefício de prestação continuada, também conhecido como LOAS, que é destinado às pessoas deficientes de baixa renda, um benefício no valor de um salário mínimo. Para ter acesso a esse benefício, é necessário fazer a inscrição no CAD único e comprovar que faz parte de uma família de baixa renda, também terá acesso ao benefício de LOAS ou BPC.
4: Tem pergunta de ouvinte que mandou mensagem de áudio para o WhatsApp da Bandeirantes.
0: Bom dia, galera da Bandeirantes. A doutora está fazendo pergunta aí de aposentadoria. Eu tenho 60 anos e tenho 35 anos pago. Eu não consigo aposentar. O que, que ela pode estar falando sobre isso?
4: Doutora Vanessa?
5: Olha, após a reforma previdenciária que aconteceu no final do ano de 2019, a partir do dia 13 de novembro de 2019, não basta apenas ter 35 anos de idade para ter acesso a um benefício de aposentadoria. Até a véspera da reforma, quem reuniu os 35 anos, no caso do homem, ou 30 anos de contribuição para a mulher, vai ter direito em razão do direito adquirido. A partir de novembro de 2019, não basta ter 35 anos de idade. Vai precisar verificar se se enquadra numa das 5 regras de transição que reúnem a somatória de idade e de tempo. Então, nós temos regras de pontuação, temos regra de pedágio de 50%, temos regras de pedágio de 100%, e temos também uma regra de transição para aposentadoria por idade, na qual o homem vai precisar completar 65 anos. O que, que eu recomendo para esse nosso ouvinte? Que ele faça o seu login através do CPF e da sua senha Gov, entre na plataforma do Meu INSS e verifique ali, através das suas contribuições, no extrato de contribuições, qual é a aposentadoria mais próxima que ele vai atingir após a reforma previdenciária ocorrida em novembro de 2019. E eu aproveito aqui também, Pedro e Silvânia, para trazer um tema muito importante, que foi a modificação ocorrida no benefício de salário maternidade, aprovado no último 25 de maio, no último dia 25 de maio, último mês recente, que traz o deferimento automático após os 30 dias para aquela mãe que pleiteou o benefício de salário maternidade e não teve o seu pedido apreciado dentro do prazo de 30 dias. Essa modificação é extremamente importante e ela vai beneficiar aquelas seguradas que recebem diretamente o benefício pago pelo INSS, que são as contribuintes individuais, dentre elas são as autônomas, as empregadas domésticas, as sócias de MEI, as seguradas facultativas e aquelas seguradas desempregadas que ainda têm a qualidade de segurada. Por quê? Porque a segurada que tem carteira assinada, essa recebe diretamente do seu empregador, que depois vai fazer a compensação desse benefício pago com o próprio INSS. Então, o que, que determina essa legislação? Deu 30 dias, não houve apreciação do pedido, vai ser deferido automaticamente um benefício provisório de salário maternidade. E por que, que ele é provisório? Porque depois de deferido, o INSS vai analisar os requisitos, vai analisar se havia qualidade de segurada, vai analisar a veracidade da ocorrência do parto, da adoção ou da guarda judicial, que também são causas para o deferimento do salário maternidade, e pode até concluir que o benefício não era devido. Nessa situação, o INSS vai revogar o benefício, mas não pode cobrar os benefícios que foram pagos, a não ser que fique constatada a má-fé. Essa também é uma novidade importante, que prestigia o caráter alimentar do benefício, os valores da importância previstos constitucionalmente da maternidade e da infância. Então, é uma modificação bastante importante, que amplia a proteção social para a maternidade, para a infância, e ela vem num momento recente, após uma decisão também bastante importante do Supremo Tribunal Federal, que declarou inconstitucional a exigência de 10 contribuições, no mínimo, para o deferimento do salário maternidade para aquelas seguradas que são autônomas equiparando-as à condição das seguradas com registro em carteira de trabalho, que bastava o registro em carteira de trabalho para ter acesso ao benefício. O Supremo Tribunal Federal também entendeu que não havia conformidade com o princípio da igualdade, da isonomia, e eliminou a exigência de 10 contribuições no mínimo para deferir esse benefício. Avanço importantíssimo na nossa legislação, Pedro e Silvânia.
4: Tem mais uma pergunta rapidinha aí para a doutora Vanessa.
1: Bom dia, Pedro Campos, Silvânia Alves. É Paulo, Virgínia. Gostaria de saber sobre a minha aposentadoria especial 2016, se é direito, se não é direito adquirido de vigilante.
4: Doutora Vanessa.
5: Olha, ele traz uma pergunta bastante importante, que também foi recentemente objeto de julgamento pelo Supremo Tribunal Federal, que julgou em sede de repercussão geral o tema 1209. O que é repercussão geral? Quando o Supremo Tribunal Federal julga um processo que vai atingir todos os outros processos que tratam da mesma matéria. No caso, o Supremo Tribunal Federal decidiu a respeito da concessão da aposentadoria especial para o vigilante. E a notícia é que a decisão não é favorável. Infelizmente, o Supremo Tribunal Federal entendeu que o vigilante, mesmo portando armas de fogo, não tem direito à aposentadoria especial pelo simples enquadramento da atividade na situação de periculosidade. Então, para esse ouvinte, o que a gente recomenda? Que ele faça uma análise apurada da sua situação. Se ele tem PPP, quais são os tempos nessa condição de vigilante anteriores à reforma da Previdência Social, e busque aí uma análise de um profissional que possa encontrar caminhos, estratégias melhores para tentar o reconhecimento da aposentadoria especial, muito embora a gente já sabe que para a aposentadoria do vigilante vai esbarrar nessa decisão recente do Supremo Tribunal Federal.
4: Doutora Vanessa Viduto está aqui para responder suas dúvidas às terças-feiras nesse horário. Boa semana, doutora Vanessa. Até a próxima.
5: Até a próxima. Boa semana a todos.
4: 6h36, já já tem a previsão do tempo aqui no Pulo do Gato da Bandeirantes.
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8: Olá, bom dia. Sejam muito bem-vindos à Rádio Bandeirantes Goiânia. Vamos aos destaques desta segunda-feira. A Prefeitura da capital abriu processo seletivo para ocupação de vagas rotativas destinadas a táxis nos terminais rodoviários aqui de Goiânia. Ao todo, serão disponibilizadas 20 vagas no Terminal Rodoviário de Goiânia e outras 6 no Terminal Rodoviário de Campinas, com autorização válida por 6 meses. Podem participar motoristas profissionais autônomos, permissionários do serviço de táxi na capital, que estejam com a documentação regularizada junto à Secretaria Municipal de Engenharia de Trânsito. As inscrições devem ser feitas até o dia 9 de junho, mediante entrega da documentação exigida no edital. Bom, todas as informações estão disponíveis no portal da Prefeitura de Goiânia. E atenção para quem deseja ingressar no ensino superior. O Instituto Federal de Goiás está com inscrições abertas para o vestibular Enem do segundo semestre de 2026. São 414 vagas gratuitas em cursos de graduação distribuídas entre os campos de Goiânia, Goiânia Oeste, Formosa, Itumbiara, Lusiânia e Uruaçu. A seleção utiliza a nota do Enem obtida entre os anos de 2013 a 2025. As inscrições são gratuitas e podem ser feitas até o dia 25 de junho, exclusivamente pelo site do IFG. Há vagas em cursos de engenharia mecânica, engenharia elétrica, sistemas de informação, História, Letras, Química e Música. A instituição também reserva pelo menos metade das vagas para estudantes oriundos de escolas públicas, além de cotas destinadas a diversos grupos contemplados pelas políticas de ações afirmativas. Mais informações estão disponíveis no site oficial do Instituto Federal de Goiás. E a gente fica por aqui. Continuem ligadinhos na Rádio Bandeirantes. Fechada com você, fechada com a verdade. Até mais.
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1: 6:45. A violência contra a mulher é considerada pela maioria dos brasileiros a forma de criminalidade mais grave do país pela primeira vez. Em meio ao recorde de feminicídios, uma pesquisa do Datafolha realizada em abril revelou que essa foi a resposta dada por 61% dos entrevistados. O resultado deixa para trás, com folga, crimes historicamente ligados à insegurança da população, como o tráfico de drogas e assaltos. O feminicídio é o retrato da forma mais grave de violência de gênero no Brasil. Há 2 anos, mais de 4 mulheres são assassinadas por dia. Foram quase 3 mil vítimas desse crime em 2024 e 2025. A defensora pública Bibiana Veríssimo Bernardes explica a percepção da população brasileira sobre a gravidade da violência contra a mulher.
2: A população entende que a violência doméstica não se dá mais no âmbito privado tão somente, mas também que ela começa a ser uma questão de Estado, de segurança pública e que deve ser necessário políticas públicas.
1: Por outro lado, o levantamento revela que muitos comportamentos associados à violência ainda não são reconhecidos por parte da população. Quase metade dos entrevistados não considera a violência impedir que a mulher saia sozinha ou controlar o dinheiro e as amizades dela. A pesquisa também reforça o quanto esse cenário está presente na vida das brasileiras. 3 em cada 4 disseram que já foram vítimas. 71% das mulheres entrevistadas também reconhecem que o maior perigo não está nas ruas, mas em casa. Como foi o caso da enfermeira gaúcha Patrícia Rosa dos Santos, encontrada morta no próprio apartamento em Canoas, na Grande Porto Alegre. A irmã da vítima, Priscila Dutra, relembra a dor da perda e a violência sofrida pela vítima dentro de casa.
3: Ah, e foi a maior tristeza do mundo, né? Porque ela morreu no apartamento dela, que ela conquistou, que ela construiu. Tipo, a Patrícia estava dormindo com um inimigo e não sabia.
1: O marido de Patrícia dos Santos, o médico André Batista, ainda tinha dito à polícia que a esposa tinha infartado quando ele a matou. 6:47.
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1: Bandeirantes, 6:49. Os ônibus de uma cidade no litoral paulista recebem sistema de reconhecimento facial. Quem explica é a Clara Viterbo.
8: A Prefeitura de São Vicente vai começar a instalar um sistema de reconhecimento facial na frota de ônibus da cidade. A novidade integra o processo de modernização do sistema de transporte, que prevê o uso da biometria facial nos ônibus para usuários que possuem benefícios tarifários. Na lista estão idosos acima de 60 anos e pessoas com deficiência que possuem gratuidade da tarifa e estudantes que possuem desconto de 50% no valor da passagem. O objetivo da prefeitura é cruzar os dados do rosto do passageiro no momento exato do embarque para evitar o uso indevido e empréstimo de cartões de benefício para terceiros. Com a nova medida, para ter acesso a essas gratuidades, os passageiros deverão realizar obrigatoriamente o cadastramento facial. O procedimento deverá ser realizado de forma presencial em um dos postos oficiais da Prefeitura de São Vicente. Na sede do posto rodoviário, na Avenida Capitão Mor Aguiar, 798, e na unidade da subprefeitura da Avenida Deputado Ulisses Guimarães, número 211. O atendimento ocorre de segunda a sexta-feira, das 9 da manhã às 5 da tarde. Ainda não há uma data definitiva para o início do funcionamento desse novo sistema.
9: Obrigado, Clara. 6:50, a Polícia Civil investiga o furto de um carro de luxo dentro de um condomínio na Zona Sul de São Paulo. A vítima é um empresário de 39 anos. O homem contou que o veículo foi levado pela manhã após dormir no apartamento dele com uma mulher que ele conheceu na noite anterior. Câmeras flagraram o momento em que ela sai do prédio com o Porsche, 5 horas depois de os dois terem chegado depois de uma festa em um posto de combustível. O empresário contou para a polícia que antes de deixar o apartamento, a mulher disse que tinha chamado um carro por aplicativo. Após a saída dela, o homem tomou banho e desceu para ir trabalhar. Na hora que ele chegou na garagem, não encontrou o carro. Imagens do elevador mostram a suspeita enviando mensagem pelo celular e descendo no andar da garagem onde o Porsche estava estacionado. Um prestador de serviço teria visto ela tirando o veículo da vaga. A vítima diz ter feito contato com a mulher por uma rede social. Ela respondeu exigindo dinheiro para devolver o carro. Mas que bandida, hein?
10: Quando eu conheci ela, ela me deu o Instagram dela, entendeu? Aí depois a gente foi pra minha casa, entendeu? Foi isso que aconteceu. Aí quando eu dei falta do carro, eu chamei ela no Instagram. Ela, não, você tá louco, eu não peguei teu carro não, você tá doido, mano? Imagina. Sumiu. Aí deu 2 horas da tarde, umas duas e pouquinho, ela me chamou, eu devolvi teu carro. Eu falei, manda uma prova aí que você tá com meu carro então. Ó, eu devolvi teu carro, mas eu quero recompensa.
9: Em um áudio enviado pra vítima, a mulher confirma que está com o carro, ouça.
11: O carro tá aqui. Só que eu quero o resgate, ou já sabe, né? Vender.
9: Cada uma, né? O empresário afirmou à polícia que em nenhum momento utilizou e autorizou a mulher a retirar o carro da garagem e acredita que tenha sido dopado. O caso foi registrado no 16º Distrito Policial, na Vila Clementino, como furto de veículo, né? Aí, ó. Tem que tomar cuidado, hein, gente? Com esses relacionamentos. Às vezes você tá trazendo o bandido pra dentro de casa. 6:53 da manhã.
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1: 6:55, olha, um recado importante. Hoje recebem aposentados e pensionistas que ganham até um salário mínimo e têm benefício de final 7, também os que ganham mais de um mínimo e têm benefício de finais 2 e 7. Lembrando sempre que com o benefício é paga a segunda parcela do 13º salário.
2: Diogo Braga, vamos relembrar aí os problemas que nós temos pelos caminhos, além da Regis Bittencourt, tem problema, né? Essa obra na Regis Bittencourt está causando uma dor de cabeça para quem depende desse trecho de chegada a São Paulo há muito tempo. E nós temos relatado aqui essas dificuldades todas, longos congestionamentos, tem dia que está pior, tem dia que está pior ainda, mas melhor nunca está, né, Diogo Braga?
3: Olha, Pedro, hoje está ruim, mas está bom, como diz o ditado, porque assim, está ruim, está com um trânsito bem congestionado do quilômetro 179 até o 284, mas já teve dias muito piores ali a região de Embu das Artes, o trânsito não chega ainda em Itapecerica da Serra. Bom, ontem tem problema também, dois pontos da Castelo Branco, um em Barueri, ali na altura do quilômetro 29, sentido marginal, e o outro no quilômetro 20, ali na Castelo Branco, chegando também no sentido da marginal. Tem também problema na marginal Tietê, sentido Ayrton Senna, na altura do Centro Esportivo Tietê, na pista expressa. Do outro lado da marginal, próxima à ponte Senador Romeu Tuma, também tem problema, sentido Castelo Branco. Vamos ver se eu acho algum outro problema aqui. Eu sou bom nisso, eu sou bom em achar ocorrência causando trânsito na região. Mas, por enquanto, não tem aí para a sorte do ouvinte mais nenhum problema, tirando o congestionamento comum que a gente já encontra em São Paulo.
1: Muito bem, Diogo. 6:57, uma partida de futsal foi adiada depois que os jogadores testaram positivo para influenza. Isso aconteceu no Rio Grande do Sul. O Gilberto Echauro tem informações.
4: A partida entre o Passo Fundo Futsal e o Atlântico Futsal, que ocorreria na última sexta-feira em Erechim, no norte do Rio Grande do Sul, foi adiada após a identificação de casos de influenza entre atletas. O pedido foi feito pela equipe de Passo Fundo, que informou que a medida foi para preservar a saúde e a segurança de jogadores, profissionais e torcedores. O Rio Grande do Sul está entre os estados que apresenta nível de alerta, risco ou alto risco para o vírus influenza, segundo o boletim Infogripe da Fiocruz. Em todo o estado, somente 42% do público-alvo se vacinou até agora.
1: 6:58, uma mega operação prende dezenas de criminosos por suspeita de envolvimento com tráfico de drogas em Minas Gerais. Destaque do Pedro Gelinek.
5: 38 pessoas são presas durante uma mega operação realizada nesta segunda-feira em Minas Gerais contra o tráfico de drogas e facções criminosas. Ações simultâneas aconteceram em 6 cidades e mobilizaram quase 3 mil agentes. Também foram apreendidas armas, munições, drogas e cerca de R$27 mil em dinheiro. Ao todo foram cumpridos 73 mandados de busca e apreensão, além de revistas e unidades prisionais. A operação, chamada Cerco Fechado, é considerada a maior já feita no combate ao crime organizado em Minas e, segundo o governo, não tem prazo para terminar.
2: E hoje tem sorteio da Mega Sena, hein? Que pode pagar 16 milhões de reais. Apostas podem ser feitas até às 8 horas da noite, nas lotéricas ou pela internet. O sorteio acontece às 9 da noite dessa terça-feira em São Paulo, hein? Lembrando, todos vocês aí, que a aposta mínima custa R$ 6,00 e a Mega Sena tem sorteio sempre às terças, quintas e sábados. E,
1: mas essa quinta não tem, viu? Porque é o feriado de Corpus Christi.
2: Bem lembrado.
1: Então vai ter hoje e depois somente no sábado.
2: Somente no sábado. Então boa sorte para todos os apostadores, então, da Mega Sena. O Nelson Gomes está com problema no dente. Então não estará conosco hoje, mas volta em breve aqui a nossa programação. A Ana Paula Rodrigues já está se ajeitando aqui para transmitir notícias de primeira hora ao lado da Silvânia, que a gente empresta para o primeira hora sempre que solicitado. Mas ela está de volta no Pulo do Gato às 5 da manhã, não é, Silvânia?
1: É isso aí. Até já, gente. Fiquem com
2: 7 horas e agora. 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
6: Hora oficial do Brasil, 7 horas.
1: Terça-feira, 2 de junho de 2026.
6: Às vésperas do fim do prazo para negociações, Estados Unidos anunciam nova possibilidade de tarifas contra o Brasil.
1: Ministro da Fazenda pode se reunir com representantes americanos para discutir classificação de facções com organizações terroristas.
6: Após bloqueio no orçamento, a Agência Nacional de Aviação Civil vai reduzir fiscalização do setor aéreo e suspender provas.
1: Greve geral prevista para amanhã em Portugal leva ao cancelamento de voos para o Brasil.
6: Líbano volta a registrar ataques mesmo após anúncio de Donald Trump sobre suspensão de bombardeios de Israel.
1: Tá chegando, seleção brasileira chega daqui a pouco a Nova Jersey, a 9 dias da Copa do Mundo.
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7: Nesta terça-feira, Porto Alegre amanhece com temperaturas baixas e a mínima alcança os 11 graus. E pela tarde, o tempo segue mais agradável e a máxima alcança os 20 graus. Já na cidade de São Paulo, o tempo segue mais instável e com chuvas mais fracas e isoladas no sul da região metropolitana nas primeiras horas da manhã. E ao longo do dia, o sol aparece e a máxima alcança os 20 graus. Já em Brasília, o tempo permanece seco e com sol predominando e temperaturas mais elevadas durante a tarde. A máxima alcança os 26 graus.
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1: Às vésperas do fim do prazo para negociações, Estados Unidos anunciam nova possibilidade de tarifas contra o Brasil.
6: Vamos à capital federal da Bandeirantes Brasília. Repórter Felipe Campbell, bom dia.
1: Bom dia.
8: Bom dia, Ana. Bom dia, Silvânia. O governo dos Estados Unidos anunciou nesta terça-feira que concluiu uma investigação comercial e determinou que algumas políticas e práticas adotadas pelo Brasil prejudicam o comércio norte-americano. A decisão abre o caminho para a adoção de medidas de retaliação como tarifas, mas ainda precisa passar por consulta pública antes de uma definição. Segundo o relatório, as preocupações dos Estados Unidos envolvem temas como comércio digital e serviços de pagamento eletrônico, o PIX, tarifas preferenciais concedidas pelo Brasil a produtos do México e da Índia, combate à corrupção, proteção à propriedade intelectual e também acesso ao mercado brasileiro de etanol. Na área digital, os americanos criticam decisões da justiça brasileira que determinaram a remoção de conteúdos políticos em plataformas de redes sociais, a suspensão de perfis de cidadãos americanos e a aplicação de multas a empresas que não cumpriram as determinações judiciais. O governo dos Estados Unidos também afirma que empresas americanas de meios de pagamento enfrentam desvantagens em relação às concorrentes nacionais no mercado brasileiro. O relatório ainda aponta que o Brasil não estaria adotando medidas suficientes para combater corrupção e suborno, além de falhas no combate à pirataria e à comercialização de produtos falsificados. Os americanos também citam demora na análise de pedidos de patentes, especialmente no setor biofarmacêutico. Em relação ao etanol, o governo do Brasil deixou de manter um tratamento tarifário considerado equilibrado para o produto norte-americano. Já sobre o desmatamento, o documento reconhece a existência da legislação brasileira, né, e sustenta que a fiscalização tem sido insuficiente para conter a prática ilegal. O governo americano informou que vai abrir um período para recebimento de manifestações públicas até o dia 1º de julho. Uma audiência pública está prevista para o dia 6 de julho, enquanto negociações com o governo brasileiro continuam. A legislação americana estabelece 15 de julho de 2026 como prazo para eventual adoção de medidas de respostas. Além disso, o Senado dos Estados Unidos deve votar a indicação de Daniel Pérez para a embaixada americana no Brasil. O nome foi escolhido pelo presidente Donald Trump ontem e ainda precisa ser aprovado pelos senadores. Filho de imigrantes cubanos, Pérez tem 38 anos, nasceu em Nova York e preside a Câmara dos Deputados da Flórida. No ano passado, ele chegou a ser apontado como possível candidato ao cargo de procurador-geral do Estado. A representação dos Estados Unidos em Brasília já está sem embaixador desde 2025. Volto com vocês.
6: Bom, e enquanto isso, né, Campbell, o governo federal ainda tenta entender as possíveis sanções relacionadas à classificação do PCC e do Comando Vermelho como organizações terroristas. Quais as novidades sobre isso?
8: Exatamente. Por enquanto, uma nova conversa entre o presidente Lula e Donald Trump está descartada. A ideia inicial é avaliar quais áreas podem ser afetadas diretamente pela medida anunciada na última semana pela gestão americana. E até o momento, ministros repassaram ao petista duas grandes preocupações. Pequenas empresas, prestadoras de serviços em regiões dominadas pelo tráfico, que são obrigadas a fazer PIX às facções para poder continuar operando, né? Isso é um problema. Essas figuras jurídicas podem ser enquadradas como aliadas dos grupos criminosos e justificar eventuais sanções ao país, assim como operadoras do mercado financeiro que investem num fundo sem saber da presença de dinheiro de empresas fantasmas do crime organizado. O governo afirma ainda que a decisão dos Estados Unidos fere a soberania nacional. O ministro da Fazenda mantém contato com autoridades americanas para mais uma rodada de explicações. Dario Durigan diz que está reunindo informações para um encontro com o secretário do Tesouro dos Estados Unidos, Scott Bessent. Segundo ele, há o receio de que a classificação das facções possa ser usada para prejudicar bancos e empresas do Brasil.
9: Você tem um contato direto com as autoridades norte-americanas, mas por enquanto não. A gente está reunindo as informações, vendo o que vem pela frente, avaliando os próximos passos, tendo as informações todas. Tendo um diagnóstico claro e a posição, eu vou levar ao Scott Bessent sem nenhuma dúvida. As principais preocupações é o quanto de espaço de discricionariedade isso vai abrir, tornando empresas brasileiras, bancos brasileiros, como alvos de algo que não é concreto, de que não é uma realidade concreta.
8: No Fórum de Lisboa, em Portugal, o presidente da Câmara, Hugo Mota, frisou que o país não pode aceitar a intervenção de outras nações e que, para preservar a própria soberania, é necessário fortalecer as leis. Volto com vocês.
6: Obrigada, Campbell, pelas informações. Bandeirantes 7 e 7.
1: Em entrevista à Bandeirantes e à Band News TV, o especialista em segurança Alessandro Visacro avaliou que a preocupação tem de ser com a ameaça que as facções representam ao próprio Estado brasileiro.
10: A questão da nossa soberania, ela já vem sendo ameaçada de forma muito mais incisiva por esses grupos armados criminais que edificam verdadeiros enclaves de microsoberania dentro do território nacional, seja na Amazônia Ocidental, seja nas periferias das cidades do Nordeste, seja nas comunidades encravadas no centro do Rio de Janeiro. Então, esse processo de territorialização que essas organizações levam adiante, à luz da teoria geral do Estado, aquilo ali já caracteriza uma violação flagrante à soberania.
6: Para o advogado André Marcília, a decisão dos Estados Unidos pode ajudar na estratégia de bloquear o patrimônio das facções criminosas.
11: Há milhões de questões práticas a serem resolvidas, a serem detalhadas, que me parece um pouco precipitado. Nós acreditamos que será assim ou que será assado, ou que vai ajudar ou vai atrapalhar. Eu acho que a gente criou mais um instrumento. Temos mais uma possibilidade de combater a criminalidade. Eu não consigo enxergar isso como algo ruim.
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12: O presidente Lula começa a articular, sem pressa, um contato direto com o presidente americano, sem intermediários, esperando convencê-lo a rever a decisão de enquadrar o PCC e o Comando Vermelho como terrorismo. Enquanto Flávio Bolsonaro investe no tema, tentando extrair resultados do episódio, inclusive por terem ficado em segundo plano suas relações com Vorkaro. Essa movimentação no quadro pré-eleitoral, mais do que previsível, ocorre na expectativa de novas pesquisas, depois que as últimas deram vantagem a Lula, com os efeitos da gravação de Flávio com o dono do Banco Master. Lula tenta investir em parcerias com os Estados Unidos no combate ao crime, mas sem a classificação de terrorismo e seus efeitos. E está sozinho nessa. Os candidatos de direita, todos eles, aplaudem a decisão de Trump, anunciada depois da visita de Flávio aos Estados Unidos. O tema vem esquentando a discussão sobre segurança e vai esquentar mais ainda, o que por si só já exige mais qualidade na análise e no debate que o tema merece. Muito além das conhecidas frases de efeito com objetivo, obviamente, eleitoral. A população não aguenta, mostram as pesquisas, não aguenta tanta insegurança. E precisa e quer soluções concretas.
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2: Os Correios têm prejuízo pelo 14º mês seguido.
3: Voltamos à capital federal da Bandeirantes Brasília, agora Vitor Gomes. Bom dia, Vitor.
4: Bom dia.
5: Bom dia, Silvânia. Bom dia, Ana e a todos os nossos ouvintes. Os Correios fecharam o primeiro trimestre de 2026 com prejuízo de mais de 3 bilhões de reais. De acordo com o balanço divulgado pela estatal, o número é 82% maior do que o registrado no mesmo período de 2025. O resultado dos primeiros meses de 2026 foi influenciado pelos números totais do ano passado, quando a empresa acumulou prejuízo recorde de 8 bilhões e meio de reais, o pior desempenho da história. Os Correios estão executando um plano de reestruturação para tentar recuperar as contas da companhia. Segundo a empresa, o resultado ficou melhor do que o esperado inicialmente e já reflete as medidas implementadas no plano de contenção de custos. Volto ao estúdio.
3: Vitor, e na Agência de Aviação Civil, um bloqueio orçamentário vai levar a restrições na fiscalização e suspensão de provas, né?
5: Exatamente, viu? A ANAC anunciou que vai reduzir imediatamente 40% das ações de fiscalização do setor aéreo brasileiro após o bloqueio de 24 bilhões de reais do orçamento previsto no decreto publicado na última sexta-feira pelo Ministério do Planejamento e Orçamento. A medida, segundo a agência, afeta atividades de supervisão sobre companhias aéreas, aeroclubes, oficinas de manutenção e fabricantes de peças, entre outros segmentos regulados. O contingenciamento, a agência também vai suspender as provas de certificação de pilotos e comissários, interrompendo a entrada de novos profissionais em um mercado que já enfrenta escassez de mão de obra. Além disso, serão paralisados os processos de certificação de aeronaves, o que pode impactar as operações de grandes empresas e também da aviação em geral. Segundo a ANAC, as medidas já têm efeito imediato. Volto com vocês.
3: Obrigada, Vitor. Bandeirantes, 7:17.
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0: Até lá, ótimo dia.
1: 7h20.
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3: Representantes de Israel e Líbano devem se encontrar hoje e amanhã nos Estados Unidos para discutir a suspensão dos ataques israelenses ao território libanês.
4: As conversas acontecem após Donald Trump anunciar pelas redes sociais um novo acordo de cessar-fogo na região.
3: Segundo o presidente americano, o Hezbollah não atacará alvos em Israel e as forças israelenses vão recuar de qualquer ação contra a capital Beirute.
4: Agora os diplomatas do Líbano querem garantir o fim definitivo dos ataques de Israel, que começaram dia 7 de março.
3: O primeiro acordo foi anunciado em 17 de abril, mas não foi cumprido. Mais de 3.200 libaneses morreram.
4: Mesmo após o anúncio, há relatos de novos ataques na fronteira entre os países.
3: De acordo com a agência de notícias Al Jazeera, 8 pessoas morreram em um ataque de Israel no sul do Líbano.
4: Já o exército israelense disse que interceptou drones que cruzaram a fronteira.
3: Logo após o anúncio de Trump, o premier de Israel, Benjamin Netanyahu, afirmou que o país vai continuar a operação de invasão no sul libanês.
4: No conflito entre Irã e Estados Unidos, os iranianos ainda não responderam à última proposta dos americanos.
3: Integrantes do governo do Irã estão revisando o texto com cautela devido aos últimos ataques dos Estados Unidos durante as negociações.
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1: Sete horas e 28 minutos, vamos falar de seleção brasileira que está a caminho dos Estados Unidos, quase chegando já em solo americano, né, Pedro Coen? Bom dia.
2: Exatamente, Silvânia. Bom dia para você, para Ana Paula, todo mundo que nos acompanha aqui no Jornal Primeira Hora. Seleção brasileira chegando nos Estados Unidos, né? A gente estava acompanhando aqui o voo. A chegada estimada está em 7h38, ou seja, daqui uns 10 minutinhos, né? O Brasil já vai estar pousando, já vai pousar em Newark, nos Estados Unidos, no aeroporto de Newark. Fica ali na região de Nova Jersey e Nova York, que é exatamente onde o Brasil vai se hospedar durante a Copa do Mundo de 2026 da FIFA, né? O nosso Alexandre Pretzel já chegou aos Estados Unidos, tá lá já, nesse momento, tá acompanhando a seleção brasileira, esperando o pouso do avião do Brasil. Alexandre Pretzel com as informações da seleção brasileira aqui no Jornal Primeira Hora.
3: Daqui a pouco a seleção brasileira desembarca aqui em Nova Jersey, temperatura na casa dos 14 graus, fez frio nesta madrugada, então a gente vai acompanhar. O Brasil que deve chegar com uma segurança muito reforçada, o perímetro no hotel é pequeno, isso inibe, é claro, a presença de um torcedor mais eufórico para receber a seleção brasileira. O que me chamou ontem a atenção aqui na região de Nova Jersey e também em Nova York é que praticamente não há quase menção à disputa da Copa do Mundo. Você tem um grande cartaz, um grande banner da Taça do Mundial no estádio MetLife, onde o Brasil vai estrear contra Marrocos, onde será a decisão do campeonato. No mais, a cidade parece que inexiste para a disputa do Mundial. Esperamos, é claro, que com a chegada dos turistas e com a chegada de vários turistas espalhados do mundo todo, eu imagino que a cidade realmente vai começar a pulsar também com a presença do Brasil e a aproximação da realização da Copa do Mundo. Aqui de Nova Jersey, Alexandre Pretzel com a seleção brasileira.
2: Valeu, Pretzel. Brasil que treina hoje, então, a partir das 5 horas no CT Red Bull. Daqui a pouquinho, pessoal, eu volto com mais informações do esporte. É claro, a gente vai falar de João Fonseca, que entra em quadra hoje. Tchau.
1: Fechado. Até já.
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4: Hora oficial do Brasil, 7:30. 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

0: Muito bom dia, Goiânia, bom dia, Brasil, bom dia, mundo, bom dia, galáxias. Eu sou Rosenvaldo Ferreira, jornalista brasileiro como você, que paga a mais absurda, injusta e mal aplicada carga de impostos do planeta. Eu e minha equipe não temos rabo preso com ninguém e falamos as verdades que você, ouvinte, gostaria de falar e saber. Nessa discussão toda sobre considerar pelos Estados Unidos, quem está considerando isso é o governo dos Estados Unidos. As facções criminosas brasileiras que nasceram no Brasil, e tem que lembrar que essas facções, elas nasceram a partir de reuniões e de orientações da turma do Zé Disseu, do Zé Genuíno, quando ficaram presas, mostraram para eles o caminho das pedras. E eles se tornaram tão poderosos hoje que são, que faturam muito, muito mais do que qualquer coisa brasileira. É um faturamento bilionário. Então eu quero dizer o seguinte: o governo Lula está errando o mote, porque ao gritar que não, porque se forem terroristas, são terroristas nossos, não importa. Não tem retórica, Lula, que possa abafar o fato de que esse pessoal chegou tão longe que hoje, em muitos lugares do Brasil, grandes quadriláteros, eles são mais importantes do que o governo, mais temidos do que a polícia, mais temidos do que qualquer outra coisa. Eu vou mostrar uma cena aqui que é de horrorizar do que essas pessoas são capazes de fazer. E aí, para o povão, eu não quero saber. Eles querem saber o seguinte: vocês vão dar conta dessa turma? Como? Qual que é o projeto? Por que que o Lula só agora é que passou a se incomodar com isso? Só incomodou agora, com décadas do lulopetismo no poder, que o Bolsonaro foi só 4 anos, porque isso estava afetando, iria afetar e vai afetar os votos dos eleitores. Se não fosse isso, ia ficar tudo como dantes no quartel das quadrilhas brasileiras. É simples assim, mas nada é simples, né? Vamos falar aqui com o sargento Tomandir, que ele é vereador por Goiânia, sargento de Polícia Militar, presidente estadual do PRTB, pré-candidato a deputado estadual pelo Partido Democrata. E toda vez que eu falo isso, o pessoal fala: pode. Ele pode ser presidente de um partido e ser candidato pelo outro, porque o Brasil é generoso com tudo. Nós somos tão generosos que temos quantos partidos políticos?
1: Nós temos aqui em Goiás.
0: Não, em Goiás não.
1: No Brasil todo, acredito que por volta de uns 10.
0: Que 10 o quê? Vai fazer dever
1: não,
0: de casa.
1: Não, tem estudo, né? Não tem.
0: Tem 33.
1: Eu nunca chequei essa informação.
0: No tempo que eu conseguia contar, saber deles, quando passou de 33, eu falei: esquece. Agora, o sargento Rodi, que é político, fala
1: já
0: que são 10.
1: Já perdi as contas.
0: Fala que são 10. Mas ele não está fazendo nenhum gafe, não, sabe por quê? São tantos partidos políticos que até os políticos, eu não sabe que quantos tem. Eram 33, eu parei de contar, falei: não quero contar mais não, chega. Não vou decorar o partido mais não. Então, enfim, é mais de 33. Então é o seguinte, tem partido para todo mundo. É uma suruba partidária. No
1: Rosenvaldo,
0: Brasil não tem partido.
1: É isso mesmo, 30 partidos.
0: Só 30?
1: 30 partidos.
0: Olha que isso. Então alguns cancelaram.
1: Porque, isso.
0: Cancelaram? Porque eu contei 33. São 30. Então, isso não é partido, isso é suruba partidária.
1: É verdade.
0: O vereador é candidato a deputado estadual, né? E me parece que aqui nessa bancada nós temos a possibilidade de fazer 3 deputados estaduais. Deus queira, são pessoas sérias. O seu pitaco de hoje.
1: Bom dia, Rosenval, bom dia, juiz de direito Ari de Queiroz, bom dia, Luciano, bom dia a todos os ouvintes da Rádio Bandeirantes. Para mim é uma satisfação muito grande estar aqui novamente. Rosenval, hoje eu gostaria de falar de um ser humano que é cruel, covarde, que tem capacidade de fazer coisas assustadoras. Todo dia que eu assisto os noticiários eu fico assustado. Na noite de ontem eu assisti o jornal. De 3 matérias, uma se tratava do crime de feminicídio. marido que matou a esposa na frente dos filhos, marido que matou a esposa numa distribuidora, num boteco, marido que matou a esposa porque viu uma mensagem no celular. Então essa questão do feminicídio tem aumentado muito e tem me deixado assustado. Como um homem pode ser tão cruel e covarde em fazer uma maldade dessa? Ah, mas eu vi uma traição no celular. Nada justifica. Ah, mas eu agredi, eu espanquei porque tivemos um desentendimento. Desentendimentos. Então isso me deixa chocado e assustado. Eu acredito que passou da hora de nós termos leis muito mais duras contra esse crime, que é um crime que além de ser cruel e covarde, nós não conseguimos fazer nada para impedir, doutor Ari de Queiroz. Ninguém sabe qual que é o momento que um homem vai atacar uma mulher. Por mais que a gente tenta fazer através de patrulhamento, de monitoramento, através de medidas protetivas, não está gerando resultados. Nós precisamos tomar uma atitude. E falando a respeito da melhor polícia militar do Brasil, a resposta sempre é dada. No dia de ontem, um indivíduo matou a sua esposa. A CPE, se eu não me engano, também de Aparecida, iniciou uma operação para identificar esse criminoso e localizou ele no momento da abordagem. Ele reagiu à abordagem e morreu em confronto com a polícia militar. Reagiu à abordagem e isso me deixa feliz? Posso dizer para você que não, porque muitas das vezes esse cara que mata uma mulher, ele nunca teve uma passagem pela polícia, ele nunca cometeu nenhum outro crime, mas nós precisamos de buscar uma maneira para resolver isso, porque tem famílias demais sofrendo com esse crime.
0: Olha, e as mulheres já estão incomodadas, é o movimento das mulheres, isso é muito importante, hein? Movimento das mulheres, porque muitas mulheres estão conspurcando a Lei Maria da Penha, utilizando a Lei Maria da Penha de forma errada, e as próprias mulheres estão incomodadas com isso. Ontem, conversando com um advogado que não mora no Brasil, e uma ex dele pediu a Maria da Penha contra ele. Ele não mora mais no Brasil e faz muito tempo. E a juíza deu. A juíza deu, falou, mas eu nem moro no Brasil, como é que eu posso representar, aproximar? Fica a 300 metros. Ele foi lá no negócio dele, a defesa dele, falou, não, eu não fico a 300 metros. Eu fico a 300 milhas de distância. Então, ou mais do que isso. Então, existem muitos casos, cada vez mais, porque quando perde Maria da Penha, os juízes estão dando primeiro, para depois ver como é que fica. Então, isso está atrapalhando uma grande lei para proteger as mulheres. Porque, estatisticamente falando, diz que mais de 50% dos pedidos de Maria da Penha é uma revanche. É só para poder punir a pessoa usando a lei. Então, é preciso assim, se a mulher não estiver fazendo uma, como é que chama isso aí, uma coisa fraudulenta, né? É preciso denúncia, ter punição para essa mulher. Uma denunciação caluniosa, é preciso que haja uma punição para a mulher, porque senão desmoraliza uma lei muito importante para as próprias mulheres.
1: Agora você imagina só, Zimbal, só de maneira bem breve, você imagina só uma mulher chegar em uma delegacia e pedir uma medida protetiva e o delegado ou o judiciário não acatar. É muito complicado também, porque se acontecer alguma coisa depois, a primeira coisa que ela vai dizer é isso. Nós temos que fazer justamente o que você disse. Mulher que praticou esse crime de denunciação caluniosa, ela tem que pagar caro.
0: Tem que pagar para poder não desmoralizar a lei, sim, que está sendo desmoralizada. Eu tenho conversado com muita gente, muito advogado, muitas advogadas, mulheres, que estão preocupadas com isso. Mas vamos aqui ao nosso grande Lorde, Luciano Almeida, pai, marido, advogado, mais conhecido como Lorde. Eu agora, toda vez que eu vejo uma gravata borboleta, por mais bonita que seja, eu lembro do Lorde, né?
2: É
0: uma coisa icônica, é muito bom. Eu vou te dar uma gravata borboleta bonita, viu? Eu tô procurando uma bonita. Você sabe que é a coisa mais difícil de achar? Muito difícil achar. Você acha muito na Itália. Na Itália tem muitas, né? Mas aqui no Brasil, você vai comprar uma gravata borboleta, não é fácil de achar, não. O seu pitaco de hoje.
3: Bom dia, Rosenval. Bom dia, bancada qualificada, bom dia, ouvinte da Rádio Bandeirantes, que é a razão da gente estar aqui, sargento, doutor Ari. Rosenval, inclusive eu te vi naquele evento lá do Lourival Lousa.
0: Sim.
3: E você de black tie.
0: Isso.
3: Você combina com gravata borboleta.
0: Ah, é?
3: Você ficou muito elegante. Não sou de reparar em homem não, mas a sua lataria estava boa naquele dia. Né, doutor? A lataria tava boa.
0: Recalchutada pra ir lá.
3: É, a lataria tava boa naquele dia.
2: Massa.
3: Olha, mas eu levo o Luciano, meu filho, no colégio, né? No externato de São José, aonde a Thaís estudou, e tá tendo aquelas reformas, né? Nas ruas paralelas e perpendiculares à Avenida T9. Se um dia eu candidatar a prefeito de Goiânia, eu vou fazer essas obras, Rosenval, durante as férias de julho. Porque nós estamos a 3 semanas das férias escolares. Eu sei porque eu tenho menino pequeno na escola. Nas férias escolares, a cidade vai ficar bem mais vazia. No meu sentir, seria a hora de fazer essas intervenções. Porque atrapalharia menos pessoas nas ruas. A gente tem que começar a pensar o simples, o básico. Vamos fazer uma obra? Vamos fazer num período que vai atrapalhar menos as pessoas? Por que que a gente não pode pensar isso? Por quê? Olha, eu vejo assim, reformas em rodovias, lá em São Paulo, tá tão pertinho da gente. A reforma em rodovia em São Paulo é das 10 da noite às 5 da manhã. Poxa, aí você tá pegando até 9 e até 9 não anda. Fica assim, gente, teve mais uma batida aqui, que loucura que é essa? Tá o pessoal cortando a grama da T9, ocupando duas faixas, uma do lado direito, outra do lado esquerdo. Gente, faz isso depois da hora do rush. Aí eles fazem isso 5 da tarde. Sabe o que eu acho ridículo? Eu acho ridículo a pessoa pegar. Aí o sujeito chega em casa com 20 sacolas de supermercado, quando a casa tá cheia e fica assim, ó, fiz supermercado. Acabei de chegar do supermercado. Eu falei, príncipe, você não tem que chegar anunciando. Faz supermercado calado, põe o todinho na geladeira. Quando a meninada abrir a geladeira, ela vai falar assim, meu pai fez supermercado. Todo mundo vai saber. Ninguém tem que te ver trabalhando, Rosenval. Eu nunca vou entender essa lógica que existe em Goiás, e nós temos que acabar com ela, de que se eu não estiver na hora do rush fazendo alguma coisa, as pessoas vão pensar que eu não estou trabalhando. Não precisa disso.
0: Eu, Luciano, o buraco é mais embaixo. Que é o seguinte, não é tão simples assim. O administrador da coisa pública sofre. Primeiro que é o seguinte, o funcionário que trabalha após o horário, certo? Ele tem que ter adicional.
3: Sim.
0: Aí a conta da prefeitura não fecha. Eu não posso obrigar o funcionário a trabalhar à noite sem pagar o adicional noturno. Então é complicado, certo? E é o seguinte, é assim, se trabalha noturno, aí o cara fala, pô, a prefeitura não me deixa dormir. É barulho à noite, de madrugada, não me deixa dormir. Então, o buraco é muito difícil.
3: Sempre vai ter um custo.
0: Sempre vai ter um custo, não tem jeito. Então, a prefeitura vai fazendo. Porque quando você vê que está fazendo ali, fala, não, está fazendo justamente aqui. Não, ele vai fazendo durante, começa de manhã, vai fazendo. É muito complicado.
3: Não é fácil, não é mas fácil, o custo não. Social e eleitoral de você fazer uma obra num horário de rush conta. Os prefeitos tinham que pensar nisso.
0: É. Vamos pro repórter Bandeirantes, voltamos já já.
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5: Hora Oficial do Brasil, 7:45.
6: De João Pessoa, destaque da repórter Joana Brito.
7: A jovem Marcela Vitória de Lima Santos, de 19 anos, vítima de um ataque de tubarão na praia de Boa Viagem, no Recife, passou por cirurgia para conter uma grave hemorragia após ter a perna direita arrancada pelo animal. Segundo o Hospital da Restauração, o procedimento foi concluído com sucesso e a paciente segue internada na UTI em estado grave, com risco de infecção. O médico que acompanha o caso destacou que um dispositivo salva-vidas, utilizado para interromper hemorragias graves, aplicado ainda na praia, foi decisivo para salvar a vida da jovem. Este é o segundo ataque de tubarão registrado em Pernambuco em apenas 2 dias. No domingo, um menino de 11 anos foi atacado na Praia da Piedade, em Jaboatão dos Guararapes. Teve a perna esquerda amputada e permanece internado em estado grave, porém estável.
5: Começa a valer hoje a proibição do Conselho Federal de Medicina ao uso do PMMA para preenchimentos estéticos.
6: Segundo o Conselho Federal de Medicina, as restrições ocorrem após anos de estudos que constataram que a substância pode causar complicações aos pacientes.
5: O órgão afirma que o uso do PMMA como preenchedor injetável favorece reações inflamatórias, formação de granulomas, infecções e sequelas irreversíveis.
6: A determinação do Conselho prevê apenas uma exceção para o uso da substância, o tratamento de lipodistrofia em pacientes com HIV.
5: Médicos que contrariarem as regras do CFM podem sofrer penalidades por parte do Conselho.
6: A decisão que passa a valer hoje ocorre anos após a Anvisa determinar a recomendação para o uso do PMMA apenas para tratamentos reparadores feitos exclusivamente por médicos.
5: Apesar da recomendação, a substância injetável é utilizada de maneira indevida no Brasil há décadas para finalidades meramente estéticas.
6: Segundo a Sociedade Brasileira de Cirurgia Plástica, um estudo de 2016 mostrou que, na época, mais de 17 mil casos de complicações por PMMA eram registrados por ano.
5: Uma mulher faleceu na zona sul de São Paulo na última semana após passar por um procedimento com PMMA.
6: Ela teria passado por um preenchimento nos glúteos e nas coxas antes de passar mal na clínica em que realizou a cirurgia.
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4: Rosenfal Ferreira.
5: Bom, estamos de volta aqui. Eu queria lembrar para vocês, se você nunca foi no Casarão Goiano, você tá perdendo. Casarão Goiano é uma viagem, cara. Você é pertinho de Goiânia, você chega lá, tem coisa para criança, tem lá coelhinho, tem um touro lá, que é uma coisa mais linda, porque as crianças andam em cima do touro, e adulto também. 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Ele falou, mas que... É uma coisa fantástica. Quem nunca fez isso, aquele touro enorme, se subir no touro, dá uma voltinha. Tem cavalo e tem comida maravilhosa. E assim é o Casarão Goiano. E o Centro de Referência Educacional Previs, do sexto ano preparatório para o Enem, onde os melhores se encontram. Onde os melhores se encontram mesmo, porque os melhores professores, os pais que têm noção do que é uma escola com custo-benefício bom, levam para o Previs. E o centro da cidade, vocês podem ter certeza, agora vai. Porque o que nós tínhamos que fazer e vai fazer é levar gente para o centro. E o Babel teve uma ideia que vai dar um apoio para quem for para o centro de toda a natureza. O centro da cidade vai revigorar. Dessa vez eu estou acreditando, porque todo prefeito fala isso, mas não faz, não é? E o Laboratório Núcleo, esse sempre faz. São mais de 70 unidades, olha, 24 horas. E se você vê uma mulher toda sorridente lá, procurando biscoito, você está bem e tal, você não vai tratar ela assim, ó, pega ali, vai ali pegar isso aqui para mim. Ela vai, mas assim, ela não é a empregada lá não, ela é a dona. É a dona Heloísa. A Heloísa é o maior barato da a dona Heloísa. Então, um lugar que cresce e tem dono, eu adoro lugar que tem dono. Restaurante que o dono está lá melhor, uma loja que o dono está lá melhor, um lava-jato que o dono está lá melhor. Tudo que o dono toca é melhor. Porque eu vejo, por exemplo, há mais de 60 anos que a Cristal Alimento leva o melhor arroz para a mesa dos brasileiros. Arroz Cristal, pureza em forma de grãos. É uma coisa impressionante. Doutor Arício, sabia que o Walter da Madalena, até hoje você chega lá, quem teve o prazer de ver isso, que eu vejo isso aqui há mais de 2 décadas, ele compra uma partida de arroz, aí a menina vai lá, cozinha o arroz, leva numa panelinha histórica que tem lá, para ele, com uma colher, aí leva lá, aí ele come. Esse pode ser Cristal. O padrão de qualidade é ele comendo o arroz. Fala, não, como é que um sujeito vai fazer isso? Não, é porque ele compra lá uma tonelada de arroz. Se aquela tonelada de arroz for boa, cozinhou, for boa, ela é Cristal. Do contrário, ela é outro subproduto. Não serve para ser Cristal. Então, o paladar do dono. Imagina um negócio lindo como esse. É muito bonito isso. Então, nós temos coisas em Goiás que eu fico assim impressionado. Ou é o argentino restaurante. O Eric, o dono de lá, e o Ulisses, bom, eles ficam correndo de um restaurante para outro para olhar a qualidade. Lá no Parque Los Angeles, por exemplo, eu liguei para ele, tive um probleminha lá, ele falou, a carne estava boa? Estava muito boa. Bom, essa é a minha maior preocupação. O resto, a gente corrige, vai corrigindo, né? Então, essas coisas aqui de Goiás, que já não tem mais no mundo, procura saber quem é dono do McDonald's, dessas coisas. Você não sabe nem com quem você está falando. Se você quiser fazer alguma coisa, vai reclamar para o bispo. Então, eu gosto muito das coisas que tem o proprietário está ali fazendo, que é o grande trunfo do meu programa, que são empresas que eu posso indicar mesmo. Doutor Ari, o seu pitaco de hoje.
0: Inclusive um programa como esse que tem dono, Roseval Ferreira.
5: Eu, rapaz, eu não mando nada aqui, porque os ouvintes que mandam, vocês, eu toco aqui.
0: Não, você é o líder, com certeza. Bom dia, amigos da bancada, bancada qualificada, Luciano, Sérgio Novandir, Roseval, amigos da equipe Bandeirantes, queridos ouvintes. E o pitaco de hoje vai para um depoimento e tem a finalidade de incentivar pessoas que têm, enfrentam o mesmo problema que eu enfrento. É um problema enfrentável e superável. Há 200 e poucos anos surgiu no mundo a doença de Parkinson. E até pouco tempo atrás era chamada de mal de Parkinson. O nome mudou um pouquinho. Hoje não se fala mais mal de Parkinson. É uma doença. Doença que tem tratamento. Uma doença ainda, pelos padrões atuais da medicina, ainda incurável. Mas plenamente, vou criar um verbo aqui, convivível. É plenamente possível hoje levar uma vida bem saudável. Quando eu fui diagnosticado com Parkinson há 5 anos atrás, agosto de 2021, eu nunca parei, nunca pensei, nunca perguntei, e se eu perguntasse seria um idiota, porque eu, questionar Deus, jamais, né? Enfrentei com naturalidade. A pergunta que eu fiz pro médico foi apenas: vou morrer disso? Ele disse: não, você vai morrer com isso. A diferença é bastante grande. Né? E passados 5 anos, tem hora que eu me esqueço que eu tenho a doença. Se não fosse um tremorzinho de vez em quando na mão direita, e o que me incomoda um pouco, a disfagia, eu já falei sobre ela aqui no programa, que é uma sensação de uma bola na garganta, formada por a saliva que engrossa, tem um nome chamado estase, então eu vou aprendendo até esses nomes, novos. Não fosse isso, nem lembraria que tinha essa doença. Agora, eu preciso reagir, preciso enfrentar, não pode desanimar. E tem pessoas que se retraem quando, diante de uma dificuldade, seja financeira, econômica, sentimental, saúde, a pessoa se retrai. E o problema não vai embora fazendo de conta que não existe. Nenhum problema vai embora fazendo de conta que não existe. Então, a primeira forma de resolver um problema é reconhecer que ele existe, aí nós buscamos alternativas, buscamos soluções. Né? Eu tenho sido bem tratado por profissionais, e tenho profissionais jovens de altíssima qualidade aqui em Goiânia. Goiânia é um centro de saúde, um centro médico fantástico. Doutora Thalita, doutora Dineuza, fonoaudióloga, a fonoaudiologia é uma parceria extremamente importante no tratamento do Parkinson. Porque a gente pensa que vai cuidar apenas da voz, cuida também, mas é muito mais a deglutição, porque o Parkinson afeta o sistema deglutivo. Né? Tem uns exames especializados, específicos para isso, detectar o fluxo dos alimentos, né? Enfim. Se você tiver disposição para enfrentar, vai levar uma vida normal por muito tempo. É isso que eu queria deixar.
5: Olha, o depoimento do doutor Ari, ele não existe. Primeiro, quando ele tem um problema, eu ficava incomodado com o problema dele. Não, estou tranquilo. Eu ficava incomodado, eu ficava mais incomodado do que ele. Eu me lembro da minha ex, fala: não, ele tá tranquilo, mas não, eu queria isso, queria aquilo. Então, o doutor Ari é um exemplo de luta. Porque ele não se deixa bater por nada. Então é isso. Agora eu quero dizer uma coisa: se tiver uma pessoa da sua família com mal de Parkinson, doença de Parkinson, qualquer coisa, o apoio da família, porque tem gente que é preconceituoso: não, ele está com mal de Parkinson, não, está com. Até o Alzheimer também. Ele tem, o próprio Alzheimer hoje, ele para. Você pode segurar ele muito tempo. Eu tenho um amigo aí que está há 12 anos. E ele está firme, entendeu? Está lúcido, está atuando normalmente. Então, ó, nada no mundo que não exista que você não possa enfrentar com galhardia. Ó, ontem eu vi um negócio, acho que foi ontem, alguém viu isso aí, do sujeito que comemorou a própria morte, você viu? Ele fez o enterro precoce dele. Fez samba, fez não, feijoada.
0: Eu vi uma pessoa prestando depoimento que ia ser morto na sequência e foi morto ao vivo.
5: Não, esse camarada, ele tá com câncer incurável, daqueles que não tem jeito. Aí ele falou: não, eu vou fazer meu enterro aqui com meus amigos, ó, vamos fazer de conta que hoje é meu enterro, que ele vai ser daqui uns poucos dias, qualquer coisa do gênero, então vamos fazer. Aí ele fez o que seria o enterro precoce dele, né, para comemorar o enterro dele. Ele comemorou a própria morte. Falei: cara, que daí? Mas tudo bem, cara, primeiro que você não morre, não se iluda que você vai morrer, não. Você não vai morrer. A vida continua. Eu tenho convicção de que a vida continua. Eu, como espírita, tenho certeza disso. Então, você toma cuidado, porque a vida continua. E, não, mas se tiver um cara, doutor Ari, aqui o nosso querido Luciano Novandi, você vai ver um sujeito nervoso, é se eu chegar lá em cima e não tiver o juízo final, um julgamento, que eu vou ficar bravo demais. Nossa senhora, você vai ver um camarada dar um saricutico e xingar Deus tu conta nome, você fala, não, isso aqui não tem não, todo mundo morreu. Eu falei, não, senhor, agora não. Eu quero que esses caras aí que fizeram coisa errada, tudo sejam julgados. E eu também, porque eu quero ser julgado, porque eu vou ficar bravo, viu? Porque eu acredito nisso, né? Então, se não tiver, vou ficar bravo demais. Mas olha aqui.
0: Os advogados são mais precavidos, Rosemão.
5: Você é mais precavido?
0: Os advogados são mais precavidos, né, Luciano? É o céu da OAB.
5: É o céu da OAB. É porque diz que no céu não tem divórcio, né?
0: Não, então o céu da OAB, o Centro de Esporte e Lazer da OAB.
5: No céu não tem divórcio, porque não vai, nenhum advogado vai pro céu, eu não sei. Bom, aqui, ó, olha, abre aspas. Fernando Haddad se tornou o melhor ministro da Fazenda do Paraguai, porque todas as empresas brasileiras foram para lá depois que ele garantiu para o Brasil a maior carga tributária da sua história, fecha aspas. Quem está dizendo isso é o Tarcísio de Freitas. Eu vou dizer, ser empresário no Brasil não é bolinho. O negócio tá tão absurdo que empresas, como eu tenho uma pequena empresa, eu digo isso até com prazer. Tem muitos meses que o funcionário lá que é bem pago, que merece esse salário, ganha muito mais do que eu. Ganha mais do que o sócio. Mas é assim que a gente vai tocando o Brasil.
6: Zenval, e não tem nada que não pode piorar, né? Agora com a escala aí mudando de 6-1, vai piorar mais a vida do empresário, do comerciante. Eu sou a favor do povo brasileiro trabalhar menos, mas uma garantia eu te dou, não tenha dúvida, eu não sou contra a lei não, deixa isso bem claro, senão depois fazem fake news falando que eu sou contra a lei. Mas vou te dizer uma coisa com muita propriedade: ninguém consegue trabalhar os 5 dias e folgar os 2, sabe por quê? Porque o salário não dá para suprir as necessidades. Então, uma economia falida não adianta, doutor Ari, você colocar a carga horária para trabalhar 4 vezes por semana e folgar 3, que nos 3 dias de folga o povo brasileiro vai estar trabalhando e fazendo hora extra.
5: Vai fazer bico, ele vai trabalhar mais.
6: Não tem
5: isso
6: jeito.
5: Isso aí é batata, mas é uma medida eleitoreira, populista.
6: Claro.
5: Eleitoreira. O Lula está fazendo vendendo a alma pro diabo para ser reeleito. Para que isso, meu? Eu quero mostrar aí uma cena. Dá para mostrar? Podem mostrar? Gente, para quem não está nos acompanhando aí no YouTube, quer dizer, não dá para ver a cena, eu vou descrever. Isso aqui é o seguinte, vamos colocar lá para vocês verem, para depois a gente analisar. Olha aí, isso é um blindado.
7: Olha aí.
5: É do Instagram. Olha, então é um blindado com policiais dentro, tem até o caveirão. Eles estão sendo atacados, sabe por quê? Por armas .40. Isso é arma capaz de romper um tanque de guerra. Eles estão sendo atacados ali, ó, metralhados com fuzis e metralhadora. Eles estão dentro de um veículo super blindado. Esse é um blindado dos blindados.
0: Onde é?
5: Isso no Rio de Janeiro. Olha lá, olha lá. E eles, o que eles tiveram que fazer? Eles tiveram que ir embora. Porque senão os tiros varariam o caveirão blindado.
6: E é importante.
5: Agora eu pergunto pra você: uma cena dessa aí, isso é comum no Rio de Janeiro?
6: Comum.
5: Agora eu pergunto pra você: se nós estamos com gente com arma .40, capaz de derrubar avião, capaz de varar um veículo blindado, esses caras, que nome que eu dou pra um pessoal desse? Se isso não for terrorismo? Isso é um terror, gente. Agora eu pergunto, não seja terror então. Por que que nós não conseguimos resolver isso? Não conseguimos resolver isso porque quando uma pessoa pensa em resolver para valer, evidentemente que numa guerra, onde tem civis dentro dessa guerra, os civis vão morrer. Aí qualquer bala que matar um civil vai ser da polícia. Primeiro que é isso, morreu o menino, bala é da polícia.
6: Isso.
5: Né? Aí o que que os bandidos fazem lá? Já conversei com gente, falei, não, eles falam o seguinte: aquele que não for pra porta, quando a gente mandar ir pra porta, a hora que a polícia for embora, a gente mata você. Os caras põem a porta, põem as crianças na porta. Então, gente, isso aí é o seguinte, esse medo da esquerda, de considerar as facções como terrorista, não se explica, certo? Não se explica. O Lula fala que é pra acabar com o Pix, não acredito. Quem vai acabar com o Pix, como é que pode? Porque não tem nem parâmetro legal para fazer.
0: Eu só discordo. Qualquer título que se dê, interferência estrangeira nos assuntos internos nossos. Isso eu não concordo com vocês, não. Porque a democracia não pode ter esse objeto de negociação.
5: Sim.
0: É aquela história assim, primeiro como é que é? Chuta o portão, depois mata o cachorro, depois, enfim, invade minha casa. Aos poucos, se deixar, daqui a pouco toma conta do país.
6: Rosenval, eu queria fazer uma observação, como você muito bem disse, ali é disparo de arma de fogo de ponto 50. Se vocês observarem naquela imagem ali, tem residência, tem comércio ali próximo.
5: Isso.
6: Um disparo daquele que não acertou o carro forte, ou que bateu no carro forte e esquivou, pode matar muitas pessoas inocentes que estejam ali próximo. Então é muito importante destacar isso também. Osival, também aconteceu esse final de semana, eu não sei se vocês viram, um vídeo de um jovem que foi condenado pelo Tribunal do Crime e foi executado. Antes dele ser executado, ele conversou, eu até mandei aqui para Mel, se possível passar esse vídeo. Antes dele ser executado, ele falou os motivos que ele estava sendo morto. E ele mostrando as imagens, falando do fato, o que aconteceu, que ele seria assassinado por engano, que não foi ele, despedindo do pai e da mãe. Está acontecendo coisas no nosso país que às vezes, doutor Ari de Queiroz, o senhor avalia da seguinte forma: ah, eu acho muito absurdo uma intervenção dos Estados Unidos. Só porque eu como estando policial militar, sendo policial militar, eu entendo o seguinte: onde nós vamos buscar socorro com esse governo? Onde nós vamos buscar alguma forma de resolver isso? Porque o governo federal não os considera como terrorista. O governo federal considera como terrorista quem pintou, escreveu com batom numa estátua. O governo do nosso Brasil, o governo de esquerda, considera terrorista aquela mulher que estava orando lá na porta do STF e tomou uma cadeia de 17 anos. Então, eu concordo com o senhor que não deveria ter interferência, mas nós não temos mais a quem recorrer. Essa intervenção dos Estados Unidos, ela é mais que justa, porque esses traficantes que estão levando navio carregado de drogas para outros países, tem que ter intervenção, porque o Brasil não toma atitude, não fazem nada. Eu não acho que seria certo realmente essa intervenção, mas não tendo outra alternativa, eu quero interferência da Argentina, do Paraguai, do Uruguai, desde que acabe com o crime.
5: Não, eu até, o doutor Ari pode responder. Eu acho que não é por aí. Agora, eles estão dando uma importância a isso como se as coisas fossem assim, vai fazer isso e já vai ter intervenção. Não, esses grupos considerados como terroristas, o que que acontece? Permite aos Estados Unidos rastrear os bilhões que isso são depositados. É no sentido econômico. Ninguém vai, não vai, eu não acredito mesmo, e eu posso ser desmentido pelos fatos, claro, que os Estados Unidos vai enviar um avião aqui e vai sequestrar o Lula lá no Palácio da Alvorada, que ele vai intervir.
6: Impossível.
5: No Brasil. É uma outra realidade, mas não é vendido distante, como isso.
0: Não,
5: né?
0: Muito distante, pela loucura do presidente, porque já fez na Venezuela. É um país diferente, mas já fez. Tem uma amostra, claro, vizinha, que é a Venezuela. É. Essa invasão do Irã também não se justifica. Daqui a pouco, para experimentar no Brasil e saber que nós não temos força para reagir, não me parece muito distante, não.
5: Não, doutor Ari, sinceramente, sabe por quê? A gente analisa a geopolítica internacional. Eu pergunto para o doutor Ari: aqui as empresas todas são americanas, as grandes empresas são americanas. Como é que vai fazer uma intervenção no país que vai prejudicar os Estados Unidos? Ele não precisa de intervenção aqui. A intervenção aqui, ela é econômica. Ela não precisa ser material, entende? É claro que, teoricamente, tem essa possibilidade, certo? Ele não precisa de desculpa nenhuma, não. O Trump não precisou de desculpa nenhuma para fazer as coisas. Ele quis fazer, fez.
0: O que me impressiona, há poucos dias atrás a gente dizia: o Congresso americano tem controle da situação. Cadê o Congresso? Está passivo, completamente omisso o Congresso americano.
5: Não, o
0: Congresso. Porque, como no Brasil, e esse modelo é copiado dos Estados Unidos, o Poder Executivo não pode decretar guerra a um país estrangeiro sem a aprovação do Congresso Nacional. O que o Congresso fez até agora nos Estados Unidos? Nada. Absolutamente nada.
5: Não, o Congresso nos Estados Unidos fez exatamente o que o Congresso daqui faz: nada. Para tudo. Olha aqui quantas coisas que vão lá no Congresso Nacional. O sujeito faz, por exemplo, eu tenho que citar, diz que eu estou correndo risco aqui, mas eu tenho que citar. O Alexandre de Moraes arrebentou com a Constituição Brasileira, todo mundo passa assim, não, vale a pena, porque esse pessoal do 8 de janeiro, né? Oito coisas, são uns malucos, tá. Ele fez essa corrupção. Agora, provou-se, por A mais B, que o sujeito usou da sua grande autoridade, e que, aliás, foi dado para ele pelos seus pares, para poder fazer negócios escusos. Cadê? O Congresso brasileiro conseguiu fazer alguma coisa? Não, porque o presidente do Congresso senta em cima de qualquer coisa e não deixa ir para frente. Lá nos Estados Unidos é a mesma coisa. Quer dizer, o Congresso de lá não consegue ir para frente pelo mesmo razão daqui. Porque um sujeito lá tem o controle e ele é amiguinho do governo, amigo do Trump, não deixa ir para frente.
7: E aqui está, né, acontecendo isso mesmo. E aqui nós estamos falando da escala 6x1.
5: Uhum.
7: O presidente da Câmara está totalmente alinhado com o Lula nessa.
5: Não está ouvindo o setor produtivo.
7: Né? Chama Hugo, é do Partido Republicano, e todo mundo fica assim: esse Lula não está com nada. Eu falei: põe o nome do Hugo aí. Põe o nome do Hugo aí, porque as digitais dele estão nisso aí. Muitas vezes a gente fica assim: olha, esse governo do PT. Eu falei: e quem ajuda o Lula nessa? A gente não fala o nome, não?
5: Sim.
7: É como se ele não existisse.
5: Verdade.
7: Aí você vai falar assim: o único partido que não presta é o PT. Eu falei: ó, tem um monte de partido que não presta aí.
5: Muito.
7: É. E o presidente da Câmara tá com o Lula nessa. Por que que a gente não fala o nome desse príncipe?
5: É.
7: Tem que botar o nome dele nessa história.
6: Roseval,
7: tem.
6: Roseval, você ainda consegue passar um vídeo de 15 segundos só para você ver o que que o crime organizado está fazendo com seus rivais no Rio de Janeiro.
5: Vamos lá.
6: Coisa
5: lá.
6: Bem breve, olha lá.
8: Já dá uma mergulhada aí, ó. Não, já tu mergulha e volta.
9: Vai falar e mergulha. Tá filmando?
5: Bom, morador, isso, obrigado a tomar banho.
6: Junto com o jacaré. Ele tá lotado de jacaré naquele lago.
5: Por traficantes do Comando Vermelho.
6: Isso, aí eles colocam os seus rivais dentro desse lago, onde está cheio de jacaré. Não dá comida para os jacaré para eles atacarem os seus rivais no mundo do crime. Isso já foi feito até com policial. O policial foi morto aí com o jacaré devorando os seus corpos dentro do lago cheio de jacaré. Olha para você ver, o doutor Ari de Queiroz, o ponto que tá chegando, a audácia desses criminosos, que crueldade. Você imagina aquele cara ali entrar naquele lago ali cheio de jacaré, sem alimentação, para ser devorado. Aí você vai falar para mim: qual que é a saída, qual que é a solução contra o crime organizado? Nós não temos saída no Brasil. Então, uma intervenção no sentido dos Estados Unidos tomar essa atitude. Mas não querem o governo. Só acha que o governo do PT vai agir contra o crime organizado? Nunca. Você ouviu a defesa que o Luiz Inácio Lula da Silva faz a favor do PCC e do Comando Vermelho? Comando Vermelho? E não é uma defesa escondida, não é declarada.
0: Ele faz defesa da soberania nacional.
6: Não, mas isso é uma narrativa, doutor Ari de Queiroz. Doutor Ari de Queiroz, ninguém consegue chegar no morro do Rio de Janeiro e subir com o peito aberto, igual o Luiz Inácio Lula da Silva.
7: Que a gente precisa.
6: Não, ele tem acesso ao crime organizado. Isso já está provado. Não adianta a gente fugir disso.
5: Aqui é uma questão de soberania nacional. O doutor Ari tem suas razões e o sargento também. Nós precisamos que a nação tenha confiança absoluta de que o governo realmente está fazendo tudo possível para combater as facções criminosas. Porque não esteve. Nós temos que lembrar: nós temos décadas do governo Lula petista no comando da nação.
6: Uhum.
5: Aí fala assim: não fez o que precisava ser feito. O Bolsonaro fez. Bom, não fez também, mas ele foi só 4 anos. E o Lula só está fazendo agora, porque senão ele perde a eleição. E eu pergunto: depois da eleição, que ele garantiu, vai continuar? O que eu gostaria como cidadão, como pai de família, é que isso tivesse um projeto nacional realmente onde toda a sociedade, nós aqui também, nos uníssemos contra o crime. A iniciativa privada, os empresários, os industriais, o povo.
0: Não, mas o problema do Rio de Janeiro não é um problema do Lula petista. Não tem jeito de debitar essa conta, especialmente para esse governo. É muito antes. Em 94, era
5: presidente
0: da República, Itamar Franco. As Forças Armadas foram para os morros tomar conta da cidade do Rio de Janeiro. Ou seja, a coisa já estava detonada há mais de 30 anos atrás.
5: Pois é, mas doutor Ari, mas depois de décadas do Lula petismo no poder, o que foi feito? Nada. Não foi feito um Ministério da Segurança.
0: Eu não estou defendendo. Estou dizendo assim: não dá para debitar apenas na conta desse governo, porque o problema é muito anterior.
7: Já começou com o Brizola lá atrás.
5: Começou com o Brizola lá atrás, mas depois, só porque não começou nesse governo, não podia tomar conta? Mas nós vamos para o intervalo comercial, voltamos já.
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2: Olha, mas quem sabe das coisas é o povão. Esse sabe de tudo e mais alguma coisa, a gente pensa que não. Agora, o Steven Spielberg diz que o ET de Varginha, os Estados Unidos, levou para os Estados Unidos. Que besteira, meu. Pelo amor de Deus, tenha dó. A gente gosta de acreditar nisso aí, mas ETs aqui tem muitos, né? Estão por aí. Ó, que você vê isso, tem gente que eu olho para ele e falo, esse cara é um ET. Essa mulher é um ET, porque não pode ser. Tem gente que não é humano, não, tem que ser de outro planeta. Mas vamos lá, Andrezinho.
3: Bom dia, Rosenval, Andrezinho, Luther, aos convidados da mesa. Rosenval, ontem no meu comentário, que eu disse que estou torcendo muito que o Trump entre no Brasil para intervir e prender essas bandidagens que estão aqui no Brasil, né? Porque esse nove dedos que está aqui, que é o pai das bandidagens, há quantos anos ele está no poder e nunca deu jeito. Graças ao nosso bom Deus, que teve o Bolsonaro aí com 4 anos, fez muito mais do que ele, que a gente não ouvia falar nesse MST, que é outra quadrilha também, uns bandidos feitos pelo PT. A maioria aí dos comentaristas, você, foram contra de eu dizer que estou sim a favor do Trump entrar no Brasil e fazer um limpa, né? Porque eu vou falar pra você, se esse nove dedos continuar no poder, nosso Brasil vai afundar, meu irmão. Sargento Dovandinho, um abraço pra você aí, sou muito fã dos seus comentários, do seu caráter. Um abraço a todos.
4: Bom dia, Rosival, tudo bem? Peixoto aqui, do Vilagem Veneza, aqui na região, próximo do Terminal Bandeira. O nosso nobre amigo falando sobre essa questão das reformas das vias aí, a minha filha estuda na escola militar ali no Vasco Zeis. Rapaz, eu fico pensando, como é que um gestor fecha uma rua numa segunda-feira de manhã cedo para fazer reforma? O trânsito caótico que já é de Goiânia, desorganizado pela própria prefeitura, vias que tem cruzamento com 4 pares, vias que faz sentido diz que é um sentido e é outro. Falta de sinalização, quando coloca a direita livre, só coloca no chão, em cima lá, no sinaleiro não coloca vira à direita. Os quebra-mola que inventaram agora de borracha, que é quebra-mola de condomínio, que são crime contra os veículos. Sabe, uma série de coisas que precisam melhorar e o cara vai e fecha uma rua para fazer reforma. Cara, tem a noite toda, tem os finais de semana. Rapaz, pelo amor de Deus, o cara era gestor, empresário, será que ele não pensa na população, não? Fica aqui minha indignação com tudo isso, falta de capacidade de gestão.
5: Ô, Rosenval, bom dia. Estou ligando para te mandar um abraço, eu te escuto sempre, tá? Aliás, meu rádio dorme ligado na Rádio Bandeirantes. E vendo você fazer a propaganda do casarão, eu tinha um sítio aí encostadinho com o Bitaco, né? E o dono do casarão é meu amigo. E eu entregava leite para ele lá. Eu era produtor de leite. Então eu conheço o pessoal do casarão. Que bom que você faz uma propaganda para alguém honesto, coerente e trabalhador. O pessoal do casarão são gente boa, tá?

0: Aqui é Sebastião Mendes, do Residencial Pinheiro, aqui no Crimeia Leste. E eu te escuto desde que eu morava em Itumbiara, quando eu era vereador, tá? Grande abraço, viu? Sebastião Mendes falando do Crimeia Leste. Abração e um bom dia, meu amigo Rosenval.
1: Rosenval, bom dia a todos. Antônio Pozarim Tiradentes. Rosenval, eu conheço uma mulher, Rosenval, que o marido dela mora lá no Senador Canedo. Ele teve uma briga, e a Isabela prendeu ele, e ele tá usando tornozeleira. E ela mora em outro setor, em Aparecida de Goiânia. Quando tá perto de vencer a tornozeleira dele, ela falou um dia para minhas filhas que vai lá e renova, que ele tá ameaçando elas. Ela nem vê ele. É isso que acontece, né? Mas tem que combater o crime mesmo. Tem que, o homem que ameaça a mulher tem que cair no xilindó. Um abraço a todos aí da Rádio Bandeirante, Rosenval.
2: Você veja que o povão tem ressonância o que a gente fala aqui, senão a gente se desmoraliza, não é verdade? Mas tem muitos desses casos aí que eu estava dizendo, tá desmoralizando Maria da Penha, uma coisa que não merece. O sargento Novadi tá ali de com a Bel, né?
3: Tá.
2: Esses caras, quando vê uma loira, eles ficam loucos.
3: Tá.
2: Uma loira bonita, então, tá. Não é, doutor Arias? Ficam pirados. Mas não, não, você não é, não. Entra na fila aqui, viu?
4: Rapaz, deixa eu falar uma coisa pra você.
2: Você pode entrar na fila.
4: A Mel é muito educada, te ajuda muito na assessoria. Eu já falei pra ela: o dia que o Rosenval tirar você da rádio, você vai trabalhar comigo na Câmara. Além dela ser muito competente, ela é muito educada e ajuda muita gente aqui nas dicas.
2: Você acha que a gente. Eu vou contratar alguém que seja mal educado? Meu Deus, isso é coisa de vereador.
5: Olha, mas assim, o ouvinte Bandeirantes é o ouvinte mais qualificado. Do Brasil. Não tem jeito. E os seus ouvintes te acompanham há muitos anos, como eu também sempre fiz, sempre te acompanhei. Eu acho que esse negócio da intervenção não é necessário, porque nós temos um negócio que chama eleição.
2: Intervenção é eleição.
5: Que intervenção? O quê? Nós temos eleição. Vamos ganhar a eleição. Vamos ganhar a eleição. Vamos fazer oposição. Pra gente ganhar a eleição, você sabe o que a gente tem que fazer, Rosenval? E o povão sabe, nós temos que fazer oposição. Mas os partidos que dizem que é oposição ao PT estão no governo. Aí um partido tem três ministérios, o outro tem quatro ministérios. Eu falei, que oposição que é essa?
2: É uma farsa.
5: É uma farsa, é um jogo calculado.
2: Isso.
5: E joga pra cima da gente e fala, eu sou oposição. Eu falei, não, você tá lá em Brasília junto com um homem.
2: Isso.
5: Aí o sujeito não faz oposição, não consegue ganhar a eleição. Aí que ele fala? Queremos intervenção. Eu falei, vai ganhar a eleição, rapaz?
4: Luciano, e outra coisa importante para ilustrar a sua fala de maneira bem breve.
5: Vai ganhar a eleição.
4: Sem dizer que alguns partidos são oposição até conquistar o que queria. Na hora que conquista o que queria, já passa a ser base.
5: Vai ganhar a eleição. É igual o Lacerda ficava assim, né? O Carlos Lacerda, né? Lacerda. Os meninos não vão lembrar disso. Aí fala assim, olha, vamos fazer intervenção. Aí fala assim, não, aí faz intervenção, aí eu vou ser indicado presidente, né? O segundo ou o terceiro a ser cassado. Depois que tem intervenção, meu amigo, nós vamos comer na tábua.
2: Isso é bobagem.
5: Na tábua. Aí nós não vamos poder ter um programa desse aqui criticando o governo, porque nós vamos tudo pra cadeia. Nós temos que ganhar a eleição.
4: Se o senhor estiver falando dos Estados Unidos...
2: Aqui. Doutor Ari quer fazer uma colocação aqui?
6: A colocação é, na verdade, eu concordo com o Luciano, porque, de fato, eu fico muito chateado quando vejo o brasileiro pedindo ajuda estrangeira para resolver problema interno no Brasil. Nós temos gente suficiente, temos estrutura suficiente, temos caráter suficiente, nós temos um país a ser defendido. Brasil é coisa do brasileiro.
4: Nós temos tudo suficiente, doutor Ari de Queiroz. Eu só não concordo que nós temos caráter para resolver.
2: Não querem resolver.
4: Deixa eu dizer uma coisa.
6: Sargento, apesar do meu tremor não me dar espaço para nenhuma mira de tiro, sou voluntário a pegar uma espingardinha e dar um tiro para.
2: É o cartão do seu lado.
4: Agora, uma coisa que é importante, doutor Ari de Queiroz. Quando o Luiz Inácio Lula foi reeleito, onde teve as maiores comemorações foi dentro dos presídios e no crime organizado nos morros. Foi rajada de fuzil, foi alegria, foi festa. Por qual motivo daquilo ali? Ganhou quem? Quem apoia o crime organizado ou quem é contra o crime organizado? Então tudo está muito bem claro, quem não quer ver mesmo.
2: Crime organizado no Brasil está em todo caso. Os Correios tiveram um prejuízo de 3,2 bilhões de reais. No governo passado, ele teve lucro. Aí eu pergunto pra você, Isso é ou não é uma forma de crime organizado? Porque a pessoa vai lá e pega uma paraestatal, uma estatal, e suga o dinheiro do brasileiro. Quem que vai cobrir esse rombo dos Correios? Somos nós. Isso é roubo? Isso é muito, muito pior do que roubo, do que assaltar um banco. Porque são 3,2 bilhões surripiados. Que o nome certo é surripiados.
5: Surripiados.
2: Né? Surripiados do povo brasileiro. Então nós somos assaltados a todo momento. Nós temos que, mas nós que temos que cuidar disso. Estou com o doutor Ari. Não tem essa potência estrangeira, não. Eu gostei de fazer isso aí só porque, pela possibilidade de, do dinheiro desse pessoal ser confiscado. Porque eles mandam, muito gostam de investir em bancos com dólar. Se puder fazer isso, essa seria a intervenção que eu estou dizendo. Intervenção para ajudar a combater nesse sentido. Mas não vem aqui não que eu também pego em armas para defender meu país.
5: Dom Pedro II nunca permitiu um estrangeiro botar o pé no Brasil para fingir que ia ajudar a gente. Falou assim, o primeiro que botar o pé aqui, nós vamos meter bala.
4: Tenho exatamente certeza que se isso acontecer, vier para o Brasil para pegar os faccionados do Rio de Janeiro, nenhum de nós vamos nos armar contra os Estados Unidos.
5: Olha, mas se os Estados Unidos começar a rastrear dinheiro,
2: aí sim,
5: essa lavanderia, mas tem governo estadual que vai cair também.
2: Vai.
5: Porque é muito simples, as pessoas hoje fazem política assim, a corrupção só tá lá em Brasília. Eu falei, que tem governo estadual aí que cai também.
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5: Que slogan.
2: Só para falar para aquele ouvinte o seguinte, se o Mabel colocar gente para trabalhar no final de semana, vão falar que ele tá fazendo trabalho escravo. Não é fácil, porque eu não posso pegar o lazer do trabalhador e pôr ele para trabalhar no final de semana. Então, administrar, eu vou dizer, eu tentei administrar um prédio e não, eu administrei muito bem. Mesmo assim, como não tem apoio de 6 moradores, 6 de 90, eu desisti. Porque você pode fazer o que você quiser, que tem gente que não quer que se organiza, porque tira proveito quando você multa o sujeito que precisa ser multado, quando você tira privilégios que não deveriam existir, a pessoa xinga você. E como não estou disposto a ser xingado, sou capaz de reagir, eu falei, não, eu vou ficar fora. Porque é assim que funciona. A sociedade brasileira precisa decidir que sociedade que nós queremos. A partir de nós mesmos, a partir de um prédio, a partir de uma emissora de rádio, a partir de um tratamento que o doutor Ari vai fazer, a partir de um vereador. Então, esse pessoal calhorda que está fazendo afundar o Brasil, eles vieram do seio da sociedade brasileira. Somos nós. Eu me incluo no meio. Então, todo dia eu fico pensando, não posso fazer nada errado. Nada. Às vezes, uma balinha que eu jogo no chão, vou lá, volto e pego. Tem hora que eu passo no sinal fechado, que eu estou com muita pressa, daqui dá. Eu falo, não, Roosevelt, tá errado. Então é assim que funciona. Até amanhã, se Deus quiser.
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1: Tá

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2: 8:31.
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2: Muito bom dia. Começa agora mais uma edição do nosso, do seu jornal Manhã Bandeirantes, aqui pela 98.7 FM. E também pelas plataformas digitais. 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Diariamente a gente debatendo, discutindo os assuntos mais importantes da nossa cidade, dos nossos municípios, do nosso estado de Goiás e também do Brasil. Sempre com a tua participação. No 98476110 é o WhatsApp para você mandar a sua mensagem, dar a sua sugestão de pauta, dar aquele recado para sua família, fazer aquela cobrança na sua rua, no seu bairro, para as nossas autoridades. É só enviar uma mensagem para este número 98476110. Daqui a pouco a gente vai falar, repercutir muito essa tragédia que aconteceu em Buriti Alegre. 5 estudantes acabaram morrendo após colisão entre uma van escolar e uma carreta. Uma tragédia. A gente tem as imagens, daqui a pouco vamos colocar na nossa live. Tragédia. Muito, muito sério isso, muito grave. A gente começa essa edição de terça-feira muito triste, tendo que noticiar 5 adolescentes tiveram a vida abreviada em decorrência deste trágico acidente nesta madrugada. Daqui a pouco, repercussão deste caso. O presidente Lula visita Goiás pela quinta vez nesta terça-feira. Presidente da República visitando o nosso estado, em Catalão, Rio Verde, entrega de obras. Talvez pode ser anunciada a candidatura do candidato do PT ao governo de Goiás. Essa terça-feira é uma expectativa para essa visita do presidente ao nosso estado. Vamos falar também com Luciano Hanna. Ele é advogado eleitoralista e vai conversar com você sobre as regras, o que pode, o que não pode fazer os políticos e os eleitores, claro, podem ou não fazer neste pleito de 2026. Estamos praticamente a 4 meses das eleições. Você já escolheu seu presidente, o seu governador? Seu deputado estadual, federal, seu senador, tá com uma lista já completa? Anotou tudo? Ou não? Vai esperar ainda as propostas, hein? Tá difícil escolher um nome? Tá complicado este ano? Manda pra gente também a tua opinião, a tua lista, a tua análise sobre o pleito de 2026. 4 de outubro tem eleição, hein? 8:35, o Manhã Bandeirantes, lembrando que a gente vai trazer também, tá tendo uma repercussão muito grande daquele caso do lutador, cara que agrediu um adolescente até o adolescente desmaiar, uma atitude muito covarde, tá repercutindo muito. O cara já tem uma ficha que não é muito um exemplo a ser seguido, a ficha, o currículo desse sujeito. e isso está repercutindo muito, ninguém acreditando que um sujeito como esse, perigoso que é, está solto novamente, que a justiça entendeu que ele deve estar respondendo em liberdade depois de ter agredido esses adolescentes. Um inclusive desmaiou com um mata-leão, se enforca pescoço da pessoa, da vítima, até que a pessoa acaba desmaiando porque não tem mais oxigênio. Pode até morrer uma pessoa. Falta oxigênio no cérebro, imagina só. Depois disso, o sujeito dá uma bicuda ainda, dá um chute nas costas do adolescente. Olha que covardia. E mais covarde ainda, mais covarde é a decisão de deixar esse cara solto. Que coisa absurda. Outro caso também, cara, o mundo tá acabando. Não é possível. O que que essas pessoas andam fazendo? Um policial agrediu o veículo de uma mulher numa avenida importante, acho que é Castelo Branco, inclusive. A gente vai pegar as imagens daqui a pouquinho, tá repercutindo muito. Um sargento da Polícia Militar, discussão de trânsito, ele vai lá de repente, fecha o carro da moça e começa a bater, chutar o carro. Olha o preparo, e o cara é policial, hein? Numa avenida movimentada, cheia de câmeras, e ele nem aí, chutando. Sorte que aquela mulher não desceu do carro e não falou nada, ficou anestesiada, parada e não disse nada. Porque se ela falar alguma coisa, o cara puxou uma pistola e dá um tiro na mulher. Um policial, olha que exemplo. E por que que ele faz isso? Porque não vai dar em nada para ele. Daqui a pouco tem essas imagens, fortes também imagens. Esse caso aconteceu em Goiânia. Policial trambelhado, descontrolado, completamente despreparado para ser um policial, fazendo isso com a mulher. Poderia ser sua filha, sua esposa, sua mãe. Olha o nível. Vai acontecer alguma coisa com esse cara? Certamente não. A suspensão, no máximo, se tiver repercussão da mídia e pressão na corregedoria, o que é muito triste. Daqui a pouco, os detalhes também desse caso lamentável. E olha que impressionante. Quantas tragédias, hein? Caso de ataque de tubarão lá em Recife. Né? Um dos casos cortou a perna da mulher, meu Deus. Decepou a perna de uma jovem. Meu Deus, que coisa. Daqui a pouco as imagens são fortes, as imagens. A gente vai repercutir muito isso. Hoje tem muita coisa acontecendo. E claro, eu quero ouvir a tua opinião. O 98476110, Gustavo Mendanha agora lançou sua candidatura. Será que ele vai romper com Daniel Vilela? Mais um rompimento do Gustavo Mendanha? Será que vai caminhar com Marconi Perillo? Será que vai caminhar com o Wilder Moraes? Será que é mais um na base? Mais uma candidatura avulsa no Senado? Toda a repercussão desse lançamento, anúncio da candidatura de Gustavo Mendanha durante o Manhã Bandeirantes de hoje, que tem a produção do Bruno Goulart, os trabalhos técnicos do Lúcio Sardinha e do Andrezinho, reportagens de Maria Tereza Lemes, Gabriel Alves, Marcos Linhares, Vitória Farias e Luan Alves, direção de jornalismo do Danilo Santos, direção do Grupo Bandeirantes do João Batista, e a direção geral é do Dr. Cid de Oliveira Reis. Hoje é terça-feira, dia 2 de maio, e o Manhã Bandeirantes está começando agora.
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2: A terça-feira deve ser de tempo firme em Goiás. A frente fria que atuava sobre o país já se afastou, mas ainda influencia as temperaturas no estado. Hoje, o sol predomina em praticamente todas as regiões, com poucas nuvens e sem previsão de chuva. O amanhecer foi de temperaturas mais amenas, principalmente no sul e sudoeste goiano. Em Goiânia, os termômetros variam entre 16 e 29 graus. A umidade relativa do ar fica entre 35 e 90%, exigindo atenção com a hidratação durante a tarde. As informações são do Centro de Informações Meteorológicas e Hidrológicas de Goiás, o CIMEGO. 8h41, um grave acidente na GO-518 deixou 5 estudantes mortos na noite de ontem, nessa madrugada, entre os municípios de Buriti, de Goiás e o Córrego do Ouro. A colisão envolveu uma van escolar e uma carreta carregada com gado. Segundo o Corpo de Bombeiros, a van transportava alunos do Colégio Estadual da Polícia Militar 5 de Janeiro de Sanclerlândia. Ao todo, 13 pessoas estavam no veículo no momento do acidente. De acordo com as primeiras informações, a van bateu na traseira da carreta. Antes da chegada dos bombeiros, 8 vítimas já haviam sido socorridas por equipes do SAMU e encaminhadas para unidades de saúde da região. Os 5 estudantes que morreram foram encontrados presos às ferragens, todos entre 11 e 14 anos. Os bombeiros realizaram o trabalho de retirada das vítimas após a conclusão da perícia no local. Os corpos foram encaminhados ao Instituto Médico Legal de São Luís de Montes Belos. Em razão da tragédia, o governador Daniel Vilela decretou luto oficial de 3 dias em Goiás e determinou a suspensão das aulas da rede estadual em Sanclerlândia e Córrego do Ouro. A gente tá com, inclusive temos imagens deste caso, deste acidente trágico que resultou nessas 5 mortes desses estudantes. Estava vendo a idade aqui, entre 11 e 14 anos. A gente vai colocar na nossa live essas imagens que são trágicas, são fortes, mas é necessário a gente colocar também. Então, peço até desculpa para você. Calma, que a gente vai chamar a sonora do bombeiro. A gente tem também a fala do Corpo de Bombeiros falando acerca deste acidente. Então, peço a você que está nos acompanhando, vamos colocar essas imagens fortes, porque é necessário, o jornalismo requer isso também, né? Peço desculpa, mas Goiás, o Brasil acordou com essa tragédia, essas 5 crianças que acabaram morrendo neste acidente. E agora a gente tem a fala, a explicação do oficial do Corpo de Bombeiros comentando os pormenores deste acidente que aconteceu lá em Buriti Alegre. Vamos ouvir.
4: Isso aí, pessoal, já estamos aqui no local do acidente na GO-518, entre a cidade de Córrego do Ouro e Buriti de Goiás. Uma van escolar acabou colidindo na traseira de uma carreta que estava aí parado na pista. Até agora, 5 vítimas fatais, 5 crianças entre a idade de 10 a 14 anos, algumas já foram atendidas aqui no local pelas unidades móveis de saúde, inclusive também o motorista da van, foram encaminhados aí para o Hospital Regional da cidade de São Luís de Montes Belos, e eu volto daqui a pouco com maiores informações.
2: Muito bem, a gente trouxe aí uma notícia de um colega nosso que estava acompanhando em loco este acidente do Itaberaí Notícias, né? Um site que nos enviou essas imagens, trágicas imagens desse acidente que aconteceu lá em Buriti Alegre. Lamentavelmente, durante o nosso Manhã Bandeirantes, vamos trazer mais detalhes deste caso. Agora, 8h44, Daniel Vilela segue na liderança pelo governo de Goiás, e quem vai trazer esses detalhes de mais uma pesquisa eleitoral é o Gabriel Alves, com você a partir de agora. Fala, Gabriel, bom dia.
5: Bom dia para você, Thiago Humberto, bom dia para quem acompanha ao vivo o Manhã Bandeirantes. O Daniel Vilela lidera a pesquisa do Goiás Pesquisas, uma pesquisa feita no Instituto Goiás Pesquisas a pedido do Mais Goiás. Daniel lidera com 32,6%, Marconi tem 18,6% e Wilder Moraes com 12,2%. Essa pesquisa foi realizada entre os dias 27 e 29 de maio. Mostra o candidato à reeleição, Daniel Vilela, liderando aí mais uma vez nas pesquisas esse cenário para o governo do estado de Goiás. O Instituto Goiás Pesquisas entrevistou 1.150 eleitores do estado entre os dias 27 e 29 de maio. A margem de erro é de 2,8 pontos percentuais para mais ou para menos. E o número, o protocolo dessa pesquisa, GO01340/2026. Estão repetindo, Daniel Vilela aparece com 32,6% dos votos válidos no cenário estipulado. O segundo colocado, o ex-governador Marconi Perillo, com 18,6%. O terceiro é o senador Wilder Moraes, com 12,2%. Fecham esse quadro o deputado estadual Luiz César Bueno, do PT, com 3,1%. A cientista social Cíntia Dias, com 2,6%. E o advogado Telêmaco Brandão, com 1,1%. Não sabem ou não quiseram responder, 19,8%. Brancos e nulos, 9,9%. Tiago.
2: Valeu, Gabriel. Obrigado. A gente vai também, claro, repercutir durante todo o Manhã Bandeirantes desta terça-feira essa pesquisa, mais uma pesquisa com a intenção de votos para o governo de Goiás. Eleições estão batendo a porta. 4 meses do pleito, 4 de outubro, teremos eleições acontecendo para você escolher o próximo governador de Goiás, os deputados estaduais, federais, senadores, 2 vagas este ano. E também o presidente da República. Daqui a pouco, Gabriel volta com mais informações. Eu vou para o intervalo. Tem ouvinte, dá tempo de colocar? Participação do ouvinte pelo 98476110. Alô, bom dia.
6: Bom dia, Tiago. Bom dia a todos da Rádio Bandeirantes. Aqui é Dorivan, do Maísa. Acho que o Caiado poderia aproveitar essa deixa que o presidente Lula tá dando em visitar o estado de Goiás. O Caiado já mandar prender esse caboclo aqui logo, né? Em parceria com o Trump. O que vocês acham disso aí? Aproveita aí, Caiado. Já dá essa força aí aos goianos, aos brasileiros. A gente vai ficar muito grato a você. E já manda ele lá para os Estados Unidos, dá para ficar lá junto com o Maduro. Pra apodrecer junto lá os dois, já que um tá maduro mesmo. Aproveita e apodrece junto. Abraço, bom programa aí, parabéns.
7: Tua opinião.
8: Bom dia, Tiago. Tudo bem, Tiago Humberto? Ó, Tiago Humberto, eu tô analisando, eu não escolhi ainda não. Nenhum. Pra te falar a verdade, eu só escolhi um pra senador.
7: Lembrando que a gente vai.
8: Um já tá definido, né? Mas e os outros eu vou esperar tudo, esperar as propostas, as pesquisas. Os debates, entendeu? Pesquisa no Brasil, a gente não acredita nelas, né? Mas eu vou analisar ainda. Essa eleição tá difícil, viu? Eu sou o João Melo de Alcântara e falo aqui do Caravela, Aparecida de Goiânia.
9: Bom dia, Tiago Humberto. Bom dia a todos os ouvintes do Manhã Bandeirantes. Aqui é o Paulo Antônio, residencial São Marcos. Olha, Tiago, eu sinceramente, viu, este ano eu estou pensando seriamente em me abster de votar, viu? Tá complicado votar nesse povo, viu, Tiago? Pelo amor de Deus, entendeu? Parece que você, quando você vai na urna, você vai lá só escolher, né? A melhor vaselina, né? Pro pessoal usar na gente, né? Menino, velho, que é isso, gente? É de mamando a caducando, entendeu? É vereador, ex-secretário aí, né? Participando aí de fraudes, né? Vai do vereador até o presidente da República que tá aí. Meu Deus do céu, tá difícil de votar, viu? Eu, sinceramente, eu acho que esse ano, né? Esse ano eu vou me abster aí de votar, viu? Acho que eu vou ficar fora dessa aí, viu? Vou ficar omisso aí nessa aí, viu, Tiago? Bom dia. Paulo Antônio, residencial São Marcos.
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4: 8:52, de volta com o nosso Manhã Bandeirantes nesta terça-feira, dia 2 de junho. Muito obrigado pelo carinho, você que tá no YouTube. Grande abraço para você, o Osmar Quixabeira, Andrezinho, tá aqui no YouTube, mandando um abraço para todo mundo. Olá, bom dia, junto com a Rádio Bandeirantes em Formoso do Araguaia. Conhece, Andrezinho? Já foi lá? Tocantins, viu? Depois você dá um pulinho lá para pescar aquele peixe boi. Conhece o peixe boi? E o Bruno Queiroz também tá aqui. Bom dia, um abraço para todo mundo. Tá comentando aqui no nosso chat. Obrigado, Bruno. Abraço para você. Ó, você também pode mandar mensagem no nosso canal no YouTube. 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Inscreva-se no nosso canal. Fortaleça o jornalismo da Rádio Bandeirantes. 8:53 agora.
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4: Professor Wesley Souza, como vai? Bom dia para você.
5: Bom dia, Thiago Humberto, e a todos do Manhã Bandeirantes. Após a 11ª rodada do Campeonato Brasileiro da Série B, nós temos aí um resumo da classificação. Sport e Vila com 22 pontos. Apenas 2 gols divide o Vila do Sport da liderança. Então, Vila muito bem nessa arrancada. Aliás, o Vila vem de 3 jogos, 3 vitórias. Então, o técnico Guto Ferreira tem tudo para comemorar juntamente com seus jogadores. Próximo jogo do Vila é contra o Botafogo de Ribeirão no Onésio Brasileiro Alvarenga. Jogo do Vila que é na segunda-feira, dia 8 de junho, às 20 horas. Expectativa de um bom público nesta partida. O Goiás também está no G6. Goiás está na 6ª colocação com 17 pontos. Próximo jogo do Goiás é contra o Grêmio Novo Horizontino, quarta-feira, dia 10 de junho. Até lá, o Goiás tem aí o desfalque de Lucas Rodrigues. Vai para a seleção sub-20 disputar um amistoso. O Atlético está na 14ª colocação com 13 pontos. Próximo jogo do Atlético é contra o time do América Mineiro, fora de casa, na segunda-feira, 8 de junho. Então, o técnico Eduardo tem aí mais de uma semana para melhorar a pontaria do Atlético, que é um fundamento que precisa ser melhorado.
4: Valeu, professor Wesley, tem que melhorar essa pontaria, hein? Tem que melhorar para acertar o gol, senão não faz gol. Se não faz gol, não ganha os 3 pontos. É a lógica do futebol. Agora, 8:55, a gente traz agora, temos as imagens de mais um caso de feminicídio. Aconteceu aqui no nosso estado. Mais um caso, e você tem imagens. Olha, o Luther colocou já as imagens da troca de tiros. Tem áudio, Luther? Tem áudio. Troca de tiros. Olha só. Troca de tiros lá em Bela Vista, hein? Sujeito matou a mulher. Sujeito matou a mulher. Mais um caso de feminicídio. E aí, ele teve a brilhante ideia. Pode tirar o áudio, Luther. Volta aqui. Deixa as imagens aí para quem tá acompanhando pela live, essas imagens da troca de tiros no caso lá de Bela Vista, onde o sujeito matou a mulher, né? Companheiro dela na madrugada de segunda-feira. A vítima foi identificada como Nayara Cardoso dos Santos, 36 anos. Segundo informações da polícia, o crime aconteceu após uma discussão em um bar no Parque Las Vegas. Testemunhas relataram que a mulher foi atacada com golpes de faca e chegou a ser socorrida para o Hospital Municipal lá de Bela Vista. Antes de morrer, Nayara confirmou aos policiais que o autor do ataque era o próprio companheiro. Após o crime, equipes da Companhia de Policiamento Especializado, a CPE, iniciaram buscas para localizar o suspeito. O homem, identificado como Alexandro Gabriel Alves da Silva, de 32, foi encontrado escondido no setor oeste da cidade. De acordo com a polícia, ele recebeu os militares a tiros, provocando o confronto. O suspeito foi baleado, chegou a ser socorrido, mas não resistiu aos ferimentos. Segundo a polícia, ele tinha antecedentes por roubo, tráfico de drogas e violência doméstica. Com este caso, Goiás chega à marca de 40 feminicídios registrados até agora. Nayara deixa 3 filhos e 1 neta. Olha só, você está acompanhando as imagens. Polícia, ó, polícia ouviu o tiro lá, CPE, ó, já saiu correndo para ao encontro ou de encontro ao sujeito, que pulou o muro de uma residência onde ele estava escondido. Polícia conseguiu encontrar, foi recebido a tiros, os policiais foram recebidos com um 38, a arma que esse vagabundo estava usando, e aí ele levou a pior. Olha as imagens para quem tá acompanhando pela live desse tiroteio, hein? Olha as imagens. E aí fica a observação. A gente acaba torcendo para que esses bandidos, trogloditas, criminosos, eles deveriam ter essa ideia brilhante de receber os policiais a tiros. Até que não seria uma má ideia receberem a polícia a tiro, porque iam levar a pior esses vagabundos que ficam matando a mulher, e o resultado seria este, ó. Ninguém torce e ninguém fica na expectativa pela morte de ninguém. Eu, pelo menos, não faço isso. Mas se o cara trocou tiro com a polícia, sobretudo esses vagabundos que matam mulher, já são 40 mulheres. Já são 40 mulheres que morreram até agora, hein? Até agora, metade do ano, 40 mulheres. O número vai passar de 56, que é o número dos casos dos anos de 2025 e 24. Então, é uma ideia até legal. Recebam a Rotan, a CPE, o Giro, a tiros, vagabundos, para vocês receberem isso aí, ó, o tratamento que vocês receberam ontem. Polícia sentando aço, sentando o dedo no vagabundo, agora vai estar lá na terra de pé junto. Esse vagabundo, uma certeza a gente tem. Esse vagabundo nunca mais vai matar mulher. Nunca mais vai matar mulher. Vai para debaixo da terra agora para aprender a ser gente. Não vai aprender, né? Porque agora vai virar comida de tapuru. Então, já que a justiça bota esses menininhos bons nas ruas, como fez com o lutador ontem, né? Audiência de custódia, não, deixa o rapazinho solto, quase matou um adolescente, o sujeito troglodita. Aí o juiz fala, não, o rapaz pode responder em liberdade, é um menino bom. Pra que prender o coitado? Ele só ia matando um adolescente sufocado. Pô, mas se fosse o filho do juiz, né? Será que esse juiz deixaria ele solto? Fosse a filha, a esposa do juiz? Neto do juiz? Será que ele tomaria essa mesma decisão de deixar o covarde solto? Não deixaria. Então, já que a justiça não faz nada com esses caras que cometem violência contra a mulher, que matam mulheres, já que a justiça não faz nada, é uma justiça frouxa, parlamentares frouxos que não fazem uma legislação decente, a polícia dá um jeito nesses caras que querem trocar tiros com a polícia. A polícia dá o jeito no vagabundo. Esse não mata mulher mais. Bora pro intervalo, mas antes tem ouvinte no ar. Alô, bom dia.
6: Rádio Bandeirante, Thiago, bom dia. Estamos aqui firme e forte aqui, né? Eu vou falar uma coisa assim, eu sou de direita, você tá entendendo? Não concordo com algumas coisas da direita também, como não concordo com nada da esquerda. Mas eu vou votar em direita, você entendeu? Ou centro-direita. Agora que tá difícil aí nas eleições pra senador e deputado, tá complicado. Mas vamos pra cima.
7: Bom dia, Bandeirante. Tudo bem? E aí, Tiagão? Torcedor do Galo da Pajussara. Que alvo ali. Caminhoneiro. Roda o Brasil inteiro. Eu tá escolhido. Todos escolhidos. Todos da direita. Certo? Esquerda aqui com nós não rola, não. Todos de direita e de boa. Um abraço, tudo de bom.
4: Valeu, Valmir Andrezinho. Caminhoneiro como eu também. Que é caminhoneiro também, Valmir. Você tá no Nove Eixo aí? Só respeito o cara que é do Nove Eixo. Carreteiro, no... tô brincando. Os trucados também são respeitados. Sou trucado. Não tenho categoria aí, não. Já rodei muito em Valmir. Você tá onde agora, Valmir? Dando carona pra gente no seu caminhão. Grande abraço e respeito o Galo da Pajussara, hein, Valmir? O Galo da... perdeu esse fim de semana pro Cuiabá, mas vamos que vamos pra Série A junto com o Tigrão. CRB e Vila Nova na Série A em 2027. 9-2, a gente volta daqui a pouquinho.
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4: 9:06, o Lourenço do Carmo tá aqui no YouTube falando o seguinte: bom dia, Thiago, esse ouvinte seu, por último, ele disse que não vai votar esse ano. Quando o cara fala assim, é porque é petista. Ô Lourenço, para com isso, Lourenço, para de tumultuar, Lourenço. O ouvinte, como é que é o nome dele, Andrezinho, que falou depois, disse que não ia votar esse ano não, porque tá desanimado, vai no grupo da abstenção. Aí vem o Lourenço do Carmo aqui tumultuar, dizendo que ele fala isso, quem fala isso é porque é petista. Ô Lourenço do Carmo, Lourenço do Carmo, para com isso. 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De volta com o nosso Manhã Bandeirantes. Ouvinte agora há pouco disse sobre esse desabafo nosso agora há pouco sobre a questão do feminicídio. Não dá pra gente, tento o máximo, eu sou avesso a sensacionalismo. Sou muito contrário a esse tipo de trabalho, exploração, porque eu penso na família. É fácil pra gente estar aqui sentado no ar-condicionado falando de um caso como esse que aconteceu lá em Bela Vista. Porque e a família da mulher? Né? Os filhos, três filhos que ela deixa e uma neta. Né? E aí imagina pai, mãe, irmãos e por aí vai, amigos, familiares em geral. A gente pensa nisso quando está comentando o caso, mas não dá para ficar calado também. Ou trazer uma notícia fria sobre o caso e isso, pura e simplesmente assim. Não dá, você tem que provocar para que os nossos parlamentares façam a legislação melhor. Para que a justiça tenha os juízes, juízas, tenham um pouco de sensibilidade nessas decisões. Não vem com esse papo, é a legislação, é a lei que me obriga, o cara tem que responder em liberdade, porque aqueles termos bonitos do latim, que eu não tenho aqui em mãos elementos suficientes para deixá-lo preso. Ora, será que não tem? Será que não tem mesmo? Ou não tá querendo? Porque o cara que enforca uma outra pessoa, um adolescente, enforca um menino até desmaiar. Se isso não é intenção de matar, se isso não é uma violência grave, eu não sei mais o que é, senhor juiz. Me desculpa. Ah, é lesão leve? O cara enforca o outro, meu irmão. Isso é biologia barata. Se você enforca uma pessoa, vai faltar oxigênio. Essa pessoa vai fazer o quê? Alguém vive sem oxigênio, excelência? Não, né? É tentativa de homicídio. Tentativa de homicídio ou não? Ou é somente uma pressão ali que ele fez? E um cara desse pode estar na rua para fazer coisa pior depois? Vai esperar o pior mesmo? Ele matar, literalmente matar alguém? E os casos de feminicídio, será que ninguém vai fazer nada? Olha aí a troca de tiro aí para quem tá na live. Olha a CPE fazendo o serviço que as pessoas acabam aplaudindo. E aí que é o problema. A pessoa começa a torcer para que o vagabundo morra, que a polícia mate, a gente começa a entrar em uma rota preocupante, porque não está tendo justiça, não está tendo a presença do Estado, e aí as pessoas começam a apelar para isso. É muito grave, é muito sério. 9:10, os destaques com o Lucas Freitas do nosso portal bandeirantesgoiania.com.br. Fala, Lucas.
13: Bom dia, Thiago. Bom dia, ouvintes da Rádio Bandeirantes Goiânia. Terça-feira, 2 de junho. Vamos mostrar para o pessoal os destaques do nosso site de hoje? Vamos lá. As obras na GO-060 entre Goiânia e Trindade chegam a 72% de conclusão. Só que elas vão ser paralisadas no meio da festa de Trindade, né, da Romaria, e vão ser retornadas depois. As informações sobre as datas certinhas, os melhores desvios, você acompanha no nosso site. Uma das informações bacanas também. O Goiás Social abriu inscrições para cursos gratuitos de inclusão digital para idosos. Isso é muito legal. Sua vozinha, seu vozinho, sua tia que não consegue mexer com computadores, celulares direito, cai em golpes. Esse tipo de curso ajuda muito esses idosos. A prevenção de golpes, a ajuda deles a pagar até Pix, sem precisar sair de casa, aquele idoso que só paga a conta na lotérica, a segurança dele vai ficar muito melhor assim. Outra coisa bacana também é um roteiro que a prefeitura está fazendo sobre o Art Deco de Goiânia, que virou patrimônio histórico, para outras pessoas virem visitar nossa cidade e conhecer a Torre do Relógio, o Coreto, a Praça Cívica, a estação ferroviária da 44 ali, mais ou menos, né? Então tem várias coisas bacanas. Essas e outras informações a gente tá colocando no site o dia inteiro, no provedor rádio bandeirantesgoiania.com.br. A gente espera você lá.
4: Valeu, Lucas Freitas, obrigado pela tua participação. Reforçando, rádio bandeirantesgoiania.com.br, vai lá e você tem essas e outras informações. 9:12, o Luan Alves tá chegando agora. Vamos lá, Luan, como vai? Muito bom dia para você e boa terça-feira.
14: E aí, Thiago Humberto, um abraço para você e pro ouvinte sintonizado na Bandeirantes Goiás. O lutador e professor de artes marciais Rafael Gomes Pereira, de 43 anos, preso após agredir um adolescente de 17 anos em uma quadra esportiva no Jardim Goiás, em Goiânia, foi solto após audiência de custódia. Durante o depoimento, Rafael afirmou que agiu porque acreditou que o jovem estivesse armado. Segundo o investigado, havia desentendimentos anteriores entre o adolescente e seus filhos. Ele relatou que foi até a quadra após ser avisado sobre a presença do rapaz no local e disse ter reagido ao que considerou uma ameaça. Em depoimento à justiça, Rafael declarou que o adolescente teria simulado estar armado e se voltado em direção aos filhos dele. O lutador afirma que apenas tentou imobilizar o jovem, mas essa versão é contestada pelo Ministério Público. De acordo com a promotoria, imagens e relatos de testemunhas indicam que o adolescente recebeu um golpe conhecido como mata-leão, até perder a consciência e ainda teria sido chutado quando já estava desacordado. O Ministério Público pediu a prisão preventiva do suspeito e citou outros registros de ocorrências envolvendo comportamento agressivo. Apesar disso, a justiça concedeu liberdade provisória. Como medidas cautelares, Rafael terá que usar tornozeleira eletrônica. Está proibido de manter contato com as vítimas e também deve permanecer afastado da região onde ocorreu a agressão. O caso segue sendo investigado pela Polícia Civil. Luan Alves, para o Manhã Bandeirantes.
4: Valeu, o Luan trouxe a informação que o MP pediu a prisão, manutenção da prisão desse sujeito e o juiz entendeu que não. Aí vem com essas medidas. Pra mim, papo furado esse negócio de tornozeleira. Não me venha respeito, decisão judicial. Eu não tenho medo não, sabe? Eu não tenho medo. Minha vida é limpa, transparente. Meu CPF tá aqui pra quem quiser consultar. Devo um real. Não gosto nem de comprar nada em cartão.

0: deveria ter, continuar preso. O cara quase matou um adolescente. Ou isso não é? Se sufocar alguém até a pessoa desmaiar, perder o sentido. E o juiz fala, não, pode ficar solto, bota uma tornozeleira, não precisa passar na região lá do, das vítimas, se afaste, papo furado, isso é alguma medida cautelar? Isso é porcaria nenhuma, isso é um desrespeito com a cara da, da população, da sociedade que anda certa, correta, que não comete crime, e os que cometem os crimes são tratados desse jeito, com essa complacência de alguns juízes. 9:16, Vitória tá pronta no ponto? Bora conversar com a Vitória Farias agora, trazer o destaque dela. Fala, Vitória, muito bom dia para você.
1: Bom dia, Thiago Humberto, bom dia a você, ouvinte do Manhã Bandeirantes. O jogador Igor Thiago fez questão de reforçar suas raízes goianas após a goleada da seleção brasileira sobre o Panamá, em amistoso disputado no Maracanã. Autor de um dos gols da partida, o atacante citou com orgulho a cidade ocidental, município goiano que faz parte da região ali do entorno do Distrito Federal, onde foi criado desde a infância. Embora tenha nascido em Gama, no DF, Igor Thiago construiu sua história em cidade ocidental, localizada a cerca de 50 quilômetros de Brasília. Essa região do entorno do DF é formada por municípios de Goiás, que mantém forte ligação econômica e social com a capital federal. Atualmente, jogando no Brentford da Inglaterra, o atacante iniciou sua trajetória no futebol em um projeto social da cidade. Foi no Grêmio Ocidental que chamou a atenção, antes de seguir para as categorias de base do Cruzeiro, em Minas Gerais, dando início ao caminho que o levaria ao futebol europeu e agora a seleção brasileira. Vitória Farias, eu volto com você, Thiago Humberto.
0: Valeu, Vitória Farias, 9:17, bora pro intervalo, a gente volta daqui a pouquinho com muita informação, claro, com você também no ar, 9:17 agora.
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2: 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De volta com o nosso Manhã Bandeirantes, nesta terça-feira, dia 2 de maio. De maio nada, de junho já. Obrigado pelo carinho, muito obrigado pela audiência. Estamos há praticamente 4 meses das eleições, 4 meses para o pleito, para você escolher presidente da República, governador, deputados estaduais, federais e as 2 vagas para o Senado. E para a gente falar um pouco sobre as regras eleitorais, sobre o que diz a legislação, estamos recebendo o doutor Luciano Hanna, que é um advogado eleitoralista, um dos grandes juristas dessa área eleitoral, e bate um papo com você a partir de agora. Doutor Luciano, como vai? Muito bom dia, bem-vindo à Bandeirantes.
3: Bom dia, Tiago Humberto, bom dia a todos os ouvintes, um bom dia especial ao doutor Cid e a todos que nos ouvem.
2: Obrigado por ter aceitado.
3: Prazer estar aqui.
2: Prazer é nosso. Doutor Luciano, deixa eu começar aqui já com uma dúvida aqui, até comentava com o doutor aqui em off, mas era uma dúvida que estava me assaltando desde a semana da outra viagem do prefeito Sandro Mabel, em que o Anselmo Pereira acabou tomando posse da prefeitura em decorrência de a vice-prefeita Coronel Cláudia não ter assumido. Aí surgiram dúvidas, doutor Luciano, do porquê que a Coronel Cláudia, a vice-prefeita, não assumiu. O senhor falava aqui mais ou menos, de maneira bem, bem sintética, que ela não é obrigada, ou o vice-prefeito não é obrigado a assumir uma prefeitura na ausência do prefeito. Como é que é a parte técnica sobre esse assunto em específico?
3: Vamos lá. Primeiramente, dizer da minha alegria estar aqui hoje. Nós debatemos um assunto que é um assunto que eu costumo dizer que nas eleições é um dos poucos lugares onde todos são iguais, né? Onde o seu voto, ele vale muito. Em se tratando desse caso, um exemplo clássico, há pouco tempo, tão falado na cidade de Goiânia, a vice-prefeita se absteve de exercer a vice-prefeitura por ausência do prefeito. Expliquei que, a partir do momento que ela é pré-candidata, se ela exercesse a prefeitura naquele momento, ela teria ali a incompatibilidade para o registro, a inelegibilidade para o registro de candidatura. Então, ela se absteve de exercer a prefeitura, passando então ao vereador Anselmo Pereira. Ela estava em Goiânia e me perguntaram, não é errado? Não, tecnicamente não, mas explicar isso para a população, aí seria uma técnica um pouco diferente, porque aí você precisa dizer à população que naquele momento você preferia ser candidato a deputado ou do que exercer aquela profissão, aquela função, aquele mandato no qual você foi eleito pela maioria dos goianos. Então, eu expliquei. E fica claro, naquele momento ela se absteve de exercer, tecnicamente ela estava correta porque ela era uma pré-candidata a deputada.
2: O caso, o doutor Luciano, do Anselmo Pereira, que é vereador, vice-presidente da Câmara, ele, por ter assumido a prefeitura, já está fora das eleições. Se ele quiser participar, não pode, né?
3: Não pode. Ele não preenche as condições de elegibilidade.
2: Mesmo sendo esse curto período?
3: Mesmo sendo curto período.
2: Fica descartada essa possibilidade.
3: Isso já foi enfrentado por todos os TREs e TSE.
2: Ô, doutor, outra coisa que foi debatida na eleição passada, até em razão de um debate que houve quando o ex-prefeito de Aparecida, Gustavo Mendanha, ele havia pedido a descompatibilidade dele na prefeitura, renunciando bem, bem antes, né, do seu segundo mandato, e aí criou-se um debate, será que é possível ele disputar a eleição em uma outra cidade, de outro estado, ou até mesmo em uma cidade distante de Aparecida de Goiânia, e aí a literatura eleitoral falava que não é possível, que é aquela questão do prefeito itinerante, etc e tal. Para esse ano não tem nenhuma novidade em relação a isso. Prefeito que governou 2 vezes, em 2028, por exemplo, continua, consecutivas, não pode disputar um terceiro mandato. Continua essa regra, né, doutor?
3: Continua a regra. A regra é válida, está no Código Eleitoral e as resoluções têm reforçado. Então, essa parte do Instituto da Reeleição, ela é constitucional e, tendo em vista que traz na Constituição Federal, tem que ser cumprida e obedecida. Esses prefeitos itinerantes já ocorreram, nós tivemos vários casos no Brasil afora, onde ele, dentro do estado, ele exercendo a prefeitura ou ele, o próprio familiar, em outros municípios, né? Então, como o domicílio eleitoral é um domicílio muito amplo, as pessoas às vezes aproveitavam de alguma falha na redação e exerciam ali a perpetuidade do poder naquela região. Então, a partir do momento que houve a inclusão disso, não é permitido, é proibido.
2: O doutor, e a tal da candidatura, ou as tais das candidaturas avulsas, ela tem um limite? É uma novidade, né? Essa permissão começou no ano passado, me parece, até com um pedido, uma análise do delegado, então delegado Valdir, deputado federal, e agora uma base, ela consegue ter vários candidatos avulsos. E existe algumas regras, né, algumas ponderações para isso, mas não tem limite. Aí eu faço essa pergunta porque me parece que tem mais um nome na base de Daniel Vilela, que seria o Gustavo Mendanha, anunciando a sua candidatura para senador também. Mais um nome, seriam 5 na base de Daniel Vilela. Chamadas candidaturas, trivialmente chamadas candidaturas avulsas. Não tem limite? Quais são as regras para isso? O Daniel pode sair abraçado com a Gracinha, com o Vanderlan, com o Zacarias, agora com o Mendanha também, com o Baldi? Como é que funciona isso?
3: Vamos lá, nós já tivemos na prática isso, né? Nas eleições passadas, e onde nós tínhamos uma vaga apenas de Senado, por ora, esse ano 2026 serão 2 vagas, né, para Senado. Eu só queria fazer um adendo dessas candidaturas avulsas. O Supremo Tribunal Federal e o TSE já discutiram candidaturas avulsas e eles entendem como não filiação partidária. Então, as candidaturas independentes dos partidos, ela é permitida, desde que o candidato passe, o pré-candidato passe nas convenções, e a partir desse momento aquele partido no qual está coligado majoritariamente, ele pode sim lançar a seus 2 candidatos, se quiserem até. Enfraquece às vezes a preferência de outros, né? Então você divide a base. Tecnicamente, às vezes não era repetida essa técnica, porque você pegava uma base, lançavam os 2 candidatos e trabalharia o nome dos 2. Democraticamente está correto você, a partir do momento que o partido almeja uma vontade de lançar um candidato ao Senado para disputar uma das 2 vagas e esteja coligado à base do governo, é legítimo, é democrático que aconteçam aí mais candidaturas, sendo importante para o processo democrático, até para saber quem destes que estão na base, quem poderá ali convencer o eleitor de que ele seria o melhor naquele momento. Então, eu acho que isso é importante para o processo democrático. Acho que quanto mais candidatos aparecerem, melhor a qualidade do senador a ser eleito, porque é um cargo de tamanha relevância e tão importante, né, para o nosso Brasil, e tão caro para a população, né, tendo em vista que quando nós falamos aí de custo, né, de verba pública para gasto de campanha, dos programas eleitorais gratuitos, que nem gratuitos são, custam uma fortuna para os bolsos públicos. Então, eu venho aqui dizer que isso é democrático, é legítimo, não era habitual, mas já tem alguns, essa será a segunda eleição onde se torna habitual o partido querer almejar uma vaga ao Senado e lançar democraticamente seu candidato.
2: E pode ser diversos partidos, né? Diversas siglas, não tem problema, não tem limite de ser apenas sendo partidos da base do governo, por exemplo, do Daniel, citando aqui o exemplo do Daniel Vilela, não tem problema, né? Pode ser de diversos partidos.
3: Sim, sim, claro. O partido tem legitimidade, uma vez passando nas convenções.
2: Tá. E outra coisa, doutor, que foi motivo de debate também recente, é o suplente o suplente do Vanderlan, da Gracinha Caiado, pegar um outro exemplo para facilitar a comunicação. Suplente da Gracinha Caiado tem que ser do partido dela, pode ser de outro partido, tem que ser se tiver uma federação, um partido que ela está hoje no União Brasil, que está na federação com o PP. Que a regra diz para o suplente de um candidato ao Senado?
3: As eleições de Senado tem que estar claro para a população e para todos nós de que são eleições majoritárias, né? Como a do governo e como a presidencial, onde há as coligações, né? E a primeira e a segunda suplência ali é uma costura, né? Da partidária daquele grupo que está lançando o cabeça, e vem aí o segundo e o terceiro suplente. Nós já tivemos dezenas de exemplos, Brasil afora, do primeiro suplente assumir uma vaga de Senado, do segundo suplente assumir uma vaga de Senado. E sendo assim, eu vejo que essa, desde que esteja dentro da coligação, isso você pode ali lançar o seu primeiro e segundo suplente dentro daquela sigla partidária, né? Você entra dentro das convenções, que as convenções são lançadas, e cada partido ali escolhe ali os seus suplentes e o cabeça de chapa da chapa majoritária.
2: E podem ser de partidos diferentes.
3: Teoricamente ele tem que ser ali do mesmo partido, né? Porque vão ser passados ali, depende da convenção do acordo da coligação, de como vai ser delimitado.
2: Certo. Muito bem, 9:32, eu tenho que fazer um intervalo, a gente volta daqui a pouquinho com o Dr. Luciano Hanna, advogado eleitoralista, tirando as dúvidas dos nossos ouvintes. Se você tiver pergunta, manda para o 98476110, participe dessa nossa entrevista. 9:32, a gente volta daqui a pouquinho.
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5: 9:36 de volta com o nosso Manhã Bandeirantes nesta terça-feira, agora 9:36. Muito obrigado pelo carinho, obrigado pela audiência, muito obrigado pela companhia, pela carona aí no seu carro. Hoje nós estamos conversando com o Luciano Hanna, advogado eleitoralista, batendo um papo, claro, sobre as eleições 2026. 4 meses para o pleito, 4 meses. Este ano, doutor Luciano, que pontos e que regras novas teremos ou nada mudou em relação ao pleito passado?
6: Não, nós tivemos várias alterações, mas na realidade eram acréscimos de jurisprudências, né? Se você pegar aí a tão falada inteligência artificial, né? Então, hoje é regularizada, ela é permitida desde que atenda às regras, né? E expressamente proibidas deepfakes, né? Então, hoje nós estamos vivendo um momento muito delicado no processo eleitoral, em se tratando de que a população tem participado mais, né? Eu estava vindo aqui para o estúdio e estava ouvindo a rádio de um eleitor dizendo que pensa em não votar esse ano, né? Me entristece porque a partir do momento que o eleitor desmotiva, isso traz uma certa preocupação, é sinal de que nós estamos caminhando para uma linha ruim. Então eu vislumbro que esse eleitor tem que refletir, entender que o voto dele é importante. Eu acho que agora chegou o momento da população dizer: eu quero esse, eu quero aquele, eu quero outro. Então a população escolhe, onde todos são iguais, na urna ali todos os votos são iguais. Então a partir do momento que você se abstém de votar, você está dando as costas para o seu país, para o seu estado, porque aquele momento é o momento que você vai definir quem vai te representar durante os 4 anos, né? Nós temos uma eleição geral pesada, uma eleição geral onde a urna eletrônica é 100% segura, onde o estado de Goiás é um dos modelos para o Brasil, onde 93% dos eleitores estão habilitados na biometria, onde só 7% não, onde nós tivemos um aumento da população de eleitores, de 42 mil eleitores para essas eleições, atingindo aí 5,1 milhões, né, de eleitores no estado de Goiás. Então, eu trago aqui a reflexão para dizer, olha, nós temos uma dinâmica interessante no processo eleitoral e tivemos aí inovações. Eu acho que a Justiça Eleitoral tem tentado acertar nessa parte da inteligência artificial, do uso de deepfakes, né? Às vezes você ter ali aquele disparo de massa que não é permitido, vamos dizer dos influencers, né? Dos tão falados influencers hoje, você não pode, você pré-candidato não pode contratar um influencer para falar bem de você, mas o influencer tem legitimidade, desde que não seja oneroso a ninguém, de ter alguma preferência por candidato, mas ele não pode ser contratado para aquilo, né? Então, o alcance hoje das redes sociais, o alcance hoje de uma deepfake, de uma coisa falsa, ela tem tido aí um alcance exorbitante. Em poucos segundos você passa uma notícia ruim, né? Lembrando que as pessoas têm que estar atentas, as pessoas têm que saber o que que ele vai replicar. Normalmente, as notícias falsas produzidas por inteligência artificial, elas têm uma essência correta para transmitir credibilidade àquilo, mas na realidade aquilo é falso. Então precisa estar atento. Nós tem previsão hoje no crime eleitoral, dentro do Código Eleitoral, dessa parte aí, desse uso inadequado de ferramentas de inteligência artificial, que seja falso ou que seja notícia de fake news, né? Então, acho que o grande desafio da Justiça Eleitoral, que já vem respondendo bem a essas evoluções, né? E a gente atende hoje, Tiago, a gente enxerga hoje que as pessoas, em sua maioria, os mais críticos, né? Eles são um pouco, às vezes, cegos a tentar entender como funciona o correto, né? Então, a Justiça Eleitoral, para se ter uma ideia, quando começou essa parte da fake news em 2018, eu então era juiz no Tribunal Regional Eleitoral, foi convocada uma audiência pública e, pasme, 90% dos críticos nas redes sociais não estiveram lá para enfrentar esse assunto da desinformação. Olha, então, são pessoas que às vezes ficam aí cegas para querer saber a verdade, querer saber o correto, saber que as urnas eletrônicas são sérias, são corretas e que o Brasil é um modelo aí de eleições para o mundo, né?
5: O doutor, o senhor falou muito aí da deepfake, da inteligência artificial. A nossa justiça, ela tem ferramenta suficiente para enfrentar isso? Que imagino que esse ano vai ser muito, muito usado mesmo por diversos candidatos, por pessoas que ficam também nos bastidores. E aí vai ter muito serviço para a justiça eleitoral. A gente está bem com a estrutura muito boa para enfrentar essas mentiras, esse uso da inteligência artificial para cometer crimes? E aí, de partido contra partido, candidato contra candidato?
6: Sim. A justiça eleitoral está bem preparada, os servidores são muito qualificados, os magistrados que a compõem são qualificados. Então, a Justiça Eleitoral está totalmente preparada para esses enfrentamentos de fake news, inteligência artificial. Lembrando que, quando usada, ela precisa ser especificada que é o uso de inteligência artificial. Então, uma vez não especificada, você já incorre aí num erro. E a Justiça Eleitoral está atenta, a Justiça Eleitoral está aparelhada para enfrentar qualquer tipo de notícias que não estão aí sendo corretas, divulgadas. Então, lembrando também, Tiago, que nessas eleições de 2026, quando o magistrado receber, às vezes, uma representação em se tratando de uso de inteligência artificial e de notícias falsas, o magistrado, presidindo o feito, que a competência originária nas eleições gerais é do Tribunal Regional Eleitoral, ele pode inverter o ônus da prova e passar para o representado provar que aquela notícia é verdadeira. Então, creio que em 90% dos casos, primeiramente você suspende, porque é irreversível algumas notícias divulgadas que são falsas, que são criadas pela inteligência artificial, e esse caminho é sem volta. E eu te dou um exemplo claro, que nós tivemos, teve uma palestra com um representante do Tribunal Superior Eleitoral no Tribunal Regional Eleitoral, falando especificamente sobre inteligência artificial, sobre o uso da máquina, né? E naquele momento ele pediu o presidente do TRE para que ele pudesse proferir uma fala por 30 segundos. O presidente falou um assunto, nada a ver, ele captou a voz do presidente. Em 1 minuto e 30, ele fez um vídeo dizendo, um vídeo de transmissão oficial com o presidente sentado na cadeira da presidência do TRE dizendo que as eleições de 2026 estavam canceladas. O poder da inteligência artificial, em 1 minuto e 30, ele conseguiu produzir um vídeo. Então a população fica o recado: cuidado no que você vai transferir, cuidado com o que você vai replicar, porque você pode estar ali replicando uma notícia falsa, e essas notícias falsas podem sim gerar crime eleitoral.
5: Tá certo, ó, estouramos o tempo aqui, não dá para mais nada, só dar tchau pro Dr. Luciano Hanna, que é um grande jurista e alumiou as nossas ideias aqui sobre a legislação eleitoral para este ano. Doutor, muito obrigado e volta mais vezes, e vamos estar com o senhor aí durante esses 4 meses.
6: Muito obrigado, Tiago, muito obrigado ao Dr. Cid pelo convite, a todos vocês ouvintes, estou à disposição sempre que precisar.
5: Obrigado. O Digital da Bandeirantes marca agora 9h45.
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7: Esse aqui é o Repórter Bandeirantes, no ar para todo o Brasil, pela rede Bandeirantes de rádio. Com o destaque que chega agora do Rio de Janeiro, o repórter Guilherme Faria acompanha mais um dia do julgamento mais longo do estado já em relação a um caso de homicídio, o caso da morte do menino Henri Borel. A mãe do menino, Monique Medeiros, deve ser ouvida hoje no Tribunal do Júri do Rio de Janeiro. Não é, Guilherme? Bom dia.
8: Oi, Thaís, bom dia a você e a todos. O júri popular do caso Henri Borel vai ser retomado nessa terça-feira com os interrogatórios da professora Monique Medeiros, mãe do menino, e do ex-vereador Jairo Souza Santos Júnior, conhecido como Jairinho, que é acusado de ter agredido a criança. A Monique vai ser ouvida primeiro, seguindo uma decisão da 7ª Câmara Criminal do Rio, que permitiu que Jairinho fosse interrogado depois da ex-companheira. No pedido, os advogados de defesa do ex-vereador argumentaram que a Monique acusa o Jairinho de ter cometido o crime sozinho e, portanto, o depoimento dela antes do dele seria importante para que a defesa pudesse conhecer o teor das acusações e se manifestar de forma adequada. Até ontem, segunda-feira, 22 testemunhas foram ouvidas pelo júri. Desde a semana passada, 5 pessoas foram dispensadas pelas partes e não precisaram prestar depoimento. A gente, claro, segue acompanhando tudo de perto e atualiza ao longo da programação. Volto com você, Thaís.
7: Muito obrigada ao repórter Guilherme Faria, direto do Rio de Janeiro. Vamos para Brasília agora, da Bandeirantes Brasília. Quem está conosco é o Vitor Gomes. Oi, Vitor.
9: Oi, Thaís, bom dia para você e a todos que nos acompanham. A ANAC vai reduzir imediatamente 40% das ações de fiscalização do setor aéreo brasileiro após o bloqueio de R$24 milhões do orçamento previsto no decreto publicado na última sexta-feira pelo Ministério do Planejamento e Orçamento. A medida, segundo a agência, afeta atividades de supervisão de companhias aéreas, aeroclubes, oficinas, entre outros segmentos. Com o contingenciamento, a agência também vai suspender as provas de certificação de pilotos e comissários, interrompendo a entrada de novos profissionais em um mercado que já enfrenta a escassez de mão de obra. A agência defende a revisão do bloqueio pelo governo federal e alerta que as medidas já têm efeito imediato. Volto contigo.
7: Agora 9h48.
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13: Sinais de crescimento e de acomodação. A economia brasileira dá sinais de crescimento, mas também de acomodação da atividade econômica. De um lado, o IBCBR, indicador do Banco Central que antecipa o PIB, avançou 1,2% no trimestre. Mas o cenário aponta perda de fôlego. Em março, na comparação com o mês de fevereiro, houve queda de 0,7%. Os dados do IBGE reforçam esse quadro. O volume de serviços recuou 1,2% em março. As incertezas com a guerra e o efeito restritivo dos juros elevados fazem o Brasil crescer em ritmo mais moderado, para alcançar 2,3% ao ano, segundo a previsão da Secretaria de Política Econômica. É isso, um abraço e até a próxima.
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5: 9h50, de volta com o nosso Manhã Bandeirante nesta terça-feira, dia 2 de junho. Muito obrigado pelo carinho, pela audiência. Você que estava ligado no Repórter Bandeirantes com as notícias do Brasil e do mundo. A gente volta agora com a programação local do estado de Goiás. 9h50, vamos ao destaque do Marcos Linhares. Bom dia para você, Marcos.
14: Bom dia, Thiago Humberto. O clima de festa junina já começou a tomar conta da capital. Quem gosta de forró, quadrilha e comida típica já pode anotar na agenda. No próximo dia 9 de junho, Goiânia recebe um grande arraiá no coração do centro da cidade. O evento será realizado no estacionamento principal do Shopping Estação Goiânia, em frente ao Costa Atacadão, a partir das 4 da tarde. A programação promete agradar toda a família, com apresentações culturais, shows ao vivo e aquele clima tradicional das festas de São João. A abertura musical será com a cantora Tayla Lima, conhecida pela participação no The Voice Brasil, trazendo um repertório com sertanejo e clássicos juninos. Depois, o grupo Dona Flora sobe ao palco com muito forró pé-de-serra para animar o público e não para por aí. O arraiá também terá apresentações de quadrilhas juninas goianas. A UAI São João leva o espetáculo O Rastro, inspirado na tradicional Caçada da Rainha, enquanto o grupo Estrelas do Cerrado apresenta um tema que mistura tradição popular e coreografias contemporâneas. Claro que também não vão faltar as delícias típicas, pamonha, canjica, milho verde, caldos, espetinhos e bebidas para completar a festa. A entrada será solidária, basta doar 1 quilo de alimento não perecível ou 1 litro de leite, que serão destinados ao projeto Goiânia Invisível. Marcos Linhares, eu volto com você, Thiago Humberto, no Manhã Bandeirantes.
5: Valeu, Marcos Linhares, obrigado pela tua participação aqui no Manhã Bandeirantes. 9h52, daqui a pouco tem o vídeo, o pessoal tá pedindo um vídeo do policial militar que começou a chutar, tá aí, Lúcia, já no teu sistema, depois você coloca pra gente essas imagens lamentáveis de um policial militar chutando, agredindo, dando socos num veículo de uma jovem, fechou o carro dela, uma discussão de trânsito, e um policial que deveria fazer o oposto, proteger as pessoas, proteger o patrimônio público, privado, defender a sociedade, dos estados mais seguros do Brasil, uma das polícias mais bem preparadas do Brasil, um sujeito como esse demonstrando um despreparo total, demonstrando ser uma pessoa desequilibrada, que poderia ser qualquer coisa, menos policial, menos vestir a farda honrada da Polícia Militar de Goiás. Que presepada. Que patuscada desse sujeito. Tomara que a corregedoria chame esse sujeito para conversar. Bota no administrativo. É difícil ser demitido, ser exonerado um policial por causa do regulamento, legislação que é muito falha, né? O funcionário público faz o que quer nesse país e não dá em nada para demitir um sujeito. É uma confusão danada. Então, o cara não pode estar preparado, não pode estar com a arma. Tira a arma desse cara e bota num batalhão aí carimbando papel. Tem que fazer isso. Cuidando da faina, da limpeza no batalhão. Na rua não pode estar um sujeito desse. Sujeito que faz isso, vou colocar o vídeo daqui a pouquinho na nossa live. A agressão brutal a uma jovem. Imagina essa jovem agora. O que ela vai fazer da vida dela? Vai ficar traumatizada para sempre com um sujeito desse tamanho fazendo esse tipo de coisa. 9h54, vamos conversar ao vivo de novo com o Gabriel Alves, trazendo mais informação para você, Gabriel.
15: Bom dia novamente, Tiago. Para quem acompanha o Manhã Bandeirantes, o presidente Lula fará a quinta visita a Goiás em seu terceiro ano de mandato nesta terça-feira, em meio aos planos do PT para definir o pré-candidato ao governo do estado ainda nessa semana. O produtor rural Flávio Faedo, cotado para essa disputa, aponta resistência da família, mas diz ter interesse em aproveitar a viagem para conversar com o presidente sobre as eleições. Lula vai a Catalão e Rio Verde. O segundo destino é a cidade do Faedo. Na cúpula do Diretório Estadual do PT, presidido pela deputada federal Adriana Cossi, a expectativa é de que o produtor rural aceite liderar a chapa majoritária do partido, que só não fechou nomes ainda em dois estados, além de Goiás. Em reunião na manhã da última segunda-feira, o PT estadual definiu um calendário para o fechamento das pré-candidaturas, que incluiu também reunião com o grupo eleitoral. Na segunda-feira, Faedo e Adriana tiveram conversa no Diretório Nacional no dia 20 de maio, quando o produtor rural pediu prazo de 10 dias para tomar esta decisão. Ele afirmou que, além da posição contrária da família, ele tem dificuldade em conciliar seus negócios com a candidatura. Ainda assim, diz que bateria o martelo após novo contato com a dirigente estadual e confirmou a possibilidade de uma conversa específica com Lula para tratar sobre os assuntos. Essas informações são do O Popular, Tiago Humberto.
5: Valeu, Gabriel, obrigado pela tua participação. Visita, portanto, do Lula a Goiás. A gente vai seguir acompanhando essa viagem ao longo da nossa programação no Bandeirantes Acontece. Vamos trazer os pormenores dessa visita do chefe do Executivo Nacional. Vinícius Andrade diz, Monique não pode ser solta. Monique, se eu não estiver muito equivocado, é aquela dentista, né? Que já foi solta, viu, ô Vinícius? Ela já está solta, o caso daquela dentista, a suspeita de ter desfigurado o rosto de... Até ontem eram 13 pacientes. 13 pacientes. Ela já recebeu. É a justiça, meu irmão. É a justiça. Está solta, vai responder em liberdade. Ataque de tubarão. Tem as imagens, hein? Dois ataques. Cuidado, hein, Luther? Cuidado com essas imagens. Porque uma jovem de 19 anos, ela acabou perdendo a perna. Tubarão mordeu a perna dessa. Imagens fortes. Você que está na nossa live, corre para a live agora para acompanhar. Vou trazer as imagens do policial também agredindo, chutando o carro de uma mulher aqui em Goiânia. Lá em Boa Viagem. Conheço Boa Viagem, já fui várias vezes. Irmão, Boa Viagem, aquele litoral de Recife, é da areia para trás. Você que nunca foi, é da areia para trás. As pessoas insistem em entrar na água no litoral de Recife e é um problema muito sério com esses ataques de tubarão com frequência. Em dois dias, dois ataques, este dessa jovem, uma criança, na domingo para segunda, e esse de ontem para hoje, de uma jovem que acabou perdendo a perna. Olha que imagem forte. Que imagem chocante, essas imagens lá da praia de Boa Viagem, em Recife, mais um ataque, tem que ter muito cuidado. muito cuidado. E a gente finaliza a edição.
15: Tiago, só para interromper, o rapaz aí falou da Monique, a gente queria até saber quem que é. A dentista, ela é Valéria Ribeiro.
5: Então não é a Monique. Então, desculpa. Monique, mas de todo jeito a Valéria foi solta, né, Gabriel?
15: Aqui o nome dela, Valéria foi solta.
5: Foi solta. Fato,
15: já tá na rua já.
5: Agora eu fiquei curioso. Quem é Monique, hein? Digita no Google aí. Monique. Será que vai aparecer alguma coisa na busca do Google? Monique, não. Ah, a mãe do rapazinho lá, do Henry, da esposa do Henry Borel,
15: né? Mãe do menininho.
5: A esposa do Jairinho lá. Ah, tá tendo esse julgamento mesmo. Ah, agora lembrei. É um outro caso muito delicado. Como é que esse sujeito, e médico, né? O cara era médico e vereador, agredia tanto essa criança e a mãe não esboçava nada, foi deixando até que o menino morreu. Então, o ouvinte tá falando aqui da mãe do jovem, o menino Borel. Lá, o Borel, né? A Monique, tá certo. Obrigado, Vinícius, pela tua lembrança. Vinícius Andrade, vamos embora? Cadê o policial, hein? Encerra com essas imagens aí, Lote. O cara foi agredir uma discussão de trânsito, o cara foi lá começar a chutar o carro da mulher. Que coisa absurda, um policial fazendo isso. Tem um vídeo aí, Lute? Dá pra colocar ainda? Cadê o vídeo do policial? Acabou, Luther? Então coloca aí que a gente já estourou o tempo aqui, rapidamente. Como é que pode? Olha aí, fechou o carro, olha aí, que agressivo. O cara tava furioso. Imagina esse cara no escuro, à noite, sem câmeras. O que que ele não poderia fazer? Um policial fazer esse tipo de coisa com uma mulher, cara. Com uma mulher. A Corregedoria da Polícia Militar, o secretário de Segurança Pública, Coronel Brum, tem obrigação de ir a público e dar um posicionamento. Isso é um tapa na cara das goianas, da população feminina de Goiás. Um policial, um homem que veste a farda da Polícia Militar de Goiás, ele não tem o direito dessa honrosa corporação de fazer isso que ele fez. É lamentável. 10 em ponto. A gente vai ficando por aqui. Amanhã eu volto 8:30 com o Manhã Bandeirantes. Obrigado pelo carinho, pela audiência e até mais.
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0: Olá, muito bom dia para você que eu tenho o prazer em chamar de amigo. Seja muito bem-vindo, bem-vinda. Está no ar mais um Nossa Área, edição nesta terça-feira, dia 2 de junho de 2026. Desejando a você, amigo ouvinte, uma terça-feira, uma semana repleta de muita paz e muitas realizações na sua vida. Que seja uma semana bastante produtiva e bastante abençoada por Deus. A partir de agora, o que é notícia no seu time do coração, você acompanha aqui com a opinião, a análise e os comentários do maior craque da opinião, Cláudio Rabelo de Castro Cacau, o melhor time de repórteres do rádio esportivo do Brasil. Divino Lucena no Goiás, Dandara Reis no Vila, o Igor Adorno te conta tudo sobre o Atlético. O nosso área que tem na mesa de áudio, o Andrezinho Villanova, na central de vídeo, o Luter Sardinha, um oferecimento dos melhores anunciantes do rádio esportivo do Brasil. 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Você, amigo ouvinte, nos 98.7 FM no seu rádio, no YouTube, arroba Rádio Bandeirantes Goiânia, no Instagram e no TikTok, também estamos por lá, arroba Rádio Bandeirantes Goiânia, no X, arroba RB Goiânia. Participe, deixa aí a sua opinião, o seu like, o seu comentário, arroba Rádio Bandeirantes Goiânia. Tá começando mais o Nossa Área, tá na hora de sabermos o que é destaque no seu time do coração.
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0: Primeiro destaque esmeraldino, na voz dele, Divino Lucena, quais são as primeiras do Verdão? Bom dia!
1: Bom dia, Danilo, um grande abraço para você, um abraço especial para o amigo ligado sempre, aqui no Nossa Área, pela Bandeirantes Goiânia, reunião extraordinária do Conselho Deliberativo hoje, na sede do Goiás, na Avenida 85. A pauta, prorrogação de empréstimo contraído ano passado e novo empréstimo para colocar em ordem as finanças esmeraldina. No campo de jogo, o Verdão se reapresenta hoje, o elenco esmeraldino lá no CT, visando o compromisso só da próxima semana contra o Novo Horizontino, aqui na Serrinha. Daqui a pouquinho, isso e muito mais do Verdão, aqui no Nossa Área.
0: 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Primeira página, primeiro destaque colorado, com Tandara Reis, quais são as primeiras do Vila? Bom dia!
2: Bom dia, Danilo, grande abraço para você, para os companheiros de trabalho aqui no estúdio e, é claro, um abraço especial também para todos que nos acompanham aqui na Bandeirantes Goiânia. O Vila Nova se reapresenta hoje à tarde no CT Vila do Tigre para dar início à preparação para o próximo jogo da Série B. A equipe colorada volta a campo na segunda-feira que vem, diante do Botafogo de Ribeirão Preto, jogo às 8 da noite, válido pela 12ª rodada da competição. E para essa partida, o técnico Guto Ferreira tem desfalques, mas também tem um possível retorno que pode reforçar o setor ofensivo. Daqui a pouco, aqui na Nossa Área, a gente traz os detalhes desses desfalques, desse possível retorno, e também vamos ouvir o técnico Guto Ferreira, que falou um pouco sobre o bom desempenho do Vila Nova jogando fora de casa.
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0: Na hora de rubro-negrar, com as primeiras informações do Dragão do Brasil. Vem chegando ele, Igor Adorno. Quais são as primeiras do Atlético? Bom dia!
4: Bom dia, Danilo Santos. Bom dia a todos aqui no estúdio. É claro, um bom dia especial à nação atleticana que se liga aqui no Nossa Área. O Dragão já começou os trabalhos focados no próximo confronto da Série B. O Atlético, que tem mais que uma semana cheia de trabalho. Afinal de contas, só pega o América Mineiro fora de casa na próxima segunda. Vamos ouvir ainda aqui no Nossa Área o treinador Eduardo Souza, que conversou conosco após o empate em 1-1 contra o Goiás. Resultado esse que deixa o Dragão já a 2 jogos sem vencer no Campeonato Brasileiro da Série B. Vamos falar disso e muito mais, tudo sobre o Atlético a partir de agora, ao vivo aqui no Nossa Área.
0: 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A seleção brasileira já está nos Estados Unidos para a Copa do Mundo. Após a despedida com festa e carinho do torcedor brasileiro no Rio de Janeiro, a delegação pousou em Nova Jersey às 8h45, agora há pouco, às 8h45 desta terça-feira. O técnico Carlos Ancelotti foi um dos primeiros a desembarcar e falou sobre o sentimento de chegar aos Estados Unidos como treinador do Brasil. Abre aspas para a fala do Mister. contente, feliz, motivado e animado. Tentarei fazer o melhor. Essa Copa do Mundo não tem um favorito, equipes muito fortes. Brasil vai competir com todas as outras equipes, concluiu ele sobre a expectativa para o torneio. Aí você acrescenta aquele sotaque italiano. Olha, os jogos desta terça-feira, amistosos pré-Copa do Mundo. À 1 da tarde teremos Croácia e Bélgica. Expectativa de um grande jogo para Croácia e Bélgica hoje, à 1 da tarde. Às 14 horas, às 2 da tarde, Marrocos e Madagascar. Às 15 para as 4, País de Gales e Gana. E às 9 da noite, será a vez de Haiti e Nova Zelândia entrarem em campo. Esses são os amistosos desta terça-feira, dia 2 de junho. 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Vai marcar agora o digital do relógio da Bandeirantes. Está na hora de opinião. Está na hora de ouvirmos quem entende do assunto. Vem chegando ele. Ele que é simplesmente o maior craque da opinião. Querido Cacau, bom dia, tudo bem?
5: Tudo bem, tudo tranquilo, grande Danilo, um bom dia a você e a todos que acompanham Bandeirantes, desejo muita luz e muito sucesso, principalmente aos nossos amigos de todos os dias, Andrezinho Villanova, Luta Sardinha, a Tandara, o Igor e ao Lucena, enfim, a todos homens e mulheres de bem. Estava observando a movimentação nas ruas, né? Em todas as reportagens a respeito da Copa do Mundo, e tô vendo uma animação muito grande da torcida brasileira. Você vê todo mundo de verde e amarelo, né? Sabemos que este ano também vai ser pintado de verde e amarelo por causa das eleições em outubro, mas temos agora um grande desafio pela frente, comandado pelo Ancelotti, que está animado e diz que está confiante, e ele tem bons jogadores. E além do mais, ainda com a luz no fundo do túnel, que pode ser o jogador Neymar, que de repente foi flagrado lá no estádio do Maracanã, conversando com o presidente da CBF e fazendo a leitura labial, subentende-se que ele está deixando o presidente tranquilo, diz que vai dar certo, diz que ele vai chegar em ponto de conseguir jogar e fazer a diferença na Copa do Mundo. Vamos ver, quem viver, verá. E eu acho que

0: Júnior, grande esperança do futebol brasileiro. Nós temos outros grandes jogadores, com certeza farão a diferença. Mas vocês sabem o porquê das cores da seleção ou da bandeira do Brasil serem verde, amarelo, azul e branco ou não? Alguém de vocês sabe?
1: Cacau, existe duas histórias, né? Uma que fala sobre a questão da natureza do Brasil, da riqueza, mas há a versão também que são por contas das cores das famílias reais no começo do Brasil Imperial.
0: Exatamente, a verde, que era da família de Dom Pedro, e a amarela da Imperatriz Leopoldinense, não é isso?
1: Exatamente.
0: Mas o verde, sim, popularmente falando, o verde representaria as matas e as selvas brasileiras. O amarelo, a riqueza do subsolo, o ouro. O azul, das águas e do céu límpido. E o branco, a gente tem que brigar pela paz. E essa foi a origem da cor branca na nossa bandeira. A procura incessante pela paz, Danilo. E você é um homem de cultura, hein? Você matou na primeira nota. Parabéns, mas é sempre bom a gente comunicar também com conhecimento, né, Danilo?
1: Com certeza, querido Cacau.
0: E depois da sua mensagem, eu vou falar só um pouquinho, a gente vai falar sobre essa reunião do Conselho Deliberativo do Goiás.
1: 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Cacau, o que te preocupa nessa reunião de hoje no Goiás?
0: A reunião é do Conselho Deliberativo, não é?
1: Exatamente.
0: Então é para deliberar sobre um novo empréstimo, porque aquele primeiro de 25 milhões já foi realizado e agora existe uma necessidade de fazer um aporte financeiro no clube para que não tenha mais atraso de salários, não é isso?
1: Ouvindo, Luciana.
2: Sim, exatamente.
0: O principal objetivo deve ser esse.
2: Sim.
0: O Goiás, que raramente teve problemas financeiros nos últimos anos, se desorganizou em algum aspecto, que a gente não vai aprofundar, mas em algum aspecto se desorganizou, ou pelo investimento errado, né? Ou por confiar demais no resultado, que não veio, ficou em maus lençóis nesse momento. E vai buscar agora um novo empréstimo. Só que a capacidade de você fazer empréstimo, ela está atrelada também à capacidade de endividamento. Você tem que ter garantias para tomar empréstimo. Você tem que ter ou patrimônio ou ativos. O Goiás, me parece, já comprometeu os dois. Então, como agora garantir um empréstimo? Eu não sei que a casa deve ser dos 20 milhões. Deve ser dos 20, 25 milhões por aí, não sei. Não tenho ideia, eu tô chutando, na verdade. E não conseguiu nenhum tipo de aporte maior do que aqueles que têm sido conseguidos aí com verba de publicidade. É um bom trabalho do marketing tem sido feito, mas não é suficiente para manter o Goiás no trilho, financeiro. E que agora vai precisar contrair um empréstimo, vamos ver se eles conseguem alguma maneira de garantir este empréstimo. Porque a outra garantia era das verbas de televisão, que já foram já dadas no outro empréstimo. Ou já foram antecipadas. Isso aí só mesmo o diretor financeiro lá que pode dizer pra gente. Mas a verdade é que é complexo. Não é fácil obter esse recurso, mas vamos ver se o Conselho acha um caminho que não possa trazer prejuízos futuros, mas que resolva o problema atual para que o Goiás tenha aí pelo menos uma tranquilidade financeira neste Campeonato Brasileiro, viu, Danilo?
1: Perfeito, Cacau. Daqui a pouco o Divino Luciano vai trazer pra gente todos os detalhes dessa questão que preocupa o torcedor esmeraldino. Vai trazer situação do empréstimo no ano passado, se já foi pago, quantas parcelas que falta, ou se não foi pago também, e a questão desse novo empréstimo que quer contrair, quais valores, em quantas parcelas.

0: elas, o que está sendo colocado como garantia. Daqui a pouquinho aqui na nossa área, o Divino Lucena te conta tudo e não te esconde nada. 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
2: Hora certa, 10 horas 25 minutos. Seja muito bem-vindo ao Nossa Área. E aqui você, amigo ouvinte, você faz, apresenta o programa junto com a gente, deixando a sua opinião ou seu comentário no YouTube. Vai lá, YouTube Rádio Bandeirantes Goiânia, você vai acessar, vai ver lá a nossa live. Aí você entra, fica à vontade para você comentar, fazer a sua pergunta. Não esqueça de deixar o like, clicando no joinha e também de se inscrever no canal. Já passamos de 53 mil inscritos. Por exemplo, aqui, ó, o Adair Oliveira. Ele faz aqui uma pergunta que eu vou repassar lá ao Cacau. O Adair Oliveira, Cacau, nosso internauta de todos os dias, está dizendo que o Ramon Menezes tem que ser reserva. Concorda com ele, Cacau?
3: Não, o Ramon é bom jogador, ele precisa ser mais prudente, mais sério, mais responsável. Agora eu digo para você, entre ele e o Luizão, entre ele e o Luiz Felipe, qual dos três eu colocaria como titular no meu time? Bem orientado. E se não continuasse cometendo esses erros de falta de atenção, às vezes até de menosprezo, né? O que que é? É você ficar olhando o vento e deixando a coisa acontecer. Eu acho que ele é bom jogador e ele é melhor do que os outros dois. É só ter um pouquinho mais de cautela e ser mais prudente. Prudente não faz mal. Ser prudente não faz mal, faz, Danilo?
2: De maneira
3: quando
2: alguma.
3: Você vem e vai para Piracanjuba, o que é que você usa demais na estrada?
2: Prudência.
3: Pronto, é isso. Pouco de prudência não faz mal e não vai fazer mal para ele.
2: Lá no interior tem aquele ditado antigo, Cacau: prudência e canja ou caldo de galinha não faz mal para ninguém.
3: Aí é paciência, né? Caldo de galinha, paciência, saborear ela, quentinha.
2: Prudência não faz mal para ninguém.
3: Não é verdade? Cacau? Então, é isso aí que a gente deseja, então, pro glorioso Ramon Menezes.
2: Cacau, falando ainda sobre o Goiás, sobre essa questão que o nosso ouvinte levantou aqui, na sua análise, qual deve ser a prioridade do Goiás em termos de contratação nessa janela? Qual setor? Defesa, meio ou ataque?
3: Ataque. Ataque urgente. Né? Se o Goiás tiver essa capacidade aí de endividamento, levantar um bom recurso, empréstimo, capitalizar o clube nesse momento, acho que alguma parte tem que ser com esse interesse de buscar pelo menos, olha, pelo menos, é o mínimo, dois grandes atacantes. Um de lado, que seja realmente um reforço, não para vir para completar o grupo, e o outro um centroavante para brigar ali com o Anselmo Ramon. Quando o Anselmo Ramon entrar, a gente sabe que numa bola ele pode fazer. E o outro, que ele pode jogar às vezes com intensidade maior, com mais velocidade e com mais presença dentro de campo. É isso, no mínimo. Agora, se puder trazer três, aí reforça ainda mais, porque do setor e meio campo para trás, se você olhar, o Goiás dá para competir, dá para levar o campeonato. Mas o que tem oscilado e o que tem feito o Daniel Paulista quebrar a cabeça é ali do meio para frente.
2: Estendendo a pergunta aos demais times, aproveitando aqui a participação do Nildo Pereira, amigo Nildo lá de Bela Vista de Goiás, ele está falando também que o Atlético precisa de reforços. E aí estendo a mesma pergunta, Cacau, e para o Atlético e o Vila, na análise do senhor, quais devem ser as prioridades na contratação? Lembrando que a janela já abre no próximo mês, no dia 20 de julho.
3: Todos precisam de reforços. Todos eles precisam de reforço. Você já imaginou se o Vila não puder contar com seus dois centroavantes nas próximas rodadas do Campeonato Brasileiro?
2: Nossa.
3: Pesa. Então, da mesma forma, o Vila precisa também de pelo menos dois grandes jogadores, porque, olha, a competitividade é que o Atlético já mostrou em um ou outro jogo, mostra que o que está definindo contra os resultados do Atlético, que está pesando, são as finalizações. Tem alguma dúvida disso?
2: Nenhuma.
3: Algum torcedor atleticano pode contradizer o que eu estou falando? Ou o que o próprio presidente, ou que o técnico Eduardo Souza e os próprios jogadores estão admitindo? Então o problema do Atlético é definição. Tem que concentrar. Eu acho que nossos três clubes, com o elenco que tem, dá para competir. Mas nós não podemos competir apenas para participar. Nós temos que pensar em vencer, em chegar lá no grupo de elite, ou no G2 ou no G4. Que hoje é um G6, mas vai se tornar um G4 no final das contas. Então é preciso um pouquinho mais de agressividade ou de definição no campo de ataque.
2: Perfeito, Cacau. O João José Rodrigues, querido João José, ele que é motociclista, faz parte de um grupo de motociclistas, me perdoe que eu esqueci o nome do grupo, viu,
3: mas
2: João?
3: Mas esse aí é um bom motociclista.
2: É excelente.
3: É, não é aquele que fica cortando a gente aí, né?
2: Não.
3: O tempo todo, acelerando com aquele escapamento aberto. Aliás, tinha a promessa do ex-presidente do Detran, coronel...
2: Delegado Valdir.
3: Delegado Valdir, que o processo com a saída dele não ia parar. E pelo visto parou. Porque não é só moto, tem carro também, com os escapamentos tudo aberto. E fazendo a ruaça, 2, 3 horas da manhã. Isso é uma piada. Isso é uma brincadeira das autoridades com a gente. A lei tá aí e não é cumprida, principalmente por eles. Então, desculpa o desabafo mais uma vez, mas é uma brincadeira isso, esse negócio dos escapamentos. Vamos lá no Antipro.
2: Tem toda a razão, viu? Mas o João José é daqueles grupos de motociclistas que o pessoal usa aquilo que a gente falou, Cacau. Prudência, sempre prudência e cuidado no trânsito. E ele tá dizendo justamente sobre isso, ó. Bom dia, Danilo, bom dia, Cacau. Olha, acredito que o técnico Daniel Paulista, depois deste acontecimento com o Ramon Menezes, ele tem que conversar com o jogador para ele ficar mais prudente e não errar tanto. Valeu, João José Rodrigues. 10:31, quem tá chegando por aqui é o amigo Marcelo Gama, e ele que tem um recado especial para você, meu amigo, que tem 40, 50, 60 anos ou mais, você que tem sentindo que algo tá errado no seu corpo, alguma coisa que tá aí roubando a sua energia, seu sono, a sua disposição e principalmente a sua confiança como homem. 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
2: 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Cacau, falando da seleção, concorda com as palavras do Mister, assim que ele é chamado pelos jogadores da seleção, o Carlo Ancelotti, onde diz que a Copa do Mundo não tem favorito, não dá pra colocar pelo menos 4, 5 seleções aí favoritas ao título, não, Cacau?
3: Dá pra colocar sim. É, nós estamos vendo aí as convocações e eu acho que Portugal chega muito forte esse ano. É, a Alemanha sempre chega bem, mas a França chega melhor. Tem muita gente apontando a França como a grande favorita mais uma vez, a conquista do título. Nós temos a seleção argentina também forte, sempre competitiva. Então nós temos essas seleções que estão acima das demais. A seleção brasileira chega também com uma boa equipe. Vai depender do extra classe, do extra série, do fora de série, na verdade, que a seleção brasileira pode apresentar. De repente, tirando o peso aí de alguns jogadores, você sabe que Copa do Mundo acaba revelando também esse craque, né?
2: Com certeza.
3: É, de repente um cara se dá tão bem que acaba aparecendo mais do que os outros. Vocês lembram do que aconteceu com o João Pedro na Copa do Mundo de Clubes?
2: Sim, foi revelado para o mundo.
3: É, ele foi revelado para o mundo, para a seleção brasileira e ganhou respeito, inclusive agora é o primeiro nome na lista para substituir o Neymar se ele não der conta de chegar lá. Até o dia 12 não vamos viver essa expectativa. Mas é isso, eu acho que o Ancelotti ele tá querendo dar uma aliviada, colocando a seleção brasileira também no mesmo patamar das seleções favoritas.
2: Muito bem, 10 horas 38 minutos, Cacau. É sobre o ataque da seleção. O Igor Thiago colocou alguma dúvida ali atrás do ouvido do Carlo Ancelotti?
3: Na minha, na minha cabeça, nenhuma. Nenhuma. E ele tá lá pro mérito dele. É um cara que joga muito, muito forte, tem um arranque espetacular.
2: A dúvida que eu falo assim, né? Questão de titularidade.
3: Não, titularidade pode vir. Mas certamente ele vai ser muito utilizado nessa Copa. Ele mostrou que mesmo se ele não iniciar o jogo, ele vai ser um jogador importante durante a partida. Então só isso aí já vale muito. Um cara que é bom batedor de pênalti. Na hora que for preciso para decidir, tem lá o Neymar no banco, tem o Igor para entrar também. Então são dois atacantes que, certeza absoluta, a bola vai entrar. 90, ó, não vamos falar 100%, não, que no futebol não tem isso, 100%. Mas de 90% de possibilidade deles botarem a bola na cobrança de pênalti.
2: 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Acerte a hora no relógio da Bandeirantes. Faltam 20 minutos para as 11 da manhã.
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4: A hora certa, 10 horas 42 minutos, no relógio da Bandeirantes. Você está no Nossa Área, junto com Cláudio Rabelo de Castro Cacau, o maior craque da opinião. Junto com Divino Lucena, Tandara Reis, Igor Adorno, Andrezinho Vila Nova e também o Luther Sardinha. Abraçando você onde quer que você esteja. Obrigado pelo carinho, pela companhia maravilhosa de todos os dias. Quem sabe faz a hora, não espera acontecer. 10h43 está na hora do nosso momento BYD Vitória Motors. Começando com o Esmeraldino. Momento BYD Vitória Motors no Goiás. As informações do Verdão com o Divino Lucena. E aí, Lucena, que reunião é essa de hoje lá no Verdão?
5: Exatamente, Danilo, aqui no nosso momento BYD Vitória Motors, trazendo ainda o assunto situação financeira no time Esmeraldino. Hoje à noite, às 6 horas da noite, se reúne então os conselheiros para tratarem de situação financeira esmeraldina, prorrogação do contrato financeiro realizado, um empréstimo ano passado, e também deliberar sobre um novo empréstimo do time esmeraldino. Daqui a pouquinho mais detalhes em relação a esse assunto. Só queria trazer agora o técnico Daniel Paulista, que foi justamente perguntado na última coletiva, no pós-jogo lá no estádio Antônio Ascari, como ele está tratando esta situação financeira junto ao grupo de jogadores, administrando essa situação junto ao grupo. Vamos ouvir a fala do técnico Daniel Paulista.
6: Não, eu acho que é claro que todo trabalhador, ele trabalha para receber o seu rendimento, e no futebol ele também não é diferente. Claro que nós sabemos do tamanho do Goiás, nós sabemos do histórico que o Goiás tem, a sua capacidade, o seu comprometimento da direção do clube, que está se esforçando, tá correndo atrás para que o quanto antes normalize tudo que tem em aberto, entendeu? Claro que ontem já foi feito um esforço de sanado parte dos atrasados, entendeu? Então isso foi muito bom, mas não consigo correlacionar resultado com isso, sabe? Hoje o grupo tá muito focado, tá trabalhando, entendeu? Não foi isso que fez a gente hoje empatar ou não se apresentar da maneira como a gente gostaria, porque também não foi isso que fez a gente ganhar do Vila, do Botafogo, do próprio Avaí. Mas claro que é um período que, para quem acompanha o Goiás, dificilmente o Goiás atravessou, mas a gente sabe que dentro do futebol brasileiro isso acaba acontecendo. Mas internamente o grupo é muito comprometido, tem entendido, juntamente com o Michel Alves, que tem se posicionado sempre muito bem com relação a isso, e vamos seguir trabalhando. O quanto antes, tenho certeza que as coisas vão se normalizar, e da nossa parte como treinador eu procuro estar sempre focado nos objetivos dentro de campo para que o Goiás possa continuar nesse caminho de crescimento dessas 4 rodadas que tem feito, para que agora dentro de casa possa conquistar mais um grande resultado e continuar crescendo.
5: Tá aí, portanto, Daniel Paulista então deixando à parte a situação financeira e focando exclusivamente dentro do campo de jogo na sequência do brasileiro da Série B. Danilo.
4: Muito bem, Divino Lucena trazendo as informações esmeraldinas. 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Cacau, ouvimos aí o professor Daniel Paulista.
7: Ele tem outra saída?
4: É, acho difícil.
7: Ele não tem outra saída. O que ele tem que fazer é isso, é tentar blindar os jogadores junto do diretor de futebol e procurar de toda forma levar o time com entusiasmo, com vontade, na expectativa sempre de conseguir os bons resultados, que vai manter a moral do grupo lá em cima. Ele não tem que se meter na parte financeira mesmo, porque o que ele pode fazer? Ele vai poder emprestar dinheiro pro clube, igual alguns já fizeram no passado? Alguns técnicos, eu digo. Tem técnico que põe dinheiro no clube, você sabe disso, né, Danilo? Você sabe que o problema do Náutico, até hoje tem lá dinheiro com o Hélio dos Anjos?
4: Sim, sim.
7: Então é isso. Tem alguns técnicos que conseguem, com aquilo que já arrecadaram ao longo das suas carreiras, brilhantes até, ajudar os clubes em alguns momentos. Porque o negócio deles nem é tanto dinheiro, mas são os desafios, são as conquistas, é o meio do futebol, que é tipo uma cachaça, né? Pra quem gosta, é tipo uma cachaça. O cara não consegue ficar sem e ele vai ali o tempo todo, dá um golinho, dá um trai, pronto, aí ele volta. Então, se ele tiver recurso, de repente ele, Michel Alves lá, juntam, faz uma vaquinha, mas acho que não é a deles, não. O negócio deles é realmente se concentrar e fazer um grande trabalho dentro de campo, para que possa facilitar, inclusive, o trabalho dos dirigentes fora de campo, né, Danilo?
4: Perfeito, Cacau. 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Momento BYD Vitória Motors Colorado, com ela, Dandara Reis, de volta.
8: Beleza, Danilo, de volta aqui no Nossa Área. E no Momento BYD Vitória Motors de hoje, a gente vai falar as categorias de base do Vila Nova. Isso porque o Vila Nova está classificado para as semifinais do Campeonato Goiano Sub-20 e também do Campeonato Goiano Sub-15, e tem dois clássicos pela frente. No Sub-20 vai enfrentar o Atlético, jogo de ida no dia 6 de junho, e no jogo da volta, dia 13 de junho, esse jogo na casa do Vila Nova, no CT Vila do Tigre. Na semifinal do Campeonato Goiano Sub-15, o Vila Nova vai enfrentar o Goiás. Jogo de ida no CT Edmo Pinheiro, às quatro, jogo no dia 4 de junho, e no dia 11 de junho, jogo da volta no CT Vila do Tigre. Vila Nova, então, com dois clássicos nas semifinais do Campeonato Goiano, Sub-15 e Sub-20, e o Vila Nova decidindo em casa nas duas categorias.
4: Muito bem. BYD Vitória Motors, no momento BYD Vitória Motors, traía as informações coloradas, as informações do Vila com a Dandara Reis. Igor Adorno chegando com as informações do Atlético, o Dragão do Brasil, no momento BYD Vitória Motors.
9: Beleza, Danilo, momento BYD do Dragão, trazendo destaque para a base atleticana, que olha, vive uma belíssima fase, viu, Danilo? A gente já trouxe aqui na semana passada a classificação do Atlético no Campeonato Brasileiro Sub-20 da Série B, que inclusive terá um clássico pela frente contra o Goiás. E também no último dia 31 de maio, Danilo, o Dragão teve uma grande vitória na Copa do Brasil Sub-15, fora de casa, em Belo Horizonte, contra o Atlético Mineiro. O Dragãozinho venceu por 1-0 e, mesmo jogando fora de casa, a equipe se superou e obteve essa grande classificação. O Atlético agora está nas quartas de final da Copa do Brasil. Isso mesmo, torcedor atleticano, quartas de final da Copa do Brasil, e terá o Ceará como adversário. Então, parabéns aí aos garotos do Sub-15, parabéns ao Miguel, que fez o gol da vitória de 1-0. O Miguel, que foi o autor desse gol, colocando o Dragãozinho Sub-15 agora em mais uma fase da principal Copa Nacional, a Copa do Brasil, viu, Danilo?
4: 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Momento BYD Vitória Motors, com o maior craque da opinião, Cláudio Rabelo de Castro.
7: Pode perguntar que eu tô pronto. Diga aí.
4: Ouvimos aí, Cacau, o momento BYD Vitória Motors do Vila e também do Atlético.
7: Sim. E aí? Pode falar, ué. Qual foi o momento BYD?
4: O momento BYD, tanto do Vila quanto do Atlético. E Gradono, traz as categorias de base, né? Falando sobre a questão do sub-20, do sub-20.
7: De base, é assim, é só informação que a gente não acompanha, né? não tô lá no dia a dia, não vejo jogadores, né? Aí quem tem mais propriedade é quem tá acompanhando lá. Eu e o Igor tá bem junto, ele pode falar melhor, né?
4: Então, vamos lá. Então, no momento BYD Vitória Motors, eu tenho uma outra pra o senhor comentar pra gente.
7: Vamos lá.
4: João Fonseca joga hoje, faz o duelo das novas gerações nas quartas de final de Roland Garros. Os dois tenistas, ele e o Mesk, se enfrentaram há menos de 2 anos em torneio que reúne as promessas do tênis. E o brasileiro levou o melhor naquele confronto. Qual é o palpite pra hoje, Cacau?
7: Ele já ganhou 2 vezes do Mesk. Só que o Mesk é um dos maiores tenistas da nova geração. Ele é tão fera quanto o João Fonseca. Então promete um jogo muito duro, muito disputado. E todos estão falando sobre esse confronto. É, já que o João Fonseca, ele passou por 2 gigantes do tênis. Né? E agora está jogando o Zverev, que pode vir a ser também um dos adversários do João Fonseca numa outra na semifinal. Agora são só 8 tenistas que vão brigar aí por esse título. Um título muito, muito procurado, muito desejado, que é o de Roland Garros lá na França. Então é tradicional e ele está chegando tão rápido que ele com 19 anos, ele está chamando a atenção de todo mundo. João Fonseca, ele tem uma naturalidade para jogar tênis, que é uma coisa que impressiona. Ele gosta da torcida, ele gosta da pressão. Quanto mais torcida tiver dentro do ginásio, parecendo com um diabo loiro que existia antigamente aí nos anos 80, 90, que quando tinha estádio vazio, meu Deus do céu, era um sacrifício pra ele jogar. Mas quanto mais gente tivesse dentro do estádio, melhor para ele. E quanto mais batia, mais ele ia para cima. Esse era o diabo loiro. Agora, esse João Fonseca, ele tem isso também. Ele tem gana e ele gosta demais dos grandes jogos. Dos grandes palcos, e esse é um dos maiores palcos do tênis mundial, e ele se deu muito bem, e além do mais, ele está chamando a atenção por outras coisas que são inerentes aos grandes jogadores. Eu vou falar aqui que serve também, e eu vinha pensando sobre isso hoje, curioso você me chamar para falar sobre isso, porque é uma coisa que eu queria falar sobre o Luquinha, sabe? Porque quando o jogador começa a experimentar essas sensações e as sensações elas são diferentes em cada momento, e quando ele, eu vou traduzir na história do Luquinha rapidamente, quem conhecia o Luquinha 5 meses atrás? Os preparadores físicos e técnicos da base, os dirigentes dos outros clubes da base que jogavam entre si, alguns familiares que acompanharam a carreira do Luquinha, né? Então, esses conheciam o futebol do Luquinha. Mas a torcida, grande torcida esmeraldina, conhecia o Luquinha? Alô, tem alguém aí do outro lado da linha?
4: Perdão, Cacau, eu tava
7: falando... Alguém acompanhou essa história que eu contei do Luquinha, fora a base?
4: O Divino Lucena, né? Sempre acompanhou a base ali
7: do Goiás. Não, eu tô dizendo fora a quem acompanhou diariamente esse dia a dia, antes dos 5 meses, que ele agora está na categoria de profissionais.
4: Sim,
7: pois é. Então é a família, os dirigentes dos clubes que disputaram campeonatos contra ele, os preparadores físicos, técnicos dele lá na base... Os companheiros, mas depois que ele começou a chamar atenção no time profissional, ele chamou a atenção da torcida, da grandiosa torcida do Goiás e da imprensa especializada que somos nós, certo? E está chamando a atenção de dirigentes de outros clubes. Mas tudo isso é um processo de amadurecimento que ele vai ter que passar. Então, como que ele absorveu esse impacto inicial? Como que ele dormiu, como que ele se concentrou, como que ele digeriu aquela contusão, como que ele se preparou para a volta, como agora ele está novamente e ainda viajando para disputar um torneio pela seleção brasileira, sub-20. Então cada carga emocional vai preparando ele para algo maior. Então ele tem que ir administrando essas coisas, esses momentos, assim como os assédios. Vocês sabem o que é um assédio? Você sabe, né, Danilo?
4: Sim, com certeza.
7: Você sabe o que é um assédio, Igor? Rei do pandeiro.
9: Sim, claro.
7: Você viu o tanto de assédio que você sofreu depois que você tocou aquele pandeiro?
9: Hã? É um pouquinho, né?
7: Tanto lá no Antônio Escioli, quanto lá também, lá no Oba.
9: É verdade.
7: Você depois do... Você em seguida tem certeza que você já sofreu assédio pra fazer parte de banda. Não?
9: Não chegou a tanto, não.
7: Não chegou a tanto, não?
9: Mas a torcida gostou. A torcida.
7: Sua noiva ficou com ciúme, não?
9: Não, ela falou que eu fui bem.
7: Foi bem? É, porque também atrai também outras cocitas mais.
9: Não, mas aqui é fechado.
7: É, o nosso Lucena já embarcou noutra ou não, Lucena?
5: Ô, em que sentido, Cacau?
7: É, nessa coisa de chamar não, atenção, aqui, porque
9: aqui
7: você...
9: Aqui é fechado, Cacau, 100% bloqueado.
7: É mesmo?
9: É, ué.
7: Ah, eu não vou perguntar nada pra Tandara, não, pra não ter problema. Porque a Tandara é muito brava, depois ela dá uma resposta atravessada pra mim, Cacau. Aí eu vou ficar com a cara no chão. Então, então é o seguinte, o assédio é muito grande. E em todo lugar que o Luquinha vai agora, tem um olho em cima dele. Então ele tem que saber administrar isso. E voltando pro João Fonseca, que é um outro jovem, e que agora ele tá se adaptando melhor a essas sensações... Você vê que ele teve fracassos. E quanto mais fracassos, mais você aprende para conseguir as suas vitórias. Então esse é o processo do João Fonseca. Entre vitórias e derrotas, é seguir caminhando em busca de uma melhoria naquilo que você está fazendo. Esse é o segredo dos grandes vencedores. É não desistir, não esmorecer e manter a concentração até a vitória final, viu, Danilo?
4: É isso, grande Cacau.
7: Inclusive, muita concentração. Muita concentração é importante demais para exercer o trabalho, né, Danilo?
4: Perfeito, viu,
7: e
4: Cacau?
7: E serve para todo mundo.
4: Ah, com certeza.
7: Inclusive pro maior craque da opinião. Vamos lá.
4: 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No relógio da Bandeirantes, falta um minuto para as 11 da manhã.
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5: Em reunião extraordinária, o Conselho Deliberativo do Goiás se reúne hoje às 18h na sede do clube, ali na Avenida 85. Pauta principal: aprovar um novo empréstimo financeiro na casa de 30 milhões de reais e prorrogação dos vencimentos do antigo empréstimo contraído em 2025, na casa de 25 milhões, que foi feito para pagamento em 24 meses, pedir a prorrogação para mais 60 meses, ou seja, 5 anos para pagar o último empréstimo da temporada de 2025. É a diretoria esmeraldina buscando soluções para sanar as pendências administrativas, não só junto ao grupo de jogadores, como também colocar a casa em ordem para não afetar o objetivo maior, que é subir a primeira divisão da temporada de 2027.
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24: Vila Nova tem 2 desfalques certos para o próximo jogo da Série B do Campeonato Brasileiro. A equipe colorada não conta com o zagueiro Pedro Romano, que foi expulso na partida contra o Londrina e vai cumprir suspensão automática. E também não conta com o volante William Maranhão. Ele recebeu o terceiro cartão amarelo na última rodada e também cumpre suspensão diante do Botafogo de Ribeirão Preto. Na zaga, o Anderson Jesus volta de suspensão e deve reassumir a titularidade ali ao lado do Thiago Pagnussá. E no meio campo, com a ausência do João Vieira, que está no departamento médico, a tendência é que o Enzo ganhe uma oportunidade ao lado do Dudu e também do Marquinhos Gabriel.
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9: A preparação do Atlético para o próximo confronto da Série B contra o América Mineiro vai até sábado, quando a equipe viaja para o estado de Minas Gerais. Hoje e amanhã o treino será no período vespertino, já na quinta, na sexta e no sábado, dia da viagem, trabalhos pela manhã. O Dragão, que viaja no sábado à tarde, concentra no domingo já no palco da decisão e na segunda-feira às 8 horas da noite pega o Lanterna do campeonato. O América Mineiro, que vem numa fase muito ruim na temporada, recebe o Dragão na Arena Independência pela 12ª rodada do Campeonato Brasileiro da Série B.
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5: 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Depois de dois dias de folga, o elenco esmeraldino volta a se representar hoje à tarde lá no CT, com o meia GG ainda entregue ao departamento médico, se recuperando de uma fisgada na panturrilha. O jogador fica de fora dos treinamentos, pelo menos nos próximos dias, até se recuperar efetivamente. Verdão, que agora só volta a campo na quarta-feira da próxima semana, dia 17, onde o técnico Daniel Paulista, daqui até lá, tem 8 dias para corrigir os defeitos que ele mesmo colocou na última entrevista coletiva ainda lá no estádio Antônio Scioli, no empate de 1-1 contra o Atlético, buscar sanar essas correções para de vez então enfrentar a equipe do Novo Horizontino pela 10ª rodada do Brasileiro da Série B na Serrinha.
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24: Nova tem 3 jogadores no departamento médico. Rafa Silva se recuperando de uma artroscopia, o De La Torre com uma lesão no adutor da coxa e também o João Vieira, que está com uma contratura na panturrilha esquerda. No entanto, tem um jogador que já saiu do departamento médico, está em fase de transição e pode voltar a ser relacionado na próxima partida e quem sabe reforçar o setor ofensivo do Vila Nova. É o Emerson Urso. Ele se recuperou de uma cirurgia no tornozelo, já está treinando com bola e a expectativa é que ele volte a ser relacionado e fique pelo menos como opção no banco de reservas na partida diante do Botafogo de Ribeirão Preto, na próxima segunda-feira, às 8 horas da noite, no estádio Onésio Brasileiro Alvarenga.
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9: O mês de junho se iniciou e o Dragão conta com 4 compromissos durante todo esse mês, mês 6 do ano de 2026, a começar da próxima segunda, no dia 8, fora de casa contra o América. Posteriormente a isso, o Dragão volta a Goiânia na sexta-feira da mesma semana, joga no estádio Antônio Scioli contra o CRB, dia 12, às 7 horas da noite. Na quinta, do dia 18 de junho, o Atlético joga fora de casa novamente contra o Sport na Ilha do Retiro e fecha esse mês de junho no dia 28, também em casa novamente, no domingo, dia 28, às 4 horas da tarde. Portanto, 2 jogos fora e 2 jogos em casa do Dragão nesse mês de junho de 2026.
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5: Com o empate no jogo de ida em 1-1 e derrota no jogo da volta pelo placar de 2-1 para a equipe do Cerrado, o Verdinho, categoria sub-20, foi eliminado do Campeonato Goiano da categoria. Campeonato Goiano que garante vaga ao campeão e vice na Copa São Paulo de 2027 e ao campeão vaga na Copa do Brasil da categoria em 2027 também. O Verdinho agora foca no Brasileiro da Série B sub-20, onde decide vaga para a semifinal em jogo único contra a equipe do Atlético Goianiense na próxima terça-feira, dia 16 de junho, no Zico Brandão, em Uma.
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24: Os ingressos para a partida diante do Botafogo de Ribeirão Preto já estão à disposição da torcida colorada. As vendas estão sendo realizadas de forma física através das lojas Nação Colorada e também de forma online através do site Ingresso SA. E os valores dos bilhetes são o seguinte: no setor A e no setor visitante, R$120 a inteira. No setor B, R$60 a inteira. Lembrando que o torcedor do Vila Nova com a camisa colorada paga meia entrada. Partida na próxima segunda-feira, às 8 horas da noite. E a campanha do Vilo é #OBA10K, querendo aí levar 10 mil torcedores lotando aí o Estádio Onésio Brasileiro Alvarenga para mais essa partida da Série B do Campeonato Brasileiro.
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9: Para o próximo confronto da Série B, jogo do Dragão contra o América Mineiro fora de casa, o Atlético não conta com nenhum jogador suspenso. O Eduardo Souza deve ter a totalidade do seu elenco à disposição para esse jogo. Em compensação, os atacantes Marrone e Gustavo Coutinho tomaram o terceiro cartão amarelo contra o Goiás e estão pendurados para essa partida. Todavia, o Eduardo Souza terá cerca de 5 dias até o encerramento da preparação e uma possível escalação para esse confronto contra o América fora de casa.
4: 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O Brasil quer te ouvir.
0: E o Zverev já virou 7-6 o primeiro set. tá indo pro segundo, ganhando 2-1.

0: tirar o peso de cima dele. Ele é bom jogador. Tem que dar liberdade para ele jogar solto, para ele ter o futebol dele. É muito maior, mais evidente, mais forte dentro de campo. Esse Gustavo Coutinho, ele é centroavante nato. Ele é artilheiro. O Atlético buscou ele, não foi por acaso. E ele ficou um tempo parado, perdeu um pouco o ritmo, talvez tenha sido isso que influenciou ele perder aqueles gols, que poderiam ter dado a vitória ao Atlético no clássico. E esse menino Giovani é o seguinte, tem que se... É, olha, tá todo mundo de olho nele. E agora todo mundo vai te marcar, Giovani. Agora é criar situações diferentes. Mais um jogador que precisa de liberdade. Liberdade e leveza para jogar o futebol que ele dá conta de jogar. Lá no Vila, o time tá escalado. Mesmo sem o João Vieira, sem o Maranhão. O time do Vila, olha, uma das coisas que o Guto Ferreira tem é um time pronto para jogar essa próxima partida dentro de casa contra a equipe do Botafogo. É, ele tem o Leite, que tá numa ótima fase. Tem o Anderson voltando na zaga com o Pagno Sati, os dois laterais é a mesma coisa. Aí você tem no setor de meio campo, possivelmente possa entrar com o Enzo, mas continua com o meio campo forte, Dudu e o Marquinhos Gabriel, que tá jogando o fim da bola. E lá no ataque é o Janderson, é o Rayan e é o artilheiro do gol do último jogo. É o André Luiz. O Puskas fica pro segundo tempo. Aí aguenta um pouquinho aí, Puskas, que você vai entrar depois para bagunçar com o time do Botafogo. Essa é mais ou menos a ideia que eu tenho do que o Guto Ferreira vai fazer para essa partida. E lá no Goiás, o grande problema. Luciano, traz a. Você sabe de cor aí, salteado, quais são os artilheiros do Goiás do Campeonato Brasileiro, fora o Anselmo Ramon, que tem 5 gols?
1: É, não, tem o Anselmo, no brasileiro é só o Anselmo, viu, Cacau?
0: É o GG com 2 gols.
1: É, deixa eu levantar.
0: É o Tadeu.
1: Eu tenho anotado aqui, deixa eu só pegar aqui que eu já te passo agora, Cacau. Pode segurar aí que eu já te passo.
2: No Goiás a gente tem o Anselmo Ramon com 5 gols, além do Anselmo Ramon no Campeonato Brasileiro. Trazendo também...
1: No brasileiro é o GG, depois do Anselmo com 5 gols, tem o GG com 2 gols. O Cadu, do Atlético Mineiro, que está se recuperando para ficar à disposição, marcou uma vez também. O Esli Garcia, uma vez. O Tadeu, uma vez. O Bruno Sávio também já marcou. O Cadu Souza também já marcou. Foram só esses aí que marcaram a favor do Goiás no
0: Brasil. Todos com um gol. E praticamente todos eles não jogam. Eles entram. Eles não jogam, não respondem pela posição. O único jogador que conseguiu até agora responder pela posição no ataque... foi o Anselmo Ramon, que também já ficou de fora no banco, participou em menos jogos de 90 minutos. Então é um problemão pro Daniel Paulista também. Por isso é que eu disse para aquele ouvinte nosso, quando ele questionou a que posições, onde o Goiás deveria concentrar seus melhores reforços. É, mas está respondido pelos números aí. Nós já tivemos 11 rodadas no Campeonato Brasileiro. 11 rodadas. E um número aí de jogadores, parece assim, pulverizado, como que num passe de mágica ou num passe de sorte, para que se faça um artilheiro no time do Goiás. É o único que segura mesmo, é o Anselmo Ramon. Por isso que ontem eu disse uma frase, eu me rendi ao futebol do Anselmo Ramon, mesmo lento, mesmo sem participar, mesmo sem aquela condição de 90 minutos com efetividade, com abrir espaço, com velocidade, contra-ataque, mas ele é o atacante mais importante do Goiás no Campeonato Brasileiro e no time de hoje.
1: Aliás, só, Cacau, só reforçando em relação a essa situação do Anselmo que você falou, desde que ele chegou no Goiás aqui na temporada passada, foram 10 gols com a camisa esmeraldina, e só nesta temporada, somando o brasileiro, somando Copa do Brasil e Goiânia, ele já chegou aí então a um número de 14 gols com a camisa esmeraldina nesta temporada. E daqui a pouco, Cacau, na nossa fala com o nosso convidado, o técnico Daniel Paulista, eu fiz uma colocação para ele lá no vestiário do estádio Antônio Ascioli, da sala de imprensa, aliás, da coletiva, o porquê que ele iniciou jogando ali com o Djalma, pela primeira vez Djalma, lateral esquerdo, ele e o Nicolas ali na esquerda e com o Cadu e o Anselmo pela primeira vez, e ele vai trazer a resposta daqui a pouquinho. A gente escuta então a resposta dele, por que que ele começou com aquela formação inicial.
0: Exatamente, isso causou uma certa estranheza, né? Mas essa situação do Anselmo Ramon é igual aquela que quando você vai buscar investimentos, você não pode

0: botar todos os ovos numa cesta só. Você já ouviu essa expressão? Você, meu amigo da Rádio Bandeirantes, você já ouviu essa expressão?
1: Já ouvimos, sim.
0: Você, meu amigo Danilo Santos, que é um homem muito culto, que sabe também de finanças.
1: Não colocar todos os ovos numa só cesta e como o senhor bem disse aí na questão de finanças, sempre que você vai comprar ativos, né, no mercado financeiro, o primeiro conselho é não invista tudo em uma ação só, que você divida,
0: né? E você não acha que o Goiás está depositando numa cesta só a condição de artilheiro do time?
1: Mas tem outra opção, Cacau?
0: Isso.
1: Hoje.
0: Mas é um erro de planejamento ou um erro de execução.
1: Perfeito.
0: Alguma coisa deveria ter sido prevista. Não pode ficar na mão apenas de um jogador que tem que ser assistido. Que eu repito, me rendi. É muito útil, é importantíssimo hoje. Como foi o ano passado, é também hoje, mas não pode viver apenas dele. Não pode ficar apenas esperando que a bola passe lá perfeita para que o Anselmo Ramon esteja no lugar certo, na hora certa. Então foi uma falha e que a possibilidade de ser corrigido isso aí, ou é a estrela do Cadu de repente brilhar, que foi até uma iniciativa do Daniel Paulista, deu a ele chance, deu ao outro Cadu também lá de Anápolis chance, o Daniel Paulista tá fazendo a dele, tá dando oportunidade, mas os caras não conseguem agarrar. Então cabe agora a diretoria se pronunciar também nesta janela que virá, porque talvez depois, se não conseguirem esses reforços, ficar lamentando mais uma vez, ter que pagar quantos anos aí? De 5 anos? Do primeiro empréstimo?
2: É, exatamente. Agora, fazendo a renegociação do empréstimo contraído ano passado e dentro dessa renegociação também abriu um leque aí de mais 30 milhões, pelo menos é o que a gente teve de informação, não tem o valor preciso, mas a expectativa é de angariar aí mais 30 milhões em um novo empréstimo também.
0: É isso, né, Danilo? Você não é empresário também, não? É, a gente não saiu aí buscando endividamento para poder salvar o próprio negócio? Então vamos deixar com que eles aí que estão, né, neste métier, e consigam fazer um bom negócio e que levem o Goiás, então, à estabilidade, que não atrapalhe esta campanha.
1: Perfeito. Ainda trazendo os números, né, dos jogadores e dos times goianos na Série B, o Divino Luciano já trouxe a questão da artilharia do Goiás, temos também a artilharia no Vila, né, que é o Rian, é o artilheiro colorado na competição com 3 gols, junto com o Rafa Silva. Confere, né, Tandara? O Rafa Silva e o Rian, ambos com 3 gols, são os artilheiros colorados na Série B.
3: Exatamente, né? São os dois jogadores que mais marcaram gols nessa Série B do Campeonato Brasileiro, mas o Rafa Silva acabou se lesionando, né? E voltou aí a ficar fora das partidas. Lembrando que o De La Torre, que é o artilheiro do Vila na temporada, também ficou fora de muitos jogos, por suspensão e também por problemas físicos.
1: No Atlético, Gustavo Coutinho, 3 gols, os 3 de pênaltis, né, Igor?
4: Isso mesmo, exatamente.
1: E também nas assistências, é o Marquinhos Gabriel, ele que é o líder de assistência, Marquinhos Gabriel do Vila, na competição com 4 assistências, junto com Rômulo Simão, do Novo Horizontino. E aí, com 3 assistências, ou seja, na vice aí de assistência, nós temos o Janderson do Vila, com 3 assistências, e temos também o pequeno grande gigante, Esli Garcia, também tem aí 3 assistências em 7 partidas. O Esli, que tem menos partidas que todos os outros que estão ali à frente deles. Os outros têm 8, 9, 10, 11 partidas, como o Marquinhos Gabriel, também o Janderson. E o Esli Garcia está ali com 7 partidas e 3 assistências dos vices líderes de assistência no Campeonato Brasileiro da Série B. No Atlético, líder de assistência é o Giovani Soares. Giovani Soares tem 2 assistências em 2 jogos. No relógio da Bandeirantes, 11:26.
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3: Acerte a hora no relógio da Bandeirantes, são exatamente 11:28. E a seleção brasileira que desembarcou nesta manhã nos Estados Unidos, já tem previsão de treino para hoje às 18h, ou seja, às 18h, horário de Brasília. E a seleção que vai ficar lá no centro de treinamento do Red Bull. É lá em Nova York, que fica apenas 15 minutos do hotel da delegação e a cerca de 30 quilômetros de Nova York.
4: São e zero quilômetro, né? A seleção está estreando.
3: Novo, exatamente. São 8 campos de última geração, 2 reservados exclusivamente para o Brasil, com o mesmo gramado que será usado nos Jogos da Copa, além de academia de alta performance, alas completas de fisioterapia, hidroterapia, saunas e piscinas. A proximidade com o MetLife Stadium, palco da estreia do Brasil no dia 13 de junho e da grande final. E essa proximidade com o MetLife Stadium foi um dos principais motivos da escolha da CBF. Custou nada mais, nada menos, Cacau, que cerca de 500 milhões de reais essa estrutura aí do centro de treinamento onde a seleção canarinho vai ficar.
4: É a maior patrocinadora de esportes no mundo inteiro. Aliás, todos os grandes, os maiores desportistas são patrocinados por essa empresa. E deve estar de olho, sabe em quê, Danilo, também?
3: Em quê?
4: Ah, canarinho.
3: Com certeza.
4: Na camisa canarinho, meu amigo. Você já imaginou quanto de dinheiro que ela gastou e vai ceder para a primeira seleção a usar esse treinamento? Vai ser a canarinho, seleção brasileira?
3: Exatamente.
4: É, mesmo que custe muito dinheiro a CBF... Olha, é uma estrutura simplesmente de primeiro nível mundial. Tudo que pôde ser pego como exemplo em todas as arenas do mundo inteiro foram feitas aí nessa arena do Red Bull. É, aliás, falei o nome dessa empresa aí, que ela é espetacular nesse ramo do esporte. Ela só patrocina campeões, viu, Danilo?
3: E é um espetáculo, viu? Quem está nos acompanhando no YouTube da Rádio Bandeirantes Goiânia está acompanhando aí as imagens do centro de treinamento onde a seleção brasileira vai ficar. Coisa de outro mundo mesmo, viu? Até ali o design do centro de treinamento, algo maravilhoso. 11:31, ainda falando sobre seleção, vamos ouvir aí o Alexandre Pretzel, ele que é da rede de rádios Bandeirantes, está lá nos Estados Unidos e traz informação nesta manhã de terça-feira. Vamos ouvir um trechinho aí do Pretzel contando como que está o clima lá nos Estados Unidos para a Copa do Mundo.
5: Mas está tudo certo, pessoal. Estamos aqui em frente ao MetLife Stadium. Na verdade, eu falo do estacionamento, já credenciados, porque aqui a FIFA montou toda a logística já para fazer o credenciamento das pessoas que vão participar. A gente está tendo, é claro, um pouquinho de dificuldade no sinal de vez em quando, mas acho que a gente consegue pelo menos transmitir o que a gente está fazendo. Lá no fundo, o estádio MetLife Stadium, onde o Brasil vai fazer a sua estreia na Copa do Mundo contra Marrocos no dia 13 de junho e onde será também a final do Mundial lá no dia 19, na realidade. Então nós estamos aqui há pouco até, para vocês terem uma ideia, tem uma segurança obsessiva aqui em todos os locais em relação à Copa. O Brasil chegou por volta de 9:15 da manhã aqui em New Jersey, fica num hotel muito afastado, ele é praticamente inacessível para os torcedores. A distância da entrada do hotel para a estrada onde você tem acesso é de 60 metros, você praticamente não consegue ficar por ali, então é uma dificuldade muito grande. A polícia realmente a todo momento tratando a situação como uma situação de incômodo, dá para dizer assim. Então, o Departamento de Comunicação da CBF, já sabendo o que aconteceu hoje, vai tentar conversar com os policiais e tudo para dar uma amenizada na situação, porque qual é a ideia? A ideia é que a imprensa tenha acesso ao hotel para fazer entrevistas de alguns jogadores pela manhã, para de repente quem não quiser ir no centro de treinamento depois, quando o treino será fechado, não vai, e pelo menos participa da entrevista quando houver essa possibilidade. Então foi um negócio obsessivo, a gente não teve acesso, o pessoal mandou, sai daqui, não tem que ficar aqui. Então uma segurança muito grande na chegada da seleção. Tanto é que houve apenas imagens distantes e não houve possível ficar nem na entrada de uma guarita bem distante do local onde o ônibus entraria. Então a seleção já está aqui. Treinamento hoje no CT, por volta das 5h30. Está chegando segurança aqui do meu lado já. Já falou comigo às 10 vezes. Então, cortou? Por que cortou? Estou ao vivo aqui, ó. Por que cortou?
0: I was told that. All right, receive. I'm talking with them now.
6: We are ride rovers.
0: I understand that, but you're supposed to have a flight escort.
5: Nós temos direito, o segurança está explicando aqui que eu não posso entrar aqui no estacionamento. Mas antes podia, né? Então, para vocês verem como é que está a situação. Está tudo certo, estamos credenciados, tudo. Mas nós teremos que cortar. Então, só estou entrando já para garantir, já apontei do estádio também, mas cortar. Está mandando eu cortar aqui. Nice to meet you.
3: Muito bem. Good morning. Tá aí, valeu demais. Tá aí, ó, mostrando que não é apenas aqui em Goiás que o repórter tá lá dando entrevista, dando informação, chega alguém e corta, né? Não é só, não é uma exclusividade aqui do estado de Goiás, do futebol goiano.
4: Mas é a segurança total.
3: É a segurança total.
4: É um evento mundial, né? E tem culturas e comportamentos diversos, gente chegando, turistas, então é preciso realmente tomar conta da segurança. É, o comportamento é imprevisível, né? De pessoas que podem, de repente, se utilizar ali de uma credencial e ir para algum lugar onde ele é proibido de estar, né? E às vezes o repórter, ele, em busca da notícia, ele invade mesmo. Porque senão ele não consegue a grande matéria, ele não consegue a grande notícia. E onde é que fica o trabalho dele também depois? Como é que ele vai justificar quando é vazia, às vezes, a entrada dele? Ele não traz ali algo diferente? E nossos aqui, nossos companheiros, sabem muito bem da dificuldade que é hoje você adentrar um clube de futebol para conseguir uma notícia. É um cerceamento da liberdade de ir e vir impressionante, né? Inclusive não pode acompanhar treinamento, não pode discutir, conversar com jogadores. Então é realmente um trabalho de muito fôlego que tem que ser realizado hoje por todos os setoristas, tanto dos clubes, quanto também agora, principalmente cobrindo um evento tão grandioso quanto é a Copa do Mundo.
3: Exatamente isso, Cacau. 11:35, atenção, você, meu amigo, que tem 40, 50, 60 anos ou mais. Meu amigo, você já parou para pensar que essa situação que você está passando, às vezes a dificuldade até no simples ato de urinar, pode ser próstata inchada, e isso está afetando a sua vida, a sua saúde, a sua masculinidade, a sua qualidade de vida. 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
7: Obrigado, amigo Santos. Bom dia mais uma vez para você. Bom dia, meus amigos ouvintes da nossa área. E antes de responder a sua pergunta, é uma fase muito difícil para o homem. Olha, é uma fase que o homem não consegue lidar direito com essas alterações. Mas eu quero aproveitar e responder, Danilo, a uma pergunta de um ouvinte que mora em Trindade. Eu estava conversando com ele depois que participei com você aqui no programa, e a pergunta dele foi a seguinte, que deve ser dúvida de muitos homens que estão nos ouvindo nesta manhã de terça-feira. Qual é a idade onde a incidência é maior de problemas relacionados à próstata inchada e à queda de energia, à queda hormonal? Amigos ouvintes, segundo os especialistas, urologistas, o problema começa a partir dos 40 anos, tá? Mas há, claro, uma incidência maior dos 50 anos em diante. Mas com 40, você já pode, infelizmente, estar com esses sintomas. Mas a partir dos 50, 60, aí o percentual é muito grande, Danilo. E eu sempre digo o seguinte, gente, é muito complicado. É uma experiência difícil, sabe? Emocionalmente desgastante. Porque só quem passou por isso sabe. Eu já passei por isso, eu tô com 60 anos, sei. Gente, não conseguir ter a naturalidade para urinar. Às vezes a gente pensa que é uma bobagem, né? É tudo tão natural, né, Danilo? Urinar, fazer coisas fisiológicas, mas de repente você começa a ter dificuldade. Gente, esse mal-estar é terrível, porque gera uma consequência de coisas ruins. Você não consegue dormir direito também, porque, claro, não está urinando durante o dia, além do mal-estar, ficam restos de urina na bexiga. E o que que o corpo faz para evitar doenças, infecções? Porque a urina parar na bexiga pode gerar problemas, amigo ouvinte. Ele acaba obrigando você a se livrar. E aí você não dorme. E olha só, não deixa a sua esposa dormir também. Está acontecendo isso com você, não está? Outra coisa também, é aquela fadiga crônica que, depois de 50 principalmente, pá, você não consegue produzir do jeito que produzia antes. Sem falar que uma parte da sua vida que nunca foi problema, sempre foi uma parte boa da sua vida, que é o sexo, começa a virar uma preocupação também. 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
3: Valeu, Marcelo Gama, 0800-016-1111 no relógio da Bandeirantes. Faltam 20 minutos para o meio-dia.
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3: Olha a hora, 11:43 no relógio da Bandeirantes. Você está no Nossa Área. Seja muito bem-vindo, bem-vinda. Com informações coloradas, Tandara Reis chega com mais informações do Vila.
4: Bom, o Vila Nova viu um bom momento na Série B do Campeonato Brasileiro. Vem de 3 vitórias consecutivas, 2 delas fora de casa. E o técnico Guto Ferreira falou um pouquinho sobre essa campanha da equipe colorada, que hoje é a segunda colocada na tabela de classificação da Série B. Vamos ouvi-lo.
5: Cara, eu acho que o nosso grupo vem surpreendendo positivamente. É, se a gente tivesse correndo até 3-4 pontos abaixo aí, ainda estava dentro da perspectiva. E eu continuo falando. O importante é a gente estar no bolo até chegar o momento de arrancada para buscar o acesso. Nós temos que ir melhorando jogo a jogo, ganhando confiança, isso vem acontecendo. Não perder a atitude, que vem tendo cada dia melhor, né? E a confiança, que não se negocia. E o padrão de jogo que a gente vem executando, o modelo de jogo que a gente vem executando, que a cada dia se fortalece mais e mais.
6: Mais uma vitória jogando fora de casa. Qual o principal fator que transformou o Vila em uma equipe fora de casa? Competitiva fora de casa.
5: Ação, disposição, comprometimento. É um grupo que trabalha muito, cara. É um grupo que trabalha muito. Você vê, hoje nós jogamos... Teoricamente, porque isso na prática não acontece. Com o terceiro e o quarto centroavante, quem marcou foi o quarto. Né? Vários jogadores entrando, dando conta do recado. Né? Por quê? Porque se trabalha muito. E a gente ficando incomodado de outros que trabalham muito e que de repente só pode entrar 5, não pode entrar os outros em cada partida. E a gente querendo achar o momento de poder também colocá-los, porque o rendimento deles no dia a dia, no treinamento, é muito bom. Eu acho que quando você consegue construir um grupo, as coisas vão acontecendo, principalmente quando você está focado e procura entregar tudo. É um grupo que se respeita e que trabalha, gosta de trabalhar junto. Né? Muito comprometido com tudo, com treinamento, com informação, com a vivência, o dia a dia. Eu acho que a cada vitória é coroar todo esse trabalho bom que eles têm feito.
4: Tá aí o técnico Guto Ferreira, né, exaltando o elenco colorado, que hoje está na segunda colocação na Série B do Campeonato Brasileiro, com o mesmo número de pontos do Sport, que também tem 22 pontos e é o líder da competição, mas com um saldo de gols melhor do que o Vila Nova. Vila Nova que volta a campo na próxima segunda-feira, jogo diante do Botafogo de Ribeirão Preto, às 8 da noite, no Estádio Onésio Brasileiro Alvarenga, e mais um jogo contra uma equipe que está brigando na parte de baixo da tabela.
3: Cacau, o que mais te chamou a atenção aí na fala do professor Guto Ferreira?
7: Muita coisa chama atenção na fala do Guto. Ele tem muito a ensinar, muito a falar, mas uma coisa ele não fala desde quando chegou. E eu te desafio agora a falar o que que é.
3: Olha, Cacau, a primeira coisa que veio na minha mente aqui, uma que ele não falou, é a questão da que não vai conseguir o acesso, que isso é difícil, mas ele
7: vai mais falou, ou menos nessa linha aí.
3: Porque ele sempre falou o seguinte: nós vamos conseguir o acesso.
7: Eu te apertei sem abraçar. A verdade é que não se fala no Vila chegar aos 45 pontos. Esse objetivo não existe lá no Vila. O único objetivo é o acesso. E ele diz claramente, é chegar no G6 o quanto possível próximo da reta final. É onde a onça vai beber a água, meu amigo. É onde quem tem garrafa vazia para vender, é ou não é?
3: Com certeza.
7: E ele tá mirando exatamente a preparação do grupo, porque sabe que ao longo do campeonato ele vai precisar substituir cartões, contusões, Então ele citou exemplo do que o quarto, a quarta opção, que era o André Luiz, decidiu o jogo pro Vila contra a equipe do Londrina. Então os dois atacantes que ele tinha como artilheiros estão fora. Aí o terceiro era o menino da base, né? E agora o André Luiz foi o homem da vez. Então ele quer dizer que o grupo de jogadores é que vai levar o Vila à sua conquista. Por isso é que ele não se empolga. Você vê que ele, às vezes, ele na derrota ele ficou incomodado. Aquela derrota pro Goiás foi doída, viu? Foi doída, sentiu muito. A entrevista dele não foi agradável. Ele ficou meio irritado. Mas depois que o time se reergueu e hoje está liderando junto do Sport, ele está mais tranquilo, mas nem por isso está empolgado. Ele entende que o trabalho de hoje pode ser o resultado de amanhã. E logicamente que vai ser. Ele não é bobo. Ele tem 5 acessos. Então ele não é qualquer um dentro do campeonato. Ele é o Guto 5 acessos que está liderando o time do Vila, viu, Danilo?
3: Perfeito, viu, Cacau? 11:48. 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
7: Deixa eu mandar um abraço. Sim. Deixa eu mandar um abraço aqui.
3: Claro.
7: O meu amigo Darlan Bercó, grande Darlan, me passou uma mensagem aqui, diz que tá ansioso, diz que agora de tarde ele vai estar grudado na telinha para ver o jogo do João Fonseca contra o Messique. Grande jogo, a partir das 15:30 por aí, deve ser o jogo lá em Roland Garros. Eu também vou estar ligado, viu, Darlan? Tá ligadaço nesse jogo. E vou te falar uma coisa, o bar do Cartola não abre hoje não, bar? Abre? Ah, abre.
3: Não é tem porque, ideia.
7: É, ele tá tão perdido que ele achou que era segunda-feira. Ele tá ansioso pra chegar na sexta, pra ir lá no bar do Cartola tomar uma cerveja com seus amigos. Então, toda sexta-feira ele passa uma mensagem aqui, ó. Manda um abraço pra turma lá do Cartola. Então, tô mandando antecipadamente. A sexta-feira, tô mandando na terça, tá bom, Darlan? Grande abraço.
3: 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Divino Lucena e as informações do Verdão.
8: Beleza, Danilo, voltando então aqui na nossa área, antes mandando um abraço também especial para um amigo que faz aniversário hoje, o Abinel Emílio, grande Abinel, um abraço para você, que Deus conceda muitos anos de vida e saúde na sua vida também. Em relação ao time esmeraldino, técnico Daniel Paulista surpreendeu muitos com a escalação inicial no jogo de sábado contra a equipe atleticana ao colocar o Djalma Silva já de início no jogo, fazendo ali uma função também de ponta esquerda, e além disso colocou pela primeira vez sob seu comando do atacante Cadu e o centroavante Anselmo Ramon. E ele justifica, eu perguntei a ele o porquê daquela formação inicial. E ele fala o porquê aqui na Rádio Bandeirantes. Vamos ouvir.
9: Dentro da nossa avaliação, o Atlético estava jogando nas últimas partidas com uma força pelo lado direito muito grande, com o Bruno José e o Everton passando muito. O Everton praticamente também sendo um lateral muito agressivo na parte final do campo. E entendíamos que nesse jogo, pelo menos para início, nós precisávamos ter um lado esquerdo defensivo que fosse mais forte para bloquear esse avanço do Everton com mais um atacante ali pelo lado direito ofensivo da equipe do Atlético. Mas também reconheço que a saída do Atlético do seu esquema tradicional e a entrada do Nathan e o adiantamento do Everton, nós não tivemos tantas dificuldades com relação ao lado direito. Né? Pelo menos no primeiro tempo nós conseguimos bloquear muito bem defensivamente, acho que nós nos portamos muito bem. Claro que foi um jogo no primeiro tempo onde eu enxerguei que ambas as equipes tiveram muita dificuldade de criação, muita dificuldade de circulação de bola, de produção ofensiva, tanto é que foram muitas poucas oportunidades tanto para o Atlético como para o próprio Goiás, né? E acabou ficando um jogo pobre, vamos dizer assim, no sentido de criação. Segundo tempo, nós conseguimos ter mais criação no ofensivo, conseguimos uma melhora com o gol, inclusive. Mas a partir do momento também que o Atlético conseguiu as suas substituições, nós, pelas circunstâncias do próprio jogo, acho que a entrada do Guilherme também fez muito bem ao Atlético, e a gente também tem que reconhecer a qualidade do nosso adversário jogando dentro de casa, a nossa equipe já não conseguiu mais sair do campo defensivo. E o Atlético, através de muita bola de cruzamento, muita bola dentro da área, foi começando a ficar muito perigoso, né? E nós fizemos ali a alteração de fortalecer essa bola aérea com o Luiz Felipe, para que nós pudéssemos, ao mesmo tempo que estivéssemos mais seguros, tanto nos cruzamentos com a bola rolando, também com as bolas paradas, porque começaram a acontecer muitas, nós pudéssemos nos manter perigosos no contra-ataque, tendo a vantagem. Mas claro que o erro que acabou acontecendo, e o Atlético encontrando o gol, fez com que a equipe adversária crescesse de produção e a gente não conseguisse mais estabilizar, né, pelo menos no aspecto defensivo, procurando o ataque.
8: Legal, tá aí, portanto, então, as justificativas em relação à escalação inicial e também uma breve análise dele em relação ao empate de 1-1 contra o Atlético no último sábado. O técnico Daniel Paulista, que agora, no período da tarde, recebe os jogadores para iniciar os trabalhos, visando do próximo compromisso, dia 10 de junho, quarta-feira da próxima semana, na Serrinha, contra a equipe do Novo Horizontino.
3: Obrigado, Divino Lucena, com as informações esmeraldinas. Cacau, justificou a entrada do Djalma como titular?
7: Justificou. A gente tinha comentado a respeito dessa alteração antes da partida, que a impressão que dava era que ele queria reforçar a marcação do lado esquerdo, e ele falou exatamente isso, para conter os avanços do lado direito do Atlético. Isso é plenamente compreensível. O que não é compreensível é o Goiás continuar saindo com essa bola e ele autorizando os caras. Eu vi ele aqui no estádio Aelê Pinheiro chamando a atenção. É, no segundo tempo ele não aguentou mais. Aí ele virou lá para a zagueirada, né? O Luiz. Como é que é o nome do zagueiro do Goiás?
8: Luiz Felipe.
7: Luiz Felipe e o outro.
8: Luizão.
7: Luizão. Então, gritando com os caras. Então é difícil você ver uma zaga entregar tantas bolas e tantos contra-ataques para os adversários sem corrigir. O campeonato nós estamos na 11ª rodada. Não dá mais. Não dá mais para ver esse tipo de jogada, coisa que aconteceu com o Ramon Menezes lá. Como ele próprio disse, o Goiás estava vencendo o jogo, poderia suportar bem, e ele tem uma estratégia diferente para manter esse resultado, mas ele teve que mudar, porque o Atlético cresceu demais depois daquela falha e quase que conseguiu a vantagem. Ele colocou o Luiz Felipe na intenção de que nas bolas aéreas, com três zagueiros, o Goiás pudesse sustentar aquela pressão com mais facilidade. Terminou no 1-1 e eu acho que foi um grande resultado. O resultado foi muito bom pelo que o Goiás suportou de pressão do time do Atlético. Então, que ele converse com os jogadores, principalmente do setor de defesa. Não dá para entregar o ouro mais da forma como o Goiás vem fazendo. Eu, no primeiro tempo, eu já criei até uma frase pro jogo. Falei, olha, o Thiago, o goleiro, com os dois zagueiros do Goiás, eles estão doidinhos para entregar o ouro. Estão doidinhos para entregar o ouro. Não, passou 50 minutos, 60 minutos, para que acontecesse realmente a falha. Então a gente enxerga isso. Mas o Daniel Paulista, que é muito mais experiente, no caso, como técnico, e vivendo o dia a dia com os jogadores, tem que corrigir isso. É somente isso. Além, né, daquilo que o Goiás vai precisar no comando de ataque.
3: Muito bem, Cacau, tchau e benção. Antes do Cacau, o Igor Adon traz o último destaque do Atlético.
10: É isso, Danilo, a gente falou mais cedo do Sub-15, agora na manhã dessa terça-feira, os atletas chegaram ali no CT, no CT não, no aeroporto Santa Genoveva, e houve uma bonita recepção ali por parte da família dos jogadores, né? O Atlético está classificado para as quartas de final da Copa do Brasil, Sub-15 vai enfrentar o Ceará, e aí fica esse registro também dessa homenagem das mães, das famílias, né? Dos pais, desses atletas que fazem esse reconhecimento, esse bonito e necessário reconhecimento para os atletas da base do Dragão. Danilo.
3: Valeu, Cacau. Tchau e benção.
7: Tchau e benção.
3: Agradecendo a Deus por mais esta oportunidade. É você, amigo ouvinte, pelo carinho da audiência, pela companhia. Fique com Deus, o mesmo Deus que cuida de mim, ele cuida de você também. Um forte abraço e até a próxima, Deus assim nos permitindo. Na sequência, tem o Esporte em Debate. Tem o Gustavo Ramos, tem o Joãozão, Newton César, Mona Mesa, Wesley Souza Motorzinho. E você, amigo ouvinte, tenha uma ótima terça-feira.
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0: Ótima tarde, Goiânia, 12:02.
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0: Oi, tudo bem? Boa tarde, melhor ouvinte do Brasil. 12:02, tá começando mais uma edição do Esporte em Debate. Hoje é terça-feira, 2 de junho, ano 2026. Estamos muito perto da Copa do Mundo FIFA 2026. E você, é claro, vai acompanhar tudo, a melhor cobertura do seu rádio aqui na Bandeirantes Goiânia, com inserções internacionais, nacionais e também locais aqui em FM 98,7. A seleção brasileira neste mês de junho sempre será destaque aqui no nosso Esporte em Debate. Muito prazer, eu sou o Gustavo Ramos e juntos até 2 da tarde vamos trazer aqui os principais assuntos, temas do futebol goiano e nacional para você aqui no Esporte em Debate, que é um oferecimento BYD, Hiper Moreira, Bom Preço, Super Frango, Macro Service, Nisa Hyundai, Laboratório Núcleo e Cical Seminovos. 3:03. Cumprimento aqui na mesa de áudio nosso Antônio Macedo Macedão e também na central de vídeos o Luther Sardinha Fenômeno Cabeção, que vai trazer para você na sua tela agora as nossas redes sociais. 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Informação em tempo real é no X, arroba RB Goiânia. A sua participação por áudio é no 62998476110, é o WhatsApp Bandeirantes. 12:04, este é o Esporte em Debate, nossa área já passou. 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Hoje, 2 de junho, ano 2026. O destaque, o primeiro é do Goiás, que hoje terá na sua sede administrativa, a partir das 18h, aquela reunião para definir se vai ou não aderir a mais um empréstimo para seguir a temporada de 2026. Daqui a pouco, informação de bastidor, a opinião dos comentaristas sobre este possível empréstimo. Será que o Goiás vai pegar? Será que o Goiás não vai pegar? Daqui a pouco vamos comentar aqui no Esporte em Debate. 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Alô, nação colorada. E aí, vai colar lá no Oba? É segunda-feira, na semana que vem, 20h, contra o Botafogo de Ribeirão Preto. A torcida do Vila promete casa cheia, expectativa de quase 10 mil torcedores na Casa Colorada. E existe aí um movimento da diretoria para poder o torcedor colorado aderir o sócio Tigrão. Vamos falar novamente de sócio torcedor aqui também no nosso Esporte em Debate, principalmente relacionado ao Vila. 12:06, peças originais para veículos nacionais ou importados de todas as marcas e modelos, Com garantia, entrega rápida e parcelamento no cartão, você só encontra na Bom Preço. 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Meio-dia, 7 minutos, e o Atlético, o Dragão do Brasil, já se reapresentou, tá se preparando, vai encarar na próxima rodada o lanterna da competição, o América Mineiro. Seria ali a chance do Dragão de conquistar a sua vitória fora de casa, mais uma na Série B do Campeonato Brasileiro, e espantar esse momento ruim. A gente debate aqui no nosso Esporte em Debate a partir de agora, aqui na Bandeirantes. 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Meio-dia 8. E aí, Iago, tudo bem? O seu primeiro destaque, boa tarde.
3: Boa tarde, Guga, boa tarde a todos, ao Joãozão, ao Wesley, ao Nilton. O Nilton ainda tá curtindo os louros aqui de ter acertado, né, rapaz? O Nilton arrebentou aí a boca do balão aí, esse final de semana.
4: A cara de danado dele.
3: É, acertou o público, né, baixíssimo, como nós não esperávamos, né? Eu acho que você chutou 5 mil, eu coloquei 7, o Wesley 8, né? E no final das contas o Nilton cravou ali menos de 5 mil. Mas deixo meu destaque hoje para essa reunião importante, Guga. Vamos falar muito sobre esse assunto lá no Goiás. Reunião importante hoje que deve reunir todo o conselho administrativo, o conselho deliberativo, né? Para decidir aí sobre o futuro do Goiás, né? A parte financeira hoje vai ser o tema principal. E assim, nos bastidores o assunto é que o negócio lá promete ser quente, né? Hoje tá todo mundo reunido, né? Vai ter muita cobrança, muita pressão em cima aí, né, do presidente do Conselho Administrativo do Goiás. Vão querer algumas respostas, e olha que essa nem é a reunião principal. A reunião principal, que é para aprovação de contas, deve acontecer daqui a pouco, né? O próprio Haroldo deve convocar. Se ele não convocar, de acordo com o estatuto, o presidente do Conselho Deliberativo pode fazer isso. Então vai ter muita coisa, e nós vamos falar muito. Mudou muito, viu, Guga? Né? O tema dessa reunião, o tema era esse do empréstimo, mas segundo a informação chegou para mim, mudou bastante durante a programação. A gente vai falar muito sobre o tema dessa reunião aí.
0: Será que saiu de pauta essa questão do empréstimo? Daqui a pouco o Iago Vinícius traz mais detalhes aqui no Esporte em Debate, meio-dia 9. 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Meio-dia mais 10 minutos, o primeiro destaque dele, Motorzinho. E aí, Wesley, boa tarde.
5: Boa tarde, Gustavo Ramos. Um abraço a você, ao nosso Nilton César. O mão na mesa, o homem que acerta tudo. É isso aí, nosso Iago Vinícius, João Batista Macedo, e a você, amigo aqui da Rádio Bandeirantes. Cara, a seleção treina hoje à tarde. Chegou já nos Estados Unidos, vai treinar hoje à tarde. Chegou, viagem tranquila, viagem bacana. Chegando aí, o Ancelotti deu uma entrevista que eu não concordo. Diz o Ancelotti que para ele não tem favorito na Copa do Mundo. Tem, sim. Toda Copa do Mundo tem seus favoritos. Um não, mais de um. Então penso que é ficar ligado. A seleção que ele está trabalhando sempre é favorito em Copa do Mundo, contando pela história que tem. Então tem que tomar cuidado nessas situações, porque o jogo da a Copa do Mundo, Guga,
4: Ela é muito pegada.
0: Meio-dia 11 e o Mundial, a Copa do Mundo é aqui na Bandeirantes. 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Ele é o Nilton Tiro Certo, tá acertando tudo, hein, Nilton? Boa tarde.
6: Boa tarde, grande Gustavo, um abraço pro Iago, pro Wesley, pro Joãozão, pro Macedão, pro ouvinte, o Luther, pro ouvinte do Esporte em Debate. Cara, meu destaque vai hoje lá pro bairro de Campinas, vai pra equipe do Atlético. É, o Atlético, ele precisa de acordar e voltar novamente a ser protagonista no futebol goiano. O Dragão precisa de acordar, cara. O Atlético, ele imperou, dominou. E nós estamos caminhando já para 2 anos e meio. Ano que vem, completa aí 3 anos se o atleta não conseguir o objetivo de poder voltar à elite do futebol brasileiro. Eu, pelo menos, acostumei com o Atlético representando o futebol goiano em todas as áreas. O Atlético, ele na atualidade não vem bem, tá de novo. Próximo ali à zona do rebaixamento, o torcedor do Atlético está chateado com o desempenho da equipe e eu sinceramente estou preocupado, viu, Guga? Porque o Atlético, ele ganhava títulos no futebol goiano, representava em termos de Sul-Americana, em termos de Brasileiro Série A, na Copa do Brasil era o time que chegava mais à frente. Enfim, cara, eu sinceramente espero aí que o Atlético... Dar, né, então? Pois é, eu tô, né, cobrando.
4: Problema obra de quem tem pra dar, né?
6: Você não pode acostumar a ser coadjuvante. Quando você é protagonista, é diferente. Você faz a
4: diferença. Dito ritmo.
6: Tudo, o foco é em você. O Atlético hoje, ele está sendo a terceira opção do futebol goiano.
4: No que, Nilton?
6: Na prateleira, o Atlético hoje é a terceira posição. Nilton. É um time que tem uma estrutura gigantesca. O Atlético precisa acordar. O Atlético precisa de retomar o caminho das vitórias, o caminho das conquistas. Olha, o atleticano, ele está insatisfeito com essa situação. Por isso, o meu
4: Atlético
6: destaque.
4: É a terceira, como é que é? Na prateleira?
6: Hoje o Atlético é a terceira opção no cenário futebolístico.
4: Tudo que goiano. Ele fez não serve pra nada.
6: Não, eu tô falando no momento, na atualidade. A vida é feita de momento.
4: Quem tá 40 anos sem chegar numa Série A é primeiro.
6: Não, eu estou falando agora, Wesley. De repente você acha que o Atlético pode ficar aí uns 10 anos sem conquistar nada?
4: Eu acho essa cobrança demais da sua parte, né? Não,
6: não, não. O Atlético, por tudo que ele tem, por tudo que ele representa.
4: O Atlético é o Flamengo, não, Nilton.
6: Mas tem uma estrutura e uma condição boa de montar um time melhor. O Atlético, ele tem mais dinheiro do que o Goiás, mais dinheiro do que o Vila Nova. Você não vê falar em problema financeiro no Atlético, cara? Não pode o Atlético ser e ficar nessa posição aí, 13º, 14º, 3 pontos da zona do rebaixamento, cara. Tem que acordar, tem que acordar. É o meu destaque pra nação atleticana, pra diretoria. É do Atlético.
0: Ô Nilton, eu percebi uma mudança de sentimento, viu? No debate a gente volta nesse assunto agora, meio-dia mais 15 minutos, meio-dia e 15. 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Meio-dia e 16, este é o Esporte em Debate. Agora eu vou Olha o destaque dele, que enxerga muito além do lance. E aí, João, tudo bem? Boa tarde.
7: Tudo bem, grande Gustavo Ramos, um abraço a você, um abraço a todos os meus colegas de trabalho, em especial os ouvintes da Bandeirantes. Muito obrigado pelo carinho, pela audiência. Seleção brasileira já em solo americano, técnico do Brasil terá que escalar bem a seleção brasileira. Ontem até disse aqui no programa Boleiragem que o Ancelotti terá que surpreender a todos nós na estratégia, porque nós precisamos ter uma defesa forte, muito forte, meio campo bem compactado, para que o ataque ali possa nos dar algum tipo de esperança. Porque você olha para as laterais da seleção, você vê que os laterais não são tão bons assim, e o meio campo é o meio campo que precisa ser mais operário. Esse negócio de jogar no 4-2-4, né, contra uma seleção, por exemplo, a seleção marroquina. A seleção marroquina tem bons jogadores.
0: Forte, muito forte.
7: Né, fortíssima, fortíssima não. Forte, um time bom. Né, então esse 4-2-4, eu vejo a seleção muito exposta. Então penso que ele vai repensar, até falando ontem aqui com meus pares de mesa, em especial o Wesley Souza, nosso querido motorzinho. Né, nós destacamos aqui que na maioria das Copas você sai com um time do Brasil na cabeça, chegando no local da Copa, geralmente esse time acaba mudando. Espero que o técnico da seleção brasileira, o Ancelotti, que é muito experiente, muito inteligente, um dos maiores treinadores da história do futebol mundial,

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2: Ramos. Estamos de volta, 1h20. Este é o Esporte em Debate. Vamos juntos até 2 da tarde discutindo e debatendo os principais temas do futebol aqui na Rádio Bandeirantes Goiânia, FM 98,7. 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
3: Ô, Guga. Oi, Wesley. Essa audiência aqui, ó, Petinho, grande Rupert, falou, tá mandando uma mensagem aqui, falou assim, ó, Valdivino é secretário da Fazenda do DF, sabe tudo de finanças. Pode ter sido orientado por ele, né, ô Newton, essa mudança do Atlético de imposto, né, de virar SAF para ter um imposto menor.
2: Tanto não... é que o Valdivino é o presidente da associação.
3: Exatamente. Então já tá tudo assim, o cara é inteligente demais nesse ponto. Matemática é com ele mesmo, ele sabe.
2: 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Newton, vamos falar do Vila. Tigrão que recebe na segunda-feira o Botafogo de Ribeirão Preto em sua casa. Para muitos, um jogo um pouco custoso. Botafogo é um time meio chato.
4: O Morelli levou o terceiro cartão amarelo.
2: Aí entra o Rafael Gava.
5: No confronto.
3: O Morelli tá jogando mais. O Morelli tá jogando muito.
4: Ficou dois reforços pro Vila, então.
5: Como ficou o jogo do Botafogo?
2: A saída do Morelli e a chegada do Gava.
5: Perdeu ontem o Botafogo? Jogou ontem.
4: Ah, moço, foi. O Botafogo ontem.
3: 0-0.
4: Ficou 0-0.
3: Jogador expulso da Ponte.
4: 32 minutos, 28 finalização, não conseguiu fazer um gol na Ponte. Então, pensa a situação se esse Botafogo não vai sofrer na mão do Vila aqui, segundo.
3: 29 finalizações.
4: 29 finalizações.
3: Acertou o gol 5 vezes.
5: O retrospecto é favorável ao Vila, né, aqui.
4: Tudo é favorável ao Vila, né, na segunda-feira.
2: Aqui. Esse é o problema, né, Nilson?
4: Então, o Vila vai pegar um time que não conseguiu vencer a Ponte Preta com jogador a menos.
5: E o Vila precisa de ganhar. É jogo
4: determinante. Precisa de golear,
5: o Vila,
4: né,
5: chega. Não, mas eu penso assim, às vezes não sai goleada, mas pelo menos.
4: Vai
5: somar
4: pensar nesse
5: três
4: negócio
5: pontos,
4: de goleada,
5: né?
3: Então, ganhar

0: 1x0 já tá
1: não,
0: bom.
1: O Goiás pegou esse Botafogo aqui e sofreu pra ganhar.
2: Sofreu demais, mas acho que o Vila não sofre, não. Esse time do Botafogo é ruim demais. Talvez ontem tenha sido o pior jogo da Série B até aqui.
3: Ele pode ser ruim, mas os nomes são bons, cara. Você pega aí, ó. Ó, o time do Botafogo. Você tem o Wallace. O Wallace jogou aqui.
2: É ruim.
3: Lento. Dá pra chegar.
1: Que Wallace?
3: Wallace zagueiro.
1: Zagueiro? Jogou no Londrina?
3: Isso. Ah. Rafael Gava. É Patrick ruim. Bray, lateral esquerdo.
2: Ruim também.
3: Maciel é um dos volantes. Agora esse ataque é bom, cara. Zé Hugo.
2: Nossa senhora!
3: Não é não?
2: O Zé Hugo é o bom, é, motor?
3: É, ué.
2: Quem que é o ruim desse time?
3: O ruim é o Igor e o Kelvin. Kelvin, ex-Atlético.
2: E o bom é o Zé Hugo.
3: Bom é o Zé Hugo. Né?
2: Então não tem ninguém bom nesse time, não. Pode fechar as portas.
1: E o Tencati ainda é o treinador lá?
3: Tencati é.
2: Não, melhor jogador. Tencati
3: é
2: o técnico. O Vila tá tudo conspirando.
3: Aí eu vou te falar o suplente que entra pra resolver.
2: Ah.
3: Arthur Kaique.
2: Ah, não. Oh, deixa eu te falar um negócio. O Vila dá tanta sorte, cara, tudo conspirando pro Vila, que o melhor do time ainda machuca. Oh, machuca não, foi suspenso?
1: Foi suspenso, fica terceiro suspenso. Amarelo.
2: Ah, meu amigo, eu vou te falar um negócio, o Vila tá botando o pé na Série A de
4: agora eu entendo assim, é jogo determinante.
1: É divisor de águas?
4: É porque assim, em termos de pontuar, o Vila ganhando ele chega a 25 pontos. E outro pela motivação do torcedor, né? O que tá tendo de dinheiro aí pro Tigrão agora... O tanto de gente que tá aí formando grupo e colaborando. É, assim, o torcedor do Vila, ele é muito momento. Quando você tá
3: então
4: ganhando,
3: você tá vendo que é certo isso que eu tô te falando,
4: do
3: né?
4: Que você fala? Não, sim, ó, o Juninho lá de Goianira mandou uma listagem aqui.
2: Mas isso sempre foi feito no Vila.
3: Não, mas essas são, assim, é um patamar... Mais acima.
2: Mas sempre teve os conselheiros também, mas
3: sabe assim, milhões.
2: Sempre foi dividido assim, ó, tem um dos torcedores dos conselheiros que pagavam os bichos, as premiações. Exatamente. Aí talvez agora eles tenham feito agora para
4: arrumar um dinheiro mais para 10 milhões, botou.
3: Eu até agora.
2: Se der,
3: assim, não, peraí. A informação que eu sei tá na casa de uns 7, 8.
2: Milhões? Eu truco.
3: É,
2: eu truco.
3: Então, vamos esperar.
2: É, eu truco.
1: O que é dinheiro aí, motor?
2: Assim, esperar. De doação. Olha aqui, ó.
1: Isso aí é o que é doação?
2: Doação, ah, não, eu truco. Se tiver dando algo em troca, tudo bem. Pode até acontecer, vir a ser. Agora, doação, hoje em dia, nos tempos atuais, hoje, se um senhor de idade dá um motor, negócio, a mulher de Zé Deus, os filhos de Zé.
3: O tigre.
2: Não, motor.
1: O motor.
2: Assim. É
4: eu
2: só se
4: fala.
2: Não, eu
4: não, o Vila tem então, muitos caras.
2: Não. Deixa eu falar um negócio pra você aqui, ó.
1: Para.
2: É o seguinte. Olha aqui.
3: Tá chegando.
2: Pra não ficar. O motor disse que nesse grupo de conselheiros reunidos, eles já arrumaram 7 milhões. Eu truco. Isso aí não existe. Nem, nem o Flamengo isso, consegue isso aí. Agora, se tá dando alguma coisa em troca, aí pode vir a ser. Agora, só de. Arrecada de boa vontade, comprar cartela de bingo, moço, pode vender pra se fosse assim, só os torcedores do Vila teria 50 milhões, né? Não dá, isso aí esquece, não conta com esse dinheiro que isso aí é balela. Tchê, que você tá falando aí, só vem pro Vila ou pra qualquer outro time se ganhar algo em troca, aí pode dar até 100 milhões.
1: Mas se tiver, uma área que interessa
2: se
1: muito.
2: Tiver algo em troca, né? Aí você acha um investidor, é o que eu tô falando, então você tem que dividir as coisas. Uma coisa é você dar por amor, né? Aí você pode até contribuir por amor, mas é um valor bem mais irrisório. Que teria que ter assim, um número muito expressivo de conselheiros, torcedores, doando para chegar a essa quantidade de dinheiro. Agora, vai, ó, cada um dá 1 milhão aqui, mas nós vamos fazer aqui, o Puskas é seu, o fulano é... Aí pode. Aí você
3: essa muito... negociação aí já é mais interna, né?
2: Você
3: isso aí eu já
2: muito
3: não
2: mais
3: sei.
2: Dinheiro, entendeu? Então, assim, porque isso aí. Doação num grupo de conselheiros do Vila, nós estamos falando de 300 pessoas, mais ou menos, tem lá de conselheiros?
1: Para com
2: 250,
1: isso.
2: 250, 300. Eu truco assim, ó.
3: É,
1: eu dou 6.
2: 6. Eu truco e dou 6.
1: Doutor, deixa
2: eu
1: te falar um negócio.
2: Se for de. Ó, entendam. Só doação é uma coisa, doutor. Doação eu estou dando por minha vontade.
4: Mas o Vila tem um povo hoje, tem a bala.
2: Então, deixa eu te falar.
1: Exatamente.
2: O Vila deve quase 90 milhões desse povo que já botou dinheiro lá atrás. Você acha que mudou esses empresários?
4: Você sabe o que é? É porque, assim, eu a realidade hoje...
3: Maior da Série B.
4: É. O quê? Você fala?
3: Maior, assim, ó, maior investimento da Série B pra premiação.
4: Ó, o Vila já surpreendeu em relação ao Guto. eu duvidava. Confesso aqui que quando ventilou, até o Geninho estava aqui, falei, cara, não tem a mínima possibilidade.
3: Já mudou um pouquinho, né, Nilton?
4: É. E o Vila tá ciente que o momento vai ser agora nessa janela.
2: Não, mas isso aí, o Vila tá sabendo, tá tudo ok. O próprio, eu não acredito é que alguém pegue dinheiro assim, de forma vultuosa.
3: Alguém como... é uma pessoa.
2: Não, algumas pessoas peguem um dinheiro de forma vultuosa, porque 7 milhões, o cara pegar 100 mil da conta dele, colocar no time de futebol hoje, ele é interditado pela família. Falo pra você aqui, ó. Se 10 colocarem 100 mil, 8 serão interditados. Isso é fato, pelo momento que nós estamos vivendo economicamente no Brasil, essa questão aí. Então, assim, ele pode estar fazendo um empréstimo aí, eu acredito. Pode estar pegando algo em troca, eu acredito. Pode vir aí o tchê-tchê-tchê-tchê colocando dinheiro lá, mas tendo algo em troca, eu também acredito. Agora, doação, 10 mil, 20 mil, isso aí acontece mesmo no Vila Nova, acontece no Goiás, pode acontecer no Atlético, acontece no time de futebol. Mais do João, que isso, meu irmão.
4: Você viu lá?
2: Só se for lavagem de dinheiro, que não é o caso
4: lá
2: no Vila.
4: Você viu lá em Porto Alegre, aquele torcedor lá que comprou o estádio e doou pro Grêmio?
2: Mas aí comprou um estádio e doou. E comprou um estádio e doou. E vai investigar a fundo esse dinheiro do estádio. Vai lá, Nilton.
0: Eu acho que você pode estar confundindo. Sabe o que você pode estar confundindo? Esse dinheiro aí não é aquele dinheiro que vai vir da prefeitura e do estado lá. Porque assim.
3: Calma.
0: Cara, nós estamos falando vir. Um valor. Você falou um valor muito alto
2: sete,
0: aí, mano.
2: 7 a 10, 8 milhões.
0: Isso aí é.
2: Deixa agora eu vou falar um negócio pra você.
3: Não acredita no Tigrão, não.
2: Agora. Então. Não, aí tem aí,
0: não é só
3: Tigrão,
0: não.
3: Não, o Tigrão, não. O povo do Tigrão tem dinheiro.
2: Aí, não. Mas Alberto,
0: você não vai arrumar esse dinheiro em lugar nenhum.
2: O Basco tem muito dinheiro. O Policarpo.
3: Só um conselheiro do Vila tem.
2: Policarpo tem muito.
3: 30 vezes isso.
2: Tem muito mais. O Barros, por exemplo, tem muito mais do que isso. Se Zenando, você pega o Policarpo, tem muita grana. Só que o seguinte, o que eu estou dizendo aqui é que só acontece um negócio desse se tiver algo em troca, por livre e espontânea vontade.
3: Não, aí eu esquece. Já não sei, né, João? Então, aí assim, eu já não sei te dizer, ué.
2: Você falou que é doação, não falou? Eu tô trucando aqui em cima da informação que você trouxe de doação. Eu truquei e desafio.
3: Deixa acontecer.
2: Não, agora, o conselheiro do Vila, que eles ajudam mesmo. Eles são mais animados, eles ajudam pra caramba. Eu só não acredito em doação de 10 milhões. Aí eu truco.
3: Não, 10, quem falou 10? Não.
2: Você falou de 8 a 10. Não
3: foi? Você tá doido? Tá doido?
2: Vai, doido. Você falou 8? Não falou 8? Quem falou 10 aqui?
4: Não, eu vi ele falando 7.
2: Mas quem falou 10 aqui? Alguém falou 10 milhões aqui na mesa.
1: Eu tô calado aqui.
2: Alguém falou 10 milhões. Ou foi você ou não foi você?
3: Eu tô com o Nilton, pego.
2: Não, e se for 7, eu truco do mesmo jeito.
3: Ei, eu vou. Se for 3, eu já truco. Eu vou com você, 2 com o olho fechado. Mas tá bom.
2: 7, eu truco do mesmo jeito.
3: Eu vou blefando ainda, olhando pra cara dos dois aí daqui, ó.
2: Motor.
0: A única coisa que você vai escutar é uma mesa arrepiando.
2: Doação, motorzinho. Você pode ter certeza. Certeza, você esquece.
4: Gente,
2: ninguém doa nada pra ninguém mais.
4: Eu tô tá percebendo. Eu
2: mas espera aí, motorzinho, como que você vai doar uma coisa e coloca em contrato? Não, mas que diabo é isso?
3: Ninguém falou doação aqui, não.
2: Mas então eu não vou entrar nesse assunto.
3: Empresários e conselheiros.
2: Não,
3: então,
2: assim, olha aqui, eu não vou entrar nesse assunto porque esse assunto tá parecendo conversa de boteco. A conversa não chegou aqui como doação? Os conselheiros do Vila estão doando 7 a 8 milhões? O Nilton perguntou, 10 milhões, motorzinho? Não, 8. 7 ou 8. Não foi isso? Doação. Aí eu truquei. Se for doação, eu truco. Agora já mudou. Então, aí eu acredito. Aí entra no negócio. O Vila pode estar vendendo, o Vila pode estar fazendo um negócio.
1: Parceria.
2: Aí, meu irmão, é aceitável. Agora, doação. Doação no 2026 pra time
3: não,
2: de futebol.
3: Não, mas ninguém falou doação, não, João.
2: Então, eu retiro o que eu disse. Não. Então, eu tô ficando louco. Então, assim, eu retiro o que eu disse aqui, porque não vou nem falar, deixa pra lá, mas você falou doação, que os conselhos estão doando.
0: Não, eu escutei sobre doação, o que eu escutei? Que alguns torcedores, e aí nesse meio de torcedores tem o torcedor comum e tem também os conselheiros, sócios, pessoal que vive o dia a dia do Vila, estariam se juntando aí pra juntar uma quantia.
2: Mas isso sempre aconteceu.
0: Estão tentando levantar 200 mil mês pra ajudar o Vila.
2: Isso aí sempre aconteceu.
0: É, isso sempre acontece. Agora, 7 milhões é muita grana, né?
3: É dinheiro.
0: Muita grana. Então,
3: vamos esperar o final do...
2: Mas aí, explica.
0: Quem sabe,
2: então,
0: né?
2: Pra depois você não sair.
4: Aí, né,
2: o que é? É doação?
3: Não.
2: É empresário que tá investindo? É um investidor? O que é? Porque aí fica mais claro.
3: Empresários e conselheiros se juntaram. Isso é que eu trouxe a informação, pra fazer um levantamento.
4: Empresário de futebol?
3: Não sei.
2: Tá, vamos lá. Então, vamos discutir esse negócio.
3: Não sei. Eu levantei aqui, você entendeu? Não. Você não entendeu?
2: Não, você entendeu, Nilton?
3: Você tá fazendo de doido.
4: Eu não quer falar.
3: Você entendeu?
4: Não, eu não entendi.
2: Eu não entendi patavina nenhum. Empresários e conselheiros estão levantando. Levantando o quê? A bola?
3: Pra subir. Eu falei isso pra vocês.
4: Você colocou aí o...
2: Tá aí a origem do dinheiro, é doação?
3: Não sei, João. Uai, a origem então, eu não sou Polícia Federal pra saber a origem do dinheiro, não.
2: Gente, a origem do dinheiro, assim, é doação?
3: Porra, você quer que eu te dou o contrato pra você ver?
2: Não. Ah, se tem contrato, então não é doação. Tá vendo? Então, se tem contrato, não é doação. Então, aí eu já acredito na informação. Porque senão fica... Porque é o seguinte... Cara, a Tandara vai investigar esse negócio lá, nem cabe a nós ficar discutindo esse negócio antes da Tandara falar.
3: Contrato feito e já assinado, rapaz.
2: Então, motorzinho, informação, olha aqui, ó. Como repórter, motorzinho, você pega o microfone e assim, ó. A informação é que o Vila Nova terá um contrato de um investidor, algo em torno de 7 a 10 milhões, para subir. A informação é, aí eu acredito. Aí não teria nem tido essa discussão, entendeu, Nitão? Aí agora, não, que conselheiro vai colocar dinheiro, 7 milhões em Vila, Goiás, Atlético dos tempos atuais.
3: Mas você que levou é pra truco. Esse lado. Não,
2: você falou que era doação.
3: Você que levou pra esse lado.
2: Eu não vou entrar nesse negócio, não.
1: Então acabei deixa eu falar aqui do. Aqui
3: a situação, agora você ele falou distorceu. Que é contrário. Foi não, lá não, na doação.
2: Não, nego.
3: Foi lá na interditação. Ô,
2: meu lindo, não, agora João. Você falou, agora aí, que é contrato. Então se tem contrato, não é doação.
1: É, CNPJ.
2: Agora ficou claro, aí. Agora, se tem um CNPJ, não é doação.
3: Tá resolvido.
2: Então pronto. Agora eu já passo até a acreditar na sua informação, que ela pode vir a ser verdadeira. Não desconfio mais. Agora, doação em time de futebol em 2026, sabe quanto que isso acontece, Nilton? Assim, pra inteirar 7 milhões? Aqui em Goiás?
4: Mas significa.
3: Não, mas lembrando que ninguém falou doação aqui da minha parte. Não,
4: mas
3: parte,
4: você
3: certo?
4: Falou que tem um contrato já tá assinado.
3: Então, a informação chegou, fato. Hein?
4: É um fato. E aí, o que que vai querer em troca?
3: Ué, eu vou saber.
4: Ué, mas se tem um contrato...
1: Se tem um contrato assinado, esse trem tem que vir à tona.
3: Tem.
1: Essa informação, então se você tem, você tem que trazer, Wesley.
3: Não, vou trazer, eu tô dando uma informação que eu recebi.
1: Então
3: eu
1: passa pra Tandara e ela vai falar, trazer,
3: ué.
1: Então.
3: Procura saber, ué.
1: Porque...
3: Procura saber,
1: porque ué. É algo que vai mudar o patamar do Vila.
3: Eu já ajudei.
2: Em quê?
1: Não, já é alguma coisa.
2: Ué, mas
1: é entre 7 milhões e nada?
2: Não, pois é, mas assim, gente... não vamos nem discutir, porque é o seguinte, é muito vago a informação, tá? Nós não temos, até agora há pouco era os conselheiros que estavam contribuindo.
3: Não, ninguém falou isso, não.
2: Agora
3: doação não,
2: aí tem
3: uma, aí,
2: tem
3: um, de, aí é tem, demais, aí você tá distorcendo agora o que
2: tem
3: eu falo.
2: Agora tem um contrato, então vamos averiguar, pronto, muda de assunto, nós não sabemos de onde vem, se é o tchê-tchê-tchê, ele falou tchê-tchê-tchê-tchê.
3: Eu caminho, eu falei, agora procura saber.
2: Você falou tchê-tchê-tchê-tchê, então é ele, então beleza, vamos tocar. Agora, se o Vila estiver fazendo com negócio com o Gustavo Lima, se caso...
3: Não, eu não sei.
2: Você que falou, você não falou tchê-tchê-tchê agora.
3: Não sei.
2: Ah, não, mas aí você não tá sabendo. Aí, sinceramente, te investigar, porque você falou agora. Não, tchê-tchê-tchê-tchê-tchê. Então, pressupõe-se que seja o Gustavo Lima.
3: Eu?
2: Se o Vila estiver fazendo negócio com o Gustavo Lima de 7 milhões... Aí o Vila tem que
3: empresários aprender e a fazer negócio. Não.
1: 1h37.
2: Foi você que cantou a música, filho.
4: Não, filho.
2: Você tá dando a letra.
3: Empresários e conselheiros. Aí acabei de falar.
2: Empresários. O Gustavo Lima é o quê? Um cantor empresário, não é? Cantor barra empresário.
3: João.
2: Aí quando você fala subiu. Empresários, ó. Você vem e fala.
3: João, subiu.
4: Tá lá.
3: Vai por mim.
2: Ah, mas é se subir ainda.
3: É lógico, então, eu tô falando informação. O quê? Eu tô falando isso desde que hora?
2: Mas tá falando da janela, do
3: não, pai. Você já tá distorcendo o negócio. Não,
1: então, deixa eu ler o superchat aqui do Daniel Braga,
3: motorzinho. Maior premiação da Série B.
1: Porque essa aqui é uma doação que realmente tem comprovação aqui, ó. Cincão, ó.
3: Fala.
1: A informação correta é que um grupo de torcedores querem arrecadar 200 mil por mês... Até o fim do ano, e o objetivo
3: não,
1: é a contratação de novos jogadores.
3: Isso aí o Iago falou, é outra
2: sempre
3: coisa.
2: Sempre teve,
3: no Vila sempre teve.
4: O Vila tem quantos sócios torcedor?
1: Mais de 6.500.
4: É?
1: É. E o objetivo deles é chegar a 7 mil esse mês.
4: Zero. Rapaz, eu sou radicalmente contra esse negócio sócio torcedor. Eu faria uma bilheteria. O Vila nessa fase hoje era a coisa mais fácil.
3: Tem vantagem e desvantagem, né?
4: Você fazer como o Mirassol fez, né? O Mirassol lá, ele vendeu
1: toda a Libertadores.
4: Pois é, e você viu quanto que ele faturou, né?
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4: 1:45, ótima tarde para você aqui na sintonia, na audiência do nosso Esporte em Debate. Vamos juntos até 2 horas trazendo aqui os principais assuntos do nosso futebol goiano, mas eu quero agora chamar a sua atenção, você homem que tá aqui na audiência, passou dos 40, 50 ou 60 anos, tá sentindo que algo está errado no seu corpo? Algo está roubando o seu sono, a sua disposição e até a sua confiança como homem. Já parou para pensar que onde essa situação pode chegar se os sintomas da próstata inchada continuarem afetando a sua saúde, a sua masculinidade e sua qualidade de vida? Marcelo Gama tá comigo e vai trazer para nós aqui a solução dessa fase difícil para você, homem, não é isso? Marcelo Gama, boa tarde.
5: Boa tarde, meu amigo Gustavo Ramos, boa tarde, amigos ouvintes do Esporte em Debate. E é uma fase muito complicada mesmo, né, Gustavo Ramos? A gente tem a oportunidade de conversar aí com ouvintes. Ontem mesmo eu tirei a tarde para atender as ligações no finalzinho da tarde sobre como atender as ligações dos ouvintes que ligaram no finalzinho da tarde encomendando o Antipro. E, gente, é geral, tá? 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
4: 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Valeu, Marcelo Gama, um abraço pra você, boa tarde. Esse é o Esporte em Debate, tem informação oficializada, a chegada do treinador Emerson Maria no Goiânia. O Galo Carijó tem novo treinador, quero saber a opinião do Newton aqui para Hidracon, a sua distribuidora de peças, freio a ar e embreagens. 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O Emerson Maria não deu certo lá na Becate, vai treinar o Goiânia na divisão de acesso. Newton.
1: Cara, eu penso assim, o Goiânia esse ano vai começar o mês que vem a divisão de acesso, e o Esival, que é o dono do Goiânia, sabe que agora precisa de ser campeão ou vice, são pontos corridos, ida e volta. Para o Goiânia, o ano que vem, está na primeira divisão, não tem outra alternativa. Eu penso que mandou bem, é um cara experiente, apesar de não ter dado certo lá na equipe do Abercate, já teve aqui no futebol goiano, já trabalhou em outras equipes, até me surpreendeu quando o Goiânia anunciou aí o Emerson Maria para comandar a equipe.
4: 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Movimentação também no Uberlândia, o ex-jogador e treinador agora, o Danilo, tá assumindo o Uberlândia. Curioso, né? Uberlândia liderando o grupo lá, grupo mesmo grupo de craque, a Becate, trocando de treinador, motorzinho. É. Entende essa movimentação?
6: Cara, o Danilo, ele já vem trilhando esse caminho desde quando já ele para, né?
1: Pouso Alegre de Minas Gerais.
6: Foi ele vice, vai pro sub-20, né? do vice, Corinthians, não, né? Finalista. Ele pega o sub-20 do Corinthians, começa ali e começa a andar. Daqui a pouco eu penso nós teremos, as ideias do Danilo, elas são boas, cara. Precisa, né, galgar em um bom trabalho para ter uma oportunidade num time maior.
4: 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E João, a seleção uruguaia deve confirmar nas próximas horas o corte de De Arrascaeta, que apresentou uma lesão na panturrilha, fez exames hoje pela manhã, e a situação lá preocupa, hein, Joãozão?
7: Ele não é o Neymar.
4: Mas é um baita jogador, hein?
7: É bom, mas não, longe de ser o Neymar, né? Seria um Paquetá, né? Se o Paquetá tivesse contundido também na seleção, ele não iria.
4: Então você tá falando que o Ney é acima.
7: Mas você não compara Arrascaeta com o Neymar, tá de brincadeira, né, Gustavo?
4: Mas se a gente for pegar o momento do Arrascaeta hoje, o momento do Arrascaeta Neymar...
7: é pra igualar com o Paquetá, com o João Vieira aqui do Vila, quem mais? Fala o outro aí, Milton.
1: O do Goiânia ou do Atlético?
7: Quem, Milton?
1: O Gustavo Coutinho.
7: Não. ficou pior que a conversa do motorzinho agora. Poxa, o que é?
8: Então, é o meia. O meia.
7: Cara, o que tá
8: meia no futebol goiano? O Guilherme Marques.
1: Não, o outro lá que o tá jogando.
7: Newton, Lucas Lima. A informação é que o Arrascaeta tá cortado da Copa. Aí eu tô falando, ele é do nível do Paquetá, né? Do João Vieira. Aí ele falou, eu falei assim: se fosse o único que vai contusão pra Copa é o Neymar. Né? E falou, ah, mas o Neymar muito melhor que o Arrascaeta, não é, Nilton?
6: É,
4: o você falou do Coutinho.
7: Aí você vem com o Coutinho, Goiânia.
6: Tá certo, tá, é isso aí mesmo.
7: Tava alto.
4: Aquele negócio assim que ele usou no nariz agora, cozou ele. Gente? Não é o soro. 1:54, loteamento Noroeste Parque. Ô, Nilton, você é bom demais. 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Seu destaque final da opinião, hein, Iago?
9: É, o destaque final fica aí para esse dia movimentado que nós vamos ter hoje nessa reunião do Goiás. Vamos acompanhar tudo aí e buscar essas informações para amanhã a gente debulhar aí o que aconteceu no Goiás, né, nos bastidores dessa reunião importante aí.
4: Inclusive, sobre essa reunião, ao vivo, hoje no Bandeirantes Esporte Clube, caso venha se estender também no Boleiragem, o Divino Luciano estará ao vivo para trazer mais detalhes direto lá da sede administrativa do Goiás Esporte Clube. Forte abraço, boa tarde para você, Iago. 1:55, você já conhece a Nissa Hyundai? 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E o seu destaque final da opinião, hein, motor?
6: Cara, é esperar, né? O Iago falou aí dessa reunião, penso que vai pautar muito bem o boleiragem. E amanhã a gente vai saber, né, como vem, como será esse desfecho.
9: Tô achando que vai ficar pra amanhã, hein, motor? Porque essa reunião costuma ir longe.
4: Ixi. Vai ter
7: aquele só churrasco que vai ter.
4: Não vai ter churrasco hoje?
9: Não, essa hoje tem
6: ela churrasco. Ela é acirrada ou ela é apaziguada?
7: Não, carne, não.
9: Eu acho que acabou o dinheiro na carne.
6: Acabou.
4: Oh, meu. 1:55, já conhece a JHS Compressores? 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Abraço para você, Nilton, e o seu destaque final.
1: Opa, abraçando o Fernando Maia, grande Fernando Maia, tá nos ouvindo. É, acompanhando aqui o Esporte em Debate e o Juninho Goianira, torcedor do Vila, lá na cidade de Goianira, também acompanhando. Um abraço.
4: Um abraço para você, um abraço para os ouvintes.
1: Rapidamente, que o Júnior, o Assis e o Nilton, lá na Mundial Borracha.
4: Um abraço então pro pessoal lá da Mundial Borrachas. 1:56. Abraço para você, Joãozão.
10: Um abraço. Hoje é aniversário de um grande amigo, né? Esteve conosco aqui até poucos dias atrás. Já fazem alguns meses, né? Mas considero como poucos dias, porque é um cara que sempre mora no nosso coração. Juliano, grande Juliano Moreira, um abração para você, que Deus continue abençoando. Um cara especial, gente boa toda vida, muito comprometido com o trabalho, muito profissional, né? Um internacional, Juliano Moreira. Então, um cara que, né, deixou muita saudade aqui na Rádio Bandeirantes, né, por todos nós. E tenho certeza absoluta que onde ele está hoje, né, trabalhando lá com o Rally, com o Roxo, que é a página social dele, também terá muito sucesso mesmo, porque tudo que o Juju toca vira ouro. Grande Juju, um abração para você, beijão no seu coração, que Deus continue te abençoando sempre, sempre coloque aí, né, todos nós aqui da Rádio Bandeirantes, que amamos você, alguns mais, outros menos, mas todos nós te amamos, né, e que você faz parte aqui do nosso da nossa grande rádio Bandeirantes. Viu, Noah? Fica com Deus, feliz aniversário. Motorzinho também tá te mandando um abraço.
6: Ele deixa pra falar agora.
10: Fala aí, Iago, manda um beijo aí. Fala aí,
4: um abraço, felicidades pra minha referência de jornalista. Bicho, que é o Juliano Moreira.
10: Mas ele é bom. O Juliano, você melhorou, porque pegar o Geninho como referência, não, tava...
6: duas baitas
10: O Saracura,
6: Que isso, Geninho.
10: Vai comigo. O Saracura, você vai pegar o velho ou o novo?
6: Novo.
4: Nenhum dos dois, hein?
10: Pega o novo. Dá mais uns 10 anos pro Geninho que vai ficar bom, né? Daqui 10 anos. Grande Juliano, fica com Deus. Manda um abraço pra ele.
6: Grande Juju. Parabéns, Juju.
4: Abraço, Juliano. Fica com Deus. Feliz Juju. Aniversário.
10: Juliano, então fala assim: um abraço, Juju.
1: Um abraço.
10: Até o Juliano. Noah mandou um abraço com mais eloquência.
1: Gente finíssima. Tá brilhando lá na seleção brasileira.
4: Juliano é bom demais. 1:58. Ficamos por aqui. 5 da tarde tem o Bandeirantes Esporte Clube. Tchau, boa tarde.
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1: A Copa do Mundo de 2026 estabelece um novo recorde no futebol brasileiro com 32 jogadores que atuam por aqui, chamados para a disputa da competição. Além do próprio Brasil, que tem 7 atletas atuando em solo nacional, Paraguai e Uruguai também aparecem com 7 jogadores chamados. Os clubes que mais cederam jogadores: Flamengo, em primeiro lugar, com 4 jogadores para a seleção brasileira, 3 para o Uruguai, 1 para a Colômbia e 1 para o Equador. Já o Palmeiras, na sequência, com 7. Colômbia, Argentina, Uruguai e Paraguai. O Galo tem 4 jogadores na Copa do Mundo, enquanto Atlético Paranaense, Santos, Vasco, Corinthians, Fluminense, São Paulo, Bragantino e Botafogo tem 1, além de Inter e Grêmio, com 2 jogadores selecionados de cada equipe.
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3: 2:01, uma ótima tarde para você na sintonia aqui da Bandeirantes. Hoje é terça-feira, 2 de junho de 2026, em São Paulo, um dia que está oscilando um pouco entre sol e tempo encoberto, mas o sol está predominando, sem mudança nenhuma na sensação de calor ou de frio, que está frio, a temperatura está baixa e a umidade do ar está confortável também, pelo menos isso, ó, para respirar. Está um pouquinho melhor. Vamos nessa, temos mais uma hora de Bora Brasil pela frente, comigo Ana Paula Rodrigues, em breve, se Deus quiser, Joel da Atena estará aqui com a gente também, e a Maria Eugênia Cotaite ali na produção. Bora lá para os destaques desta segunda hora. O governo federal adota o discurso de traição da pátria e liga Flávio Bolsonaro à nova ameaça de taxação dos Estados Unidos a produtos brasileiros. Agora há pouco, o vice Geraldo Alckmin falou em manter a negociação com os Estados Unidos, mas que o PIX é um patrimônio nacional inegociável. Em nova onda de tarifaço, o representante comercial dos Estados Unidos fala que mais 70 países podem ser tarifados além do Brasil. Outros relatórios serão apresentados pelo governo Trump nos próximos dias. Monique Medeiros, mãe de Henri Borel, é ouvida no julgamento sobre a morte da criança no Rio de Janeiro. Ela e o marido, o ex-vereador Dr. Jairinho, são réus pelo crime. A Agência Nacional de Aviação Civil adota medidas emergenciais após o bloqueio de R$ 24 milhões no orçamento. Entre elas, a redução imediata de 40% das ações de fiscalização e suspensão imediata de todas as provas de certificação de pilotos e comissários de voo. O Papa nomeia a primeira mulher para liderar as comunicações do Vaticano. A mexicana Maria Montserrat Alvarado será a primeira no cargo na história da Igreja Católica. Daqui a pouco, João Fonseca entra em quadra pelas quartas de final de Roland Garros. O brasileiro enfrenta o tcheco Jakub Mesic, também considerado um novo fenômeno do tênis mundial. Carlo Ancelotti fala em Copa sem favoritos no desembarque do Brasil nos Estados Unidos. A seleção pousou na manhã de hoje em Nova Jersey, que servirá como base para a nossa equipe. A ONU alerta para o retorno do El Niño nos próximos meses e o aumento do risco de eventos climáticos extremos. O fenômeno deve se desenvolver entre junho e agosto e pode intensificar secas, chuvas fortes e ondas de calor. A temperatura segue baixa e com grande chance de geadas no sul do país por causa de uma massa de ar polar. No sudeste e parte do nordeste, em especial no sul da Bahia, volta a chover forte. Então vamos lá, sem mais delongas, falar da previsão do tempo.
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3: Hoje quem está com a gente é a Jade Ramos.
4: Na tarde desta terça-feira, o sol predomina e as temperaturas ficam mais agradáveis na região sul do país. E a circulação marítima contribui para a formação de chuvas mais fracas no litoral do Rio Grande do Sul, em Santa Catarina e no Paraná. Já no sudeste, a circulação marítima também mantém o céu mais encoberto no litoral de São Paulo, no Rio de Janeiro, no Espírito Santo e no leste de Minas Gerais. Na cidade de São Paulo, a temperatura máxima alcança os 20 graus. Já no centro-oeste, a tarde será de calor e baixa umidade na região. Em Brasília, a temperatura máxima alcança os 26 graus. Já no nordeste, as instabilidades seguem concentradas na faixa litorânea e no norte da região, e com previsão de pancadas de chuva entre a Bahia e o Rio Grande do Norte, além de temporais no Maranhão, Piauí e no Ceará. E no norte do país, o calor e a umidade favorecem pancadas de chuva no Amazonas, Pará, Roraima e no Amapá. Jade Ramos, da Clima Tempo.
3: 2:06, vai mandando mensagem que já a gente faz mais uma rodada de participação aqui com os nossos ouvintes no 11-999-048756. 11-999-048756, o número do nosso WhatsApp para você participar aqui com a gente. Bom, vamos abrir falando sobre a questão do tarifaço, né? O Brasil pode novamente ser taxado, pode ter alguns produtos taxados em até 25%, no que parece ser mais uma rodada de tarifaço do governo dos Estados Unidos. Porque agora há pouco um representante norte-americano falou em outros países que podem ser taxados. Você ouviu aqui nos destaques do Bora Brasil, né? Ele fala em vários países, 70 países que podem ser taxados junto com o Brasil. Essa conclusão, essa possibilidade de taxação, está na conclusão de um relatório, de uma investigação que foi aberta há algumas semanas sobre as relações comerciais entre Brasil e Estados Unidos, na qual o governo do presidente Donald Trump fala em relações desleais. E ele cita diversas vezes o PIX, por exemplo, que está tomando lugar na preferência dos brasileiros, justamente porque é gratuito, no lugar do uso de cartões, por exemplo, de bandeiras de empresas que são americanas. E isso é citado ali como prática desleal. E o Brasil tem até 15 de julho para tentar reverter essa situação, que seria quando essa taxação poderia entrar em vigor. Um pouco mais cedo, o presidente Lula falou com jornalistas, ele participou de um evento, né, de uma agenda pública, e falou sobre a questão do tarifaço. Segundo o presidente Lula, né, ele disse que não é normal brasileiros pedirem interferência no próprio país, e chamou os irmãos Bolsonaro de traidores. Vamos ouvir aqui a fala do presidente.
5: São, na verdade, vendilhões da pátria. Foram pedir para que um país estrangeiro se intrometesse nas decisões brasileiras. São traidores. Ele não sabe que ele não vai prejudicar o Lula. Ele vai prejudicar é o povo brasileiro. Ele vai prejudicar é os empresários brasileiros. Ele vai prejudicar é o agronegócio nosso. Não é normal um cidadão de um país e no outro país de intervenção contra o seu país. Então leve isso a sério, porque se isso não for levado a sério, sabe, ser traidor não significa mais crime nesse país.
3: Pois é, a fala de Lula aconteceu instantes depois, horas depois, de uma entrevista que foi concedida pelo pré-candidato à presidência, Flávio Bolsonaro, que recentemente esteve nos Estados Unidos, se encontrou rapidamente com o presidente Donald Trump, e ele disse que, ao contrário, nessa entrevista que ele concedeu à Rádio Itatiaia em Belo Horizonte, que ao contrário do que vem sendo dito, ele pediu para que Donald Trump não taxasse o Brasil, e afirmou que era o momento de o Brasil, na verdade, negociar com os Estados Unidos.
6: Nas três reuniões que nós tivemos, né, com o presidente Trump, o vice-presidente J.D. Vance e o secretário de Estado Marco Rubio, eu pedi expressamente, não taxem as empresas brasileiras. É um pedido que eu fiz expresso a eles, porque eu disse o seguinte, a partir de 2027, vocês vão ter um governo que vai sentar aqui com vocês, vai negociar de igual para igual, porque o nosso agro alimenta o mundo, não é justo taxar as nossas empresas, a gente tem que valorizar a nossa tecnologia, a gente tem que valorizar o nosso PIX, a gente tem que valorizar o nosso etanol. Pelo que eu entendi, é uma sugestão ainda, e que entraria em vigor a partir de julho apenas. Quer dizer, o Lula tem mais esse tempo para ir lá e negociar, para defender as empresas brasileiras, para valorizar o nosso agro, para que as nossas empresas não sejam sancionadas, não sejam punidas, porque o Trump sabe que o Lula se mobiliza para tirar o dólar como padrão internacional de comercialização entre os países. Isso é um tiro no coração dos Estados Unidos. Então quem está sendo retaliado não são as empresas brasileiras, quem está sendo retaliado é o próprio Lula.
3: Pois é, e as empresas brasileiras estão se manifestando, o agronegócio de novo com bastante preocupação em relação a essa possibilidade de uma nova taxação, a indústria brasileira também pedindo que haja uma negociação para evitar que essa taxação seja imposta. Vamos falar mais sobre isso a partir de agora.
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3: Hoje quem está com a gente aqui é o Felipe Barcelos. Tudo bem, Felipe? Boa tarde, bem-vindo.
7: Ana Paula, muito boa tarde para você, boa tarde a todos que estão com a gente nessa tarde. Pois é, hoje eu venho aqui trazer um pouco do olhar do agronegócio para toda essa situação. O agro que tem aí olhado com cautela toda essa decisão, né? Porque afinal nós somos aí grandes exportadores de produtos agropecuários para os Estados Unidos. Mas até agora, para o setor, a notícia não foi necessariamente negativa. Isso porque a lista de exceções é extensa e inclui diversos itens da pauta do agronegócio, como, por exemplo, a carne bovina, o suco de laranja, além de frutas como o abacaxi, a manga, o que evita, então, impactos diretos para o agronegócio. A gente pega para analisar o documento em que os Estados Unidos apresenta a conclusão da investigação e pede a taxação de itens brasileiros. O escritório americano incluiu um anexo ali com uma lista de exclusão de mais de 70 páginas, e aí a maioria delas é estratégica para o abastecimento do mercado consumidor americano e para evitar as pressões inflacionárias, o que poderia inclusive prejudicar ainda mais a já abalada aí popularidade do presidente Donald Trump, meses antes inclusive das eleições legislativas por lá. Eu trago aqui, por exemplo, a informação de que a pecuária lá nos Estados Unidos vive o seu pior momento em décadas. O rebanho caiu ao menor patamar em 70 anos, reduzindo a produção e resultando numa disparada dos preços da carne e no aumento das importações, especialmente do Brasil, que já tem os Estados Unidos como o segundo principal mercado. E aí, se taxar aí a carne dos Estados Unidos, isso resulta num aumento ainda maior para o consumidor americano. Os Estados Unidos não querem esse aumento nesse momento. A exclusão do café também reflete uma preocupação com a inflação. Os Estados Unidos importam praticamente todo o café que consomem e dependem do Brasil para cerca de um terço desse volume. No ano passado, a sobretaxa ao produto brasileiro provocou, por exemplo, uma corrida de importadores por estoques, impulsionando então as cotações do Arábica em Nova York e acendeu aí alerta sobre novos aumentos ao consumidor americano. Vale dizer aqui, Ana Paula, que o relatório final do escritório americano cita algumas das práticas do governo brasileiro que oneram ou restringem, nas palavras do relatório, o comércio norte-americano, e algumas estão lá. Vou citar aqui, por exemplo, o desmatamento ilegal. Sem citar fonte, o documento afirma que, embora o Brasil possua um marco legal para combater o desmatamento ilegal, o país historicamente falhou em aplicá-lo de forma eficaz, permitindo a persistência do problema. Fala também sobre o mercado de etanol, que o Brasil é muito forte, né? O órgão americano argumenta que o Brasil interrompeu abruptamente, lá em 2017, o tratamento tarifário e equilibrado que aplicava ao etanol e desde então não oferece tratamento recíproco as exportações do combustível vinda dos Estados Unidos. E aí, você até citou aí no comecinho que o texto aponta também que o Banco Central do Brasil favorece o sistema PIX de pagamento instantâneo em detrimento de provedores americanos. O ministro da Fazenda, Dali Durigan, falou em defesa do nosso sistema hoje, após uma reunião com lá na vice-presidência da República. A gente vai ouvir, então, um trechinho da palavra do ministro da Fazenda, Dali Durigan, agora.
8: Mesma forma como foi feita a designação de organização terrorista, que pode trazer prejuízo ao sistema financeiro, aos nossos bancos, às nossas fintechs, ao nosso PIX, mais uma vez, a família Bolsonaro faz um movimento contrário ao PIX. O PIX, ele é expresso nas investigações que foram abertas pelos Estados Unidos em relação a 301. E o PIX, mais do que está fora de debate, é evidente que está fora de debate. O PIX, ele é o maior símbolo da nossa soberania financeira. Há um orgulho do nosso país, há um orgulho do nosso povo em relação ao PIX, porque de fato a gente inovou e a gente gerou uma tecnologia que hoje é cobiçada, é invejada por outros países, vejam países da região, países europeus que querem se conectar ao nosso PIX. Por quê? Porque é gratuito, porque é intuitivo, porque as pessoas usam com muita facilidade e interesses privados, interesses particulares se sentem contrariados com essa universalização, com essa abertura de um meio de pagamento que é muito democrático.
7: Bom, a fala do ministro ocorreu logo após uma reunião realizada na vice-presidência da República. O vice-presidente Geraldo Alckmin também falou após a reunião. Ele reforçou aí que a nova taxa ainda não está valendo. Pela legislação americana, a investigação formal precisa ainda ser concluída e uma série de consultas públicas devem ainda ser realizadas antes que a medida entre em vigor. Então ainda há espaço para negociações até o dia 15 de julho, prazo estabelecido para a entrada em vigor da tarifa. O setor do agronegócio, inclusive, tem buscado diálogo já com o governo, solicitando e cobrando posição sobre o tarifaço, mas, como disse, Geraldo Alckmin tem dito já que há espaço para muito diálogo. A gente também separa um trecho dessa fala do vice-presidente após a reunião, vamos ouvi-lo agora.
9: Dos 10 produtos que os Estados Unidos mais exportam, 8 produtos dos mais exportados, a tarifa é zero, é chamado ex-tarifário. E a tarifa média é 3,1%. Por tudo isso que entendemos que é totalmente descabida a recomendação. E o governo, o presidente Lula, vai trabalhar para que ela não se converta, para que ela não ocorra. É uma recomendação feita pelo USTR e o caminho é o caminho do diálogo. Aliás, o presidente Lula sempre tem dito, não tem tema proibido, e o caminho é o caminho do diálogo. Aliás, que já vinha ocorrendo. Diálogo que já vinha ocorrendo, mas sempre que o diálogo avança, infelizmente, falsos patriotas, sabotadores, prejudicam, colocam seus interesses pessoais e eleitorais acima do interesse do país e do interesse público.
7: Bom, embora a nova tarifa americana de fato represente um sinal de alerta e deva afetar alguns dos setores,

0: porque nós temos cerca de 54% do que nós exportamos para os Estados Unidos livre do tarifaço. 25% na seção chamada seção 232 e 21% é que ficaria exposto se essa recomendação se convertesse, se essa tarifa fosse aplicada. Os setores mais atingidos seriam de máquinas, de equipamentos, o que tem valor agregado e traz muito prejuízo, como disse o vice-presidente, para emprego, para renda, para as indústrias. O setor de plásticos, produtos de madeira, os esquadrias de madeiras, papel, cartão. Calçados, também é um setor que seria, em tese, alcançado, ferro fundido e peixes e crustáceos. Essas são as áreas mais expostas se essa proposta se convertesse em tarifas, coisa que a gente acredita que não vai ocorrer.
1: Bom, fato é, então, que o setor do agronegócio avalia, de maneira geral, que os impactos não serão tão grandes para o setor produtivo do agronegócio. Alguns segmentos poderão sentir esse impacto, como, por exemplo, o do etanol, de camarões e pescados. Então, esse pessoal já está se articulando aí para cobrar do governo um posicionamento. Mas, após essa reunião que ocorreu agora há pouco, o que a gente pode entender é que o governo brasileiro vai apostar na diplomacia e ainda acredita na reversão dessa decisão dos Estados Unidos. Viu, Ana Paula? Volto aí com você.
2: Valeu, obrigada ao Felipe Barcelos, do Agromaço, participando aqui com a gente no Bora Brasil. Felipe, obrigada, viu? Bom trabalho aí para você. Valeu, obrigada, já foi o Felipe. E olha, a gente está de olho também na situação dos aeroportos de São Paulo. A Bandeirantes, desde bem cedo, assim que a falha que levou à paralisação de dois dos aeroportos mais importantes do Brasil, ou os dois mais, né? A gente está falando de Congonhas e de Guarulhos, pararam por cerca de uma hora hoje de manhã, e isso ainda causa reflexos nos voos aqui em São Paulo, né? A gente tem já a operação restabelecida, então os dois aeroportos estão funcionando, estão abertos para pousos e decolagens, mas temos aviões, voos, na verdade, que ainda são afetados, que estão sendo cancelados para dar lugar a outros voos que estão sendo realocados, outros que estão sendo atrasados também. Um pouco mais cedo, o nosso repórter, o Luiz Felipe Nunes, esteve em Congonhas, né? E ele mostrou para a gente que o saguão de Congonhas estava com uma movimentação normal, não tinha tumulto, não tinha nenhum grande problema, as empresas aéreas atendendo a princípio, né, a legislação, prestando ali o auxílio que é previsto em lei aos passageiros que foram prejudicados, porque precisam de um lugar para ficar se for necessário, precisam de ajuda com a alimentação e tudo isso estava sendo cumprido. O que a Força Aérea Brasileira disse é que essa paralisação aí por cerca de uma hora dos voos em São Paulo foi provisória e motivada por um problema técnico operacional externo e que as aeronaves que estavam para pousar ou decolar foram devidamente sequenciadas para dar andamento ali à situação dos voos que já estavam previstos. Algumas aeronaves tiveram que ficar dando voltas no ar até serem realocadas em outros aeroportos. Tudo isso está dentro dos planos de voo, né? As aeronaves já saem dos aeroportos com uma quantia a mais ali de combustível, já contando com esse tipo de imprevisto. O que aconteceu foi uma interrupção no controle de aproximação de São Paulo, que é um sistema que gerencia a fila de aeronaves que estão subindo e que estão descendo. É ali que fica o play, a autorização para que essas aeronaves possam chegar ou deixar aqui o país. Então, essa questão é de responsabilidade da FAB, que é responsável pelo DSEA, o que comanda todo esse sistema de controle de tráfego aéreo aqui do Brasil, inclusive de São Paulo. A FAB falou em uma interrupção temporária nos aeroportos de São Paulo por um problema externo e não deu mais detalhes do que de fato aconteceu. Foi a segunda falha em cerca de dois meses que a gente teve, né? Em abril, o tráfego aéreo em São Paulo foi paralisado depois de uma suspeita de incêndio na torre da FAB, nesse mesmo lugar ali no aeroporto de Congonhas. Aliás, o governo federal tem feito cortes em várias áreas para conter despesas e uma delas tem chamado bastante atenção e tem a ver com isso que a gente está falando. A gente está falando da

0: NAC, que teve um contingenciamento de uma verba milionária e anunciou algumas mudanças na maneira como a Agência de Aviação Civil aqui do Brasil vai funcionar por causa desse corte de orçamento. A NAC está falando em redução de fiscalização e redução de cursos de formadores de formação de pilotos e controladores de tráfego aéreo. Vamos lá para Brasília. O Adriano Oliveira, da Bandeirantes de Brasília, tem mais informações para a gente sobre isso, né, Adriano? Boa tarde.
1: Muito boa tarde, Ana Paula. Pois é, a Agência Nacional de Aviação Civil anunciou que vai reduzir imediatamente 40% das ações de fiscalização do setor aéreo brasileiro após o bloqueio de 24 milhões de reais no orçamento previsto no decreto publicado na última sexta-feira pelo Ministério do Planejamento e Orçamento. Essa medida, segundo a agência, ela afeta atividades de supervisão sobre companhias aéreas, aeroclubes, oficinas de manutenção e fabricantes de peças, entre outros segmentos regulados. Como contingenciamento, a agência também vai suspender as provas de certificação de pilotos e comissários, interrompendo a entrada de novos profissionais em um mercado que já enfrenta escassez de mão de obra. Além disso, serão paralisados os processos de certificação de aeronaves, o que pode impactar as operações de grandes empresas e também da aviação geral. A agência defende a revisão do bloqueio pelo governo federal e alerta que a medida pode afetar a segurança operacional do setor e impedir a entrada de novas aeronaves no mercado brasileiro. Segundo a ANAC, as medidas já têm efeito imediato. Eu volto com você no estúdio.
0: Valeu, Adriano. Obrigada, viu, pelas informações. Vamos falar mais sobre isso? Qual que deve ser o impacto? Qual que deve ser a nossa preocupação com uma notícia como essa? Com alguém que entende muito mais do assunto, está aqui para justamente nos ajudar a entender essa notícia. Está com a gente aqui o Roberto Peterka, que é especialista em aviação. Bem-vindo aqui ao Bora Brasil. Roberto, boa tarde para o senhor.
2: Boa tarde, Ana. Boa tarde para você, para todos. Tudo bem?
0: Tudo
2: é um prazer estar falando com você.
0: O prazer é nosso. Obrigada por atender ao nosso convite. Como que o senhor enxerga essa notícia, esse contingenciamento que foi anunciado pela ANAC?
2: É triste saber que nós chegamos num ponto da aviação estar bem desenvolvida, a aviação está completamente acompanhando a aviação mundial e agora nós sofremos um baque desse onde pode trazer consequências imprevisíveis para a aviação. Logicamente, a aviação grande, a aviação comercial, que ela tem um controle mais efetivo dela própria e tudo, não deve sofrer impacto muito grande na sua operação, mas vai sofrer impacto naturalmente com a falta de mão de obra especializada. E com isso vai desencadear uma cadeia, né, de falta de mão de obra na aviação menor e que pode resultar aí até em alguns acidentes.
0: Você sabe que há algum tempo a gente fez aqui no Bora Brasil uma entrevista também com outro especialista falando exatamente sobre isso, né? Porque a gente passou por um momento de um aumento muito significativo de incidentes, né? Que são, assim, acidentes sem nenhum tipo de consequência, sem vítimas e tudo mais. E outros acidentes aéreos com aviões de pequeno porte, helicópteros. E a gente falou sobre como aumentou, né, a frota aérea brasileira, principalmente essa frota fora da comercial, de aviões pequenininhos, de helicópteros, e foi dito isso na época, né, que a questão não é só a nossa frota ter aumentado, mas ela aumentou sem que esse número de profissionais habilitados tivesse aumentado junto. Então a gente está falando de falta de mecânicos, por exemplo, de profissionais habilitados para fazer a manutenção de aeronaves e esse tipo de serviço. E aí o senhor falou sobre a questão da aviação comercial não ser tão impactada. Essa questão aí da fiscalização, que a ANAC diz que deve diminuir em 40%, achei bastante coisa, ela atinge principalmente o quê? São essas pequenas aeronaves, bimotores, helicópteros, essas fiscalizações que hoje são mais rígidas devem mudar?
2: Veja bem, a própria fiscalização não abrange todos os aeroportos do Brasil. ela está mais centralizada nos grandes aeroportos, quando operam aviões pequenos ou não. Então são abordados os aviões e verificado a sua aeronavegabilidade, sua condição de voo seguro, o piloto, como é que ele está, se está habilitado e se está em dia com a inspeção de saúde, enfim, todos os pormenores exigidos. Na aviação grande, a fiscalização é mais dirigida diretamente na empresa. Eles vão na empresa, fiscalizam a frota da geral, como é que está sendo feito a manutenção, os registros de manutenção, que são muito importantes para você ter a vida útil de um avião, para acompanhar a sua vida útil, e também quando tem aviões nos aeroportos, eles podem também verificar a condição do piloto, a condição do mecânico que está trabalhando ali, se é um mecânico credenciado ou não, se a empresa, dentro da empresa, que toda a empresa já tem a sua manutenção, se ela está dentro dos cargos de gerente, de diretor de manutenção, está sendo desenvolvida por pessoas habilitadas para isso. Enfim, são essas as inspeções que são feitas. Infelizmente, nós não temos condições de ter fiscal em todos os aeroportos do Brasil. Então, é feito por amostragem, às vezes vão para um determinado aeroporto e às vezes vão para outro aeroporto.
0: E hoje, pela sua experiência, Roberto, a gente tem uma fiscalização que está dentro do que é necessário para o tamanho, né, do serviço aéreo do Brasil ou não?
2: Dentro da aviação comercial, acredito que sim. Táxi aéreo, veja bem, houve um movimento, nós começamos a trabalhar nisso para melhorar a aviação comercial. Melhoramos a aviação comercial, também melhoramos agora os táxis aéreos, e a terceira etapa é melhorar a aviação geral. Então, dentro da aviação comercial, aviação de táxi aéreo, praticamente a aviação, a fiscalização, ela é compatível. Ainda falta gente, lógico, nós não temos um efetivo, a ANAC não tem um efetivo suficiente para abranger todos os locais, mas digamos que está próximo do efetivo necessário.
0: Pois é, agora vamos ver como é que vai ficar a situação com essa mudança que foi anunciada pela ANAC por uma questão financeira, né? Agora, aproveitando aqui a sua participação, para quem ligou o rádio agora, a gente está com o Roberto Peterka, que é especialista em aviação, e a gente vai ter que aproveitar também para falar sobre o que aconteceu hoje em São Paulo, né? A gente teve, nos últimos 2 meses, uma sequência de 2 falhas que levaram à paralisação de pousos e decolagens aqui em São Paulo. As 2 concentradas ali no sistema da FAB, no sistema de controle aéreo aqui de São Paulo. Foram rapidamente resolvidas, isso é verdade, mas chama muito a atenção porque foram 2 falhas na sequência, Roberto, num sistema que há muitos anos não apresenta falhas. Talvez muita gente que esteja nos ouvindo nem tenha vivido, não sabe o que foi o caos aéreo que a gente teve aqui no Brasil no começo dos anos 2000, né? E a gente falou de um princípio de incêndio na Torre da FAB, lá em Congonhas, em abril, e hoje uma falha que possivelmente atingiu um satélite, né? E com isso houve ali uma espécie de um apagão, uma nuvem no sistema de transmissão do controle aéreo, aí por segurança ninguém desce, ninguém sobe. Sobre esse tipo de situação, como é que está o próprio sistema da Força Aérea Brasileira? Essas falhas devem ser encaradas com uma certa preocupação ou estão dentro aí de uma situação de normalidade? Como é que o senhor enxerga isso?
2: Bom, essas são vulnerabilidades que estão sendo descobertas e devem ser solucionadas. O incêndio na torre, tudo bem, agora, desde abril, né, que a gente teve que paralisar, é por medida de segurança. Ou seja, se você tem um problema, como o de hoje, de comunicação com os aviões, quem está no solo, vamos deixar no solo sem decolar, porque no solo ele está em garantia. Quem está voando, vamos analisar as consequências ou como nós podemos minimizar isso daí. Hoje, o que aconteceu foi no controle de tráfego aéreo da área de São Paulo. Nós temos pelo menos 3 segmentos de controle do espaço aéreo. Tem um segmento que vai desde a decolagem do aeroporto, vamos dizer, o regional, certo? Temos um pouco maior, que é das terminais, que seria... temos a torre de controle, que é o local, temos o da terminal, que é uma área maior, que seria a regional, e temos o nacional. Então, quando um avião decola de um aeroporto, ele está inicialmente, decola ou aproxima de um aeroporto, ele está sujeito a se comunicar com a torre de controle. A partir daí, ele passa para a terminal, que é o regional, que é o controle São Paulo, e a partir, depois, quando chega no seu limite, certo? Ele vai passar para o nacional e vai repetir essa fase na aproximação no seu destino. O controle de São Paulo está sediado no próprio aeroporto de Congonhas, certo? Então, agora, para tudo isso daí, veja bem, como é que foi solucionado? Todos os órgãos de controle, eles têm uma frequência que eles usam naturalmente, que é divulgada pelo mundo todo, mas eles têm frequências que são reservadas, são backups, são stand-by que ficam aguardando para, numa emergência, serem usadas. E hoje, aparentemente, o que foi feito isso. Quando os aviões que saíram de vários aeroportos, estavam chegando em São Paulo, no limite do controle regional, não conseguiam, eles retornavam para o controle, não retornava o voo, mas retornava a comunicação de onde eles estavam vindo. E como todos os aeroportos, todos os órgãos de controle têm ligação telefônica, linha direta, então faz o acerto do que vai ser feito. E no caso, foi recomendado aos aviões que estavam voando que ficassem fazendo um sobrevoo em órbita, que é o círculo que eles ficam num determinado ponto até ser solucionado o problema. E quem não decolou, por medida de segurança, fica no aeroporto. Logicamente, no caso aí do aeroporto de Congonhas, por ele ser aeroporto pequeno, em função da grande movimentação aérea, logicamente, quando liberou, foi liberado primeiro as decolagens para desocupar espaço das outras aeronaves pousarem.
0: Sim, mas em relação a como esse sistema funciona, né? Ele não pode realmente depender de uma fase só do sistema, tem que ter outras complementares de segurança. Isso é de fato importante, só destacar que funcionou hoje, né? Aparentemente foi isso que aconteceu. Mas essa sequência de falhas, ela mostra algum tipo de vulnerabilidade maior que precisa ser olhada com mais cautela, ou está dentro de um padrão de normalidade do que a gente pode ter aí de falhas operacionais no sistema aéreo?
2: Eu acredito que esteja dentro desse limite operacional. Logicamente que isso que aconteceu em abril, que aconteceu hoje, vai merecer um estudo aprofundado e melhorar possíveis medidas de segurança. Agora, na aviação, para qualquer emergência, você já tem planos, programas, protocolo de como agir para ultrapassar essas emergências, tanto no aeroporto, tanto dentro do avião.
0: Tá certo. Bom, deixa eu agradecer aqui ao Roberto Peterka, especialista em aviação. Obrigada pelo seu tempo aqui para conversar com a gente na Bandeirantes, no Bora Brasil, tirar essas dúvidas aqui dos nossos ouvintes. Roberto.
2: Eu é que agradeço a oportunidade e estou à disposição. Uma boa tarde.
0: Valeu, boa tarde, obrigada. Agora 2h37.
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6: A seleção marroquina será uma das pedras no caminho da seleção brasileira. Para muitos, o adversário mais complicado na fase de grupos, em que o Brasil encara Escócia, Haiti, além da seleção marroquina. E uma grande estrela desse time africano é Achraf Hakimi, lateral direito que aos 27 anos se prepara para disputar a sua terceira Copa do Mundo. Em 2018, caiu na fase de grupos, mas em 22 foi um dos principais destaques da campanha marroquina, que parou na terceira colocação, inclusive com pênalti de cavadinha contra a Espanha, que garantiu a classificação do seu time. No Paris Saint-Germain, é uma referência, campeão da Liga dos Campeões, e em 2025 foi eleito o melhor jogador africano do mundo. Seleção brasileira que se cuide, porque Hakimi será adversário logo no começo do Mundial.
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8: 2h42, vamos falar de Brasil. Vamos falar de seleção brasileira que já está nos Estados Unidos. Luiz Fabiani está aqui com a gente para falar exatamente sobre isso, para falar sobre como foi a chegada do Brasil. Luiz Fabiani e Alexandre Pretzel com a gente. Que dupla, hein? Tudo bem? Boa tarde.
9: Eu não tô ainda.
8: Não tá não, tô te ouvindo.
9: Volta aqui que eu não tô.
8: Tá sim. Tá bem?
10: Pai.
8: Não?
10: Oi.
8: Ih, não estão. Na verdade, eles estão e não estão. Só não avisaram para eles que eles estão aqui no ar e a gente já está ouvindo tudo, gente. É só responder e mandar bala. O Brasil hoje chegou pouco antes das 9 da manhã em Nova Jersey, que vai sediar o Brasil, né? Vai ser a sede do Brasil nessa Copa do Mundo que vai começar em 9 dias. Tudo bem por aí, Luiz Fabiani? Boa tarde. Não tá tudo bem, não tá tudo bem, pelo contrário. Mas já já a gente vai conseguir fazer contato com a nossa equipe que tá por lá, acompanhando a seleção brasileira que saiu do Rio de Janeiro, foi para os Estados Unidos, tá hospedada em um hotel assim mais afastado, mais isolado, porque a intenção é ficar longe da imprensa, evitar especulação, fofocagem, sabe como é que é, né? Vai render. com o elenco que a gente tem por lá, vai render. Inclusive, na saída do avião, o técnico brasileiro Carlo Ancelotti falou com a imprensa. Vamos ouvir aqui um trechinho do que ele falou.
10: Contente, feliz, motivado, animado, tentarei fazer o melhor. Hoje trabalhamos e depois preparamos, temos 3 dias para preparar o jogo contra o Egito, para fazer alguns testes e depois preparar o primeiro jogo.
8: É, então, porque nesse fim de semana o Brasil tem mais um teste pela frente, né? A gente tem o segundo amistoso ou o último antes da Copa contra o Egito. E contra o Panamá, que é uma seleção considerada mais fraca, a segunda seleção, que a gente pode falar assim, né? Porque pro segundo tempo o técnico Carlo Ancelotti fez uma série de mudanças, teve um desempenho muito bom, que foi bem mais elogiado do que na primeira metade do jogo. Agora é ver como que a nossa equipe vai ser montada para esse duelo contra a seleção do Egito, que é considerada mais forte, um pouco mais preparada, então deve ser um jogo bastante interessante para a preparação da seleção brasileira rumo ao Hexa e com toda a equipe de esportes aqui da Bandeirantes em mais uma Copa do Mundo, de olho em tudo que está acontecendo para você ficar por dentro de tudo com o Brasil e as outras seleções nessa Copa do Mundo que está para começar. 2h45, bora lá, quinto sinal já está na área, vamos para o repórter Bandeirantes.
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11: O relógio marca 2h45. Agora você acompanha o repórter Bandeirantes. A repórter Joana Brito, da nossa praça em João Pessoa, atualiza o estado de saúde das 2 pessoas atacadas por tubarões nesta semana no Recife.
12: A jovem Marcela Vitória de Lima Santos, de 19 anos, vítima de um ataque de tubarão na Praia de Boa Viagem, no Recife, passou por cirurgia para conter uma grave hemorragia após ter a perna direita arrancada pelo animal. Segundo o Hospital da Restauração, o procedimento foi concluído com sucesso e a paciente segue internada na UTI em estado grave, com risco de infecção. O médico que acompanha o caso destacou que um dispositivo salva-vidas, utilizado para interromper hemorragias graves, aplicado ainda na praia, foi decisivo para salvar a vida da jovem. Este é o segundo ataque de tubarão registrado em Pernambuco em apenas 2 dias. No domingo, um menino de 11 anos foi atacado na Praia da Piedade, em Jaboatão dos Guararapes. Teve a perna esquerda amputada e permanece internado em estado grave, porém estável.
11: O Tribunal Superior Eleitoral julga nesta terça-feira recursos de Cláudio Clasto. Em março, o tribunal tornou o ex-governador do Rio inelegível. Os detalhes com o repórter João Boeri.
13: O Tribunal Superior Eleitoral julga na noite de hoje um recurso apresentado pelo ex-governador do Rio, Cláudio Castro, contra a decisão do TSE que o condenou. Em março, Castro foi condenado à inelegibilidade até 2030, por conta do escândalo da Fundação Ceperge, quando mais de 28 mil cabos eleitorais foram contratados sem transparência e sem concurso público em 2022. O TSE também vai analisar recurso do Ministério Público para que sejam realizadas eleições diretas para o comando do Estado com votação popular. No entendimento do órgão, a condenação de Castro gerou a vacância por motivos eleitorais. A renúncia de Castro foi vista como manobra para forçar a realização de eleições indiretas e não diretas. O ex-governador poderia deixar o cargo até o dia 4 de abril.
11: A China considera todo o território brasileiro livre de febre aftosa sem vacinação. O reconhecimento acontece durante a visita do ministro das Relações Exteriores do Brasil a Pequim. Mauro Vieira teve reuniões com o ministro do Comércio e de Negócios Exteriores da China, além de ter sido recebido pelo vice-presidente chinês. No ano passado, o Brasil tinha conseguido a mesma consideração por parte da Organização Mundial de Saúde Animal. Atualmente, 67 frigoríficos brasileiros estão habilitados para exportar carne ao chinês. Na semana passada, no entanto, a China suspendeu a importação de produtos de 5 unidades devido à presença do hormônio. Com o reconhecimento do Brasil livre de febre aftosa sem vacinação, os produtores brasileiros esperam fortalecer o comércio com o país asiático. Agora, 2h48. Obrigada por acompanhar o repórter Bandeirantes.
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2: Hoje vamos falar da profissão recepcionista. A profissão de recepcionista continua sendo uma das principais portas de entrada para o mercado de trabalho. Esse profissional é responsável por receber visitantes, atender ligações, organizar agendas e dar suporte administrativo em empresas, clínicas, hotéis e escritórios. O salário médio no Brasil costuma variar entre R$ 1.500 e R$ 2.500, dependendo do setor e da experiência. Boa comunicação, organização e conhecimentos básicos de informática são habilidades importantes para quem deseja trabalhar nessa área. Para muitas pessoas, essa função também pode ser o primeiro passo para crescer dentro de empresa e assumir novas responsabilidades. Essa profissão é tão importante, mas tão importante. Vocês sabem, quando eu vou numa empresa, a primeira coisa que eu vejo é se a recepcionista está feliz. Ela é a cara da empresa. Se ela está feliz, a empresa está indo bem. E você sabe que a recepção pode ser homem ou mulher. Então, vai pra cima. Boa sorte.
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12: Hoje o nosso assunto com o Dr. Evaldo é ebola.
13: Tem sido notícia o atual surto de ebola na África, inclusive com dois casos no Brasil que cogitaram a possibilidade da doença, mas foram descartados. A novidade dessa vez é que a cepa viral é nova, o vírus Bundibugyo, e tem se expandido com grande velocidade. Portanto, seria desejável que houvesse uma vacina, mas ainda não existe. Existem duas vacinas altamente eficazes para o vírus denominado Zaire, que são, porém, sem proteção cruzada ao novo vírus. A perspectiva é de que se desenvolvam vacinas a partir de plataformas vacinais conhecidas, e noticiou-se a fabricação de vacina de vetor viral, uma das soluções utilizadas na época da pandemia de Covid. O desenvolvimento está acelerado, mas dificilmente em tempo hábil para um processo mais amplo e completo, fortalecendo o caráter emergencial e a relevância das medidas de controle de surto por detecção e isolamento de casos. A ciência segue atenta. Fique bem e até a próxima.
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14: Copa do Mundo chegando. E aí, vai apostar em quem? A seleção ou geração belga conta mais uma vez com Kevin De Bruyne. De Bruyne é sinônimo de visão de jogo. Fez história no Manchester City, atualmente joga e joga muito no Napoli, cria oportunidades com passes quase impossíveis. Em 2026, pode estar em reta final de carreira, mas ainda com muita qualidade. A pergunta é, será que suficiente para decidir partidas importantes e a seleção belga conquistar pela primeira vez uma Copa do Mundo? Será que dá para apostar no Kevin De Bruyne?
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12: A gente não vai falar de seleção brasileira agora, mas vai falar também de... Brasil, Brasil, Brasil! Enquadra Everton Ramos, daqui a pouquinho tem João Fonseca nas quartas de final de Roland Garros. Boa tarde.
15: E como segurar a ansiedade, né? Pois boa é. Tarde, Ana, pro ouvinte ligado com a gente também aqui no Bora Brasil. É daqui a pouco, não antes das 3h15 da tarde, Jakub Mensik e João Fonseca na quadra principal de Roland Garros nas quartas de final. Brasil podendo voltar a umas semifinais e tentando um título que não vem desde 2001 com o nosso eterno Guga. Mais cedo nós já tivemos duelo em quadra pela simples masculino. Alexander Zverev, o alemão, venceu o espanhol Rafael Jodar por 3 sets a 0 com parciais de 7-6, 6-1 e 6-3. Com isso, se João Fonseca passar, as semifinais serão, na verdade, uma semifinal contra o alemão Alexander Zverev, ao qual o João Fonseca já enfrentou no passado e acabou derrotado. E duelo recente, viu? Em abril, pelo Masters 1000 de Monte Carlo. Então...
12: Calma, vamos assim, um passo por vez,
15: né? Já tô pensando na semifinal.
12: Então, primeiro a gente tem que passar hoje e vai ser um duelo muito quente, né? Porque, assim, qualquer que seja o resultado daqui para frente, a gente está falando de um campeão inédito. Nenhum desses tenistas levou Roland Garros. E a gente está falando de um perfil que é muito parecido com o do João, né? Esse que vai jogar com ele hoje, o tcheco, ele também é um jovem tenista.
15: 20 anos.
12: Estão muito perto no ranking da ATP, né?
15: 30 contra o 30º e 27º.
12: O brasileiro, né? O João é o 30º, ele é o 28º. Então, eles têm rendimentos muito parecidos, faixa etária muito parecida. Então, vai ser um duelo muito interessante. Né?
15: E posso falar uma superstição pra gente pegar a favor?
12: Adoro.
15: Ontem trouxe o detalhe de que eles profissionalmente ainda não haviam se enfrentado, porque o Jakub, ele acabou por WO
12: se
15: e
12: lesionou,
15: por uma lesão.
12: Né?
15: Exatamente. Só que num sub-20, num ATP na Arábia Saudita em 2024, eles se enfrentaram com vitória do João.
12: Opa!
15: O João passou em 2024, passou o WO no ATP da Basileia e nos dois confrontos em que ele passa, então... ele é campeão contra o mesmo Jakub Mensik. Então,
12: significa?
15: Se a gente levar nessa superstição, aqui ó, dedo cruzado, vai dar Brasil.
12: Vai dar Brasil. Então, ó, a partida no tênis não tem horário muito certo, porque depende das partidas que acontecem antes para liberarem a quadra. É a partir de 3h15, mais ou menos, é isso?
15: É isso, mas a gente vai estar acompanhando aqui
12: claro.
15: Em tempo real também durante o Acontece, claro, mantendo o ouvinte da Bandeirantes informado em tempo real.
12: Fechado. Valeu, boa sorte pro Brasil, boa sorte pro João.
15: Abraço, pra cima.
12: Gente, obrigada pela participação de todo mundo, obrigada pela companhia. O Bora Brasil volta amanhã, a partir da 1 da tarde. Tchau.
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12: 3:02.
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12: Olá, boa tarde. Sejam todos muito bem-vindos a mais uma edição do Bandeirantes Acontece. Hoje é terça-feira, dia 2 de junho de 2026. Eu, Maria Tereza Lemes, vou com vocês até às 5 horas da tarde aqui no Bandeirantes Acontece, com muita informação, bate-papo, entrevista. É o melhor programa da sua tarde aqui do estado de Goiás. Então, vamos aos destaques do programa de hoje. Período seco, baixas temperaturas e a realização de grandes eventos com aglomerações pode aumentar ainda mais a chance de disseminação de vírus contra a gripe. Por isso, mais uma vez, o reforço da importância da vacinação. Você vai ver os detalhes aqui. Acidente na GO 518 deixa 5 estudantes mortos e 7 feridos no oeste de Goiás. E hoje, no quadro Saúde em Foco, a gente vai falar com o cirurgião plástico Rodolfo Hartmann, diretor e secretário da Sociedade Brasileira de Cirurgia Plástica, sobre a proibição do uso do PMMA como substância de preenchimento. Essa substância que já foi muitas vezes questionada e que agora foi realmente proibida. Bom, e hoje nós estamos com uma enquete voltada para a política estadual. Muito se falou sobre os possíveis candidatos, pré-candidatos a vice-governador na chapa de Daniel Vilela. E um dos nomes que era muito cogitado, inclusive
0: Ele próprio se disse que não abriria mão desta vaga é do ex-prefeito de Aparecida de Goiânia, Gustavo Mendanha, que agora decidiu que vai disputar uma vaga ao Senado depois de avaliar que não teria espaço na chapa majoritária do governo. Com isso, a base governista de Daniel Vilela passa a contar com 5 pré-candidatos ao Senado, aumentando a disputa por apoio político e pela preferência dos eleitores. Bom, Gustavo Mendanha voltou atrás, vai preferir disputar o Senado do que lutar para ser um dos pré-candidatos ao governo de Goiás junto com Daniel Vilela. A gente quer saber, na sua opinião, qual é o principal motivo desta decisão de Gustavo Mendanha? Será que ele conseguiu enxergar, né? Ele viu uma possibilidade maior de vencer as eleições para o Senado? Ou ele ficou um pouco insatisfeito, um pouco pé atrás com essa possível pré-candidatura a vice-governador? Teria muita concorrência. Ele falou: eu, hein? Não quero isso, não. Vou logo garantir essa minha vaga para o Senado. Lembrando que Gustavo Mendanha vem aqui na Rádio Bandeirantes na próxima quinta-feira. Quinta-feira agora, a partir das 9 horas da manhã, para uma entrevista especial para falar um pouquinho de política sobre esta decisão. E nós aqui já estamos antecipando. Por que será que Gustavo Mendanha tomou esta decisão? Mande para a gente a sua mensagem, a sua opinião em áudio para o 998476110. Você também pode mandar a sua opinião sobre outros acontecimentos que estão aí no seu dia a dia, uma sugestão de pauta, fazer uma denúncia, mandar uma foto, de repente, de um buraco que está atrapalhando uma rua em que você passa, filas no postinho, o aumento do preço do combustível. Mande aqui pra gente. A gente gosta de trazer situações do dia a dia dos nossos ouvintes para pôr na mesa, para todo mundo poder conversar, discutir, debater, e juntos, né, a gente consegue pensar numa saída melhor, em possibilidades melhores. 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Bom, o Bandeirantes Acontece tem a produção de Diana Pimenta, as reportagens de Gabriel Alves, Maria Tereza Lemes, Marcos Linhares, Vitória Farias, Luan Alves e Tiago Humberto. Os trabalhos técnicos são de Antônio Macedo e Vitória Farias. A direção-geral é de Dr. Cid de Oliveira Reis. E a apresentação é comigo, Maria Tereza Lemes, que conto com a sua audiência, com a sua companhia, até às 5 horas da tarde, aqui na sua 98,7 FM. Bora então começar mais um Bandeirantes Acontece desta terça-feira, dia 2 de junho.
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0: Olha, o período de tempo seco que já começou aqui no estado, somado com as baixas temperaturas e a realização de grandes eventos com aglomerações, como é o caso de festas juninas, a Romaria de Trindade, tudo isso acaba aumentando o risco da transmissão de doenças respiratórias. Pensando nisso, a Secretaria Estadual de Goiás fez um alerta, reforçando que a vacina contra a gripe já está disponível para toda a população, mas o grupo prioritário ainda está com baixa na vacina, viu? Ainda não se atingiu nem perto da meta que é estipulada pelo Ministério da Saúde. Eu preparei uma reportagem e trago os detalhes e mais uma vez reforço a importância da vacinação contra a gripe. Vamos ouvir.
1: Dados da Secretaria Estadual de Saúde mostram que mais de 4 mil casos de síndrome respiratória aguda grave foram registrados este ano aqui em Goiás. Quase 3 mil ocorreram em crianças menores de 9 anos. Já entre os 214 óbitos registrados em 2026, a maioria foi de idosos com mais de 60 anos. Mesmo com a vacinação liberada para toda a população acima de 6 meses de idade, a cobertura dos grupos prioritários segue baixa. Mais de 1 milhão de pessoas, entre crianças, idosos e gestantes, ainda não se vacinaram em todo o estado. Segundo a Secretaria, o período de estiagem e as mudanças bruscas de temperatura favorecem o aumento dos casos, como explica a subsecretária de Vigilância em Saúde, Flúvia Amorim.
3: Bom, considerando esse período do ano que nós passamos aqui no estado de Goiás, que é um período muito seco, né? Como foi falado, faz frio à noite, calor durante o dia, isso propicia as doenças respiratórias, o aumento dessas doenças respiratórias e dentre elas as infecciosas e transmissíveis como a gripe causada pelo vírus influenza. Por isso que a vacinação é importante, lembrando que ela demora 15 dias para fazer efeito. Então, quanto mais rápido a pessoa tomar, mais rápido ela estará protegida. Se ela demora muito, como o vírus está circulando, corre o risco dela se infectar e, infelizmente, adoecer. E se for de grupo prioritário, como criança, gestante, idoso, o risco de internação é muito alto.
1: Além das condições climáticas, a preocupação aumenta por causa dos grandes eventos previstos para as próximas semanas, que costumam reunir milhares de pessoas em ambientes com intensa circulação. Por isso, Flúvia Amorim reforça que a vacinação continua sendo a principal forma de prevenção.
3: Nós estamos começando um período do ano de muitas festividades, festas juninas, teremos Copa do Mundo esse ano, nós temos a Romaria de Trindade, então são festas, são eventos que aglomeram muitas pessoas e pessoas que vêm de várias partes do país. Por isso que a chance de transmissão também nesses eventos aumenta, principalmente quando a gente fala de doença transmitida de pessoa a pessoa, como por exemplo a gripe. Por isso é muito importante, antes das festividades, antes de você começar essas comemorações, vacine-se, proteja-se.
1: É importante destacar que um levantamento feito pela Secretaria de Saúde mostrou que entre os casos graves de gripe registrados no ano passado, mais de 77% ocorreram em pessoas não vacinadas. Entre as mortes, esse percentual chegou a 84%. Por isso, é importante se vacinar. Maria Tereza Lemes para a Rádio Bandeirantes.
0: A importância da vacinação, né, gente? Mais uma vez, vai começar agora muita festa, tem Romaria, tem Copa do Mundo, tem festa junina. O frio aumenta, tempo seco, tudo isso favorece para que a gente fique mais junto, em lugares mais fechados, aglomerados, a circulação de vírus aumenta. E se você, de repente, não está com um sistema imunológico bom, você vai acabar pegando esses vírus, principalmente da gripe, vai ficar gripado. E aí você, que é idoso, ou que tem uma criancinha, que são dos grupos prioritários, gestantes, que são pessoas mais vulneráveis, pega essa doença e pode ser que ela se desenvolva a forma mais grave de uma gripe, precisando de internação, de UTI e até mesmo levando à morte. Então, gente, não vamos deixar para depois. É muita campanha que se está fazendo para vacinação e não é à toa, não é possível que todo mundo ia inventar que a vacina é boa, que a vacina ajuda. Não é possível, né, gente? Então, faça a sua parte, não perca tempo, corre no postinho, toma a sua vacina, leva seu pai, leva seu filho, leva seu parente. Não custa nada, é de graça e pode salvar vidas. 3 horas e 14 minutos. Hoje nós estamos com uma enquete no ar sobre a decisão de Gustavo Medanha em ir disputar uma vaga ao Senado. Ele abandonou ser um dos concorrentes, né? Ele deixou de ser um dos concorrentes para pré-candidato a vice-governador na chapa de Daniel Vilela. E a gente quer saber de você. Por que será que ele tomou essa decisão? Ele que estava firme e forte, disse que só a vice-governadoria interessava a ele. Por que será que ele mudou de opinião? Será que ele viu que no Senado ele tem mais possibilidade de vitória? Ou, de repente, ele falou, né, não, vai ser briga de cachorro grande, eu quero estar longe dessa para estar na disputa como vice-governador de Daniel Vilela? Vamos ouvir a participação de quem mandou aqui o áudio para o nosso WhatsApp.
4: Boa tarde. Rapaz, Gustavo Medanha, eu não voto nele nem para gari, nem quem aparecia de Goiânia. Esse é o mais, é o cara mais traíra que tem, se chama-se Gustavo Medanha. Poxa, o Daniel Vilela e o Caiá tá certinho de pôr ele no dedo da geladeira e esquecer ele. Esse é o cara mais traíra que tem. Se não merece voto nem de um petista. Nem de um petista ele merece voto.
5: Ouvintes da Bandeirantes. Sou Pedro Nolasco, de Planaltina, Distrito Federal. Olha, o debate de hoje, eu creio que a situação do governo está muito reforçada com vários candidatos majoritários que iria disputar as eleições. E agora as vagas ficaram mais provavelmente para o Senado. Eu acho que foi uma boa escolha para o Gustavo. Com certeza ele deve ser eleito. Boa tarde a todos.
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4: De volta com Bandeirantes Acontece, agora são 3 horas e 21 minutos. O presidente Luiz Inácio Lula da Silva esteve hoje pela manhã aqui no estado de Goiás em sua quinta visita durante o atual mandato. A agenda aconteceu em meio às articulações do PT aqui no estado, que deve definir ainda esta semana o nome do pré-candidato ao governo de Goiás. Lula aqui disse que quer um nome forte aqui para disputar o governo de Goiás. Bom, a visita do presidente aqui no estado incluiu inaugurações nas áreas de saúde e de educação, com a participação dos ministros Alexandre Padilha, da Saúde, e Camilo Santana, da Educação. Pela manhã, Lula esteve em Catalão com a inauguração da sede do Instituto Federal Goiano. Depois, ele inaugurou o Hospital Universitário da UFCAT. E, em Rio Verde, o presidente visitou o Hospital Municipal Universitário, o HMU. Bom, o presidente já retornou às suas atividades normais em Brasília. 3 horas e 22 minutos, mais uma pesquisa foi divulgada hoje na corrida pelo governo do estado aqui de Goiás. Foi a pesquisa Mais Goiás, né? Que acabou soltando os números desta última pesquisa realizada por eles, em que mostra que a reeleição de Daniel Vilela tem 32,6% das intenções dos votos válidos, num cenário estimulado. O segundo colocado é o ex-governador Marconi Perillo, do PSDB, com 18,6%. E o terceiro é o senador Wilder Moraes, com 12,2%. Não mudou muito, né, diante das pesquisas que vêm sendo divulgadas. A ordem, né? Daniel, Marconi e Wilder. Os números se mostram um pouco ainda voláteis, né? Eles sobem, eles descem, mas se mantém aí esses três primeiros colocados. Bom, fechando o quadro de pré-candidatos a governo de Goiás, tem o ex-deputado estadual Luiz César Bueno, do PT, com 3,1%. A cientista social Cíntia Dias, do PSOL, com 2,6%. E o advogado Telêmaco Brandão, do Novo, com 1,1%. Não souberam ou não quiseram responder foi

0: 19,8%. Brancos e nulos somam 9,9%. O Instituto Goiás Pesquisas entrevistou 1.150 eleitores em todo o estado entre os dias 27 e 29 de maio. A margem de erro é de 2,8 pontos percentuais para mais e para menos. Em respeito à resolução 23.660 do Tribunal Superior Eleitoral, a pesquisa foi registrada e está tudo ok. 3:24, a gente vai agora com o repórter Marcos Linhares, que vai falar da semana bem curtinha que a gente está vivendo, né? Feriado, quinta-feira, muita gente vai emendar e ele traz notícias, informações sobre um roteiro especial para conhecer os principais prédios da Arte Deco aqui em Goiás. Vamos conferir. Boa tarde, Marcos.
1: Boa tarde para você, Maria Tereza Lemes, e para o ouvinte da Bandeirantes. Quem vai ficar aqui em Goiânia durante o feriado de Corpus Christi pode aproveitar para conhecer melhor a história da capital por um roteiro cheio de cultura e arquitetura. A Agência Municipal de Turismo e Eventos, a Goiânia Tour, disponibilizou um material com informações sobre os principais prédios em estilo Art Deco da cidade, uma das marcas registradas aqui de Goiânia. O roteiro reúne pontos históricos e culturais importantes, como a Praça Cívica, Avenida Goiás, o Museu Casa de Pedro Ludovico, o Instituto Federal de Goiás, o tradicional Liceu de Goiânia, o Teatro Goiânia e também o Lago das Rosas. Planejada e construída na década de 1930, Goiânia nasceu durante o auge do movimento Art Deco e carrega até hoje características marcantes desse estilo arquitetônico, com fachadas geométricas, linhas elegantes e detalhes que ajudam a contar a história da construção da capital goiana. Segundo o presidente da Goiânia Tour, Vinícius Gomes, o roteiro é uma oportunidade para moradores e turistas conhecerem de forma acessível o patrimônio histórico da cidade, valorizando os espaços públicos e a cultura local. O material também traz orientações práticas sobre deslocamento, tempo de visita e dicas para aproveitar melhor a experiência. O roteiro completo está disponível no portal Goiânia Pulsa. Marcos Linhares, eu volto com você, Maria Tereza Lemes, no Bandeirantes Acontece.
0: Obrigada, Marcos, por suas informações e pela participação aqui no Bandeirantes Acontece. 3:26, três municípios aqui de Goiás foram selecionados para participar do projeto Cidades Mais Inteligentes, promovido pelo Ministério das Cidades. Segundo a pasta, houve 74 inscrições e apenas 22 cidades em 14 estados foram selecionadas para a etapa final. Os goianos Anápolis e Rio Verde e Goiânia estão entre os municípios. Estes municípios vão passar a receber assessoria técnica e metodológica para desenvolver estratégias locais de transformação digital urbana. Eles serão apoiados pela rede de suporte acadêmico na elaboração de diagnóstico e do desenvolvimento de planos de ação voltados à implementação de cidades inteligentes, onde tudo fica conectado, né? Cidades inteligentes vai aumentar o número de pontos de conexão nos pontos de ônibus, nas bibliotecas, nas praças públicas, em todos os lugares da cidade. O projeto busca fortalecer a atuação dos gestores públicos na identificação e superação de desafios em áreas como governança, mobilidade inteligente, adaptação climática e segurança de dados, promovendo soluções inovadoras para melhorar a qualidade de vida das cidades brasileiras. A rede de apoio é composta por diversas universidades, entre elas, claro, a Universidade Federal de Goiás, a UFG. 3:28, vamos com a participação dos nossos ouvintes respondendo à enquete do dia sobre a decisão de Gustavo Mendanha de disputar o Senado e não mais o pré-candidato como vice-governador na chapa de Daniel Vilela. Essa decisão que tem movimentado os bastidores da política goiana. Vamos ouvir.
2: Boa tarde, Maria Tereza Lemos. Pois é, o Bibiano do Urias Magalhães. É, o Gustavo Lima foi um ótimo prefeito em Goiânia. Foi um ótimo prefeito em Aparecida de Goiânia. Mas, pro Senado, eu não sei se ele vai conseguir, não. Ele tentou uma coisa mais fácil, né? Mas não sei se ele vai conseguir, não, viu? Uma boa tarde, uma boa programação.
3: Boa tarde, Maria Tereza. Boa tarde a todos. Bom, o que que eu penso? Eu penso que é o seguinte, ele tá procurando uma vaguinha aí que ele tá vendo que não tem chance, né? Então ele quer ir pro Senado. Bom, se vai, eu não sei, né? Mas vamos lá, essa política, esse ano, a política tá muito louca, entendeu? Eu acho que aqueles que não querem votar, se obster aí, faz uma forcinha. Vai lá, porque é o seguinte, a democracia depende da gente, né? A gente tem que fazer nossa parte como eleitor, como cidadão brasileiro. Então, assim, eu já tenho os meus políticos, não são de estimações, são aqueles que eu acredito que pode ajudar aí em um país melhor, né? Melhor do que a gente está vivendo agora nesse atual governo. Então, vamos para cima aí. Seja consciente, pense em um todo, não pense só em si, nos benefícios que você ganha só. Pense em um todo, todo mundo tem que crescer.
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0: 3:33.
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0: No nosso quadro Saúde em Foco de hoje, a gente vai conversar com o cirurgião plástico Rodolfo Hartmann, diretor e secretário da Sociedade Brasileira de Cirurgia Plástica da Regional de Goiás, e ele vai falar sobre a proibição do uso do PMMA, o polimetilmetacrialato, como se diz, né? Mas mais conhecido como PMMA, que é uma substância usada no preenchimento e que passa a ser agora proibido no uso dele aqui no Brasil. Boa tarde, doutor Rodolfo, muito obrigada pela sua participação aqui no Bandeirantes Acontece.
10: Boa tarde, eu que agradeço o convite em nome da Sociedade Brasileira de Cirurgia Plástica Regional Goiás.
0: Doutor, o PMMA, a gente ouve muito falar, ele é muito, foi pelo menos muito usado na medicina. O que é essa substância? Como que ela era utilizada?
10: O PMMA, né, como você bem mesmo definiu, é um polímero, né, ele é mais conhecido popularmente como PMMA, né, o nome original seria polimetilmetacrilato. Ele foi muito utilizado no passado, né, para fins tanto estéticos quanto reparadores, principalmente em preenchimentos.
0: E agora ele passa a ser proibido. Por quê? O que muda na prática com essa resolução do Conselho Federal de Medicina da proibição dele?
10: Então, tanto o Conselho Federal de Medicina quanto a Sociedade Brasileira de Cirurgia Plástica proibiram o uso do PMMA tanto para fins reparadores quanto para fins estéticos. A única ressalva, o único uso que é permitido pelo CFM é para pacientes que fazem tratamento de antirretrovirais e evoluem com algum tipo de lipodistrofia facial, mas desde que esse procedimento seja feito em uma unidade do SUS reconhecida, né? E a gente espera, então, que a Anvisa também ande na mesma direção, né? Na direção tanto do Conselho Federal de Medicina quanto da Sociedade Brasileira de Cirurgia Plástica.
0: E, doutor, essa substância, como você disse, ela foi muito utilizada em vários procedimentos, muitas pessoas acabavam abusando deles, né? Que traz consequências. Eu queria saber qual é o grande risco que o PMMA traz para a saúde das pessoas.
10: Então vamos lá, o PMMA, por ser um material inabsorvível, ele se integra aos tecidos, né? Ele pode evoluir então com granulomas, com necroses teciduais. E por ser um material inabsorvível, a remoção dele, quando se faz necessária, ela é extremamente difícil pela capacidade que o material tem de se integrar aos tecidos. Então, a remoção dele, independentemente da região do corpo que você for remover, é um procedimento, na maioria das vezes, extremamente complexo.
0: E quais riscos ele traz para a saúde? Por exemplo, você disse que pode necrosar, né, alguma parte do corpo. O que as pessoas sentem quando usam essa substância?
10: Além das irregularidades, das distorções, dos esmos corporais, então, necroses cutâneas, infecção e até mesmo algum tipo de embolização que o material pode ter.
0: Ô, doutor Rodolfo, a gente sabe que por mais que seja proibido, sempre tem aquelas pessoas que querem dar um jeitinho, né? Aquele jeitinho para tentar fazer cada situação. Você sabe como que vai ser essa fiscalização? Vai ser via Anvisa, se está sendo utilizado ou não?
10: Isso, né? A Anvisa, né, que é o órgão superior, ela... Por enquanto, a gente só está aguardando que ela siga na mesma direção, tanto do Conselho Federal de Medicina, quanto da Sociedade Brasileira de Cirurgia Plástica. Por enquanto, essa fiscalização está mais a cargo da própria Sociedade Brasileira de Cirurgia Plástica. Então, assim, a recomendação que a gente dá para as pessoas é que evite qualquer profissional, principalmente, a gente também sabe que profissional não médico utiliza essa substância como preenchedor. Então, fica aqui o meu recado para toda a população que, se ouvirem em alguma possibilidade de preenchimento com PMMA, não faça o procedimento, seja com um médico ou muito menos com um profissional não médico. E a partir de hoje, então, usa essa substância, está completamente proibida.
0: E as pessoas que já possuem o PMMA no organismo, né? Já fez um preenchimento, elas precisam se preocupar?
10: Aí vai depender muito da evolução, né, do material. Existem diversas situações que o material teve uma boa aceitação pelo organismo e não exige, não tem nenhuma necessidade de ser removido. Agora, né, sintomas de alarme seriam, então, alguma irregularidade, né, alguma questão de infecção e de necrose cutânea. Isso sim seria um sinal de alarme para que as pessoas que já utilizaram o PMMA fiquem bem atentas.
0: Doutor, você disse de um caso que é uma exceção, que vai poder utilizar o PMMA, mas vai ter que ser no hospital do SUS, credenciado e tudo mais. E com pacientes com HIV AIDS, o PMMA também é usado, né?
10: Isso, é a única situação que ainda é permitido pelo Conselho Federal de Medicina. Alguns antirretrovirais, algumas medicações, o paciente pode evoluir com alguma lipodistrofia facial, né? Então, nessa situação específica, o Conselho Federal de Medicina ainda permite o uso, desde que seja feito, né, como você mesmo disse, numa unidade, né, credenciada pelo SUS. Então, num hospital de alta complexidade, e nessa situação específica ainda é permitido.
0: Bom, a partir de hoje, então, PMMA está proibido, não pode ser usado. E quais as alternativas seguras que existem hoje no mercado para preenchimento e outros procedimentos em que o PMMA era utilizado, doutor?
10: Perfeito, né? As duas substâncias que, né, um cirurgião plástico também, né, principalmente cirurgião plástico, manipula ela e elas são, assim, permitidas o uso. Ou ácido hialurônico, ou principalmente a gordura, né? Eu, como cirurgião plástico, eu até vou aconselhar aqui os pacientes de preferência pela gordura, né? Por ser um material próprio, né? Que o paciente não vai ter rejeição com esse tipo de substância. Então, para quem quer buscar um preenchimento, né, uma alternativa ao PMMA seria, número um, a gordura, e uma segunda opção, o ácido hialurônico.
0: Bom, doutor, então, como você mesmo disse, o recado é, caso algum médico, algum profissional não médico, que vai falar para você sobre o seu procedimento e que vai falar que vai utilizar o PMMA, fuja dessa situação, né? Esta é a orientação.
10: Com certeza, fuja dessa situação, né? De hoje em diante o uso do PMMA está proibido. E se alguém ouvir que, né, vou utilizar o PMMA, corra, não faça o procedimento, que de hoje em diante o uso desse material está completamente proibido.
0: E é isso, gente. O principal é a sua saúde, né? Se ele foi proibido pelo Conselho Federal de Medicina, pela Sociedade Brasileira de Medicina, é porque tem riscos, né, doutor? Então, as pessoas com saúde não se brinca. Depois tem problemas, tem necrose, não deu certo. É complicado. Se já está dizendo não faça uso, é porque realmente não é para ser usado. Doutor Rodolfo, muito obrigada pela sua participação aqui no Bandeirantes Acontece, pelos seus esclarecimentos aqui para gente.
10: Eu que agradeço a oportunidade, em nome da Sociedade Brasileira de Cirurgia Plástica Regional Goiás, e a sociedade se coloca à disposição para prestar qualquer esclarecimento.
0: Muito obrigada pela sua participação e uma boa tarde. Agora são 3h42. A gente tem enquete no ar e muita gente participando aqui no YouTube. O Vander disse, olha, ele tem que mostrar o valor dele. Ele tá certinho, Gustavo Medanha. E olha que ele pode surpreender, viu? Aguarde pra ver. Essa foi a mensagem do nosso ouvinte Vander, que mandou aqui ver pelo YouTube, ele que está ligadinho lá na gente. Se você também, de repente, está acompanhando a Bandeirantes Goiânia no seu rádio e depois vai sair do carro e quer continuar com a gente, ou se você está na sua casa e quer acompanhar a nossa programação, pega o seu celular, entra lá no YouTube, Rádio Bandeirantes Goiás. A gente passa toda a nossa programação em áudio e vídeo. Você pode acompanhar toda a nossa discussão, pode participar do nosso programa. Nós estamos ao vivo no YouTube todos os dias com todas as nossas programações. E a gente agora volta a falar da enquete, né? A participação aqui do ouvinte sobre essa enquete. Gustavo Medanha desistiu de ser um dos pré-candidatos a vice-governador aqui de Goiás. Acabou decidindo que vai disputar uma vaga pelo Senado. E a gente quer saber a sua opinião. Por que será que ele mudou de ideia, sendo que ele estava tão certo de que queria apenas a vaga de vice-governador? Será que ele viu uma chance mais palpável, mais real, concorrendo ao Senado? Ou ele se sentiu desprestigiado, talvez? Viu que essa concorrência para o cargo de vice-governador era muito grande e ele quis abrir mão dessa? Mande a sua mensagem para a gente para o 99847-6110. Vamos com a participação dos nossos ouvintes.
11: Boa tarde, Rádio Bandeirantes, a melhor de Goiânia. Na minha opinião aí, a questão do Gustavo Medanha, eles vão substituir o senador Vanderlan, que está muito ruim nas pesquisas, né? Baixo índice aí de intenção de voto e uma rejeição também muito alta. E o Gustavo Medanha, na minha opinião, vai substituir ele aí nessa corrida aí ao Senado Federal. Meu nome é Laurence.
12: Na minha opinião aí, ele enxergou que pelo Senado ele vai ter muita votação por Aparecida de Goiânia. E o que ele conseguir fora do Estado, provavelmente ele vai se eleger. E em algumas outras áreas, às vezes a disputa ia ser maior, ele não teria tanto voto. E hoje, pelo Estado, ele passa a ser um dos principais nomes para o Senado. E se brincar, vai ser um dos mais bem votados senadores.
13: E um outro detalhe, se eu não estiver enganado, Aparecida de Goiânia é o segundo ou o terceiro maior colégio eleitoral. E Aparecida de Goiânia, ele vai ser o mais bem votado. Ele vai ser o mais bem votado. Então ele vai precisar buscar, de repente, poucos votos. Porque ele sendo mais bem votado dentro de Aparecida, que é um dos colégios de maior peso eleitoral, ele precisa de menos votos para entrar no Senado. E o Senado está mais acessível do que o governo. Porque é certeza que o Marconi Perillo vai dar a volta no Daniel. Você vê que o Daniel, ele não tem estrutura. Ele está indo porque já está com a máquina na mão.
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6: De volta com Bandeirantes Acontece, agora são 3h49. A gente agora vem com atualizações de uma notícia muito triste que abalou o estado de Goiás, que foi o acidente na GO 518. Ontem à noite, envolvendo uma van escolar e uma carreta, e que matou, né, mais de 5 estudantes dos municípios de Sancrelândia e Córrego do Ouro, no oeste de Goiás. As vítimas tinham entre 11 e 14 anos e eram alunos do Colégio Estadual da Polícia Militar 5 de Janeiro, em Sancrelândia. Eles voltavam para casa em Córrego do Ouro depois da aula, quando aconteceu a colisão. O acidente aconteceu na zona rural de Buriti de Goiás. Segundo a polícia, a van escolar bateu na traseira de uma carreta que transportava gado. A suspeita é de que o veículo de carga estivesse em velocidade reduzida por causa do transporte dos animais. No total, 13 pessoas estavam na van. Além dos 5 adolescentes que morreram, 7 ficaram feridas. 4 crianças tiveram ferimentos leves e foram levadas ao Hospital Estadual São Luís de Montes Belos, onde permanecem em observação. Outras 2 foram encaminhadas para o Hospital de Urgências de Goiás, o Hugo, com lesões mais graves, mas elas estavam conscientes e estáveis. Os corpos das vítimas foram liberados durante a madrugada. O velório acontece em Córrego do Ouro, lá em São Luís dos Montes Belos. Uma criança já foi enterrada e a prefeitura das cidades decretaram luto oficial e suspenderam as atividades públicas. O governador de Goiás, Daniel Vilela, decretou luto oficial de 3 dias no estado e cancelou a agenda para prestar solidariedade às famílias. Ele esteve lá no velório. As aulas da rede estadual foram suspensas em Sancrelândia e também em Córrego do Ouro. A Secretaria de Estado de Educação suspendeu as aulas e manifestou apoio à comunidade escolar. A Polícia Militar e outras autoridades locais também lamentaram o ocorrido, estiveram lá o secretário da Saúde, o secretário estadual de Educação. E agora as causas do acidente serão investigadas para saber direitinho o que aconteceu. Uma judiação, crianças de 11 a 14 anos que acabaram sendo levadas, né? Morreram por uma fatalidade, um acidente. A nossa solidariedade aos pais dessas crianças, principalmente, que deve ser uma dor assim inimaginável perder um filho, e também aos amigos, a todos os familiares. A Rádio Bandeirantes aqui é solidário a vocês, viu? E também a dor de vocês. São 3h51. Agora a gente fala sobre um curso para idosos que acontece em 7 municípios, que é uma capacitação gratuita em tecnologia. Quem traz os detalhes é a repórter Vitória Farias. Boa tarde, Vitória.
7: Boa tarde, Maria Tereza Lemes. Boa tarde, você ouvinte do Bandeirantes Acontece. O governo de Goiás, por meio do Goiás Social e da Secretaria de Ciência, Tecnologia e Inovação, está com inscrições abertas para as novas turmas do programa Cidadão Tech 60+. iniciativa que promove a inclusão digital da população idosa. São 320 vagas gratuitas em 7 municípios goianos: Aparecida de Goiânia, Catalão, Goiânia, Jaraguá, Mineiros, Santo Antônio do Descoberto e Senador Canedo. As inscrições seguem abertas até o dia 23 de junho e podem ser realizadas presencialmente nos locais das turmas ou pela internet, por meio do formulário disponível no site abre.gov.br/cidadãotec. Com carga horária de 60 horas, o curso ensina desde alfabetização digital até o uso seguro da internet, aplicativos de saúde, documentos digitais, serviços públicos online e até inteligência artificial. Os participantes também aprendem a identificar golpes virtuais, fake news e a utilizar ferramentas como WhatsApp, GovBR e Meu SUS Digital. Entre 2024 e 2025, o programa já formou quase 1.000 idosos em Goiás, ampliando a autonomia, a cidadania e a qualidade de vida dessa população. Vitória Farias, eu volto com você, Maria Tereza.
6: Obrigada, Vitória, por suas informações aqui no Bandeirantes Acontece. Agora são 3 horas e 54 minutos. Um levantamento recente do Procon Goiás, feito na última semana de maio, revelou que o etanol apresentou preços bem diferentes aqui na capital, viu? No centro-oeste de Goiânia. Ele foi encontrado entre R$ 3,99 e R$ 4,74, uma oscilação que chega a quase 19%, o que significa uma diferença na prática de R$ 75 por litro para o bolso do motorista. R$ 0,75 faz muita diferença, hein, gente? Bom, ao todo, a equipe visitou 49 estabelecimentos que foram divididos em 5 regiões: Oeste, Norte, Centro-Oeste, Sul e Sudeste da capital. Segundo o Procon, a ideia é ajudar o consumidor a encontrar opções mais baratas antes de abastecer. Em relação à gasolina comum, o valor mais baixo foi localizado em um posto que fica também na região Centro-Oeste de Goiânia, saindo a R$ 6,53 o litro. Já para o diesel, a S10, a maior disparidade de preço, bateu quase 17% em postos de bandeira branca na região sudoeste, variando de R$ 5,99 a R$ 6,99. Bom, se você quiser saber todos os detalhes sobre essa pesquisa, a lista completa, trazendo os nomes de todos os postos consultados e o ranking dos preços mais altos e mais baixos, tanto do etanol, da gasolina quanto do diesel, é só acessar o site do Procon Goiás em www.goiás.go.br/procon. 4 horas e 56 minutos, 75 centavos. Eu tô pensando aqui, faz muita diferença, hein, para quem para todo mundo, quem vai pôr R$ 100, quem vai encher o tanque, 75 centavos faz muita diferença. Eu ando brigando por centavos, tipo 3 centavos no litro da gasolina. Quando tem mais barato, eu vou lá e já abasteço para poder garantir aquele valor. Agora, 75 centavos. É importante verificar essa pesquisa do Procon e também ver onde é que está mais próximo aí de você para você abastecer e economizar, porque, ó, tá difícil, tá pesando no bolso do consumidor mesmo o combustível. 3 horas e 57 minutos, a gente vai agora com a participação dos ouvintes respondendo à enquete do dia sobre a decisão de Gustavo Mendanha em disputar o Senado e não mais ser um dos pré-candidatos a vice-governador na chapa de Daniel Vilela. A gente depois vai para um rápido intervalo e daqui a pouquinho volta com Bandeirantes Acontece.
8: Boa tarde, Maria Tereza. Gustavo Mendanha perdeu muito espaço na política após sair da prefeitura para tentar voos mais altos e perdeu a eleição para governo. Eu creio que é um tiro no pé o que ele está fazendo. será igual na eleição passada. Muitos candidatos colou no Ronaldo Caiado, achando que venceria, e pulverizou os votos. Assim, o Wilder ganhou com os pés nas costas. Então, eu creio que o Gustavo deveria pôr o pé no chão, tentar ser vice aí do Marconi, ou, se não, tentar deputado federal mesmo, né? Que é o que cabe mais no currículo dele. Aqui é o Ides Cândido, de Aparecida de Goiânia.
9: Não, na minha opinião aí, ele enxergou que pelo Senado ele vai ter muita votação por Aparecida de Goiânia. E o que ele conseguir fora do estado, provavelmente ele vai se eleger. E em algumas outras áreas, às vezes a disputa ia ser maior, ele não teria tanto voto. E hoje, pelo estado, ele passa a ser um dos principais nomes para o Senado. E se brincar, vai ser um dos mais bem votados senadores.
10: E um outro detalhe, se eu não estiver enganado, Aparecida de Goiânia é o segundo ou o terceiro maior colégio eleitoral. E Aparecida de Goiânia, ele vai ser o mais bem votado. Então ele vai precisar buscar, de repente, poucos votos. Porque ele sendo mais bem votado dentro de Aparecida, que é um dos colégios de maior peso eleitoral, ele precisa de menos votos para entrar no Senado. E o Senado está mais acessível do que o governo. Porque é certeza que o Marconi Perillo vai dar a volta no Daniel. Você vê que o Daniel, ele não tem estrutura. Ele está indo porque já está com a máquina na mão.
11: Bom dia, Tereza Lema. Questão lá, como é que está? Tudo bom? Se eu te falar, esse prefeito de Aparecida, lá ele foi, parece que ele foi um bom prefeito, né? Mas no nosso país tem um problema sério, que a gente, se for prestar bem atenção, talvez o maior problema não é nem o PT, o maior problema é o Centrão. E o Gustavo, ele faz parte do Centrão. Você está entendendo? É Centrão. Isso aí é Centrão. E o câncer do nosso país é o Centrão. O que ganhar, eles estão para um lado ou para outro. Né? Então, esse aí o povo tem que acordar e caverar, voltar no caboclo do Centrão. Né? Eu não voto de jeito nenhum. De maneira nenhuma. Falou, boa tarde.
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5: 4 horas e 3 minutos, 3 minutos. De volta com Bandeirantes Acontece, e o programa Deputados Aqui promove uma ação em Aparecida de Goiânia com diversos serviços gratuitos voltados à população. Luan Alves tem os detalhes. Boa tarde, Luan.
6: Ótima tarde para você, Maria Tereza, e para o ouvinte sintonizado na Bandeirantes Goiânia. A população de Aparecida de Goiânia recebe nesta semana a 51ª edição do programa Deputados Aqui, promovido pela Assembleia Legislativa de Goiás. A iniciativa leva serviços gratuitos e ações de cidadania para moradores de diferentes bairros do município. A programação começou hoje, nesta terça-feira, dia 2 de junho, no bairro Independência Mansões. Já amanhã, na quarta, as atividades serão realizadas na Praça Céu das Artes, no Cidade Vera Cruz. Vale lembrar que amanhã, assim como hoje, os atendimentos terão início aí às 8 horas da manhã. Durante a ação, a população terá acesso a atendimentos médicos e odontológicos, castrações de cães e gatos machos, corte de cabelo, curso de automaquiagem, atividades recreativas para crianças e orientações prestadas por equipes especializadas. Também será servido um almoço comunitário aos moradores. Além dos atendimentos, haverá a entrega do certificado do mérito legislativo a homens e mulheres que contribuem para o desenvolvimento social e comunitário da região. Diversos órgãos parceiros participarão da iniciativa, oferecendo emissão de documentos, orientações jurídicas, regularização de serviços e atendimento ao cidadão. Entre eles estão a Defensoria Pública do Estado de Goiás, a AGR, a Equatorial Goiás, Saneago, Sebrae, Senai, o SESI e o Sistema FAEG-SENAR. Segundo o presidente da Assembleia Legislativa de Goiás, Bruno Peixoto, o programa tem como objetivo aproximar o parlamento da população, ouvir as demandas da comunidade e oferecer serviços que contribuam para melhorar a qualidade de vida dos goianos. A expectativa é de que centenas de moradores participem das atividades durante os 2 dias de programação em Aparecida de Goiânia. Luan Alves, para o Bandeirantes Acontece.
5: Obrigada, Luan, por sua participação aqui no Bandeirantes Acontece. 4 horas e 5 minutos, a gente conversa agora com a superintendente de trabalho de Aparecida de Goiânia, Larissa Bonjardim, que vai falar pra gente sobre as ofertas de vaga de emprego ali na região. Boa tarde, Larissa. Obrigada pela sua participação aqui no Bandeirantes Acontece.
7: Boa tarde. Eu que agradeço. Nós que agradecemos. É um privilégio poder estar levando a toda a população, a Prefeitura de Aparecida, as ofertas de emprego.
5: Bom, essa semana são mais de 2.000 vagas de emprego disponíveis pelo Sistema Municipal de Emprego, é?
7: Sim, nós iniciamos a semana com mais de 2.000 vagas, para ser exata, 2.048 vagas de trabalho, oportunidades reais.
5: E essas vagas são para que áreas, Larissa?
7: Elas são disponíveis para todas as áreas. Nós temos para todos os níveis de escolaridades e também áreas de atuação. Então, eu posso especificar, por exemplo, nós temos para operador de telemarketing, repositor de mercadorias, auxiliar de produção, motorista, dentre outras oportunidades.
5: Eu sei que os nossos ouvintes devem estar ansiosos para saber como é que eles fazem para acessar essas vagas, mas antes eu gostaria de conversar com você a respeito desta importância, né? A gente aqui da Rádio Bandeirantes semanalmente recebe esses boletins das vagas, o número de vagas, quais são os cargos, e a gente divulga,
7: sim,
5: né? Como que vocês captam essas vagas? Como que é feito por exemplo, as pessoas podem ofertar uma vaga?
7: Sim, nós fazemos a captação, a Secretaria, a Prefeitura de Aparecida, através da Secretaria do Trabalho, em parceria com o governo de Goiás, selaram essa parceria e nós fazemos a captação por meio do programa do Mais Empregos, né? Então, assim, hoje nós somos a segunda central de captação do estado, e nós fazemos essa captação com as empresas do município. Então, as empresas que nos procuram através da divulgação que é feita pela própria prefeitura, por canais diversos, nós conversamos, ofertamos os sistemas e eles fecham essa parceria conosco, e através disso que nós conseguimos ofertar para toda a população e ampliar cada vez mais a oferta de vagas. Nós trabalhávamos somente com o Sistema Municipal de Emprego, hoje nós trabalhamos também com o sistema do programa Mais Empregos, que é da Secretaria de Estado da Retomada. Então, foi uma ampliação que foi determinada, inclusive, pelo nosso prefeito, Leandro Vilela, gestão dele, e que tem feito uma diferença ampla, porque nós temos conseguido ampliar os canais e os meios de ofertar essas vagas para toda a população.
5: Isso que eu até ia te perguntar, na verdade, quando vocês passam a divulgar essas vagas, né, concentram num só lugar as possibilidades, você tem visto uma diferença das pessoas conseguir o emprego que elas precisam, que elas desejam? Tem tido, assim, surtido um efeito para vocês do município de Aparecida?
7: Hoje, o que que nós temos feito? Descentralizado. São ações diversas e nós estamos atuando nos quatro pontos da cidade. Então, nós temos ações fixas, como, por exemplo, toda sexta-feira no Aparecida Shopping, nós levamos ofertas de trabalho, né? Com empresas que fazem o processo seletivo in loco e o candidato tem oportunidade de sair já empregado, né? Ou então pode procurar também os serviços de atendimento fixo, todos os dias, que são os SACs, né? Que é o serviço de atendimento ao cidadão do município. Mas nós também fazemos feirões, nós fazemos itinerância, né? Que são os mutirões. Então nós não ficamos adstritos somente aos canais que nós temos para levar oferta de trabalho. Realmente nós temos percorrido todo o município.
5: E a procura é grande, Larissa?
7: Oi?
5: A procura é grande? Você as pessoas têm ido participar desses feirões e atrás...
7: Nós temos trabalhado as estratégias para poder gerar esse público, atrair o público, conversado com os empresários sobre a necessidade dos atrativos das vagas, né, de se pagar, às vezes, um salário um pouco acima do mínimo, né, porque toda empresa tem um plano de carreira, né, então a pessoa que começa a trabalhar de carteira assinada, ela passa a ter vários benefícios, né, e tem oportunidade também de crescer na maioria dessas empresas, que são grandes empresas, ou às vezes dentro do comércio, né, local, então assim, a pessoa ela tem, nós temos trabalhado essa motivação e buscado esse público para que eles ingressem de forma digna ao mercado de trabalho.
5: Então vamos ao que interessa, né? As pessoas que estão nos ouvindo, ficaram interessados em buscar, saber quais são as vagas que estão disponíveis, como que elas devem fazer?
7: Elas devem procurar. Aquelas que querem o atendimento presencial, podem procurar os serviços de atendimento ao cidadão, que são os SACs do município, né? Nós temos ao todo 7 pontos estratégicos, que são unidades sem agendamento, por exemplo, no centro, Cidade Administrativa, Parque Flamboyant, na Vila Brasília, Veiga Jardim, Cidade Livre, e também no Polo Empresarial, que funciona de segunda a sexta-feira, das 8 às 17h30. Nas unidades do VaptVupt, nós temos também, inclusive, no posto do Mais Empregos, que é com agendamento. Aí tem que entrar no site, né, do agendamento do VaptVupt, que é o Portal Expresso. Funciona de segunda a sexta-feira, das 8 às 17. Isso, o do Garavelo, o do Buriti Shopping e também do Aparecida Shopping. E no sábado, o do Buriti funciona das 8 às 13. Então, lá, essas pessoas têm que ir, tanto nos SACs, tanto nos VaptVupts, tem que ir munido com os documentos pessoais, como RG, documento que contenha CPF, saber o comprovante de endereço, não é requisito que leve o currículo, mas se tiver o currículo, pode levar a carteira de trabalho também, um telefone para contato, informações atualizadas, que vão ser lançadas no sistema, para que faça a linkagem do perfil do candidato com a vaga que atenda aos requisitos que ele tem ali no momento. Então, ele já sai com a carta de encaminhamento profissional. Isso para os atendimentos presenciais. Para aquelas pessoas que têm dificuldade, que não têm dificuldade ou que querem fazer de forma online, querem acessar em casa, nós temos os canais, que é o site, né, da Prefeitura de Aparecida, que é o web.aparecida.gov.br. Lá são atualizadas diariamente as informações de todas as vagas. O candidato, ele vai se cadastrar, vai gerar o seu cadastro e ele vai lançar as suas informações e consegue também emitir a própria carta de encaminhamento profissional. Nós temos também o aplicativo Minha Vaga, que são disponibilizadas as vagas, né, no âmbito do estado, é Minha Vaga com exclamação, pode ser baixado pelas lojas, feito download pelas lojas iOS e Android, de forma gratuita, que nós também estaremos lá ofertando as vagas.
5: Larissa, e eu acho também importante a gente falar, eu sempre dou uma olhadinha nas vagas que vocês mandam pra gente. Tem vagas para todas as pessoas, até mesmo aquelas que não têm experiência, né? Que estão pela primeira vez no mercado de trabalho.
7: Nós procuramos incluir todos os públicos, desde o primeiro emprego, jovem aprendiz. Nós também procuramos para pessoa com deficiência, porque as empresas precisam também dessa mão de obra e nós vemos muita importância de se trabalhar também a inclusão dentro do mercado de trabalho, da melhor idade, porque nós temos uma procura muito grande por profissionais acima de 30, 40 anos, então nós colocamos as vagas, né, 50 mais, nós temos também. Então, nós temos tanto para quem está buscando uma inserção ou uma recolocação no mercado de trabalho.
5: E isso é muito importante, porque talvez você já saia de lá empregado, né, Larissa? Essa é a grande...
7: Sim, quando ocorrem os feirões que as empresas estão em loco, o nosso foco é que a pessoa já passe pelo processo seletivo e já saia com o emprego garantido. Quando é o encaminhamento profissional, ela vai sair com a carta, tendo a responsabilidade ou de encaminhar o currículo por e-mail ou por WhatsApp, entrar em contato, fazer o procedimento da carta para poder conseguir participar do processo seletivo da empresa, que terá acesso a essas informações. Então, assim, nós temos buscado todas as alternativas, a gestão do nosso prefeito Leandro Vilela e a nossa primeira-dama, a doutora Lana, que tem feito essa desburocratização e levado para a população essas oportunidades reais de trabalho.
5: E essas vagas são atualizadas semanalmente, diariamente? Como é que é?
7: Diariamente. Diariamente.
5: Deve ser um giro muito grande, né? De oportunidades.
7: Aparecida realmente é a segunda maior cidade do estado e o nosso potencial é muito grande, né? O nosso leque de possibilidades com os empresários tem crescido e a procura por profissionais também, porque eles têm encontrado essa dificuldade de contratação de mão de obra. Então, nós também ofertamos qualificação profissional, inclusive aquelas pessoas que precisam de qualificação. Nós temos parcerias, né, através da Secretaria de Estado da Retomada, com os colégios tecnológicos, Escola do Futuro, Sistema S, para qualificar essas pessoas para que elas estejam aptas a inserir no mercado de trabalho ou se recolocar.
5: Tá certo, Larissa. Muito obrigada pela sua participação. Tem mais alguma coisa que você acha importante dizer para os nossos ouvintes?
7: Sim, eu vou falar para as empresas que estejam interessadas em divulgar as vagas no Sistema Municipal de Emprego, que elas podem entrar em contato pelo nosso WhatsApp, que é o 629-9297-4113. E para os candidatos que têm alguma dúvida, que queiram realmente uma oportunidade de trabalho, mas ainda assim encontre alguma dificuldade, nós temos o canal também, que é o WhatsApp, que é o 629-9194-3413.

0: Obrigada. Tenha uma boa tarde.
1: Agora são 4h20, quinta-feira, é feriado, dia de Corpus Christi, e muita gente vai emendar este feriadão, né? Aproveitar a quinta, já emenda com sexta, e lá vem o feriado, sábado e domingo. São 4 dias de descanso e o aeroporto de Goiânia deve registrar cerca de 50 mil passageiros durante o feriado. A previsão é de 311 movimentações de aeronaves entre pousos e decolagens ao longo dos 5 dias, acompanhando o aumento da demanda do período. A administração do terminal afirma que a equipe está preparada para atender este fluxo maior de viajantes, garantindo segurança, eficiência e conforto. A orientação aos passageiros é para que cheguem com antecedência ao aeroporto e confirme previamente os horários dos voos com as companhias aéreas. Outra recomendação é atenção às regras da ANAC para o transporte de power banks, que devem ser levados apenas como bagagem de mão e não podem ser utilizados ou recarregados durante o voo. É importante dizer isso porque eu já presenciei uma pessoa que estava levando aqueles carregadores portáteis dentro da mala de viagem. Ela estava na minha frente no check-in, a moça perguntou: tem? Ela falou: não. E a hora que a gente foi pro avião, dentro do voo, ela foi chamada, ela teve que descer para pegar a mala dela, para tirar o carregador. Nisso, ela perdeu o voo. Então, é uma regra, tem que ser seguida, não adianta burlar. Então, qualquer tipo de carregador, leve na sua bagagem de mão, que você não vai ter problema. Ainda falando sobre aeroportos, hoje de manhã, tanto o aeroporto de Congonhas como o de Guarulhos, em São Paulo, passou por uma suspensão dos voos durante a manhã por causa de uma falta de comunicação. E claro, São Paulo para, o Brasil inteiro sente os reflexos deste acontecimento. Aqui em Goiânia, foram 4 voos que ficaram atrasados e teve um cancelamento. Bom, agora, segundo a assessoria do aeroporto de Goiânia, tudo está fluindo normalmente. Mas é só para vocês saberem que teve este problema lá em Guarulhos, em São Paulo. Houve estes atrasos e este cancelamento. 4h22, ainda falando de feriado, vamos falar o que abre e o que fecha neste feriadão de Corpus Christi, dos dias 4 e 5 de junho. Bom, os órgãos públicos municipais vão ter o seu funcionamento alterado. Os serviços essenciais seguem funcionando normalmente em regime de plantão, com as unidades de urgência e emergência na saúde, a limpeza urbana e a fiscalização, além da segurança. Na saúde, a rede de atendimento 24 horas funciona nos CAIs, nas UPAs e nos CIAMS da capital. O serviço de vacinação vai atender das 8 da manhã às 6 horas da tarde nos centros municipais de vacinação. As unidades do Atende Fácil estarão fechadas e só reabrem na segunda-feira, dia 8 de junho. A Guarda Civil Metropolitana segue em operação 24 horas e atendendo pelo telefone 153. O Parque Zoológico vai funcionar normalmente durante o feriado, das 8h30 da manhã às 5 horas da tarde. E a coleta de lixo e os serviços de limpeza urbana seguem também durante o feriado. O expediente na Prefeitura de Goiânia só volta ao normal na segunda-feira, dia 8 de junho. 4h24, a gente vai agora para um rápido intervalo e daqui a pouquinho a gente volta com mais Bandeirantes Acontece.
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5: Bandeirantes Acontece de volta, agora são 4:27. Bom, os candidatos nas eleições deste ano devem ficar atentos para as novas regras eleitorais. Acompanhe os detalhes na reportagem de Tiago Humberto.
6: Há 4 meses das eleições, a Bandeirantes conversa com o advogado eleitoralista Luciano Hanna. Este ano haverá algumas mudanças no pleito. Sobretudo, uma preocupação dos juristas é com a inteligência artificial. O que pode e não pode ser feito? O advogado comenta também sobre a vice-prefeita de Goiânia, Coronel Cláudia, que recentemente, em uma viagem do prefeito Sandro Mabel, ela optou por não assumir a prefeitura, mesmo não viajando para fora do país.
7: Um exemplo clássico, há pouco tempo, tão falado na cidade de Goiânia, a vice-prefeita se absteve de exercer a vice-prefeitura por ausência do prefeito. Expliquei que, a partir do momento que ela é pré-candidata, se ela exercesse a prefeitura naquele momento, ela teria ali a incompatibilidade para o registro, a inelegibilidade para o registro de candidatura. Então, ela se absteve de exercer a prefeitura, passando então ao vereador Anselmo Pereira. Ela estava em Goiânia e me perguntaram, não é errado? Não, tecnicamente não.
6: Ainda sobre essa viagem de Sandro Mabel, que foi motivo de debate, o vice-presidente da Câmara de Goiânia, Anselmo Pereira, acabou assumindo a prefeitura, o que impede o parlamentar de disputar as eleições deste ano, se ele quisesse.
7: Não pode, ele não preenche as condições de elegibilidade, mesmo sendo curto período. Isso já foi enfrentado por todos os TREs e TSE.
6: Ainda de acordo com o advogado Luciano Hanna, uma grande preocupação que os candidatos devem ter é com a chamada deepfake, o que é vedado pela legislação eleitoral brasileira. Tiago Humberto para a Rádio Bandeirantes.
5: Obrigada, Tiago, por trazer as informações aqui pra gente no Bandeirantes Acontece. 4:29, a gente vai com a participação dos nossos ouvintes e daqui a pouquinho a gente volta com mais Bandeirantes Acontece.
8: Boa tarde, Maria Tereza. Aqui é o Ademiro do Santos Dumont. A respeito do Gustavo Mendanha, é o seguinte, ele começou muito bem, novo, eu pensei que ele seria um grande político do estado de Goiás e ele só da prefeitura virar, querer ser governador, ele quer tudo de uma vez, ele quer comer tudo de uma vez. E não dá certo, não dá conta não, hein? Então eu acredito que ele não vai ser, vai virar nada de novo. Ele tinha que sair candidato a deputado federal, porque Aparecida ia só Aparecida ia eleger ele, né? Se bem que nem moral muito ele não tá tendo lá mais não, viu? O povo já tá esquecendo. O eleitor brasileiro esquece rápido.
9: Boa tarde, tudo bem? Ah, o Gustavo Mendanha aí deu um tiro no pé dele quando ele deixou a prefeitura de Aparecida, tentou ser governador de Goiás. Aquele momento não era o ideal, né? Bateu de frente com o Caiado, que tinha a máquina na mão, depois se aliou ao Caiado. Então ele quer poder, né? Agora, eu vou falar um negócio, ele tem que ter bom senso. Eu acho que para deputado estadual, para ele tá ótimo. Senador é voar muito longe, hein? Boa tarde. Que é o César Marra da região noroeste de Goiânia.
10: Boa tarde ao pessoal da bancada da Rádio Bandeirantes. Olha, não sei se é uma boa pro Mendanha não, hein? Porque ele tá meio queimado em Aparecida, ele abandonou o povo de lá, né? E eu acho que pra Senado, Goiás já tem, né? Acho que é Gracinha, a mulher do Caiado é 100% que tá eleita. Aí tem o Gustavo Gaia, que provavelmente deve vir. Eu acho que esses dois devem ser os representantes de Goiás, do meu ponto de vista. Acho que o Mendanha tá dando um tiro no pé de novo, hein? Melhor ele tentar aí um deputado federal, não sei, ou a vice do Vilela mesmo. Essa é a minha opinião, mas eleição é uma caixa de surpresa, né? Uma boa tarde a todos os ouvintes da Rádio Bandeirante. Aqui quem fala é o Cláudio Lopes, motorista de aplicativo.
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5: De volta com Bandeirantes acontece. Agora são 4:33.
14: Um olhar do jornalista Rosinval Ferreira.
15: Um movimento que, beleza, das próprias mulheres está sendo trabalhado porque elas estão preocupadas com mulheres que estão deturpando o Maria da Penha, colocando homens em situação difícil apenas como vingança, sem que seja algo factível ou necessário, ou seja, uma fraude. E isso é muito ruim porque o Maria da Penha é uma evolução, é uma necessidade que protege muitas mulheres que precisam. E se um número, ao que me parece, está sendo expressivo, de mulheres, está usando esse instituto legal sem falsidade, isso enfraquece Maria da Penha, a lei Maria da Penha. E não é bom para quem? Para as próprias mulheres. Porque aquelas que estão fazendo isso com necessidade, com pertinência, ficam fragilizadas, diminuídas, porque são colocadas às vezes no mesmo rol daquelas que não estão fazendo a coisa de forma adequada. Portanto, eu, claro, a gente vê com bons olhos, porque se a lei começar a ficar desmoralizada, banalizada na sua exclusão de legalidade, isso, claro, que não é bom para as mulheres. E como é uma preocupação das próprias mulheres, fica mais sensato ainda observar esse movimento. Aquelas que o fazem apenas por vingança, qualquer coisa que valha, precisam ser punidas. Claro, precisam. E isso não está acontecendo até agora. Banalizou-se. E aí não dá, não é mesmo? Fica aqui essa observação gratificante desse movimento.
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5: 4:36, de volta agora com mais informações para vocês. Aparecida de Goiânia tem um reforço importante para o cuidado da saúde feminina. Durante 30 dias, a Carreta da Mulher, instalada na Praça Administrativa Maguito Vilela, vai realizar exames e procedimentos previamente agendados. A reportagem é de Gabriel Alves.
16: A espera por uma mamografia ou preventivo no SUS pode demorar meses. Para tentar mudar esse cenário, a Aparecida de Goiânia recebeu um reforço importante. A Carreta da Saúde da Mulher do programa agora tem especialistas. A unidade móvel é uma parceria entre a Prefeitura de Aparecida, o Ministério da Saúde e o Governo de Goiás. Instalada na Praça da Cidade Administrativa Maguito Vilela, a carreta vai ficar na cidade por 30 dias. A meta é atender 1.500 mulheres com consultas e exames já agendados, como explica o prefeito Leandro Vilela.
17: Tudo que compõe aí é o bem-estar da mulher. E a saúde da mulher é, sem dúvida nenhuma, extremamente importante. E nós queremos agradecer muito ao Ministério da Saúde que trouxe a carreta da saúde da mulher, do governo federal do Brasil, nessa parceria entre município, estado, e governo federal, para que nós possamos aí realizar, nesses 30 dias que a carreta vai ficar aqui em Aparecida de Goiânia, atendendo mais ou menos 1.200 mulheres aqui, com consultas especialistas, para que possa, então, esse cuidado aí com a saúde da mulher.
16: O foco é o diagnóstico precoce de câncer de mama e de colo de útero, dois tipos de câncer que têm cura quando descobertos no início. A superintendente em exercício do Ministério da Saúde em Goiás, Josiane Maia, explica a dinâmica do atendimento.
18: Certo, a Carreta da Saúde da Mulher, a gente vai fazer exames de ultrassonografia, de mamografia, alguns tipos de biópsia também são feitos aqui. Os pacientes que vão ser atendidos são pacientes regulados. Então, os pacientes que já estão na fila desses 25 municípios daqui da região, a gente vai ter aqui na região Senador Canedo, Aparecida de Goiânia, Orizona e todos os outros municípios, vão desenhar essa fila, organizar a fila dos pacientes que já estão aguardando para fazer os agendamentos e mandá-los para os atendimentos aqui na carreta.
16: Uma das primeiras mulheres atendidas pela iniciativa foi Nívia Ana da Cunha, que destacou a rapidez no agendamento dos exames.
19: Eu fiz a consulta na quinta-feira, quando foi na sexta-feira já me ligaram para me fazer os exames. Já fiz o exame, foi muito rápido, fiz 3 exames e os profissionais muito de qualidade mesmo. Foi isso uma importância para as mulheres, maravilhoso, foi muito maravilhoso. Então todos parabéns.
16: O programa agora tem especialistas, foi criado pelo governo federal para ampliar a oferta de exames no SUS. Em Aparecida, a gestão Vilela aposta na carreta para reduzir as filas e dar uma resposta mais rápida à população feminina. A ideia é levar o serviço mais perto de quem precisa, porque na saúde da mulher, o tempo é fundamental. Gabriel Alves, para a Rádio Bandeirantes.
5: Obrigada, Gabriel, pelas suas informações. 4:39, vamos agora com Fernando Mitre.
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20: O presidente Lula começa a articular, sem pressa, um contato direto com o presidente americano sem intermediários, esperando convencê-lo a rever a decisão de enquadrar o PCC e o Comando Vermelho como terrorismo, enquanto Flávio Bolsonaro investe no tema, tentando extrair resultados do episódio, inclusive por terem ficado em segundo plano suas relações com Volcano. Essa movimentação no quadro pré-eleitoral, mais do que previsível, ocorre na expectativa de novas pesquisas, depois que as últimas deram vantagem a Lula, com os efeitos da gravação de Flávio com o dono do Banco Master. Lula tenta investir em parcerias com os Estados Unidos no combate ao crime, mas sem a classificação de terrorismo e seus efeitos. E está sozinho nessa. Os candidatos de direita, todos eles, aplaudem a decisão de Trump, anunciada depois da visita de Flávio aos Estados Unidos. O tema vem esquentando a discussão sobre segurança e vai esquentar mais ainda, o que por si só já exige mais qualidade na análise e no debate que o tema merece, muito além das conhecidas frases de efeito com objetivo, obviamente, eleitoral. A população não aguenta, mostram as pesquisas, não aguenta tanta insegurança e precisa e quer soluções concretas.
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5: Obrigada, Mitri. Agora são 4:41. Daqui a pouquinho a gente tem repórter Bandeirantes direto de São Paulo com as principais informações do Brasil, inclusive trazendo, né, este novo tarifaço de Donald Trump, que deve aumentar a importação, a taxa da importação dos produtos brasileiros em 25%. É a mais nova de Donald Trump para o Brasil, né? E muitos dizem que isso é uma forma de punição por conta do PIX, que vem prejudicando as empresas norte-americanas. Bom, vamos ver o que vai dar. Falando aqui do nosso estado de Goiás, a tradicional Romaria da Nossa Senhora da Abadia do Muquém, uma das maiores manifestações de fé de Goiás, já tem programação definida para 2026. Realizada no distrito de Muquém, em Niquelândia, a celebração acontece entre os dias 2 e 16 de agosto, reunindo milhares de romeiros vindo de diferentes regiões do estado e também do país. Neste ano, o evento terá como tema: O Verbo se fez carne e veio habitar entre nós. Bom, vinculada à Diocese de Uruaçu, a Romaria terá início oficialmente no dia 2 de agosto com a entronização da imagem milagrosa de Nossa Senhora de Abadia. E a programação prevê missas, carreatas, muitos romeiros passando por Niquelândia. A abertura oficial da Romaria acontece no dia 5 de agosto com a missa solene presidida pelo bispo Dom Giovanni. Então, é uma festa tradicional aqui do estado, a Romaria de Muquém, como é comumente falado. E aproveitando, né? Quer ir para a Romaria de Muquém? Está se preparando? Uma dos checklists lá que você tem que pôr é a vacinação, gente. Reforçando aqui, a vacinação é muito importante, principalmente para quem vai participar de eventos grandiosos como este da Romaria de Muquém. 4:43, a gente muda de assunto agora e fala da apreensão da Polícia Rodoviária Federal, que apreendeu 45 mil comprimidos de anfetamina, conhecida popularmente como rebite, durante uma fiscalização nesta madrugada na BR-153 em Porangatu. A ação aconteceu quando as equipes do Grupo de Patrulhamento Tático abordaram um ônibus que fazia o trajeto entre Goiânia e Santa Inês, no Maranhão. Durante a inspeção, os policiais encontraram encomendas sendo transportadas de forma irregular, inclusive no compartilhamento destinado ao descanso do motorista. Até no descanso do motorista, eles colocaram esses comprimidos de anfetamina. Além disso, os agentes identificaram caixas sem notas fiscais e com informações genéricas, o que levantou suspeitas e motivou uma fiscalização mais detalhada. E claro, quando a polícia sente aquele cheirinho, né, de fumaça, vê aquela fumaça, tem fogo. Foi aí que localizaram 2.900 cartelas de anfetamina, totalizando 45 mil comprimidos da substância. É, o rebite, que é utilizado principalmente por caminhoneiros, ele deixa a pessoa mais acordada, mais ligada, para eles poderem seguir mais tempo nas estradas, mas isso acaba fazendo muito mal, né? Porque você não dorme, fica sob efeito de medicamento e, de repente, dá aquele apagão. E aí é que ocorrem os acidentes, tem mortes nas estradas, então o uso é proibido e, inclusive, os motoristas têm que passar por um... Quando eles são parados, eles passam por um exame toxicológico para saber se está utilizando substâncias que não podem ser utilizadas, né? Agora são 4 horas e 45 minutos. A gente volta agora a falar sobre a enquete que nós estamos no ar. O ex-prefeito de Aparecida de Goiânia, Gustavo Medanha, definiu ontem que ele vai concorrer a uma vaga ao Senado pela chapa majoritária do governo, junto com Daniel Vilela. E tem outras pessoas, né? Lá nessa chapa, acho que são provavelmente 5. Dorinha, Vanderlan, Zacarias Calil. Agora tem o Gustavo Medanha, são nomes fortes. A gente quer saber por que será que ele desistiu. Mas a gente fala sobre esse assunto depois do repórter Bandeirantes.
0: O relógio marca 4 horas e 46 minutos e você acompanha o repórter Bandeirantes. O Ministério da Integração e do Desenvolvimento Regional, por meio da Defesa Civil Nacional, reconheceu a situação de emergência em Roraima e outras 8 cidades da região norte do país. As informações com a repórter Jordânia Gama.
21: Com 5 municípios em situação de emergência decretada, o estado de Roraima está sob alerta de chuvas intensas emitido pelo Instituto Nacional de Meteorologia, o IMET. O aviso laranja abrange todos os 15 municípios roraimenses e é válido nesta segunda-feira. Há risco de falta de energia elétrica, queda de galhos de árvores, alagamentos e descargas elétricas devido à intensidade das chuvas. Bonfim, Uiramutã, Normandia, Mucajaí e Roraimópolis estão em emergência.
0: Na noite de ontem, uma praia em Recife registrou o segundo ataque por tubarão em 2 dias consecutivos. Os detalhes dessa história com o repórter Lucas Batista.
22: Uma mulher de 19 anos é mordida por um tubarão na tarde desta segunda-feira na praia de Boa Viagem, na zona sul do Recife. A vítima, identificada como Marcela Vitória de Lima Santos, sofreu ferimentos na perna direita. O ataque aconteceu em frente ao cruzamento da Avenida Boa Viagem com a Rua Padre Bernardino Pessoa. O SAMU e o Corpo de Bombeiros foram acionados para prestar atendimento à vítima. O caso aconteceu um dia após outro ataque envolvendo uma criança de 11 anos na Praia de Piedade, em Jaboatão dos Guararapes.
0: O relógio agora marca 4 horas e 48 minutos e obrigada por acompanhar o repórter Bandeirantes.
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3: Bandeirantes Acontece de volta, agora são 4:56, comigo aqui Gustavo Ramos, trazendo os destaques de logo mais às 5:00 PM no Bandeirantes Esporte Clube. Oi Gustavo, boa tarde.
4: Oi Maria Tereza, tudo bem? Boa tarde, abraço para você e a todos aqui que acompanham o Bandeirantes Acontece. É daqui 2 minutinhos, começa o Bandeirantes Esporte Clube com muito assunto relacionado ao futebol goiano nas próximas 2:30. O programa começa agora às 5:00, finaliza às 7:30 PM e entre os assuntos, hoje uma cobertura especial e ao vivo direto do Goiás Esporte Clube. Estaremos com o Divino Lucena ao vivo, trazendo os detalhes da reunião que acontece hoje entre o Conselho de Administração e o Conselho Deliberativo para uma votação, né, entre os dirigentes e conselheiros para aprovação ou não de um empréstimo para que o Goiás possa continuar seguindo financeiramente estável a temporada de 2026. Para muitos comentaristas, esse empréstimo ele deve ser negado, né, em votação entre os conselheiros. Para outros e mais otimistas, esse empréstimo ele pode ser aprovado. Então, hoje o Divino Lucena estará lá para trazer os detalhes, acompanhar de perto essa reunião que acontece a portas fechadas, mas o Lucena estará lá no complexo do Goiás Esporte Clube para acompanhar de perto ali e apurar bem, né, afinco ali a reunião que acontece hoje a partir das 18:00. Vamos falar também do Vila Nova, do Atlético, vamos falar de seleção brasileira, tem muito assunto legal a partir de daqui a pouquinho, em 1 minuto, o Bandeirantes Esporte Clube.
3: Tá certo, Gustavo, então não saiam daí, que daqui a pouquinho tem muito esporte aqui na sua rádio Bandeirantes. Obrigada, Gustavo. 4:58, a gente vai com a participação dos nossos ouvintes.
5: Boa tarde, Thiago. Boa tarde. Não sei se o Gustavo Lima vai conseguir, né? Votar nele aí pro Senado, né? Ai, ai. A verdade é o seguinte, nós temos que exercer o nosso direito de 2 anos, de ir lá na urna eletrônica, colocar nosso voto e escolher quem vai nos roubar. Tamo junto, Moacir Moreno.
6: Boa tarde, Maria Tereza. Sou o Rosnei falando. Eu não sou de Aparecido, sou de Goiânia. Não voto nele, mas eu vejo que ele não sabe onde fica, Maria Tereza. Fica lá, fica cá, não vai, não quer saber, sei lá, ele parece que não. Nem ele sabe o que, ele quer da vida, entendeu? Aí o povo corre com ele, o cara não sabe o que é, o cara não tem uma posição firme, não. O cara tem que ser firme, moço, ruim ou bom, ele tem que firmar o trem. Agora ele parece uma taquara rachada, não resolve pra nada. Você tá doido.
7: Boa tarde, Maria Tereza, tudo bem? Ué, é válido sim, né? A política já tá virando um circo mesmo no Brasil. Se fossem pessoas que levam a sério, que realmente querem fazer ou mudar alguma coisa, que não seja para benefício próprio, mas o Ronaldo Caiado vai ser bom. Vai apresentar o nome dele aí no Brasil, né? Vamos que vamos.
3: Tá certo, opinião dos nossos ouvintes. Obrigada para você que mandou o seu áudio, o seu texto, que participou aqui com a gente nessas 2 horas de programa de todas as tardes, viu? Gosto muito da sua companhia durante este período de Bandeirantes Acontece. Eu fico por aqui, amanhã estou de volta com mais uma edição do nosso programa e eu conto com a participação de vocês, viu? Até mais, um abraço.
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0: 5:03, ótima tarde, Goiânia. Tá começando Bandeirantes Esporte Clube.
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0: do Brasil, ótima tarde, bem-vindo, bem-vinda ao Bandeirantes Esporte Clube, na capital mais linda do Brasil, Goiânia, agora 5 horas 4 minutos, temperatura tá agradabilíssima, na casa dos 24 graus, hoje fez um friozinho de manhã e a promessa também é de friozinho à noite, então, haja pamonha e cobertor hoje, terça-feira, dia 2 de junho, ano 2026. Tá começando o Bandeirantes Esporte Clube. 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Hoje trabalhos técnicos dele, o Antônio Macedo, Macedão, daqui a pouquinho também o Zé do Norte. Na live Bandeirantes, a Vitória Farias, a produção é do Luan Alves, área técnica Joaquim Quirino, coordenação do João Batista Joãozão, diretoria comercial Thaís de Paula, a direção geral é dele, do Dr. Cid de Oliveira Reis. Te convido para poder nos acompanhar além do FM 98,7, também nas plataformas digitais, YouTube Rádio Bandeirantes Goiânia e também nas demais plataformas, no Instagram arroba Rádio Bandeirantes Goiânia, TikTok arroba Rádio Bandeirantes Goiânia, no X arroba RB Goiânia e o nosso principal canal de interação é o WhatsApp. Já anota 62998476110. Por este telefone hoje eu vou te perguntar, ouvinte, atenção para nossa enquete: qual a maior surpresa da Série B? Qual a maior surpresa da Série B? Temos 20 equipes. Fica à vontade para escolher uma e falar por que essa equipe surpreende até aqui em 11 rodadas da Série B do Campeonato Brasileiro. O canal do Macedo tá aberto, então 62998476110. 5 horas mais 6 minutos. 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E Adonai Construções, projetos grandes exigem quem sabe executar. 5 e 6, deixa eu pegar o boa tarde dela, minha companheira de todas as tardes e noites da Bandeirantes. Oi, Mariana Rabelo, tudo bem?
1: Oi, Guga, tudo excelente. E com você, como
0: tudo
1: você tá?
0: Tudo ótimo, tudo no maior alto astral do rádio esportivo do Brasil.
1: Passou frio?
0: Pouquinho, hoje eu levantei 5
1: e meia. Hoje tava gelado, né?
0: Tava bem demais pra sair da cama hoje.
1: Você acordou 5 e meia pra quê?
0: Pra trabalhar.
1: Oxi,
0: aqui, olha. Aqui trabalha, aqui é correria, olha. Viu, Mariana Rabelo?
1: Pois eu acordei 6, a hora que eu vi o tempo, falei 17 graus, falei...
0: Vou nada?
1: Não, mas não tem jeito de fugir, né?
0: Tem que ir. Tem que ir, né? Tá certo então, Mariana Rabelo.
1: Eu vou perguntar pra você.
0: Pergunta.
1: Qual que é a maior surpresa da Série B pra você, Gustavo Ramos?
0: Apesar do campeonato muito equilibrado, de muitos times ali em igualdade, eu vou colocar como surpresa esse time do São Bernardo. Ainda muito campeonato pra acontecer, não tô falando que o São Bernardo vai subir, mas... Se a gente olhar pro plantel da equipe paulista, é um time que brigaria fácil ali pra não cair. E tá se mostrando aí o contrário, tá provando o contrário. São Bernardo tá ganhando, foi o melhor visitante até aqui da Série B do Campeonato Brasileiro. Quando joga lá no ABC Paulista, o seu estádio tá praticamente vazio em todos os jogos. É um time quase que sem apoio, né, do seu torcedor. Então o São Bernardo, pra mim, até aqui é a grande surpresa.
1: Inclusive, a sua resposta tá igualzinha a do Carlão, Carlos Alberto, aqui no chat. Eu já convido você que está acompanhando a gente pelo YouTube, deixe o seu like, gente. Eu esqueço de pedir like, eu não posso esquecer de pedir like. Deixe o seu like pra gente e já responde a nossa enquete. Se quiser falar outras coisas, daqui a pouquinho a gente vai estar lendo a sua mensagem aqui no Bandeirantes Esporte Clube.
0: Tá certo, 5 horas, 8 minutos, 5 e 8. Já deixa eu pegar então aqui e aproveitar a enquete, o primeiro boa tarde dela, a musa do Rádio Goiano, Ivana Mamede, já emenda aí a pergunta e a resposta. Quem é a surpresa até aqui da Série B do Campeonato Brasileiro? Tudo bem, Ivana? Boa tarde.
2: Ótima tarde pra você, Gustavo Ramos, pra Mariana Rabelo, também pro Macedão aqui do lado, sempre muito elegante, Macedo, né? Elegante e cheiroso,
1: gente,
2: né? Você tá doido, gente, ao máximo, né? E também para o Marcos Niares, para a Vitória Farias, pro Luan Alves e pra você, ouvinte aqui da Rádio Bandeirantes, faça aí como a Mariana falou, deixe o seu like, já mande a sua mensagem de áudio, inscreva também no nosso chat aqui e participe com a gente. Esse programa é pra você. Venha com a gente. Não perca essa audiência. Tá, ó, chama aí seu vizinho, seu amigo, pega o telefone deles e todo mundo vai deixando seu like. Vamos atingir hoje, né, o maior limite de likes que nós já conseguimos até hoje no programa.
1: Se
2: vamos
1: Deus
2: bater
1: quiser.
2: O recorde,
1: vamos
2: tá?
1: lá.
2: E já respondendo a sua pergunta, no Guga, eu também acho o São Bernardo uma grata surpresa. Mas é um time que vem, né, da Série C e participando agora da Série B. Mas é um time que já está junto há mais de um ano, né? A maioria do elenco, e tem também o Catalá, que também já está lá há duas temporadas, um time muito organizado. Mas para mim, a minha maior surpresa tem sido o time do Vila Nova. Pelo elenco que o Vila Nova tem, pelo que o Vila Nova fez na temporada passada, pelo que o Vila Nova fez no Campeonato Goiano e pelo que está fazendo agora no Campeonato Brasileiro, né, nas mãos do Guto. Para mim, a grata surpresa é o Vila Nova.
1: E o grande responsável é o Guto Ferreira,
2: então? O Guto Ferreira, é. O elenco do Vila Nova é bem dizer o mesmo. Ele pegou, né, o técnico do técnico Loser e que não vinha fazendo um bom trabalho, e com as mesmas peças está aí o Vila Nova na segunda colocação com a mesma pontuação do primeiro. Então, para mim, a grata surpresa. São Bernardo é uma grande surpresa, sim, com certeza. Mas, devido a isso, o elenco do Vila Nova nas mãos de outro treinador que não fez tanto sucesso e agora está fazendo. Pra mim, a grata surpresa é, com certeza, o Vila Nova.
0: Pra se ter uma ideia, Ivana Mamed, nessa altura do campeonato, ano passado, a 11ª rodada, o Tigre foi a Criciúma, foi o jogo, inclusive, que eu estive lá em Santa Catarina e perdeu pelo placar de 1-0. E o Vila Nova, naquela ocasião, ocupava a 9ª posição com 16 pontos.
2: Pra você ver, né?
0: Olha esse só. Ano está na segunda posição.
2: É verdade. E eu também vi, eu fiz uma pesquisa também, Gustavo, você vê, é a terceira. A gente está na 12ª rodada, o Vila Nova já conquistou 3 vitórias fora de casa. Fora de casa. O Vila Nova em 2024, 2025, conquistou as mesmas 3 vitórias em 19 rodadas. E o Vila Nova já conquistou 3 em 11 rodadas. Olha. Fora de casa. Né, um feito aí inédito para o Tigrão.
0: É que ano passado o pessoal falava que o Vila não podia passar o Meia Ponte e o Paranaíba, que o trem desgramava, né?
2: Pois é, eu trago sempre isso. Olha só, em 2026 são 6 jogos, né? 3 vitórias, 2 empates e 1 derrota. 2025, em 19 jogos, 3 vitórias, 6 empates, 10 derrotas. 2024, 19 jogos, 3 vitórias, 3 empates e 3 derrotas. Então, assim, isso é só a campanha fora de casa. O Vila Nova, né? Em 6 jogos, 3 vitórias. Sensacional.
0: Muito bem. 5:12, 5:12. 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
1: Vila Nova tem 5 desfalques, mas semana cheia para duelo diante do Botafogo de Ribeirão Preto.
0: Atlético terá 4 compromissos no mês de junho pela Série B do Campeonato Brasileiro.
1: Goiás reúne conselho administrativo para votação de novo empréstimo para a temporada 2026.
0: E daqui a pouco, mais atualizações sobre a preparação da seleção brasileira para a Copa do Mundo 2026.
1: E ainda hoje, entrevista ao vivo com Brenda Andrade, meia do Planalto Feminino. O Corvão goleou o Rolim de Moura por 7-0 e está classificado no Brasileirão Feminino A3.
0: Boa! 5:13, tá aí os destaques então do programa de hoje. Eu te chamo novamente para participar, interagir conosco no YouTube Rádio Bandeirantes Goiânia. Já deixa seu like, custa nada, deixa aí o seu joinha para você que gosta aqui do programa, gosta da Ivana, gosta da Mariana, gosta do Guga. Então, deixa o like, se inscreve no canal, compartilha aí com seu amigo, com sua amiga e vamos aqui fazer o Bandeirantes Esporte Clube de hoje cada vez mais interativo com você na audiência. 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
1: E com o hino do Todo-Poderoso Tigrão, quem chega trazendo as principais informações de momento é a Tandara Reis. Oi, Tandara.
4: Boa tarde, Mariana. Grande abraço para você, para os companheiros de trabalho aí no estúdio. E, é claro, um abraço especial também para todos que nos acompanham aqui na Bandeirantes Goiânia. E o Vila Nova se reapresentou hoje à tarde no CT Vila do Tigre para dar início à preparação para o próximo jogo da Série B do Campeonato Brasileiro. A equipe colorada volta a campo na próxima segunda-feira, jogo diante do Botafogo de Ribeirão Preto no estádio Onésio Brasileiro Alvarenga, válido pela 12ª rodada da competição. A gente vai destacar aqui no Bandeirantes Esporte Clube, os desfalques e até mesmo o possível retorno que a equipe colorada pode ter para essa partida. E vamos ouvir também o técnico Guto Ferreira falando um pouquinho sobre essa fase do Vila Nova, que vem de 3 vitórias consecutivas e é o vice-líder da Série B.
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1: E agora com o Atlético, quem traz as informações pra gente é o Igor Adorno.
6: Fala, Mariana Rabelo. E aí, Gustavo Ramos, boa tarde pra vocês, um grande abraço, uma boa tarde especial ao nosso ouvinte ligado no Bandeirantes Esporte Clube. O Dragão iniciou a preparação para o próximo confronto contra o América. É só na outra segunda-feira pela Série B, 12ª rodada, mas o Atlético, que tem uma semana cheia de trabalhos até viajar no sábado. Vamos ouvir aqui no Bandeirantes Esporte Clube o treinador Eduardo Souza, que conversou conosco após o empate 1-1 contra o Goiás. Resultado esse que agora já acumula 2 jogos sem vitória do Dragão. Isso e muito mais, todas as novidades do Atlético a partir de agora aqui no Bandeirantes Esporte Clube.
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1: E tem tudo também sobre o Verdão. Quem chega trazendo as informações do Goiás é o Divino Lucena.
7: Um abraço, Mariana Rabelo, um abraço, Gustavo Ramos, e um abraço especial para o amigo ligado aqui no Bandeirantes Esporte Clube desta terça-feira. Data especial e que muitas novidades podem acontecer no Verdão daqui a pouquinho. Às 18h, reunião extraordinária do Conselho Deliberativo Esmeraldino, onde o assunto em pauta, situação financeira esmeraldina. Conselheiros se reunindo para definir uma possibilidade de novo empréstimo no mercado financeiro e também a prorrogação do empréstimo financeiro que foi adquirido o ano passado, a prorrogação que pode se estender aí até 5 anos. Daqui a pouquinho já estarei ao vivo direto da Serrinha para trazer mais novidades e informações em relação a esta reunião do Conselho Deliberativo no Verdão, daqui a pouco aqui no Bandeirantes Esporte Clube.
5: Beleza, tá certo então, Divino Lucena, trazendo daqui a pouco ao vivo, direto lá da Serrinha, mais informações, mais detalhes desta reunião hoje com o Conselho Deliberativo e do Conselho Administrativo na sede social do clube. 5h17, você que ouviu aí Esporte em Debate, risca, paga, passa uma borracha. Na verdade é o Bandeirantes Esporte Clube. A gente tá em todas as frentes aqui, às vezes a gente faz confusão mesmo.
1: 5h17. Eu não sei como que a sua cabeça consegue administrar.
5: A gente vai rompendo aí, a gente vai conseguindo aí romper todos os dias. 5h18, Hyundai Creta Comfort 2027, com usado na troca e condição imperdível, é na Nisa Hyundai. 5h18, só antes do comentário aqui da Ivana Mamed, infelizmente aqui eu tô vendo aquela notícia trágica ocorrida ontem, os 5 adolescentes que, as crianças, né, a gente pode dizer assim, que acabaram perdendo a vida entre Sanclerlândia e Córrego do Ouro. Então fica todo o nosso respeito e solidariedade às famílias destas crianças que perderam a vida em um acidente ontem, ocorrido na noite desta segunda-feira. Notícia muito triste, que aperta o coração da gente, mas a gente vai aqui, né, com a missão de informar, deixar muito bem informado o nosso ouvinte, tudo que acontece no nosso estado. E infelizmente essa fatalidade ontem acabou pegando todo mundo em cheio na noite de ontem, segunda-feira. Então, nossa solidariedade aqui da família Bandeirantes às famílias das vítimas.
2: É isso aí, muito triste, né?
5: É muito
2: então
5: triste.
2: Assim, é só, né, força e coragem, confiar em Deus e que um dia a gente vai estar todo mundo junto novamente.
5: 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Ivana Mamede, reunião importante hoje lá no Goiás Esporte Clube. Boa parte das pautas que serão trabalhadas e discutidas hoje lá nessa reunião já é do conhecimento de todos, da torcida, da imprensa, de pessoas que acompanham o Goiás. E talvez a principal delas é essa situação desse empréstimo. O que você pode comentar a respeito disso? Você concorda, não concorda? Discorra sobre esse empréstimo no time esmeraldino, que já seria o segundo da atual gestão.
2: Olha, pra gente dar uma opinião, se concorda ou discorda, a gente tinha que estar bem a par, né? Do fato, o que está acontecendo, e a gente sabe muito por cima. A gente não tem, assim, como diz, em mãos o que realmente está acontecendo lá no Goiás. O que a gente sabe é que o Goiás, né, gastou demais, né, pensando no acesso, apostou demais no acesso, esse acesso, né, que não veio, né, em 2024, não veio em 2025, e assim, e o Goiás apostou todas as fichas, gastou demais, e aí a conta chegou. O que a gente sabe é que essa conta chegou final do ano passado, para, né, mais uma vez, né, no finalzinho do ano, para motivar com bichos, jogadores, para conquistar o acesso, né, contra o Remo, e foi feito esse

0: que isso aí vai virando uma bola de neve, né, Guga? Já tem uma dívida, né? E agora vai pegar dinheiro para quitar parte dessa dívida, para poder quitar salário. E o salário que vencer do mês de junho, do mês de julho, do mês de agosto e setembro? E aí? Porque até o acesso do ano que vem, tem que metade, tem 7 meses aí pela frente, 6 meses ainda. E aí, como é que vai fazer para pagar essa folha? Esse dinheiro que vão pegar agora é o suficiente? Tem mais. Pelo que é a notícia que a gente está vendo aí, está precisando reunir o conselho, porque vão colocar uma área, né, do Goiás como segurança ali, né? Como assim, a avalizar esse empréstimo. Será que esse conselho vai aprovar? Isso, uma área, né, Coimbra Bueno. Será que vão dar conta depois de pagar? E aí, como que fica essa situação do Goiás? O Goiás, que eu saiba, eu conheço Goiás, Vila, Atlético, desde quando eu entendo, por gente, eu nunca vi falar uma situação dessa, sabe, no Goiás Esporte Clube. E agora a gente tá vendo aí, né, o Goiás já vai para 3 anos se não conseguir acesso numa Série B, e se não subir, Guga, aí a coisa fica mais feia, aí piora.
1: Ivana,
0: aí, com certeza.
1: No seu comentário você falou que o Guidão sabe administrar empresa, ele sabe administrar o Goiás?
0: Para mim até agora, o Goiás, desde que foi feito esse conselho, né, o Goiás só deu ruim. Né, o Goiás, que o Goiás conquistou? Uma Copa Verde, um Campeonato Goiano agora, o que mais? Então foi criado um conselho, a gente, ninguém fala no conselho, a gente não conhece ninguém. Eu já ouvi falar que o Guidão nem de futebol direito não entende, não sabe, nem lá no Goiás ele quase não vai. Então, mas que é um grande administrador de empresas, a gente sabe que é. Mas uma coisa é você administrar uma empresa, outra coisa é você administrar futebol, é outra coisa. E outra, você tem que viver para aquilo, você tem que viver para. Você vê o Adson, ele vive para o Atlético. O Adson, 24 horas, ele está dentro do Atlético. O Guidão está lá dentro do Goiás, 24 horas, para administrar o Goiás, para gerir o Goiás, sabe? Então, assim, não tá. Não tá, a gente sabe que não. Então, assim, tem essas diferenças, sabe? Diferença. Então, assim, que ele é bom para administrar a empresa, com certeza é um baita administrador, mas o Goiás, infelizmente, não deu certo.
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2: 5h23, uma rápida parada aqui no Bandeirantes Esporte Clube. Daqui a pouquinho tem mais assuntos aqui em FM 98,7 na Bandeirantes. Fechada com você, fechada com a verdade.
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2: Estamos de volta, Bandeirantes Esporte Clube, te atualizando, trazendo para você aqui as principais informações do dia, as atualizações, tudo sobre Goiás, Vila e Atlético e também as seleções que disputam a Copa do Mundo. 5h26, atualizando e trazendo aqui os resultados dos amistosos. Um dos adversários do Brasil do Grupo C jogou hoje no período da tarde e ganhou. O Marrocos ganhou do time de Madagascar pelo

0: placar de 4-0. Destaque para o Ismael Saibari, que fez 2 gols, e o Hakimi, que fez um dos gols, né, da goleada de 4-0 da equipe de Marrocos contra a equipe de Madagascar. O Marrocos, que é o primeiro adversário do Brasil na Copa do Mundo e que volta a campo antes do Mundial no próximo domingo, 4 da tarde, antes, né, da estreia das equipes na Copa do Mundo de 2026, 5:26, 5:26. Eu volto com a Ivana Mamede para comentar também sobre Atlético e Vila Nova nos destaques do nosso trio de reportagem aqui da Bandeirantes. O Igor Adorno trouxe mais atualizações do Dragão, Ivana.
1: É, o Igor Adorno trouxe, né, que o Atlético vai enfrentar o América fora de casa, o América que não ganhou de ninguém até agora. E vem aí de uma sequência não tão boa, 2 jogos sem vitória, né? Uma derrota para o São Bernardo, um empate em casa com o seu arquirrival, o Goiás Esporte Clube. Mas é a oportunidade, né, que o Vila Nova, o Atlético vai ter agora, de ganhar fora de casa para começar a sua reação, porque precisa. O Atlético precisa reagir, precisa fazer uma sequência de vitórias aí para poder ficar bem no campeonato, Guga.
2: E você confia que o Atlético vai vencer o
1: próximo jogo? Eu acho muito difícil. Com o Atlético, você vê o Atlético, ele até produz, ele até cria, mas na hora de finalizar ele não tem conseguido. O Atlético tá tendo essa dificuldade. E na hora de mexer também, na hora de fazer as substituições, né? Se bem que nesse último jogo ele foi bem, mas também tirou, né, o Marques, né? Que é o Guilherme Marques, que estava no banco e colocou. E o Guilherme Marques, sempre que entra, ele entra muito bem. Então precisa se reinventar o Atlético para poder buscar uma reação.
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0: E sobre o que trouxe Tandara Reis no Vila Nova, o Tigrão, vice-líder da Série B do Campeonato Brasileiro, hein, Vana?
1: E você vê o time do Vila Nova mesmo com desfalques, né? O Vila sem os seus principais atacantes, né? Centroavantes, que é o Della Torre e também o Rafa Silva, o Vila Nova tem conseguido resultados positivos. Você vê a sequência do time do Vila Nova, vem de 3 vitórias consecutivas e vai enfrentar o time do Botafogo com desfalques, né? A Tandara trouxe aí 4 desfalques, eu tenho certeza, que é o Rafa Silva, Della Torre, João Vieira, infelizmente, provavelmente também não vai para esse jogo. O Romano, que está suspenso, foi expulso no último jogo e agora, provavelmente, estava até conversando aqui com o Gustavo, deve ser o Emerson Urso, né? Esse outro desfalque. Agora tem a volta do Anderson Jesus, volta a fazer dupla de zaga aí com o Pagno Sá, e essa dupla de zaga tá dando muito certo ali no time do Vila Nova, viu, Mariana?
2: Olha aqui no chat, Ivana, o pessoal já tá respondendo a nossa pergunta, vou convidar novamente você a participar com a gente, mandar o seu áudio pro 629-9847-6110, também responder aqui no chat, qual a maior surpresa da Série B? O Arley tá respondendo que a maior surpresa da Série B é o Vila, porque é uma vaca em cima da árvore, não sabe como está lá em cima, mas a qualquer momento vai despencar de lá. O Iago Rodrigues está falando, bora Dragão, abraços pra Ivana. O Dilermano Correia tá falando que todos os anos sempre igual, começa bem, termina mal, não falou qual time. O Afonso Costa tá falando, boa tarde, Nação Esmeraldina, especialmente as moças da bancada, e tá perguntando pra Ivana, o nosso Goiás esse ano desencanta na Série B, Ivana? Responde aí.
1: Olha, eu tô apostando que sim, o time do Goiás esse ano é melhor do que o time do ano passado, né? Se bem que o time do ano passado, nesse momento do campeonato, estava com mais pontuação, mas, né, tomara que o Goiás, a oscilação, que todo time passa por oscilação, que o Goiás já tenha passado naquela sequência de 4 derrotas. Tem um time bom, tem um bom elenco, buscando aí contratações pontuais, principalmente para o ataque, buscar 2 atacantes de beiradas, mas para chegar e vestir a camisa, né, com certeza o Goiás é um dos candidatos à vaga, acredito. E com relação ao outro nosso ouvinte aí que falou, mandar um abraço para o Iago Rodrigues.
2: O Arley, Dilermano e o Iago.
1: O Iago, né, que mandou um abraço aí. E teve um ouvinte que falou aí que a questão dos nossos times começam bem e terminam mal, né? Então, assim, o Vila Nova começou bem realmente, né, o ano passado. E não conseguiu, né, teve oscilação logo no início, teve uma sequência muito ruim de derrotas, né, 5 derrotas. E assim também o Goiás, que teve um ótimo primeiro turno, sensacional. a gente já dava com elas até campeão.
2: É verdade.
1: O ano passado. E aí foi patinando, perdendo pontos e chegou, né? Na porta, como diz o Nilton, na porta do céu. E não foi.
2: Vai entrar, então, assim, não.
1: É, não vai entrar. Tomara que esse ano seja diferente.
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0: 5h31, e quem tá chegando para trazer também mais atualizações do futebol nacional e internacional é o Luan Alves. Tudo bem, Luan? Boa tarde.
3: Boa tarde para você, Gustavo Ramos, Mariana Rabelo e Ivana Mamed. Daqui a pouquinho vocês ressaltaram que a gente vai falar com a Brenda Andrade, ela que é jogadora do Planalto, e a gente vai atualizar aí sobre o Planalto no Campeonato Brasileiro Feminino A3. O Planalto que tinha empatado em 0-0 com o Rolim de Moura lá em Rondônia no duelo de ida aí das oitavas de final do Campeonato Brasileiro Feminino A3 e decidir a vaga na próxima fase em casa ontem. E aí, ô Guga, Mariana e Ivana, o Planalto não fez um, não fez dois, não fez três, fez 7-0 pra cima do Rolim de Moura, um baile no estádio Aníbal Batista de Toledo, um jogo muito tranquilo pra equipe do Planalto. Destaque aí pra Marcele, que marcou 4 gols, um poker, como é conhecido na Europa, né? A jogadora, quando faz 4 gols, ela marca um poker. Além dos 4 gols da Marcele, teve um da Vanusa, um da Tainan e um da Brenda Andrade, que fala daqui a pouquinho com a gente aqui no Bandeirantes Esporte Clube. Planalto com uma vantagem muito segura no jogo de ontem, venceu com tranquilidade e agora espera aí os próximos passos no Brasileiro Feminino A3. Vale lembrar que o Planalto tem duelo agora diante do Pantanal, do Mato Grosso do Sul, que vale não somente a vaga na semifinal, mas também o acesso à Série A do campeonato, aliás, a Série A2 do Campeonato Brasileiro Feminino. Ou seja, se o Planalto passar pelo Pantanal, estará na Série A2 aí, divisão hoje onde temos o Vila Nova, time goiano aí que conseguiu acesso, inclusive na temporada passada, e inclusive também eliminando o Rolim de Moura. Vamos ver se o retrospecto ajuda o Planalto nessa tentativa pelo acesso à Série A2.
0: Tá certo, então. Daqui a pouco, então, a Brenda participando conosco aqui do Bandeirantes Esporte Clube. Ela atua no Planalto Feminino. Foi destaque ontem da goleada pelo placar de 7-0 contra o Rolim de Moura. Rolim de Moura é Rondônia? Rondônia. Time de Rondônia, ontem lá no Aníbal Batista de Toledo. 5h34, Bandeirantes Esporte Clube.
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0: Agora em Goiânia, 5h34. Daqui a pouquinho a gente roda as primeiras participações aqui no nosso 62998476110. Perguntei aqui à turma qual é a maior surpresa desta Série B do Campeonato Brasileiro. E o meu colega, meu grande amigo, parceiro vilanovense, o Murilo dos Anjos, ele tá aqui comentando, ó. O destaque da Série B é o São Bernardo. E também, ele deu 2 destaques, viu, Ivana e Mariana? O goleiro Ayrton do Criciúma, que tá sendo um dos destaques da Série B, um dos goleiros com maior média nas plataformas de estatísticas da Série B.
1: Quem diria, hein, Guga? Kosminski, né, que foi um grande, né, está jogando todas, né, titular lá no time do Londrina, não jogou nada no Vila Nova, e agora o Ayrton, grande destaque aí. Fala sério, o que aconteceu com esses goleiros aqui no Vila, né, Guga? Aqui não jogaram nada. Mas ainda bem que veio o Elton Leite, que está se destacando. É para mim, desses goleiros que passaram nesses últimos anos aí no Vila Nova, o Elton Leite é o melhor.
2: Ivana, a Luciana Imaculada tá desejando, tá te dando um grande abraço, minha amiga. Ela tá falando: meu Verdão foi roubado pelo Lagartixa. Cadê o presidente da CBF? Federação. Foi ou não foi, Ivana?
1: Não vi. Foi um jogo.
2: Explica melhor pra gente,
1: eu Luciana. Eu não entendi o porquê que a Luciana falou da questão de roubados, que teve um pênalti lá, mas eu nem vi esse lance para o Goiás, Mas assim, foi um jogo, né? Muito justo, né? Foi um placar justo, até pelo que produziu o time do Atlético.
2: O Severiano Castro Filho: boa tarde, Guga, Mariana, Ivana, já deixei o like. Vila, Guto Guardiola, nosso professor, vai subir o Vila. Tá difícil, mas tá gostoso. Vamos juntos confiar, fazer o sócio torcedor e lotar o Oba. Severiano sempre participando aqui com a gente. Deixa sua mensagem também. Qual é a maior surpresa da Série B até o momento?
0: 5:36, daqui a pouco tem o nosso alô torcedor, mas antes tem aquele bloco comercial. Na volta tem muito mais aqui no nosso Bandeirantes Esporte Clube.
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1: Ramos. Tudo bem, né, ouvinte? Boa tarde, obrigado pela sua audiência, você que tá levando a gente carona aí no seu carro, agora em Goiânia, 5:38, esse relógio aqui do estúdio, ele tá atrasado um minuto. Então, 5:38 aqui o horário oficial de Brasília.
2: Atrasado ou adiantado?
1: Ele tá adiantado.
2: Adiantado,
1: tá adiantado, né? Um minuto e meio. Então, vale o meu aqui. 5:38. Deixa eu abraçar aqui o Ítalo Henrique, tá na audiência, tá indo pra casa descansar, tá ouvindo a Bandeirantes. Valeu, Ítalo Henrique, obrigado pela sua participação, pela sua mensagem e pelo carinho de sempre. E a nossa audiência aí, Mari?
2: Aqui tá grande, viu? No chat, o Etevaldo Rock, pra cima deles, meu Goiás, é nós, Goiás, pra cima deles, meu Verdão. O Durval, Ivan, ele tá falando boa tarde a todos da mesa. Segundo ele, o Marrocos vai ganhar do Brasil de 4-0 também. Escreve aí.
3: Não vai, não.
2: Ô, Durval, faz isso não, Durval.
3: Ah, não, Durval, torce contra não, torce contra não. Não vai, não.
2: Engraçado, ontem eu tava acompanhando, quando acabou o Bandeirantes Esporte Clube, acompanhando os meninos, né? E aí teve um torcedor que falou, e o meu pensamento vai muito igual ao dele, assim... Se o Brasil tivesse perdido, estariam criticando a seleção. Se tivesse empatado, estariam criticando a seleção. Ganhou de goleada.
3: Estão
2: e critica.
3: Criticando a seleção.
2: Não pode.
3: Você vê, nós tivemos quantos ouvintes falaram aqui? Mais de 20, né? Qual que falou que a seleção é isso mesmo, vai acontecer, acredito.
2: Pouquíssimos, teve dois só,
3: Nossa,
2: acho.
3: Nossa, então assim, gente, todo jeito quer criticar, o negócio tem que reclamar.
1: É porque quanto pior, melhor, né?
3: Quanto pior, melhor, para a maioria.
2: O Carlos está falando, nós sabemos que o nosso time não é bom, mas com a diretoria e a torcida se mobilizando, é Tigrão na Série A. O Vitor Souza está falando, bora falar de time que tá no topo, vamos parar de falar de time falido. As periquitas da 85 faliu. O Carlos está falando, inclusive, Ivana, será que algum banco vai confiar na penhora verde? Pois não pagou nenhuma parcela do empréstimo que fizeram no final do ano. E aí?
3: É, pra isso vocês estão pedindo, né?
1: Uma garantia
3: aí, que é uma área lá do Goiás, né? Então, assim, lá no Buriti Sereno, né, Guga?
1: Sim.
3: Então, assim, e é isso que eles estão nessa reunião com os conselheiros, pra ver se tem aprovação, se coloca essa área como penhora, né? Pra penhorar essa área e pra poder ter esse dinheiro. Eu acho uma loucura um negócio desse, né?
2: Assim, nem se tivesse um valor assim, até tal valor pode fazer.
3: Você sabe o que é que acontece? É experiência de vida, né? Quando você tem uma dívida e você pega outra dívida pra quitar aquela dívida, o trem vai virando uma bola de neve, não adianta, não fecha a conta. Então, as contas do Goiás não estão fechando, tem que arrumar outro tipo de recurso, fazer na época como o senhor Alê fazia, né? Então, assim, o Paulo Rogério sabe como que é o caminho das pedras, basta colocar em prática.
2: O Raul Alcântara tá falando que o Nilton gelou o Ayrton. Dilermano Correia, por isso é que não devemos cobrar grandes contratações às nossas diretorias, porque quando a dívida estoura, nós torcedores que vamos ajudar a pagar.
3: E é verdade, né? A gente quer grandes jogadores, mas, né? Isso é dinheiro. Futebol hoje é caro demais, gente. Como o futebol é caro? Eu tava vendo aí vocês falando. Qualquer jogador aí, né? Assim, sem perna de pau, vamos falar perna de pau, porque tem muito perna de pau, né? Ganha um dinheirão, ganha mais de 100 mil, né? Então, assim, são poucos jogadores hoje que tá no time que ganha menos de 100 mil reais. Gente, hoje, pra você ganhar 100 mil reais, um trabalhador, você tá doido.
2: Então, assim, nem no ano
1: tem que trabalhar 2 anos.
3: Pois é, você vê, tem salário de jogador que é 2 milhões, 1,5 milhão, 1,800,000 reais por mês. Ficou uma loucura o futebol, inviável. Como é que o Goiás, que só o Remo que subiu agora, o Goiás subindo, Vila Nova subiu, vai concorrer com um time igual o Palmeiras, do Flamengo, que tem do Cruzeiro,
2: não
3: que
2: dá,
3: tem um elenco, né, milionário. Como que vai concorrer? Não tem jeito. Mas precisa contratar pelo menos pra estar lá, para ter o acesso. O Goiás precisa ter o acesso esse ano para melhorar principalmente a situação financeira. Mas e depois para se manter? Vai ter que contratar. Aí é onde que entra aquela pessoa que sabe contratar, buscar naquele time um jogador que não tá jogando e traz, e ele vai, se destaca, busca no interior. Como, né, era quem fazia isso bem demais, foi o que foi presidente do Goiás aqui, era o Raimundo Queiroz. como o Raimundo Queiroz fazia isso muito bem, saía para esse Nordeste aí, ó, saía captando jogadores aí, ó, e trazia, fez um grande elenco aqui.
1: E esse era o ponto que eu queria chegar com você, Ivana, porque às vezes o torcedor ele pede muito jogador de nome, jogador com... Mas o jogador de nome não é garantia de aposta com retorno. A gente viu o Goiás aí apostando em medalhões e não deu certo. A gente já viu o Atlético apostando em medalhões e jogadores de nome e não deu certo. E hoje no Vila Nova, dois de três jogadores que estão se destacando, dois são desconhecidos. Que é o Rian, atacante, e o Dudu. Os dois estavam jogando lá no Maranhão, na Série D ano passado.
3: Pois é.
1: E o outro, o Elton Leite, esse sim já tem nome e esse também está se destacando.
3: Pois é, que a gente falou, né? Veio aí pro Goiás um medalhão, né? Rato. Quando o Rato chegou, todo mundo acreditou. O Rato chegou, o Goiás estava em alta. Ele chegou e todo mundo acreditou que agora sim o Goiás ia ser o quê? Campeão. Nem era o acesso mais, só valia se fosse o título. E aí começou o Goiás a degringolar, né? E depois, antes disso, veio o quê? O medalhão Galhardo. Olha o que Galhardo fez no Goiás. Gente, que arrependimento. Acho que a diretoria tem de ter trazido esse rapaz.
2: E os comentários ainda depois que ele saiu, né?
3: Não, a gente, assim, é lamentável, né? Assim, então, igual tu fala, medalhão nem sempre... Pelo menos no Goiás, ultimamente, não tem dado certo.
2: Olha aqui no chat o Felipe Naves. Gente, como um cara feio igual ao Tony, teve uma filha linda igual a Mari. O João José Rodrigues está falando, boa tarde, amigos da mesa. Guga, como a Mari e a Ivana são lindas. E você também é bonito. Ele tá falando que ele é muito pé frio. O dia que ele tira um tempo pra ver a partida do João Fonseca, ele está perdendo. Daqui a pouquinho então a gente atualiza,
3: então,
2: né?
3: Então desliga a televisão.
1: Desliga.
2: Fica só com a gente aqui.
1: Exatamente.
2: Olha, o Severiano tá falando que o goleiro Ayrton não faz falta. Mão de alface, quando começa a levar frangos, leva até do meio do campo. O nosso Elton Leite, paredão, é seleção.
3: Realmente, Elton Leite, ele veio, tomou conta. Hoje, né, pode dizer que é um dos melhores goleiros da Série B, Elton Leite.
2: E entre ele e o Tadeu, Ivana? E aí, Ivana?
3: Não, assim, o Tadeu, se o Tadeu estivesse jogando com o mesmo empenho que a gente sabe, né, da capacidade do Tadeu, eu ainda fico com o Tadeu. Tadeu, pra mim, é o melhor goleiro, um dos melhores, né, do Brasil.
2: Vilmar Lima disse que o problema dos goleiros no Vila foi o treinador de goleiro que era fraco.
1: Mas o treinador de goleiro continua o mesmo?
2: Ele falou, e o outro problema foi o Real Privé. Lá existe um antídoto que tira o reflexo e a elasticidade. E aí, Gustavo?
1: Mentira, tira não. Eu continuo elástico.
3: Você continua lá? Você vai muito lá, Guga?
1: Me deixa pra lá.
3: Tá bem de dinheiro, hein, filho? Tá bem.
2: 5h47. 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Gustavo, se recompôs.
3: Deixa eu só falar.
1: Eu tô brincando,
3: aqui.
1: Gente.
3: O Raul Alcântara tá falando que a Ivana não fale do Galhardo. O Iago foi no aeroporto buscar ele. Só o Iago? Eu sei de mais gente que foi lá também, tá? E também mandar um forte abraço aqui pro Antônio Carlos Patrizzi, tá acompanhando a gente de São Paulo. Acompanhando aqui o Bandeirante Esporte Clube. Um beijo pra você, um forte abraço, viu, Patrizzi?
1: Vamos ouvir a galera, então?
2: Bora lá.
1: Então vamos de alô, torcedor fala doente.
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5: Boa tarde, Guga. Boa tarde, Ivana. Boa tarde, Lindinha. A grata surpresa, né? É o Vila Nova que ganhou do Ponte Preta, ganhou do Avaí, ganhou do América, ganhou do Londrina, tudo timão, né? E tudo de goleada. Essa que é a surpresa, né? Já é campeão da Série B. Mas, gente... Tchau, é o Pedro Varanda.
1: Pedro Varanda. É clubista o Pedro Varanda. Ô, Varanda, ano passado, nem desse povo o Vila ganhava ano passado.
3: E tanto faz, ganhar de 7 ou ganhar de 1 é o mesmo 3 pontos, viu, Varanda?
1: E outra coisa, Varanda, o Goiás foi lá no VGD jogar com Londrina e quase perdeu o jogo. Quase, então calma, Pedro Varanda, calma.
6: Boa tarde, Gustavo Ramos. Boa. Mariana Rabelo. Oi. Ivana Mamede. É o novo trio Parada Dura de Goiás, da Rádio Bandeirantes.
1: Vixe, Nossa Senhora!
6: É o Danilo aqui de Santos Dumont. Meu maior destaque aí, apesar de eu ser atleticano, meu time tá muito bem, não, viu? É o Vila Nova, viu? A Vila Nova tá me surpreendendo. Ele vê que tá indo aí, ele vai, viu? E nós e o Goiás, vai não. Um abraço pra vocês, tô aqui, viu? Vocês é o novo trio Parada Dura da Bandeirantes, viu?
1: Valeu, muito obrigado.
2: Ninguém segura, ninguém segura.
3: Adenildo, é?
2: Adenildo. Ademilo, Ademilo.
3: Um abraço pra você, meu querido. Obrigada aí pela audiência.
7: Boa tarde, pessoal. Boa tarde, Mariana. Boa tarde, Ivana. Boa tarde, Gustavo.
3: Boa tarde.
7: Cara, pra mim, que surpreende é o Vila Nova aí, ó. Porque tá fazendo muito com pouco. Imagina se esse time tivesse muito. Já tá produzindo desse tanto. Imagina se tivesse mais recurso, né? Da onde tirar aí. Porque, igual o Hugo falou, o Goiás e o Atlético já extrapolou o teto. O Vila Nova nunca chegou nesse teto. Com pouco já tá fazendo muito. Imagina quando chegar aí no mesmo patamar que o Atlético e o Goiás em questão financeira, hein? Vila Nova vai se tornar a maior potência do Centro-Oeste. Ah, agora fala aí, Mariana, qual time você torce? Ô, Gustavo, você é vilanovense mesmo? Mochezão igual a... Panetone igual a gente? Mochezão é a Ivana, né? Boa tarde aí pra vocês. Programa é excelente. Sou fã número zero.
2: Obrigada.
1: Como é que é o nome do ouvinte?
3: Davi.
1: Davi, o Vila nos une e nada nos separa, meu parceiro. Tamo junto, valeu, obrigado pela participação.
3: Ele foi muito feliz quando disse que o Vila Nova tá fazendo muito com pouco, né? Com o que tinha, né? É verdade.
1: E é a receita do sucesso de qualquer pessoa bem sucedida, né?
3: Com certeza.
1: Fazer muito com pouco.
2: Aqui no chat, o Vitor Souza tá falando: vamos falar do Vila, que tá carregando o futebol goiano nas costas. Time falido, em crise, ninguém liga. E eu torço pro futebol goiano, eu torço pra todos.
8: Boa tarde, amigos da Bandeirantes. Aqui Felipe Navas falando. Grande abraço aí, Ivana Mamede, Mariana, o Guga.
1: Opa.
8: Quero passar aqui um dado interessante para vocês aqui, ó. Após a 11ª rodada, em anos que o Vila brigou para subir, em 2008 o Vila tinha 18 pontos e era o sexto lugar. Em 2017 o Vila tinha 18 pontos também e também sexto lugar. Em 2018 o Vila tinha 17 pontos e também estava em sexto lugar. Em 2023 o Vila tinha 23 pontos, mais pontos do que esse ano, porém estava em quarto lugar. Esse ano estamos com 22 pontos, estamos na segunda colocação empatados com o número de pontos no primeiro lugar. O equilíbrio está maior, né, desse ano, do que por baixo do que dos outros, e o Vila está melhor pontuado. Acredito que isso é um bom sinal, está dizendo aí que realmente o Vila vai subir. Bochezada, atleticada, pode chorar, viu?
3: Olha, sensacional.
1: Confiante,
3: né?
1: Trouxe chora números.
2: Não, bebê.
3: E os números dele, o que a gente, assim, tem uma coisa que é maior nisso aí, é que mudou o discurso lá no Vila Nova, né? Então, assim, dos outros anos, o discurso era outro, esse ano não. Esse ano, você vê, o que que o Guto fala? Ele começou
2: mudando
3: desde
2: a mentalidade,
3: o começo.
2: Né?
3: É o acesso, ele vai brigar. E eu acho muito interessante que é um cara que conhece muito a Série B, sabe como fazer. Tanto que ele sempre fala, nas coletivas ele fala assim, o importante é a gente estar no bolo. A gente ficar no bolo, na hora, né? No final, na hora da arrancada... Aí a gente. E ele sabe como fazer essa arrancada. Ele já tem tudo maquinado. Então, assim, que bom demais que mudou, né, totalmente o discurso lá no Vila Nova, que hoje é outro. Então, eu tô acreditando também que o Vila Nova vai ter uma sorte maior esse ano.
2: Continuo convidando você que está participando com a gente. Manda seu áudio pro 629-9847-6110. Qual a maior surpresa da Série B? Se quiser falar outras coisas também, fica à vontade. Converse aqui com a gente pelo chat. O Slark Music tá opinando que para ele, sobre a enquete, é o América, porque a última vez que disputou a Série C foi em 2009. Um time que sempre tá na B ou na A. Essa é a grande surpresa para mim.
1: Nossa,
2: é
1: uma surpresa negativa, né? E muito com a América. Foi negativa. Semifinalista do Campeonato Mineiro, quase passou pra final e o time não é ruim. Se você olhar os nomes, Gonzalo Mastriani, zagueiro Emerson, e entre outros, o América não é um time ruim. E tá, assim, você tá na zona de rebaixamento, ok, porque você ainda tem um campeonato inteiro pela frente. Mas em 11 rodadas não tem uma vitória, Ivana?
3: Uma vitória, é lamentável. Agora tá sendo feito, até conversei, né, com o setorista lá do América, lá em Minas Gerais, e eles me falaram, tá fazendo a reformulação lá, amanhã eu vou trazer nomes, dados aqui, Guga. 5 jogadores já foram dispensados, né, já tem umas 3 contratações, então assim, eles estão prometendo muito, né, assim, para entregar na mão do Loser, pro Loser tentar a reação, pelo menos para manter, né, a manutenção da América no, na Série B.
1: E um outro detalhe é que o América Mineiro é SAF. E o América Mineiro disputou, sabia, Ivana, que o América Mineiro disputou a Libertadores da América recentemente?
3: Recentemente, né, Guga?
1: Sabe, inclusive, quem ficou fora pro América Mineiro jogar Libertadores?
3: Quem?
1: O Atlético.
3: O Atlético.
1: Que terminou na 9ª posição do Campeonato Brasileiro.
3: Gente.
1: No ano de 2021. 21. Porque em 22 ele caiu.
3: Ele caiu.
1: Pois é, quase o Atlético jogou Libertadores. E sabe por quantos pontos, melhor dizendo, nem era ponto, sabe por que o Atlético não jogou a Libertadores da América desse ano?
3: Ah.
1: Pelos números de vitórias.
3: Olha só.
1: O América tinha uma vitória a mais.
3: Uma vitória a mais. E assim, mas também ficou na Sul-Americana e fez um belo trabalho.
1: Chegou na semifinal da Sul-Americana.
3: Né? Foi lindo ver o Atlético.
1: Bateu na trave.
3: Foi.
1: 5h55, tem mais ouvinte aí,
9: Boa
1: Zé?
9: Boa tarde, Guga.
1: Boa.
9: É o Lauro Peixoto da Vila Redenção. Pra minha surpresa, campeonato da Série B, negativamente, que é uma surpresa negativa, é o América Mineiro, a lanterna do campeonato. Ganhou, acho que não ganhou nem um jogo, tá com 3 pontos, acho que é 3 empates, 3 ou é 4 pontos, não sei, mas sei que não ganhou nem um jogo, tá amargando a lanterna. Um time que já foi de Série A, já brigou com os grandes lá em cima, com investimento grande, né? Já disputou Copa do Brasil lá, pau a pau com os grandão, já ganhou o Campeonato Mineiro em cima de Atlético, de Cruzeiro. Tá na lanterna, o pior time do campeonato. Se for pra Série C, vai ser uma surpresa maior ainda. Obrigado, boa tarde a todos.
1: Valeu, muito obrigado, nosso ouvinte, quem... Como é que é o nome?
2: Lauro.
1: Lauro, porque o Zé do Norte tá com essa máscara até hoje, hein, Zé? Passou...
2: É o quê? Ele tá gripado? É que foi?
1: Passou 72 dias de férias.
3: Tá fazendo implante.
2: Entendi. Tá explicado, Zé.
1: Então tá certo, então, Zé. Tá desculpado.
3: Esse dia eu briguei com ele, eu pensei que ele tava gripado. Falei assim, você tá tampando sua boca, você não tá tampando o nariz.
2: Aí ele, não é isso não.
3: Falou, não é isso não.
2: Aqui no chat, o Iago Rodrigues tá falando, Guga, você está até bonito do lado dessas lindas, aqui é dragão. O Antônio Carlos...
10: Eu não acredito não, Charlie.
2: O Antônio Carlos, boa tarde, Ivana. E o Vitor Souza tá falando que viralizou o vídeo de uma criança falando uma verdade sobre o Neymar. Uma criança falou verdade, entende mais de bola que muito marmanja. Vocês viram esse vídeo no Instagram?
3: Eu vi.
2: De uma entrevista.
3: É, ele fala que o Neymar, ele cai demais,
2: sim,
3: né?
2: Sim. Ele falou que estava ansioso pra ver o Endrick jogando,
3: ele,
2: né?
3: Ele falou que quem vai se destacar é o Paquetá.
2: É o Paquetá, verdade.
3: É o Paquetá, é. Não vai, não.
2: Não vai, não.
11: Olha, meus amigos, boa tarde do Bandeirantes Esporte Clube. A minha opinião é que o Peixoto vai falar, é a maior surpresa do campeonato da Série B é o Vila Nova. Por quê? Vila Nova se transformou na digamos, a carruagem da Cinderela, nos ratinhos, né? E a abóbora se transformou numa charrete e os cavalos, lindos cavalos, né? Eu espero que não se transforme tão cedo, mas foi isso que aconteceu depois que o Gordiola assumiu lá, né? Então, assim, ele pegou uns limões e transformou uma limonada, um time ruim, e tá aí despontando para disputar, quem sabe, o título, né? Então tem muito mérito. A maior surpresa é essa, porque era um time fadado a cair de novo, aquele velho discurso, para se transformar aí num forte candidato para subir e a ser campeão.
2: Aqui no chat, o Vitor Souza tá falando, vai pagar empréstimo, caloteiro. Enquanto o Marquinhos tá falando, o que os panetones estão falando de dívida? Quem faz vaquinha de Pix é torcedor do Vila. Ele tá perguntando onde compra a rifa, inclusive.
3: Meu Deus do céu. Ele tava falando a questão do Guto, né? Fazer do limão a limonada, né? E eu tava olhando aqui a relação dos jogadores. Como tá jogando, né? André Luiz sempre tá entrando, tá jogando bem, que não tava jogando nada. Até o Bruno Xavier tá fazendo gols, então assim, realmente é de tirar o chapéu pelo trabalho que o Guto tá fazendo.
2: Aqui no chat, o Dilermano Correia tá falando, quando o Atlético subiu pela última vez, a CBF e a arbitragem fez de tudo para derrubá-lo. E se o Goiás faz dívidas para subir e acontece o mesmo? Isso acontece, Gustavo Ramos?
1: Depende, né? Cada caso é um caso.
2: Cada caso é um caso? Cada jogo é um jogo?
1: Cada jogo é um jogo. Vai da situação. 5:59.
10: Olá, boa tarde, Guga. É Ruberson falando aqui de Setor Leste, Vila Nova, Goiânia. Guga, pra mim, a maior surpresa da Série B é o Vila Nova. Embora eu seja torcedor do Goiás, eu acho que a maior surpresa da Vila Nova, da Série B, nesse momento, está sendo o Vila Nova. Mas eu, sinceramente, eu acho o Vila Nova um time mentiroso. Porque, na verdade, ele ganhou 3 fora de casa, mas ele ganhou dos 3 times que estão no Z4. Então, eu quero ver quando ele começar a pegar time bom mesmo, pra gente ver como é que realmente vai se comportar. Porque quando ele pegou o Goiás, ele perdeu. E como no Ceará, ele empatou com um pênalti que não deram, né, pro Ceará. Então, é um time mentiroso. Não acredito, não. Boa tarde.
1: Boa tarde. A régua vai subir um pouquinho, é verdade, né, Ivana? Mas não pegou só o time lá da zona de rebaixamento, pegou o Sport, quase ganhou do Sport, pegou o CRB que melhorou, empatou com o Ceará, empatou com o CRB que também melhorou na competição. Isso. Então, é igual muito comentarista e cronista tem comentado sobre a Série B, é muito equilíbrio, né, Ivana? É quase que um campeonato de japonês, excluindo ali o América e o Londrina.
3: É, realmente, tá muito equilibrado esse ano e assim, você vê pela pontuação, que é um campeonato muito equilibrado, tá muito próximo. Pra você ver, a gente vê time aí, você vê o próprio Cuiabá. O Cuiabá fez 4 gols, levou 5, né? E você vê, se caso, né, melhorar no campo, ter uma sequência, ainda tem chance. O próprio América, se pega uma sequência aí, ainda tem chance. Então, assim, muito equilibrado, mas o que o Vila Nova tá fazendo, gente, o Vila Nova no campeonato, numa sequência de 11 rodadas, ele já tem 2 sequências de 3 vitórias, né? Então, assim, 6 vitórias, 4 empates, só uma derrota, né? O jogo que ele jogou mal, o único jogo que ele jogou mal foi que ele perdeu. Os outros, né, o Vila Nova conseguiu, já esteve perdendo até pelo placar de 3-1 e conseguiu o empate, que foi com o que ele fez contra o time do Ceará. Então, assim, não tem o que falar da campanha do Vila Nova até agora, nesse momento.
2: E aqui no chat, não tem o nome dele, é Tauser, né? Boa tarde, Ivana, Mariana e Guga. Quem diria, hein? Goiás passando por tudo que o Vila passou alguns anos atrás. Tem pé de manga lá na Serrinha? Ele tá perguntando.
1: Olha, na Serrinha não, mas lá no CT do Parque Anhanguera, lá no Edmo Pinheiro, tem muito pé de coisa lá, viu? Ele é um bosque lá, praticamente. Deve ter.
2: Ele já tá mandando a gente dar uma pausa.
1: Ah, é?
2: Tá na hora.
1: Desde quando você manda em alguma coisa aqui,
2: Zé? Mandem tudo, Zé do Norte, mandem tudo.
1: Então vai, então. 6:02.
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1: Ramos. 6:04, 6:04. Este é o Bandeirantes Esporte Clube, aqui na sua Bandeirantes Goiânia. Eu sou o Gustavo Ramos, estou ao lado de Ivana Mamede, também de Mariana Rabelo e principalmente ao teu lado aqui, trazendo participações no nosso YouTube, Rádio Bandeirantes Goiânia.
2: Aqui o Carlos José tá com a gente aqui, ó, ligadinho aqui, né, no nosso Bandeirantes Esporte Clube.
1: Eu tô com saudade de ver o pessoal mandando vídeo.
3: É verdade, a gente
1: manda
3: conhecer as pessoas.
1: Aí, gente, deixa eu ver o rostinho de vocês.
3: Eu tô chegando agora, eu preciso conhecê-los.
1: Mostra o que que você tá fazendo, onde que você tá, tá no carro, tá na sala, tá no banheiro, manda
3: aí. Trabalhando.
1: Tá trabalhando, faz seu vídeo aí, manda pra gente.
3: Aqui no chat, o Valderson, boa tarde, pai feio, gente, meu pai é lindo, filha bonita, Mariana, você é linda, meu pai é mais lindo ainda, o Durval
4: meu
3: Ribeiro.
4: Lindo de papai, é.
3: O Durval disse que vai dar um nome pra esse trio da Bandeirantes, bora jogar aí, que nome vocês dariam pro trio Parada Dura aqui? O Dilermano Correia, ninguém nunca viu oficiais de justiça sequestrar renda de jogos do Dragão. O Iago Guga, você é feio, ficou bonito do lado dessas lindas. Hoje o povo tá gostando de elogiar a gente.
1: Isso é inveja de você, Iago. Invejoso!
3: O Zé Boiadeiro, boa tarde, moçada. Beijo na musa Ivana. Vamos, Goiás! O Paulo Roberto, a maior surpresa foi a contratação da Mariana na Bandeirantes. Surpresa boa ou ruim? Conta pra gente.
2: Sensacional!
3: Olha, o Marco Silva, boa tarde, Mariana, Gustavo e Ivana, aqui é o Marco Silva, estou em São Francisco, na Califórnia, nos Estados Unidos, torcedor do Vila Nova. E o Raul Alcântara, Ivana, se o Goiás não pagar o empréstimo, o banco toma o CT do Parque Anhanguera?
2: Não, parece que a área que estão querendo colocar lá é o CT Coimbra Bueno.
1: E outra coisa, o CT do Parque Anhanguera, ele é tombado, então ele não pode ser alienado a nenhum tipo de instituição financeira.
2: Justamente, então assim, mas isso não vai chegar a acontecer não, pode ficar tranquilo, meu querido.
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1: Agora em Goiânia, 6:07, 6:07. Daqui a pouquinho, em instantes, vamos conversar com a Brenda Andrade. Ela chegou na temporada de 2026 e é destaque da equipe. Na noite de ontem, na goleada diante do Rolim de Moura de Rondônia, marcou seu primeiro gol oficial pela equipe, um dos 7 gols marcados. E ela estará conosco ao vivo aqui para falar desse jogão de ontem pelo Campeonato Brasileiro Série A3, né, Luan?
5: Exatamente, Gustavo. E enquanto a Brenda não chega, pintou informação.
1: Se pintou informação, pintou Unitintas.
5: É, tem jogador aí que pode estar fora da Copa do Mundo, Guga. Você trouxe essa informação aqui durante o nosso Esporte em Debate, mas o Arrascaeta, jogador do Flamengo, meia ali da seleção uruguaia, ele já estava tratando de um problema na clavícula, ele sentiu a panturrilha no treino do Uruguai e a situação, pelo menos o que a imprensa uruguaia trata nesse momento, é que é muito difícil o Arrascaeta disputar a Copa do Mundo. Neste momento, eles usaram até essa expressão, Arrascaeta tá com o pé fora da Copa do Mundo, ele que já trata dessa questão da clavícula, agora um problema na panturrilha. Vale lembrar que a seleção uruguaia já informou o Flamengo sobre a situação, vale lembrar que durante a Copa do Mundo, as seleções e os clubes dos jogadores se comunicam, né, sobre a situação do atleta. Então a Arrascaeta muito dificilmente continuará na Copa do Mundo e agora o Uruguai vai ter que se movimentar aí para achar um substituto à altura.
1: Durante o período de datas FIFA, e isso se inclui a Copa do Mundo, mais de um mês, se o jogador se lesionar nesse período, a FIFA ela indeniza o clube de origem do atleta. Então o Flamengo pode aí nos próximos dias receber a indenização, que seria o pagamento do salário do atleta.
5: Foi assim, tempo, inclusive, com o Piquerez, né? O Piquerez, na própria seleção uruguaia, que machucou o joelho, até ele se recuperar, a FIFA pagou o salário do Piquerez e aí o Palmeiras ficou isento desse compromisso com o craque até ele voltar. Agora está de volta na seleção uruguaia.
1: E pelas quartas de final de Roland Garros, João Fonseca tá perdendo. Já são 3 sets a 0, parciais de 6-4 no primeiro para o Mensik da República Tcheca, 6-3 no segundo também para o Tcheco e 6-5 no terceiro set também para o Mensik, que é da República Tcheca. Nesse momento, quarto set em andamento, tá 40-40. E o João Fonseca tá no saque e a gente vai torcendo aí por uma reviravolta. Ficou um pouquinho difícil a situação do nosso jovem tenista brasileiro, mas tudo é possível também no tênis. E o João Fonseca tá representando muito bem o nosso tênis brasileiro. Mariana?
3: Vamos convidar o pessoal a participar com a gente aqui no chat, mandar a sua mensagem, seu áudio, seu vídeo. Mande seu vídeo pra gente conhecer no 629-9847-6110. E nos responda, qual a maior surpresa da Série B? Aqui no chat, o Fernando Maia tá falando: fala, meu povo, aquele abraço pra quem deixou o like e o empurrão pra quem não se inscreveu e nem deu like. É verdade, a gente tá com mais de 100 pessoas aqui no YouTube e com o like com lá embaixo. Likes? Vê aí, quantos porque pra mim que tem? Não aparece.
1: Não aparece?
2: Não. 37 likes.
3: 37, vamos dar like, gente.
1: Vamos chegar pelo menos a 50? Na metade?
3: É, no mínimo, né?
1: E aí a gente põe a Mariana pra fazer alguma coisa.
3: 38. Pra cantar o hino nacional, chegar igual ontem pediram.
1: Não. Se chegar nos 50, a Mariana faz alguma coisa, alguma prenda.
2: Ela faz
1: aqui
2: o programa de pé.
1: Mas ela tá em pé já.
3: Seu nariz. O Felipe Naves já tá confirmado, os Mochés são a Portuguesa do Cerrado. O Borginho tinha comentado sobre isso aquele dia, Ivana, e aí?
2: Realmente ele falou que o Goiás tá caminhando para se tornar uma Portuguesa, né? Então, assim, o Goiás, ele tá tendo a chance esse ano, gastou muito esse ano também na montagem desse elenco, né? Para trazer esses jogadores. O Goiás montou um bom elenco, né? Trouxe Lourenço, Lucas Lima, então, assim, Felipe Machado, Nicolas. Então, o Goiás investiu nesse time. E, mais uma vez, o Goiás precisa do acesso. O Goiás, se ele ficar 3 anos na Série B, isso aí é um prejuízo grande demais para a equipe esmeraldina. É, assim, um prejuízo gigantesco. Assim também o Atlético. O Atlético acostumou também na Série B, na Série A, né? Então, assim, já tem o gosto, já sabe o tanto que é bom. É um time que já ficou 3 anos, cai, mas volta novamente. É outro que precisa reagir. O Atlético também precisa reagir no campeonato. Pra você ter ideia, Gugu, ano passado o Atlético, ele desmontou um time durante o campeonato e contratou outro. E pela fala do presidente, ele falou na janela, pela fala dele, ele já falou, muitos jogadores estão aqui, não vão continuar me enganando, não. Então, assim, tem muitos jogadores que nós vamos dispensar e vai contratar novamente. Então, o Atlético, será que ele vai fazer o mesmo movimento que fez ano passado? Porque o Atlético, quando fez esse movimento, o ano passado, fez esse movimento para não cair. E tomara que esse ano ele faça para ter o acesso.
3: Aqui no
1: 6:12, Ivana e Mariana, daqui a pouquinho a gente segue com as participações, porque a gente já está aqui conectado e ao vivo com a nossa convidada. Ontem, destaque da equipe do Planalto, Corvão do Centro-Oeste, ao bater o Rolim de Moura pelo placar de 7-0. É isso mesmo, amigo, que você tá ouvindo. 7-0. E uma das autoras dos gols da goleada, a Brenda Andrade, tá conosco. E eu te, primeiro, parabenizo pela goleada e boas-vindas a Bandeirantes. Bem-vinda, Brenda. Muito boa noite. Fala dessa vitória expressiva de ontem lá em Aparecida de Goiânia, Brenda.
4: Oi, boa noite. Então, a gente vem trabalhando, né, para concretizar todo o nosso empenho dentro de campo. Graças a Deus, ontem o jogo foi propício a isso, a gente conseguiu impor o nosso ritmo, impor o que de fato é o Planalto, né, dentro de campo. E graças a Deus a gente conseguiu sair com essa vitória e com o placar elástico, colocando dentro de campo tudo que a gente vem trabalhando durante a semana, durante os meses. E graças a Deus essa vitória foi muito boa para a equipe.
1: Ô Breda, fala um pouco da sua carreira. Você chegou ao Planalto no ano de 2026. Até aqui, o que você tem achado da experiência? O que você viu aí quanto à questão da estrutura? Você que fez o seu primeiro gol oficial na noite de ontem. Fala um pouquinho sobre você para a gente te conhecer melhor.
4: Então, eu vim do futsal. Eu jogo desde criancinha, sempre essa foi a minha profissão. Eu vim no futsal, tive a minha base no Criciúma, joguei por uns 5 anos lá, jogava futsal e campo lá. E depois de lá, já saí de lá pro profissional e desde então tenho rodagem por alguns estados do Brasil. É, joguei no norte todo, em Manaus, Rondônia, no Acre. Joguei no Mato Grosso do Sul, no Mato Grosso. Joguei em São Paulo também, em Santa Catarina, enfim. E eu tive a proposta de vir para o Planalto, era um time novo, era, na verdade era tudo novo, a gente não tinha muito parâmetro, né? E graças a Deus o Breno, o presidente, cumpriu com todas as suas... com tudo que prometeu, sabe? O time tem entregado muito para a gente, a estrutura é muito boa, a gente tem tudo que a gente precisa e é muito bom estar aqui, sabe?
1: Ô Brenda, e você é natural de Santa Catarina?
4: Isso, sou sim.
1: De Criciúma?
4: Não, eu moro próximo. Eu sou de Rio Fortuna, mas eu moro ali em Laguna, sabe?
1: Ah, sim, pertinho ali. É, tá, Balneário Rincão, de...
4: Mais ou menos, né? Por ali, naquela área ali.
1: Terra boa, terra fria, gelada. Tem saudade do frio?
4: Não tem não.
1: Tem não?
3: Esse frio de hoje tava igual de lá? Goiano, 20 graus é frio.
4: É, aqui eu não sinto frio igual as meninas sentem. Assim, pra mim é tranquilo. Tipo, esses dias que o pessoal tem reclamado frio, pra mim eu tô num dia normal, assim. Mas lá é muito frio mesmo. E agora até a gente tinha parada. Se eu fosse pra casa lá, agora estaria uns 10 graus, por aí.
3: Ave Maria.
2: Ô, Brena, Brena Andrade, aqui é Ivana Mamed. Eu joguei muito futebol quando era criança com meus pais, meus irmãos. Eu sou a caçula, né? Tem dois irmãos mais velhos. Só que na época que eu quis jogar futebol, né? Mulher não podia jogar futebol. Nem gandula a gente podia ser. Então, assim, acho que se eu tivesse tido a oportunidade, teria sido uma jogadora de futebol, que eu sou apaixonada. Brenda, me fala, assim, da alegria que é. Como que é fazer um gol? O que se compara a essa emoção?
4: Ah, eu acho que o futebol, né, ele é baseado nisso, né? Tipo, acho que a principal coisa do futebol é chegar nesse momento do gol. E a felicidade é muito grande. Eu sou uma meia que eu gosto de pisar na área. Meu gol ainda não tinha saído, só em amistoso, e graças a Deus ontem saiu esse peso, saiu esse negócio, e a felicidade é muito grande, né? Ainda mais tu poder contribuir com a equipe, seja com qualquer coisa, assistência, um gol, talvez até numa marcação que a bola sobre para alguém fazer o gol. É muito bom, né? Tu se sente feliz poder ajudar de qualquer maneira, né?
2: Imagino que é uma alegria muito grande. E outra coisa, Brena, você já jogou fora do país, né? Em Portugal e na Turquia. Como foi a sua adaptação na Turquia?
4: Na verdade, quem jogou fora foi a Marcele do nosso time.
2: Então, desculpa a informação que falou, que eu anotei que era você, e eu queria saber como que é jogar assim, em outra cultura. Muita sorte para você, sim, viu, Brenda? Eu tô aqui, vou estar torcendo e acompanhando aqui.
4: Obrigada.
5: Brenda, quem tá falando com você agora é o Luan. A gente não pode deixa de observar, né, principalmente nas redes sociais do Planalto, a ligação muito forte de vocês, jogadoras, com a treinadora, a Regiane. Qual que é o diferencial da Regiane? A gente vê quando o Planalto conquista alguma coisa, quando o Planalto garante as suas classificações, é muito comemorado juntamente com a treinadora. A gente vê aí hoje no futebol que isso às vezes é até raro. O treinador, assim como referência de vocês mesmos, qual que é o diferencial da Regiane para tornar o Planalto essa potência que vem sendo aí nos últimos dias?
4: Então, muito legal isso. Ela é o tipo de treinador, acho que todo mundo quer ter, sabe? Eu acho que ela foi uma das melhores treinadoras que eu tive, se não a melhor. Ela tem um grupo na mão, sabe? Ela já foi atleta profissional, então ela sabe muito bem como administrar o clube, sabe? As meninas, administrar os treinos, os jogos. E para mim, assim, na minha opinião, acho que tudo que ela faz, a maneira como ela administra, ela tem um grupo com ela, sabe? E a gente se uniu, acho que ainda mais, e desde a chegada dela, assim, eu acredito que o time tem sido outro, sabe? E tá fechado, sabe? Não passa nada, assim. E isso é muito bom, isso graças a ela, sabe? Graças às coisas que ela fala, que ela faz, que ela mostra pra gente, sabe? Ela tem um manejo muito bom sobre isso, sabe?
3: Brenda, até nisso que você está falando, você tem a dimensão de que esse grupo do Planalto pode estar construindo uma das campanhas mais importantes da história do futebol feminino aqui em Goiás? Como que é esse sentimento para você?
4: Cara, é um sentimento muito bom. É uma posição que eu acredito que todo atleta quer chegar no seu individual e no seu coletivo, né? Quer elevar o seu nome, mas também levar o nome do clube, sabe? Essa responsabilidade é grande, mas eu acho que a gente tem deixado ser leve, sabe? Tem tirado essa pressão e as coisas, elas vão acontecendo naturalmente, porque a gente sabe da qualidade do nosso time individual. E quando o individual a gente põe no coletivo, tudo tem dado certo, sabe? E a gente sabe que chegar numas quartas... apenas a dois jogos de um acesso para a Série A2 é algo que é difícil, não é fácil, principalmente contra times de nível nacional, né? Então, cara, eu acho que não tem outra coisa a não ser dizer entrega, sabe? E responsabilidade também, sabe? Tanto das meninas quanto do clube também.
5: Brenda, você pontuou bem que agora faltam dois jogos pro Planalto conseguir esse tão sonhado acesso à Série A2 do Campeonato Brasileiro Feminino. Você já tinha jogado nessas condições de buscar um

0: conseguiu concretizar a nossa história, mas esse ano com certeza a gente vai fazer diferente. É outro time, outra camisa, mas a gente não quer sentir o mesmo gosto, a gente quer fazer diferente e isso que vai acontecer.
1: Bacana então, Brenda. Foi legal demais conhecer um pouquinho da sua trajetória, saber de como você tem, né, atuado pela equipe do Planalto. A gente te deseja sucesso e para finalizar aqui, só traga pra gente aí os próximos passos, os próximos desafios do Planalto e que você vai estar em campo.
0: A gente vai ter um recesso agora, né? E de alguns dias. Aí vamos voltar para uma pré-temporada bem intensa de preparação para esses dois jogos que serão, acredito que, no início de agosto. O jogo de ida será lá no Mato Grosso do Sul, né? Contra o Pantanal. E aí o jogo de volta, a decisão das quartas para valendo o acesso é aqui na nossa casa. Eu acredito que seria dia 8 de agosto, se eu não estou enganada.
1: Então, depois da Copa do Mundo, né? Vai ter um tempinho bacana aí de
0: Isso.
1: trabalho, né?
0: Sim, a gente só vai ter. Foi bem intenso, assim, né? Umas folguinhas assim de 10 dias. Depois é trabalho, trabalho, trabalho. Já na concentração para esses dois jogos, que é tudo que a gente esperou o ano todo, sabe?
1: Bacana. Então, sucesso, Brenda. Obrigado pela sua participação. Manda um abraço para todas as meninas do elenco aí, para Regiane, pessoal lá do Planalto e para Tereza Prato, que é a assessora de comunicação de vocês.
0: Fechou, um abraço para vocês também e obrigada por visionar o futebol feminino também, porque não é todo lugar, todas as empresas também que fazem isso e é muito legal da parte de vocês. Então, a gente só tem a agradecer.
1: Valeu, Brenda. Um abraço para você. Boa noite. Aí ouvimos aí uma
0: Valeu.
1: das destaques do Campeonato Brasileiro Série A3, que também esteve no elenco do Planalto, que disputou recentemente a Copa do Brasil, Ivan.
2: É o futebol feminino, né, que tá, você vê, você tá criando uma maior visibilidade aqui em Goiânia. Já tem o Vila Nova, né, que já
1: Sim.
2: tem grande destaque, tá precisando também o Goiás se abrir, né, para isso, tanto o Goiás quanto o Atlético, a gente ter mais times. Na minha época, Mariana, né, eu tinha que jogar disfarçada de menino, sabia?
3: Nossa, Ivana
2: Eu
3: do
2: ia pegar
3: céu.
2: a bermuda dos meus irmãos, se punha boné, tinha que ser disfarçada. Se bem que eu cortava meu cabelo curtinho, né? Mas era disfarçar de menino para jogar bola. Joguei demais, né? Joguei demais.
3: As fases que a gente faça. Ô, Guga, aqui no. Olha, a gente já conseguiu mais de 50 likes. Vamos então pedir pro pessoal, né?
2: Sim.
1: Dobramento,
3: Deixa,
1: né?
3: bora, uai.
1: Então vamos
3: Já
1: chegar
3: tem
1: no 100, que
3: tempo.
1: aí a Mari fica devendo duas prendas aqui pra você.
3: Eu quero é ver quem você vai aprontar aí com meu nome. O Pedro Aleixo, Mariana, já deixei o meu joinha. Vou mandar um abraço pro Zé Neto, ele que é representante, né? Ele de distribuidora. Eu tenho uma loja de maquiagem, para quem não sabe, e aí eu compro dele, né? Coisas lá pra loja. Ele tá aqui, Mari, cadê meu pedido? Tô escutando você na rádio. Então, um abraço, Zé. Quando eu tiver um tempinho, eu vou conseguir fazer o pedido. Tá correria, tá correria.
1: 6h25, este é o Bandeirantes Esporte Clube. 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
1: 6h25, rápida paradinha no Bandeirantes Esporte Clube. Na volta tem o Giro dos Clubes aqui em FM 98,7 no YouTube, Rádio Bandeirantes Goiânia.
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9: 6:29 é o Bandeirantes Esporte Clube que está no ar. Hoje é dia 2 de junho, ano 2026, 6:28. Boa noite pra você que tá aí na sintonia, tá levando a gente de carona no seu carro. Esse é o Bandeirantes Esporte Clube e eu sigo guardando as suas participações. Lembrando que a nossa enquete do dia é, na opinião de vocês, ouvintes, quem é até agora a maior surpresa da Série B do Campeonato Brasileiro? Ouvimos, né, bastante São Bernardo, ouvimos bastante o Vila. E ouvimos também, em uma certa quantidade, o América Mineiro, mas aí já é uma surpresa negativa. Então eu quero saber de você que ainda não participou no 629-9847-6110, qual é, até aqui, 11ª rodada da Série B, a maior surpresa da competição. Tem mais participações aí, Mariana Rabelo, no nosso YouTube?
10: Eu comentei com a Ivana no intervalo e aí ela ficou bem empolgada, eu tô com medo porque você tá fazendo, ô Guga, você tá fazendo aí, né, coisas com a minha pessoa, e aí o Felipe Naves tá aqui, se a Ivane e a Mari cantar o hino do Vila, eu deixo o like.
11: Vamos lá, Mariana, vamos lá. Só a primeira história, só o comecinho.
9: Salve
11: o Vila Nova,
9: não.
11: Sempre campeão. Salve o Vila Nova,
10: orgulho da nossa região. Agora ele tem que deixar o like, todos os vilanovenses aqui
11: o
10: também,
11: Vila
10: os colorados.
11: Nova não pode parar, bora.
9: Meu Deus. 6:30, eu ainda vou pensar aqui em algo. 6:30, roda mais participações aí, Zé do Norte.
12: Boa tarde, Guga, boa tarde, Ivana Mamed, boa tarde, a Mariana Rabelo. Bom programa pra vocês, o programa de vocês é muito bom, sempre gosto de estar ouvindo. Aqui o Reginaldo da região noroeste do bairro São Carlos, torcedor do Tigrão. Tô confiante, viu? E o que você acha, Ivana? Você acha que o Tigrão vai brigar até as últimas rodadas? Um abraço pra vocês, tudo de bom, bom programa, hein? Tô na escuta, Reginaldo do São Carlos.
11: Reginaldo, olha, tá no caminho. Tem um baita técnico, aliás, tem o melhor técnico da Série B, né? Já está na segunda colocação, o Vila Nova está caminhando para o objetivo. Quem sabe esse ano chega aí a terra prometida.
9: E pintou informação, pintou Unitintas, acabou a trajetória de João Fonseca no Roland Garros. Há pouco, o brasileiro perdeu para o tcheco Mensik por 3-0, parciais de 6-4, 6-3 e 7-6. Então o brasileiro fica pelo caminho, mas valeu demais, chegou nas quartas de final, né? Uma das melhores campanhas aí de brasileiros após o Gustavo Kuerten. Então, tenho certeza aí que ele é um menino novo ainda, tá começando a sua trajetória no tênis profissional, ainda vai ter outras oportunidades, quem sabe chegar um pouquinho mais longe.
11: É verdade. Ô Guga, meu celular tá bombando aqui, ué.
9: Mesmo?
10: Porque você botou o povo gostou, né? O povo gostou.
11: Não, o Alice Cabeludo tá aqui, Vana, que isso, você é Goiás. A Rubão Colorado tá aqui, nossa, sensacional, você cantando, não, o Indo Vila, mas muitas pessoas já mandaram mensagem aqui, um abraço pra todos vocês.
10: E aqui no chat, o Diógenes Luiz Rodrigues, boa noite Vana Mamede, toda a equipe sensacional da Rádio Bandeirantes. E olha, o Sebastião, Guga, essa eu vou mandar pra você, porque você já teve mais nessa área de repórter. Qual de vocês, repórteres, que vai apresentar o Tadeu pra Luciana Imaculada? Tem tempo que ela quer conhecer o Tadeu, cadê o conhecimento de vocês? Será que o Tadeu não sabe desse pedido da Luciana Imaculada?
9: É, hoje a responsabilidade é do Lucena.
10: Lucena!
9: Ele que tá lá no dia a dia do Goiás, ele que pode fazer o meio de campo aí. 6h33, roda mais, é.
13: Boa tarde, turma, boa tarde.
9: Boa.
13: Guguinho, boa tarde, Vana, boa tarde, Mariana. A maior surpresa, apesar de Vilanovense e tá lá todos os jogos, é o próprio Vila Nova, não pela campanha em si, mas sim por conta de seus desfalques. O Vila tem tendo desfalque muito importante e apesar do desfalque vem mantendo, né, aquela velha tese do nosso professor Guto, tá difícil mas tá gostoso, um abraço, fica com Deus, tudo de bom.
11: Um abraço.
9: Esse negócio de tá difícil, tá gostoso me lembra a época de jovenzinho quando eu ia tentar conquistar a moça e era difícil, né, porque a latinha não colaborava. Mas quando conseguir era gostoso.
10: Aí, hoje ele tá aqui, tá, né, Ivana?
11: Mas tá saidinho demais, tá pra frente, né, Mari? Tá pra frente.
9: Mas, gente, é só uma comparação. Se tem uma coisa que eu não tô, é pra frente.
10: Tá pra trás?
9: Nem pra trás, eu tô estagnado.
11: Pra trás não pode, não?
9: Não, pra trás jamais.
11: Não aceito.
9: 6h34, roda mais, Zé.
14: Boa tarde.
9: Pessoal
14: da bancada. Guga, Mariana lindona, Ivana lindona. Guga também é bonitão, Guga. Que rapaz bigodinho. Parabéns pra vocês. É show, viu? Tá dando show aí.
9: Valeu.
14: Eu gosto mais aí do programa da tarde, que é do meio-dia.
10: Oh.
14: A Ivana tá melhor agora no programa. A tarde, que era quando era meio-dia. Parabéns, Ivana.
11: Eu apanhava demais, não.
10: É verdade, né? Que a gente vive na harmonia.
11: É, aqui não, o Guga não peita, não. Respeita, né, Guga? Não peita mais o Nilton, o Joãozão e o Wesley. Meu Deus do céu, vai me matava.
9: O Gerson, que participou conosco aqui nesse último áudio, né? Um abraço pra ele. Daqui a pouquinho a gente roda mais participações, porque 6h33 é hora de trazer atualizações, informações, as notícias no seu clube de coração.
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16: Vila Nova tem desfalques importantes para o próximo jogo da Série B do Campeonato Brasileiro. Além dos jogadores que estão no departamento médico, que é o caso do João Vieira, do Rafa Silva e do De La Torre, mais dois jogadores não vão enfrentar o Botafogo de Ribeirão Preto porque estão suspensos. Um deles é o zagueiro Pedro Romano, ele foi expulso no jogo contra o Londrina e vai cumprir suspensão automática. No entanto, o Anderson Jesus, que é o titular da posição, volta de suspensão e vai reassumir a titularidade ao lado de Thiago Pagnussá na defesa colorada. Mas, no meio-campo, o William Maranhão recebeu o terceiro cartão amarelo na última partida e vai cumprir suspensão automática. Como João Vieira está no departamento médico, a tendência é que o Enzo ganhe uma oportunidade no meio-campo ao lado de Marquinhos Gabriel e Dudu.
17: O Atlético viaja apenas no sábado para Belo Horizonte quando enfrenta o América Mineiro pela 12ª rodada da Série B. O jogo será só na segunda-feira, mas o Dragão deve ter algum trabalho na cidade do jogo já no domingo. A preparação do Atlético começou ontem, na segunda-feira, hoje na terça e amanhã na quarta, trabalhos no período vespertino, na quinta, sexta e sábado, trabalhos matinais no CT Dragão do Brasil. Eduardo Souza, que tem esse período estendido de preparar a sua equipe para o próximo jogo contra o Coelho na Arena Independência.
18: Eu sou Goiás Esporte Clube, eu sou Goiás, eu sou... Ao vivo aqui direto da Serrinha, onde os conselheiros já estão reunidos nesse momento. A primeira chamada já foi realizada e a presença de 45 conselheiros até agora, e a reunião já terá o seu segmento então, com previsão de encerramento até às 10 horas da noite. Em pauta, relembrando mais uma vez, a situação financeira esmeraldina, prorrogar o prazo do empréstimo realizado ainda na temporada de 2025 e um novo empréstimo também para a temporada de 2026. Lembrando que a diretoria esmeraldina ainda não quitou totalmente os débitos junto ao grupo de jogadores. Os salários do mês de maio foram quitados, porém, ainda existe a pendência dos direitos de imagem junto ao grupo de jogadores e outras pendências também administrativas. Tudo isso agora na pauta da reunião dos conselheiros esta noite aqui no estádio Alê Pinheiro.
16: Vila Nova pode ganhar um reforço no sistema ofensivo. O jogador Emerson Musso, que passou por uma cirurgia no tornozelo, está em fase de transição e existe a expectativa de que ele volte a ser relacionado já na próxima partida, diante do Botafogo de Ribeirão Preto, na segunda-feira que vem, jogo marcado para as 8 da noite, válido pela 12ª rodada da Série B do Campeonato Brasileiro. Vila Nova segue sem poder contar com Rafa Silva e Della Torre, mas pode ganhar mais uma opção no banco de reservas com o retorno do Emerson Musso, reforçando aí o sistema ofensivo da equipe colorada.
17: O Atlético viaja apenas no sábado para Belo Horizonte, quando enfrenta o América Mineiro pela 12ª rodada da Série B. O jogo será só na segunda-feira, mas o Dragão deve ter algum trabalho na cidade do jogo já no domingo. A preparação do Atlético começou ontem, na segunda-feira, hoje na terça e amanhã na quarta, trabalhos no período vespertino, na quinta, sexta e sábado, trabalhos matinais no CT Dragão do Brasil. Eduardo Souza, que tem esse período estendido de preparar a sua equipe para o próximo jogo contra o Coelho na Arena Independência.
18: Os jogadores esmeraldinos se reapresentaram na tarde desta terça-feira lá no CT, onde o técnico Daniel Paulista já iniciou os trabalhos. Tem a semana cheia e mais dois dias da próxima semana para trabalhar o grupo de jogadores. O Verdão só volta a campo na próxima quarta-feira, dia 10 de junho, onde enfrenta aqui na Serrinha a equipe do Novo Horizontino pela 12ª rodada do Campeonato Brasileiro da Série B. Um jogador que não foi para o treinamento, o meia GG, que continua em tratamento no departamento médico, tentando se recuperar da fisgada na panturrilha para ver se fica à disposição justamente para este compromisso contra a equipe do Novo Horizontino.
16: Vivendo um bom momento na Série B do Campeonato Brasileiro, o Vila Nova volta a jogar em casa na próxima segunda-feira diante do Botafogo de Ribeirão Preto. E os ingressos para essa partida já estão à disposição da torcida colorada nos pontos de venda física e também na venda online através do site Ingresso SA. E os valores dos bilhetes são o seguinte: no setor A, R$120 a inteira, e no setor B, R$60 a inteira. Lembrando que é R$120 também no setor visitante. Mas o torcedor colorado paga meia com a camisa do Vila Nova.
17: O mês de junho começou e o Atlético traz 4 compromissos para esse mês 6 desse ano. A começar no próximo dia 8, segunda-feira, às 7 horas da noite, fora de casa, contra o América Mineiro. Ou melhor, às 8 horas da noite, às 20 horas. Na sexta da mesma semana, no dia 12 de junho, o Atlético volta ao estádio Antônio Scioli para pegar o CRB. Aí sim, às 7 horas da noite. Na quinta-feira do dia 18, o Dragão vai até Pernambuco, cidade de Recife, enfrentar o Sport fora de casa. Esse jogo dá numa quinta-feira às 9 horas, dia 18 de junho. E aí, finalizando o mês de junho, no dia 28, o Dragão retorna a Goiânia, dá num domingo às 4 horas da tarde, no estádio Antônio Scioli, contra a Ponte Preta. Aí sim, fechando os 4 compromissos do mês de junho para o Dragão.
18: Eu sou Goiás. O time esmeraldino volta ao segundo trabalho da manhã nesta quarta-feira, onde o técnico Daniel Paulista já conta com o volante, o meio-campista Lourenço, que acabou atuando apenas um tempo no jogo contra o Atlético, ainda não está 100% fisicamente e ainda com a pequena dor na sua coxa esquerda. Jogador que deve se recuperar também para ficar à disposição para o jogo contra o Novo Horizontino. Outro que vem trabalhando trabalhando no departamento físico esmeraldino é o atacante Cadu, aquele que veio do Atlético Mineiro. Já há 4 jogos sem defender o Verdão no Campeonato Brasileiro, 3 da Série B e também na Copa do Brasil, o jogador deve ficar à disposição do técnico Daniel Paulista já para este confronto, então, na 12ª rodada do Brasileiro da Série B.
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9: 6h42, você que estava no YouTube, reparou que o Divino Lucena fala ao vivo da porta do centro, né, de treinamentos da Serrinha, o complexo Arq Douglas Teixeira. Daqui a pouco eu vou ao vivo com o Divino Lucena, mas antes a gente tem um recadão aqui da Mariana Rabelo.
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9: 6h42, ao vivo, estádio da Serrinha, estádio Ailê Pinheiro. Cumprimento mais uma vez o Divino Lucena. Boa noite, Lucena. Atualiza pra gente a situação da reunião de hoje do Conselho de Administração com o Conselho Deliberativo do Goiás. Essa reunião que vem mexendo bastante com os bastidores do time esmeraldino há alguns dias. E Lucena traz os detalhes ao vivo aqui no Bandeirantes Esporte Clube. Tudo bem, Lucena?
18: Tudo bem, Gustavo? Exatamente, você definiu bem aí, veste muito com os bastidores do Goiás Esporte Clube, esta reunião do Conselho Deliberativo, lembrando que é uma reunião extraordinária justamente para tratar de um assunto que vem incomodando já há algum tempo, não só em relação ao déficit da temporada passada, 98 milhões de reais apresentados no balanço do time esmeraldino, e aí a situação começou a complicar quando na semana retrasada o próprio diretor de futebol Michel Alves declarou, oficializou aí a público, trouxe a público a situação financeira em relação ao atraso junto ao grupo de jogadores, não só do salário do mês de maio, como também de direito de imagem junto aos jogadores e outras situações, pendências também financeiras junto a todo o corporativo do time esmeraldino, funcionários do dia a dia e também com compromissos com fornecedores. Esta reunião vai definir a situação em relação ao empréstimo ainda do ano passado, na casa de 25 milhões de reais, onde o Goiás tem que saldar esses 25 milhões em 24 meses, e vai ser colocado na pauta também a situação de uma prorrogação deste contrato de 24 meses para 60 meses, que dá um total de 5 anos para o Goiás então estar saldando aquela dívida ainda da temporada de 2025. E também na pauta um remanejamento financeiro também na casa de 30 milhões de reais para esta temporada de 2026, onde o Verdão, além de colocar a casa em ordem junto ao grupo de jogadores em termos de salário, direitos de visibilidade de televisões, de transmissões de televisões, é colocar também junto aos seus fornecedores e a situação principal, que é para fortalecer o grupo esmeraldino para a sequência da temporada de 2026 no Brasileiro da Série B, em termos de contratações para reforçar o elenco para chegar ao objetivo principal, que é a primeira divisão da próxima temporada, viu, Guga?
9: Beleza, Lucena, agora 6h45, 6h45 da noite, uma pergunta, Lucena, na ata, na convocação, lá no mês de maio, estava prevista o início em primeira chamada às 18h e às 18h30 com os presentes, independente do quórum. Você percebeu alguma movimentação, alguma chegada? Quem você pode destacar que já está presente por aí? Demais detalhes, Lucena?
18: Então, Guga, os conselheiros estão entrando aqui, alguns estão entrando por esse portão aqui, onde dá acesso às escolinhas do time esmeraldino, e a maioria estão entrando com vidro fechado, a gente até não tem assim uma visibilidade muito boa dentro do carro para saber quem passou ou não por aqui. Eu vi o Vanderlan Alcântara, ele colocou o carro aqui dentro nas escolinhas e logo seguiu por fora, que ele entrou naquele portão onde as equipes visitantes aqui do que vem jogar no estádio Olímpio Pinheiro entram. Esse foi o único que passou por ali. foi autorizada a passada dele por lá. Os demais estão estacionando e entrando já direto ali pelo fundo, fazendo o mesmo trajeto que o grupo de jogadores fazem quando concentram aqui no Ninho dos Periquitos, e depois, no decorrer do, antes dos jogos, eles vão lá para o vestiário. Eles fizeram o mesmo trajeto, porque a reunião está acontecendo lá mesmo dentro do vestiário dos jogadores aqui no estádio, ali em Pinheiro, na Serrinha. A última chamada, Guga, marcou a presença de 48 conselheiros que chegaram até agora. De lá para cá, da última chamada, da última anotação aqui dos 48, passaram mais 3 carros, que eu estou imaginando, obviamente, sejam conselheiros. 4, está chegando mais um aqui agora, nesse belo Jeep que está estacionando agora, com as imagens aqui do nosso querido Igor Adorno, que está me apoiando aqui nesse trabalho aqui no estádio Ali Pinheiro, na Serrinha. Então, completando aqui 48 com mais 4, chegando 52 conselheiros nesse momento. Então, eu imagino que é esse que seja o conselheiro também que está vindo, e aí completa pelo menos 52 para então a reunião efetivamente ter o seu início, viu, Guga? Nesta segunda chamada.
9: Bacana, então, Divino Lucena. Uma outra aqui pra gente, né, aumentar e abrilhantar ainda mais o seu trabalho do Igor aí ao vivo do Complexo Roark Douglas Teixeira, o estádio Ali Pinheiro. Como é que tá a situação de acesso e atendimento à imprensa? A gente sabe que o Goiás, ele é ele é muito fechado a algumas questões, e a Rádio Bandeirantes fala nesse momento ao vivo, com áudio e vídeo, lá do estádio Ali Pinheiro. Como é que tá essa situação aí de atendimento à imprensa, hein, ô Divino?
18: Então, Guga, até em relação àquela minha primeira participação, naquele momento ali, logo depois, o Fernando Lima chegou por aqui, ele e o Fabinho. E o Fernando perguntou se eu estaria aqui até o final, se eu estaria cobrindo. E ele falou: Divino, olha, em princípio, não está autorizado a entrada lá onde os conselheiros chegam, confirmam a presença lá e já entram logo para a sala de reunião, né, lá para o vestiário. E ele disse que ia vir uma situação de tentar aproximar o máximo para a gente poder fazer um trabalho melhor lá. O que já foi autorizado nesse momento, Fuguga, foi da gente adentrar aqui, pelo menos ao estacionamento, onde tem aquele barzinho, você conhece muito bem aqui, e ali alguns conselheiros estão passando ali, certamente vão retornar logo depois da reunião. E aí a gente já vai se posicionar lá, e eu estarei aqui até o final da reunião, por volta de 10 horas da noite, eu estarei por aqui. E aí a gente vai, na medida do possível, pegando um ou outro para saber o que acabou sendo realmente efetivamente aprovado nessa reunião extraordinária, viu, Guga?
9: Viu, Divino? Então, um bom trabalho para você. A qualquer momento, então, a gente te aciona aí ao vivo, direto do estádio Ali Pinheiro, tá certo, Divino?
18: Beleza, Guga, valeu, até já então.
9: Um abraço, Divino Lucena, Ivana Mamede, ao vivo, lá no Goiás Esporte Clube, trazendo aí detalhes desta reunião extraordinária.
11: Eu achei poucos conselheiros, né, para essa reunião, porque, se não me engano, o Goiás tem 250 conselheiros. Então, assim, eu não sei se todos esses conselheiros têm direito a voto, porque se tiver, muito pouco, só 52 até agora. Então, assim, é uma reunião muito importante, né? Criar uma reunião extraordinária com o conselho, até para ter essa aprovação. Acho que o quórum que der lá, que eles aprovarem, ele vai ser aprovado, né, Guga?
9: Se tiver um, dois, três, quem tiver lá é quem aprova.
11: É quem aprova. Então, assim, não tem esse negócio de maioria. Então, o que é que eles estão querendo, né? Um empréstimo foi feito em 24 meses, parcelar em 60 meses, quer dizer, para passar para 5 anos. Né? E é a dívida de 2025, e criar um novo empréstimo, né, de 30 mil reais. Isso aí para quê? Para fortalecer a sequência da Série B, com o objetivo do acesso. Então, o acesso vai ter que vir de qualquer jeito, Guga. Então, assim, vamos aguardar para ver o que vai acontecer. Muita coisa foi se falado que ia acontecer nesse conselho, que não ia ser aprovado, que o Paulo Rogério não ia permitir que tivesse mais um empréstimo, que colocasse uma área do Goiás Esporte Clube, né? Então, assim, vamos aguardar, né, os próximos capítulos aí dessa novela.
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11: Ô, Mariana.
10: Oi.
11: Fez sucesso, viu? Você cantando Indo Vila. Já temos aí com 82 likes.
10: O Davi Júnior aqui, depois de cantar o hino do Vila Nova, ele veio no YouTube só pra deixar o like.
11: Olha,
10: amanhã
11: só
10: a gente canta do Goiás, depois do Atlético.
11: É, pode ser. É, vamos ver se a gente movimenta isso aqui, né? Do Goiás vai ser difícil pra Mariana, né? Vou ter que ensinar pra ela o hino do Goiás, né? Porque ela não sabe, né?
10: É verdade.
9: 6h51, Bandeirantes Esporte Clube faz uma rápida parada. Na volta tem mais informações no Vila e no Atlético. 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
1: Ramos. 6:54, Bandeirantes Esporte Clube tá de volta. E quem tá de volta também é a participação do ouvinte. Eu pedi e o meu pedido foi atendido, legal demais. Temos participações em vídeo, Mariana Rabiot.
2: Olha, vamos conhecer essa galera.
1: Vamos rodar, vamos conhecer aqui um pouco da nossa audiência aqui em áudio e vídeo no nosso YouTube Bandeirantes Goiânia. Solta!
3: Boa tarde, Mariana. Boa tarde, Guga. Boa tarde, Ivana. Eu sou o Francisco, sou porteiro, estou aqui no trabalho. Sou atleticano. É, hoje eu... Campeonato Brasileiro da Série B, a maior surpresa é o Vila Nova, viu? Vila Nova tá surpreendendo aí, vamos ver até onde que vai, né? É isso aí, um abraço, bom trabalho pra vocês. Sempre tô acompanhando vocês aqui, tá bom?
2: Sensacional,
4: um abraço, Francisco.
2: Fez nossa noite mais feliz, né?
1: Tava lá, ó, trabalhando na portaria e com a gente no monitor lá. Que coisa linda,
4: que legal,
1: hein?
4: Legal, né? Bacana.
1: Tem hora que eu não acredito.
4: Vou brigar os funcionários lá do Belo Horizonte pra agora, quando entrar no ar, pra eles também ficar no ar lá.
2: Isso mesmo.
4: Vai ser obrigatório mesmo. Agora, uma lei lá no condomínio também.
1: Tem hora que eu nem acredito que a nossa audiência ela chega em tantas telas, né? Que a gente se resume muito ao FM 98.7. Mas tem muita gente nas Smart TVs aí que já deixa, inclusive, favoritado lá a Rádio Bandeirantes. Inclusive, outro dia, uma amiga chegou na casa da amiga dela e ela tomou um susto porque o pessoal nem acompanhava o futebol e do nada tava lá, gente. Eu, você e a Mariana lá falando no Bandeirantes Esporte Clube.
2: Aproveitar isso é massa demais. Antes do próximo, Guga, rapidinho, pessoal, pra deixar o like, vamos chegar no 100, falta só 9.
1: Olha aí,
2: só 9.
1: É falta de. É falta
2: incentivar.
1: De incentivar. Eu tô aqui usando a Mariana, falando que a Mariana vai fazer as coisas e o povo tá dando like. Eu tô de olho, não sei.
2: Vamos continuar cantando. Nossa voz foi boa, Ivana.
1: Não. 6:56, solta mais ouvinte aí.
5: Boa noite, boa noite, boa noite, meu povo da Bandeirantes.
2: Olha.
5: Com essas mulheres lindas e abençoadas e o grande Guga.
1: Opa!
5: É, Guga, tu não lembra de mim, mas eu lembro de você, de outros verões. Você passava ali onde eu trabalhava pra comer um X tudo daquele jeito. Mas passando aí pra dizer que eu sou ouvinte de todo dia, de toda hora. Tô gostando muito do programa dirigido por vocês, mulheres, que cada dia venha dar mais sabedoria. E bora pra cima, que o Tigrão é Série A. Esse ano não tem pra ninguém. Vamos continuar na rodagem aqui. E é assim.
2: Olha. Opa. Só, gente, olha, parou a moto pra mandar o vídeo.
1: E eu lembro demais, lá do Pimentinhas, lá onde eu gosto de comer um x-tudo. Eu tenho que parar, inclusive, senão vou ficar gordo. Mas lembro demais, sempre me atendeu muito bem. Muito obrigado pela sua participação, sensacional.
2: Obrigada pela mensagem, que coisa boa.
1: Solta mais um.
6: Fala pessoal, Edivar de Goianira aqui na Castelo Branco rumo a GO070. Essa é a atuação do trânsito aí, ó. Então pessoal, a surpresa eu acho que é o Vila Nova mesmo, né? Espero que não deixe a peteca cair, né? Mas é, o Vila Nova é o cavalo do Paraguai, né? Mas o Goiás vai melhorar, pode ter certeza. O Goiás vai chegar mais bem posicionado na Série B do que o Vila Nova. Escreve aí. Valeu, galera. Vamos aprender o hino nacional aí. Não vamos ser a Bela e a Fera, não, viu? Tem que cantar o hino nacional aí pra galera ouvir aí.
1: Valeu, Edivar.
2: O nacional, eu sei.
1: Só faltou você mostrar seu rostinho.
2: Mas ele queria mostrar o trânsito, né?
1: Nossa, Goiânia já é longe. Aí tá na Castelo Branco travada.
4: Já batemos uma meta. Vamos pra 150 até?
2: Dá tempo, eu confio.
4: Ainda tem meia hora
1: aí. Hoje que eu tô com a criatividade lá nas nuvens, eu vou pegar algo legal aqui pra fazer a Ivana e a Mariana fazer.
2: Isso, aí eu penso na sua de amanhã, tá bom,
1: senhor? Tá bom, pode deixar.
2: Então tá.
1: 6:58.
7: Boa tarde, jovens. Programa maravilhoso. Eu sou ouvinte assíduo, Rosival Carvalho, Goiânia. Parabéns pelo programa. Você que essas duas musas aí, vocês vão longe, viu? Vai longe mesmo, viu? Programa maravilhoso. Parabéns. Um abraço. Verdão vai subir, o Vila vai cair. Igual o cara falou mesmo, igual vaca em cima de árvore. Então, igual o cavalo de Troia, né? Corre, corre, corre e acaba morrendo. Um abraço, fique com Deus. Tchau.
2: Amém.
1: Valeu. Daqui uns dias as meninas vão tocar aqui sozinhas. E aí?
2: Não, mas não precisa vai. De você
4: vai,
2: aqui.
1: Não sei.
4: Vai não. Vai, bota aí.
2: Vai não.
4: Vai não.
8: não. Ela não vai, não.
4: Você não é doido, Guga.
1: 6h58, põe mais ouvinte aí.
9: Boa noite, pessoal. Aqui é o Jader. Moro no setor Bueno, é a primeira vez que estou participando do programa. O programa de vocês é excelente.
1: Bem-vindo,
9: acompanhando, já tem uma semana e meia, mais ou menos. E, pô, top demais o programa de vocês. É, tem pouco tempo que eu moro aqui em Goiânia. Eu vim para Goiânia em 2023. Sou torcedor do Vasco. E aqui no Goiás, na realidade, eu estou que nem o outro torcedor aí que falou. Estou torcendo para todos do Goiás, mas a simpatia maior realmente é pelo Vila. Espero que ele consiga subir esse ano. Que nunca jogou a Série A, né? Tomara que dê certo pra subir esse ano.
1: Valeu, Jader. Obrigado pela primeira participação aqui conosco. Faça sempre assim, sempre manda aí a sua mensagem que a gente coloca você aqui no ar. Muito bem-vindo aqui a Bandeirantes Goiânia e ao Bandeirantes Esporte Clube.
4: O nosso like tá subindo. Só pedir pra você, você que tá em casa, que ainda não deixou seu like, pega o celular do seu irmão, da sua mãe, do seu pai, do seu vizinho, da sua vizinha e deixa o like. Ajuda a gente aqui a chegar a 150 likes hoje.
2: Vou ler a mensagem do Vitor Souza, porque ele tá achando um absurdo. Imprensa verde ao vivo pra cobrir crise de time falido. Enquanto isso, Vila no topo, a imprensa verde não reconhece. Por isso, nas jornadas, não estão conseguindo nem 200 likes mais, porque, dizendo ele, aqui tá aparecendo a TV Goiás, e ele tá pedindo pra torcida do Vila boicotar a Bandeirantes.
1: Vitor Souza, não faça isso,
2: não faça isso,
1: amigo,
2: com a gente, não.
1: Olha, deixa eu te falar um negócio, Vitor Souza. Agora são 7 da noite, não tá tendo programação no Vila agora.
2: Nada, então, vai mandar o repórter lá pra porta pra quê?
1: Não tem a necessidade de a gente ter um repórter. E outra, você quer que a gente vai cobrir crise no Vila? O crise tá bem demais, muito obrigado, então.
4: Deixa o Vila quietinho lá, tá tudo dando certo. Até os conselheiros estão ajudando o Vila Nova,
1: exatamente.
4: Né? Então, tá tudo dando certo.
1: Ó, e o carinho aqui é igual por Vila, por Atlético, por Goiás, por Aparecidense, por Goiatuba. A gente não tem, cara... Tem os profissionais aqui da rádio que tem a sua preferência por time A, B ou C, mas aqui a gente tenta, né, tratar todo mundo de forma igualitária, porque os três são importantes para Bandeirantes. Quando um cai para a Série C, como foi o caso do Vila, do Atlético e de outras equipes, a gente sentiu muito, porque mexe com a gente. E a gente quer os três numa Série A, quem sabe. Então, gente, ó, não existe esse negócio de distinção de clube A, B ou C aqui. É porque lá no Goiás tá acontecendo esse fato, a gente tá cumprindo com a nossa obrigação, que é noticiar os fatos. Se o Vila Nova, ano passado, vocês
2: conta
1: não,
2: a sua.
1: Ano passado, vocês não lembram que eu tava lá na eleição do Conselho Deliberativo de Barra de Chuva, lá do presidente
2: duas
1: executivo.
2: Duas horas seguidas
1: em pé de bar de águas. E vocês não lembram, não. Mas aí, agora pra poder, né, puxar nosso pé aí, vocês ficam aí falando coisa. Mas, ó, gente, acalma o coração de vocês. O coração de vocês tá muito peludo, gente. Com esse negócio de, rádio Moché e não sei o quê, não.
2: Aí tem outros que falam que já é a imprensa vermelha.
1: É, né? Outros imprensa rubro-negra. Então, é difícil agradar todo mundo, né, Luan?
10: Exatamente, Gustavo, e pintou informação.
1: Pintou informação, pintou de tinta.
10: Porque quem também é muito importante para a maior rádio do Centro-Oeste do Brasil é a maior seleção do mundo, que realizou seu primeiro treinamento em solo estadunidense na preparação para a Copa do Mundo 2026. O treinador Carlo Ancelotti comandou o primeiro treinamento lá no CT do New York Red Bull. E aí, teve aí o primeiro trabalho em solo estadunidense, o Brasil que tem mais um amistoso diante da equipe do Egito no dia 10, último amistoso antes da Copa do Mundo, agora são mais aí, faltam 11 dias para a estreia do Brasil na Copa do Mundo e um treinamento que ainda não contou com a presença do Neymar, mas em breve o Neymar tá de volta também para treinar junto com a seleção do Carlo Ancelotti.
1: Beleza, 7h02, 7h02, em falar em Vila do meu amigo Vitor Souza, vamos de informações no Tigrão. A Tandara tá chegando com o Tigrão da Vila Famosa. Fala, Tandara.
11: Beleza, de volta aqui no Bandeirantes Esporte Clube. O Vila Nova volta a campo somente na próxima segunda-feira, mas já se reapresentou nessa terça-feira para dar início à preparação para a partida contra o Botafogo de Ribeirão Preto. A equipe colorada está na segunda colocação da Série B do Campeonato Brasileiro, com 22 pontos, mesmo número de pontos do Sport, equipe que lidera a competição neste momento. No entanto, o que vem chamando a atenção na campanha do Vila Nova é o desempenho fora de casa. Nas duas últimas rodadas, o Vila jogou longe de Goiânia, diante do América Mineiro na Arena Independência, e no último final de semana visitou Londrina. E o técnico Guto Ferreira falou um pouco sobre esse bom desempenho fora de casa, que pode fazer a diferença lá no final da competição, na briga pelo acesso.
12: Cara, eu acho que o nosso grupo vem surpreendendo positivamente. É, se a gente tivesse correndo até três, quatro pontos abaixo aí, ainda estava dentro da perspectiva. E eu continuo falando. O importante é a gente estar no bolo. Até chegar o momento de arrancada para buscar o acesso. Nós temos que ir melhorando jogo a jogo, ganhando confiança, isso vem acontecendo. Não perder a atitude, que vem tendo cada dia melhor, né? E a confiança, que não se negocia. E o padrão de jogo que a gente vem executando, o modelo de jogo que a gente vem executando, que a cada dia se fortalece mais e mais.
13: Mais uma vitória jogando fora de casa. Qual o principal fator que transformou o Vila em uma equipe fora de casa? Competitiva fora de casa.
12: Ação, disposição, comprometimento. É um grupo que trabalha muito, cara. É um grupo que trabalha muito. Você vê, hoje nós jogamos teoricamente, porque isso na prática não acontece. Como o terceiro e o quarto centroavante, quem marcou foi o quarto. Né? Vários jogadores entrando, dando conta do recado, né? Por quê? Porque se trabalha muito. E a gente ficando incomodado de outros que trabalham muito e que de repente só podem entrar cinco, não podem entrar os outros em cada partida. E a gente querendo achar o momento de poder também colocá-los, porque o rendimento deles no dia a dia, no treinamento, é muito bom. Eu acho que quando você consegue construir um grupo, as coisas vão acontecendo. Principalmente quando você está focado e procura entregar tudo. Um grupo que se respeita e que trabalha, gosta de trabalhar junto. Né? Muito comprometido com tudo, com treinamento, com informação, com a vivência, o dia a dia. Eu acho que a cada vitória é coroar todo esse trabalho bom que eles têm feito.
11: Tá aí o técnico Guto Ferreira destacando o bom momento do Vila Nova em jogos fora de casa. Lembrando que a próxima partida é no estádio Onésio Brasileiro Alvarenga, diante do Botafogo de Ribeirão Preto, mais uma equipe que está brigando na parte de baixo da tabela.
1: 7-6, e uma coisa, Ivana, que me chama sempre muita atenção nas falas, nas entrevistas do Guto Ferreira, e ele fala, né, muitas vezes o termo, esse grupo trabalha muito e se respeita. E a gente sabe que no futebol, o vestiário, ele em grande, né, grande, boa parte das vezes, ele é um pouquinho tumultuado, um pouquinho conturbado.
4: Tem muita vaidade,
1: muita,
4: né,
1: vaidade, Guga? Muita disputa interna. E quando eu saí da cobertura do Vila, o Guto já era o treinador e eu percebi isso. Assim, uma energia boa, assim, todo mundo assim, alegre, unido. Vila Nova tem se mostrado ser também diferente nessa questão do elenco aí, bastante, bastante alinhado nesta Série B de Campeonato Brasileiro.
4: Mas isso aí vem muito da diretoria e do seu comandante. Você sabe que se a cabeça tá bem, tá boa, o corpo responde. Então a cabeça, quem que é? A direção do Vila Nova, né? É o Guto Ferreira, como que está sendo comandado isso aí com seriedade. O que, uma palavra que ele fala demais também, Guga, é confiança, né? Que, né, a confiança, ela não se negocia, né? O principal é a confiança. E também nessa fala dele, ele até falou, ele citou uma frase que até eu coloquei aqui mais cedo, quando ele fala do grupo, né? Que o nosso grupo vem surpreendendo positivamente com esses jogos fora de casa. Aí ele fala, o importante é a gente estar no bolo. Lembra, Mariana, que eu te falei?
2: Sim.
4: O importante é a gente estar no bolo até o momento da arrancada para o acesso. Então, assim, é um cara que conhece muito Série B de acesso. Então, assim, tem o grupo nas mãos, né? Igual você mesmo trouxe. Você viu isso, né, Guga? Você viu isso acontecendo lá. A harmonia que está lá dentro do Vila Nova, a vontade, né, que esse grupo tá aí, ele tá dando assim, oportunidade para todos. Ele tá conseguindo recuperar jogadores e motivando esses jogadores. Você vê que você traz dos jogadores do Vila Nova um jogador que até agora entrou e não foi bem. Não tem. Você pega assim, o elenco do Vila Nova, todos que ele deu a oportunidade foi bem. O Dalberson. Você vê, o Dalberson foi bem, né, na Copa Centro-Oeste, defendeu até pênalti. Então você pega os jogadores, tá precisando, né, recuperar. a lateral direita, Elias, né, e o Raine. Essa é a, acho que é o grande desafio para o Guto, mas as outras posições tá bem. E outra coisa, nós estávamos falando aqui, quem seria o outro jogador, o quinto jogador a desfalcar o time do Vila Nova? Maranhão. Maranhão levou o terceiro cartão amarelo e está desfalcado. Provavelmente, Guga, deve entrar o Enzo. O Enzo, que sempre que entra, ele entra bem, né? Ele pisa muito na área, também chuta muito bem de fora da área. Acredito que o meu campo do Vila Nova será Enzo, Dudu e Marquinhos Gabriel.
2: Ô, Ivana, já vou te soltar aqui a pergunta rapidinho, Guga. Do Wellington dos Santos, pra você, quem será o G6 na última rodada? Você se arrisca a falar? Um abraço do Tim Chinela.
4: Ô, Tim, meu querido.
1: Isso é bom, seria, hein? Gente boa toda vida.
4: É demais da conta. Tim, é muito cedo ainda pra gente estar colocando, porque ainda vai, muitas coisas vão acontecer. Então, assim, tá muito nivelado, tá muito equilibrado. Agora, uma coisa eu te falo. No G6, escreva aí, tá, Tim? Ó, escreve, você vai falar, ó, lá no final, você vai dizer, a Ivana falou, a Ivana cravou, vai ter dois goianos, dois times do estado de Goiás vai estar no G6.
1: O Vila é um deles?
4: Eu acredito.
1: Então tá bom. 7:09, 7:09. Seu Bandeirantes Esporte Clube, eu quero ouvir mais ouvintes, tem mais ouvintes aí, Zé do Norte, eu tenho certeza que tem mais ouvintes, eu queria mais participação em vídeo, hein, foi bom,
2: eu
1: hein?
2: Também, foi bom,
1: foi
2: emocionante.
1: Foi bom demais, mas se não der tempo hoje, a gente segue na semana aí, durante a semana, trazendo as participações em vídeo, aqui no nosso Bandeirantes Esporte Clube, solta aí, Zé do Norte.
14: Boa tarde, Guga e Mariana.
1: Boa.
14: E Ivana Mamede. Ivana Mamede, aqui é o Barbosa, do Novo Horizonte. Direto, eu tô subindo o coqueiro pra você, para ver você passar. Você não passa, eu tô descendo direto o coqueiro. Tô cansado de descer desse coqueiro. O Vila vai subir esse ano. Esses mochés da vida, esses lagartixas perto do cemitério, e tá tudo com inveja do Vila. E o Vila vai estar vendo jogadores bons, viu? Vai trazer 5 jogadores bons aí, viu? Guarda isso aí. Obrigado.
4: Barbosa, me fala onde é que você tá subindo esse coqueiro, que eu vou dar um jeito de passar aí pra você me ver.
1: Sei lá no setor, lá no Novo Horizonte.
4: Então, achei bonitinho demais. Um abraço pra você, obrigado aí pelo carinho.
15: Boa tarde, Ivana. Boa tarde, Mariano. Boa tarde, Guga. O pessoal do Vila é muito motivado. Eu acredito que o Vila dos outros anos começa nesse entusiasmo aí lá na frente. Não falta força e não sobe, né? Mas isso talvez se subir o futebol goiano não é tão ruim assim, não. Agora, minha preocupação mesmo é o meu Goiás, rapaz. Muitas pessoas falam da família Pinheiro, mas você vê, quando a família Pinheiro afastou de vez o Goiás acabou. É pequeno. O Goiás, se não mudar, se não voltar a ser bem administrado, vai virar um São Caetano, virar um Bangu, virar um Santa Cruz. Isso é muito preocupante. Que eu nunca vim falar, desde todos os anos que eu torço pro Goiás, que o Goiás fica devendo salário, até essa bagunça aí pegando empréstimo. Isso é uma gestão muito complicada. O pessoal tinha que afastar esses gestores imediatamente, senão o Goiás vai acabar, gente. Vai acabar. É muito preocupante. É o pacote Vandeir que de Acreúna. Um abraço a todos.
4: Um abraço, Vandeir.
1: É o pacote. É. A voz dele é parecida com a de um dirigente aí, né, Ivan?
4: Nós até achamos que era o Raimundo Queiroz, vai, né? Apareceu. E ele tem toda a razão, né? Eu também, eu não lembro do Goiás passar por isso, em questão de empréstimo, de dívida, de salário. Isso até é doido, é realmente... É preocupante.
2: De fato, tá faltando quem ame o Goiás, né? Igual no Vila tem o Hugo, no Atlético tem o Adson, cadê?
4: Tá faltando uma pessoa que puxa a responsabilidade.
2: Sim.
4: O maior erro do Goiás Esporte Clube foi ter aprovado esse CA. Você tá entendendo? Isso aí foi um erro. Então, quem colocou esses caras lá dentro tem que ser responsabilizado. Mas isso aí é coisa mais pra frente. Toca aí.
16: Boa noite, Guga, Ivana, Mariane. É o Luiz Carlos da Vila Brasília, torcedor do Vila Nova. Tamo junto aí, viu? Um abraço. Tô tomando uma cervejinha geladinha aqui e tiano de agosto com presunto e mussarela. É nóis. Viva!
2: Deixa eu te contar, esse aí eu conheço. Ele é o pai da Rafaela. A Rafaela é casada com o meu primo. A Rafaela trabalha comigo lá na loja, casada com o meu primo, mãe da minha afilhada. Todos os dias ele toma uma e come a comidinha boa da Conceição. Ô, oh, você viu o franguinho ao molho da esposa dele.
1: Como é que é o nome dele mesmo?
2: Da Conceição.
1: Luiz, ouvinte. Ô, Luiz, convida.
4: Que inveja, hein?
2: Faz uma janta aí, Seição, chama nós.
4: Não leva cerveja.
2: Não vai, não.
1: Eu levo minha boca pra comer.
17: Boa tarde, Gustavo Ramos. Boa tarde, Ivana Mamede. Boa tarde, Mariana. Parabéns pelo programa. Vocês estão um show. Obrigada. É o Den Santos, Aparecida de Goiânia. Vila!
1: Ó, torcida do Vila tá dominando aqui, hein?
2: Só dá Vila não. Não estão nos boicotando, graças a Deus.
4: Falando que é imprensa verde.
1: O torcedor do Vila aqui é gente boa.
2: Inclusive, mandar um abraço pro Messias do Pontal Sul. Mandou uma mensagem aqui pra gente. Não, ele falou que tava na Alexa. Teve que vir aqui pra deixar o like. E pra gente não focar na crítica, porque 98% de Goiânia curte a gente, o Esmeraldo Correia também, sou Bandeirantes, um abraço pra essa equipe fantástica.
1: Valeu, obrigado, 7 horas, 14 minutos, tem mais ouvinte aí, Zé, tão sorte.
18: Vila!
1: Aí, ó.
18: Rádio dos Moché, Vila Nova esse ano, Série A, Goiás vai brigar pra rebaixamento, Vila Série A, Carlos.
1: Valeu, Carlos. Obrigado pela participação. Tem que representar o Vila aqui. 7:14, solta aí, Zé.
19: Olá, muito boa noite. Aqui é o Rony. Interessante, né? Antes do técnico do Vila chegar, era terra arrasada. Nada prestava. Diretoria era uma porcaria. Jogador era uma porcaria. Agora o cara começou a ganhar alguns jogos aí. Tá tudo maravilhoso, né? Seleção agora. Brincadeira, cara. A imprensa é um negócio de complicado, viu?
1: É porque a boca que critica é a que elogia, a mão que bate é que afaga. O Goiás não era o Goiás de Madrid esses dias, 20 jogos invicto? Pois e é. Depois não virou uma crise danada, já não valia mais nada?
2: É o momento.
1: E hoje já não tá de boa de novo? É o momento.
2: O jornalismo é factual, né? Factual. Não tem jeito.
4: Você quer ver um jogador que tava no Goiás, no Vila Nova ano passado e que se tivesse ficado nas mãos do Guto, tinha... Tava também arrebentando?
1: Quem?
4: É o que tá lá no Novo Horizontino. Vinícius Paiva.
1: Vinícius Paiva, será?
4: Eu acredito, né? Eu acredito que sim, que com o Guto ele daria, porque lá ele já fez um gol e tem 3 assistências e é titular.
1: Sabe quem eu sinto falta no Vila Nova do ano passado?
4: Ah,
1: Todinho. Todinho jogava muito, gostava do muito. Todinho, viu?
4: É
1: tá Todinho. Lá no Náutico arrebentando.
4: Pois é, Todinho, Igor Henrique, viviam
1: não, no Igor Henrique,
4: departamento,
1: não.
4: Né? Departamento ah, tá, médico, sim. Né? Enquanto estavam, no, infelizmente.
2: Aqui no chat, rapidinho, o Raul Alcântara tá falando que a maior surpresa é o time do salário atrasado, tá na 6ª colocação. E o Antônio Sérgio, boa noite, galera. Parabéns pelo programa, ligado em vocês aqui de Lago da Pedra, no Maranhão.
1: Aua.
2: E ele disse que a Ivana tem razão, o Vila vai ficar em 3º e o Goiás em 6º. Aí e isso. O Goiás vai pra Série A na boa.
4: Pensa um jogo desse.
1: Terceiro e sexto, pega Vila e Goiás, né? Só caiu Vila, teria a vantagem do empate, hein?
4: Pois é, pensa, né? Um jogo desse pra definir quem sobe, Goiás e Vila. Vou falar uma coisa pra você.
1: Acho que eu fico sem dormir 2 semanas,
4: não,
1: viu?
4: Não, você tá doido, é uma loucura. Essa cidade para, você quer saber? A cidade para. Vai parar mais do que na Copa do Mundo, você quer saber se isso acontecer. Bem mais.
2: Aqui em
4: pode
2: Goiânia,
4: ter certeza, aqui em Goiânia.
1: Pergunta de $1 milhão. Baseado no momento atual, nos 2 times.
4: Ah.
1: Se Vila e Goiás se enfrentarem no playoff, quem sobe, Vana?
4: O Vila.
1: O Vila?
4: O Vila.
1: Tem um time
4: pelo
1: mais
4: momento,
1: encaixado?
4: Pelo momento, tem um treinador é que... Você quer saber, o Daniel Paulista tem errado muito. Né? Principalmente quando vai mexer na equipe, na escalação. Errado muito, sim. Errou. Né? Então, mas assim, no momento, você fala, pelo momento, o Vila Nova, tanto é que o Vila Nova tá na 2ª colocação, vem ganhando jogos fora de casa. Então,
2: mesmo
4: assim,
2: o Vila só tendo perdido para o Goiás.
4: Mesmo só tendo, você vê, o Goiás não ganhou um jogo fora de casa ainda, não ganhou. Enquanto o Vila Nova já conquistou o quê? Foram 3
1: o
4: jogos
1: Goiás
4: fora de casa.
1: O Goiás já ganhou fora.
4: Ganhou de quem?
1: Do Avaí.
4: Ah, foi do Avaí, tem um jogo fora de casa, isso mesmo. Mas pelo momento, você me perguntou pelo momento, né, Vila Nova.
1: 7:17, 7 horas mais 17 minutos. Boa noite, fala.
20: Boa noite, Guga, Ivana e Mariana Rabeiro, ouvintes da Rádio Bandeirantes, programa Bandeirantes Esporte Clube. Olha, Ivana, essa passa na fase difícil, mas é o maior time do Centro-Oeste, isso aí é indiscutível. Patrimônio do Goiás, Atlético, Vila, não chega nem nos dedos dos pés, né? É incomparável. Isso aí acontece, às vezes tem essa... Você não vê o Flamengo há tempos atrás? Hoje é o maior clube da América Latina, né? E tá ganhando tudo. O Goiás vai sair dessa fase aí, eu tenho certeza, tá bom? Nós vamos nos recuperar. Grande abraço, Zé Dalmo de Guapó.
0: Ô, oh, Zé Dalma, um abração pra você. Eu acredito também, Zé Dalma. Eu acho que é uma fase ruim que o Goiás tá passando, mas pra mim acendeu um sinal de alerta. Tem que ficar esperto aí e saber o que falta no Goiás agora. É uma pessoa que pega esse time e administre também, não só dentro de campo, mas financeiramente também é o que tá precisando.
2: Rapidinho aqui no chat, o Fernando Martins, Goiás foi e sempre será o maior do Centro-Oeste, campeão, gostosão, cheirosão. Esse aí amo, Goiás.
1: Tá animado, hein? 7:18, vamos ao Dragão do Brasil. Chegou o momento das informações do Atlético e quem tá chegando é o Igor Adorno. Fala, Igor.
21: Beleza, Gustavo Ramos, Mariana Rabelo, tô de volta aqui ao Bandeirantes Esporte Clube, trazendo mais o Dragão e trazendo agora o Eduardo Souza, ele que conversou conosco após o empate do último sábado 1-1 contra o Goiás, empate esse que deixou o Atlético apenas na 14ª colocação da Série B, e o Eduardo fez uma avaliação do que foi esse clássico, vamos ouvi-lo.
22: Pôs o machado para trás, deixou 3 no meio e a gente já, a partir dessa troca, já tinha a expectativa de fazer as nossas trocas para ter esse volume no segundo tempo. Mas infelizmente nós tomamos um gol com 1 minuto e meio e aí nós fizemos a troca que nós íamos fazer ali por volta após a troca deles, porque nós não poderíamos perder o meio campo, e com a troca deles nós colocamos o Guilherme e aí nós tivemos o domínio total do jogo, né? 18 finalização, não gosto de falar isso, mas 18-6, 9 escanteio a 1, é o que está acontecendo. Foi o que eu falei para eles ali, o que eu cobrei deles ali após o jogo é só uma coisa: é tão difícil a gente fazer o gol, a gente cria tanto, bate na trave, goleiro, acho que é o quarto ou quinto jogo que o goleiro é o melhor em campo, e às vezes a gente vacila, como foi lá em Criciúma, um gol de bola parada, como foi com São Bernardo, e hoje novamente, 1 minuto e meio, bola no nosso pé, saiu uma dividida, não sei se é lateral para nós, para eles, a gente ficou reclamando, o cara bateu rápido, cruzou. E aí o Anselmo teve a qualidade do centroavante. Então, o jogo se resume a isso. A nós estamos pecando na efetividade e em muitos momentos errando detalhes ali, tomando gol, que aí fica um jogo mais difícil de se controlar.
23: Boa noite, Eduardo. Coletiva pré-jogo, você usou uma palavra que tá faltando justamente para o Atlético conseguir chegar ao gol mesmo pressionando bastante. Concentração. Como que você avaliou a concentração desses jogadores hoje aqui? Queria que você falasse um pouquinho, falava-se muito sobre a questão de não precisar fazer as 5 mudanças durante a partida. E hoje você não fez, você fez apenas 3.
22: Perfeito. Nós tínhamos programado essa troca, né, do Guilherme ali, ou do Coutinho, se ele não tivesse, para a gente ter, de acordo com o que o Goiás fosse pensar no jogo, porque o jogo é de estratégia. E a troca foi muito boa. Infelizmente foi uma troca que iria acontecer, mas foi com 1-0. No primeiro lance que eles tiveram de perigo. E o jogo todo eles tiveram mais uma finalização, com o Paulo foi muito bem. Tiveram muito pouco. Para a gente ter essa superioridade contra a marcação individual. É concentração, é o que eu falei. Não adianta, o que nós trabalhamos é levar o time ao último terço, é dar possibilidades pra gente ter as oportunidades de gol, mas como que a gente cobra pro cara, tem que fazer o gol? Eles sabem que tem que fazer o gol, a gente trabalha.

0: é valorizar as coisas boas, corrigir, né? Hoje nós tivemos um jogador aqui que estava num momento muito ruim, que era o Índio. Nós conversamos, fizemos um trabalho com ele, falamos o que ele precisava, ele entendeu, trabalhou, ficou fora de lista, fez o jogo Ceará, ficou fora da lista, porque aqui a gente pode levar 20 jogadores, e hoje nós colocamos ele para mim, talvez junto. Claro, teve vários jogadores do Flamengo, mas fez um grande jogo.
1: Boa noite, Eduardo. Igor Oliveira, CBN Goiânia. Eduardo, Guilherme Marques mais uma vez entrou muito bem no jogo, né? O que tá faltando para esse jogador ser o seu titular, assim?
0: Não, é o que eu falei para vocês. Às vezes o Guilherme vinha num momento bom, acabou tendo a lesão, né? E a gente. Ele é um jogador que joga no meio, mas ele tem por características fazer o que ele fez hoje, né? Ser esse meio pelo lado direito. Porque ele vem entre linhas, ele confunde. Os jogadores, principalmente no jogo do Criciúma e do. Criciúma ele estava até lesionado, né? Mas do Ceará e Criciúma a gente optou por ter mais velocidades, né? E aí ele entraria numa sequência. E quando o Ceará teve a expulsão, aí nós, pelas características. Mas é um jogador que está trabalhando, é um baita cara, né? E as oportunidades, como eu falei do Índio, elas vão aparecer para quem tá bem. A gente testou uma situação de velocidade, a gente testou outra, e aí o campo ele vai te falando, e o jogador tem que aproveitar. Mas realmente entrou bem contra o São Bernardo, né? Hoje, se o Coutinho não joga, ele seria o nosso titular, mas dentro da estratégia que nós queríamos ter se o Coutinho jogasse, para entrar fresco hora com o jogo, porque o Goiás é um time que marca muito individual, né? Então o desgaste é muito grande. E aí foi o que aconteceu, mas infelizmente a gente acabou tomando um gol ali que teve que fazer dois, né? Com esse volume que nós tivéssemos, talvez tivesse 0-0, a gente poderia ter ganhado de 2-3-0.
2: Pois bem, aí está o Eduardo Souza falando no microfone da Bandeirantes, falando de Atlético 1, Goiás 1, gol do Dragão assinalado pelo Guilherme Marques, que entrou no segundo tempo. O Eduardo Souza, que agora comanda as atividades da sua equipe até o próximo sábado, quando a equipe já viaja para Minas Gerais, cidade de Belo Horizonte, para enfrentar a equipe do América Mineiro.
3: Valeu, Igor! 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
4: Ouvimos aí o Eduardo Souza e Ivana Mamed, você que é uma das pessoas aí que criticam muito o trabalho do Eduardo, que você tira aí dessa fala da entrevista coletiva dele pós-clássico.
5: Ele reconhece, né, que o time do Atlético está pecando na efetividade, até falou, né, que ele tinha programado a troca, né, colocar o Guilherme Marques. Até o Guilherme Marques, lembra que eu trouxe a escalação, como eu entraria, que se o Coutinho não tivesse condicionado, colocaria o Marrone, né, centralizava o Marrone e colocaria o Guilherme Marques como meia. E assim estava programado caso o Coutinho não entrasse. Então seria essa. E ele seria a primeira substituição, como aconteceu. Já estava programado. E ele fala, né, que o Guilherme Marques só que levou um gol a um minuto, e aí depois veio a troca. E ele diz que com o Guilherme Marques em campo mudou a história do jogo, né? Que o Atlético teve muitas oportunidades, 18 finalizações, ele até fala isso, né? Mas que pecou demais na hora da finalização. Ele acha que isso precisa trabalhar melhor nos seus jogadores, é a concentração. E ele fala, já é o terceiro, né? Quarto jogo em que o goleiro adversário é o melhor em campo. Por quê? Porque os jogadores estão pecando ali na última bola.
4: 7:26, Bandeirantes Esporte Clube. A gente registra aqui as últimas participações da nossa audiência em áudio no 62998476110. Fala, torcedor.
6: Boa noite a todos da bancada aí do Bandeirantes Esporte Clube. Aqui é o Alex Hugo de Goianésia, Goiás. Eu vim falar para vocês que o Goianésia vai ser campeão da divisão de acesso. Abraço. Manda um alô para Goianésia, Goiás aqui.
4: Alô, Alex Hugo!
3: Vem cá, mostra o rostinho do Luan. Vem cá, Luan.
5: Felicidade do Leandro.
4: Alguém falou do Goianésia aqui, o Luan chega a encher o olho de lá.
7: Ah, não tem como, né? Inclusive, um abraço pro Alex Hugo, é um ouvinte assíduo, manda mensagem pra gente direto, tira dúvidas sobre o Goianésia, né? Sim. Às vezes ele brinca comigo, Hugo, que ele fala, surgiu informação aqui no Goianésia, confere aí pra mim. Mas assim, as rádios de lá estão bem mais próximas, né? A informação sai na rádio de lá, mas assim, é um cara que confia muito no nosso trabalho, Alex Hugo, um abraço lá pra ele e pra Goianésia também, que é uma cidade maravilhosa.
4: E é uma obrigação o Goianésia subir. O Goianésia tá

0: Tradicional da primeira divisão, não de divisão de acesso.
1: Não, já subiu já. A obrigação dos outros, o Goianésia já tá lá.
0: Olha, cuidado, Lando, cuidado. 7h27, põe mais ouvinte aí, Zé do Norte, põe.
2: Olá, pessoal, ouvinte. Boa noite, tudo bem? Aqui é Jorge Nichein, só pra constar, mais um Esmeraldina, que é a maior do estado, né, com certeza. E os vilanovenses aí que estão empolgadinhos, o ABC mandou um abraço, hein? Toma cuidado com o salto alto aí.
0: Não, gente, vira essa página. A ABC já ficou pra trás. Onde que tá o ABC hoje? A ABC não é, hoje não tá em lugar nenhum. O Vila é que tá em evidência. O Vila tá bem demais aí no Campeonato Brasileiro.
3: Ô, Guga, nossos últimos minutinhos, vamos pedir pra galera deixar o like. Nós quase chegamos aos 150. Estamos com 130 likes. Deixa aí, gente.
0: E amanhã eu anuncio a prenda da Mariana e da Ivana.
3: A gente pede sugestões pra vocês também.
0: Exato.
3: Pra poder pro Gustavo Ramos
0: participar
3: fazer
0: também. Exatamente.
3: Isso.
0: A gente faz tudo aqui pelo like, tá? Então,
3: quase tudo.
0: Então amanhã a gente quer mais, tá bom? Então um abraço, Ivana Mamede.
4: Um abraço, um beijo. Até amanhã, se Deus quiser.
0: Amém. Um abraço e um beijo pra você também, Mariana Rabelo.
3: Um abraço e um beijo. Muito obrigada a todo mundo que participou aqui com a gente hoje. Obrigada pelos likes. Continuemos assim que vamos fazer uma Bandeirantes mais forte ainda.
4: Agradecer muito a Deus por esse programa, né? Amém. Pela audiência que nós tivemos.
0: Hoje foi legal demais. Foi
4: que
0: massa.
4: Ele possa nos levar de volta pra casa e nos trazer amanhã.
0: Um forte abraço pra você. Vem aí o Boleiragem. Eu volto amanhã às 5 da tarde com o Bandeirantes Esporte Clube e também ao meio-dia com o Esporte em Debate. Valeu, fui!
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0: 7:32, hoje é terça-feira, dia 2 de junho de 2026, está no ar mais uma edição do Boleiragem.
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0: Prazer comunicar com você, melhor ouvinte do Brasil. Boa noite, uma ótima noite de terça-feira. Está começando mais um Boleiragem aqui na Bandeirantes Goiânia, a rádio grande do centro-oeste do Brasil. Chega pra cá, vem comigo que eu vou contigo. Vamos juntos até as 9 horas da noite com muita informação aqui no Boleiragem, que você já sabe, né? É o seu melhor compromisso no início de noite. A mesa mais farta de opinião e também de informação, hein? E olha, o que não vai faltar nesse programa de hoje é informação. Afinal de contas, estamos no início da semana, uma semana recheada de acontecimentos, tanto no futebol regional como também no futebol nacional e internacional. E é claro, você já sabe, vai conferir tudo aqui no Boleiragem. Então não perde tempo, participe comigo, participe com os rapazes aqui da mesa e comente aqui, ó, no nosso chat que está aberto. Aqui a Leonídia Lemes já está conosco, o Raul Alcântara, essa turma boa aqui de cada dia no Boleiragem. Lembrando que hoje tem participação também no nosso WhatsApp, hein? É, hoje tem, meus amigos. Vocês pediram pra mim ontem? Hoje tem Fala Doente, lá no 629-9847-6110. Reforçando mais uma vez, 629-9847-6110. Por lá você pode mandar o seu áudio, pode mandar o seu vídeo, 30, 40 segundinhos. Se for mandar vídeo, ó, celular deitadinho na horizontal pra aparecer a sua carinha bonita aqui no Boleiragem, que tem o oferecimento de Mega Atacadista. 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Que pressão, Wesley Souza! É assim que eu gosto, já chega lá em cima. O Zé é outro nível, o Zé tá lá em cima. Boa noite, Wesley, tudo bem?
3: Boa noite, Igor Adorno, boa noite a você, ao nosso Iago Vinícius, João Batista, grande Zé do Norte, Vitória, a todos do Boleiragem. Rapaz, nós temos aí umas situações boas para debater. Vamos boleirar muito.
0: Bora.
3: Mas a primeira situação que eu quero boleirar aqui é sobre a seleção. Você sabia que toda seleção brasileira, ela sempre chega com aquele cara desacreditado, com aquele cara massacrado pelo povo?
0: Uhum.
3: Pelé já foi assim.
0: Já.
3: Na Copa de 70, Pelé já tinha sido assim, acabado,
0: execrado. Verdade.
3: É, na Copa de 94, Romário não existia, nem Bebeto. Na Copa de 2002, Ronaldo Fenômeno tinha feito 2 cirurgias. Será que o homem volta? Não volta? Ia ser aquele jogador. E os caras arrebentaram. Agora é a vez do Neymar. E Neymar execrado por umas partes. Ó, eu gosto muito desses retrospectos. Os caras dão as respostas quando estão sendo pressionados. O grande jogador, ele responde na hora que está sendo pressionado.
0: Muito bom ponto levantado pelo Wesley, já no seu destaque inicial. E é verdade, histórias de títulos da Copa do Mundo. Inclusive, já que você falou do Pelé, ô motor, isso aqui não é propaganda não, mas tem uma série na Netflix que é a Saga do Tri.
3: Sei.
0: E eu assisti, rapaz, que série legal, cara.
3: Massa, né?
0: E conta exatamente o que você falou, conta a história do Pelé, já tinha desistido de jogar,
3: boa,
0: tinha tomado muita pancada,
3: boa,
0: lá em 66. Cara, série legal. Isso aqui não é propaganda, é uma indicação da série bacana pra você assistir. A Saga do Tri conta em 5 episódios a trajetória da seleção brasileira no Tri de 70. É, meus amigos. E o Pelé já tava praticamente fora da Copa, resolveu
3: ele
0: ir.
3: Não queria ir.
0: Não queria.
3: Copa, né?
0: E aí o Saldanha, o João Saldanha, que é o treinador antes do Zagallo, convence o Pelé a participar do grupo. O João Saldanha.
3: E o povo também não queria o Pelé.
0: Não queria,
3: Zagallo.
0: É, e aí o Zagallo acaba assumindo ali de última hora a seleção e acaba levando a nossa seleção canarinho para o Tri de 70. Histórias da Copa do Mundo que tá chegando, hein, meus amigos. 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Batista, Joãozão, tudo bem, João? Terça-feira, clima animado, semana começando, tá tudo bem, João? Boa noite.
4: Tudo bem, grande
0: Igor.
4: Igor, deixa a moça de Iago.
0: Não, ainda não.
4: Grande Igor, um abraço pra você.
0: Um abraço.
4: Eu tô vendo aqui, rapaz, eu vim com a camiseta que eu tava no supermercado, vesti uma camiseta qualquer lá, camiseta... Então, um abração a todos aí, um abraço ao Iago, ao Wesley, Zé do Norte... E o professor L dos Anjos, né? Está saindo lá do Náutico, né? Está indo pro Ceará Sporting Club.
0: Ah, é? Não sabia
4: Ceará,
0: dessa, não.
4: E a plano A do Ceará é o professor L dos Anjos. E, ô Igor, você vai no negócio do He-Man?
0: Que negócio?
4: O filme do He-Man.
0: He-Man? Não, não tô sabendo, não.
4: Aqui na mesa será quem vai?
0: Eu não tô sabendo desse filme,
4: cê
0: não.
4: Vai, Guedes? Ah, acho que eu vou, cara.
0: Ah, vai ter o filme
4: do He-Man, vai?
0: Vai ter o filme do He-Man? Eu não sabia, não, de verdade.
4: Você vai, motor?
5: Eu já comprei o meu, já.
0: Não, não tava sabendo, não.
4: O ingresso já?
5: É estreia, já.
0: Mas é um clássico, hein? É um clássico.
4: He-Man. Tem a Xirra?
5: Tem.
4: Tem aquele leão, o do tigre?
5: Gato Guerreiro.
4: Gato Guerreiro.
5: Tem, o corpo.
4: Mas é em desenho animado ou em filme mesmo?
5: Não, em filme mesmo, pô. O povo tá lançando, estreando ele no Brasil. Aliás... O elenco todo está no Brasil para pré-estreia.
4: Que é isso? Maravilhoso, tá, hein, motor?
5: Muito
4: quinta-feira,
5: bom.
4: Você vai em qual cinema?
5: Eu
4: cartaz aí.
5: Não, eu vou no Passeio das Águas.
4: Você mora aqui perto do Flamboyant, você vai lá no Passeio das Águas?
5: Não, mas
4: lá
5: no Passeio é muito bom, das cara. Águas é o horário não dá para mim. Acaba boleragem, eu... Entendeu? É a sessão das 10.
0: Ah, eu acho que eu vou ver esse filme também. He-Man é legal pra caramba.
4: E aí, ó.
0: Não, eu não sabia. Agora que eu tô sabendo, eu gosto mais de He-Man.
5: Sessão das 10.
0: E o torcedor do Goiás também gosta bem do He-Man. Então, memória boa com o He-Man.
4: É o He-Man, exatamente. Se eu tivesse aqui em Goiânia, eu assistiria.
0: Será? Não vai ter uma sessão lá na roça, não, João?
4: Ah, pode ter, vai passar no Netflix, negócio aí?
0: Não, só
4: no cinema.
5: Só no cinema.
0: A cidade perto da sua roça lá é qual mês?
4: Itaguari.
0: Jaraguá.
4: Agora, lá em Piracanjuba, com certeza vai passar.
0: Não, lá chega
4: lá tem
0: primeiro.
4: Tem o Cine Jubara.
0: É mesmo?
4: Em Piracanjuba.
0: Cine Jubara. Olha só, rapaz.
4: Só pros antigão. Em Jaraguá, acho que não tem cinema. Itaguari não tem, nem tá tendo antena de televisão direito.
5: Goianésia tem, não?
4: Goianésia? Goianésia também acho que não tem, não. Não, mas Goianésia fica muito longe lá.
0: Mas Piracanjuba
4: eu não vou sair lá da roça pra ir lá em Goianésia de um mês que vem, né? Em Jaraguá.
0: Pra ver o He-Man.
4: Não, Iago?
6: Eu vou ver, rapaz. Eu acho que
4: vai. Massa, você vai ver o He-Man?
6: É nostálgico, né?
5: Que isso,
6: é massa. Eu queria ter ido assistir o Mortal Kombat, que
5: também,
6: saiu também.
5: Eu vou assistir.
0: Mortal Kombat é bom.
4: Quanto custa um ingresso no cinema hoje?
6: R$30.
5: R$30, 80.
4: Aí o povo não reclama de pagar R$80 no cinema pra ver o He-Man. Mortal Kombat. Mas se colocar o ingresso do futebol a 50.
6: Não vai ninguém.
4: Ah, mas é falação a semana inteira. Tá caro. Agora pra ver a Xirra.
5: Mas o He-Man, eu tô com 43 anos. Tem 43 anos que não tem um filme do
4: He-Man. Só assistir no YouTube, mas paga o YouTube Prêmio R$29 aí, ó. R$90.
0: Beleza. O negócio é a telona, João. O som.
4: Coloca num projetor.
5: Você não viu? Foi o Michael Jackson.
0: Ah, esse é bom, hein? Esse aí foi filmaço. Filmaço. Hoje a gente tá em clima de filme sério, né? Falando do filme do 70, do He-Man, do Michael Jackson. 7h41, Mega Atacadista. 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
0: Iago Vinícius, boa noite, tá tudo bem, Iago?
6: Tudo ótimo.
0: Bom demais.
6: Boa noite, Igor, boa noite, Wesley, boa noite ao João, boa noite aí ao Macedo, a Vitória, que tá na live, a todos os ouvintes. Deixar o destaque aqui, né? Eu acho que tá todo mundo curioso aí com a questão dessa reunião, né? Que acontece neste momento, começou às 19 horas lá no Goiás, reunião... que se esperava muito mais, a reunião já está praticamente findando, né? Acreditem, está acabando já, assim, definem o futuro do Goiás numa velocidade absurda.
4: Churrasco, né, mestre?
6: Deve ter o churrasco. O João novamente, novamente sendo o pica-pau, né? Acertando mais um. Né? Então, fica o destaque para essa reunião. Como a gente trouxe a informação aqui, né? Uma reunião que foi marcada com o tema de se discutir um novo empréstimo. Não falaram sobre novo empréstimo. A reunião foi para aprovar ou não a renegociação do empréstimo que aconteceu lá em dezembro de 2025. Aprovado com sucesso, como sempre, né? É, o Conselho do Goiás, ele anda de mão dada, né? É incrível.
4: Já foi
6: como...
4: aprovado?
6: Já, cara, rapidão. E eu vou te falar aqui os detalhes. Foram, ó, pra você ter uma ideia, como que o Goiás talvez esteja perdido mesmo, cara. É uma situação assim, é, o torcedor do Goiás não tem um dia de paz. 250 conselheiros, apenas 83 conselheiros presentes.
8: Pouco, hein?
6: 79 votaram pela aprovação da renegociação e dar como garantia o CT do Coimbra Bueno, apenas 4 conselheiros votaram contra dar o patrimônio como garantia.
4: Anos?
6: Eu tenho 27, né?
4: 27, tá. Deixa eu só explicar um negócio pra você, como que funciona. 27?
6: É.
4: É isso aí, é assim, ó. Ó, nós vamos fazer hoje uma alteração assim, assim, assim, assim, assim, assim, assim, assado.
6: Nós vamos aprovar.
4: Quem tiver favorável, ergue a mão direita, todo mundo. Ah. Agora tá aprovado, assina aqui, fulano, tá tudo certo aqui, agora vamos pro churrasco.
6: Acende o churrasco.
8: É mais ou então, menos assim, né?
4: Mais outro... Não, mais ou menos não.
8: É assim.
4: É assim, oh, yeah. Sempre foi e pelo jeito sempre será, meu irmão.
6: Mas o detalhe fica pra isso, né? Um conselho composto por 250 pessoas, apenas 83 compareceram, né? Número assim, absurdo.
4: E posso falar, interromper você mais uma vez? Desses 83, e são os torcedores do Goiás. O restante, 120 mais ou menos, são os do Vasco, do Flamengo.
8: Os terceirizados.
4: Os que estão lá só por lobby, por hobby, por status, porque é amigo do presidente, amigo do fulano, amigo do amigo do amigo.
6: Eita.
4: Esses aí estão caindo andando pro Goiás. Esses aí que ainda pelo menos vão lá pra participar do churrasco.
8: Pra levantar a mão.
4: A maioria ainda torce pro Goiás. Os que não foram, mestre, eles devem estar lá no Rio de Janeiro preocupados com o Flamengo, com o Fluminense, com a Copa do Mundo, com o PSG, com qualquer outra coisa. Menos com o Goiás.
8: Ei,
4: vai por mim. Eu falo isso pra você, tem quantos anos, meu filho?
5: Ei.
4: Eu falo isso pra você.
5: Você estava assim, como se diz, estava esperando esse momento. Bicho.
6: Não, e outros detalhes, né? Então, aprovado essa renegociação. Deixa eu terminar aqui, senão não dá um corte, peraí. Ficou definido que dia 23, a reunião de aprovação das contas, 23 de junho, e no dia 7 de julho, a votação para alteração para o novo estatuto. Então, foi definido apenas isso, né? Essa renegociação da dívida, que foi aprovado, como eu disse, por 79 votos a favor, contra 4 votos contra, né? Aprovado com sucesso, né? Negócio que parece que já entra para a reunião com o negócio decidido. E também, dia 23, aprovação das contas, dia 7 de julho, vota o novo estatuto.
8: 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Já que o assunto é Goiás, já que a pauta é reunião do Conselho Deliberativo, vamos então à Serrinha, ao vivo, porque o Divino Lucena está conosco. Divino Lucena, que está lá em loco, acompanhando, inclusive, a Rádio Bandeirantes, a única a acompanhar desde o início dos trabalhos ali, desde o início da tarde, ou melhor, final da tarde, início da noite. E o Divino Lucena, o nosso Didi Lucena, está conosco ao vivo. Divino, seja muito bem-vindo ao Boleiragem. Conta pra gente aí mais detalhes do que ocorre nesse momento. A reunião já se encerrou. Como que tá o clima e a movimentação na Serrinha nesse momento? Boa noite, seja muito bem-vindo ao Boleiragem, Divino.
9: Boa noite, Igor. Um abraço para você, para os amigos ligados aqui no Boleiragem. Estamos ao vivo aqui justamente e agora já foi permitido a nossa presença aqui, chegar um pouquinho mais, onde assim que efetivamente terminar a reunião, os conselheiros irão passar por aqui. Na medida do possível, a gente vai tentar pegar uma ou outra palavra de um dos conselheiros que forem passando por aqui. A informação que eu tive foi aprovado. Foi aprovado. Porém, eu quero detalhes da aprovação, do que foi aprovado, para trazer aqui com mais precisão para o amigo ligado aqui na Bandeirantes Goiânia, especialmente agora nesse momento aqui no Boleirais. O presidente Haroldo Guidão foi o único que saiu da reunião. Ele passou aqui agora, foi o primeiro e único a sair por aqui. Saiu meio cabisbaixo, cumprimentou apenas, a gente não chegou a trocar nenhuma ideia com ele, não. Ele passou rapidamente, foi embora, entrou no seu veículo e já certamente foi para sua residência ou até um outro compromisso. Teve presentes na reunião, assinaram a ata de reunião, 82 conselheiros, de um total de 250, 82 conselheiros participaram dessa votação e nesse momento, apesar de já ter finalizado, eles ainda estão discutindo alguns assuntos ali relacionados na pauta também, que levantou outros assuntos, além, é claro, da efetiva situação financeira de renovação do empréstimo de 24 para 60 meses e também da elaboração de um novo aporte financeiro para a sequência da temporada de 2026. Assim que os conselheiros começarem a sair aqui, ô Igor, eu vou estar te chamando e tentando colocar aqui uma situação ao vivo também, tentando falar inclusive com o próprio presidente do Conselho Deliberativo Esmeraldino, o Paulo Rogério Pinheiro. Vamos ver se ele nos atende para estar falando aqui também, ok, Igor?
8: Com certeza, Divino Lucena, prioridade é 100% sua, afinal de contas, a Rádio Bandeirantes, a única ao vivo nesse momento, trazendo todos os detalhes com o nosso repórter Divino Lucena. E Divino, ainda contigo, o Iago trouxe um destaque aqui de uma baixa adesão, né? Um baixo número aí de conselheiros presentes. O que você pode sentir aí dessas pessoas que adentraram? Realmente esse número foi muito abaixo? Como que você sentiu esses conselheiros que estiveram? Alguém passou por aí, soltou alguma coisa, acabou comentando algo a respeito desse baixo número de pessoas que estiveram presentes nessa votação, Divino?
9: Na verdade, Igor, eu já estava presente aqui desde as 5 horas e 15 minutos da tarde. E fiquei observando ali um grande movimento aqui no portão que dá acesso ao estacionamento aqui do estádio Ali Pinheiro, onde ficam aqui as escolinhas, né? Os pais trazem os meninos, adentram aqui no estacionamento e ficam com o carro estacionado. Alguns conselheiros também chegaram antes, porque o início da primeira chamada foi às 18 horas. Alguns conselheiros entraram, a maioria com seus vidros fechados, não deu até para reconhecer um ou outro. Eu tive a oportunidade até de cumprimentar o Vanderlan Alcântara, que chegou um pouco por volta aí das 6h20, mais ou menos, da noite, e aí ele passou, me cumprimentou, cumprimentei ele também e falei que até, não, vou entrar pelo outro portão ali, foi possibilitada uma entrada de um outro portão por ele. Foi o que eu vi, efetivamente, dos conselheiros que eu conheço, que chegou por aqui, que deu para reconhecer e até penso cumprimentar. Os demais, vidros fechados, entraram nos seus carros, estacionaram e foram direto para a sala lá nos vestiários aqui na Serrinha, aonde está acontecendo a reunião. Igor.
8: Beleza, Divino, muito obrigado pelas informações. Qualquer coisa que acontecer aí, estamos ligados. Prioridade 100% sua, Divino. O Goiás que hoje realiza essa reunião do Conselho Deliberativo. Iago, assim, era uma reunião já esperada, inclusive a gente noticiou aqui no Boleiragem também alguns dias atrás, quando houve essa situação, e agora o Divino traz um fato novo, né? Que o Haroldo Guidão acabou aí sendo um dos primeiros a deixar essa reunião, Iago.
6: Ué, eu acho que ele foi inteligente, né? Deve ter muita gente lá que tá contrariada, né, com a administração dele. E acho que ele foi inteligente, embora mesmo. Pra evitar, né? Quanto mais tempo ele permanecer ali, eu acho que mais problemas tende a acontecer. Tem muita gente que tá contrariada, mas sim. A gente fala que deve ter conselheiro contrariado, mas aí quando você vê uma aprovação dessa, 79 votos a favor contra 4 contra...
8: 3, né? 3 contra, né?
6: Ah, não sei, a minha aqui é 4. Se foram 84...
4: 82.
8: Se são 82, são 3 votos contras. Se foram 82
4: presentes. Nas contas do Divino ali,
6: foram 82. Eu tô indo assim, pelo que eu recebi aqui.
4: Mais 3 ou 4...
6: Dá muito mesmo, pouco, muito dá pouco. Na mesma, né? Os que votaram... Olha lá.
4: Fala, Divino.
9: Confirmando isso, a informação que eu tive, que assinaram a ata 82 conselheiros apenas. 82 que tiveram presentes na reunião e votaram.
8: Certo.
4: 82 menos 4.
8: Dá 78, né?
6: Então deve ter pessoas ali que não assinaram ata, né? Pra entrar na reunião, quem sabe,
4: na
6: né?
4: Sua conta.
6: Na minha foram 84 pode? Presentes.
5: Porque foram, quem tá inadimplente não pode, né?
6: Ou não? Não sei. Essa é uma parte aí que a gente não tem acesso, mas...
8: Mas de qualquer modo é muito
6: pouco. De qualquer modo fica também aquele negócio, cara. As reuniões acontecem por mero... Como é que fala? Qual que é a palavra?
4: Formalidade.
6: Formalidade. As reuniões do conselho já acontecem com o que precisa ser aprovado, já decidido. Isso é coisa que já deve chegar uma cartinha, é para aprovar, é para não aprovar. Os 4, 3 que votaram contra, aí é aquele negócio, né? São os que não concordam.
4: Esses aí muito provavelmente não estarão no
6: conselho
4: no próximo ano.
6: Então é assim, né? Aquele negócio, uma vai com as outras e aí o Goiás vai pro buraco. É sempre assim. A história se repete.
8: 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Em relação ao resultado dessa votação, João, nenhuma novidade, era o esperado,
4: nada,
8: né?
4: Novidade nenhuma, zero. Quando o Iago trouxe aqui essa situação que iria a plenário, lá eu ainda falei assim, ó, não vai durar, o Iago, não, essa vai demorar, o Iago, não vai demorar, não demora, tá, sempre, cara, porque é o seguinte, já chega, você já viu aquele negócio, você já viu lá na Câmara dos Deputados, tem o colégio de líderes, não tem? Então o Sim. líder define lá o que que a sua bancada vai votar, não é isso? Então,
8: isso.
4: Já tava definido, né? O acordo já é,
5: cima
4: o acordo já é realizado de forma antecipada, não é decidido lá. Não é que vai chegar lá e vai pegar alguém de surpresa. Não, todos já vão sabendo da pauta, sabendo, ó, o que que é? Não, isso aí é levanta o braço direito, não levanta o esquerdo, não, é só... Às vezes, esses aí talvez podem ter erguido o braço e enganado o esquerdo, entendeu? Talvez eles tiverem... Oh,
8: ouvir errado.
4: É, então assim, mas depois pode até voltar. Mas é isso aí, cara, novidade zero, né? Segue lá o CT penhorado, vai pagar aí com a dívida... a dívida será paga, né? Menos mal que pelo menos tem um dinheiro para pagar e fica assim, essas mazelas, né? As más administrações tomando conta do Goiás Esporte Clube ao longo dos anos. Eu não sei até quando o clube vai aguentar, né? Essa demanda de gente ruim lá tomando conta, mas é o futebol brasileiro, infelizmente, né? Enquanto a dívida contraída por esses dirigentes, elas não forem computadas pelo CPF da pessoa, né, e os conselhos tiverem coragem de realmente cobrar da pessoa o CPF quando fazem uma má gestão, o clube é que vai pagar a conta. Nessa aí, dos 30 milhões aí, o Goiás é que vai pagar. Beleza, vida que segue. Torcedor vai lá, enche o estádio lá, canta, fica lá no sol cantando, né, fica na chuva também cantando, os caras estão lá no bem bom, né, vendendo tranquilo e no ar-condicionado, se ganhar tá bom, se perder segue o fluxo, né? Não chama o torcedor para gastar um centavo, né? Contrata um bando de jogadores velhos, treinadores ruins, dinheiro jogado no lixo, e todo mundo tá falando isso aqui na Rádio Bandeirantes, então, meu Deus do céu, eu já venho falando isso desde quando o Goiás estava na Série A, né? Que o Goiás estava jogando dinheiro no lixo, o Goiás estava jogando dinheiro na lata do lixo. Então agora é só a confirmação, é aquilo que o Valério sempre falou. O tempo é o senhor da razão. E quando ninguém quer mudar absolutamente nada, meu irmão, não adianta. Não adianta. A minoria, infelizmente, a minoria lá dentro do Goiás pode até querer mudar. Mas quem manda é a maioria. E a maioria, ela sempre será absoluta. Ela pode não estar no rumo certo, como não está, né? Mas, assim, ela que tem, é o que rege o documento principal do conselho. Então, a maioria votou. Que seja feita a vossa vontade.
8: Deixa eu trazer a participação dessa galera aqui nesse debate conosco. O Raul Martins falou o seguinte: Joãozão, tem que dar nomes desses 4 ou 3 conselheiros pra torcida gritar o nome deles. É, mas essas...
4: O Luciano vai tentar lá depois.
6: Os que votaram contra?
8: É. O Raul Martins disse que quer saber o nome.
4: Dá pra conseguir saber. Agora.
6: O Luciano assim, tá lá na porta. É ruim a gente falar os nomes, mas eu já tenho os nomes aqui que votaram contra já.
8: É mesmo?
5: Existe alguma
8: situação de sigilo nesses votos ou não?
6: Não, lá é o seguinte, quem vota contra geralmente, quando o cara é inteligente, porque assim, depois que a merda tiver atolada no pé de muita gente, quem votou contra, se foi esperto, faz o quê? Manda constar em ata. Eu votei contra, Joãozão votou contra. Porque quando o circo pegar fogo, esse cara tá blindado do seguinte: eu não participei dessa patifaria.
8: Uhum.
6: Eu fui contra a maioria, né? Entendeu? Eu não andei com o pessoal que votou aprovando isso aí. Então, por exemplo, tem nomes ali que a gente sabe que geralmente trabalham, né? Mais como torcedor do que como, sei lá, funcionário do clube. O Matheus Tobias, por exemplo, é um cara que eu tenho absoluta certeza e posso quase te garantir, não falei com ninguém ainda, que ele deve ter votado contra. Conheço, tenho alguns amigos no conselho, né, uns 2 ou 3, que eu tenho absoluta certeza que também.
5: Ele é da situação?
6: Sim, cara, ele é da situação ser Goiás. Ah. Essa é a situação, não tem que ter esse negócio de situação, oposição. O negócio é o seguinte, não concordar...
4: No conselho não entra oposição, é
5: só situação?
4: É escolhido.
6: Existe de vez em quando uns tumultos ali, mas não vinga. Não vinga porque o conselho, ele anda junto, cara. Isso aí eu acho que nunca vai mudar. A gente espera uma hora ou outra que alguém possa votar contra, mas não adianta, não vai mudar nada.
5: Contra, ele não,
4: rapaz, eu vou ler a Bíblia para vocês aqui. O Goiás, ele tá passando por um momento de crise financeira, não tá?
5: Tá.
4: Mas ele tá muito tranquilo.
8: Por quê?
4: Tá muito tranquilo, para ser verdade. Vou contar um negócio para vocês aqui, o que aconteceu em 2006 com o Raimundo Queiroz. 2007, não me recordo. Raimundo Queiroz, né, teve uma administração que levou o Goiás para Libertadores, né? Foi assim, foram quatro anos sabáticos, né? Maravilhosos pro Goiás. Libertadores, terceiro lugar no Campeonato Brasileiro. Dodô era reserva no Goiás, Geninho, timaço, time muito bom, Libertadores, estádio lotado. Então, assim, viveu uma época legal. As contas não batiam. E aí o Raimundo, ó, o que que aconteceu? Todo mundo abrandou? Por quê? Ah, deixou o Wellington para vender. Agora, me parece que, assim, guardadas as devidas proporções, me parece ser o mesmo caso. Tá devendo, tá ruim, contraiu dívida, mas tem um ativo que só o Goiás tem aqui em Goiânia, na capital. Talvez só o Goiás tenha na Série B. O ativo que o Goiás tem hoje, talvez, presta atenção, o ativo que o Goiás tem hoje, vindo da base, talvez da Série B, só o Goiás tenha esse ativo. Pra falar assim, eu quero vender agora na janela. Ele, Luquinha, Caito, aquele menino lateral esquerdo,
8: Baldoria,
4: aquele Jean Carlos, lateral esquerdo lá, o Danilo, ele vende tudo. Vende assim, ó. Puf. E é um dinheiro assim. Nós estamos falando de vender esses moleques todos aí, mais 100 milhões de reais.
8: Resolve a situação.
4: Não, resolve. Então o Goiás, ele é um pobre, aquele pobre que, assim, de capital, de moeda corrente hoje. Mas ele olha lá no pasto, ele tem 1.000 Nelore lá, 1.000 vacas lá, prenhas, parem a qualquer momento. Ele não tem um centavo no bolso. Mas se ele abrir a boca, ele transforma tudo isso em capital. Então, talvez a comodidade, isso não é informação, isso é um sentimento. Talvez a comodidade do conselho seja exatamente por conta que o Goiás tem um ativo, né, muito grande. Agora, ativo não é certeza de cash. Vai, o cara pode machucar, isso pode acontecer uma série de fatores aí. Ó, o Pedrinho, o ano passado era um ativo sensacional. De repente,
8: já não
4: hoje,
8: é mais.
4: Hoje a moeda já vale muito pouco, né? Então, mas pode ser isso. É até um tema para o Divino, se estiver nos ouvindo, perguntar também, talvez seja isso, essa tranquilidade, agora vamos pro churrasco, né? Porque é o seguinte, pensando, pô, lá na frente vai abrir a janela agora, vai chegar uma proposta pro Lucas, chega uma proposta pro Caio, chega uma proposta agora pro Jean, os nossos problemas estarão resolvidos, de pobre voltaremos a ser ricos. Não pode ser esse o pensamento?
8: Talvez.
5: Você com poder de voto, Iago, você faria o quê?
8: É a pergunta do Raul Martins pra você. Ô, Iago, você votaria a favor ou contra?
6: Eu votaria contra.
8: Por quê? Explica pro nosso ouvinte.
6: Porque depois de todas essas cagadas que fizeram, por que que eu vou dar conforto pra quem fez tanta porcaria no clube?
8: Vai passar pano.
6: É, porque assim, isso aí pra mim é nada mais do que passar pano num trabalho horroroso que vem sendo feito desde que o estatuto foi colocado em vigor. A incompetência de quem administra o clube, desse conselho de administração, está sendo blindada mais uma vez. Esse é o meu ponto de vista, né? E aí, quando você aprova essa renegociação, você só dá mais conforto para esses caras fazerem mais porqueira daqui até o final do ano. Arrumem uma solução que não seja dar como garantia patrimônios do clube. E quando o patrimônio acabar, o que que vai fazer? O clube vai acabar junto? Né? Você vai... Por que que não vende isso? Eu sou a favor do seguinte, pega esse CT, meu irmão, torre esse negócio, acha 50 milhões nele lá, 60 milhões que seja, vende pra uma construtora, faz um loteamento da Minha Casa Minha Vida lá, aí ok, esse dinheiro entra ali, você paga um pouco da dívida e o restante. Agora pensa comigo, dívida de 25 milhões, um terreno que vale aproximadamente 50, 60 milhões, né? Aí você pega, dá como garantia, daqui a pouco acontece um imprevisto, você não paga isso. Quem que vai lucrar com a situação? O banco. Uhum. Vão lá executar o patrimônio do clube e vai virar moeda de troca na mão de quem não sabe administrar. Então, cara, eu votaria contra. E tô com esses quatro que votaram contra.
4: Alguns mitos, o pessoal tava falando, João, naquela época o futebol não era milionário. O Goiás tava devendo 20 milhões.
8: É.
4: Naquela época, e 20 milhões naquela época era muito mais do que
8: Nossa,
4: hoje.
8: Nossa, era quase 100 hoje.
4: Talvez vocês não saibam da história. Mas eram mais ou menos 20 milhões de reais devia, o Wellington foi vendido por 22 ou 24, e a conversa era o seguinte, ah, tá devendo sim, mas eu deixei o Wellington. A conversa foi exatamente essa. Tá devendo, reconheço, mas deixei o Wellington pra vender. Então a conversa foi mais ou menos desse jeito. dessa forma. Então, o que está acontecendo? Porque quando o Iago fala, deixa o negócio lá, por quê? Aí, se deixa a dívida rolar, não, não vai pegar, contrair o empréstimo, o CPF da pessoa tá que toma bom. Conta lá, vai pro pau.
5: Vai,
4: porque aí, né, ele tem que dar outro jeito.
5: Aí já joga.
4: Aí, porque para porque vender um jogador, precisa da anuência do conselho também. Então, é mais uma, vamos dizer assim, um jeitinho Goiás de ser, entendeu? É um jeitinho Goiás de ser. Por isso que eu tô imaginando, não vamos prolongar esse negócio, não. Vamos sair todo mundo numa boa, daqui a pouco a gente vende dois, três jogadores aí. E tem umas pessoas que falam, mas o Jean não é bom, fulano. Cara, você 10 milhões, 15 milhões, você acha no Jean, mais 30 no Lucas, mais não sei lá o que, você faz 80 milhões. É. 80 milhões, você passa duas temporadas aí, contrata o Andrino de novo, fala, Andrino, volta aí, você tem mais 200 aqui. Milhões aqui pra você gastar.
8: Torra mais dinheiro
4: aqui. Vem torrar aqui, vamos fazer demais. Vamos fazer a fogueira de São João novamente aqui.
8: Aí espera 3 anos pra revelar mais dois jogadores de novo.
4: Espera mais 3 anos, a base dá mais dois.
8: Dois jogadores, vem de novo.
4: O que eu estou mostrando é que o modelo, né, o modelo ele é idêntico. Quando você tem a promessa de vender um jogador para você fazer algo com o dinheiro, você vende para pagar a conta que foi contraída por nego incompetente.
8: É um ciclo, né?
4: Igual aconteceu lá com o Raimundo, igual tá acontecendo agora, igual aconteceu na época que o Sérgio Haas teve que voltar para salvar o Goiás, que tava numa falência. O Sérgio Haas não ganhou nada, mas deixou 60 milhões em caixa. E o presidente posterior a ele acabou com 60 milhões e deixou na dívida que o Paulo Rogério teve que assumir, não tinha dinheiro para pagar o Zé da couve, né? O manezinho da farmácia, não tinha dinheiro para viajar. Então o Goiás é essa sucessão, meu irmão. Então é assim, vai lá, faz o conchavo e pronto. Vamos vender agora. Vai vender para terminar o estádio, para dar conforto pro torcedor, fazer um time que presta na Série A caso suba esse ano, ou um bom ano que vem para subir? Não. Nós vamos pagar, vender para pagar dívida. Então, vai vivendo.
8: O Silvio de Deus, Goiás indo para a Série A, esses meninos da base arrecada 200 milhões, tranquilo. 200 milhões, não sei, mas que valoriza.
4: Mas
8: assim,
4: o imediatismo, pode ter certeza. Não vamos esperar, não, meu irmão.
5: Faz um negócio.
4: Vai ter negócio agora, o negócio vai andar agora.
8: O Jefferson Farias falou, só no Goiás que conselho de administração é a instância máxima, é o modelo de administração. Degmar, o Iago, essa direção aí tá querendo isso mesmo, acabar com o meu Goiás, eles não têm amor nenhum pelo Goiás.
6: Você entendeu quando eu falo pra você? Vou te dar aqui uma comparação do porquê eu votaria contra, e isso é, acho que vai ficar bem claro essa comparação. O Goiás precisava de um dinheiro agora, essa semana, para quitar o restante que ficou faltando dos direitos de imagem do jogador, certo?
8: Uhum.
6: Para arrumar esse dinheiro, o pessoal que tava organizando lá no Goiás pediu garantias. O clube precisava pôr garantias no negócio. Para resolver a pataquada que eles fizeram, queriam garantias. Mais patrimônio do clube.
8: Uhum.
6: Né? E por que que agora estão facilitando para o pessoal que administra o clube, depois de toda essa confusão financeira ao longo de dois, três anos, para que eles continuem fazendo isso? A que ponto que o Goiás vai chegar? Meu amigo, isso é muito preocupante. Às vezes o torcedor fica assim, sem entender muito, mas isso é preocupante demais, né? Porque e aí? O que vai acontecer? Esse negócio do empréstimo, cara, vai acontecer. Isso aí vai acontecer. Nas próximas reuniões, porque o que adianta renegociar e não ter dinheiro? Não tem de onde tirar. Então, vamos ver o que vai acontecer aí, né? Boa sorte aí.
5: Esse renegociar não é você preparar uma ação, né, de negociar o jogador para pagar essa
6: dívida. Não. Essa dívida ela já foi renegociada,
4: a dívida já tá resolvida. É assim a dívida, ó. Você devia, vamos colocar aqui hipoteticamente, 30 milhões. Pagando 900 mil reais por mês em 24 prestações. Um exemplo. Então, o que que eles fizeram? Aumentaram o número de prestações, diminuíram o valor da parcela. Deram como garantia o valor da liga, que é 400 e poucos, vamos arredondar aqui para 500 mil reais. Então, a liga, ao invés de passa para o Goiás, a garantia já passa lá para o BRB. E aí alienaram o CT. Pronto, então a dívida será paga. Né? A dívida ela será paga, mas é uma receita que deixa de entrar para o clube.
5: Isso.
4: Por quê? Por negócios mal feitos, né? por essas pessoas, né, que comandam lá o tal de CA do Goiás.
5: É mascarado CA. O negócio.
4: Agora, isso aí eu nem critico esse negócio, que eu já sabia. Isso aí nós já sabíamos que isso iria acontecer. Agora eu quero ver agora se esses caras vão continuar. Se esse modelo de gestão vai continuar.
8: Essa é a questão.
4: Porque se,
8: né,
4: continuar, aí o Paulo Rogério tem que vir a público e dar explicação pro torcedor.
8: E,
4: porque aí, meu amor, até agora, a situação, o conselho não tem nada a ver, o conselho só votou. É. Agora, se não mudar essa patulega aí pro ano que vem, tirar esses caras de lá, aí o senhor Paulo Rogério terá que vir a público e explicar pro torcedor.
8: Por quê?
4: O porquê.
8: Verdade.
4: Porque não é possível que vão continuar com esse modelo ainda, né, pro ano que vem.
5: Exatamente.
4: Porque esse negócio foi um atraso gigante pro Goiás. Um atraso de perda de tempo, de dinheiro, de milhões de dinheiro, tá aí votando aí, você pega o balancete de Goiás, ainda tá devendo muito ainda pra frente, não é só esses 30 milhões, não. Nós estamos falando de dívidas ainda que estão rolando pra frente, que são dívidas e mais dívidas. Então, que o Goiás está numa situação periclitante. Mas eu penso que tudo pode mudar, tudo pode mudar. Mas vai depender muito das pessoas que estão lá dentro.
8: 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Vamos voltar ao vivo então ao estádio da Serrinha. O Divino Lucena continua conosco. Divino, traga mais informações, movimentação por aí. Acabou a reunião, passou mais conselheiros por aí. Como que tá a movimentação nesse momento ao vivo agora, 8 horas e 9 minutos no estádio Ailê Pinheiro, Divino Lucena?
9: Então, Igor, como eu não tive acesso lá dentro, no local da reunião, não deu para precisar a situação da efetivo término da reunião. Tive a informação que a aprovação já foi realizada, aí sim, mas os conselheiros todos continuam por lá ainda. O único que passou aqui, repito, foi o Haroldo Guidão, que logo que terminou a reunião já veio embora, pegou o seu veículo e já saiu aqui das dependências do estádio Ailê Pinheiro na Serrinha. Nenhum mais conselheiro até agora saiu lá de dentro. Eu estou aqui no aguardo para pegar uma fala de um ou outro aqui para a gente estar colocando o que foi realmente efetivamente aprovado e as decisões outras, inclusive, que foram tomadas nessa reunião. Viu, Igor?
8: Beleza, Divino Lucena, qualquer movimentação estaremos aqui atentos, o Divino que segue conosco, e eu repito, a Rádio Bandeirantes está ao vivo ali com o Divino Lucena desde o início da noite, ali no finalzinho da tarde, o Divino aí com muito feeling também, com muito senso da reportagem, acompanhando todas essas informações do Goiás. João, é um movimento interessante, e o torcedor esmeraldino, ele precisa, né, também ter essa ciência do que ocorre, né, nesses bastidores.
4: As pessoas do Goiás pode relaxar, fica tranquilo. Na janela aí vai ter dinheiro aí de sobra aí pra contratar, ainda pode até brigar ainda por classificação.
6: Por que que você acha que não, ó, pega a visão. Quando o João fala isso aí, às vezes o torcedor fica agoniado. Nós estamos ficando vacinados de Goiás, vou te falar. Você marca uma reunião pra falar sobre uma possibilidade de um novo empréstimo, certo? Do nada, você desiste de falar sobre um novo empréstimo. Você renegocia uma dívida que estava em aberta e não se toca mais em assunto de novo empréstimo. Qual que você acha que foi o motivo? Deve ter jogador sendo vendido, mestre. Tem proposta na mesa. Isso aí vai ser o Lucas.
5: Então isso aconteceu antes, né? Eles ficaram sabendo e mudaram.
4: Vocês têm que conhecer o Goiás.
6: O Lucas...
4: Vou falar um negócio aqui. O Goiás, ele tá calmo. O Goiás, quando fez esse negócio, eles arrumaram dinheiro muito rápido. O negócio não deixou estourar. Ah, vazou, foi ruim e tal. Porque... tinha que vazar, né, para expor ali as pessoas, né, porque se não tivesse que expor tinha ninguém feito. Também, não vazaria, mas tinha que vazar, mas assim, vazou num dia, no outro dia já tava praticamente resolvido, entendeu, motorzinho?
5: Sim,
4: a pressão, e nós estamos falando aqui o tempo todo, o Goiás, anotem aí, como 2 e 2 são 4, podem contratar só jogadores ruins, o dinheiro vai aparecer na janela. Escutem o que eu tô falando.
6: Exatamente.
4: Isso aí, como 2 e 2 são 4.
6: Isso que o João tá falando aí é real, cara.
5: Não, mas é.
6: Isso aí eu vou te falar, ó. Ou o Jean Carlos tá vendido, ou o Lucas Rodrigues tá vendido. Ou o Lucas Caito. Talvez, ou o Caito. Mas eu acredito muito no Lucas. O Lucas hoje é o maior potencial de venda do Goiás.
8: Sim, disparado.
6: O Goiás tem proposta até do Barcelona, mestre. Pelo menino.
8: Rapaz.
6: É proposta do Barcelona pelo Lucas Rodrigues.
8: Seria histórico, hein? Ah, se eu... viesse acontecer.
6: Exatamente.
4: Já teve jogador lá, ué, campeão da Champions.
8: Não, sim, mas eu falo indo Douglas, direto, né? Não, eu falo Douglas, direto, né? A negociação. É... Porque o Douglas. O Douglas ele foi comprado do São Paulo.
6: Douglas,
8: né?
6: Douglas apareceu em todas as fotos.
8: Não, claro, o Douglas então, é um exemplo. Eu falo assim, negociação certo, direta.
6: É. Então não se assuste o torcedor do Goiás, por acaso. Se o Goiás entrar forte na janela, porque provavelmente arrumou essa grana.
4: Não se assuste, não. Pode até,
6: vai acontecer,
4: ó,
6: né?
4: Você pode até abrir um sorriso aí, parceiro.
6: Esse negócio,
4: ó, não chamaram vocês pra gastarem o dinheiro, não preocupa com isso, não. Cobra time de futebol. Esse povo tá lá pra contratar jogador bom, né? Brigar pela disputa lá em cima. Podem cobrar, porque o dinheiro vai aparecer. Cobrem do Michel, né? Do Daniel, da diretoria. Time bom, precisa contratar um ataque, precisa... Podem cobrar, porque dinheiro vai aparecer. Não apareceu agora? Não tá, tá quebrado, demais. Tá não sei o que, o dinheiro já não pagou todo mundo.
8: Pagou.
4: Já arrumaram, né, a dívida já tá resolvida. Então cobrem time de futebol. Cobrem jogador que presta, jogador que chega aqui pra vestir a camisa do Goiás, né? E dar resultado técnico. Não fica esse negócio de dinheiro. Ah, dinheiro, dinheiro não é... Goiás não é instituição financeira. Se tiver algum desvio, que chame a Polícia Civil Federal, o Exército, as Forças Armadas, pra resolver. Torcedor não tem que ficar triste, tem que cobrar time bom pra brigar lá em cima. E podem cobrar, porque eu tenho convicção, certeza eu não tenho, mas convicção, conhecendo um pouquinho, que dinheiro não faltará.
8: E olha, estamos nesse momento com 600 telas simultâneas aqui ligadas no nosso canal do YouTube, uma baita audiência do Boleiragem. Muito obrigado a você que está conosco. Lembrando que hoje tem o Fala Doente, hein? Pode mandar seu áudio lá, a Vitória vai separar, vai mandar pro Zé do Norte e a gente vai colocar aqui a sua participação. Você, torcedor do Goiás, o que tem achado desse movimento, dessa votação de hoje, renegociação de dívida? Você, torcedor do Vila e do Atlético, também pode participar, é claro também. Daqui a pouco tem muito do Tigrão e muito do Dragão aqui no Boleiragem, mas só pra gente confirmar e esclarecer também pro torcedor que tá acompanhando com a gente aqui, Iago, nessa baita audiência, essa reunião, a primeiro momento, seria pra propor aquele novo empréstimo. E aí, passou alguns dias, meio que a pauta mudou pra renegociação, então, houve um acontecimento nesse inteirinho aí.
6: Ah, esse acontecimento aí, sabe o que que é? Várias propostas pelo Lucas, provavelmente o Goiás já tem uma negociação pelo jogador, já deve estar analisando várias propostas, é proposta do Brasil, né? É um jogador que interessa ao Cruzeiro, que interessa ao Flamengo, ao próprio Palmeiras, que gosta muito de buscar jogador, só que esse aqui agora foge um pouco, né? Que o Palmeiras geralmente gosta de buscar nosso sub-20 aqui, mas é de graça.
8: É, gosta.
6: 2 milhões, 4 milhões.
8: Ou gosta de levar só pra ser vitrine.
6: O Luquinhas agora ele foge. O Luquinhas tá na Granja Comari já, mas treinando com a seleção brasileira sub-20.
8: É verdade.
6: Já vai aumentar o passe. Se o Goiás tinha aí 22, 27 milhões no Luquinhas, essa convocação aí você já pode botar uns 40, né? Então, assim, provavelmente o Goiás está tentando viabilizar outra forma de arrumar grana, mas se de tudo não der certo, mestre, na janela o Goiás vai vender o Lucas Rodrigues, isso é fato consumado.
8: E aí, deixa eu te perguntar, João, e aí eu quero o Wesley também. Cara, nessa...
5: Pra você ter ideia, antes de você chegar na sua pergunta, tudo isso por conta que o Michel não quis sustentar uma situação sozinha.
8: Certo.
5: E ele foi, assim, ele teve culhão. Ele chega a público e tudo isso explana, porque geralmente o Goiás é, assim, é muito escondido as coisas, é muito amarrado pra saber de alguma coisa, só se for as pessoas grandes mesmo lá em cima pra falar. Então, penso que o Michel, ele desencadeou uma situação que lá na frente, ele, se caso aconteça ou não aconteça, ele pode ficar tranquilinho. Porque se tiver condições de trabalho, ele vai ao mercado, ele busca e tenta reforçar o time com condições financeiras. Caso contrário, ele já tinha dado a letra lá atrás.
8: E a minha pergunta seria, caso o Goiás negocie o Lucas Rodrigues já nessa janela, já como o Iago vem falando, dessa possibilidade até para sanar essa dívida mais de imediato, o Goiás também não perde, de certa maneira, uma possibilidade de valorizar ainda mais esse jogador que já está valorizado, mas dependendo de um possível acesso, de uma campanha desse jogador, vender ainda melhor lá na frente?
4: Futebol é negócio. Chegou uma proposta boa agora, vende, arruma outro lá na base. É negócio. Por que o Goiás tá com essa dívida danada aí? Porque não faz negócio. O Goiás foi o que menos vendeu, é o que mais tem estrutura, o que mais tem jogador em base brincando lá de bola o dia inteiro e o que menos vendeu. Faturou menos que o Vila, o Goiás, no ano passado. Então, se você não faz negócio, você cria dívida. Porque o futebol só, ele não, se o futebol não movimentar financeiramente, você acaba contraindo dívidas. Né? O futebol precisa ser movimentado, não fica com dó de jogador não, deixa o cara ser feliz. Seguir, né? Tem um Felipe Machado, tem Lourenço, você tem GG, você tem Lucas, traz outro no mercado. Entendeu? O problema é você dar... você já viu a história da onça?
8: Como que é a história da onça?
4: Se tiver eu e você no meio do mato, na roça,
8: certo.
4: E a onça dá uma esturrada lá, eu não tenho que correr nós dois, eu só tenho que correr mais que você. Certamente eu vou correr mais que você, porque agora eu tô magro.
8: Talvez.
4: Entendeu?
8: É possível.
4: Entendeu? Então, eu vou deixar você pra trás. Então, o Lucas vai deixar o Goiás pra trás, mas todo mundo com salário em dia, todo mundo, né, brigando lá em cima, pelo menos tendo perspectiva de brigar lá em cima, ou você vai morrer todo mundo abraçado? Não vai, ué. Então, assim, é negócio, cara, e se pintar negócio pro Caio, vende, se pintar lá pro Jean, vende, faz, gira, a roda tem que girar.
5: Exatamente.
4: Se pintar pelo Anselmo Ramon, vende, Tadeu, vem, aliás, Tadeu poderia estar na barca também, porque esse Nicolas. Goleiro é bom pra caramba, Nicolas, não, o Nicolas eu não venderia agora não, viu, motorista? Daria uma segurada. Porque...
8: Aí você venderia o Tadeu, mas não venderia o Nicolas, João?
4: Nossa, mas tem um goleiro bom demais, que é o Thiago, ué. O Nicolas só tem ele, ué.
5: É. O Danilo aí bem, pô.
8: É. Olha só, o nosso querido Wilson Elias, boa noite, estou ouvindo vocês aqui em São Sebastião, Brasília. Sou Vila Nova, tá? Vim audiência do Boleiragem lá de Brasília, Deguimar. Mas já tá faltando dinheiro no meu, não entendi nada. Não entendi seu comentário,
4: tá,
8: Deguimar.
4: Tá faltando, não, tá dinheiro demais lá no Goiás, lá. Esquenta não.
8: Cristiano Oliveira falou o seguinte, isso aí pra mim tem muito dedo do Paulo Rogério. Ele deve ter feito isso pra sair na mídia, pra conseguir faça a mudança do estatuto. Lucas, se brincar, depois da Copa, nem joga mais no Goiás.
6: E tem torcedor aí acreditando, tô vendo esse torcedor, ai, que fake que o Cruzeiro quer. Meu amigo, hoje, um dos jogadores aí da Série B que mais chama atenção é o Lucas. Estilo europeu, 20 anos, menino joga muita bola, titular absoluto do Goiás, né? Talvez o único que destoa desse time aí, que é diferente demais, seja ele. Né? E é um jogador, cara, que tá chamando muita atenção. E não é só eu que tá falando, não. Isso aí são os diretores do Goiás, o próprio Paulo Rogério Pinheiro.
8: Seleção brasileira veio
6: buscar o Goiás. Diz que recebeu proposta de vários clubes do futebol brasileiro.
5: Vocês acompanharam a mídia
6: de
5: BH do jogo do Cruzeiro?
4: Tá louco, encantaram com ele e Tadeu.
5: Só falou do Tadeu e do Lucas. Do Lucas muito mais. Muito mais.
8: Eu acho que ele fez um baita jogo, principalmente aqui em Goiânia. Um baita jogo, consciente, tranquilo. Jogou assim, com muita... Como gente grande, né? Naquele meio campo.
4: E aí o Lucas perdeu pro Cristiano no quem aqui na rádio, mas assim, faz parte.
8: Não foi. Quem perdeu pro Cristiano foi o Felipe Machado. Vamos ser justo aqui. Depois ele, não, vai, Lucas, ele vai falar que...
4: Motorzinho e o Nilton votaram no Cristiano.
8: Não, só se foi esse.
4: Bicho.
8: No nosso quem é quem do Boleiragem, eu posso falar porque foi eu que fiz.
4: Não, tu fala no programa do meio-dia.
8: Ah, aí tudo bem. Aí eu não sei o que o
4: Motorzinho votou no Cristiano e o Nilton no Cristiano.
8: Eu acho que o Cristiano foi contra o Felipe Machado. Mas tudo
5: foi,
8: bem.
5: Foi o Felipe Machado, Cristiano.
8: Aí contra o Felipe Machado, eu também sou cristiano.
4: Motorzinho.
8: Rafael, inclusive, era um bom negócio vender pra um clube igual o Palmeiras. Vende 50% agora e lá na frente ganha 100 milhões com os outros 50%. Esse tipo de negócio já fez.
6: O Goiás, a informação que eu, né?
4: Vai vender pra fora já.
6: Tive essa semana que o Goiás quer vender ele pra fora. E que não deve abrir mão...
4: De 20%.
6: De 20% a 30% o Goiás deve continuar. Pra manter.
5: É um negócio então, que todo mundo
6: tá uma fazendo. Venda que todo... O Goiás não libera mais jogadores da base, assim, vendendo 100% do passe.
4: Mesmo porque a dívida que tinha já tá negociada, já tá paga.
5: Se negociou é alguma coisa já tem.
4: Não, esquece, o dinheiro não vem pra pagar essa dívida. Essa dívida já tá paga. A dívida contraída lá com o BRB tá paga. Tá paga. Você esquece. O dinheiro agora é pra pagar pra frente... E pra contratar. É isso.
8: É isso mesmo. Então, ainda ao vivo, pra gente encerrar esse assunto aqui do Goiás, lá na Serrinha, Divino Lucena, mais alguma informação, mais alguma atualização do que ocorre nesse momento, nessa noite aí no estádio da Serrinha, Divino?
10: Não, viu, Igor? Infelizmente, tô aqui aguardando e ainda estão lá dentro ainda, na reunião, todo mundo, não passou mais nenhum, repito mais uma vez, apenas o presidente do conselho, o Haroldo Guidão, que saiu aqui já cerca aí de 40 minutos atrás, foi embora, de lá pra cá, mais ninguém ainda saiu lá de dentro, eu estou aqui no aguardo, vamos tentar pegar uma informação aqui, em relação ao que foi aprovado efetivamente, dessas possíveis ofertas, oferecimento de propostas para jogadores ex-Menaldino, Luquinha, que seja o próprio Caio, ou o Jean Carlos, vamos tentar filtrar esse tipo de informação aí pra gente ter a voz de alguém de dentro do Conselho Deliberativo Esmeraldino, algum representante oficial, no caso o próprio Paulo Rogério Pinheiro, para ouvir deles essa situação aí, se tem proposta, se não tem, quanto que é, onde o Goiás vai arrumar dinheiro então, já que não foi aprovado o empréstimo lá no Conselho agora há pouco. Vamos tentar filtrar essas informações pra gente estar atualizando de voz efetiva realmente de alguém do time do Goiás para trazer o torcedor esmeraldino aqui ainda no Boleiragem, viu, Igor?
6: Ô, Lucena.
10: Pois não, Iago.
6: Deixa eu te falar, meu amigo. Você não perdia muito tempo, não. Espera aí um pedacinho pra esse povo aí, pelo

0: comunicado lá que efetivamente acabou, ele vai até buscar um equipamento lá, mas que já já os diretores estarão passando aqui, aqui no local onde eu estou, viu, Iago? Aí eu já devo trazer então alguma situação de alguém falando aqui no microfone da Bandeirantes Goiânia.
1: Então, beleza, Divino, a prioridade é totalmente sua. A gente vai fazer uma rápida parada aqui no Boleiragem. Na volta tem muito mais aqui ao vivo, diretamente da Serrinha e também dos estúdios da Bandeirantes. Esse é o Boleiragem. Ó, tem o Fala Doente também, hein? Teve um amigo aqui que perguntou o número do Fala Doente, foi o João Vitor. João Vitor, é o 629-9847-6110. Manda sua mensagem na volta do intervalo. Vamos ouvir o torcedor aqui no Boleiragem, 8 horas e 23 minutos.
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3: Estamos de volta, 8 horas e 27 minutos. Boa noite, você está no Boleiragem aqui na Bandeirantes. Movimentada, audiência sensacional aqui do nosso Boleiragem. Mais de 700 pessoas acompanhando nesse momento. O Severiano Costa, o Carlos da Silva, o Emerson, o Vitor Souza, Silvio Deus, Esmeraldino de Brasília, o nosso amigo aqui também, o Sérgio Aquino. Muita, mas muita gente conectada aqui no Boleiragem. Muito obrigado pelo seu carinho, pela sua audiência. Vamos juntos até 9 horas da noite com muito futebol aqui na Bandeirantes. E tá na hora dele, tá na hora do nosso Fala Doente!
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6: Boa noite, Iago, boa noite, Igor, boa noite, João.
3: Boa noite, Helena.
6: Boa noite, Wesley.
7: Boa noite.
6: Olha, o Goiás vai arrumar a casa, pode ficar tranquilo, Goiás.

0: arrumar a casa. Não é o primeiro clube que tá nessa situação, não. E com certeza vai arrumar. E deixa eu perguntar um negócio pra vocês. Eu mesmo já vi o Joãozão aí, que vocês arraiam de primeiro lugar na audiência do esporte. Eu já vi o Joãozão aí arrancando os cabelos aí por causa de problema financeiro também. Toda empresa passa por isso aí, gente. Toda empresa passa por dificuldade.
1: Foi bem, né?
0: Tem uma rádio de Goiânia que é uma potência. Eu fiquei sabendo que ela tá numa crise danada, tá tirando locutor, tá mexendo aqui, mexendo ali, mudando audiência, mudando tudo lá na rádio, tá? Estão mudando lá por causa de dificuldade financeira. Então, isso é uma coisa normal, principalmente num país igual nós estamos vivendo hoje. O Brasil hoje é um país falido, gente. Hoje, o que o povo ganha aí é só para pagar a conta. Olha, anda no centro de Goiânia, pra vocês verem, tanta empresa fechada. Mas o Goiás vai sair dessa aí, ok?
2: Vai
0: um
2: sair.
0: Abraço aí, o Heleno tá falando.
2: Fica com Deus, Heleno, vai sair. Não, e se empresa passar por dificuldade nesse país, isso é absolutamente normal. O rádio, então, Nossa Senhora. Nós aqui na Rádio Bandeirantes, nós estamos assim, né, com... Vamos dizer dificuldade, porque dificuldade não existe quando tem trabalho, né? Tem trabalho, tem plantio, né? A colheita logo estará de pé. Nós estamos assim, ainda conseguindo crescer aqui na rádio, nesses dois últimos meses aí, nós crescemos, mas nós tivemos que dar uma reviravolta, assim, um giro de 180 graus, né? Mudar os rumos. É isso que a gente espera que o Goiás possa fazer, mudar os rumos, né? Porque, como eu disse, Heleno, teve aquele problema do Raimundo, aí vendeu para pagar a conta, aí depois veio o João Bosco Luz, subiu, aí entrou um outro, eu não me recordo depois do, entrou, aí teve um problema financeiro, entrou o Sérgio Haas, saneou tudo, deixou dinheiro em caixa, aí entrou outro, acabou com o dinheiro que o Haas deixou e ainda deixou uma dívida muito grande, aí veio o Paulo Rogério, recuperou a dívida, deixou tudo organizado, agora vem o CA e acaba com tudo. Gente. Né? Então é bem me quer, mal me quer, tem que ter uma sequência pois de boas administrações em Goiás, é o que tá faltando. O Goiás era esse exemplo de quê? De que o Goiás sempre foi exemplo? Boas administrações, e tá precisando agora de ter uma sequência, né, meu irmão? Porque tá bem me quer, mal me quer, bem me quer, mal me quer.
3: Fala, doente.
4: Fala, mocheragem. Um grande abraço aqui do Felipe Naves pra vocês. Um grande abraço aí pro Igor Adorno.
3: Opa, valeu.
4: Pro Periquito Moché Brisado News. Pro Wesley Motorzinho, atleticano mais moché que eu conheço. Ao Mochezão, Joãozão Vulgo, Cabeleira. Ih, abraço pra vocês. Quero saber do Wesley aí. Motorzinho, torcida do Atlético é isso tudo mesmo que você fala? Você brigou com o Nilton? 3.500. E é isso tudo mesmo? Acho que não, hein? Ô, Brisado, ontem você disse que o Vila foi favorecido mais uma vez, ontem não, né? Domingo, com a expulsão. Lembra que o Goiás só ganhou do Avaí porque teve um jogador expulso do Avaí, viu? Se não tivesse, não tinha ganhado, não. Expulsão é do jogo. Fez falta mais forte, tem que expulsar mesmo. E não foi injusto, não. Foi super justa a expulsão dos caras, viu? Abraço pra vocês.
5: Eu acho que você não escutou, então, o que eu disse, não. Porque
3: ele
5: eu não falei nada
3: sorte.
5: Disso.
3: Ele
5: eu falei
3: injusto,
5: sorte. Não. Eu não falei justiça, até porque... Se você puxar o corte aí, você vai ver que eu falei que as expulsões foram
3: justas.
5: Totalmente corretas e que o árbitro foi muito bem na partida e o Vila venceu por mérito.
6: E outra situação, como é que é o nome dele, Zé?
3: Hã? Esse aqui é o Felipe Naves.
6: Felipe Naves. A torcida do Atlético, ela é muito grande, só que ela tá sofrendo por conta desse time.
2: A torcida do Atlético tá sofrendo do Vila, então. Nossa, tá quase morrendo.
6: Nossa,
2: o
6: Atlético tá sofrendo.
2: Dois anos, João, atrás estava lá na Série A e o do Vila tem 40 anos que o Nilton fica falando, fica lá e tá enchendo o estádio,
6: motor. Aquele negócio, João, a torcida tava acostumada.
2: Motor.
3: Não, João,
2: motor.
3: Não é momento, não, não, momento não, não, do Vila não, não, é melhor. Não, não.
2: Pelo amor de Deus, inventa outro.
6: Não sabia
2: essa aí,
6: que
2: não.
6: A torcida tava desse jeito.
2: O Vila ficou 20 anos sem ganhar título. Títulos, né? É. Um campeonato goiano, ganhou. Nesse modelo, o Vila nunca foi na Série A. O Atlético tá lá, quarto colocado da Copa do Brasil, quarto colocado sul-americano, tá lá, vira e mexe na Série A. Goiás e Atlético, eles não têm essa desculpinha, não.
6: Mas o duro é, né? Quando você vai, aí o povo
2: E outra
6: sempre.
2: Coisa, o último clube que disputou Série A aqui em Goiás foi qual mesmo?
6: O Atlético.
2: Ah...
3: Mas então, o momento do Vila é melhor, João. O momento do Vila é melhor.
2: O que eu não, gosto. Do Goiás é muito melhor que o do Atlético.
3: E o torcedor é momento.
2: O do Goiás deve ser bom demais, né?
6: Mas o Goiás não para, não, João.
3: Futebol é momento.
2: Olha aqui, é simples falar um negócio aqui, ó. 3.500 pessoas num clássico é vergonha.
3: Não, isso eu concordo.
2: É vergonha.
3: É muito abaixo.
2: Pô, parabéns aos atleticanos que foram.
3: Tanto que...
2: Né, agora, achar um meio aqui de ficar passando a mão na cabeça do torcedor, motor.
3: É tão vergonhoso
6: que ele tá no direito dele.
3: Que o próprio Instagram do Atlético postou.
6: Ele precisa cobrar de alguma maneira.
2: Todos têm o direito. né, de ir e vir. É. Beleza, agora, ficar encontrando meios para não... Cara, clássico, Goiás e Atlético, 3.500 pessoas, pois sábado, 4 horas da tarde.
6: Sabe por quê?
2: Vou falar um negócio pra você, se jogasse Goiás e Camila Gás na Arena a Vila União... daria muito mais pessoas. E depois que eu falo que eu sou do Atlético, é modinha, quando eu falo o negócio do Amazonas,
6: não é modinha,
2: eles querem
6: não.
2: me... Modinha.
6: É o momento.
2: E quando o time tá bom, é fácil demais.
3: Mas nossa torcida toda é assim, João. 2006. A do Goiás, a do Vila, do Atlético, a da Becate, todo mundo é assim.
2: O Atlético tá em qual posição, filho?
3: Tá em 14º.
2: Um clássico. Que dia que você já viu o Goiás... jogar um clássico com 3.000 pessoas, o Vila jogar um clássico com 3.000 pessoas. Ninguém tá falando pra encher o Antônio Cioli, não. Mas pelo menos mais de 5.000 que o Nilton falou aqui, ué.
6: Não, isso aí tudo
2: pelo
6: bem.
2: Amor de Deus. Um clássico Goiás e Atlético, né? O Atlético, aí o motorzinho fala, porque o torcedor tá chateado.
6: Tá. Não, isso aí eu concordo, você tá certo.
2: Olha lá, tá se ficar 5 anos sem ganhar título do Campeonato Goiano,
6: e
2: na Série B, eu vou falar um negócio.
6: Dá um
2: desespero. Pode fechar o Antônio Cioli e jogar lá no CT.
6: Mas
2: daquele tamburetinho lá, porque vai dar inclusive, só 20 gatos pingados. Vai dar o Gueroba, o João Bair, o Henrique não, Arantes,
6: João,
2: o Watson, o Bruno Daniel, quem mais?
6: Eu vou te mostrar aqui com números, você sabe a história.
2: Então,
6: não é modinha não, 2006 até nem divisão tinha. Serra Dourada dividido, 40.000 pra cada, 20.000 pra cada lado.
2: Não acredita nisso, não.
6: João,
2: é o torcido do Vila, que o Atlético era o time querido.
3: Torcida do Vila, João, mais.
2: 2005?
3: É, torcida do Vila.
2: Torcida do Vila não tinha nem... 2005, 6, 7, 8. O Vila não tinha nem rivalidade com o Atlético mais.
3: Aí a torcida do Vila pôs a camisa do Atlético e foi lá.
2: Nem todos estavam com a camisa do Atlético. Nem todos estavam. Aí, vou só te dar um exemplo. Aí você pega lá uma outra final em 2015. Aí dividiu o estádio ao meio. O torcedor do Goiás, um no pescoço do outro e aquele espaço da pro Atlético. Por que que já não dividiu mais ao meio?
6: É porque eu não
2: Muita
6: estava.
2: Gente já deixou de ir. Entendeu?
6: Estava.
2: E de lá pra cá... tá certo. Então, encher estádio... Falar um negócio pra você. Encher estádio, qualquer torcida, até do Piracanjuba enche. Agora, num clássico, 3.500 pessoas,
6: falar um negócio pra você. É triste.
2: Essa foi a maior vergonha de um clube de futebol do estado de Goiás.
6: Se tratando de clássico, mandante. Goiás e Vila com
2: como mandante
6: também.
2: Não, 3.500 não.
6: Pode procurar.
3: Divino tem um chamado lá da Serrinha, estádio Ale Pinheiro. Fala, Divino Lucena.
1: É não só para já retratar uma situação, começou a sair alguns conselheiros aqui, óbvio, naturalmente eu não conheço todos, nome por nome, são um total de 250. Mas já passaram alguns aqui que pelo menos não quiseram falar no microfone, mas me anteciparam aqui efetivamente o que aconteceu lá dentro na reunião. Não foi colocado em pauta um novo empréstimo junto às instituições financeiras. Goiás tem recurso em caixa para continuar tocando, sem atrasos específicos junto ao grupo de jogadores até o final do ano. Foi essa posição que eles me passaram. Foi aprovado efetivamente a prorrogação do empréstimo dos 25 milhões adquiridos ainda no ano passado para dos 24 meses para 60 meses, uma duração total de 5 anos. A prorrogação desse contrato, que vai girar em torno de 600 mil por mês as parcelas desse empréstimo. A única coisa que foi colocado em pauta efetivamente foi essa situação então da prorrogação desse empréstimos, venda de jogadores, do Luquinha, do Diego Caio, oferta de algum time aí, uma proposta qualquer em cima dos jogadores, nada disso foi colocado em discussão nesse momento aqui. A reunião já terminou, um ou outro conselheiro já estão saindo, indo aqui para os seus cargos, indo embora, não tem nada de churrasquinho por lá, nada. Estão conversando, um ou outro ainda se atualizando, uma situação ou outra, mas a reunião já terminou, então, em tese, é isso daí que aconteceu. Confirmando mais uma vez, a proposta para prorrogação do contrato de 24 meses adquirido ano passado para 60 meses, e a prorrogação desses valores aí, e também a definição de recurso em caixa para a administração do clube no geral até o final da temporada de 2026. Foi isso que foi colocado em pauta na reunião, viu, Igor?
3: Bacana, Divino Luceno, obrigado pelas informações. Então, nada de churrasco, né, Didi? Nada de cheirinho aí, de fumaça. Não teve, não.
1: Não, a única coisa que tá cheirando aqui é o salgadinho aqui do bar, aqui do Goiás. Nesse momento ainda tá tendo treinamento das escolinhas aqui, o pessoal de vôlei, a garotada e também já uma faixa mais avançada um pouquinho de garotos de 14, 15, 16 anos que treinam nesse momento voleibol aqui no estádio, no ginásio do estádio Ali Pinheiro na Serrinha.
3: E a garotada tá aí, dando um oi pro Boleiragem aí, atrás do Divino Lucena, aproveitando para dar um oi para essa audiência maravilhosa do Boleiragem. A movimentação lá na Serrinha sempre é assim, né, o Iago? Ali tem as escolinhas também, né? Olha lá o pessoal do vôlei do Goiás, as meninas. Dá um alô aqui, pra elas aí, Divino.
1: Qual é seu nome?
7: Helena.
1: A Luciana?
7: Não, Helena.
1: Helena, você faz vôlei?
7: Faço.
1: O treinamento hoje foi puxado?
7: Foi.
1: É?
7: Uhum.
1: E o Goiás, vai pra Série A esse ano ou não vai?
7: Eu acho que vai.
1: Seu nome é?
7: Bárbara.
1: Você também faz vôlei?
7: Aham.
1: Uhum. E você, você tá, vem só assistir? Você é irmão dela, e o seu nome?
7: Benjamin.
1: Benjamin, irmã da Helena. Isso aí, então. Muito obrigado vocês por falar aqui. Dá mais um tchauzinho lá pra turma do Boleiragem aqui na Bandeirantes.
3: Alô, garotada bonita.
1: Tá, então, um abraço aí pra galera, Igor.
3: Pra Helena, pro irmão dela. E olha, garotada aí, esse movimento sempre tem na Serrinha, né? Das escolinhas, tanto de futebol como de vôlei. É a garotada do Goiás aí, aproveitando, parecendo Boleiragem. A audiência hoje tá ótima, o Iago, pessoal.
2: A audiência hoje tá fenomenal, né? Eu queria ter vindo segunda-feira pra ver o Nilton falando desse negócio da torcida aí. Pra ver o quê?
3: Do Atlético?
2: Então acertou, cara, assim, ó.
3: Não, eu vou te falar, eu concordo 100%. Eu acho que foi realmente a maior vergonha do ano em relação à torcida.
6: Cara, isso aí foi uma resposta, eles ainda estão nessa ainda.
3: Resposta?
6: A resposta da torcida pro time que o Atlético montou, ué.
3: Rapaz.
6: Ah, me ajuda aí, torcida do Atlético não é só isso aí, não.
3: Não, rapaz. Que não é, claro que não. Não, não, a gente sabe, né? Que não, não é. Imagino. Que nós, falar com o Atlético em 3 mil torcedores é um absurdo. Tem mais. Eles só não quiseram ir por algum motivo.
2: Não. Eles só não foram porque são modinhas.
6: Não é,
2: só
6: não,
2: vão
6: não,
2: na boa. Agora que tem que estar lá ajudando o time, né? Ajudando lá o presidente, né? Incentivando. Não, não vamos, não, porque nós estamos o quê? Magoadinhos. Ah, nós estamos magoados.
6: João,
2: nós estamos chateados.
6: Essa rusga já tem anos. Tem uns anos
2: pelo amor,
6: que isso aí vem
2: não,
6: acontecendo.
2: Cara, pelo amor de
6: tiraram
2: Deus.
6: Tiraram faixa do torcedor lá.
2: O Atlético.
6: Proibiram o povo de torcer. Aí não.
2: O Atlético é o único que não deve. O Atlético é o último time representante do estado de Goiás que disputou a Série A. O Atlético em 2006 só tinha a poeira lá na 24 de outubro, hoje é o melhor estádio de Goiás. Aí o torcedor tá magoado.
5: E na tabela tá onde, João?
2: Não, tá na 13ª colocação, mas se ganha o Goiás estaria onde?
6: Tá na 13ª cabeça.
2: Tá, vamos, não, mas vamos lá. Não, 13ª, mas antes do jogo, se ele ganha do Goiás. E se ele ganha do Goiás?
6: Ué, mas então, por isso mesmo.
2: O torcedor não sabe.
6: Por
2: antes
6: isso
2: do jogo,
6: mesmo, é porque ele não sabe. Ganha.
2: Pois é, ninguém sabe se ele ia ganhar ou não. Então o torcedor é pra isso. Não é pra ficar magoado. Ó, quer saber? Tá magoadinho, fica em casa. Mas depois não fica enchendo o saco também, não. Quando a gente faz comparações aqui com a torcida do Atlético.
6: Não
2: fica. Não fica.
5: Não é do Amazonas, não.
3: Ó, o Fernando. Pronto, matou o assunto. 2006 era impossível ter aquele tanto de torcedor do Atlético.
6: Impossível de quê?
3: Pois é, tanto era impossível que tava lá, né?
6: Impossível foi 2006 e 2007. Então, 2 anos foi impossível.
2: Não, impossível não. Era extremamente impossível.
3: Nossa Felipe senhora. Pinheiro, o Atlético tem 100 mil torcedores em Goiás. O Goiás tem 1 milhão. Aí você caiu da cama, né, Felipinha? Depois dessa conta sua aí.
2: É mais ou menos isso.
3: Ah, não. É sim. Tá maluco, 100 mil João. Contra 1 milhão. É, deve ser mesmo.
2: Ó, mas você acha que
3: uai, que é? se o Atlético tem 100 mil, então o Goiás tem 10 vezes mais torcedores que o Atlético.
2: Mas você acha que não?
3: 10? Ah, não. Aí pode chamar um comercial.
2: O Goiás tem 10, o Vila tem 8.
3: Nossa Deus do céu. Aí vocês pulou com alguém.
2: Não, vocês
3: falassem 3, 4, 10.
2: O Goiás tem 10 e o Vila tem 8.
3: Ah, não, pelo amor de Deus. Aí
2: é
3: não.
2: A proporção, é aceita.
6: 7.423.000, 1 milhão é do Goiás.
3: Pois é.
2: Não, segundo o menino.
3: É, ó, confiou no ano que o Felipe caiu da cama.
2: Em proporção,
3: porque,
2: a cada 10.
3: Ele falou que 100 mil
2: 10 é esmeraldinos, é. 1 atleticano.
3: Ah, não, João.
2: 10 torcedores do Vila, 2 atleticanos.
3: João, se você falasse assim, 3 pra 1, 4 pra 1, até ia com você, mas 10 pra 1 foi muito longe.
6: Véio.
3: Ó, o Tiringa. O Goiânia tem mais torcida que o Atlético. Aí você caiu da cama também, hein, Tiringa. O Everton. Não,
2: o Goiânia e o Atlético tem mais.
3: Everton. A torcida do Goiânia na divisão de acesso vai dar mais público que o Atlético.
5: O João.
3: O Weber Fernandes, o Atlético tem torcida sim, essa palhaçada que vocês estão falando. O Décio Pereira, o Atlético tá com transfer ban, já tá resolvendo.
2: Já resolveu. Aí teve um problema, o Watson foi lá e resolveu.
3: Silvio de Deus.
2: Aí o torcedor fica magoado. Cara, eu tô pé da vida, é porque o torcedor magoado com o Atlético. Cara, então assim, se esse torcedor do Atlético, vamos pensar aqui, motorzinho, você que é atleticano.
6: Diga.
2: pega o torcedor do Atlético, passa pra torcer pro Vila.
6: Certo.
2: E o do Vila pro Atlético. Do Vila estaria comemorando.
6: Nossa Senhora.
2: Pô, agora, cara, aí o do Vila tá lá enchendo está, ah, mas o Vila é líder hoje. Aí já vem aqueles frustrados do, alguns frustrados do Vila. Ah, mas o Vila, ele vai na hora H. Porque ele tem, mas a maioria tá lá junto com o Vila, porque torcedor é assim, é pra acreditar, é pra comprar camisa, é pra ir até o último minuto, pensando positivo. Agora, cara, 3.000, se fosse um jogo, Atlético e Atlético.
6: Atlético
2: e Avaí. Agora, Atlético e Goiás, 3.500 torcedores, vocês tinham que estar nervosíssimos não, aqui, não. Pior do que eu.
6: Tô não.
3: O Silvio de Deus, o Atlético tem no máximo 13.000 torcedores, é, com certeza, Silvio de Deus, você tá certinho, bom de matemática. O Hélio Arruda, é mais fácil o Dragão dar um W.O., de eu não ir ao estádio, não entendi muito
2: aí
3: bem.
2: Foi bom, e outra coisa, na hora que o Atlético contratar, agora que vai contratar, o Adson vai contratar, aí quero ver os modinhas, aí vão pro estádio, é aí vocês vão pro estádio.
6: É obrigação.
2: Aí vocês vão pro estádio, a torcida modinha, aí vão lá, né, todo mundo, então, parabéns aos que foram.
3: 3.600.
2: E aos modinhas, fiquem em casa que é melhor mesmo, fica assistindo o Silvio Santos,
3: 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Tem mais doente pra falar com a gente aí, Zé?
8: Boa noite, Bolerais.
3: Boa noite.
8: Boa noite, Joãozão, Iago, Wesley, Uber. Aqui é o Marcelo Fedrigo, de Itabaraí, torcedor do Verdão. Tirar esse Ramon Menezes, entregador de gol aí, entregador da rapadura aí, né?
3: Sim, parceiro, mas mais velho.
8: Contratar um zagueiro e mais dois atacantes aí. Vamos disputar o título. O primeiro ou o segundo pra nós? Vamos deixar o Bila Rosa aí. Brigar pelo do terceiro pra baixo aí, que aí ele se vira no pré-off lá. E nós vamos direto. É isso aí. Uma boa noite a todos.
3: Boa noite. Fala, doente.
9: Boa noite à mesa, boa noite a todos.
3: Boa noite.
9: Periquito, Joãozão. Wesley, Motorzinho.
2: Tamo junto.
9: E nosso Igor.
3: E aí, meu irmão?
9: É uma pergunta. Se por um acaso o Brasil não ganhar essa Copa, vocês acham que não ganharemos outra tão cedo pela safra que temos e que vamos ter no futuro, né?
3: Boa pergunta.
9: Porque até agora não teve nenhum nome nessas categorias de base, um nome forte, né? Que possa vir, né? E dar um algo a mais na seleção. Vocês acham que pode acontecer isso ou não?
6: Pelas minhas contas, são 25 anos pra gente ganhar uma Copa. Nós já estamos o quê? A última foi 2000 e...
3: Dois, quando eu nasci, tem 24 anos.
6: Então,
3: eu vou fazer aniversário agora, dia 9 de junho.
2: Vamos ganhar onde que vem. Vamos ganhar onde
6: que vem. Não, é dentro dos 25, né, irmão?
2: O espaço de 25, é?
6: É 25 anos.
2: Então não ganhar essa.
6: Estamos no espaço, porque a última foi com 20, ué. A última não, a de 94...
3: Do triplo
2: e agora 24
3: foi
2: novamente.
3: 24 aí, e agora do penta pro talvez a Hexa 24 anos também.
6: Tá vendo? Bater na cota.
3: Quem sabe.
2: E quando o Brasil saiu, teve o arco-íris ainda. Arco-íris é abundância.
3: Sinal. Ó, a Marta Xavier tá perguntando e o Felipe Navas perguntou como que faz pra resgatar o prêmio de ontem da Red Horse.
5: Você falou ontem, mãe, que é só vir no momento
2: do programa.
3: Vem aqui, ó. Você pode vir aqui na Rádio Bandeirantes das 8 até.
2: Não, das 7:30.
3: Das 7:30 até as 9 da noite, porque às 9 da noite nós estaremos aqui.
5: Não, pode... vem 7. 7 dá certo também. Porque ele pega antes da gente iniciar o programa.
2: Das 7 às 9.
3: Beleza, você vai vir aqui no Eldorado Business Tower. Só colocar aí no Google Eldorado Business Tower, você vai ter a localização. Pode vir aqui, sala número 200 e
5: 18.
3: 218. Lá na recepção você fala que vem na Rádio Bandeirantes e você vai resgatar o seu presente, viu, Marta? E viu, Felipe, que perguntou também. Vocês podem vir aqui e retirar o presente de vocês. E, claro, dar um abraço na galera aqui da Bandeirantes. Serão muito bem recebidos e vão tomar um café com a gente aqui também. Jefferson Alves, o Brasil vai ser hexa. 6 Copas seguidas sem ganhar o título. É o que a gente falava aqui, né? Já vai completar o quê? 24 anos. 24 anos são 6 Copas do Mundo. É, o meu aniversário aí, quem sabe, vai ser marcado por um título. Seria muito interessante. Fala, doente.
10: Boa noite, Igor, João Batista, Wesley, ouvintes da Rádio Bandeirantes, programa Boleragem, esta grande audiência do rádio em Goiás. Olha, Wesley, concordo plenamente com você. Eu acho que é melhor você sair desacreditado que acreditado demais, né? O que está acontecendo com a nossa seleção, né? A gente vê muitos comentários, somente na internet, os comentários de falando que o Brasil não passa das oitavas. Eu acho que o Brasil tem que ser respeitado. Nós somos 5 estrelas, né? É a única seleção 5 estrelas.
3: Verdade.
10: Pentacampeão do mundo, então tem que haver um respeito com a nossa seleção. Eu acredito que o Brasil vai fazer uma grande campanha nessa Copa e vai deixar muita gente calado, tá bom? Grande abraço, Zé Dalmo de Guapó.
6: Esse é bom, hein?
3: Grande Zé Dalmo.
6: Zé Dalmo, um abraço.
3: Fernando perguntou se era a voz do Cid Moreira.
5: Zé Dalmo. Parece, né, rapaz? Bonita a voz dele.
6: A dicção de Zé Dalmo é muito boa.
3: Voz de locutor, Zé Dalmo. É isso aí, eu tô contigo, Zé Dalmo. Também penso igual você. Se Deus quiser, a gente vai ser hexa esse ano. Fala, doente.
11: Fala, doente.
3: E aí, doente?
11: Boa noite aí, pessoal do Boleragem.
3: Boa noite.
11: Wesley Motorzinho. Igor.
3: E aí?
11: Joãozão,
12: Flamengo,
11: o Iago aí.
12: Os que estão lá só
11: Joãozão, me responde uma dúvida aqui, Joãozão. Status,
12: porque é amigo do presidente,
11: cara,
12: amigo
11: do fulano. Por que o Guto gosta tanto daquele Maranhão, moço? Você tá doido?
5: Ele o motor.
11: Joãozão, nunca vi um Maranhão bom de bola.
3: Ai, meu Deus do céu.
11: Jogador com apelido Maranhão ser bom de bola. Tem um amigo aqui, moço de Deus.
5: Para com isso, mas.
11: Joga
5: uma pelada problema,
11: com o Esquidito Sábado, o apelido dele é Maranhão. Homem ruim, moço. Tá igual esse Maranhão do Vila Nova. E esse Maranhão do Vila Nova tinha que trabalhar na roça. Cada entrada que dá um jogador é enxadada. É nós, torcedor do Tigrão.
6: É o jogador mais.
11: E manda um abraço aí pro João Careca, vendedor de água aí no futebol, no estádio do futebol goiano aí.
5: Um abraço aí pro
11: Joãozão Careca aqui do Grande Retiro.
6: João
11: torcedor dos Lagartixas aí.
5: Isso, é goleiro, hein, bicho? Abração. Desenhou legal, hein?
2: Agora, o Guto e o Wesley amam o Maranhão. Eles amam. Agora tem o Nilton amando o Maranhão também.
6: Ah,
3: rapaz,
2: essa semana?
3: Eu posso falar qual que é meu sonho.
2: Ver o Maranhão jogando.
3: Não, o Maranhão. Não, o meu sonho é o Maranhão fazer o gol do acesso do Vila Nova.
2: Maranhão voltar
3: fazer
2: pro
3: Atlético. Fazer o gol do. Não, pode ficar no Vila. Mas faz o gol do acesso pra torcida do Vila reconhecer o Maranhão, pô. É muita injustiça em cima do jogador só. Cara, porque tudo é culpa do Maranhão.
6: Não tem problema.
3: Ah, o Pedro Romano fez cagada, é culpa do Maranhão.
6: Eu vou dar uma de Nilton. O profeta na sua casa.
3: Não tem honra.
5: Eu não duvido, não, porque eu já vi jogador ruim fazer gol de título.
3: Já, ué.
5: Porque eu vi o Gabiru meter um gol na final de Mundial.
3: O Gabiru fez um gol no Barcelona, meu irmão. Eu quero. Eu oro pra que o Maranhão faça o gol do acesso do Vila Nova pra Série A.
5: Mas deixa eu te perguntar, você tá orando de que. Você pode orar de madrugada.
3: Pra competir com o Nilton?
2: Vamos pensar.
3: Que hora mais forte?
2: Vamos pensar que o De La Torre vai fazer o gol do acesso.
3: Não, mas o Maranhão faça.
2: Porque se depender do Maranhão, o acesso. Assim, pode vir, né? Que é futebol, mas.
3: Seria
2: se depender do Maranhão, meu
3: seria
2: irmão.
3: Seria maravilhoso. Já pensou,
2: Wesley? Pensar que o De La Torre vai marcar esse gol. Marquinhos Gabriel,
3: cara,
2: Rafa Silva.
3: Imagina ali, o Onésio Brasileiro vai
2: até
3: lotado.
2: Aquele que marcou domingo lá, que o motorzinho, o André Luiz.
3: André Luiz.
2: Mas o tem Maranhão. Põe aí, vai, vai.
13: Boa noite, galera do Boleragem. Ó. Ei, rapaz, mas eu vou te falar, hein, Joãozão, esse Águia é neném demais, né? Tem o quê? Uns 20 dias que ele falou que ia ser essa reunião aí, que tinha fonte que... Não seria aprovado nada, que não sei o quê, que ele garantia. Ele aí chega prédio, hoje não. Aí, ó.
5: Eu sou neném
13: que
5: e ele é bobo.
13: Falar.
5: É engraçado, né?
13: Olha o tanto de conselheiro que votou a favor.
5: O que ele tá
13: ele
5: falando?
13: Ele é muito neném, é um torcedor que tá se aventurando de comentarista. Mesmo, viu?
5: Ah. E você,
13: ei, Iago,
5: vamos, meu amigo?
13: Vamos melhorar essas fontes suas aí.
5: Você precisa saber, primeiramente, escutar, né? Você tá falando besteira, não foi aprovado empréstimo. Eu falei que não aprovaria empréstimo e não aprovou.
3: O novo empréstimo.
5: Além de desinformado, ele não sabe nem escutar, limpa o ouvido. E agora talvez você vai escutar melhor.
2: É um negócio que o Iago é bem informado.
6: Foi isso mesmo
2: que
6: você falou.
3: Não, e só pra deixar.
2: Um novo empréstimo foi barrado. Aliás, não foi nem discutido.
5: Nem entrou em discussão, mestre. Então valeu. Porque você só deu mais credibilidade na minha informação.
3: É o Esdras? Porque é o seguinte, meu amigo, quando a gente trouxe a informação, inicialmente, é que haveria discussão desse novo empréstimo. Novo empréstimo. E o João já falou, o novo empréstimo, ele nem sequer chegou a ser debatido na reunião.
2: E quando falou desse novo empréstimo, o primeiro a ficar que cuspindo munimbondo fui eu no esporte de debate. Você tá de brincadeira, contrair um novo empréstimo sem pagar o primeiro. Você tá louco.
3: E a ideia foi tão ruim que chegou nem a ser
2: votado. Aí à noite o Iago trouxe a informação, o Goiás... Teve essa, ventilaram essa possibilidade, porém, não será aceito. Não será aceito. O Iago falou com todas as letras. E aquilo, eu fiquei indignado, foi na hora do almoço. Tá correndo esse vídeo meu aí nas redes sociais. E à noite o Iago já trouxe, porque eu falei como comentarista. E o Iago trouxe a informação de que seria barrado essa questão do empréstimo. E hoje não foi nem colocado na mesa.
5: Mas ele tá confundindo, dá para entender. Ele entendeu. É. Ele confundiu a votação pelo empréstimo com uma votação pela renegociação.
3: São duas coisas diferentes.
5: Goiás aprovou a renegociação e não o novo empréstimo que sequer entrou em pauta na reunião de hoje.
2: O empréstimo foi feito, que fora feito o ano passado, em dezembro. Fala, doente.
14: Boa noite a todos. Noite. O Joãozão fez um comentário agora que é exatamente a mesma coisa que eu ia falar. Pra mim, não tem outra alternativa a não ser perder esse dinheiro, resolver do jeito que foi resolvido. Por quê? Porque o Goiás sabe que vai vender o jogador. E eu vou falar pra vocês: o Lucas Rodrigues ele vai ser vendido por mais de 60 milhões de reais. E as informações de dentro do Goiás são essas, sabe? Não se deve contar com ovo, né, no fiofó da galinha, mas a quantidade de propostas que o Goiás está recebendo pelo Lucas Rodrigues e pelos clubes, o porte dos clubes que estão procurando o Lucas Rodrigues, é que levou os conselheiros a fazer o que fizeram hoje. Eles estão contando com isso. Porque se o Goiás não pegar esse dinheiro, vocês anotem, o Goiás vai brigar para cair para a terceira divisão. E se o Goiás ficar na segunda divisão mais um ano ou terceira divisão, é o fim. É o fim do Goiás. É o fim, literalmente. O Goiás vai virar uma ponte preta mesmo. Ou seja, eles estão dando o último tiro que eles têm, a última bala que eles têm, que é vender esse jogador, pagar esse empréstimo, subir para a primeira divisão sem dever muito dinheiro, porque pagando-se ele paga os dois empréstimos, né? Paga as dívidas e pronto, o Goiás volta ao normal.
2: Pronto, esse empréstimo, gente, esquece o empréstimo. O empréstimo já está negociado.
3: Já foi vetado.
2: Já está pago.
3: Acabou.
2: É um dinheiro que ia entrar no Goiás, não vai entrar mais para pagar o empréstimo.
3: Júlio.
2: Pensa agora para frente. Pensa agora no dia 5, agora que vai vencer outro mês, e daí por diante. Né? E na abertura da janela, o Goiás provavelmente terá dinheiro para fazer um investimento.
3: A Cris de Paula está conosco, o Sargento Nunes apareceu aqui também.
2: O que o Sargento Nunes está falando aí?
3: Ele falou: boa noite, turma. O Brasil é a única seleção que está levando 25 atletas e um mascote oficial.
2: Qual que é o mascote? Qual
3: seria? Ele deve estar falando Neymar, né, na cabeça.
5: Que é o Caineirinho.
3: Sargento, vai dormir, Sargento.
2: Eu queria saber se o Sargento foi no jogo sábado.
3: Pois é, você estava lá,
2: Sargento? Responde aí, Sargento. Você foi no jogo? Não foi?
6: Foi, não.
2: Ah, não, então é modinho.
6: Não estava, não.
2: Ou o Sargento Nunes.
3: Ele quer falar do Neymar
2: aí. Ainda quer falar do Neymar. Ô, Sargento, você está de brincadeira. Fala, doente.
15: Boa noite, Igor, Ador. Boa noite, querido. Todos, Joãozão, Wesley, Iago, Vinícius, que é o Tamiro de Palmas, torcedor do Goiás.
2: Palmas.
15: E aí, Joãozão?
2: E aí?
15: E a discussão que teve na hora do debate? O Wesley falou do tchê-tchê-tchê-tchê. Joãozão, eu voltei no YouTube todinho, o programação todinho, pra mim ver aquela conversa lá, e ele falou do tchê-tchê-tchê-tchê.
2: Falou, certo, falou.
6: Ali foi uma
15: Wesley pisou na bola.
5: Incorporou o Geninho.
15: É, entendeu? Ali foi. E o Goiás, é isso aí, contratando mais quatro jogadores vamos ser campeão da Série B e vamos subir pra Série A esse ano.
2: É porque...
15: Altamiro de Palmas.
2: Fala, seu
15: um abraço,
2: Altamiro.
15: A todos.
2: Um abraço aí, a cidade. Cara, eu queria conhecer Palmas, eu não conheço Palmas. É porque o Motorzinho vai assistir o filme do He-Man. É.
3: Amanhã.
2: Depois vai ter o boteco do
3: Gustavo Lima.
2: Do Fernando Lima.
3: Gustavo Lima.
2: E aí ele tá cantando tchê-tchê-tchê-tchê logo agora.
5: Será que o Fernando Lima não cantou nessa reunião dos conselheiros?
3: Já
5: não?
3: Pensou?
2: O Fernando não vai lá não,
5: hein? Ah, o Fernando Lima não vai lá não? Ele vai. Tava todo dia, ué.
3: Não, vai. Ele tava lá sim.
2: Reunião de conselho, vai?
3: Tava lá. Ele tava com o Divino. Eu encontrei ele lá também. Eu tava lá com o Divino. O Fernando tava lá.
5: Ele deve ter dado uma palhinha lá, será?
3: Fernandão tá trabalhando, rapaz. Esse, ó, o Vitor. Vitor, meu mouse aqui tá com problema. Esse âncora é o único que não pede like pro programa. Então deixa o like aí. Deixa aí, agora tô pedindo agora. Deixa o like pra nós aí. Divino, tá com a gente ainda? Deixa eu despedir de você. Alguma atualização, alguma novidade aí nos lados da Serrinha, Divino?
1: É não, só em termos de alguns outros conselheiros. É, já saíram aqui também, alguns ainda se encontram aqui no pátio do estacionamento. E só para registrar também, eu vi algumas conversas aqui, ninguém quis falar. Tentei falar com alguns aqui que eu conheci, eles pediram para não falar nesse momento. Mas aí eu descendo, passando perto ali de um, de outro e tal, eu vi umas conversas aqui que a reunião não agradou muitos não, viu? Muitos não concordaram, não tivemos a informação, só que teve aquela situação em pauta da renegociação da dívida, né, para 60 meses, e outras situações ali de dinheiro, que aporte de dinheiro vai partir dos conselheiros e também de empresas a partir de agora até o final do ano, o dinheiro vai ter que aparecer, essa foi a conversa e muitos não concordando com a situação de momento. Vou tentar apurar até melhor que situação é essa. Eles ainda estão por ali conversando a respeito e não da turma que saiu até aqui, muitos não agradaram da situação da reunião. Ainda não. Ainda tem muita gente lá dentro ainda na reunião. Gato pingado vão saindo um ou outro ainda, viu? Mas continua ainda algumas conversas, talvez em tons já de amistosa ali e tal. Tá saindo aqui agora o Capitão Luz também passando por aqui. Dá só uma boa noite aqui, Capitão. Na Rádio Bandeirantes, estamos ao vivo ainda no Boleirais. Tá tendo festinha lá ou não? Chega mais pra cá um minutinho, por gentileza, só pra gente pegar aqui. Boa noite, seja bem-vindo ao microfone da Rádio Bandeirantes.
16: Boa noite. Eu tive uma reunião lá proveitosa, né? Reunião tratar de interesse do clube, graças a Deus, todo mundo unido. E uma reunião muito boa, muito produtiva.
1: O que você pode falar do que realmente foi tratado efetivamente lá?
16: Coisas internas mesmo, para a gente continuar trabalhando pelo Goiás, né? Todo mundo unido, que sempre foi. Esse é o objetivo de todos os conselheiros.
1: A esperança é que de hoje tenha definições, então, que salários atrasados, dinheiro para investimento de reforço que vão chegar para ajudar o Verdão a subir para a próxima temporada, isso daí vai vir de onde?
16: Não, esse trabalho sempre foi feito, né? Nunca teve. Às vezes acontece, mas o Goiás sempre trabalhou para as coisas tá em dia e nunca deixou de trabalhar. Acontece, às vezes, dificuldade financeira, como qualquer outro clube está tendo, mas isso aí nunca deixou de ser trabalhado, não.
1: O que está sendo dos últimos a sair? Quem ficou lá dentro lá, estão discutindo alguma coisa? É só conversas informais mesmo?
16: Não, acho que nós somos os últimos mesmo, a reunião já acabou, já foi
1: rápido. O Paulinho não passou por aqui não, o Paulo Rogério?
16: Mas foi um dos primeiros a sair lá, assim acabou a reunião, porque não sei, mas ele foi um dos primeiros a sair, a reunião já acabou.
1: Mas não ficou ninguém lá para baixo, ficou mais ninguém?
16: Mais ninguém, nós somos os últimos mesmo.
1: Torcedor pode ficar esperançoso, como se diz, já tudo foi colocado em ordem de agora para frente, só o pensamento positivo.
16: Eu repito, o Goiás sempre trabalhou nesse sentido, não foi hoje nessa reunião, o Goiás sempre trabalhou para que as coisas funcionassem de forma correta, dentro da legalidade, que tudo seja em dia. Isso hoje aqui foi mais uma reunião de rotina mesmo que sempre teve aqui dos conselheiros.
1: Beleza, muito obrigado, senhor, por ter nos atendido, foi o único que topou dar uma falinha aqui.
16: Obrigado, eu que agradeço a oportunidade, estamos sempre à disposição.
1: Tá bom, muito obrigado então ao Coronel Luz, falando pra mim que foi um dos últimos, vou ter que arrumar minha traia aqui também embora, porque eu tava esperando aí ver se passava por aqui ainda o próprio presidente Wanderlan Alcântara, o ex-presidente, o Paulo Rogério Pinheiro também disse que saiu por aqui, onde eu estou seria o lugar onde provavelmente ele iria passar, porém, então, já foi embora, vou tentar por aqui, mas qualquer coisa a gente continua por aqui ainda, viu, Igor?
3: Beleza, Divino, e já agradecendo aí a você e parabenizando também pelo grande trabalho, um excelente serviço aí de fôlego do Divino que está aí desde mais a tarde à noite. Né? Mais um Divino sensacional aí dando.
2: Se espelha nele, viu, Igor?
3: Com certeza. Isso eu pode ter certeza disso, que o Divino é exemplo pra mim. Eu me inspiro muito no Divino e é um repórter, assim, de primeiríssima qualidade, com muito feeling.
2: Em vez de espelhar no Divino, fica espelhando Salacura. Não é espelho. O espelho é o Divino.
3: O Juliano também.
2: O Juliano é fera. Espelho é o Divino.
3: Eu espelho em todos eles.
2: E parabéns pro Coronel Luz. Né, gente boa, cara, trabalhador, né? O sujeito que tá lá defendendo as coisas e as cores do Goiás o tempo todo.
3: Isso mesmo.
2: É, esse aí é um conselheiro que eu tenho certeza absoluta que briga lá dentro.
3: Esmeraldino,
2: esse
3: de verdade.
2: Esse é Esmeraldino, Coronel Luso. Então, um abração para ele, né? Ouvinte nosso que assíduo de toda a programação esportiva da Rádio Bandeirantes.
3: É isso. Então, tá aí. Vamos encerrando mais um Boleiragem. Divino, valeu demais. Vai descansar agora, meu garoto. Apesar de que tem um apito aí. Mas parabéns pelo trabalho, viu, Divino? Parabéns pelas informações.
1: Valeu, Hugo. Obrigado. Eu que agradeço a vocês aí por mais essa oportunidade também. Estamos por aqui.
3: Tamo junto. Esse aí foi o Divino Lucena. Iago, valeu.
5: Valeu, até amanhã.
3: Até amanhã. Motor, tamo junto.
6: Tamo junto, abraço.
3: Joãozão, um abraço.
2: Abraço.
3: Abraço a todos vocês. Tá chegando aí a turma do Apito Esportivo com Nilton César. Tem muito futebol na Bandeirantes até 11 horas. Por aqui deu. Fiquem todos com Deus. Tchau.
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